queria correr. Mas ele foi adiante na trajetória dele. Isso, de alguma forma, simboliza o inconsciente indomado. Precisamos domar essas forças do inconsciente através da estruturação no campo da consciência. Precisamos ter coragem de fazer o que Narciso não fez: olhar a nossa própria imagem, olhar com coragem, porque lá encontraremos forças também muito poderosas, algumas que nos assustam com esse encontro do inconsciente e que precisamos ter muita força para não se deter nessa jornada de individuação. Porque a existência só é real quando é consciente para alguém. E a tarefa do homem é conscientizar-se dos conteúdos que pressionam a alma para cima, vindos do inconsciente. Olha Jung trazendo o objetivo da própria psique: cada vez mais se conscientizar do ser que somos. Como nós tomaremos consciência do mundo se não conhecemos esse mundo interno? Queremos, e o homem avança muito na conquista das ciências, mas a ciência de nós mesmos não pode ficar esquecida. O processo de autodescobrimento, autoconhecimento, individuação, como queiram chamar, é um processo que exige muito esforço, um esforço diário, um esforço e perseverança constantes para que nós nos deparemos com todo esse conteúdo que nos impulsiona. Porque como a força do self é arquetípica, no sentido de que ela não se detém na jornada de individuação, toda vez que o ego recua, acontecem os conflitos. Os conflitos, os maiores deles, muitas vezes, vêm da nossa recusa em querer crescer, em querer ir adiante. Mas como o self, enquanto arquétipo, ele impulsiona, entra em choque muitas vezes com a atitude do ego. Aí seria uma atitude incompatível com o processo de individuação, com o processo de autodescobrimento. Então, o conflito por si mesmo não é negativo. O conflito mostra que existe algo em desacordo. Mas o trabalho da maturidade é justamente observar quais forças estão fazendo com que haja desacordo dentro dessas instâncias psíquicas, consciente e inconsciente. E Joana de Ângeles, em Triunfo Pessoal, vai dizer o seguinte: à medida que o ego se faz consciente dos valores íncitos no self, torna-se factível uma programação saudável para o comportamento, trabalhando cada dificuldade, todo desafio, mediante a reconciliação com a sua realidade eterna. E essa imagem que Joana traz, ela é muito profunda, porque é como se nós tivéssemos que nos reconciliar conosco mesmo. É importante no processo de individuação que nos reconciliemos com os nossos adversários. Jesus já trazia isso: reconciliai-vos com os vossos adversários antes de trazerdes a oferta no altar. Mas quais são os nossos maiores adversários? Onde se encontram esses adversários que não largam do nosso pé, não nos desacompanham, senão no nosso próprio mundo psíquico? Então, esses adversários devem ser os primeiros a serem trabalhados na reconciliação. Essa autorreconciliação, essa conciliação do campo da consciência, do ego, com os valores íncitos no self, com os valores que fazem parte da nossa própria essência, torna factível, possível, uma programação saudável para o comportamento. Comportamento se traduz em atitudes. Então é necessária uma nova atitude no campo do ego. Não existe modificação sem transformação em atitudes. Por isso que muitas pessoas se queixam: mas eu leio tanto, eu vejo tanto vídeo. Mas se esse lê tanto, esse vê tanto vídeo, esse vê tanta palestra, não se transforma numa atitude compatível no ego, não existe transformação.
E a ampliação da consciência se dá também através desse campo, da atitude principalmente. Por isso que nós reencarnamos, porque no plano espiritual, normalmente nós fazemos muito planos. Existe crescimento no plano espiritual? Claro que existe. Existe a predisposição, existe o treinamento, existe uma série de conhecimentos que tomamos campo, mas é aqui na Terra, encarnados, quando a sombra parece que se adensa por conta dos hormônios, é que nós temos que treinar a atitude compatível. É aqui que a atuação do ego toma e se consolida para poder propiciar o processo de individuação. E o que estamos fazendo dessa oportunidade? Temos tido a coragem de exercitar isso no campo do comportamento? Porque isso é um grande desafio, se reconciliar com as próprias divergências internas. E eu creio que talvez seja o maior desafio. Porque à medida que nos reconciliamos com a nossa própria sombra, aquilo que desconhecemos em nós, passa a ser mais fácil lidar com o outro. Porque eu reconheço as minhas limitações, reconheço minhas fragilidades, reconheço as limitações que fazem parte do meu ser e aprendo a lidar também com o outro que se encontra nessa mesma jornada, nesse mesmo desafio da individuação. E Joana de Ângeles prossegue. A consciência adquirida, a perfeita identificação do conhecimento e do fazer, do saber e do amar, faculta a ampliação das próprias possibilidades para penetrar em dimensões metafísicas. Olha que interessante a polaridade que ela traz. A consciência adquirida, e aqui já partimos para um outro campo de consciência. Primeiro nós falamos da instância consciência enquanto conteúdos que o ego administra. Aqui Joana já traz uma outra definição de consciência adquirida. E é normal utilizar essa nomenclatura para falar de consciência. Quando falamos fulano, é uma pessoa de consciência, ou então uma pessoa que não tem consciência. Na verdade, todos temos consciência enquanto instância psíquica. Mas a consciência adquirida, ela é sinal de maturidade. E como nós vamos adquirir essa maturidade? Primeiro, identificando o fazer com o conhecimento. Quantas vezes nós conhecemos algo, sabemos de cor, mas não unimos isso ao nosso comportamento? Então, isso seria um efetivo saber? Podemos dizer que sabemos quando não trazemos isso para o nosso comportamento diário? Podemos saber intelectualmente, mas ainda não sentimos, não intuímos, não usamos toda a essência do ser naquele conhecimento que dizemos ter. Então, o conhecimento vai muito além do intelecto, e ela traz outra analogia quando ela mostra o saber e o amar. Como se fossem duas polaridades. A polaridade cognitiva, racional, de saber discernir, e o amor enquanto polaridade do sentimento, algo profundo, algo que faz com que possamos estabelecer uma correlação mais profunda com o outro e conosco mesmo, quando sentimos. E é interessante utilizar dessa dimensão, muitas vezes esquecidas, porque às vezes queremos tomar uma decisão e trazemos uma decisão muito para o racional. Lógico que temos que utilizar a razão. Mas no processo terapêutico, eu costumo muitas vezes perguntar à pessoa, quando ela está em dúvida, eu pergunto não somente o que você pensa, mas o que você sente a partir dessa atitude que você quer tomar? Qual é o seu sentimento mais profundo com relação a isso? Mas mesmo assim, às vezes a pessoa tem dificuldade. Aí nós fazemos o quê? Fazemos uma ponte com o outro. Tente transferir para uma outra pessoa essa decisão. Se fosse outra pessoa no seu lugar, o que você acharia mais justo, mais sincero, mais racional, mais íntegro
aí nós temos mais facilidade, porque saímos de uma dimensão e percebemos no outro. Mas vejam como é importante fazer a ponte com todas as instâncias para agregar no ser uma integridade de atitudes, um comportamento. E o comportamento é essencial para a ampliação de consciência. À medida que vamos exercitando, à medida que vamos adentrando e trazendo para perto de nós toda essa gama de atitudes, a consciência se amplia. Às vezes vem através de conflitos, e nós vemos isso nos nossos dias atuais. Quando é que ganhou força o movimento ecológico? Quando o nosso ecossistema estava amplamente afetado por isso. A nossa própria vida corria risco. Na psique funciona de maneira semelhante. Às vezes só agimos por conta dos nossos conflitos. Aí percebemos a necessidade de mudar. A necessidade impulsiona um novo tipo de atitude. Com uma nova atitude, concretizamos na consciência a possibilidade de manifestação do self. E aí agora, em termos coletivos, nós vemos as pessoas preocupadas na reciclagem do lixo, no cuidado com a água, no cuidado com as próprias forças da natureza, porque, enquanto não cuidadas, elas fazem o quê? Se desgovernam. Se desgovernam e atingem o próprio homem que vive no meio ambiente. No mundo psíquico ocorre isso também. Quando não cuidamos dessas forças que fazem parte da nossa essência, elas podem se desgovernar. E atingindo o campo da consciência, criar efeitos devastadores. Efeitos devastadores, como são as psicopatologias, as doenças graves, que não vem somente como um processo punitivo, mas principalmente como um chamamento de consciência, como se fosse: homem, desperta, desperta do sono que te encontra, desperta dessa letargia que vai te levar à ruína. E é preciso cada vez mais despertar nesse processo. A consciência não é inteligência no sentido mental, mas a capacidade de estabelecer parâmetros para entender o bem e o mal, optando pelo primeiro e seguindo a diretriz do equilíbrio, das possibilidades latentes, desenvolvendo os recursos atuais em favor do seu vir a ser. E é interessante, Joana de Ângeles, ressaltar que consciência não é inteligência mental. Quantas pessoas inteligentes, racionalmente, que sabem muito, conhecem muito a ciência, mas continuam tendo atitudes equivocadas, continuam tendo uma vida altamente destrutiva para si mesmo e para os outros que a cercam? Então, essa inteligência cognitiva não está a serviço da vida. É uma inteligência que não se transforma em sabedoria. É como se fôssemos consultar um médico e o médico dissesse: olha, fumar faz mal, beber faz mal, mas ele fuma e ele bebe. E encontramos, infelizmente, médicos que fazem isso. Nada, nenhuma crítica à pessoa, mas à atitude. A atitude é incompatível com o conhecimento que ele já pode ter. É incompatível com sua fala. É incompatível com o conhecimento de saúde de maneira integral. E essa incompatibilidade nós temos que trazer para nós. Onde estão as minhas incompatibilidades? Aquele saber que eu já posso ter, mas que não me faz agir de maneira diferente. Aonde eu coloco? Porque tudo isso vai para a sombra. E como não nos podemos mais nos dar ao luxo da ignorância, muitas vezes somos acometidos pela culpa. A culpa vem como uma instância que possibilita o despertar da consciência, se tivermos maturidade para lidar com ela. Se temos maturidade, assumimos a responsabilidade e modificamos o rumo da nossa atitude. E aí passamos a discernir entre o bem e o mal. Mas discernir entre o bem e o mal é somente para ver e julgar os outros, ou é propriamente um discernimento interno das atitudes?
Normalmente só sabemos muito bem dizer o bem e o mal dos outros. Isso é fácil, não é? As pessoas parecem que têm respostas prontas para o que é bom e mal na vida de terceiros. Mas por que será que temos tanta dificuldade em fazer esse processo interno? Por que será que é tão difícil? Eu percebo que às vezes é um mecanismo de fuga do ego que não quer passar pelo sacrifício, pagar o preço da própria transformação. Porque como a consciência, trazer a consciência é também uma forma de parto, como a benfeitora traz, o parto traz dores. Se focamos na dor, focamos na polaridade negativa. Mas o parto, em essência, é dar à luz. Se focamos na luz, prosseguimos. Por isso que nesse processo temos que focar a luz. Trazer a luz da nossa própria essência. Discernir entre o bem e o mal. Seguir no caminho daquilo que é estruturante, daquilo que é positivo, daquilo que pode trazer consequências grandiosas para o meu ser e seguir nessa diretriz de equilíbrio, o que faz trazer à tona o vir a ser. O vir a ser, quando Joana traz esse termo, significam aquelas possibilidades que não foram ainda exercidas na consciência. É o futuro existencial, o vir a ser, a possibilidade futura. Recordem-se de Tirésias, quando faz o vaticínio a Narciso. Se ele não se vir, prosseguirá nessa existência. Mas o vir a ser de Narciso estava justamente no momento em que ele se visse. E olha o símbolo que é trazido depois, uma flor. A flor normalmente traz o simbolismo de vida, de leveza, de exuberância, de ornamentação. Mas normalmente também está associada ao fruto. O fruto que traz novas possibilidades. O fruto que em si mesmo é o arquétipo de novas possibilidades quando apresenta a semente. E precisamos verificar os frutos que estamos trazendo, mas também os frutos futuros que podem vir da nossa própria atitude, da nossa atitude transformada e modificada. Alguns que pretendem o acordar da consciência buscam os gurus famosos em cada época, a fim de que eles pensem e ajam sem o esforço pessoal dos que se fazem seus discípulos, incorrendo em fugas inoportunas aos labores edificantes da vida atual, sempre desafiadora e exigente. E olha que esse é um processo muito atual. Quantas vezes nós vemos, mesmo na doutrina espírita, quantas pessoas que querem transformar os médiums, os palestrantes, em gurus. Ah, você é o meu mestre, você é meu guru. Quando cada um tem que ser mestre de si mesmo. Lógico que existem pessoas mais experientes que podem nos aconselhar, que podem nos falar da sua própria jornada e isso sirva como estímulo. Mas como cada um traz a consciência escrita em si mesmo, esse despertar da consciência exige um esforço pessoal. E isso muitas vezes se prende ao mecanismo de fuga, porque talvez seja mais fácil eu achar um guru que me diga tudo o que eu tenho que fazer e aí eu sempre serei o discípulo desse guru. Mas e quando esse guru faltar? O que eu vou fazer? Procurar novos mestres? Procurar novos gurus? Enquanto eu tenho todo à disposição da consciência um manancial de energia, de ensinamentos que fazem parte do meu próprio mundo psíquico e que eu devo atuar no despertar. Então essa busca de gurus de todos os tempos trata-se também de um mecanismo de fuga. Trata-se de uma fuga da responsabilidade em não assumir os próprios equívocos, em não fazer escolhas. E temos que prestar atenção, porque quando nós não fazemos escolhas, na verdade estamos escolhendo também. Estamos escolhendo talvez o caminho mais fácil, que é não ter que decidir. Como eu não quero decidir, é mais fácil que o outro escolha por mim. Porque depois eu posso fazer o quê? Culpá-lo.
Ah, eu posso encontrar um culpado, transferir a culpa, projetar. Mas muito mais profundo é eu assumir o meu caminho, mesmo que cometa os meus equívocos, e tenha sempre a predisposição de refazer o meu caminho, de despertar a minha essência dentro dessa jornada da vida que é sempre desafiadora e sempre exigente. A vida exige o nosso esforço. A vida nos desafia constantemente. E esse desafio, quando bem aproveitado, serve para a ampliação da consciência, serve para o nosso crescimento. Por isso que não nos devemos mais nos deter nessa imaturidade que nos prende a processos ainda infantis de encontrar sempre gurus que tragam respostas prontas. Mas como eles também têm as suas limitações, eles também podem se equivocar. É por isso que cada um deve fazer o seu próprio processo de despertar da consciência. Por isso que adquirir consciência no seu sentido profundo é despertar para o equacionamento das próprias incógnitas, com o consequente compreender das responsabilidades que a si mesmo dizem respeito. Adquirir consciência. Enquanto Narciso não se visse, ele viveria, ou seja, o ego permaneceria estagnado. Mas a partir do momento em que ele enxergasse a própria imagem refletida na água, ele não mais existiria, pelo menos daquela forma. O que essa narrativa da mitologia grega nos chama a atenção é exatamente essa necessidade de encontrar a fonte profunda do nosso ser mais íntimo. Encontrar a água cristalina do self, do espírito imortal que somos. Fazer essa jornada em busca de si mesmo, adentrar-se fechando os olhos para os sentidos externos puramente e olhar um pouco mais para dentro para ver quais são as forças que fazem parte do meu ser que eu ainda desconheço. Como devo ampliar esse campo da consciência? Como devo trazer à tona tudo aquilo que eu já conheço de forma mental, cognitiva e transformar esse aprendizado em sabedoria, em essência de vida. Vendo a própria imagem refletida, Narciso quis tocar as águas cristalinas e elas se desfaziam. Narciso quis apegar-se à imagem, mergulhar profundamente e de certa forma devemos fazer isso. Mergulhar profundamente nessa jornada de autoconhecimento para que possamos nos transformar também em flores que adornem a vida atual. O mundo atual carece da nossa consciência. O mundo atual exige que nos transformemos em homens e mulheres conscientes para que cada vez mais possamos finalmente construir a era da consciência. Então, ficam aqui os nossos votos de muita paz e os nossos abraços cordiais, aguardando o nosso próximo encontro.

0: Olá, boa tarde a você, boa tarde a todos que estão ingressando nessa live, que é a live do Evangelho no Lar, que acontece todos os domingos às 21 horas. Seja muito bem-vindo, receba nosso abraço virtual e que hoje possamos mergulhar, né, nesse tesouro que é o Evangelho no Lar e que a gente possa renovar o nosso coração e nos fortalecer também em família para enfrentar todos os desafios que a vida reserva para o nosso crescimento espiritual. Então, eu gostaria de iniciar já saudando ao Douglas, querido amigo que está comigo aqui, e saudando também a todos os internautas, convidando a essa descrição da tela. Nós estamos na tela em dois quadros. Do lado esquerdo estou eu, André Carlos, sou um homem de pele clara, cabelo claro, olhos esverdeados, estou usando uma camiseta preta e atrás de mim eu tenho uma estante com vários livros e um quadro de Maria de Nazaré. Do lado direito tem o Douglas, que é um homem de pele moreno claro, tem os cabelos um pouco grisalhos, usa óculos, também um fone de arco. Ele está usando uma camiseta preta e branca e no fundo uma parede branca. Então, após essa descrição da tela, para quem precisa desse recurso de acessibilidade, nós passamos agora à prece inicial que será proferida pelo Douglas. Seja bem-vindo, amigo.
1: Obrigado, obrigado, André. Obrigado a todos os internautas que nos acompanham nesse instante. E vamos orar, vamos buscar exatamente o amparo no Mestre Jesus, o amparo nos benfeitores para enfrentarmos os desafios que a vida nos reserva. Mestre amado Jesus, nós te buscamos, Senhor, nesse instante para que tu estejas conosco. Esteja conosco, levando uma boa mensagem, levando esclarecimento, levando orientação, um amparo, levando, Jesus, um fortalecimento na fé. Nós temos muito, Senhor, a agradecer. Agradecer pelos ensinamentos, agradecer pelas mensagens que temos recebido, que tanto nos fortalece a fé e nos ajudam, Senhor, a continuarmos a nossa caminhada de aprendizado e de crescimento. Que possamos, Jesus, contar mais uma vez com o teu amparo nesta noite, neste Evangelho. Que este Evangelho no lar, Senhor, de cada um destes nossos irmãos que irão conectar, que irão receber essa mensagem, que este Evangelho seja um ponto de luz para iluminar os nossos lares e que possamos levar essa luz que aquece o coração a todos aqueles que cruzarem o nosso caminho. Obrigado, Jesus, por mais uma oportunidade. Contamos contigo.
0: Que assim seja, então. Amigos, eu quero convidar a todos a fazer o compartilhamento desse vídeo. Para que o Espiritismo ele possa ser conteúdo relevante no YouTube, é necessário que a gente compartilhe, que a gente curta, que a gente leve adiante essa mensagem tão importante do Espiritismo, né? E ainda mais hoje que nós estamos falando do Evangelho segundo o Espiritismo, essa luz redentora que nos ajuda a superar todas as nossas dificuldades. Então, se você puder, apoie, né? A não somente a esta live, mas todas as lives relacionadas ao Espiritismo, compartilhando. O seu compartilhamento é muito importante, porque assim mais pessoas conhecerão o Espiritismo. E a gente nunca sabe quando a gente está precisando e chega aquela mensagem, né? A partir de um amigo e que pode fazer toda a diferença. Então, esse é o nosso convite. E também gostaria de fazer o convite para você ingressar no grupo do Telegram do Amigo Espiritual, que é arroba Amigo Espiritual, e também os outros canais, né? De forma especial o Instagram, que nós temos um Instagram jovem lá, já tem algumas pessoas que ingressaram. Nós convidamos você também a ingressar no Instagram, arroba Amigo Espiritual. E iniciando então já com a leitura, hoje nós vamos ingressar nessa mensagem tão importante que é o bem e o mal sofrer, já que nós estamos passando por momentos que desafiam o nosso coração.

0: Evangelho, que é justamente bem-aventurados os aflitos. E estamos nas instruções dos Espíritos, e é justamente a mensagem que nós temos na noite de hoje: bem e mal sofrer. Quando Cristo disse: bem-aventurados os aflitos, que deles é o reino dos céus, não se referia àqueles que sofrem em geral, porque todos aqueles que estão neste mundo sofrem, estejam sobre o trono ou sobre a palha. Mas, poucos sofrem bem, poucos compreendem que somente as provas bem suportadas podem produzi-las, conduzi-los ao reino de Deus. O desencorajamento é uma falta. Deus vos recusa consolações porque vos falta coragem. A prece é um sustentáculo para a alma, porém, ela não basta. É preciso que esteja apoiada sobre uma fé viva na bondade de Deus. Frequentemente, ele vos disse que não colocava fardos pesados em ombros fracos. O fardo é proporcional às forças, como a recompensa será proporcional à resignação e à coragem. Maior será a recompensa quanto a aflição não seja penosa, mas essa recompensa é preciso merecê-la, e é por isso que a vida está cheia de tribulações. O militar que não é enviado ao campo de batalha não fica contente, porque o repouso na retaguarda, no acampamento, não lhe proporciona promoção. Sede, pois, como militar, e não desejeis um repouso em que o vosso corpo se enfraqueceria e a vossa alma se entorpeceria. Ficai satisfeitos quando Deus vos envia a luta. Essa luta não é o fogo da batalha, mas as amarguras da vida, onde é preciso, algumas vezes, mais coragem do que num campo sangrento, porque aquele que ficaria firme diante do inimigo se dobrará sob o constrangimento de uma pena moral. O homem não é recompensado por essa espécie de coragem, mas Deus lhe reserva louros em um lugar glorioso. Quando vos atinge um motivo de inquietação ou de contrariedade, esforçai-vos por superá-lo. E quando chegardes a dominar os ímpetos da impaciência, da cólera ou do desespero, dizei-vos com justa satisfação: eu fui o mais forte. Bem-aventurados os aflitos pode, pois, ser traduzido assim: bem-aventurados aqueles que têm oportunidades de provarem sua fé, sua firmeza, sua perseverança e sua submissão à vontade de Deus, porque terão em cêntuplo a alegria que lhes falta na terra, e depois do trabalho virá o repouso. Uma mensagem trazida por Lacordaire em Havre, no ano de 1863.
1: Sedes fortes, né? Olha só que interessante. Então, eu não tenho como não lembrar de uma passagem de Jesus. Ele falava, né? Eu venci o mundo, né? E quando Jesus falava que venceu o mundo, ele não estava falando das conquistas materiais, ele estava falando das conquistas sobre nós mesmos. E essa passagem, queridos amigos, ela nos leva a pensar a muitas coisas que estão acontecendo na atualidade. Eu falava com o Douglas aqui nos bastidores, antes da gente iniciar, que nós estamos sendo provados, né, coletivamente, de uma forma muito pungente, né, onde a gente assiste a dor no noticiário, onde a gente assiste às dificuldades das nossas ainda tantas lacunas, né, tanto do nosso desenvolvimento pessoal quanto no desenvolvimento coletivo. E tudo se dá de uma forma orquestrada por Deus, sabemos. Tudo, nada que acontece, não acontece senão através dessa tutela maior. Mas as lições, elas são lições duras. Por vezes, na humanidade, ela passa por lições duras. E nós estamos passando por momentos como esses, né? O que nos leva a buscar esse capítulo 5. Para você que está nos assistindo pela primeira vez, Nossa,

0: Estamos estudando o capítulo 5 de forma intencional, né? Para que a gente possa se fortalecer, fortalecer o nosso coração, fortalecer as nossas forças morais e suportar, como o próprio texto de hoje nos leva a pensar, né? Assim, de uma forma literal. Eu fui o mais forte, ou seja, quando nós passamos pelas dificuldades, a ideia é que no final a gente chegue a esse patamar de falar, eu fui o mais forte. E lembrando de Jesus, eu venci o mundo. A nossa proposta do Evangelho não é uma proposta fácil, sabemos. É uma proposta que insere um trabalho, né? Um trabalho tanto interior quanto um trabalho na vida. E esse trabalho, ele exige de nós muitas renúncias. E exigindo renúncias, nós somos convidados a fazermos uma reflexão que comumente as pessoas não fazem, que é ter esse ponto de vista espiritual. Poxa vida, mas por que, que tantas coisas estão acontecendo todas de uma forma veio como uma avalanche de acontecimentos? E eu me questionava em relação a tantas mudanças que nós estamos passando em relação à comunicação, e eu gostaria de convidar agora meu amigo Douglas também à reflexão, né? Por que a gente está passando por tantas dores, né? Ficam muitos questionamentos, mas a doutrina espírita nos traz, de alguma forma, essa questão que envolve o nosso desenvolvimento. Nós vamos interromper um pouquinho, porque chegou a Ariane, que é a Ariane querida, nossa intérprete de Libras. Eu vou trazer ela à tela. Olá, Ariane, seja bem-vinda, querida. Para aqueles que estão nos ouvindo, então, a Ariane agora passa a estar no quadro superior direito. Ela é uma mulher de pele clara, é morena clara, cabelos cacheados bem escuros. Ela está usando uma camisa preta e, ao fundo, uma parede verde. Então, continuando, né, nós estávamos falando justamente das aflições, né, o bem e o mal sofrer. A questão, queridos amigos, e agora eu vou convidar o Douglas à reflexão também, a questão não é o que a gente passa, mas a forma como a gente passa. Porque como espíritas, nós temos muitos recursos a utilizar, né? Nós temos muitos recursos para trazer paz ao nosso coração. Como a gente experiencia, né? A gente está experienciando esse momento turbulento, com pensamentos desequilibrados, indo junto com a manada, né? No sentido de que a gente está seguindo as massas, a gente está tendo aquele pensamento comum, aquele pensamento negativista, ou nós estamos mais centrados por saber que tudo isso está sob o leme do nosso querido e amado Mestre Jesus. Porque não há como se sentir próximos de Deus, próximos de Jesus, senão por um olhar destacado do que esse olhar coletivo está nos trazendo. Então, quando a gente pensa em bem e mal sofrer, pensemos que Jesus está conosco. E não há fardo que não seja leve, nem jugo que não seja brando, quando nós nos aproximamos do Mestre. Então, essa é uma mensagem que fica muito forte no capítulo 5 do Evangelho, nos levando sempre, nos conduzindo o nosso pensamento a essa luz redentora e que nos traz paz. Então, Douglas, o que tu pensas, querido amigo, dando continuidade, em relação a todas essas questões abordadas do bem e o mal sofrer?
1: Olha, meu irmão, o que eu muito lembro é que nós temos reflexões a respeito do bem e do mal sofrer que foram trazidas na lição. E logo mais adiante, no próximo capítulo, nós vamos ter contato com o Cristo Consolador. O que nós buscamos é entender a mensagem que foi trazida por Jesus. E quando a gente passa a entender a amplitude dessa mensagem que foi trazida, nós fortalecemos a nossa fé. Nós sabemos que Deus está no comando, que Jesus está conosco. E nós sabemos por conta de tantas mensagens que facilitam a nossa compreensão. Se a gente pegar apenas um pequeno fragmento, fica difícil de a gente perceber esse tesouro que facilita a nossa compreensão. Olha, eu já escutei pessoas comentando e em alguns momentos tive a oportunidade de conversar de levar um pouco de informação. Porque eu já escutei alguém comentando coisas do tipo, ah, quem gosta de sofrer é espírita, eu não gosto de sofrer, não. E eu, opa, peraí, tem alguma coisa errada, né? E a gente chega com carinho para conversar e diz, olha, eu sou espírita, eu não gosto de sofrer. O espírita não gosta de sofrer, mas nós temos a compreensão, nós temos o entendimento que as nossas vidas estão nas mãos de Deus e que alguns desafios, algumas dificuldades são realmente, são dolorosas, são impactantes, são, puxa vida, são de causar realmente comoção, como a gente está vendo agora. Mas cada um de nós tem uma maneira muito particular de vivenciar essa situação que a gente está vivendo. A lição que a gente leu, a lição que nos apresenta hoje essa reflexão, ela mostra que nós podemos vivenciar a dificuldade com paciência, com resignação, fazendo a nossa parte, tomando o nosso cuidado, melhorando os cuidados nosso e de quem está à nossa volta. Mas a gente vai encontrar pessoas que vão brigar com Deus, se queixar de Deus, Deus me abandonou, Jesus abandonou minha família, vai se revoltar, vai ficar com raiva, vai brigar com outras pessoas. E este comportamento terão duas vertentes. Uma vertente de um impacto negativo no equilíbrio orgânico, reduzindo a imunidade, reduzindo a resposta do organismo a uma agressão que porventura venha a sofrer. Uma pessoa que se comporta dessa maneira vai ter o sono prejudicado, vai ter o sono atabalhoado, vai acordar cansado e entra num ciclo perigoso, um ciclo muito ruim. Então, adoece o corpo, adoece a alma, ou como a gente fala, vai adoecer o espírito. Nós precisamos, se é para deitar, agradecer a Deus pelo dia, a Jesus pelo dia e pedir um amparo para termos uma noite de repouso que permita o nosso corpo se equilibrar. Nós precisamos manter a confiança em Deus e fazer as nossas preces, porque tem até trabalhos científicos que mostram que aquele que ora, que mantém a serenidade, que mantém essa conexão com a espiritualidade, vai sim melhorar a sua resposta orgânica. Nós sabemos que os desafios eles são enormes, mas temos a certeza que sairemos melhores de tudo isso. Aprenderemos novas lições, iremos adotar novos comportamentos. E nós que somos espíritas, temos como certeza da bondade e da justiça de Deus a oportunidade de renascer, a oportunidade de continuar caminhando, conquistando cada vez mais laços de amizade, construindo relações amorosas com os nossos familiares, com os novos amigos que vamos conquistando. A perda de um ente querido em razão da Covid ou de outra enfermidade ou de um acidente ou de qualquer outra maneira não quebra os laços de amizade e não quebra os laços familiares. Estaremos unidos em pensamento. Durante o sono teremos oportunidade de entrar em contato com eles, porque quem precisa repousar é o nosso corpo físico. Mas o nosso espírito ele está livre para continuar aprendendo, amando, tendo esse contato. Estamos, sim, sofrendo. Todos nós estamos sofrendo. As notícias trazem dor, trazem sofrimento. E o que é que eu posso fazer na minha casa? Eu posso orar, eu posso elevar o meu pensamento rogando a Deus, rogando a Jesus, Jesus. Ampara, Jesus, esses que estão desencarnando, que estão morrendo. Ampara os que estão trabalhando arduamente em situações terríveis, os que estão enfermos. Mas também, Jesus, ampara os familiares, os que ficam, fortalece a fé, fortalece a esperança. Nós, todos nós, meus irmãos, nós estamos juntos, estamos passando por tudo isso juntos. E precisamos, nós que estamos um pouquinho melhores, dar a mão, dar a palavra de esperança, dar o incentivo, levar a coragem, levar a alegria, mesmo nos momentos difíceis. Precisamos mostrar que existe uma maneira de sofrer muito ruim, que é praguejando, reclamando, brigando, brigando com Deus, brigando com as pessoas na rua. Isso não faz bem, não faz bem. E existe uma maneira boa da gente sofrer, orando, rezando, fazendo uma novena, fazendo um evangelho no lar, fazendo uma leitura, fazendo uma vibração por esses nossos irmãos que estão numa dificuldade maior que a nossa, pedindo pelos profissionais que estão envolvidos nessa tarefa. Então, olha, eu estou sofrendo, mas eu estou sofrendo ainda trabalhando, orando, ajudando. Essa é a postura que a gente precisa ter. Porque nós vamos sair dessa situação melhor do que começamos. É o nosso sentimento, é a nossa certeza. Jesus está conosco o tempo todo.
0: Verdade, Douglas. Enquanto tu comentava, eu destaquei uma parte do texto que vem de encontro a esses recursos tão preciosos que nós queremos manter no nosso coração, também no nosso campo mental, para que nos momentos de dificuldade a gente consiga encontrar esse bem sofrer que a gente tanto quer, né? Então, aqui no início do texto, é falado para nós na instrução dos Espíritos, né? Poucos compreendem que somente as provas bem suportadas podem conduzi-lo ao reino dos céus. Olha só, é claro que aqui tem uma linguagem toda religiosa, né? Porque quem traz é o Lacordaire, se eu não me engano, deixa eu até ver só para confirmar, é o Lacordaire mesmo. O Lacordaire, em 1863, ele traz essa mensagem. Então ele traz uma linguagem toda revestida da religião. E ele fala justamente que suportar bem as provas pode conduzir ao reino de Deus. A gente sabe pelo Espiritismo que esse reino de Deus não é senão o nosso estado vibratório, né? A gente alcança o reino pelo nosso próprio coração. Não vai ser uma concessão, não adianta querer comprar, não adianta querer vender, não adianta querer negociar com a espiritualidade, porque não vai dar certo, né? A única forma de nós conseguirmos adentrar ao reino seria uma forma, ou seria da forma interior, aonde nós vamos conquistando. Inclusive, aqui ele dá a dica, depois da Lacordaire fala, que a gente tem que se sentir vitorioso quando a gente consegue vencer o desânimo, quando a gente consegue vencer a cólera, a nossa raiva, né? Quando a gente consegue vencer essas tendências que nos afastam desse reino maior. Mas por que será que ele começa a mensagem falando de reino e de suportar as provas? É claro que aí tem um ensinamento muito grande que, na minha leitura, queridos amigos, e você, internauta, se você está passando por alguma dificuldade, algum problema, tente se vincular ao Evangelho para conseguir soluções, né? Conseguir respostas. E a mínima resposta que vem aqui desse estudo do capítulo 5, do bem e mal sofrer, é para que a gente possa realmente adentrar nesse reino do bem viver, né, o reino de Deus em nós, é necessário suportar as provas, ou seja, que a gente consiga ter um olhar racional sobre aquilo que passa e está passando conosco, sem o desespero, sem a gente se entregar, né, a esses sentimentos que nos fazem a gente ficar confuso e a gente se perde da gente mesmo. Então é muito importante que a gente consiga, com esse ato de autoencontro, né, suportar as provas, como ato de permanecer harmonizado, por mais que as condições não ofereçam, através da oração. Douglas comentou muito bem o motivo, né, Mas aqui nós vamos reforçar em relação à oração, porque quando as nossas forças elas não alcançam, a gente precisa recorrer ao plano espiritual em um estado ou em um consenso de humildade perante aqueles que já trilharam o caminho maior que o nosso, para que eles possam corrigir e nos ajudar a suportar, né? Porque essa mesma mensagem a gente sempre fala comumente, né? Deus não dá um fardo maior do que as nossas forças. Tá nessa mensagem. Essa mensagem nos diz assim: o fardo sempre é proporcional às nossas forças. Olha só, muda sutilmente a forma de colocar para que a gente consiga reconhecer em nós essa força. E essa força não vem senão do nosso coração, do reino que estabelecemos no mundo da intimidade. Quando a gente ingressa nessa mensagem, a gente percebe uma diferença de outras religiões que a gente conheceu e que a gente participou no passado também. Porque sofra apelando para que alguém tire esse peso de você, diziam as religiões do passado. Nós sabemos que isso, de certa forma, seria ir contra as leis de Deus. Porque nós estamos aqui para o trabalho. Mas é claro que com consciência o nosso trabalho ele se torna mais leve. E nós nos sentimos mais fortalecidos. Portanto, a nossa dor não tem o mesmo peso. Aquele que sabe o porquê sofre, aquele que tem uma ideia clara de aonde vai chegar e o porquê está sofrendo, ele consegue suportar com mais facilidade as provas. E constrói assim nesse caminho. É o caminho, né? É passo a passo. É passo a passo, paulatinamente, né? Gradativamente, você vai construindo esse reino. Assim como nós suportamos, também vamos ganhando com isso, no sentido de que o nosso estado vibratório também vai se fortalecendo através dessas forças morais que são construídas. E não são construídas por acaso. Ninguém ganha isso de presente, não. Como espíritos, seremos provados em tudo que fizermos, e essas provas servirão, né, para que as nossas forças morais aumentem, né? Então o fardo é sempre proporcional às forças, e a recompensa será a resignação e a coragem. Quando a gente fala em coragem, não estamos falando aqui de enfrentar todos os desafios de forma inconsequente, não. Mas quando falamos em coragem, é aquele que tem consciência de que é um espírito ainda imperfeito, né? Perfectível, que está nessa caminhada buscando o aperfeiçoamento, e buscando o aperfeiçoamento será necessário experimentar situações de dissabor, situações que vão movimentá-lo, para que a gente não fique sempre na zona de conforto. Então, hoje a humanidade não está mais na zona de conforto. Por quê? Estamos sendo agitados, nós somos convidados agora a refletir de uma outra forma, somos experimentados de todas as maneiras, e este capítulo, capítulo 5, ele nos leva a pensar sobre que recursos nós estamos desenvolvendo em nós. Então, se eu pudesse deixar uma pergunta para a gente refletir durante a nossa semana, é: que força moral estou construindo? O que a pandemia tem me fortalecido, né? Em que aspecto ela me fortalece? Porque a primeira impressão que temos do senso comum é que nós estamos fragilizados, e na verdade não é assim. Nós estamos mais atentos a uma situação que se estabelece no conjunto para que a gente se torne mais forte. Mas o que é? O que é que estamos nos tornando mais forte, né? Vamos nos perguntar, queridos amigos, a você que está nos assistindo também, quais são essas forças que são tão importantes que vão talvez ser melhor compreendidas no futuro. Mas nós, como espíritos, nós temos que agora, desde já, nos perguntarmos, né? A gente vai só compreender bem depois que tudo isso passar, é claro, né? Mas até isso não passar, nós como espíritas, a grande questão é: temos que já nos perguntarmos o que estamos fazendo das nossas vidas, porque isso vai nos fortalecer de alguma forma. Como? Né? Querido amigo Douglas, o que tu pensa sobre isso?
1: Olha, André, escutando tudo que você estava falando, e agora há pouco a gente falando, inclusive fazendo alguns comentários para aqueles que não conhecem ainda tanto, não tem tanta informação a respeito das informações, das mensagens que o Espiritismo traz para a gente. Mas falando agora para aqueles que já têm uma base, já têm mais informação, amigos, somos imortais. A gente tem falado bastante na atualidade da transição do nosso planeta para um mundo mais bonito, mais feliz, mais amoroso. Olha, a gente tem uma espécie de seleção natural. Vejam só, Charles Darwin que trouxe essa teoria da seleção natural, que aquele que tiver mais adaptado ficará naquele ambiente. Os que não estão adaptados serão tirados daquele ambiente. A gente tem conversado a respeito disso. Estamos falando da mudança do comportamento do nosso planeta para ser um planeta mais amoroso, mais justo, mais solidário, mais fraterno. Nós sabemos, como Jesus falou, que o reino de meu Pai tem muitas moradas. E a gente sabe, amigo, a bondade do Criador, a misericórdia do Criador, o amparo do Criador. Amigos, mesmo sendo imortais, nós temos que fazer a nossa parte para o nosso crescimento pessoal e o nosso crescimento como sociedade planetária mesmo. Esses desafios estão mexendo com o planeta todo. Nunca esse planeta se voltou tanto para a espiritualidade, voltou para a solidariedade, para socorrer, para fazer campanhas, para ajudar o outro. Recentemente, no nosso país, o quadro muito triste do que está acontecendo em Manaus. E quantos movimentos aconteceram ao longo de nosso país inteiro, mobilizando pessoas, empresas, organismos, para levar ajuda. Então, o socorro, o amparo, toda essa visão, tudo isso, nós precisamos crescer. O nosso fortalecimento, buscando essa compreensão, buscando esse amparo, vai favorecer a nossa passagem por essas dificuldades. Precisamos ter essa certeza, Deus está no comando de tudo. E nós estamos aqui exatamente para trocar ideias, trazer essas reflexões e convidar a todos para, olha, vamos fazer o Evangelho no lar, vamos ler o Evangelho, vamos trazer essa tranquilidade, essa serenidade para dentro do nosso lar. Vamos fazer com que essa energia boa invada os nossos lares. Na hora que a gente presenciar, que a gente ficar sabendo de uma notícia triste, de uma situação, não basta apenas a comoção, não basta mergulhar na sensação de tristeza. Não, vamos vibrar por esses irmãos, vamos orar, vamos criar uma corrente vibratória de energias boas para todos estes que estão aí. Precisamos criar essa corrente do bem, essa corrente que vai levar, olha, energia, pessoal, força. Nós vamos passar por isso e vamos sair melhor. O planeta vai sair melhor. Nós vamos sair melhores de tudo isso. Esses são os mais fortes. Não é o grandão, não é o mais forte, não é isso. E por incrível que pareça, essa pandemia tem trazido isso também. Presenciamos situações onde pessoas até mais idosas, com alguma fragilidade orgânica, com alguma deficiência, superou e foi curado e continuou a trajetória. E encontramos pessoas mais jovens, com um corpo saudável, sem problemas outros, que tiveram, infelizmente, que partir mais cedo. Então vejam, que é uma demonstração de que, olha, nossa vida está nas mãos de Deus. Precisamos, sim, fazer a nossa parte, buscar o fortalecimento na oração, procurar uma alimentação, hidratação, beber bastante água, fazer um esforço para dormir melhor, uma boa leitura do Evangelho antes de dormir, um Evangelho no lar. Vamos fazer a nossa parte para que a nossa família possa manter esse equilíbrio, essa serenidade. Estamos passando por desafios, mas nós vamos sair bem, porque Jesus está no comando de tudo isso, meus irmãos.
0: E é isso, gente. Já estamos nos encaminhando para a finalização, mas fica uma alegria no nosso coração de realmente podermos acessar essa energia que renova, né? É uma energia renovadora do Evangelho e nos traz forças para a gente enfrentar os nossos desafios. Eu quero agradecer a todos os comentários. Eu acabei de exibir aí muitos comentários, gente de Curitiba, a Marlene lá em Curitiba, né? A Jane lá de Minas Gerais. Nós temos também alguns comentários lá de Serrinha, lá Irará, na Bahia, o Elcio Menezes. Queridos, estejam todos abraçados, viu? Muita gratidão. Aqui o Caetano, da minha cidade, na cidade que eu moro, que é São Borja também, Caetano Dornelles. Sintam o nosso abraço, queridos amigos. Aqui também de São Leopoldo, a Direne Fagundes. Querido Eduardo, lá de São Paulo, do nosso canal da TV Web Luz. Logo, logo vou citar os parceiros. Zezé, lá Maria José Reis, lá do Rio de Janeiro. Itacira, em Santa Maria. Então, todos esses amigos, né? Olha aqui, a Itaçuza, sempre conosco também, Itaçuza. Rodrigues da Rosa, lá em Santo Antônio das Missões. A todos esses queridos, o nosso abraço afetuoso, o nosso reconhecimento e a gratidão por podermos estar conectados, né? O nosso coração se conecta quando estamos no Evangelho. Então, o nosso lar, ele se amplia. É uma família maior, né? Então, nessa família maior, recebam o nosso abraço de irmão. E eu gostaria de agradecer muito aos parceiros que fazem a retransmissão dessa live do Evangelho no Lar. Então, é a Associação Espírita José Ferreira de Moraes pelo Facebook, a TV7 pelo Facebook e pelo YouTube, a TV Ediluz, que está recebendo também pelo canal do YouTube, a TV Webluz em São Paulo e a Rádio Portal da Luz em Dourados, no Mato Grosso do Sul. Também a TV Web Espiritize, na Bahia. Esses são os nossos parceiros que recebem esse sinal. A gente agradece sempre a esses trabalhadores que muitas vezes estão no pano de fundo, né, contribuindo para a divulgação da doutrina espírita. Então, o nosso abraço afetuoso também a todos que estão recebendo esse sinal. E agora, para finalizar esse encontro, eu gostaria de convidar a todos para a prece de encerramento.

Ismael, anjo bom, que o nosso Brasil possa estar sendo amparado, que o nosso mundo possa estar sendo abraçado por tantos trabalhadores do plano invisível, e que os benfeitores da humanidade possam se aproximar das nossas consciências, trazendo inspiração para que a gente possa superar esses momentos desafiadores da humanidade e soltarmos um brado muito forte. Eu fui mais forte, Senhor. Se nós aqui estamos, é porque estamos resistindo. É porque estamos buscando os melhores sentimentos, os melhores pensamentos, que só seria possível com a contribuição dos amigos espirituais. Obrigado, Senhor, por nos alcançar, por esse amor maior estar pertinho de nós e revigorar as nossas forças nos momentos que mais precisamos. Então te agradecemos, Senhor, por tua bênção.

nossos pais e por todos os nossos antepassados. Que a tua bondade, o teu amor possa fluir em toda a nossa família espiritual e também na nossa família material. E que, Senhor, nos locais onde haja desespero, sofrimento e dor, a tua mão generosa e amiga possa trazer das energias espirituais o refazimento. E se de alguma forma, Senhor, nós que aqui estamos ligados em um só coração, pudermos endereçar a nossa melhor energia aos locais de sofrimento da terra, levando luz aonde há sombra, levando paz onde há desespero. Senhor Jesus, ajuda-nos que durante esse sono físico possamos acessar conhecimentos, possamos estar ativos no bem e que a tua bondade possa corrigir nossas temporárias imperfeições no caminho que aceitamos quando espíritas, de unir o nosso coração ao Evangelho. Então, Pai querido, te agradecemos a tua intervenção amorosa, corrigindo, amparando e trabalhando incessantemente para que o bem possa prevalecer. Te agradecemos, Senhor.

0: Então agradecemos com o coração cheio de esperança, né? Agradecemos mais uma vez a sua participação, a todos que se manifestaram no chat, aqueles que também endereçaram o seu pensamento, endereçaram a sua alegria por um momento, para que o nosso país receba, para que o nosso mundo receba mais paz. E assim, o que desejamos a vocês, que essa semana seja de muita paz, de muita alegria, cheia de alegria. Até breve, até o nosso próximo encontro, às 21 horas, todo o domingo. Abraço, queridos.
1: Até o próximo Evangelho. Fiquem com Deus.

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0: Olá, ouvintes, internautas, muito boa noite a todos vocês espalhados pelo Brasil e pelo mundo. Que alegria a gente estar juntinho mais uma vez para o nosso Pinga Fogo. Boa noite, Jorge Larrá.
1: Feliz aniversário, Rubens. Atrasado, dia 25, você fez aniversário, mas nós não esquecemos. Uma boa noite para todos que estão ligados conosco no nosso programa, o Pinga Fogo, pela Web Rádio Fraternidade, a emissora do bem na internet, construindo um mundo melhor. Uma idade nova, maravilhosa para você.
0: Para todos nós, obrigado Jorge, nosso carinho, carinho a todos os internautas que nos felicitaram. E vamos seguindo, a gente começa o nosso programa convidando os nossos ouvintes, os nossos internautas que estão com a gente aí espalhados pelo Brasil, pelo mundo, acompanhando aí não só pela Rádio Fraternidade, mas também aqui pelas transmissões no YouTube, no Facebook. Vamos fazer a nossa prece? Nós vamos elevar o nosso pensamento a Deus, agradecendo a Ele a oportunidade que temos de nos encontrarmos mais uma vez para esta reunião de aprendizado, que o nosso querido amigo, nosso irmão Jorge Larrá, possa ser instrumento da espiritualidade ao responder cada uma das questões que serão trazidas na noite de hoje. E que onde os nossos irmãos ouvintes estiverem, os nossos internautas, possam receber de Ti, Senhor, o amparo necessário. Sob a Tua proteção e a Tua inspiração, nós iniciamos na noite de hoje mais uma edição do programa Pinga Fogo. Que assim seja. Edição, olha só, número 33. Que legal, hein, Jorge? Bacana. O que que a gente vai falar hoje? Nós nem cogitamos a temática, mas eu passo a bola para você trazer essa reflexão inicial para a gente.
1: Quero falar hoje sobre uma questão muito particular, que é a questão da confiança em Deus. Nós temos vivido dias muito sombrios, no sentido das pessoas estarem muito aflitas. Nós estamos vivendo níveis de estresse muito grandes em função de vários problemas de incerteza da nossa sociedade. Nós estamos hoje com conflitos em diversas áreas, e isso tem refletido na saúde emocional de muitos de nós. E o grande antídoto para esses processos de angústia, de aflição, é nós retomarmos as rédeas das nossas vidas, reconhecendo a importância de Deus no cenário das nossas existências. Sem dúvida nenhuma, nós estamos passando por dificuldade. Isso é verdade. Muitos de nós estamos passando por dramas muito pesados, econômicos, familiares, dramas pessoais, dramas íntimos e também os dramas no que diz respeito aos relacionamentos. Então, essas questões todas, elas são muito significativas, porque dói, a gente chora, sente tristeza, tem a sensação de que as coisas não terão fim, de que os nossos sofrimentos são maiores do que nós próprios. E isso acaba produzindo em nós uma sensação de falência da nossa fé. E é exatamente nesse sentido que hoje quero conversar, destacando a importância de nós retomarmos o equilíbrio das nossas vidas, reconhecendo a transitoriedade de todas as nossas dores. Não existe dor pela qual o ser humano passe que não tenha fim. Todas as nossas dificuldades, por mais amargas que elas possam ser, terão término. Nós precisamos cuidar para que elas não tomem os nossos corações. Nós temos dissabores, temos dramas, choramos de tristeza, de angústia por não conseguirmos encontrar a porta de saída. Tudo bem, nós somos humanos, a gente chora, a gente tem nossos momentos de crise, nós temos direito a ter as nossas horas de fraqueza. Mas que isso seja compensado com uma busca espiritual que a gente precisa fazer, que é uma reconexão nossa com o espiritual. É uma reconexão com Deus, fazer as pazes com o nosso Criador. E isso a gente faz quando a gente dulcifica as nossas almas. A gente precisa sair do círculo vicioso do egoísmo, da sensação do abandono, da sensação de que nós somos a criatura que mais sofre. A grande proposta que o Espiritismo nos oferece para solucionar esse problema é despertar para a dor do semelhante, por duas razões. Quando eu olho para a dor do outro, eu esqueço um pouco da minha própria dor. Quando eu cuido do outro, eu esqueço um pouco das feridas que eu trago dentro de mim. Mas, ao mesmo tempo, quando eu promovo esse esforço de fazer essa mudança na minha forma de me comportar, eu automaticamente tenho uma nova dimensão de vida. Por quê? Porque ao realizar alguma coisa em favor do próximo, eu sinto um bem-estar tão maravilhoso de me desprender da minha própria dor e saber que eu sou útil, que esse prazer espiritual que nós sentimos nos conecta com aqueles que nos tutelam. Então, se a gente está se sentindo sozinho, a gente está precisando reconectar com aqueles que nos socorrem, com os nossos amigos espirituais. E o fio invisível que nos vincula a ele é a relação com o nosso próximo. Nesses dias amargos que estamos vivendo, a gente precisa parar um pouquinho, frear um pouquinho a agitação que a gente está vivendo, diminuir um pouco o nosso ritmo, aceitar que nós temos falha, aceitar que nós somos imperfeitos. E como terceiro ponto, procurar o próximo. Fazer algo para esquecer a própria dor e perceber que nós podemos ser úteis. Já chega da gente sentir tanta angústia, tanto estresse, tanto sentimento de solidão, tanta tristeza pesando dentro das nossas almas. Está na hora de dividir isso com alguém. E esse alguém, não há outro melhor do que o próprio Cristo, que dizia para nós: vinde a mim todos os que vos achais cansados e aflitos, que eu vos aliviarei.
0: Muito bem. É isso aí. Começamos bem, viu, Jorge Alahá? Nada como prestarmos atenção no próximo, né? Como ponto de partida para a nossa própria superação das dificuldades. Eu lembro de uma passagem aqui que o Chico, quando estava para baixo, falou: mano, vem cá, vamos dar uma volta e vamos socorrer o próximo, né, Jorge? Eu acho que é bem isso, nesses tempos atuais, né, Jorge? Essa nossa relação de superação se dá quando a gente presta socorro e o auxílio ao semelhante. Bom, tem uma pergunta muito bacana aqui para a gente começar a noite, deixa eu pegar ela aqui, é da nossa irmã do céu lá de Natal. Deixa aqui, se ver se eu consigo colocar aqui. Mas ela pergunta o seguinte: se a língua Esperanto tem alguma ligação... Ah, tá aqui, achei. Olha lá. Se a língua Esperanto tem alguma afinidade ou relação com o movimento espírita. A nossa Maria do Céu lá de Natal, no Rio Grande do Norte.
1: Sim. Sim, Maria do Céu. Existe. Com o movimento espírita, sim. Com o espiritismo não há nenhuma conexão entre a doutrina espírita e o esperanto. Mas entre o movimento espírita, que é a tarefa de divulgação dessa mensagem, sim. Porque ele é um excelente instrumento para que a gente possa fazer com que essa mensagem espiritual chegue a outros lugares. Na obra de Ivone Pereira, Memórias de um Suicida, existem muitas sinalizações sobre a importância do Esperanto. E aí existem algumas informações curiosas, elas não estão na obra de Kardec, estão em outras obras que afirmam que a língua, o Esperanto, ela foi concebida no mundo espiritual para que ela pudesse ser um elemento de facilitação da comunicação entre os homens. O objetivo do Esperanto não é ser a única língua no mundo. Às vezes as pessoas vendem o Esperanto como ideia, dizendo que ele quer ser uma língua universal. Não é verdade. A proposta do Esperanto é ser uma língua internacional. O que seria isso? A proposta é: todos nós seríamos bilíngues. Nós falaríamos português e Esperanto. Os americanos falariam inglês e Esperanto. Nossos companheiros aqui da América do Sul, espanhol e Esperanto. Entre nós, português. Entre americanos, inglês. Entre os países daqui da América do Sul, países de origem espanhola, nós teríamos o espanhol, mas entre nós o esperanto. Isso simplificaria demais. Imagina a ONU com uma língua só para poder trabalhar suas questões, sem que houvesse dificuldade de entendimento do que se procura. Uma língua que tem uma capacidade excelente de representar de maneira muito nítida o pensamento humano. E, acima de tudo, extremamente fácil de ser aprendida, porque ela não tem exceções. Não há nenhuma exceção na língua. Então, isso ajuda muito. Todos os verbos são regulares. Uma vez estabelecida uma regra, ela não vai mudar. Então, isso ajuda muito. E a literatura espírita, algumas obras que tratam dessa questão, falam que, no mundo espiritual, essa língua foi concebida e Zamenhof reencarnou para corporificar entre os homens a língua que já estava do lado de lá. Existe uma obra específica de Francisco Valdomiro Lorenz, chamada O Esperanto como Revelação, ou Esperanto quel revelatio, em Esperanto, que trata exatamente do Esperanto como uma revelação espiritual para os homens. E ela vai ser muito útil, é muito útil ainda, né, mas será muito útil no futuro, nesse processo de comunicação entre os povos, porque você, toda vez que aprende uma língua nacional, você absorve um pouco da cultura desse povo. Se você aprender francês, você vai aprender cultura francesa. Se você aprender alemão, você vai aprender cultura alemã. Se aprender inglês, você vai absorver cultura inglesa, cultura americana, músicas, tudo. A sua maneira de pensar, ela absorve um pouco daquilo que a língua traz junto com, vem junto com a língua. E já o Esperanto, ele tem uma proposta de ser neutro. É uma língua, como ele próprio Esperanto chama de neutrala, quer dizer, ela não vai tender para nenhum lado, e isso permite com que a gente consiga ter essa condição. O Esperanto tem sido um excelente instrumento de divulgação do Espiritismo em vários lugares do mundo, e por isso há todo um apoio dentro do movimento espírita para que o Esperanto cresça, prospere, e a gente consiga cada vez mais chegar com essa mensagem extraordinária que é o Espiritismo em lugares diferentes, utilizando o Esperanto. Por quê? Porque a tradução para ele fica muito mais nítida, fica muito mais claro o que se quer dizer, a língua é muito rica, e aí quando chega no destino é mais fácil traduzir, tirando do Esperanto, retornando para a língua nacional, para onde ele estiver indo.
0: Muito bem, tá aí. Obrigado por falar e comentar para a gente sobre essa questão. Jorge, tem uma outra pergunta aqui, deixa eu ver aqui, deixa eu colocar. A Rosemar, ela pergunta se você podia tirar uma dúvida sobre a escrava de Sara, mulher de Abraão. Qual delas era a filha do faraó? A nossa irmã Rosemar, lá de Volta Redonda.
1: Na verdade, Rosemar, dentro do texto bíblico não há nenhuma referência de que Agar, que era a serva de Sara, que ela tivesse sido egípcia ou filha de faraó. O que acontece é que dentro da leitura que os rabinos fazem, interpretando os textos de Moisés, existe uma série de histórias. Essas histórias, elas são criadas pelos rabinos, elas são fruto de processos de intuição. Eles têm, vamos dizer assim, algumas conexões espirituais mediúnicas e aí eles trazem essas histórias. Essas histórias são chamadas em hebraico de midrash, plural de midrash, midrashim. Então, o que é um midrash? O midrash é uma história que você conta de alguma coisa que aconteceu, que não está escrito em lugar nenhum, e aí você de repente olha, eu tenho um midrash sobre isso. O rabino tal conta um midrash. E aí você vai ter essas informações desse tipo. Eu vou contar para você um midrash que existe, só para você ter ideia do que significa. Dizem, você vê como é o midrash. Midrash é tudo no dizem, né? Dizem que Davi, o rei Davi, que era um apaixonado pela natureza, ele era assim encantado com a obra da criação, fazia aqueles salmos, tocava, fazia todas aquelas coisas, e ele era muito apaixonado pela natureza. Mas havia um animal que ele dizia, esse animal é muito feio. Para que Deus criou esse animal? Que era a aranha. Isso é um midrash. Não vá procurar na Bíblia que você não vai achar. Então, Davi, Ele sempre criticava a ideia de que Deus criou a aranha para quê? E tem uma passagem, aí essa está na Bíblia, em que o rei Saul, ele recebe uma informação de que Davi estava querendo matá-lo para pegar o trono. Não era verdade, é mentira. Mas Davi, preocupado de Davi poder assassiná-lo, foge. E ele vai para umas cavernas. E o rei Davi, junto com os seus soldados, segue para essas cavernas para tentar pegar Davi e matá-lo. E Davi, coitado, procura se esconder, vai se escondendo nas cavernas e os soldados cercando com as espadas e vindo por todos os lugares. Não tinha jeito para Davi. Ele iria ser pego pelos soldados. Isso está na Bíblia, isso é verdade. Daí, nessa entrada e saída dele nessas cavernas, conta o Midrash, opa, aí começou o Midrash, que ele entrou numa caverna e disse: meu Deus, me proteja, eu vou morrer se eu ficar aqui. Nisso, uma aranha que estava bem no canto da caverna desceu e começou a tecer um monte de fio, fez uma teia e vedou a porta da caverna todinha. Em poucos minutos, ela fechou a porta da caverna toda. Aí os soldados passaram. Quando eles passaram, aí eles vinham procurando, entrando de caverna em caverna, chegaram nessa onde estava Davi. Aí um soldado quis entrar, outro disse: tu vai entrar aí? Tá vendo que tá com teia de aranha? Isso aí tem anos que ninguém entra aí. Vamos embora. Aí eles passam da caverna e vão procurar Davi em outras e não o acham. Davi então pega a aranha, beija, coloca a aranha de volta, agradece a Deus: Senhor, o Senhor é muito sábio. Mas isso é um midrash. Isso aí, algum rabino teve essa iluminação e contou essa história que vai encaixar naquilo que a gente conhece. Então, você tem uma base original e em cima dessa base você assenta uma historinha que encaixa nela. Isso é Midrash. A história que Agar, a serva de Sara, teria sido filha do faraó é um Midrash. Algum rabino em algum lugar contou a história de que o faraó, quando soube que o Abraão era muito ligado a Deus, era um homem fantástico, ele então pegou a própria filha dele e disse: eu queria que o senhor levasse minha filha. Eu prefiro que ela seja serva de um homem que tem uma conexão com Deus do que ser princesa no meu palácio. Mas isso é um midrash. Aí ela vai com ele e ela engravida e dá origem a Ismael. Na Bíblia não tem nada disso. O que diz na Bíblia, de maneira textual, é que Sara nessa época nem era Sara ainda, ela chamava-se Saraí, tinha um izinho no final do nome. Sarai ou Saraí tinha uma serva chamada Agar, e como ela era estéril, ela disse para o marido: se você deitar com a minha escrava e tiver um filho com ela, nós o criaremos como se fosse meu próprio filho, porque eu não consigo ter filhos. E Abraão então engravida Agar, que não é dito o que ela é, e depois dessa gravidez nasce Ismael. Ismael, que nasce, é o filho mais velho de Abraão, o primeiro filho, que depois vai ser mandado embora, porque Sara vai de fato engravidar de Isaac e fica aquela rivalidade. Quem tinha mais direito à herança espiritual de Abraão? Isaac, que era, perdão, Ismael, que era o filho mais velho, mas com a escrava, ou Isaac, que era o filho mais novo, mas que era filho com a esposa. Então, essa divisão entre essas propriedades, entre esses dois irmãos, é que fez com que Sara sugerisse que Ismael fosse embora junto com Agar, para que Isaac ficasse sozinho, herdando a primogenitude. Ismael, que vai embora, forma os árabes, e Isaac vai ter Jacó, Jacó vai fazer os judeus. Então, judeus e árabes são realmente primos, porque são todos descendentes do pai Abraão. E esse mesmo Ismael, filho de Isaac, no filho de Abraão, vai ser no futuro o governador do nosso país, do Brasil. Então, o mesmo Ismael, filho de Abraão, é hoje o espírito responsável pelos destinos do Brasil, a pátria do Evangelho. É mais ou menos isso que nós temos de informação. Mas o Midrash é uma história que foi concebida pelos rabinos.
0: Muito bem, a gente queria agradecer nesse momento aí os nossos

0: Olá, boa noite para vocês. Que prazer ter a presença de vocês conosco. Nós não temos nenhuma notícia sobre José no texto bíblico. Do ponto de vista bíblico, nós não temos nenhuma informação segura de cima dos evangelhos com relação ao destino de José. Nós vamos ter na literatura espírita algumas informações, como por exemplo no livro Boa Nova, nós vamos ter informações e também nos relatos apresentados por Divaldo Franco, cuja mentora é Joana de Ângeles, e que teria sido uma das encarnações dela, teria sido Joana de Cusa, que conviveu com Maria de Nazaré naquele período. Então, através da mediunidade de Divaldo Franco, a gente tem algumas informações sobre José que apontam que ele já teria desencarnado à época da crucificação. Mas detalhes mais específicos sobre isso, nós vamos encontrar no dia 19 de dezembro, quando vamos fazer uma live sobre Maria de Nazaré, aqui pela Web Rádio Fraternidade, em que a gente vai ter... Já pode divulgar?
1: Pode sim.
0: Dia 19 de dezembro, a gente vai fazer uma live aqui, no sábado pela manhã, e durante essa manhã nós vamos tratar pormenorizadamente da história de Maria de Nazaré, e José, evidentemente, vai comparecer nesse estudo com algumas notas bastante interessantes sobre sua personalidade.
1: Então tá aí, o Jorge lembrou bem, dia 19, vai ser um presente de Natal aí, nosso para vocês que estão espalhados pelo Brasil e pelo mundo. Vamos lá então, Jorge, tem uma outra pergunta aqui, que nos chegou da Iracema, vou colocar aqui. A Iracema, ela quer saber assim, quais as causas que, apesar de lutar, de buscar, de boa vontade, os negócios, o sustento da família, não alcançam sucesso? A dúvida da Iracema.
0: Iracema, todas as dificuldades da vida, elas podem ser catalogadas em três aspectos. Pode ser uma expiação, pode ser uma prova e pode ser uma missão. Você sabia que Kardec faliu várias vezes para poder conseguir manter a família? Ele montou uma escola junto com um tio e não deu certo. Ele teve que fechar a escola. Passou muita privação. Ele nunca foi um homem rico. Apesar de ter todas as condições de saber, de cultura, ser formado no Instituto de Verdun, na Suíça, ter publicado livros, ser uma pessoa de um conteúdo extraordinário, ele morava num apartamento muito simples, muito simples. Nunca teve riqueza, não foi um homem que se falou, nossa, mas ele era próspero. Não. Ele levou uma vida muito modesta. Chico Xavier levou uma vida extremamente modesta. Extremamente modesta. Jesus também teve uma vida extremamente modesta. Paulo de Tarso, com tudo que ele fazia, vivia do quê? De tecer, de tear. Ele era artesão, ele era tecelão, ele fazia peças para poder sobreviver. Era disso que ele se mantinha. Então, essas pessoas, elas estão numa condição em que, para elas, isso não é o mais importante. Então, às vezes, a condição que nós passamos de não ter sucesso não é, na verdade, o fato de que Deus está de costas para nós. É para que a gente dê exemplo de como a gente pode viver tendo dificuldades, mas sem perder a força, a fibra, a fé. Eu lembro aqui uma fala que está no livro de Jó, quando ele passa por tudo aquilo que ele passa, e ele diz: nu saí do ventre de minha mãe e nu retornarei. Deus deu, Deus levou. Louvado seja o nome do Senhor. Então é uma submissão a todos os processos de problemas econômicos que, no caso, aconteceram com Jó, mas é a pessoa ter aquela compreensão de que Deus está no leme das nossas vidas. Então existem pessoas que não têm como previsão terem uma vida abastada, exatamente porque eles têm que deixar um exemplo disso, para que eles não se percam pelo caminho e também para que eles possam demonstrar que, mesmo tendo pouco, vivendo numa situação bem modesta, você pode conseguir garantir aquilo que você tem para fazer. Essa é a primeira situação. A segunda, você pode passar por essa situação por uma condição de prova. O que é a prova? A prova é uma experiência nova. Tem nada a ver.

0: passado, uma experiência que você nunca teve, gostaria de viver essa experiência. Nunca fui médico, gostaria de ser médico essa existência. Prova. Nunca fui professor, gostaria de ser professor. Nunca toquei um instrumento, olha. Queria tanto aprender a tocar piano, nunca toquei, queria tocar piano. Prova. Eu me defronto com uma situação como prova, ou seja, uma experiência que o Espírito pede para o seu próprio amadurecimento e que tem a ver com o crescimento do indivíduo e não com algumas questões do passado. Tem nada a ver com o passado, tem a ver com o hoje. Isso é prova. E uma terceira situação, que é bastante comum na Terra, são os processos expiatórios, nos quais o indivíduo, ele, em função de alguma questão do passado, faz com que ele não consiga obter sucesso no dia de hoje. Ele tenta, mas ele não consegue, ele luta, quando vai dar certo, alguma coisa dá errado, pega fogo, acontece uma coisa qualquer, e aí perde tudo, vamos começar tudo de novo, e sempre com dificuldade. Isso pode ser por um processo expiatório. Em que sentido? Às vezes nós devemos para a lei. O que a gente deve para a lei não é necessariamente coisa material. Nós podemos estar devendo para a lei fé. Nós podemos estar devendo para a lei força moral na prova, porque em outras existências, num processo de perda, de decepções sucessivas, de muitos dramas, nós optamos pelo suicídio, nós fizemos uma ruptura muito grande em termos familiares. Existe muitas vezes é que a família ela tem até uma certa união. Aí quando o negócio da empresa fracassa, a família briga e sai cada um para um lado. Aí você vai ver que a família se esfacelou por conta da falência econômica. Então, às vezes, o nosso drama não tem a ver com a questão financeira, mas para que a gente prove a nossa resistência e de estarmos juntos na nossa situação de dificuldade. Então, pode ser uma missão, na qual a gente vem para dar um exemplo, pode ser uma prova que o Espírito pediu para ele ver como é que ele sai, e pode ser, com muita razão, uma expiação. Como que eu vou saber se é prova, expiação ou missão? Não é importante saber. Não é o mais importante. O mais importante é o que a gente vai fazer com isso. Não é olhar para trás, por que aconteceu, mas sim o que fazer com essa experiência. Independente de ser prova, expiação e missão, a gente vai ter que manter o rumo, firmar os nossos pés, buscar força, ter equilíbrio para conduzir o barco para o outro lado. Agora, se você insistir muito para querer saber se é expiação ou não, eu posso lhe dar uma dica. Geralmente, mas não é absoluto, na expiação a gente reclama. A gente não aceita. Exatamente porque é uma alma que deve. Na missão, a gente não costuma reclamar. As coisas acontecem e a gente diz, não tem problema, nós vamos começar tudo de novo. E a gente puxa um fôlego, chora um pouquinho, sente o peso da prova, mas segue para frente, não fica chorando, olhando para trás, lamentando excessivamente. Né? Modelo de Jó, Deus deu, Deus levou, louvado seja o nome do Senhor. Então, é por aí mais ou menos. Agora, se você está passando por essa dificuldade, eu sugeriria a você que, ao invés de perguntar por que isso acontece, indagar o que fazer diante de provas sucessivas dessa natureza. Regra número 1, fortalecer a fé. Buscar uma conexão com Deus não é por nada, mas é para a gente ter força para atravessar a borrasca. Porque é desesperador perder a fé no meio da prova. Diz Joana de Ângeles que a pior provação do ser humano é perder a fé e prosseguir vivendo. Então não podemos perder a fé, senão a gente pode enlouquecer. A prova pode ser muito pesada e se eu não tiver a certeza de que alguém me cuida, de que alguém me protege, eu posso falsear o passo e a gente depois destrói a família. Pode atentar contra a própria vida, pode cair num processo depressivo, pode adoecer. Pode fazer uma ação de impulsividade, que às vezes a gente toma muito essa atitude e você tem que tomar cuidado. Quando a gente tem um revés financeiro, a pessoa fica tão desesperada que ela vende tudo. Vou vender tudo! E nesse vende tudo, ela dá preço de banana, entrega as coisas pelo que não pode. E aí, quando vê, o patrimônio que era de um tanto ficou desse tamanho porque a gente se desesperou. Então, a gente não pode se desesperar. Então, a regra número 1, fortalecer a fé. procurar manter essa fibra da fé, procurar formas de fortalecer. No começo eu dei algumas dicas de como a gente fortalecer a fé. Se você chegou agora, sugiro que você volte para o comecinho da live que está lá. Segundo ponto, unir a família. Talvez a grande prova aí seja para que a família se una. É fácil a família ser unida quando as coisas estão todas bem. Mas é preciso a união de todos nós quando as coisas dão para trás. Então talvez aí esteja o grande trabalho a ser feito. Juntar os filhos, marido, irmãos, sei lá, quem mais, os envolvidos nessa questão, para que a gente junto comece a pensar. E existem muitas famílias que se fortalecem de maneira extraordinária nos seus momentos de crise. Porque na hora grave que as pessoas se revelam. E só para terminar o que eu vou falar, estou falando, nós gravamos muito aquilo que acontece conosco quando nós estamos emocionados. Se você está emocionado e alguém cuida bem de você, você grava guarda uma gratidão muito forte para essa pessoa. Se você está emocionado e alguém lhe trata mal, você grava muito forte isso que essa pessoa fez. É por isso que às vezes uma pessoa nos trata mal e aquilo a gente guarda com intensidade no coração. Porque você não estava bem. Você discutiu com o marido, então você não estava bem, você estava frágil. Ele disse uma coisa que não devia e aquilo vai lá dentro. Quando a gente não está assim, está numa fila que não está nem, e alguém trata a gente mal, aquilo não faz tanto sentido que eu não estou mal. Então, quando a gente está mal, é como se a gente estivesse sem a casca. Nós estamos expostos em carne viva. Tudo que faz dói. Então, a família precisa se cuidar. Um precisa cuidar do outro. Quem sabe essa experiência toda que você está passando com a família não seja tudo isso com um único objetivo. Selar os laços de família. Fortalecer os vínculos familiares para que a gente descubra o quanto um é importante para o outro. Talvez, quando a gente conseguir cicatrizar tudo isso e nos dar as mãos de verdade, a gente tenha vencido essa prova e as coisas comecem a melhorar, porque a gente venceu o grande desafio da existência, dar-nos as mãos e percebermos de maneira muito clara e nítida que somos uma única família.
1: Muito bem, vamos seguindo aqui, Jorge Alahá, com as perguntas que nos chegam. Deixa eu ver aqui a pergunta que chegou do Cosme, ele está no estado de São Paulo, e ele pergunta o seguinte, no capítulo 22 de O Evangelho Segundo o Espiritismo, na questão sobre indissociabilidade do casamento, Jesus fala, mas não foi desde o princípio? Quando Kardec...
0: Mas não foi desde o princípio. Ele diz, ele não é perguntando, é respondendo. Não foi desde o princípio.
1: Isso. Aí ele acrescenta. Quando Kardec vai comentar no item 5, ele diz, quer dizer que na origem da humanidade... Aí vem a pergunta que ele coloca, olha. De que origem ele se refere se o egoísmo e o orgulho é o que vem nos perdendo?
0: Mas na origem da humanidade nós não tínhamos ainda os vícios morais. Os vícios, eles vêm depois. Porque no começo, a gente, conforme Allan Kardec fala no livro Obras Póstumas, nós tínhamos instinto de conservação. O instinto de conservação faz com que eu procure juntar para poder sobreviver. O instinto de conservação faz com que eu fuja do animal que quer me pegar. Faz com que eu até ataque um animal que queira me comer. Então, eu tenho algumas ações que eu faço que são ações do meu instinto de conservação. Isso aí está dentro da ordem natural das coisas. O problema é que, na sequência das nossas existências, o nosso instinto de conservação se converte em egoísmo. Aí pronto, aí começa o problema. Primeiro o orgulho, segundo Kardec, que é a sensação de que eu sou mais do que os outros. E depois, como eu acho que eu sou mais do que os outros, eu quero tudo para mim. Aí vem o egoísmo. O egoísmo seria um fruto do próprio orgulho. E essa visão do orgulho é porque eu não me autoconheço. Eu não sei quem eu sou, então eu acho que eu sou mais do que os outros. Então o autoconhecimento seria o antídoto para todo esse processo. E aí você pergunta, dizendo que Jesus teria falado que no começo não era assim. É porque no começo a gente não tinha essa ideia de vou separar, vou deixar. A ideia era que você encontrava uma companheira e você... Nós éramos tão simples. Era tudo tão Tão simples. Encontrava uma pessoa, ah, mas é minha companheira. Depois que a gente começou, acho que ela é, presta não, não é legal. E aí o nosso egoísmo começou a falar mais alto e aí começou a acontecer todas essas coisas que acontecem hoje. Isso não significa dizer que a gente tem que voltar à condição de princípio de simplicidade e ignorância. O que nós temos que fazer hoje na convivência é resgatar o assunto do capítulo, que é não separeis o que Deus juntou. Se Deus juntou, não faz sentido que a gente queira separar. Mas às vezes, não foi Deus que nos juntou. E quando Deus não nos junta, nós vamos encontrar respaldo para isso na questão 940 de O Livro dos Espíritos, Uniões Antipáticas, em que os Espíritos dizem: pensais, porventura, que deveis ser obrigados a conviver com uma pessoa que vos desagrada? As vossas leis é que vos obrigam a isso. Então aí ele vai fazer uma reflexão sobre essas exigências sociais que forçam as pessoas a permanecerem em uniões antipáticas. E a doutrina espírita vem resgatar tudo isso. Né? Não no sentido de você dizer, não, é antipático, eu vou embora. Não é, se é antipático, eu vou embora. Vou procurar alguém que seja simpático. Não achei, então eu vou embora. E aí eu resgataria uma fala de Emmanuel sobre isso. Parece uma praga o que Emmanuel fala, mas não é uma praga. Emmanuel diz assim: aqueles que abandonam seus relacionamentos, justificando não serem compreendidos, não encontrarão paz. Vou repetir. Aqueles que abandonam seus relacionamentos, justificando que não são compreendidos, não encontrarão paz. Quem ouve assim, pronto, então é uma praga. Se você abandonar o relacionamento, dizendo que você não foi compreendido, você está lascado. Então tem que dizer que eu não tinha paz, não. Então, é porque eu não tinha sossego. Não é isso. A frase de Emmanuel é no seguinte sentido. Se você tem um relacionamento com alguém e você diz, eu larguei fulano porque ele não me compreendia, sabe? Aí não deu certo, peguei e fui embora. Vou procurar outro. Então, eu estou atrás de quem? Eu estou atrás de uma pessoa que me compreenda. Dificilmente vai achar. Porque é muito difícil você achar alguém que nos compreenda. A gente também tem que fazer um esforço para compreender o outro um pouquinho. Porque se eu tiver, fulano me compreendeu, você não me faz feliz. Essa frase, você não me faz feliz, você não me compreende, é transferir para o outro a responsabilidade de nos fazer felizes e de nos entender. Isso é um caminho para a infelicidade. Nós não devemos trabalhar nas nossas relações na busca de alguém que nos compreenda perfeitamente. Olhemos a oração de São Francisco. Que eu procure mais compreender do que ser compreendido. Que eu faça mais pelo outro do que o outro por mim. Então, nesse capítulo específico, a discussão toda sobre não separeis o que Deus juntou, é para que a gente faça um esforço de manter as relações, porque elas têm um fator importantíssimo de desenvolvimento nosso. E que isso, se a gente desiste dessa relação na metade, esse processo de amadurecimento das nossas almas fica interrompido, necessitando uma retomada no futuro. Mas isso é para as relações que foi Deus que juntou, porque existem algumas que não foram. E aí as pessoas sofrem, se desesperam, vivem vidas profundamente infelizes. E nesse sentido, a doutrina espírita fala que as relações não são indissolúveis, mas que a gente tome cuidado para não gerar compromisso no amanhã pelo ódio, pela mágoa, pelo ressentimento.
1: Muito bem, é o nosso Pinga Fogo, edição número 33, nessa segunda-feira, dia 30 de novembro. Ó, novembro tá indo embora, dezembro já tá chegando e a gente vai quase que acabando o ano. Ô Jorge, numa pergunta que chegou do Marcos, de Florianópolis, Santa Catarina, ele diz assim, ele vai buscar numa frase que ele queria que você comentasse. A fé não pode ser prescrita ou imposta por aquele que a tem. Ninguém a poderá tirar, e aquele que não a tem, ninguém poderá dar. Comente esta frase de Allan Kardec, o nosso irmão Marcos, de Florianópolis, Santa Catarina.
0: Talvez uma boa orientação sobre essa fala a gente vai encontrar no livro O que é o Espiritismo, Nessa obra, O Que é o Espiritismo, Allan Kardec tem uma fala que, de certa maneira, vem ser a chave para esse comentário dele. Diz assim: o Espiritismo não se impõe sobre ninguém. Ele não deseja se impor sobre aqueles que já possuem uma crença, mas sim se apresenta para aqueles que, não tendo uma crença, ou tendo e não estão satisfeitas com ela, procuram alguma coisa de melhor. Então, na verdade, você não vai tirar a pessoa da fé que ela está. Ela já não tem a fé? Por que você vai destruir a fé da pessoa? Eu lembro de um momento que aconteceu no movimento espírita. Ainda bem que isso não acontece mais, mas isso aí foi na década de 60, eu acho. Que lá na terra onde eu morava, nessa época eu morava, não morava mais em Macapá, mas quando isso aconteceu, eu ainda morava em Macapá, mas quando eu soube já morava em Belém. Então lá em Belém, uma vez, uma pessoa pediu ajuda para um companheiro espírita, porque ela era uma senhora de idade, ela estava passando muito mal, ela estava doente, e ela pediu ajuda dessa pessoa para ir lá, um espírita. E era um espírita até conhecido na cidade. Aí ele foi para atender a mulher. Quando ele chegou lá na casa dela, vocês sabem que Belém é uma cidade muito católica, tem a questão de Nossa Senhora de Nazaré, o Círio, aquilo ali hoje é muito forte, naquela época era mais forte ainda. Quando ele chegou na casa da senhora, tinha uma série de imagens de Nossa Senhora lá, na casa dela. Ele disse: mas a senhora, pede ajuda para mim que sou espírita. Com esse monte de imagens, que vocês não fazem nada. E quebrou as imagens da mulher todinha. Você acha que está certo? Você acha que está correndo? Pelo fato de ele interpretar que se é uma imagem não tem valor nenhum, poderia quebrar, não faz sentido. Nós não podemos destruir a fé de ninguém, porque corre o risco de você chegar e destruir a fé das pessoas e não conseguir colocar nada no lugar. Você já imaginou se você pega uma pessoa que tem uma fé católica bem firme, ou uma fé protestante bem firme, e você começa a entrar numa discussão de religião? Não, mas olha esse versículo, olha esse outro, isso aqui. E começa a implicar com a pessoa numa coisa ou na outra. E você abala os alicerces da fé dessa pessoa e não consegue colocar nada no lugar. Você destrói a fé do outro e não consegue construir nada em cima. Não é nosso papel. A fé não se impõe a ninguém. Nós não podemos destruir, não devemos fazer isso. Não se faz isso com ninguém. Se as pessoas estão satisfeitas com a fé que elas têm, que bom. O nosso inimigo não é nenhuma religião. O nosso inimigo é o materialismo. Esse é o inimigo do Espiritismo. Então, se as pessoas são protestantes, são católicas, são budistas, são muçulmanas, são judias, que maravilha, porque todas elas estão buscando o espiritual. Tem uma leitura de que o mundo material não é o mais importante. E são nossos irmãos que estão também no mesmo barco, lutando para dar ao homem uma consolação e um conforto. E nós não devemos, na condição de espíritas que somos, ameaçar a fé de quem quer que seja. A fé não se impõe e não se destrói. Agora, quando a pessoa não está mais satisfeita com aquilo que tem, começa a questionar sua fé e procura algo que possa responder, dando a ela explicações que ela ainda não conseguiu obter, nessa hora, você pode oferecer o Espiritismo de bom grado, sem a pretensão de se mostrar como uma mensagem superior, mas sim um socorro para que as pessoas possam se entender melhor e possam se confortar diante das dores da vida.
1: Muito bem, Jorge Larrá. Vamos lá para uma pergunta que chegou aqui. A Saad Novaes, ela diz assim: eu moro na Suíça e gostaria de saber qual a diferença entre obsessão e reparo do passado. Por exemplo, quando alguém tem a certeza que tem uma dívida de uma vida passada e tenta sempre reencontrar essa pessoa para reparar, é natural ou obsessão? Gratidão desde já à nossa irmã Saad Novaes, que está lá na Suíça.
0: Bom dia, Saad. Tudo bom? Na verdade, as coisas elas se confundem, Saad, porque quando a gente tem um conflito dentro de nós em função de algum equívoco que a gente teve, é muito comum que essa prova ela retorne Se não com a mesma pessoa, ela retorna com outra pessoa. Mas a gente retorna para o cenário da nossa dor, cenário do problema que a gente está vivendo. E o que, que acontece nesse caso que você está citando? Em que a pessoa, de repente, ela vive uma repetição da mesma prova o tempo todo, talvez porque isso tenha a ver com uma história do passado. É complicado, mas isso é uma tendência. Quando a gente não tem alguma coisa resolvida, isso retorna. Isso retorna. E, ao mesmo tempo, existem as componentes espirituais. Nesse aspecto em particular, eu queria destacar dois pontos aí. É que existe a obsessão de encarnado para encarnado. Então, quando você fala de obsessão, eu posso ter um obsessor encarnado. Então, eu tenho, digamos, um relacionamento com uma pessoa que me faz muito mal. É um relacionamento abusivo. E aí eu consigo me libertar dessa pessoa. Fiquei livre dela. Puxa, vou voltar a ter minha vida. O cara era muito ciumento, não me deixava em paz. Agora eu volto, vou sair, vou fazer minha vida e tal. Aí passa um tempo e aí eu reconecto com essa mesma pessoa de novo. Ou me reconecto com outro que é tão abusivo quanto o primeiro. Não importa se é o outro ou se é o mesmo. Você volta para o cenário do drama. Você retorna para a mesma experiência. Então, essa é uma possibilidade. Aí você está falando de uma obsessão de encarnado para encarnado. Pode ter também um espírito perturbando você para que você encontre companheiros com esse mesmo padrão, ou até retornar para a mesma pessoa. Agora, de tudo isso, uma coisa é importante. Processo obsessivo, nenhum deles deve ser continuado. Se nós estamos numa relação que ela se mostra abusiva, se nós estamos numa relação que a gente sabe que nos faz mal, se nós percebemos que nós estamos vivendo um processo de muita dor, a gente precisa refletir sobre a nossa existência para ver a possibilidade de nós crescermos não dentro dessa relação que a gente está vivendo. Então, tem situações nas quais as relações elas podem até ser tratadas, curadas e constituir relações saudáveis. Existem muitos casamentos, muitas relações que, de repente, passam por um período de crise. O casal passa uma crise terrível, não vai dar certo, a gente vai separar. Quando você vê, não, agora vai, não tem mais, aí, de repente a coisa começa a melhorar e o casal se ajusta e fica junto até o final da existência. Então, isso pode acontecer. Mas existem situações, né? Nesse primeiro caso, portanto, vale a pena você investir na relação para tentar a permanência dela, apesar das possíveis dificuldades. Mas se você está vivendo uma relação que é nitidamente abusiva, violenta, agressiva, que já passou dos limites da razoabilidade, entrou pelo perfil do crime, com violência física, verbal, então a gente começa a pensar até que ponto vale a pena ficar nisso. E aí, nesse sentido, Saad, retornar a essa mesma experiência é um sinal de que a gente está precisando amadurecer num aspecto afetivo, porque se eu já sei que essa relação me faz mal, se eu já sei que isso é uma relação problemática e eu consegui me desembaraçar dela, eu preciso ter força para não retornar a ela. É muito comum as pessoas que vivem relações abusivas retornarem com o abusador, porque ele aparece no futuro sinalizando que ele mudou, sinalizando que ele não vai fazer mais o que ele fazia, pedindo desculpas, e a gente, na crença de que ele mudou, acaba aceitando a pessoa de novo. São pessoas que têm um perfil chamado perfil narcisista. Você depois pode procurar na internet o perfil narcisista. São as pessoas que não se importam com a dor dos outros, exploram até acabar com elas. E quando as pessoas que estão sendo exploradas fogem, eles recuam, se fazem de transformados, se aproximam de novo. Quando a pessoa cai nas mãos dele, ele volta a explorar novamente. Então, chamam-se pessoas narcisistas. Se você vive uma relação com uma pessoa narcisista, precisa ter força para sair e força para permanecer fora da relação. Agora, quem vai dizer se a relação é narcisista, se você suporta ou não continuar, é só você. Não existe ninguém de fora que possa dar essa medida. Há situações em que a pessoa não é narcisista em si e que é possível conviver, resgatar, conviver, avançar na relação e a pessoa até melhora. é um período de crise em que o casal está muito agressivo um com o outro por conta de algumas ocorrências que podem ter se dado na relação. Mas que depois isso pode ser tratado, o próprio amadurecimento da vida vem e esse casal se harmoniza. Aí dá para continuar. Mas tem vezes que a relação ela é realmente nitidamente abusiva e a gente tem que começar a pensar como fazer para que a gente se desembaraçe dela sem ódio e sem mágoa. Porque se for para a gente romper com ódio, com mágoa, a gente acaba criando compromissos para o amanhã e revinculando as nossas almas, se não nessa, numa próxima existência de novo, o que não seria nada bom.
1: Muito bem, seguindo com o nosso Pinga Fogo, edição número 33, a nossa ouvinte, internauta, Sheila Majeste, pergunta...
0: De onde ela é?
1: Ela não fala de onde ela é aqui, mas ela foi inclusive da semana passada essa pergunta. Com o Espiritismo, eu entendi quem é Jesus e quem é Deus, mas ainda tenho dúvidas sobre o Espírito Santo. Ela queria que você falasse sobre isso. Sheila Majeste.
0: Ok, Sheila. Você já compreendeu que Deus é o soberano Senhor, Criador de tudo quanto existe, Senhor do universo inteiro que tudo criou. E Jesus, nosso irmão mais velho, criatura de Deus, um espírito puro que toma conta da Terra desde que ela foi formada e que é uma entidade de uma envergadura espiritual absurda, imensamente muito mais evoluído do que nós e que tutela os destinos da Terra e cuida de todos nós. Esse é Jesus. E o Espírito Santo, quem é? Pois é. Segundo aquilo que a gente consegue perceber no Evangelho de João, há uma fala que diz que Jesus e Deus são um. Mas eles são um, não é porque eles são uma mesma pessoa, eles pensam semelhante. E em outro momento, o Espírito Santo aparece também pensando semelhante, como se fosse um só. Então, esse Espírito Santo é algo que também pensa semelhante a Deus e semelhante ao que Jesus pensa. Quem é o Espírito Santo? O Espírito Santo é a coletividade de espíritos que trabalham com Jesus. Jesus não é o governador do planeta? Então, os seus secretariados, o secretariado de Jesus, já que ele é um governador, os seus secretários que constituem o corpo, digamos assim, se Jesus fosse um presidente do planeta, os seus ministros, o corpo dos seus auxiliares diretos e que, portanto, possuem um pensamento muito próximo ao dele, seria chamado de Espírito Santo. É essa coletividade de espíritos. E por que que o nome é Espírito Santo? Porque são formados por espíritos já santificados. Eles ainda não são espíritos puros como Jesus, mas são tão evoluídos que já se santificaram, já venceram as nossas dificuldades mais imediatas, estão numa condição espiritual muito elevada. Por isso, auxiliam diretamente Jesus, dando consecução às suas ordens e promovendo na Terra os seus desígnios. Esses espíritos, em conjunto, possui um pensamento muito alinhado com Jesus, a ponto de se poder dizer que essas entidades pensam exatamente como o Cristo gostaria que as coisas fossem feitas. Então, como eles têm essa identidade, eles agem como um corpo único. E é esse corpo, esse colégio de auxiliares diretos, que o Espiritismo entende que seja o Espírito Santo. Referência para isso, livro Espírito da Verdade, mensagem chamada A Rigor.
1: Muito bem, Jorge Alahá. Vamos lá para mais uma pergunta que a gente recebeu aqui hoje. A Denise pergunta, como fazer quando a pandemia não sai de dentro de nós?
0: O problema não é a pandemia. O problema é o medo, porque se não fosse a pandemia, outra coisa estaria nos perturbando. A insegurança pública, o problema do desamor, a falta de alguém que nos ame. A gente transfere para as coisas fora de nós os dramas que a gente tem dentro de nós. Eu preciso encontrar uma justificativa do porquê que eu estou assim. Pandemia. Mas no fundo é o meu medo. É o medo, a minha insegurança. Que é compreensível. Nós todos somos almas muito frágeis. Então nós temos insegurança, nós temos medo. A nossa fé é uma fé vacilante. Então, o que, que a gente precisa fazer para que a gente diminua o nosso medo? A gente tem que aumentar as nossas certezas, porque o medo é decorrente das incertezas. Então, eu preciso aumentar as minhas convicções. O que seria isso? Fortalecimento da fé. Para que a pandemia deixe de ser a nossa preocupação, nós temos que ter outras preocupações preenchendo a nossa mente. Mas a gente só vai conseguir se desconectar da pandemia para se conectar em outras coisas quando ela parar de ser tão importante para nós. Enquanto ela for tão significativa, então a gente vai ter dificuldade de deixar de pensar nela. E aí eu remeteria você para uma conversa que existe no Bhagavad Gita. Quando no canto segundo do Bhagavad Gita, Arjuna está conversando com Krishna. E aí, Arjuna está dizendo o seguinte para Krishna: mas eu tenho tanta preocupação com a morte, eu tenho tanta preocupação com isso, porque da morte, das coisas, porque já pensou a gente morrer e tal, e o Krishna diz: mas qual é o problema de morrer? A vida permanece sempre. Você tem que entender o que é a imortalidade. Você tem que se impregnar da ideia da imortalidade para que você consiga perceber o problema da transitoriedade da vida corporal, da impermanência das coisas. Tudo que você está preocupado é impermanente. Tudo que você tem é impermanente. Você tem uma coisa hoje, amanhã não vai ter. Saúde do corpo, amanhã não vai ter. Tudo que você pensa que tem, você não tem. A convivência com seus pais não vai ser para sempre. Então, tudo é impermanente. A única coisa que é permanente é você. Você é o que é permanente. Então, cuide da sua essência, porque é isso que vai perdurar. Deus, o soberano Senhor, que mais do que permanente é eterno, porque nós vamos ser permanentes, que tivemos início e vamos permanecer. Mas Ele é eterno, Ele nem princípio teve. Então, nós que seremos permanentes, nós temos que cuidar do que é permanente, do que é transitório, não adianta você se preocupar tanto. E o que tem que fazer? Cuidar de mim enquanto espírito. Pensar em mim enquanto espírito que sou. Pensar nas minhas fragilidades, nos meus defeitos, nas quedas que eu tenho, nos defeitos que eu possuo, para que eu trabalhe as minhas imperfeições, porque isso é que vai permanecer. Tudo que eu vivo vai passar. Todas as dores que eu tenho vão desaparecer. Isso vai desaparecer com a existência. Isso tudo é impermanente. Só a imortalidade é que é permanente. Então, aí, no caso, quando você despertar para a questão da permanência da vida, a pandemia começa a diminuir de importância, porque ela também faz parte do processo da impermanência. Nós vamos viver as nossas existências, vamos ter uma série de dramas durante a vida, mas a permanência nossa é a imortalidade. E por que, de repente, a pandemia é tão importante para nós? Porque nós ainda temos a nossa fé vacilante. As nossas certezas sobre o amanhã ainda são muito pálidas. As nossas convicções sobre a imortalidade ainda não alcançaram o âmago da nossa alma. Nós precisamos nos convencer profundamente de que somos almas imortais, de que caminhamos rumo à imortalidade. E temos um caminho majestoso pela frente, no qual aprenderemos continuamente o sentido do bem e nos tornaremos espíritos felizes. Esse é o sentido de tudo. Enquanto a gente focar só na existência corporal, só nas coisas da impermanência, nós vamos ser muito infelizes, porque tudo isso vai ter muito significado para nós. Recomendo a você ler o capítulo 2 do Evangelho segundo o Espiritismo, a mensagem ou ponto de vista, em que Kardec reflete sobre a diferença de visão de quem olha apenas a vida corporal e de quem olha a vida pelo ângulo espiritual e a transcendência do que significa tudo isso.
1: Muito bem, Jorge Alahar, nosso Pinga Fogo. Vamos lá, vamos postar uma pergunta que chegou aqui. Essa aqui a gente já fez. Não fez não, né? A Aparecida, ela pergunta se os espíritos superiores perdem a sua vontade, seu livre-arbítrio, por agirem sob a vontade de Deus.
0: Os espíritos superiores, que estão na segunda classe da ordem dos espíritos, porque existem os espíritos puros e depois tem os espíritos superiores, Eles não são puros. Como eles não são puros, eles ainda têm, ainda que seja um pouquinho, tem um pouquinho de imperfeição. Então, esses espíritos, eles não têm como se confundir com Deus, porque eles ainda são espíritos que possuem uma grandeza muito grande, mas eles têm ainda algumas questões para resolver. Ah, então os espíritos puros esses, então perderam completamente? Não, porque os espíritos puros têm sempre uma pureza relativa. Ninguém tem pureza absoluta. Nenhum espírito possui identidade absoluta com Deus, porque a evolução não tem fim. É por isso que ninguém perde a sua individualidade. Imagine, por exemplo, o Saulo de Tarso, convertido em Paulo de Tarso, o pregador do cristianismo, uma alma lá em cima. Você acha que Paulo de Tarso, que é uma alma muito evoluída, possui a mesma personalidade de Francisco de Assis, que também é muito evoluído? Eles estão muito evoluídos, mas eles têm traços de personalidade diferentes. Francisco é pela natureza, é uma intensidade de amor, é uma intensidade de se conectar com a natureza, de sentir que ele faz parte de uma criação. Paulo é um espírito extremamente evoluído. Mas o que está preocupado? Ensinar Jesus, fazer as pessoas entenderem o quanto essa mensagem é importante. Veja que eles têm móveis diferentes. Eles têm traços que são da personalidade deles. Esses traços a gente não vai perder. Os espíritos não perdem as suas características. O que eles fazem é virar a característica que eles têm na direção do bem. Saulo de Tarso tinha muita intensidade, mas para a lei de Moisés. Ele vira essa intensidade na direção do cristianismo. Então, é essa que é a questão, é o direcionamento da força para outra direção. E a mesma coisa acontece conosco. Nós vamos evoluir? Sempre. Vamos ser espíritos superiores? Com certeza. E depois espíritos puros? Com certeza. Só que espírito puro é uma simplificação das coisas. Porque aqui nessa condição de puro é sempre relativo a nós. Jesus é puro em relação a nós. Para quem está muito, muito, muito, muito evoluído, ele já não é mais o sentido de pureza, que já começa a perceber outra referência espiritual que não mais Jesus. E como essa escada não tem fim, nós não sabemos o que tem no topo dela, mas Deus, o soberano Senhor do universo, é que reina absoluto. E aqui nas escalas intermediárias, os espíritos nos diversos graus de evolução, chamados por nós de puros, ainda estão, do mesmo jeito, caminhando para buscar virtudes que a gente sequer ainda conhece.
1: Muito bem, o nosso papel aqui no Pinga Fogo é sempre buscar algo voltado para o consolo, para o amparo, para a assistência. E chegou para a gente, Jorge, uma mensagem, eu vou lê-la, e queria que você pudesse dirigir algumas palavras a este nosso internauta que está acompanhando a gente. Boa noite, Rubens, Alahá. Tenho um filho de 30 anos e uma filha de 31. Meu filho não fala com ninguém em casa. Não respeita nem eu e nem o pai dele. Nos agride verbalmente e fisicamente. Não existe mais respeito por nós como pais. Já pedimos para ele sair, mas ele diz que quem vai me tirar daqui, que é a nossa casa. Não trabalha, ele é católico fanático e já me falou que não chego aos pés de Maria. Já fiz atendimento fraterno, me falaram que seria resgate. Já achei que fosse obsessão, mas está difícil. Ficamos muito tristes com essa situação. Preciso de ajuda. Deus o abençoe. Se você quiser dizer uma palavra para essa nossa internauta que está ouvindo a gente, ela é do Rio de Janeiro.
0: Já passou do razoável, porque nós estamos já vivendo um processo de agressão física. Então, já está além daquilo que seria o razoável de a gente tentar o diálogo. E aí, nessa hora, vale... Você não fez nenhuma citação sobre a menina, né, que tem 30 anos, mas seria interessante... Você e seu marido se fortalecerem dentro de um propósito e chegarem a um ponto de fazer uma reunião familiar e dizer, olha, nós vamos tomar uma decisão, está todo mundo adulto, ninguém precisa mais morar conosco, nós vamos então vender isso aqui e a gente vai cada um para um canto. Porque não faz sentido a gente viver dentro de uma relação familiar sendo agredido fisicamente. Então a gente precisa rever isso. Enquanto as agressões elas correm por conta de maus hábitos, reclamações, mau humor, isolamento em quarto, às vezes isso tem a ver com tentativa de chamada de atenção e busca de um processo de autoestima baixa. Mas no caso, quando a gente já está vivendo um processo de agressão física, seria talvez interessante rever isso. Eu não sei a condição financeira para você fazer isso, mas talvez, se seu filho já tem 30, vocês provavelmente já estão em fase de aposentadoria ou aposentados, alguma coisa assim. Seria uma ideia. Uma ideia seria, de repente, se ele não sai, o ideal seria dizer, ó, você vai sair. Se ele não sair, se tiver agressão, aí é vender o patrimônio, porque o patrimônio pertence a vocês, pertence a ele. São vocês que decidem. Ele não pode interferir nisso. Então, eu não sei, mas seria talvez uma venda do patrimônio e dizer, ó, dividir, essa parte aqui vai ser sua, essa parte aqui vai ser nossa, e não tem lugar mais, não tem lugar mais. E aí a gente não desfaz o laço de pai com filho. Esse laço tem que permanecer. Mas você não pode permitir com que ele permaneça próximo de você. Como você disse que ele tem uma relação forte com a Igreja Católica, eu presumo que ele não tem envolvimento com droga. Presumo. Porque se você não tivesse dito que ele tem uma relação forte com o catolicismo, eu deduziria que ele tem problema com droga. Porque essa é uma característica típica de pessoas que são adictas. Violência familiar, agressão dos pais. Isso aí é problema de filhos narcisistas. E aí seria interessante vocês darem uma lida sobre filhos narcisistas, procurar um aconselhamento psicológico para ver como é que faz, para que vocês consigam decidir isso com acerto, mas a situação está muito tensa, então não faz muito sentido você conviver com alguém que não entrega nada e só tira. Que se ele não trabalha, se ele não exerce nenhuma atividade e também agride, porque às vezes você convive com filhos que são difíceis. E isso é uma relação muito comum hoje na nossa sociedade. Você ter filhos que são difíceis. O cara não trabalha, o cara não estuda, o cara fica em casa o dia inteiro. Não faz nada. Acorda meio-dia, mas ele não está agredindo ninguém. Ou quando agride, não é saco. E aí, mas ele não é uma pessoa que agrida. Ele usa isso como uma espécie de defesa do ego. Por favor, não entre na minha vida. Não quero que ninguém entre no meu quarto. Mas ele, no fundo, sabe que ele não tem razão. Mas quando você tem alguém que enfrenta, que agride, que diz que não vai sair, que ninguém vai tirar de lá dentro, quero ver quem é que vai tirar daqui, então, de certa forma, ele está se prevalecendo da fragilidade que a gente acaba tendo. Nós, pais, nós somos muito frágeis muitas vezes porque a gente tem sentimento de culpa. A gente acha que a gente tem responsabilidade porque eu sou culpado, porque meu filho não teve isso. Então a gente transfere muito a nós. Nossa geração é uma geração muito, muito marcada de pais que tem um processo de culpa muito grande. E aí vai acabar gerando esse tipo de comportamento dentro de casa. E ele acaba se prevalecendo dessas nossas fragilidades. Nesse caso particular, eu pensaria na possibilidade de pegar o patrimônio, fazer uma venda e começar tudo de novo. Puxa, mas aí eu vou perder parte do patrimônio. Vai perder. Se for possível, perde um pedaço do patrimônio para ganhar paz. Faz um financiamento do resto e compra uma casa menor, que não caiba mais todo mundo. Uma casa menorzinha e não tenha lugar para todos, porque às vezes a casa é muito confortável e todo mundo fica lá dentro. Uma casa menor, funcional, que dê para você, seu marido, se sua filha não for uma pessoa difícil, de repente ela permanece com você, compra com 2 quartos e pronto. Diz, meu filho, agora esse aqui vai ser o seu. Você já está adulto, você vai viver sua vida, a gente vai viver a nossa. E aí, muda de lugar. Porque muito dificilmente ele vai tentar fazer uma mudança. Se isso não for possível e você morar num local que dê jeito, constrói uma casinha para ele lá atrás e transfere ele para outro lado. A gente talvez não vá aceitar isso, não vai querer sair de dentro da casa, pelo conforto da comida na mesa, a roupa lavada, tudo à mão. Então aí a gente precisa dar uma travada para que o indivíduo também perceba. Só que a gente tem que fazer todas essas coisas sem que os nossos corações endureçam. Tem que fazer isso para que ele tenha uma caia em si e, ao mesmo tempo, nós tenhamos um pouco de paz. Senão a gente fica sendo absorvido por isso, vai envelhecer dentro de um processo de sofrimento tão grande. Quando chega na idade que a gente tem, a gente já tem filhos nessa faixa de 30 anos, a gente já está começando a pensar em aposentadoria, pensar em descansar, pensar em ter uma vida de paz, e você ainda tem que rentear com isso durante anos a fio, porque a perspectiva não é de melhora. Não há perspectiva de que isso vá se reverter, porque ele não tem nenhum fato novo que venha sinalizar uma possível reversão. Só um fato muito traumático poderia fazer uma reversão nele. Um encontro com Deus, uma mulher que o amasse, uma doença que o deixasse impossibilitado e que ele sentisse que ele precisa de alguém, algo que fosse forte na vida dele para que ele fizesse uma mudança. Se isso não está no horizonte das vistas, a tendência é que as coisas permaneçam. Mas aí tem que fazer tudo isso sem ódio, sem mágoa e sem romper de vez. Faz essa mudança, se for possível fazer a mudança, financia o que não tem dinheiro para fazer, faz um financiamento para o resto, paga por um tempo, se liberta disso, mas mantém o elo, mas separa as casas e aí, se for o caso, até justifica. Nós estamos de paz. A gente está fazendo isso porque a gente precisa ter paz de espírito. Se for para outro lugar, melhor ainda. Não sei se vocês conseguem mudar de cidade para sair do processo de opressão.
1: Muito bem, obrigado, Jorge. Vamos seguindo aqui. Vamos colocar uma pergunta do internauta Rogério Mota. Na parte de exemplos da obra O Céu e o Inferno, temos o estudo O Castigo pela Luz. Pergunto, foi necessária alguma logística, entre aspas, né, específica no além para propiciar tal resultado?
0: Rogério, eu não lembro disso na obra. O Castigo pela Luz, não lembro disso no Céu e Inferno. Fica para a semana que vem. Essa eu respondo na próxima semana. Não sei do que se trata.
1: Muito bem. Bom, é assim. Tá vendo como a gente não combina aqui? Pinga fogo é assim mesmo. Então vamos
0: não
1: lá.
0: Sei,
1: vamos
0: não.
1: Lá. Vamos para a próxima. Vamos para a próxima pergunta que chegou aqui. A Cristina Pimenta, ela pergunta assim: após o desencarne de Paulo de Tarso, o que Lucas fez?
0: Nós não temos efetivamente uma informação segura sobre isso, porque nem o desencarne de Paulo é citado no livro Atos dos Apóstolos. O Atos dos Apóstolos, que deveria contar a história dos apóstolos e, evidentemente, conter a desencarnação de Paulo, não tem. Essa parte não está na obra. O livro termina antes do seu desencarne. Mas a tradição cristã diz que Paulo teria sido decapitado em Roma, etc, etc. Naquela história que a gente conhece e que está contida na obra Paulo Estevão. Sobre Lucas, nós não temos nenhuma informação segura do que teria acontecido com ele. Existem algumas obras apócrifas que tratam sobre Lucas, mas elas são apócrifas e não são espíritas. Mas existe um romance que tenta apresentar Lucas e o que teria acontecido com ele, mas não é uma visão que o espiritismo expose, portanto não dá para a gente abordar aqui. Na literatura espírita não há nenhuma informação sobre esse sentido.
1: Bom, vamos seguindo aqui, ó. Vou postar uma pergunta que chegou para a gente. Infelizmente, com o fechamento dos centros espíritas, está difícil buscar orientações precisas. A nossa Nilda Zanjo. Nilda, ouve a Rádio Fraternidade, vai te ajudar, 24 horas. Jorge.
0: E acabou?
1: Não, pra você comentar, ué. Também. Ah, eu fiz a propaganda da rádio.
0: Na verdade, Nilda, O grande instrumento para a gente conseguir a orientação precisa nem seria tanto a casa, seriam as obras. Porque as casas vão apresentar o quê? Estudos e palestras em que as pessoas interpretam as obras e trazem para as pessoas. Só que na hora que as pessoas interpretam as obras, nada garante que essa interpretação seja legítima. Eu posso ter interpretações que podem ter algum tipo de prurido, algum tipo de ruído na interpretação daquilo que as obras efetivamente querem dizer. Então, mesmo que a gente esteja com as casas fechadas, a gente pode encontrar a orientação segura nas obras espíritas, porque aí sim você vai direto da fonte para conseguir buscar aquilo que você precisa. Então, não procure efetivamente esse conhecimento apenas dentro da casa espírita, mas procure isso na condição que o Espiritismo pode oferecer nas obras seguras que a gente possui. Pegue uma sequência para ler, pegue a série do André Luiz para dar uma lida, pegue a obra de Kardec para ler, pegue a série de Joana de Ângeles, pegue a série de Manuel Filomeno, os romances de Ivone Pereira, os romances de Emmanuel. Então tem tanto material maravilhoso que a gente pode buscar e que é de uma capacidade instrutiva extraordinária. Eu acho que por aí a gente vai conseguir muita coisa nesse sentido.
1: Muito bem, vamos seguindo aqui com o nosso Pinga Fogo. Tem uma pergunta que chegou para a gente via WhatsApp.
0: Antes da pergunta.
1: Pode falar.
0: Eu dei uma consultada aqui no Céu e Inferno e eu não achei a expressão castigo da luz em lugar nenhum. Então.
1: Pode ser um erro de digitação também. Se você quiser fazer a pergunta, viu, meu irmão?
0: Porque a expressão castigo da luz não tem no Céu e Inferno. Já estou me antecipando para a semana que vem aí. Então já estou dizendo. No livro não tem isso aí.
1: Beleza. Então vamos lá, Jorge. Cadê? O Rubens apertou um botão aqui e sumiu. A pergunta que ele ia fazer. Ah, tá aqui. A nossa irmã Marisa, lá de Belo Horizonte, está acompanhando a gente. E ela queria ver se seria possível você falar um pouquinho sobre e esclarecer um pouquinho sobre a expressão centelha divina.
0: Certo. É que o Livro dos Espíritos, quando trata da questão do Espírito, diz que nós temos dentro de nós uma centelha divina. E esse, é muito interessante isso, Marisa, porque a ideia é como se nós fôssemos algo sem forma. Nós, em verdade, como Espíritos que nós somos, não temos forma. Se nós somos feitos à imagem e semelhança de Deus, Deus não tem forma, nós também não temos. Nossa essência não tem forma. Não tem forma, porque a luz não tem forma, né? Estamos assim, nós somos uma centelha, não tem forma nenhuma. Então é essa centelha divina, essa fagulha de luz, que é a essência daquilo que seja o ser. Em volta dessa centelha que não tem forma alguma, cria-se o perispírito, que vai dar forma a essa centelha, e quando a gente enxerga um espírito desencarnado, a bem da verdade, ninguém está vendo a centelha, está vendo só o perispírito que envolveu a centelha, como se fosse uma lâmpada que está acesa dentro de uma estrutura opaca. Você não enxerga a luz acesa dentro e a estrutura cobre e você não enxerga nada. Para você poder enxergar a centelha que está lá dentro, você teria que abrir essa estrutura para ver a centelha. E é isso que acontece conosco. Nós somos uma centelha divina, uma fagulha dessa energia e, portanto, na falta de uma expressão mais clara do que seja, o que os Espíritos querem dizer é que nós somos sem forma. Nós somos luz. Nós somos sem forma, mas nem por isso nós deixamos de ser algo. Porque às vezes as pessoas dizem, então se é uma luz, então nem é matéria. Então é luz, não é matéria. Hoje a gente sabe que luz é matéria. E no Livro dos Espíritos, quando essa pergunta é feita, os Espíritos dizem, então quer dizer que o Espírito é imaterial, então. Aí, não, se ele existe, ele tem que ser alguma coisa. Sim, mas se ele é luz, ele não é matéria. É matéria ou não é matéria? Aí os Espíritos dizem, não. Imaterial não seria bem o termo. Incorpóreo seria mais exato. Ou seja, ele é uma coisa, mas não é um corpo. Mas é algo. E esse algo é uma centelha divina. É uma forma de aproximar para nós a ideia de que nós somos uma energia que é uma luz. E isso é que nós somos. Em essência, nós não somos a forma física que pensamos que somos. Nós somos uma energia. Nós somos uma centelha de luz. E alguns companheiros espíritas, quando tratam dessa questão, dizem assim, mas isso é para a gente não se

0: julho de 1864, inclusive o título é O Castigo pela Luz, é uma instrução dos espíritos. Mas aí o Jorge fala sobre isso semana que vem. Mas é muito
1: não
0: bacana.
1: Sei o que é isso.
0: Mas é muito bacana, tá vendo, Jorge? A gente tá ao vivo aqui e o pessoal vai acompanhando e pesquisa dali, a Divina tá dando suporte aqui, e aí tá aí. Então, na verdade, a questão, ela tá relacionada não ao livro Céu e Inferno, mas sim à revista Espírita de 1864, julho de 1864. Vamos para mais uma pergunta que não chegou aqui, Jorge. Nós temos uma ouvinte que tá acompanhando a gente lá de Belo Horizonte, e ela faz a seguinte pergunta. Jorge, e quando é o outro lado que afronta a nossa doutrina? Ou seja, o que fazer quando não aceitam o Espiritismo? Meu marido é evangélico e às vezes temos algumas discussões.
1: Ai, o que dizer? Houve um período do movimento espírita, época de Caribay Schutel, Vinícius, que isso era muito frequente. Nós tínhamos fortes debates, réplicas e tréplicas, Carlos Imbassaí, Herculano Pires, em debates filosóficos com defensores de outras doutrinas. E isso foi um período assim razoavelmente longo dentro do movimento espírita. Durante a primeira metade do século XX, isso aconteceu muito aqui no Brasil. Mas a tendência dos últimos anos é que isso tenda a desaparecer, porque a gente foi descobrindo que o Espiritismo, muito mais do que uma tentativa de interpretação de textos, é uma proposta de vida. E dentro dessa proposta de vida, nós temos, entre essas propostas, a capacidade de nós trabalharmos o nosso interior para fazermos dar sentido ao conhecimento que a gente tem. Minha sugestão a você: não discuta, não perca tempo, não vale a pena. Discutir com uma pessoa que já tem convicções religiosas estabelecidas é aquilo que foi colocado numa das perguntas iniciais da live de hoje, quando falava sobre a questão da fé, da religião, de você oferecer a doutrina para quem já tem uma fé. Então, a dinâmica é mais ou menos a seguinte: não temos mais tempo para isso, para ficar discutindo, não, mas é errado, isso é certo, isso é errado, isso é certo, isso é errado. Isso não é o mais importante. O mais importante é a gente descobrir a que se veio. Isso aqui é o grande objetivo é esse. Então, se seu marido teima com você sobre questões espirituais, não deixe que ele perturbe você. Não deixe que ele faça isso, porque ele rouba de você a sua serenidade. Se ele tem conflitos, que seja dele. Não entre nessa vibe de tentar dizer o que é, porque você não vai nem convencê-lo. Talvez ele assim faça para provocar você, para ver como é que você reage, para depois ele estar melhor. Tem o Espiritismo aí, nem deixa você ser uma pessoa serena, porque você se irrita. Tá vendo como você se irritou comigo? Então você acaba caindo no objetivo. E como você dessintoniza, você se desequilibra. Aí você fica com raiva durante o dia, dá dor de cabeça, passa mal. Não rende o que poderia render, perde conexão espiritual. Não é legal. Não é legal. Você tem que ver que, de repente, tudo isso que ele faz é uma tentativa de chamar sua atenção, uma tentativa de sinalizar essas coisas todas para verificar se você tem realmente fortaleza de espírito. Não faça isso. Quando ele propuser alguma discussão nesse sentido, você não corte ele e diz assim: não vou nem discutir com você, que você é o sabichão, sabe tudo, né, e tal, eu sou a errada mesmo. Também não resolve. Também não resolve. Você ouve, balança a cabeça no que ele for falando. Certo. Tá certo, tá bom. Certo. Essa é a sua maneira de pensar. Tem outra maneira de pensar. E pronto. Não precisa dizer, não, mas então me mostra aqui, cadê o versículo? Me diz, tá vendo? E essas discussões, porque isso é o demônio, você faz servir. Você não ligue. Vá tocando a vida.

0: Porque se você for prestar atenção nisso, você perde tempo. Não devemos perder tempo com isso. A árvore se conhece pelos seus frutos. Indague a você mesmo se você está fazendo o que deveria fazer. E aí eu vou contar uma para você rapidinho. Sei que o nosso tempo é curto, mas eu vou contar. Tem um caso do irmão X, eu acho que até já contei isso aqui numa outra oportunidade, de uma mulher que tinha muitos filhos, dedicava demais à casa espírita e não se dedicava à casa dela. Nada. Jogava tudo nas costas do marido. E um dia, numa reunião mediúnica, o espírito disse a ela o seguinte, que ela estava fracassando fragorosamente na encarnação. Disse, mas como? Venho todo dia para ser de espírito. Faço tudo aqui na casa, não saio daqui, dou o tempo, sacrifico minha família, você dizer que eu estou errando. Disse, mas é por isso mesmo. Sua família é seu grande objetivo. E você está sacrificando sua família, faltando com a sua responsabilidade como mãe. Você está jogando em cima do seu marido toda essa responsabilidade. Aquilo jogou um balde de água fria nela. Quando ela chegou em casa no outro dia, toda refletida, assim, muito reflexiva, pensando. Aí de manhã cedo ela acordou mais cedo, preparou o café das crianças. O marido, quando acordou, já aconteceu. Não, eu vou ficar mais em casa hoje, vou ficar por aqui, vou ver a lição das crianças de tarde e vou me dedicar. Mas o que aconteceu? Aí ela contou o que o filho tinha dito. E quando foi à noite, ela disse para o marido: Bom, agora eu estou indo para o centro espírita. Você vai para o centro espírita agora? Ele disse: Vou. Então espera que eu vou com você. Disse, você vai comigo? Disse, vou. Você nunca foi, temos anos de casado, você nunca foi. Disse, ah, pois é. Mas um lugar que valoriza a família, eu não posso deixar de ir. Me espere que eu vou me arrumar e vou com você. Então, às vezes, a gente força muito e esgarça o fio. Porque fica medindo força, fica criticando, colocando defeito. E a gente acaba dificultando a relação. Se isso não existe e é ele que fica implicando, implicando, o problema é dele. Não traga, é como se ele quisesse entregar um presente para você. Você recebe se quiser. Não aceite a provocação. Não entre nisso. Porque você se desequilibra, não vai conseguir mudá-lo e ainda fica perturbado. Trabalhe com mais serenidade. Puxando sempre que possível as questões morais que Jesus coloca, e mais do que isso, e eu vou exigir de você um pouco mais, seja um exemplo na sua casa. Seja um modelo de conduta. Surpreenda sua família com a grandeza da sua alma. Mostre o espiritismo que você tem, não nas obras que você conhece, mas que as pessoas leiam o espiritismo em você. Que você seja um livro vivo, aonde as pessoas leem aquilo que você conhece. Que não sejam as suas palavras que falem que é o Espiritismo, mas você com a sua conduta, com a sua grandeza de alma nas situações que a família naturalmente passa, demonstre qual é a doutrina que faz parte da sua vida e prove para todos a grandeza que o Espiritismo é.
1: Muito bem, é o nosso Pinga Fogo, edição número 33. 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Tem uma pergunta aqui, Jorge, é muito interessante, né? Que quando a gente vai falar de família, as coisas vão encaminhando, né? A gente recebeu uma mensagem por e-mail, e assim, eu falei para o Divino, Divino, separa essa mensagem aí, não é específica, mas eu vou pedir para o Jorge comentar essa pergunta, essa colocação aqui no Pinga Fogo, e depois a gente vai mandar para a nossa ouvinte. Eu vou ler para você, ela chama Simone. Ela está nos acompanhando. Ela diz o seguinte: ela pede preces, ela mora com a mãe dela. Ela diz assim: ó, minha mãe morava sozinha até fevereiro deste ano. Depois que foi encontrada caída em casa, que fraturou o fêmur, fez uma cirurgia e hoje moro com ela. Né? Isso desde maio. Nós nunca nos
0: Pausa.
1: demos. Oi?
0: Ela que mora com a mãe, não a mãe que
1: E.
0: foi morar com ela,
1: Isso,
0: né? Certo.
1: exatamente. A mãe morava sozinha. Aconteceu dela em fevereiro encontrar a mãe caída sozinha em casa. Ela fraturou o fêmur, teve que fazer cirurgia, né? E aí, a partir de maio, ela foi morar junto com a mãe. elas nunca se deram muito bem. Ela diz aqui que fomos inimigas. Sou filha adotiva. E os filhos mais velhos nunca fizeram nada por ela. Sempre eu que a levava ao médico e resolvia as coisas de casa, desde compra, troca de resistência do chuveiro. Por exemplo, agora eu estou desempregada, vivendo com o seguro-desemprego. E ela tem muito dinheiro, porém, se recusa a comprar as coisas básicas para casa. Está muito difícil, não sei o que fazer. Queria ir embora, mas não tem como ela ficar sozinha. Sempre atormentada e lúcida, fuma demais, sempre escuto ela falando mal de mim baixinho. Por favor, deem alguma orientação, está difícil. Queria sumir daqui, ela não me reconhece, ela não reconhece nada do que faço. Sei que também posso estar errado em algumas coisas, mas morar com ela foi a pior coisa que fiz. Eu pedi, veja, não é uma pergunta, mas eu pedi que separasse esse e-mail que a gente recebeu aqui na rádio, e eu falei assim, eu vou pedir para o Jorge comentar. É engraçado que a gente está falando de família, você começou falando, e é mais um caso.
0: Simone, é?
1: Isso.
0: Oi, Simone. Boa noite para você. Sabe, eu vejo de uma maneira tão diferente o que você está vivendo. Eu vejo isso como uma grande oportunidade que está sendo oferecida a você. Para que você consiga resolver isso de uma vez, sabe? Para que você consiga resolver. Seria muito amargo se você tivesse tido toda essa experiência, todo esse conhecimento que o Espiritismo oferece e deixasse essa questão em aberto, sabe? Com relação à sua mãe. Essa experiência de você estar com ela, que aparentemente parece ser a pior coisa que você fez, pode ser a melhor coisa da sua vida. Eu não estou dizendo com isso que de repente você vai conseguir resolver o problema, que nem aparece nesses filmes de Hollywood, que no final fica todo mundo bem, todo mundo se ama, beija e tal. Mas de repente não. De repente sua mãe vai continuar assim até o final, viu? E aí eu tenho uma notícia até meio ruim para você. Fumantes têm um grave problema para consolidação de fraturas. Pessoas idosas têm problema de consolidação de fratura. Então, sua mãe idosa, mais a questão de ser fumante, aí é que a fratura vai demorar mais. Então, você deverá passar um bom tempo aí, se for o caso de você ficar para dar um apoio para ela. E pode ser que, de repente, nesse tempo longo que você vai passar, pense que vai ser mais ou menos um ano, período para você ter, porque não é só a consolidação da fratura, ela vai ter dificuldade de movimento depois que a fratura consolidar. Isso aí demorar bastante tempo para ela retomar os movimentos em parte. E aí você vai ter que estar apoiando. Então aí pode colocar, faça uma previsão aí de você ficar um ano com ela. Pode ser que ela não mude, pode ser que ela continue como ela é. Mas você pode se resolver, porque de repente você pode ter assim, eu fiz coisa errada, é porque eu também fui ingrato, é porque eu também respondi para minha mãe, E aí você tem uma série de senões, de coisas que durante a adolescência, durante a vida a gente acaba fazendo e que fica mal resolvido com relação a pai e mãe. Aí que fez Deus? Pega você, bota no cenário da cena de novo e diz, Simone, uma nova chance para você. Te dei a doutrina espírita, agora volta lá e mostra o que você sabe fazer. Segundo ato, você teve um primeiro ato. Agora você está tendo um segundo ato, com uma maturidade maior, com uma melhor possibilidade de resolver isso. Ela é difícil? Ela é difícil. Mas você está querendo que ela se transforme em uma pessoa fácil. Não vai mudar, ela é assim. Ela é desse jeito. Então o nosso problema é que a gente quer consertar os outros. E a gente precisa entender, as pessoas são do jeito que elas são. E nós é que precisamos fazer o esforço para não nos ferirmos com aquilo que os outros nos trazem. Nós temos que trabalhar o nosso eu para entender que às vezes esse é o máximo que ela pode dar. Às vezes nossos pais também não receberam dos nossos avós boa coisa. Eles também são vítimas de um processo de educação equivocado. Nossos avós não tinham diálogo, batiam demais nos seus filhos. Então a gente tem muitas relações distantes, com muitos traumas, e nossos pais não têm outra referência de afeto. A referência de afeto que eles têm foi aquela que receberam dos pais, que nem sempre é um modelo de perfeição. Então eles também são vítimas, eles também são resultado de uma educação infeliz. E aí sua mãe pode ser exatamente um caso desses, de alguém que recebeu muito pouco e agora você está querendo que ela entregue muito, se ela nem recebeu. Ela, de repente, não sabe abraçar, ela tem uma vida amarga, ela tem dificuldades para lidar com os sentimentos dela, não sabe expressar sentimento. Esperou gratidão dos filhos e não recebeu. Seus irmãos não foram gratos. Então ela deve ser uma pessoa profundamente amarga. Como ela está sozinha, ela não tem companheiro. Pense no que seja a solidão de uma mulher que criou filhos e que vive só. Quanta tristeza, quanta decepção, quanto amargor existe dentro da alma dela. Então, você precisa reconceituar sua mãe. Ao invés de vê-la como sendo uma pessoa difícil, veja que ela é uma pessoa frágil. Porque por trás de toda pessoa que é agressiva, existe uma criança que chora. Sua mãe é mais uma criança que chora, porque a solidão produz instrumentos de defesa do ego muito fortes. E para que a pessoa não demonstre que sofre, ela diz, eu não sinto falta de ninguém, não. Eu vivo muito bem sozinho, eu moro sozinho, não preciso de ninguém. É conversa. Todo mundo gosta de ser amado, gosta de ser cuidado. Mas a pessoa, para poder demonstrar que não precisa de ninguém, se finge de forte. Se finge de braba, reclama de tudo, tudo põe defeito, toda hora reclamando, fala alto, fala gritando, está ficando mais idosa e aí não ouve mais direito, então fala muito alto e fuma em cima das coisas, bota banana de cigarro em tudo que é lugar da casa, os quartos cheirando o cheiro de cigarro, quem não fuma sente isso de maneira terrível. Então isso acaba sendo mais um sinalizador. O fumo é sinal de ansiedade. Por que sua mãe fuma? O fumo ele reduz os níveis de ansiedade. A gente, quando é muito ansioso e fuma, a nicotina vem e faz umas conexões em algumas áreas do nosso cérebro, em termos de substância, e diminui a nossa ansiedade. Tanto que as pessoas dizem assim, quando eu não fumo, eu fico irritado. Não é verdade. Quando você não fuma, não é que você fica irritado, você fica como você é. A nicotina inibe que você mostre quem você é. Então você é irritado. Só que quando fuma, baixa. Por isso que as pessoas, quando estão nervosas, porque ela fuma e a nicotina baixa os níveis de estresse. Resultado. Veja, sua mãe é uma mulher idosa. Teve vários filhos, ficou sozinha. Não tem companheiro. Fuma, sinal de ansiedade. E mais. Quando a gente quebra um fêmur, a sensação de impotência é muito grande. Eu falo para você porque eu quebrei um ombro. E é uma sensação horrível você depender das pessoas para tudo, porque você não pode mexer um braço, você precisa das pessoas para te ajudar. E olha que é só um braço, eu consigo me movimentar, o outro braço está bom, esse mais ou menos, bote menos nisso, ele ainda funciona. Mas uma pessoa sem uma perna, que não pode levantar para ir no banheiro, que não pode levantar para tomar um banho, e não pode fazer uma comida, não pode ficar em pé no fogão fazer uma comida. É uma limitação muito grande. O desgosto, a sensação de impotência é muito grande. Ela está toda fragilizada. Toda essa agressividade que ela tem, Simone, é dor, minha filha. Então, a grande oportunidade que Deus está dando é de você reencontrar sua mãe. Ela, na falta de uma palavra melhor, vou usar uma palavra. Ela toda esfacelada emocionalmente. E você podendo juntá-la. Só que para isso, você vai ter que ter a condição de ler essa situação pelos olhos espirituais. Ela é difícil? É. Mas é aí que você vai usar o conhecimento que você tem. Não perca a paciência com ela. Não perca a paciência. Procure olhá-la como se ela fosse uma criança frágil. Não olhe como fosse a mãe que reclama de tudo. Olhe a criança que ela foi e que a quem muitas coisas foram negadas. E olhando essa criança frágil que ela é, sempre que você puder, tente demonstrar carinho. Se você tem dificuldade para abraçá-la, porque pode ser que você não consiga abraçar, a gente quando tem raiva de alguém, dificuldade de relacionamento, ou muita mágoa, a gente não abraça, até quando encosta um dedinho assim na televisão, a gente puxa o dedinho para não encostar. Se você tem dificuldade para encostar, para abraçar, para beijar, se tiver, faça outras coisas para agradá-la. Descubra o que ela gosta, prepare o prato que ela gosta de comer. Diga, ó, mãe, preparei isso aqui que a senhora gosta. Olha, eu cozinhei o que a senhora gosta. Fiz para a senhora. Então, isso é uma. Você vai procurando demonstrações, cuidando dela de maneira periférica. A roupa dela, ó, passei sua roupa, ela está aqui, já lavei sua roupa, viu? E já passei, vou colocar aqui. Demonstrar para ela que você está cuidando dela, para ir desarmando isso. Isso aqui é tendo uma oportunidade enorme. E se ela não está facilitando de abrir a bolsa para ajudar você, é porque ela está fazendo uma leitura de que você está ali para se aproveitar dela. E você viu na oportunidade da fratura uma chance de se encostar nela. Prove o contrário. Não dependa dela. Porque se você não estivesse lá, você se virar sozinha. Então não dependa. Dê a volta por cima e não dependa dela. Mostre que você não precisa. Não por ódio, mas para mostrar que você é independente e não veio ali por isso. Mas que você veio para devolver um pouco do amor que você gostaria de dar a ela e que ainda não teve a chance de oferecer. Que chance maravilhosa, Simone. Quantos filhos gostariam de ter isso e não têm? Como recado final, sugiro que você procure uma música do Sérgio Reis, a música sertaneja chamada Filho Adotivo. Ouça essa música e veja que de repente você está na letra dessa história. Eu estou muito feliz com você. Eu tenho 3 filhos adotivos e eu sei muito bem o que significa ter alguém na sua condição cuidando da gente. Um grande abraço para você. Que Deus abençoe você, minha filha. Deus te proteja.
1: Muito bem, Jorge, ouvintes, internautas estão acompanhando a gente nessa edição do Pinga Fogo. Vamos lá para mais uma perguntinha aqui, Jorge. Os nossos amigos lá de Guaxupé, eles perguntam: Senhor Jorge, como Pilatos soube que Jesus era o profeta enviado a ponto dele mandar matar os bebês em Nazaré? Não encontramos referência e o nosso grupo de estudo pediu para perguntar. Tá vendo? O Pinga Fogo está sendo instrumento de estudo também, viu, Jorge?
0: Boa noite, Denise. Vamos lá, vamos corrigir a pergunta. Quem mandou matar os bebês não foi Pilatos, foi Herodes. Os bebês não foram mortos em Nazaré, foram mortos em Belém. Tá? Então, a pergunta seria: como Herodes soube que Jesus era o profeta enviado a ponto dele mandar matar os bebês em Belém? Essa seria a pergunta. Mas para corrigir mais a pergunta, seria assim: como Herodes soube que Jesus era o Messias, que ele não era um profeta, ele era o Messias enviado a ponto de mandar matar os bebês em Belém? Beleza. Corrigido os termos da pergunta, mas eu entendi onde você quer chegar. O que aconteceu com Herodes? Herodes, ele era um homem extremamente mau. Herodes era mau. Herodes, ele casou com Mariana, que era filha de Antíoco. Antíoco era o rei. Herodes não era nada. Mas Herodes viu na filha de Antíoco uma oportunidade dele crescer. Ele se aproximou da pobrezinha, né? E casou com ela. E se tornou o herdeiro. Quando Antíoco morreu, quem assumiu o trono? Herodes, que não era ninguém. Herodes assumiu o trono e, a partir daí, Mariana não interessava mais para ele, porque o objetivo de estar com Mariana era apenas para assumir o trono. Ele teve com Mariana 6 filhos. Numa dada oportunidade, 2 desses filhos, mais Mariana, 3, portanto, se organizaram para destituir o pai do trono, porque o pai era uma pessoa despótica, má e que, de certa maneira, tratava todo mundo muito mal. Então, os 3 se juntaram para tirá-lo do trono. Herodes descobriu, matou os 3. Uma pessoa que faz isso com a própria esposa e com 2 filhos é quem na história? Então, Herodes era uma personalidade assim muito, muito estranha, uma sede de poder terrível. E como foi que ele soube que Jesus havia nascido? Porque os magos que o pessoal gosta de chamar de reis magos, mas eles não eram reis de coisa nenhuma. O próprio texto bíblico não os chama de reis, eles eram magos. O que é mago? Médium. Por que chamavam de reis magos? Porque eles eram reis entre os magos. Eles eram reis entre os médiuns. Eram grandes médiuns, grandes espiritualistas daquela época que vieram do Oriente. Eles não vieram do mesmo lugar, viu? Cada um veio de um canto. Eles tiveram revelações nos seus locais de origem e vieram. E detalhe, naquela época, não era como hoje, que você vai no aeroporto, compra uma passagem de avião e vai para Belém. Você for fazer uma viagem para sair do Oriente para vir para cá, é meses você vindo no seu camelo para chegar no local, numa época que iria nascer a criança. É muito louco isso, né? Mas eles vieram do Oriente e se encontraram em Belém. Esses magos, quando eles chegaram em Belém, eles não sabiam onde estava a criança. E aí conta os evangelhos que eles foram com Herodes. Olha só a ingenuidade. Chegaram com Herodes e disseram, olha, nós viemos do Oriente para adorar uma criança que está prevista de nascer, que vai ser o rei de Israel. Olha, o rei de Israel vai herdar o trono de Herodes. Herodes não estava preocupado de ser o Messias. Pouco me importa se ele vai ser o Messias ou não. Quero lá saber o que eu tenho a ver com o Messias. Messias é um título religioso. Se ele vai ser Messias ou não vai ser Messias, não importa em nada. O que importa é que o Messias era chamado o rei de Israel. Então, se era o rei de Israel, vai me tomar o trono. Então, eu tenho que exterminá-lo. Então, foi a partir da visita que os magos fizeram a Herodes que ele tomou o conhecimento que aquilo tinha acontecido e ele ainda diz assim para os magos, ah, o menino nasceu, pois é, eu também não sei onde ele nasceu. Mas façam o seguinte, procurem saber onde ele está e quando vocês souberem, voltem aqui comigo para me contar onde ele está, para que eu também vá lá para adorá-lo. Isso está nos evangelhos. Olha só, olha a jogada de Herodes, querendo que eles voltassem para contar, para que ele pudesse também adorar a criança. Tudo conversa, ele queria era exterminar o menino. E aí o texto evangélico diz que eles foram lá, visitaram Jesus, e quando eles saíram, um anjo apareceu e disse, não voltem com Herodes, porque ele está querendo prejudicar a criança. Peguem outro caminho e vão embora. Aí eles voltaram de onde eles estavam, de Belém, e pegaram outra rota e não passaram com Herodes. Herodes ficou esperando por eles não chegavam, e quando Herodes descobriu que os magos, muito provavelmente, tinham ido embora e não tinham trazido a notícia para ele, ele decide fazer, então, a matança dos inocentes, que seria sacrificar todas as crianças nascidas em Belém e nos arredores, para que elas não fossem, para que o Messias não pudesse nascer, o rei de Israel.
1: Nossa, Jorge, o tempo passa, a gente nem vê, hein? Que é isso? Estou olhando o relógio aqui agora. Vamos lá, uma última pergunta, Jorge. A Ana Maria Macedo, a nossa querida Ana Maria, está perguntando assim, olha, Jorge, quando estamos com um ente querido internado numa UTI, sendo que está grave, nos traz muita angústia. Mas, para essa pessoa, este momento é de grande importância, ou esse momento é de grande importância, pode nos falar sobre isso?
0: Posso, Ana Maria. Quem está em coma é o corpo, não a alma. O espírito não está em coma, o espírito está desperto. Quem está passando pelas aflições é o corpo físico. E para que serve isso? Serve para ele e serve para a família. Muitas pessoas que enfrentam um processo de coma, quando voltam, voltam modificados. Eu tenho alguns companheiros do movimento espírita, não são pessoas alheias ao movimento espírita, que tiveram Covid, ficaram muito mal, foram entubados, ficaram em coma. Chegou-se até a imaginar que eles não iriam retornar pela gravidade do caso. E aí, de repente, o tratamento foi melhorando, mudaram de hospital, fizeram toda aquela coisa que a pessoa faz quando a situação fica crítica. E esses companheiros voltaram. Quando voltam, alguns desses que estiveram nessa condição e voltaram, voltaram profundamente diferente, mesmo sendo espíritas, dizendo o seguinte, eu não fiz nada, eu vi eu vi todas as coisas. Eu tenho que aproveitar o tempo. E já não está mais novinho, já está bem, já meio usado, mas agoniadíssimo, porque precisa fazer, eu preciso fazer. Eu perdi tempo, eu guardei mágoa, eu odiei. Eu preciso me reconciliar com as pessoas, eu preciso ir atrás de todo mundo, eu preciso resolver minha vida. Meu Deus, eu vi. Então, eu tenho alguns amigos que viveram essa experiência. Então, o coma, ele pode servir para esse processo de reflexão. Nem todo mundo vai passar por isso. Conheço várias pessoas que tiveram coma e voltaram sem grandes alterações de personalidade. Mas conheço várias. Encheria duas mãos minhas de pessoas que conheço que tiveram uma experiência de coma e quando voltaram, voltaram mudados. Não com uma espiritualidade muito grande, com essa leitura como esse meu amigo espírita, mas dizendo assim: não, cara, depois que eu fui para a UTI, que eu voltei, eu perdi o interesse pelas coisas que eu tinha antes. Eu queria ter casa grande. Hoje em dia eu não quero mais assim. Quero só viver minha vida, quero curtir minha família, quero. Então, assim, a pessoa como que despertou para o que era essencial, porque antes tinha uma vida de fazer isso, fazer aquilo, muitas atividades profissionais e pouca atividade emocional. Então, eu percebi, assim, alguns amigos meus que já viveram isso com essas mudanças. Então, isso é um flanco da história. Outro flanco, o indivíduo está nessa situação não por um processo de mudança, mas para a adaptação da transição. Alguns companheiros experimentam esse período do coma para que eles possam fazer a transição de maneira mais fácil, que se fossem desencarnar imediatamente, seria muito traumatizante para eles. Então, eles acabam vivendo esse período do coma para essa circunstância. E existe a terceira situação, que é para a família. Para que a gente reflita sobre tudo isso, aprenda, mergulhe dentro de nós mesmos e reveja o nosso desamor, o nosso dizer: ai, fulano, ai, meu Deus, ai, tem que ir lá, ai, que chato. Então, é a hora da gente poder rever tudo isso. Até que ponto as nossas afeições são legítimas? Eu conheço um caso particular de um amigo que ele tinha uma vida razoavelmente tranquila, uma pessoa tranquila. Teve uma doença muito grave. Nessa doença muito grave, ele foi se tratar, saiu de Porto Velho, foi fazer tratamento fora, se tratou, curou e voltou curado. Ele voltou curado e muito reflexivo por tudo que aconteceu. E nesse período de reflexão, ele procurou pessoas, ele pediu perdão, concedeu perdão, arrumou o que ele tinha de desavença com as pessoas. Ele fez algumas costuras, ele usou o tempo dele, espírita, né? Usou o tempo dele para fazer isso. Menos de um ano depois da cura, a doença voltou. E quando a doença voltou, ele disse: eu vou fazer o tratamento de novo, mas eu sei que eu não vou voltar. Porque esse tempo que me foi me dado para que eu resolvesse tudo que eu tinha para resolver. Eu já resolvi as pendências que eu tinha. Eu vou para lá. Mas eu sei que não vai dar certo. Vou fazer todo o tratamento que tiver que fazer. Mas eu sei que eu tenho muito pouco tempo de vida. E foi realmente o que aconteceu. Ele voltou, fez o tratamento, não deu certo. Ele piorou progressivamente e pouquíssimo tempo depois que a doença retornou, ele surpreendentemente desencarnou. Mas desencarnou com tudo resolvido. Então, talvez a circunstância que a gente está tá vivendo aí, você com seus familiares, Ana Maria, pode ser uma dessas três. Ele está vivendo isso para voltar melhor, está vivendo isso para se adaptar para a transição, ou está vivendo isso não por ele, mas para que vocês todos reflitam sobre o que significa ele na vida de vocês e como que está o sentimento de cada um com relação a esse desprendimento de cuidar de uma pessoa e se entregar para que ela consiga efetivamente a sua melhoria.
1: Ah, acabou, né? Tanto que é bom dura pouco, né? Para dar um gostinho de querer mais. Na semana que vem a gente ter a oportunidade de ir para a edição número 34 do nosso Pinga Fogo. Já fica o convite. Pessoal perguntando que hora que vai ser a live no dia 19, que o Jorge falou no começo. Vai ser às 9 horas da manhã. A gente combinou das 9 até meio-dia. Vai ter muita coisa bacana. A gente vai fazer uma coisinha diferente, vai ter música, vai ter. Bom, surpresa. Mas vai ser muito bacana, vai ser uma oportunidade de a gente falar sobre Maria, falar, conhecer essa personalidade fantástica. E seria um presente de Natal já que é a época que a gente lembra muito de Jesus. Jorge, vamos para aquela parte final do programa, que é a nossa prece, e eu queria convidar todo mundo que está nos ouvindo para que nessa corrente de prece, de vibração, que cada um continue mentalizando as suas rogativas, às vezes aquele ente querido que você sabe que está com alguma dificuldade, mentaliza ele, porque durante esses minutos que a gente mantém a conexão com Deus, esses amigos espirituais encontram um campo em nós para nos auxiliar. Veja, é o que eu sempre digo, eles vão nos auxiliar, eles não vão resolver o nosso problema. É com você, Jorge.
0: Então vamos orar. Querido Senhor da vida, que nos concedeste a bênção do lar como oportunidade de reencontro com antigos inimigos do passado, para que através do processo da reencarnação tivéssemos mais uma oportunidade para cicatrizar as feridas profundas e antigas que trazemos dentro das nossas almas. Senhor, foi a Tua misericórdia que nos oportunizou esse reencontro. Foi a Tua bênção que nos reuniu novamente debaixo do mesmo teto, para que os nossos corações voltassem a exercitar o sentimento de fraternidade, de maternidade, de paternidade, para que as nossas almas despertassem para o propósito superior da vida. E Tu, Senhor de todas as coisas, coroaste o nosso lar com a bênção do conhecimento espírita, derramando luz sobre todas as relações, retirando as vendas dos nossos olhos, a fim de que nos percebêssemos não apenas como parentes em corpo, mas como almas muito antigas, cujas vidas entrelaçadas no tempo deram razão para o renascimento debaixo do mesmo teto. E assim, Senhor, Tu nos reuniste e passamos a chamar esses nossos companheiros pelos pomposos nomes de mãe, de pai, de filho, de filha e de irmãos. Tu fizeste tudo isso, Senhor, para despertar nas nossas almas sentimentos que, se assim não fosse, teríamos muita dificuldade de fazer. Demoraríamos muitos séculos, milênios talvez, para poder abraçar essas almas difíceis que tanto precisamos resolver para encontrarmos o caminho da felicidade. E é por isso, Senhor, pela lucidez que a doutrina espírita nos confere, pelas oportunidades que o Espiritismo nos dá, de interpretarmos as nossas vidas pela ótica do Espírito, que nós comparecemos diante de Ti para Te rogar a Tua bênção, Senhor, para rogar a Tua proteção augusta, para que a chama que se mantém acesa dentro dos nossos corações e que representa a Tua vida em nós se transforme numa chama ainda mais intensa, que nós despertemos da nossa ignorância espiritual, que nós acordemos do nosso coma espiritual e contemplemos as oportunidades que Tu nos concede de maneira mais nítida. Ó Senhor, desperta nas nossas almas a compreensão mais nítida do que realmente é o lar que Tu nos ofereceste. Ensina-nos a entender em cada relação que mantemos os vínculos sagrados que Tu esperas que nós mantenhamos com aqueles que Tu nos ofereceste. Dá, assim, a cada um de nós a lucidez que ainda nos falta. Desperta-nos o sentimento do amor. desperta-nos o sentimento do dever, que aclara diante das nossas almas as responsabilidades que temos no processo de educação daqueles que nos foram confiados. Levanta-nos assim, Senhor, para os dramas familiares que todos nós temos. Coloca-nos de pé diante das nossas provas e fortalece as nossas pernas para que consigamos caminhar resolutos a partir do entendimento espiritual que tu nos ofereces. Desce assim o teu amor sobre os nossos lares. Abençoa os nossos filhos difíceis. Abençoa os nossos filhos ingratos, os nossos filhos amargos, os nossos filhos depressivos, os nossos filhos narcisistas, os nossos filhos viciados, drogados, perdidos nos crimes, os que romperam com seu planejamento espiritual e que se perderam nas estradas da vida. Senhor, tem misericórdia de todos nós e abençoa os nossos filhos, para que onde quer que eles estejam nesse momento, as tuas bênçãos se derramem sobre eles. E protege de igual forma os nossos pais, difíceis, amargos, secos, indiferentes, problemáticos e distantes. Ensina-nos a entender, Senhor, a mulher jovem que abandonou suas conveniências para colocar uma família no colo, e um homem jovem que renunciou a todos os favores e facilidades do mundo para ter a responsabilidade de educar e de cuidar de um lar. Senhor, te pedimos que abençoes os nossos pais que se debruçaram sobre os nossos berços quando nós ainda éramos pequenos, pedindo que Deus nos abençoasse. E te pedimos que, de igual forma, tu também abençoes os nossos pais, difíceis e distantes como sejam, muitas vezes transformados pelas dores do mundo. Ajuda-nos a entender em cada um deles a criança frágil que um dia foram. Senhor, abençoa as nossas famílias. Desperta em cada um de nós o sentido sagrado do lar e oferece-nos assim uma noite em que possamos orar profundamente e estabelecer um propósito do culto do Evangelho no lar para facilitar a serenidade das nossas relações e o fortalecimento das nossas emoções. Senhor, protege as nossas famílias. Protege as famílias de todos na face da terra. Derrama teu amor sobre todos os teus filhos. Dá a todos nós uma noite de profundas bênçãos e que a paz infinita que tu reservas às almas que te servem possa ser sentida por todos nós nesse momento, em sintonia com o teu amor divino. Estejas tu conosco, Senhor da vida, Senhor das nossas almas, Senhor dos nossos destinos, Senhor de todas as coisas e que nunca nos abandona. Nós nos entregamos inteiramente aos teus cuidados, nos confiamos inteiramente à tua vontade, Senhor. Nos depositamos no teu colo divino e te pedimos que abençoes os nossos corações e que guardes as nossas almas na tua infinita paz.
1: A nossa eterna gratidão mais uma vez a Deus pela oportunidade que nos concedeu das reflexões desta noite, essa prece que nos conecta ao Pai e nos fortalece para essa nossa caminhada aqui na Terra. Jorge, muito obrigado, gratidão. Até semana que vem, se Deus quiser, né?
0: Se Deus permitir, se Deus permitir.
1: Divino, seu boa noite aí, dá um tchauzinho pro povo aí. Gente, fica com Deus. Até semana que vem. Muita paz. Amanhã cedinho a gente está aqui, se Deus quiser, na emissora do bem, com a nossa, com aquele nosso momento de prece. A nossa gratidão a todos vocês, aos parceiros Feb TV, Rai TV, TV 7, TV Secal, a Web Rádio Amigo Espiritual, pessoal da Rádio Portal da Luz, Espiritismo.net, enfim, todos, todos que estão conosco. Fiquem com Deus e até mais.
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Boa noite. Hoje nós estamos começando uma nova aula, um novo módulo. E hoje, como a maioria das aulas, eu sempre começo com uma pergunta. Então, não seria diferente no módulo que vamos tentar entender, tentar compreender toda essa estrutura e esse que é o também chamado, né, conhecido como complexo, que é o ego. Então, nós falamos e ouvimos falar muitas coisas do ego. E eu me comprometi hoje com uma missão um pouco difícil. Eu tenho que redimir o ego, a imagem do ego. Porque falam tão mal do ego, eu vou tentar, pelo menos, mostrar a vocês que o ego não é o vilão da história. Que nem nas histórias onde alguém morre, o detetive sempre descobre que é o mordomo. E o ego é um pouco do mordomo da consciência, então hoje eu vou tentar redimir, mostrar que nem sempre o mordomo é o culpado das coisas. Mas para isso eu quero começar hoje com uma pergunta. É uma pergunta que todo mundo faz em algum momento, né, quando você vai ser apresentado, vai chegar em algum lugar, mas que nem sempre é tão fácil de ser respondida. E a pergunta é a seguinte: quem é você? Automaticamente vem o nosso nome na nossa memória. Mas a pergunta vai além disso. Mas existe um propósito para, quando alguém me pergunta quem é você, automaticamente venha o meu nome. E o propósito disso, o motivo disso é justamente o ego. Por conta do ego, nós dizemos o nosso nome, né? Sabemos quem somos. Mas quando tudo isso começa, eu vou voltar bastante no tempo agora, para imaginar mais ou menos o seguinte: quando de fato surgiu o ego? Existe um mito muito conhecido de todos nós, o mito da criação. Então, quanto ao mito que há muito tempo atrás, lá no começo de tudo, quando Deus começou a criar o mundo, ele criou então um homem e a partir desse homem ele criou a mulher, Adão e Eva. Então estavam Adão e Eva no paraíso com tudo que eles precisavam para ter uma vida tranquila, uma vida, né, calma, com uma condição. Existia uma árvore nesse lugar, nesse jardim, e que essa árvore não podia ser tocada. O fruto dessa árvore era um fruto proibido, que era a macieira. E aí todo mundo conhece essa história, eu não vou enriquecer muito, mas em um determinado momento, Eva, ela é convidada, tentada pela serpente, para experimentar o fruto da árvore proibida. E Eva, como uma mulher inteligente que era, ela vai experimentar o fruto desta árvore. E convida Adão para que Adão também experimentasse do fruto desta árvore. Até esse ponto do mito, nós podemos dizer que a relação de Adão e Eva, esses seres mitológicos que fazem parte da nossa psique de alguma forma, eram completamente inconscientes de quem eles eram. Quando Eva experimenta da maçã e naquele momento Adão também, e Deus então expulsa os dois do paraíso porque eles quebraram a regra, eles desobedeceram a norma que existia, naquele exato momento a consciência começa a aparecer na história do ser humano. A maçã, o fruto, era o símbolo do bem e do mal. E comer desse fruto era tomar conhecimento do bem e do mal. Então, tomar conhecimento é, de certa forma, o desenvolvimento da consciência. Eu só começo a desenvolver culpa, eu só começo a desenvolver o discernimento a partir do momento que eu tenho consciência disso, das coisas. E se a consciência começa a surgir do inconsciente, o centro dessa consciência também começa a ter origem. E aí começa toda a história do ego. Mas a história do ego só começa a se concretizar a partir do momento em que os dois são expulsos do paraíso. E eles começam a partir dali a sofrerem, a passarem pelas dificuldades daquela vida agora longe da vida do paraíso. Então, Joana de Ângeles, em Triunfo Pessoal, ela vai nos dizer que a origem do ego e da consciência encontra-se mergulhada no conceito de que ambos estariam perdidos no mito da criação, quando não havia nada. Mergulhados no inconsciente predominante, surgem no mito, constituindo o nascimento do ego mediante o sofrimento que enfrentará.
e a sua libertação somente será possível mediante as diferentes fases do seu desenvolvimento. Então é importante a gente perceber que o ego vai surgir a partir da consciência, porque ele é o centro da consciência, mas não é idêntico a ela. Então o ego é aquela parte da nossa psique que nos garante uma identidade. Quando eu sei o meu nome, quando a criança bem pequenininha, que está aprendendo a falar, ela começa a pronunciar o próprio nome, a gente já começa a vislumbrar ali a formação de um ego, a formação de uma identidade. Porque antes disso, a relação da criança com o meio que ela vive, com a mãe, com sua família, com seus pais, é completamente inconsciente. Os primeiros dias da criança, ela e a mãe são um único ser. Ela não percebe essa diferença. Então, a partir do momento que a criança começa a se dar conta das diferenças, de que quando ela chora, nem sempre as coisas acontecem, quando as frustrações começam a acontecer, essa criança também vai desenvolvendo ali o seu ego. E é isso que Joana nos traz. É a partir desse enfrentamento, é a partir do sofrimento que começa a ter uma libertação, ou seja, essa consciência começa a se formar. E é também a partir disso que as fases de desenvolvimento vão contribuir para o amadurecimento, para o que a gente chama da estruturação do ego. Bem, no início da vida, o ego não está formado, né? Aquela fase bem inicial mesmo. Quando chegamos ao mundo, somos pequenos, frágeis e indefesos. Temos pouco ou nenhum controle sobre o nosso ambiente. Apenas a capacidade de chorar de dor ou de inspirar amor e cuidados com a nossa aparência graciosa, vulnerável e inocente. Isso é o bebê, somos nós, já fomos nós em algum momento. Então, nesse começo da vida, aquele comecinho mesmo, os primeiros dias de vida, esse ego ainda não está formado. O ego, no sentido maior da sua função, ainda não está formado. Mas ele começa a ser formado imediatamente ao nascimento. De que forma? No momento em que a criança é colocada ainda sobre a mãe começa a tocar na criança, esse primeiro contato físico, tátil, começa a dar ali já a formação do ego. Porque o ego, ele vai se estender além da psique no sentido interno, mas também, como centro da consciência, ele se estende também para o corpo. Então, todo o contato físico é importante nos primeiros dias da criança, porque ela também tem um sentir, e esse sentir também vai dando formação ao seu ego. Então, nesse comecinho da vida, a própria aparência frágil do bebê vai contribuir para que todo o cuidado que é dedicado a ele vá fortalecendo a formação dessa consciência e, é claro, do seu centro formador, que é o ego, do seu núcleo, né? Bem, eu trouxe eu vou chamar isso de gráfico, apesar de não ser um gráfico, para poder a gente entender bem o movimento, né, do ego, a função do ego. Então, acima vocês podem ver esse modelo que parece muito com o sol, que é o self. E o self tem uma linha que liga ao ego, que é justamente o que a gente chama do eixo ego-self. Isso serve para que a gente perceba que o ego não está solto na psique. Ele está sob o comando do self. Então, inicialmente, vamos imaginar que o ego, ali naquela criancinha, bem no começo da vida, esse ego em formação. Então, o primeiro ponto, né, do ego, a primeira função desse ego, vamos dizer assim, é o preenchimento das necessidades de sobrevivência. Então, esse é o começo e a função inicial do ego. É garantir para todos nós a nossa sobrevivência. Então, o primeiro passo é o quê? A segurança. Então, é necessário, naquele momento que o bebê chega, né, no mundo, que tudo é muito grande, tudo é muito assustador, tudo é desconhecido ainda para aquela criança, o primeiro passo vai ser sentir-se seguro. Por isso, o contato físico é tão importante para a criança. Então, a partir do momento em que essa segurança é dada ao bebê, esse ego começa também a estar atendendo, a preencher essa necessidade de sobrevivência do ser. Uma outra função é a de alimentação,
né? Então, é função do ego também garantir isso. Por isso o bebê não fala, mas ele chora quando ele está com fome, né? Para que isso seja atendido. Passando um tempo nessa fase de nossa vida, depois que sai logo da primeira infância, dentro dessa necessidade de sobrevivência, vem também a satisfação pessoal. Bem, é interessante a gente perceber que, apesar de ter dividido em três, né, essas funções que o ego vai preencher, e a gente saber que isso começa muito na infância, não quer dizer que mesmo na idade adulta, alguns de nós ainda não estejamos em busca dessas necessidades iniciais. Então é possível sim chegar à idade adulta e ainda a necessidade de segurança ser algo muito importante, né? E a gente costuma ver, por exemplo, o que a gente vai chamar, Jung chamava da meia-idade, seria a segunda etapa da idade adulta. Então, depois dos 40 anos, mais ou menos, se a pessoa ainda está buscando segurança, ou seja, ela ainda está muito presa a essa questão inicial do ego, ela precisa, então, rever muitas coisas da primeira etapa da vida dela. Então, fazer toda uma revisão do próprio processo da infância. Então, se uma pessoa vai desenvolvendo naturalmente, ela vai sair dessas necessidades de sobrevivência e dar um passo além para as necessidades da identidade, que também é função do ego. Quais são essas? O pertencimento. A função de pertencimento é aquela sensação de que nós estamos no lugar certo na hora certa, de que somos queridos, de que seremos acolhidos, de que somos esperados. É muito interessante essa sensação do pertencer, porque às vezes nós caminhamos pela vida com a sensação de que não temos raízes, ou de que nenhum lugar é o nosso lugar nesse mundo. E isso também é parte de uma desestruturação do ego. Então, num contexto, quando nós estamos trabalhando com uma pessoa, se a pessoa traz muitos relatos de uma sensação de que não está adequada, de que não se sente bem, que as pessoas não gostam dela, a gente pode também perceber que a função de pertencimento pode não ter sido bem estruturada também ainda na infância dessa pessoa. Uma outra necessidade que também preenche a de identidade é a autoestima, que também é função do ego fazer isso. Eu não estou falando de uma autoestima só no sentido do embelezar-se, né? Do buscar estar na moda, com os cabelos arrumados. Não é isso. A auto...

necessidade do ego, que é uma necessidade transpessoal. É aí que entra a busca por Deus, por uma religião, por um entendimento maior da vida, a busca do sentido. E é por isso que eu falo que é importante a gente entender o ego, porque a gente fala tanto que o ego é o vilão da história, mas sem o ego, a própria evolução do espírito fica comprometida. Porque se o ego não buscar tudo isso nesse desenvolvimento da personalidade, o espírito também não tem como evoluir, porque a busca transpessoal não vai acontecer. Então o problema não é o ego, o problema são as nossas necessidades egóicas, as nossas necessidades imediatas, aquilo que eu construo como uma necessidade e que na verdade não é uma necessidade real. Esse sim é que é o problema e não o ego. Então, quando uma pessoa vai nessa estrutura de uma forma saudável, o caminhar dessa pessoa vai ser, em determinado momento, a busca transpessoal, né? Então, numa fase da vida, ela vai começar a buscar, de fato, compreender, de fato, o sentido existencial, o sentido da vida. Bem, embora ocupe uma pequena parte da psique total, o ego desempenha a função básica de vigia da consciência. Então, dentro daquele próprio conceito que a gente já conhece do ego, que ele é o centro da consciência, é importante que a gente perceba que ele é o vigia, né? Então, o ego está ali como um farol que o tempo todo vai estar pontuando para o navegador a direção a tomar, como um porteiro que vai estar sempre ali pronto para dizer quem entra e quem sai, mesmo ocupando uma parte muito pequena dessa consciência. O ego é extremamente importante dentro da função que ele tem que exercer ali. Sem essa função, sem essa estrutura, toda a consciência seria invadida pelo inconsciente. E é nessa invasão do inconsciente, primeiro, que a gente não aguentaria. É como você pensar que num imenso número de pensamentos que nós temos durante um dia, eu não vou nem colocar todos, vamos pensar que 100 pensamentos que brotam na sua cabeça, que você não controla todos, né, normalmente. Pensa que todos eles vão invadir a consciência e vão ficar ocupando espaço na consciência durante todo o dia. No mínimo, no final do dia, estaríamos surtados, porque a consciência não dá conta de tudo isso. Então, o ego, ele tem essa função de filtrar. Ele vai filtrar o que é importante e o que não é importante. O que não é importante vai para o inconsciente, volta para o lugar de origem. O que é importante, se o ego já tiver condições de absorver essa informação, esse pensamento, essa ideia, isso que vier, esse conteúdo que vem, se torna agora consciente. É por isso que a gente vai dizer que nem tudo que vem para a consciência se torna consciente. Só vai se tornar consciente se o ego absorver aquele conteúdo para si e transformá-lo. Então, o ego fornece a personalidade, identidade e continuidade, em vista da seleção e da eliminação do material psíquico que lhe permite manter uma qualidade contínua de coerência na personalidade individual. E aí a gente vai reforçar de novo a importância do ego. Graças ao ego, quando você acorda de manhã, você não acha que você é Luísa Brunet. Tudo bem que a gente até tem vontade, né, de pensar que é. Mas você não vai, a cada dia que acordar, dizer que é uma pessoa diferente. É graças ao ego que a gente consegue construir uma história contínua da nossa vida. Se alguém pergunta a você ou pede a você para falar da sua infância, você vai falar da sua infância, do que aconteceu em casa, você vai lembrar de relatos que aconteceram alguns anos atrás. Porque sem isso, você perderia como se fosse a cada dia um novo começo. Então, todos os dias de manhã, você teria que absorver todo o seu dia, né? Saber o que aconteceu, saber o nome do seu esposo, saber o nome dos seus filhos, saber se... Porque o ego é quem vai construir essa rede, é ele que vai dar isso. E isso nos faz crer que o ego é muito importante no nosso processo de individuação. Porque se o processo de individuação é a construção de uma personalidade sólida, sem o ego isso não é possível, né? Então é justamente ele que vai fornecer à nossa personalidade essa continuidade, essa possibilidade de construir uma história. Quando a pessoa, e nós vamos vendo muito nos casos das patologias, né, das psicopatologias,

patologia. Quando a pessoa vai perder justamente o senso de identidade. Então é comum que você veja os delírios, às vezes a pessoa acredita ser Jesus Cristo, acredita ser uma pessoa famosa, acredita que perdeu uma parte do corpo em algum lugar da casa, justamente porque esse ego foi desestruturado, né? A gente vai dizer assim, dissociou o ego. Então ele perde a função principal, que é fazer justamente a filtragem do conteúdo. Então é possível, principalmente em casos de esquizofrenia, por exemplo, a pessoa tem uma sensação que ela se mistura ao ambiente, às vezes, que ela vive. Eu lembro de um caso de um jovem que ele acreditava que a cadeira era uma parte do corpo dele. Então tinha uma cadeira na casa dele que não podia ser tirada do lugar, porque se tocasse na cadeira, ele sentia dor física, né? Porque ele se confundia com o ambiente, esse ego que perde esse lugar de identidade. Então ele já é parte do todo, né? E esse ego fica desestruturado. Então, para dar um sentido à existência, é necessário estar consciente dela, né? Só se tem sentido se você conhece, se você tem consciência. Por intermédio do ego, cada um tem a consciência de que existe e o sentido de ser idêntico a si mesmo. Essa identidade do ego consigo mesmo é baseada na consciência das percepções do próprio corpo. E aí nós vamos para essa outra dimensão do ego, que é a dimensão corpórea. Todo mundo aqui já ouviu em algum momento, ou porque recebeu esse diagnóstico, ou porque alguém falou que está com uma doença psicossomática. Ou então você vai no médico, está cheio de sintoma, está doendo tudo, e o médico olha para você e diz assim, isso é coisa da sua cabeça, né? E você fica se perguntando se você criou aquilo, se você está ficando louco, porque o médico não acha uma resposta orgânica para aquilo. Bem, essa é a dimensão corpórea do ego. De alguma forma, sendo o ego também uma estrutura psíquica, e a psique também vai se manifestar a partir do corpo, muito do que a gente acumula no inconsciente não é trabalhado, precisa se manifestar, ou seja, precisa mostrar ao ego ou precisa se tornar consciente. Então, quando o ego não deixa que aquilo venha da forma, vamos dizer, psíquica, ou seja, eu não tomo consciência de alguma situação, uma das formas de manifestação é no corpo. Então, eu adoeço, eu começo a sentir uma dor que não passa, eu começo a sentir um mal-estar sempre que determinada situação vai acontecer na minha vida, porque o ego corpóreo começa também a mostrar, ou seja, me dizer que eu preciso tomar consciência daquele fato. Então é isso que a gente vai perceber, que essa identidade também pode ser formada a partir do próprio corpo. Uma coisa que é interessante, tem um estudo que vai ver justamente o formato do corpo, vamos dizer, né? Então, assim, a estrutura corporal, às vezes, dita algumas patologias, algumas psicopatologias. E é interessante porque certa feita eu estava fazendo esse teste, né? Eu estava olhando algumas pessoas na rua e uma pessoa me chamou muito a atenção. Apesar de eu não ver o rosto, a face dessa mulher, eu observava só o caminhar. E ela caminhava de forma muito cambaleante. E eu ficava observando que não era só o fato de talvez estar sem o equilíbrio por qualquer problema do labirinto ou da coluna, qualquer coisa assim. Mas tinha algo que era muito volúvel naquele corpo, como se aquele corpo não tivesse um dono, vamos dizer assim. E eu comecei a me questionar qual seria a patologia daquela mulher. Não a conhecia. Então, passou mais um tempo, eu procurei encontrar com ela frente a frente e pude perceber que ela tinha justamente a esquizofrenia. E isso fez com que eu ficasse muito atenta a essa questão do corpo, da manifestação do ego também no corpo. E a questão é simples, se a gente for pensar assim. Bem, se o ego traz para o ser a ideia de identidade, se essa identidade está abalada, é natural que o corpo corresponda a isso, a esse abalo. Por isso, a questão da autoestima ser responsabilidade também do ego. É uma função do ego buscar isso, né? A autoestima no sentido global do ser, de se compreender, de se conhecer e de se amar.
Então a gente começa a perceber, e por isso é um sinal também para todos nós, não só para o profissional, mas todos nós, quando eu não cuido do corpo, alguma coisa pode estar acontecendo comigo em termos emocionais, psicológicos e espirituais também. Porque o meu corpo é de fato uma forma de manifestação da pessoa que sou. Eu estou habitando aquele corpo naquele momento. Então o ser que sou também vai se mostrar a partir da vestimenta que eu estou usando, que é o meu corpo. Então tudo está de fato interligado, né? Não dá para a gente isolar o ser humano. Por isso hoje é tão importante a gente ter uma ideia da própria medicina que vem avançando hoje, desse todo que é o ser humano. Não se pode só olhar as partes de um ser, né? É necessário sim hoje olhar o ser como um ser completo. Então, se aquele corpo está manifestando alguma doença, algum desajuste, alguma sensação física, eu preciso sim me perguntar o que a minha psique precisa entender com aquilo. Que fator emocional pode estar atribuindo ao meu corpo aquele sintoma? Porque o ego também, a psique também vai se manifestar a partir disso. Bem, a primazia do ego, no entanto, e Joana traz isso em Atitudes Renovadas, é defluente da construção dos interesses pessoais imediatos, em detrimento daqueles de natureza geral, de maior amplitude social e humana. E aqui vem, talvez, o grande mito em torno do ego. Né? Sendo ego, diante do que a gente está falando, essa importância dessa estrutura, da própria identidade, ele não poderia ser o vilão, ou seja, aquele que me impede de fazer o meu processo de individuação. Porque é função dele também fazer isso. Ele vai, naturalmente, assim como a fatalidade do ser é a plenitude, o ego não seria, então, um impedimento para que isso acontecesse. Então, Joana vai nos trazendo aqui que o que faz esse ego entrar nesse lugar de primazia é justamente por conta dos interesses imediatos que nós buscamos. E quando eu falo nós, eu estou não só englobando a questão do ego, da identidade que estamos ocupando no momento, mas do próprio espírito. Então, a pessoa que eu sou, a pessoa que nós somos, é que dita quais são os interesses e as minhas buscas nessa existência. Então, se o meu espírito, se o eu real que eu sou, se eu não o desenvolvo, se eu não busco fazer com que ele encontre também valores éticos e morais, é possível sim que os meus interesses sejam todos eles voltados para o imediatismo, para as questões materiais. As questões que vão satisfazer também o ego. Por quê? Porque no início da formação da pessoa, da psique, o ego também tem a função de garantir segurança, de me manter vivo, de me manter viva. Então, tudo aquilo que possa parecer seguro para o ego, lá no início da minha vida, se o meu espírito ainda estiver envolvido com isso, eu vou passar o resto da minha existência buscando segurança. Seja ela uma segurança no emprego, seja ela segurança no matrimônio, seja qual for a segurança, mas eu vou passar o resto da minha vida buscando isso. Mesmo que, aparentemente, essa segurança seja nobre. E o que é uma segurança nobre? Ah, eu tenho uma religião e eu sou uma pessoa boa e caridosa, mas eu estou fazendo isso porque eu quero bônus horas, para garantir que eu não vou para o umbral. E isso é busca de segurança. Então é importante que a gente perceba que o ego não é o vilão, mas o grande responsável pelas consequências do que eu vivo é o espírito. Então, mais do que nunca, a gente vai perceber aqui que nós exatamente vamos colher aquilo que plantamos o tempo inteiro. E nisso a gente volta logo para o começo do nosso estudo, quando a gente vai falar que o ego, ele está presente na nossa existência. Mas quando eu desencarno, esse ego também deixa, ele é desativado de novo, vamos dizer, como se fosse uma máquina que é desligada. Então tudo o que eu carrego, tudo o que eu construí, tudo o que eu aprendi, tudo o que eu fiz e o que eu deixei de fazer, vai comigo, acumulado na minha bagagem espiritual e perespiritual também. Mas o ego fica. Se eu reencarno, eu vou formando um novo ego,
mas a partir de todas as experiências que eu já tive das outras encarnações e dessa nova existência que tenho. Então, não adianta a gente ficar dizendo que, ah, mas o ego, meu ego é terrível, porque eu escuto isso, ah, mas meu ego é terrível. E parece que o ego começa a substituir o obsessor. Já não é mais o obsessor agora, agora é o ego, né? Então, meu ego é terrível, meu ego é teimoso, meu ego é preguiçoso. Então, o ego vai ganhando todas as culpas. E não é o ego. É claro que ele vai ter dentro dessa função, e a função dele é de vigia, então ele vai nos proteger, ele vai, vai proteger a psique. É como se nós imaginássemos uma criança, ainda no início da vida, com esse ego muito frágil, e essa criança é maltratada, seja fisicamente ou seja psicologicamente, né, nos seus sentimentos profundos. Esse ego vai automaticamente proteger sim essa criança. Vai fazer com que ela esqueça aquele evento. E aí às vezes você chega à fase adulta e você não lembra. Tem um vago na história. Você não consegue lembrar um trecho da sua vida. Ou então você tem um medo, mas você não consegue lembrar do que é. E a gente pensa que é de outra vida e às vezes não. É um trauma de infância. Eu lembro muito de uma garota que ela, quando era bebê de 4 meses, ela, brincando pequena ainda, puxou o cobertor e ficou sufocada porque ela jogou o cobertor no próprio rosto. E cresceu, a mãe sabia disso, mas não era algo que ficava contando para a criança o tempo todo. Na fase adulta, no dia do casamento, ela foi usar um véu que cobria o rosto. E ela, a partir daquele dia, entrou em pânico e desenvolveu a síndrome de pânico. E assim, ninguém conseguia imaginar o que era aquilo. E a ideia já, talvez, de uma outra encarnação, ela morreu sufocada. E não era. A questão é que, no momento, lá muito pequena, a sensação de morte que aquele bebê viveu foi tão forte que o ego se encarrega de proteger essa psique. Então, nada que lembre aquilo volta para a consciência. Fica guardado. Porque foi muito difícil para ela naquele momento. A sensação, a ideia da morte. Então, depois de um tempo, um novo evento pode trazer à tona aquilo. Mas por que traz à tona? Porque nós temos uma coisa chamada sombra. Então, o fato do ego não ter aceitado o conteúdo e ter jogado para o inconsciente não faz com que o conteúdo deixe de existir. O conteúdo existe e é sombra. Mas em algum momento essa sombra volta. Mas isso é capítulo para outro módulo. Eu não posso ficar me adiantando ainda. Bem, em face da ilusão sobre a permanência do conjunto somático em que o espírito se movimenta na Terra, fixam-se equivocadas impressões de perenidade em torno de tudo quanto, afinal, é transitório. Aqui é o grande problema, né? Porque o que vai acontecendo? O excesso de proteção que nós buscamos, aí nós vamos para aquela função bem primária do ego, que é a função de segurança. Nós ficamos buscando isso o tempo todo. Então, qualquer mudança, e isso não só mudança externa, mas principalmente as mudanças internas, nos causam medo, nos causam pânico, porque para o ego a sensação é de morte, porque desestrutura todo o processo, né? Desestrutura a pessoa. Então, o que é que eu vou fazendo? Eu começo a me prender a tudo que é transitório. Então, agora o sentido da minha vida, que seria aquela função do ego de transpessoalidade, ela começa a ficar pequena, porque ela está presa à minha busca por segurança. Então, eu me apego à minha casa, eu me apego ao trabalho, eu me apego aos filhos, eu me apego ao marido. Eu vou me apegando a tudo. E esse ego, então, né, ele vai se iludindo. E a pessoa vai passar todo o processo de uma existência voltada para tudo aquilo que é transitório. E aí ela não vai fazer o processo de transformação que é necessário, não vai fazer o mergulho que é fundamental no processo de individuação. Porque quando você está preso a essas questões, a própria conquista da identidade, da individualidade, não acontece. Porque toda a minha vida, ou seja, o sentido dela está voltado para fora. E quando eu estou voltada para fora, e aí a gente já começa a pensar na persona, que em breve a gente já vai estar falando dela, quando eu estou muito presa a essa personagem, a essa imagem, toda a minha outra parte, ou seja, todo um pedaço da minha identidade fica perdido, fica comprometido, porque eu desconheço. É como se eu estivesse vivendo, e eu usei esse exemplo há pouco tempo, é como se eu morasse em um castelo,
ficasse dentro de um quarto e achasse que tudo aquilo era só o quarto, né? E não tenho o conhecimento do lugar que estou ou da pessoa que sou. Então, o fato, né, como Joana coloca, de ficar presa a essas questões, né, a ilusão que a pessoa vai criando faz com que esse espírito fique preso a um pedaço muito pequeno do que é a sua existência total, que seria a visão do próprio self. E aí a gente parte para uma coisa que é muito importante também, né? Que é essa consciência do ego, né? Que, não na consciência do ego no sentido do ego perceber, mas a nossa percepção, a percepção nossa, que precisa ser ampliada, né? Que quando eu vou percebendo isso, eu saio de uma superfície. Imagine que você está caminhando em uma estrada e que você está ainda... Pense que essa estrada ela é aspiral e você está lá no começo dessa estrada. Se uma pedra rolar lá de cima, você não tem como perceber isso, não é verdade? Mas se você estiver sobrevoando essa estrada e a pedra rolar lá em cima, você tem certeza de todo o percurso que essa pedra vai fazer e se ela vai atingir o carro ou não. Então é importante que a gente amplie a nossa consciência, porque se eu ficar na consciência pequena do ego, eu vou o tempo todo atritar com as questões da vida. Não que o atrito seja a parte ruim da história. O atrito é necessário. Mas se a minha consciência é muito limitada, o atrito vai ser sempre o atrito e não a possibilidade de um avanço. Então, Joana, em Busca da Verdade, ela traz que essa consciência do ego, a superfície da psique, sofre colisões contínuas que procedem das emoções habituais e das aspirações de... Eu não estou conseguindo ler aqui. De libertação, auxiliando no seu desenvolvimento, alterando-lhe a estrutura e abrindo-lhe campo para mais amplas realizações. E é muito interessante porque, na maioria das vezes, todos nós vamos nos queixar de qualquer processo de sofrimento, de dor, de dificuldade. Mas é justamente essas questões que fazem com que o nosso ego amadureça. Uma vida vivida sem nenhuma dificuldade é garantia de imaturidade psicológica. É garantia de ego desestruturado. E aí eu volto para o começo da nossa aula de hoje. Uma vida que tudo é tranquilo, que nada acontece, que nenhuma colisão, que nenhum atrito acontece, é aquela vida do mito da criação, do início de Adão e Eva, onde todo mundo viveria num paraíso, onde tudo seria dado com muita facilidade, mas estaríamos todos vivendo de que forma? Inconscientes, né? Não teríamos nenhuma noção da pessoa que somos, nenhuma possibilidade de evoluir a partir da tomada desse conhecimento. Então, todo o processo de ampliar a nossa percepção, ou seja, a nossa consciência, é também uma possibilidade de compreendermos que a vida vai trazer, sim, dificuldades. Daí a importância do começo da nossa vida, na nossa educação em casa, de se ouvir aquela palavrinha mágica. Não. É extremamente importante. Porque se o ego não for frustrado, ele não desenvolve. A pessoa fica imatura. E toda vez que eu precisar evoluir, ir para o mundo externo, procurar um emprego, fazer qualquer coisa e que a vida dificulte para mim, a tendência vai ser que eu volte para casa e fique bem guardadinha no meu lugar de segurança. E aí a gente não sai da função básica do ego lá de trás, segurança. Então, eu sempre brinco e as pessoas ficam olhando para mim às vezes achando que eu sou um pouco louca quando eu digo isso. Mas um ego maduro não busca segurança. Não vai buscar isso. Porque a segurança no sentido do ousar. Toda vez que eu preciso mudar, eu preciso ousar. E a mudança já é sinônimo de que as coisas não são seguras, porque eu não tenho que ter garantias. E isso é o que vai mostrar a maturidade psicológica. É o arriscar-se. E a gente não está falando aqui de fazer coisas loucas. Estamos falando aqui de viver a vida, de caminhar, de seguir adiante, de confrontar, de enfrentar o mundo inconsciente. Eu não posso ter um mapa dizendo a mim, olha, esse é o lugar certo do inconsciente, esse não é.
Então, toda vez que eu perceber que eu estou resistente demais a qualquer mudança, é importante que a gente pare um pouquinho e veja se a gente não está buscando muita segurança, muitas certezas. Um ego maduro não controla nada. Eu sempre digo isso, perca o controle das coisas. Não queira saber se vai dar certo ou errado. Faça. A gente precisa viver, né? Sem, claro, dentro sempre do que é ético, do que é moral. Não estamos falando de outra coisa, senão viver a vida sem esse imediatismo que Joana nos chamou a atenção do ego. Sem querer o tempo todo que as coisas aconteçam do jeito que eu quero, na hora do que eu quero, na forma que eu quero. Quanto mais eu tentar controlar as coisas, mais inseguro, mais imaturo está o meu ego. Mas lá atrás, na necessidade de se sentir seguro, vai se encontrar o ego. Então, como diz Carlos Baiton, o ego maduro é aquele capaz de elaborar suas próprias frustrações. Então, vamos todos fazer esse teste, vai ser um dever de casa para todo mundo, né? Vamos procurar frustrar. Então, comece a provocar situações, aí quando você se sentir bem frustrada, aí você fique bem, elabora essa frustração, você vai ver o quanto vai ser bom, porque você vai se perceber assim, tão maduro, tão mais livre, né, tão mais perto da sua própria identidade. Mas, sem, tirando a brincadeira, a primeira frustração que o ego vai perceber, e a mais importante delas, é quando ele descobre, no caso, né, vou colocar no lugar, quando você descobre, quando eu descubro que eu não sou aquilo que eu pensava. Ah, essa é uma parte tão frustrante, porque você vê que você não era tão boa assim, que não era essas coisas todas, aí você fica mal, deprime uma semana, um mês às vezes, mas depois é uma sensação boa, porque é uma permissão interna também para que você seja tudo aquilo que você achava também que não era bom. Então, é esse movimentar do ego, é esse estar conectado com o self, que vai permitir também que você conheça a sua sombra. E aí, para a gente fechar a fala, Joana vai trazer que o ego deve estruturar-se para adquirir consciência da sua realidade, não conflitando com o self que o direciona. Única maneira de libertar a sombra. Então, em vez de estar confrontando e pensando que é o dono da casa, o ego precisa de fato compreender que o self é quem está ali na estrutura, que vai me direcionar para a minha totalidade, mas que isso só vai acontecer se eu, de fato, confrontar com a minha sombra, se eu me frustrar, se eu me decepcionar com a imagem que eu construí de mim, para eu poder perceber que eu sou muito mais do que a pequena imagem que o ego construiu da pessoa que eu sou. Muita paz e até o próximo encontro.

Prosseguindo com nosso estudo reflexivo sistêmico das obras de Allan Kardec do Evangelho de Jesus, nosso módulo 1, a presença amorosa de Deus em nossas vidas, vamos ainda, no nosso décimo encontro, ainda trabalhar os atributos amorosos de Deus. A parte terceira, nós estamos trabalhando os atributos de Deus dentro das nossas vidas. Como de costume, vamos fazer inicialmente a nossa reflexão inicial. O objetivo desses encontros é refletir os atributos amorosos de Deus. Nosso encontro de hoje, nós vamos trabalhar três atributos: soberana bondade, eternidade e imaterialidade de Deus. Então vamos fechar os olhos. Entre em contato com você mesmo, essência, buscando sentir Deus dentro de si. Como você o sente? Qual o seu nível de percepção dos atributos amorosos de Deus em sua vida? Como você tem lidado com o dever consciencial de buscar a verdade para que possa se libertar a partir dela? Deixe fluir os seus pensamentos e sentimentos, evitando qualquer mascaramento num processo de auto-engano. Seja verdadeiro, verdadeira com você, analisando-se com autenticidade.

Como podemos abrir os olhos, voltando ao estado de vigília, na prática do dever consciencial, para cumprirmos a missão que trazemos assinada em nossa consciência, de conhecer a verdade para nos aproximarmos de Deus, como espíritos imortais em evolução, nós somos convidados a nos moralizar. Nós temos visto desde o início do nosso curso que é muito importante a prática das virtudes. Então, a moralização nada mais é do que a prática das virtudes essenciais da vida, para que a partir dessa prática nós nos aproximemos de Deus, que acontece pela plena consciência das leis divinas que trazemos gravadas na nossa própria essência, na nossa consciência, e a partir disso nós manifestamos os atributos de Deus em nós gradualmente até a perfeição relativa. Esse é o grande compromisso consciencial do espírito imortal. Vamos ver uma questão do Livro dos Espíritos que aborda exatamente isso. A questão 629, Kardec pergunta: que definição se pode dar da moral? A moral é a regra de bem proceder, isto é, de distinguir o bem do mal. Funda-se na observância da lei de Deus. O homem procede bem quando tudo faz pelo bem de todos, porque então cumpre a lei de Deus. Então vejamos, quando Kardec fala de moral, não se trata da moral puramente ligada a fatores humanos, porque o que é moral, às vezes, num país, do ponto de vista humano, é imoral em outro e vice-versa. Por exemplo, no nosso país, poligamia é imoral. Já tem países que a poligamia é legal e plenamente moral para aquele povo. Mas se nós formos lá no Livro dos Espíritos, a poligamia está contra a lei divina, independente dela ser legalizada ou não. Então, o parâmetro de moralidade, dentro de uma visão profunda, vai ser sempre a lei divina. Quando estamos em consonância com a lei divina, estamos agindo de uma forma moral. Quando estamos distanciados das leis divinas, da lei divina, nós nos afastamos dessa moralidade importante para nossas vidas. E essa questão da moral diz respeito a um dos atributos divinos que nós vamos ver daqui a pouco. Como nós já estudamos, nós podemos aceitar submisso às leis divinas presentes em nossa consciência, que é o processo da submissão, submeter-se à missão que nós trazemos, exarados da nossa consciência, ou nos rebelar contra elas, que é o termo murmúrio da questão 115 do Livro dos Espíritos, que é uma revolta contra a missão. Então, nós sempre teremos essas duas opções: a submissão ou a rebeldia, não nos submetendo à missão. Em relação à questão da missão ou do murmúrio, é muito importante nós focalizarmos uma tríade. Essa tríade, ela tem o elemento eu, espírito imortal, as leis divinas e Deus. Onde nós podemos atuar dentro dessa tríade, gente? Deus e as leis divinas, nós não temos poder. Deus é o Todo-Poderoso, é o Criador de tudo, causa primária de todas as coisas, suprema inteligência do universo.
essa energia que nós chamamos de Deus criou leis que são inderrogáveis. Então, a Deus e as leis divinas só nos cabe entregarmos-nos a elas, né? Tanto as leis divinas quanto nos entregar a Deus, que é o nosso Criador. Então, onde nós podemos atuar? Eu, Espírito Imortal. Em nós mesmos nós podemos atuar. Então, como que nós vamos atuar no Espírito Imortal? Nos submetendo à missão. Então, a missão que nós trazemos, exarada na nossa consciência, como nos diz a questão 115, é de conhecer plenamente as leis divinas, amá-las, cumpri-las, vivenciando-as em nossas vidas. Quando nós fazemos isso, nós estamos amando a Deus, como nós vimos na nossa primeira parte do curso. Todo aquele processo de amar a Deus de todo o coração, de toda a alma, de todo o nosso entendimento. Então, essa atuação em nós mesmos, enquanto espírito imortal, é a parte que nos cabe. Então, a questão do bem, do mal, da moral, das leis divinas, nós vamos atuar em nós mesmos. Todas as vezes que tivermos um movimento focado fora de nós, nós já entramos num processo de perturbação, porque nós não queremos nos submeter às leis divinas. Por exemplo, quando nós não aceitamos as ações dos outros, no sentido de que nós queremos mudar outras pessoas, nós estamos querendo nos rebelar contra a lei do livre-arbítrio. Então, Deus criou a lei do livre-arbítrio, e nós muitas vezes temos a ilusão de que somos capazes de mudar os outros. E esse movimento é um movimento ilusório em si mesmo, mas que muitos de nós temos esse tipo de atitude. Então, quando fazemos isso, nós nos perdemos. É um murmúrio da questão 115. Nós não estamos nos submetendo as leis, no caso, uma lei que é a lei de liberdade. Isso só para exemplificar, isso em família, nas nossas relações interpessoais, de modo geral, no trabalho, no próprio centro espírita, todas as vezes que nós nos revoltamos com relação à atitude dos outros, nós estamos nos insurgindo contra as próprias leis divinas, que são inderrogáveis. E se são inderrogáveis, só nos cabe aceitá-las a partir de um processo de entendimento dessas leis, do significado profundo dessas leis, para que nós possamos amá-las e cumpri-las em nossas vidas. Então vejamos esse atributo de Deus. Como nós acabamos de ver, em toda e qualquer questão, nós vamos ter sempre a opção do murmúrio ou a opção da submissão. Então, Deus é soberanamente bom. Então, se Deus é soberanamente bom, diante da bondade divina, como que nós vamos manifestar esse atributo em nós mesmos? Nós teremos sempre três opções para lidar com todos os atributos divinos. Duas em que nós entramos no murmúrio, na insubmissão, e uma equilibrada em que nós nos submetemos à missão. As duas desequilibradas são as extremistas. Vejamos a primeira delas. Se Deus é soberanamente bom, todas as vezes que nós nos movimentamos na maldade, nós estamos insubmissos, agindo de forma insubmissa às próprias leis divinas. E, claro, por extensão ao próprio Criador que criou essas leis. Então, todas as vezes que
agimos com maldade, há uma insubmissão. No outro extremo, nós temos a pseudo-bondade. A pseudo-bondade é aquele que parece bom, mas não é. Então vejamos, maldade é o movimento gerado pela revolta contra as leis divinas. A pessoa se revolta, não quer aceitar as leis divinas, e aí vai movimentar em si a maldade. Desde, por exemplo, nessa questão do outro, quando a pessoa ela não quer aceitar a lei do livre-arbítrio, a tendência dela agir de uma forma onipotente e prepotente, impondo a sua vontade ao outro. Então, o que ela está fazendo? Em maior ou menor grau, essa maldade pode ir desde de um processo apenas de irritação até crueldades extremas que se pratica contra o outro, por não aceitar uma única lei, a lei de liberdade, a lei do livre-arbítrio, em que a pessoa tem o direito de fazer as escolhas por ela mesma e, conforme as suas escolhas, agir. Nós não, muitas vezes, não queremos aceitar isso. Basta não aceitar uma lei divina, nós já entramos num processo de revolta contra essas leis, produzindo em nós um mal. Sempre vai produzir um mal, em maior ou menor intensidade. Do outro lado, no outro extremo, é o extremo do falso, né? da falsidade, porque existe aquilo que a gente chama de ego evidente, que é a pessoa praticando ações equivocadas, muito evidente, porque a maldade é sempre maldade. A pseudo-bondade parece pseudo-falso, parece positivo, mas não é, parece equilibrado. Então é um processo de máscara, a gente na psicologia chamamos de máscara do ego, o processo pseudo, em que em vez de desenvolver a virtude, a pessoa desenvolve uma pseudo-virtude. Então a pseudo-bondade o que é? Ela é gerada por uma falsa submissão às leis divinas. A falsa submissão às leis divinas, a pessoa muitas vezes ela pensa que ela está submetendo, mas é um processo falso em si mesmo, porque há um fingimento. Esse fingimento pode ser maior ou menor intensidade, pode ser mais consciente ou mais subconsciente, mas não é um movimento real de bondade, porque a bondade é o equilíbrio entre os extremos. A bondade é quando nós vamos ao encontro das leis divinas presentes na nossa consciência para amá-las e praticá-las na nossa vida. Então, a bondade é gerada pelo ato de submeter-se à missão de conhecer, amar, respeitar e vivenciar as leis divinas presentes na nossa consciência. Então, todas as vezes que nós agimos dentro dessa submissão, submetemos-nos à missão de conhecer, amar, respeitar e vivenciar as leis, nós estamos fazendo o que por extensão? Manifestando qual atributo? A soberana bondade divina. Então, nós estamos manifestando em maior ou menor intensidade, isso vai depender de cada criatura, do desenvolvimento de cada um, mas nós estamos, todas as vezes que nós nos submetemos à missão de conhecer, amar, respeitar e vivenciar as leis divinas, nós estamos manifestando em nós a bondade divina. Até chegar à condição do espírito puro, que passa a manifestar de forma plena essa condição, como o Espírito Crístico, que manifesta de uma forma plena. Ele não apenas conhece, ama, respeita e vivencia, mas ele é capaz de trabalhar com as leis divinas porque assumiu essa condição
que Jesus coloca, eu e o Pai somos um. Ele passa a ter uma unidade de pensamento e sentimento com Deus. Até chegar nessa condição, que é a condição do Espírito Puro, nós vamos fazer exercícios numerosos. Cada exercício de amar, respeitar, de conhecer, amar, respeitar e vivenciar as leis divinas, é um exercício de trazer esse atributo de Deus em nossas vidas. Vejamos a questão 630 do Livro dos Espíritos, que tem a ver com essa questão, com esse assunto. Como se pode distinguir o bem do mal? O bem é tudo que é conforme a lei de Deus. O mal, tudo que lhe é contrário. Assim, fazer o bem é proceder de acordo com a lei de Deus. Fazer o mal é infringi-la. Então, aquilo que nós acabamos de falar. Maldade é toda infração ou tentativa de infração das leis divinas. Bondade, o bem, é tudo aquilo que vai ao favor das leis divinas, em que nós cumprimos essas leis. A questão do relativismo, que é muito usado como para o desculpismo de muita gente, né, dizendo que o bem e o mal é relativo. Diante da lei divina, não é. Não há relatividade, porque as leis divinas, elas são inderrogáveis. Se o ato está de acordo com as leis divinas, em qualquer ponto do universo, não é só nesse país ou no outro país, é de qualquer ponto do universo, tudo que está de acordo com as leis divinas é bem, é bom. Tudo que vai contra as leis divinas é mal. Então, não há um relativismo aí. Há sempre a lei divina, que já está presente na consciência de cada criatura humana, para que nós possamos, a partir dessa consciência, agir. Temos o parâmetro dentro de nós mesmos. Então, esse desculpismo do relativismo, o que é bem para um é bem para outro, é puro sofisma que se faz, que não tem nada a ver com a realidade da vida. Na questão 631, Kardec pergunta: tem meios o homem de distinguir por si mesmo o que é bem do que é mal? Então, tem a ver com isso, esse comentário que nós acabamos de fazer. Como que nós vamos distinguir o bem do mal? Nós já temos o parâmetro das leis divinas. O bem é tudo que está de acordo com as leis divinas. E o mal, tudo que é contrário às leis. Então, com o parâmetro, vejamos a resposta dos benfeitores. Sim, quando crê em Deus e o quer saber, Deus lhe deu inteligência para distinguir um do outro. Então, vejamos que, conforme nós colocamos na tríade agora há pouco, Deus e as leis divinas, a gente se entrega. Então, quando a pessoa quer saber e crê em Deus no sentido de que ela está em sintonia com a divindade, já que o parâmetro são as próprias leis divinas, se a pessoa não crê em Deus, como que ela vai acreditar que existem leis organizando todo o universo? Então, é necessário que haja não aquela crença pura e simples, mas toda a crença de acordo com o que nós vimos na primeira etapa do nosso curso, que nós trabalhamos a orientação evangélica do amar a Deus de todo o coração, de toda a alma, de todo o entendimento, e vimos detalhes de cada situação e o que é essa crença profunda em Deus. Então, quando nós agimos assim, nós vamos ter plena consciência e saberemos a distinção entre um e outro. Agora, não satisfeito com isso, Kardec faz uma nova pergunta aos benfeitores. Na 632, ele faz a pergunta: estando sujeito ao erro, não pode o homem enganar-se na apreciação do bem e do mal e crer que pratica o bem quando em realidade pratica o mal? Aqui Kardec vem falando da questão do relativismo mesmo, da questão do engano, que muitas vezes em determinadas culturas
Pode ser uma coisa, em outras outra, para uma determinada pessoa é uma coisa, para outra, na mesma cultura é outra. Então nós podemos nos enganar. Vejamos a resposta dos benfeitores, que há um parâmetro que nunca nós nos enganaremos, só anestesiando a própria consciência. Vejamos aqui. Jesus disse: vede o que queríeis que vos fizessem ou não vos fizessem. Tudo se resume nisso: não vos enganareis. Então, qual é o grande parâmetro? Aquela orientação cristã do fazer aos outros aquilo que gostaríamos que fosse feito a nós. Então, se eu não gostaria que alguém me vamos pegar a questão do livre-arbítrio, que as pessoas respeitassem o direito que eu tenho de pensar, e eu não quero ter o mesmo parâmetro com os outros, o que, que eu estou fazendo? Eu estou infringindo a lei de liberdade e infringindo esse preceito cristão, porque eu estou querendo que os outros me respeitem, mas eu não estou querendo respeitar o direito do outro pensar, do outro agir conforme lhe aprouver. Então, quando nós refletimos dentro desse parâmetro, não há como nos enganarmos, a não ser que nós estejamos no movimento auto-enganoso. Aquele movimento da pseudo-bondade, muitas vezes nós criamos sofismas e entramos no movimento auto-enganoso. Mas aí já é uma outra questão. Nós vamos voltar a esse assunto daqui a pouco, a partir de uma mensagem de Lázaro. Continuemos. Deus nos dotou da liberdade de escolher entre o bem e o mal. Por isso, no processo de evolução do espírito imortal, há possibilidade sempre de optarmos entre três caminhos diferentes: a submissão ao bem ou a insubmissão, optando pelo mal ou pelo pseudo-bem, como nós já comentamos. Trazemos em nossa consciência a meta de nos aproximarmos de Deus, isto é, a de buscarmos o bem, submetendo-nos às suas leis para desenvolver as virtudes essenciais da vida, pelo desenvolvimento dos seus atributos em nossas vidas. Então, é a tríade que nós já temos trabalhado. Quando nós nos submetemos à missão que trazemos exarada na nossa consciência, o que, que nós fazemos? Nós conhecemos profundamente as leis divinas para amá-las, respeitá-las e praticá-las. Nesse processo de envolvimento com as leis divinas, nós vamos desenvolvendo as virtudes. A virtude da bondade, o sentimento de igualdade, caridade, fraternidade, humildade, mansidão e assim por diante. No desenvolvimento das virtudes, nós vamos cada vez mais assumindo em nós os atributos de Deus. Nós estamos vendo, focalizando agora, a soberana bondade. A soberana bondade é a bondade absoluta. Nós, criaturas, poderemos ter sempre uma bondade relativa. Quanto mais evoluídos nós formos, mais bondosos nós seremos, até a condição do espírito puro, que vai, aí já transcende até a nossa capacidade de entender esse conceito de bondade. Mas varia conforme a evolução do espírito imortal, né? Não existe ninguém, o próprio livro dos Espíritos fala, ninguém que seja totalmente mal, porque trazemos em nós a essência divina. Então, em germe, nós trazemos a bondade, como todos os atributos divinos, nós trazemos em germe em nós. Então, cabe a nós desenvolver gradualmente, pelo nosso livre-arbítrio, esses atributos todos. Vejamos uma mensagem do Espírito Lázaro, no capítulo 9, item 6 do Evangelho segundo o Espiritismo, intitulada A Afabilidade e a Doçura. Aqui Lázaro fala tanto do bem
quanto do mal e do pseudo bem. Vejamos aqui. A benevolência para com os seus semelhantes, fruto do amor ao próximo, produz a afabilidade e a doçura, que lhes são as formas de manifestar-se. Entretanto, nem sempre há que fiar nas aparências. A educação e a frequentação do mundo podem dar ao homem o verniz dessas qualidades. Então vejamos o que, que Lázaro está querendo dizer. A benevolência, né, a benevolência que é o ato de produzir o bem, quando nós estamos focados no bem, em sintonia com as leis divinas naturais, a partir dessa virtude, nós vamos desenvolver a afabilidade e a doçura, duas virtudes satélites da benevolência, da atitude de produzir o bem. Agora, existe, como nós vimos no esquema agora há pouco, a bondade, a maldade e a pseudo-bondade. A pseudo-bondade, qual é o movimento da pessoa que cultiva o pseudo-bem? De ser reconhecida como boa. Quando ela tem esse movimento focado fora, de ser reconhecida como boa, uma intenção de parecer e não de ser, o que, que ela está querendo? Existe uma intenção secundária, e o que, que ela está querendo com ela? O que, que ela quer esconder dela mesma? A tendência à maldade que ela traz, né? A tendência a se rebelar contra as leis divinas, produzindo em si mesma a maldade. Por quê? A bondade é fruto do quê? Não é fruto de um processo de transformação interior? Transformação dá trabalho ou não? Muito trabalho. Normalmente, a pessoa que cultua o pseudo, ela quer o quê? Desenvolver as virtudes sem trabalho. E aí, o que ela faz? Ela faz um simulacro da virtude. Esse simulacro da virtude está dentro do parecer bom e não de ser bom. Porque não dá trabalho. Basta, como diz o Lázaro, basta o verniz. Muitas vezes a pessoa, usando desse verniz, parece boa. Às vezes até ela própria acredita que é boa, porque de tanto usar verniz, a cara fica de pau, né? Como diz, fica com cara de pau de tanto usar o verniz social. E a pessoa até acredita que é verdadeiro aquilo. Então vejamos o que Lázaro complementa aqui. Quantos há cuja fingida bonomia não passa de máscara para o exterior?

0: aqui, da pseudo-bondade, né? Da pessoa que pensa que ludibria o quê? A própria consciência. E por extensão, as leis divinas que estão presentes na consciência. É possível?
1: Não.
0: Nunca será possível. A essa classe também pertence esses homens de exterior benigno que tiranos domésticos fazem que suas famílias e seus subordinados lhes sofram o peso do orgulho e do despotismo, como a quererem desforrar-se do constrangimento que fora de casa se impõe a si mesmos, não se atrevendo a usar da autoridade para com os estranhos que os chamariam à ordem, acham que pelo menos devem fazer-se temidos daqueles que lhes não podem resistir. Então, é o tirano doméstico, às vezes lá fora, porque ele reprime muito os sentimentos, ele se acha no direito de, com os seus subordinados ou com os seus familiares, colocar toda a sua, o seu fel para fora, que é muito comum também. Envaidece de poderem dizer a que mando e sou obedecido, sem lhes ocorrer que poderiam acrescentar e sou detestado. Não basta que dos lábios manem leite e mel, se o coração de modo algum lhe está associado, só há hipocrisia. Aquele cuja afabilidade e doçura não são fingidas nunca se desmente. É o mesmo, tanto em sociedade como na intimidade. Esse, ao demais, sabe que se pelas aparências se consegue enganar os homens, a Deus ninguém engana. Lázaro, Paris, 1861. Então, veja, Lázaro coloca de uma forma muito clara essa conclusão que nós acabamos de tirar, né? Pode-se enganar pessoas, pode-se auto-enganar, mas jamais se engana a própria consciência, nem as leis divinas que criadas por Deus. Então não se engana a Deus a partir das próprias leis que ele criou e colocou nas nossas consciências. Nós podemos até pensar que enganamos, mas nunca será real isso. Onde buscar essas obras de Deus dentro de nós? Porque muitas vezes, no nível do saber, a gente faz uma série de elucubrações mentais e aí no nível do saber a gente tá resolvido, né? Como buscar a soberana bondade de Deus em nós mesmos? Então, como buscar isso, gente? Onde nós vamos buscar? Na própria essência divina que somos. Na própria essência, mergulhando na essência para sentir Deus de todo o coração e de toda a alma, como nós vimos. Que não fique apenas no nível do entendimento puramente intelectual, mas que seja sentido em nossos corações. Quando nós sentimos a validade das leis divinas, não dá vontade de ser bom? Dá ou não? Naturalmente a gente sente vontade muito grande de transmutar a maldade que ainda existe em nós para sermos plenamente bons, porque a gente sente na pele isso, nós sentimos a validade disso. Então é pelo sentimento, mergulhando profundamente nas questões essenciais, que nós vamos realmente aí não apenas conhecer as leis, mas amá-las, respeitá-las e praticá-las. Aí todo o nosso movimento vai ser na direção do bem maior, do bem em nós mesmos e do bem ao próximo como a nós mesmos. De uma forma muito natural. Porque a gente vai, nós sentimos essa necessidade. Passa a ser como uma necessidade básica para nós. Como é o ar para que nós respiremos, como é a água para aplacar a nossa sede. Passa a ser uma necessidade o realizar o bem. Porque esse bem nos gera uma alegria interior muito grande.

Não é esse o grande compromisso do espírito imortal? A partir do conhecimento pleno das leis divinas, alcançar a pura e eterna felicidade? Então é a partir daí que nós vamos realmente sentir a bondade divina em nós. Vejamos agora outro atributo divino, que é a imaterialidade. Deus é imaterial. Quer isso dizer que a sua natureza difere de tudo que chamamos matéria. De outro modo, ele não seria imutável, porque estaria sujeito às transformações da matéria. Então, Deus transcende a tudo que é material no universo. Outro atributo, Deus é eterno, isto é, não teve começo, não terá fim. Se tivesse tido princípios, teria saído do nada, ou então também teria sido criado por um ser anterior. É assim que de degrau em degrau remontamos ao infinito e à eternidade. Em relação a esses atributos, temos o compromisso consciencial de desenvolver a nossa espiritualidade, nos sentindo espíritos imortais, filhos de Deus e aprendizes da vida. Desenvolvendo as virtudes do coração, que propicia uma desmaterialização gradual até a completa purificação espiritual, cumprindo a missão que trazemos assinada na consciência para nos aproximarmos de Deus. Então vejamos que são dois atributos tão próximos que não dá nem para a gente, nem didaticamente, separar as condições para que nós assumamos esses atributos em nós. Então, primeira coisa, o compromisso de desenvolver a nossa espiritualidade. Como que é isso? Nos sentindo espíritos imortais, filhos de Deus e aprendizes da vida. Espíritos em evolução, somos todos aprendizes da vida, até chegarmos à condição do espírito mestre, que é o espírito puro, o espírito crístico. Então, todos nós trazemos essa característica de sermos espíritos imortais. Essa característica, inclusive, ela tem a ver com outro atributo divino. Qual é? O imaterial tem a ver com o imutável, né? Essa característica de espírito imortal é mutável em nós? Nós não vamos ser sempre espíritos. Nós somos espíritos em evolução, mas chegaremos à condição de espírito puro, mas permaneceremos espíritos imortais para toda a eternidade. Filhos de Deus, essa condição é mutável? É imutável, né? A condição de aprendiz da vida é mutável? Essa é mutável, porque é uma condição passageira, ela é transitória do espírito imortal. Todos os espíritos imortais vão chegar o momento que deixam de ser aprendizes da vida, no sentido de aprendizes dos mestres, que são os espíritos crísticos, para se tornarem eles próprios mestres, espíritos crísticos. Então, nós somos convidados a nos desmaterializar. Qual o sentido disso? Vamos ver num esquema aqui para a gente entender. Então, os dois atributos, imaterial e eterno. Quais as opções que nós teremos para vivenciar esses dois atributos ou para nos afastar deles? Vejamos aqui. Nós temos a opção de cultuar o materialismo, que é literalmente o culto à matéria, material, matéria, e lismo, que é o cultuar. O sufixo ismo significa cultuar. Então, culto ao material, culto à matéria, materialismo. E nós temos, no outro lado do pseudo, o espiritualismo materialista. Parece paradoxal, né? Se é espiritualismo, como que pode ser materialista? Espiritualismo é diferente de espiritualidade. Às vezes, nós cultuamos o espiritual, mas de uma forma materialista, sem desenvolver a espiritualidade, que é o equilíbrio entre os extremos. Nós temos, então, no materialismo, o movimento de negação da condição de espíritos imortais.
todas as vezes que nós cultuarmos a matéria, o materialismo, nós negamos essa condição de espíritos imortais. Nós negamos Deus, nós negamos as leis divinas por extensão. Então nós negamos aquela tríade que nós acabamos de ver agora há pouco, que é uma condição para o equilíbrio do espírito imortal. Se eu não me vejo como espírito imortal, eu também não creio em Deus. Se eu não creio em Deus, eu também não creio que existem leis que regem o universo. Então dá para a gente saber, perceber com esse movimento o que pode gerar para a humanidade. Boa coisa? A pessoa que cultua a matéria, é esse culto à matéria que gera os desmandos que a gente vê aí nos nossos políticos, em todas as áreas, corrupção, empresários corruptores, políticos corruptos e outras situações mais. Por quê? Se não existe espírito, não existe Deus, não existem leis superiores às dos homens, e as dos homens são fáceis de burlar para muita gente, então os espertos é que vão fazer tudo, todas essas práticas, e os tolos, as pessoas simplórias vão seguir leis, enquanto que uma minoria faz todo esse, uma maioria, na verdade, faz todo esse trabalho de escuso na sociedade. Então, o materialismo é uma grande chaga da sociedade, exatamente porque afasta as criaturas de Deus e de suas leis. No espiritualismo materialista, há uma negação da verdadeira espiritualidade pela prática do espiritualismo materialista. Então, ela nega a espiritualidade porque as práticas continuam sendo materialistas. Apesar de que no nível do saber, muitas vezes a pessoa já sabe que existe o espírito imortal, mas ainda não sente o sentido disso. E no equilíbrio nós temos a espiritualidade e a imortalidade. Então, cultivar tanto a nossa condição de espíritos imortais, que nós somos, e a nossa espiritualidade, que é o processo de realmente nos sentirmos seres espirituais, espíritos imortais, filhos de Deus, aprendizes da vida. Quando nós cultivamos espiritualidade e imortalidade, nós vamos seguir a voz da consciência, desenvolvendo a espiritualidade a partir da certeza de saber e sentir-se um espírito imortal. Então nós sabemos e sentimos que somos espírito imortal, aprendiz da vida. Então esse movimento faz com que nós nos desmaterializemos e assumamos a característica do Criador de ser imaterial. O espírito vai cada vez mais se desmaterializar. É claro que essa desmaterialização chega a um ponto do espírito crístico em que o espírito se confunde com o próprio perispírito, mas nunca perdendo a individualidade. A individualidade, ela é própria da criatura. Porque o Criador não é um indivíduo, a criatura sempre será um indivíduo. Nós vamos ver no próximo atributo divino que uma das características que nós devemos também desenvolver é a individuação, mas nós vamos ver num outro encontro. Então, o espírito imortal sempre será uma individualidade, mas essa individualidade vai ser cada vez mais imaterial. Quanto mais evoluído é o ser, mais imaterial ele vai ser, no sentido de que até o nosso próprio perispírito, corpo fluídico, ele vai se tornando mais purificado, até se confundir com o espírito, sem nunca perder a individualidade. Porque tem muita gente ainda no movimento espírita que prega que
quando o espírito se torna crístico, ele perde o perispírito. Se ele perdesse o perispírito, ele se absorveria no todo, que seria Deus. Aí já tem a ver com a doutrina panteísta, de que o espírito, ele sai do todo e depois ele volta para o todo. Isso não é verdade. Isso Kardec fala muito claro no Livro dos Espíritos que a doutrina panteísta não faz sentido. O espírito sempre vai ser um ser individual, mas cada vez mais próximo dessa energia luminosa que nós chamamos de Deus. Quanto mais próximo, mais característica ele tem do Criador, mas sem nunca se igualar ao Criador, né? Porque isso é inadmissível. Deus é essa grande luz que organiza todo o universo, que não é um indivíduo. E o espírito sempre será um indivíduo. A voz da consciência é o divino dentro de nós. É Deus diretamente agindo em nós. Então, o tempo todo, Deus age em nós a partir do atributo que ele colocou em todas as suas criaturas, que é a consciência. E as leis divinas que estão nessa consciência. Então, o tempo todo, Deus nos estimula a partir das vozes alerta na nossa consciência. Quando nós seguimos as vozes alerta da nossa consciência, o que acontece? Nós vamos gradualmente nos aproximar de Deus. Isso que é a submissão, o aceitar-se submisso lá da questão 115, que nós já estudamos várias vezes. Todas as vezes que nós murmuramos, nós nos afastamos disso, o que nós estamos fazendo? Nós estamos deixando de ouvir a voz da nossa consciência. E aí nós nos afastamos de Deus. Deus nunca se afasta de nós, mas nós nos afastamos dele. Então, todas as vezes que nós nos afastamos, nós vamos entrar num círculo vicioso, perturbador em si mesmo, gerador de sofrimento, até que nós cansemos de sofrer e aceitemos submissos à meta de evoluir. O Livro dos Espíritos, como vimos agora há pouco, para distinguir o bem do mal é necessário uma inteligência. Que tipo de inteligência é essa? É a inteligência consciencial, que a psicologia ainda não desenvolveu esse nível de inteligência, mas está prestes a ser desenvolvido toda uma teoria acerca desse tipo de inteligência, que está além da inteligência cognitiva, da inteligência emocional, a inteligência consciencial. Se nós fizermos um triângulo, a inteligência cognitiva e emocional são as bases. O ápice desse triângulo é a inteligência consciencial, porque esses três níveis de consciência geram a inteligência espiritual, é o espírito imortal plenamente consciente daquilo que ele é. Quer esteja encarnado, quer esteja desencarnado, ele está plenamente consciente. Todas as vezes que nós agimos com a inteligência consciencial, nós vamos distinguir muito claramente o bem do mal e vamos ouvir a voz da nossa consciência. Se é a mesma coisa que maturidade psicológica, tem a ver com a maturidade do senso moral que Kardec coloca nas obras básicas. A maturidade, o espírito maduro, com essa maturidade do senso moral. O que é o senso moral? Exatamente a capacidade de distinguir o bem do mal a partir das leis divinas presentes na própria consciência. Se a inteligência consciencial é a mesma que a inteligência espiritual, que alguns cientistas, a Donna Zohar, que escreveu um livro sobre isso, vai além, transcende. Porque aquela inteligência espiritual que ela coloca ainda é muito pueril perto daquilo que realmente é essa inteligência consciencial. Então vejamos algumas questões do Livro dos Espíritos que dizem respeito a essa questão da espiritualidade, da imaterialidade. Vejamos a questão 77.
Os espíritos são seres distintos da divindade ou serão simples emanações ou porção desta e por isto denominados filhos de Deus? Vejamos a resposta. Meu Deus, são obra de Deus, exatamente com a qual a máquina o é do homem que a fabrica. A máquina é obra do homem, não é o próprio homem. Sabes que quando faz coisa bela, útil, o homem lhe chama sua filha, criação sua. Pois bem, o mesmo se dá com relação a Deus. Somos seus filhos, pois que somos obra sua. Então, essa questão na pergunta está subentendido que como se nós fôssemos emanações de Deus. Na verdade, essa é a teoria panteísta. O que Kardec aborda nessa questão? Porque era uma teoria em voga na época. A teoria panteísta, os espíritos são emanações de Deus e depois voltam ao todo, depois que termina a vida do corpo. É uma doutrina totalmente esdrúxula e não corresponde à realidade, porque os espíritos são obra de Deus e são individualidades. Individualidades que estão aqui para evoluir até a felicidade plena, até a pureza espiritual. Mas nós vamos voltar a esse assunto no nosso próximo encontro, que nós vamos trabalhar a individuação. É uma outra questão do Livro dos Espíritos, muito significativa, que fala sobre esse processo de individuação do espírito. Na questão 78, Kardec pergunta: os espíritos tiveram princípio ou existem como Deus de toda a eternidade? Se eles existissem como Deus de toda a eternidade, o que, que eles seriam? Seriam deuses, seriam eternos também. O espírito é eterno? Quando algumas pessoas falam que nós somos eternos, é possível o espírito ser eterno? Não. Por quê? O eterno não teve começo e não terá fim. Nós somos imortais. Tivemos um começo, não teremos fim. Essa é uma realidade. Podemos, por analogia, dizer que a partir do momento que o espírito é criado, ele se torna eterno. Por analogia, mas não de uma forma absoluta. Porque, analogicamente, o conceito de eternidade é o conceito de não ter início e não ter fim. O espírito tem início, não terá fim, então somos imortais. Vejamos a resposta dos benfeitores aqui. Se não tivesse sentido o princípio, seriam iguais a Deus, quando ao invés são criação sua e se acham submetidos à sua vontade. Deus existe de toda a eternidade, é incontestável. Quanto, porém, ao modo por que nos criou, em que momento fez, nada sabemos. Podeis dizer que não tivemos princípio, se quiseres com isso significar que, sendo eterno, Deus há de ter sempre criado ininterruptamente. Mas quando e como cada um de nós foi feito, repito-te, nenhum o sabe. Aí é que está o mistério. Então, essa é como Deus cria. Até os espíritos superiores, eles estudam isso, mas esse conceito ainda não é possível para o espírito superior. O espírito crístico, muito provavelmente, ele já entra no entendimento maior dessas questões. Agora, quando no tempo cada um foi criado, não sabemos se até os espíritos crísticos têm esse conhecimento, essa noção. Isso não temos informação. Na questão 82, Kardec pergunta: será certo dizer-se que os espíritos são imateriais? Vejamos a resposta. Como se pode definir uma coisa quando faltam termos de comparação e com uma linguagem deficiente? Pode um cego de nascença definir a luz? Imaterial não é bem o termo. Incorpóreo seria mais exato.
pois deves compreender que, sendo uma criação, o espírito há de ser alguma coisa. É a matéria quintessenciada, mas sem analogia para vós outros, e tão etérea que escapa inteiramente ao alcance dos vossos sentidos. De que os espíritos estão falando aqui na questão 600, na questão 82, gente? Dá para entender essa questão? Porque se, numa outra questão, falar da trindade universal que existe no universo, Deus, Espírito e matéria, por que que eles estão dizendo que imaterial não é bem o termo, mas incorpóreo seria o termo mais correto? Por quê? Eles estão falando do Espírito na sua essência ou do Espírito composto de Espírito, essência e perispírito? Eles estão falando de Espírito composto de essência e perispírito. O perispírito, ele é material, ele é semimaterial, é uma matéria quintessenciada. Então, é do mesmo elemento de materiais que existe no universo. Já o espírito, na essência, ele é pura energia. É imagem e semelhança do Criador. Ele tem mais analogia com o Criador, que é energia, do que com a matéria. Agora, o espírito, individualidade, ele tem tanto a energia do Criador, na própria essência, quanto a matéria do universo formando o seu perispírito. Então, por isso que o termo correto seria incorpóreo e não imaterial. Faz sentido? Para que a gente distinga bem o conceito. Eles não estão falando de que o espírito, ele é a matéria, o espírito na sua essência, mas o espírito individualidade sim. Tá? E ele nunca perde o perispírito, porque ele sempre vai manter a sua individualidade. Os benfeitores falam que o espírito é uma criação, e se ele é uma criação, há de ser alguma coisa, no sentido de que ele é uma individualidade circunscrita sempre, né? Então, se ele é uma individualidade, ele tem essa característica de ser material, mas que nós estamos em busca da imaterialidade. Imaterialidade no sentido de que é fruto da evolução do espírito, que vai se desmaterializando com o tempo para se aproximar cada vez mais de Deus. Então, do ponto de vista energético, Deus é a grande luz. Nós não somos luz também? Quando Jesus fala, brilhe a vossa luz. Então, enquanto essência, nós somos convidados a nos desmaterializar, mas sempre mantendo a nossa condição de espíritos circunscritos. Aqui um comentário de Kardec. Dizemos que os espíritos são imateriais, porque pela sua essência diferem de tudo que conhecemos sob o nome de matéria. Um povo de cegos careceria de termos para exprimir a luz e seus efeitos. O cego de nascença se julga capaz de todas as percepções pelo ouvido, pelo olfato, pelo paladar e pelo tato. Não compreende as ideias que só lhe poderiam ser dadas pelo sentido que lhe falta. Nós outros somos verdadeiros cegos com relação à essência dos seres sobre-humanos. Não os podemos definir senão por meio de comparações sempre imperfeitas ou por um esforço da imaginação. Então, essa comparação de Kardec, se nós fôssemos um povo de cego, como que nós poderíamos entender a luz? Do ponto de vista espiritual, nós ainda falta sentidos para poder entender a natureza do espírito na sua essência. Na questão 83, Kardec pergunta: os espíritos têm fim? Tem a ver com a questão da eternidade, né? Da imortalidade e da eternidade. Compreende-se que seja eterno o princípio de onde eles emanam, mas o que perguntamos é se suas individualidades têm um termo, e se em dado momento mais ou menos longo, o elemento de que são formados
não se dissemina e volta à massa de onde saiu, como sucede com os corpos materiais. É difícil de conceber-se que uma coisa que teve começo possa não ter fim. Então Kardec vem, faz uma pergunta que é uma pergunta muito corriqueira, muita gente faz essa pergunta. Como que alguém, algo que teve começo não vai ter fim? Né? Então vejamos a resposta dos benfeitores. Há muitas coisas que não compreendeis porque tendes limitada a inteligência. Isso, porém, não é razão para que as repilais. O filho não compreende tudo o que a seu pai é compreensível, nem o ignorante tudo o que o sábio apreende. Dizemos que a existência dos espíritos não tem fim. É tudo o que podemos por agora dizer. Essa é outra questão que ainda nos falta compreensão, nos falta o sentido para entender. Agora, o espírito, uma vez criado, nunca terá fim, né? Então ele passa a ser, por analogia, eterno a partir do momento que é criado. Vejamos no Evangelho, na introdução, aborda a questão do materialismo, que é esse movimento que faz com que nós nos afastemos tanto da eternidade de Deus quanto da imaterialidade. O materialismo, com o proclamar para depois da morte o nada, anula toda a responsabilidade moral ulterior, sendo conseguintemente um incentivo para o mal. Que o mal tem tudo a ganhar do nada. Somente o homem que se despojou dos vícios e se enriqueceu de virtudes pode esperar com tranquilidade o despertar na outra vida. Por meio de exemplos que todos os dias nos apresenta, o Espiritismo mostra quão penoso é para o mal o passar desta a outra vida, a entrada na vida futura. Então, a doutrina materialista faz com que as pessoas entrem nesse movimento de incentivo ao mal. Né? Tudo que existe de desmando na humanidade ainda vem do materialismo. Né? Ou do espiritualismo materialista, que também ainda cultua o materialismo. E todos nós somos convidados a desenvolver a nossa espiritualidade. E a doutrina espírita é a grande doutrina que vem de uma forma muito clara nos mostrar tudo isso. Na questão 654, aborda a questão da espiritualidade materialista, que nós vimos que é outro extremo da questão do cultivo da espiritualidade e da imaterialidade. Kardec pergunta: tem Deus preferência pelos que o adoram desta ou daquela maneira? Vejamos a resposta. Deus prefere os que o adoram do fundo do coração com sinceridade, fazendo o bem e evitando o mal. Aos que julgam honrá-lo com cerimônias que os não tornam melhores para com seus semelhantes. Todos os homens são irmãos e filhos de Deus. Ele atrai a si todos os que lhe obedecem às leis, qualquer que seja a forma sob que as exprimam. É hipócrita aquele cuja piedade se cifra nos atos exteriores. Mau exemplo dá todo aquele cuja adoração é afetada e contradiz o seu procedimento. Então os benfeitores vêm falando aqui nessa questão daqueles que, apesar de se dizer espiritualistas, permanecem materialistas. Então é a mesma coisa da pseudobondade, é o parecer em detrimento do ser. Então nós temos o materialismo de um lado e o pseudo-espiritualismo do outro, ou o espiritualismo materialista. Vejamos o complemento da questão, que é muito interessante. Declaro-vos que somente nos lábios e não na alma tem religião aquele que professa adorar o Cristo, mas que é orgulhoso, invejoso, insidioso, duro e implacável para com outrem, ou ambicioso dos bens deste mundo. Deus, que tudo vê, dirá:
O que conhece a verdade é 100 vezes mais culpado do mal que faz do que o selvagem ignorante que vive no deserto. Então aqui fala da responsabilidade daquele que conhece o Cristo, conhece os ensinamentos do Cristo, conhece Deus, conhece que já sabe que existe a espiritualidade, mas que continua cultuando os mesmos, as mesmas questões que o materialista que não conhece. Então é muito mais responsável pelos seus atos do que o próprio selvagem ignorante de tudo isso. E como tal será tratado no dia da justiça? Se um cego ao passar vos derriba, perdoá-los eis. Se for um homem que enxerga perfeitamente bem, queixar-vos eis e com razão. Não pergunteis, pois, se alguma forma de adoração a que mais convenha, porque equivaleria a perguntar de se mais agrada a Deus ser adorado num idioma do que noutro. Ainda uma vez vos digo, até ele não chegam os cânticos, senão quando passam pela porta do coração. Então o processo de espiritualidade e de imaterialidade, como diz os benfeitores, passam pela porta do coração. Quando nós não sentimos aquilo que fazemos, nós podemos ser materialistas até dentro do centro espírita. Não seria possível? Com todo o conhecimento espírita, nós podemos continuar materialistas. Aliás, são muitos que continuam materialistas. Por quê? Porque conhecem teoricamente, mas não passam conhecimento pelo coração. E se não passarmos o conhecimento pelo coração, aí acontece esse paradoxo. Temos todo o conhecimento suficiente para vivenciar os atributos divinos em nós, mas acabamos por não vivenciá-los, porque não amamos as leis divinas, e aí nós não vamos desenvolver as virtudes que só acontecem quando nós amamos, respeitamos e praticamos as leis divinas. Então a pessoa entra nesse verdadeiro paradoxo. É espiritualista e às vezes até espírita, mas continua materialista, porque está no nível do pseudo. É muito mais responsável que o próprio materialista, que nega tudo por sistema, porque já conhecendo, continua com propósitos materialistas, se afastando de Deus e não se aproximando, como é o compromisso que nós trazemos na consciência. Essa visão que o Livro dos Espíritos nos passa amplia o conceito de materialismo, que não é simplesmente as pessoas que não acreditam em Deus ou que não tem uma visão espiritual da vida, mas também aqueles que creem, mas permanecem no movimento de culto à matéria. A pessoa continua apegada às questões materiais, apegada a posturas de crenças e valores deturpados, e aí por isso acabam apenas conhecendo as leis do nível intelectual, não aquele conhecimento profundo que está na questão 115, porque na questão 115, quando ele fala de conhecer a verdade, quando Jesus também fala conhecereis a verdade vos libertará, ele não está falando de conhecimento intelectual pura e simplesmente, mas do conhecimento intelectivo, a reflexão daquilo que se conhece e depois o movimento de trazer as leis divinas para dentro das nossas vidas. Então o verdadeiro espiritualismo, que o espiritismo é o grande instrumento condutor, é para essa prática, em que nós nos entregamos às leis divinas, trazendo-as para dentro das nossas vidas, utilizando-as
para a nossa própria evolução, desenvolvendo as virtudes do coração. Se nós não fizermos isso, apesar de conhecer, às vezes até falar das leis e dizer questões do Livro dos Espíritos e outras de cor, a pessoa, ela continua com práticas materialistas. E isso é muito triste, porque a doutrina espírita veio exatamente com o objetivo de nos transformar em pessoas melhores. Se nós conhecermos teoricamente a doutrina e não nos transformamos em pessoas melhores, nos aproximando de Deus, os atributos de Deus, alguma coisa está muito errada. E é claro, não é com a doutrina. É da forma como estamos lidando com a doutrina em nossos dias, em nossa vida. E, claro, nos nossos dias. Vejamos a questão 799, que tem a ver com isso que nós acabamos de falar. De que maneira pode o Espiritismo contribuir para o progresso? Destruindo o materialismo, que é uma das chagas da sociedade. Ele faz que os homens compreendam onde se encontram os seus verdadeiros interesses. Deixando a vida futura de estar velada pela dúvida, o homem perceberá melhor que por meio do presente lhe é dado preparar o seu futuro. Abolindo os prejuízos de seitas, castas e cores, ensina aos homens a grande solidariedade que os há de unir como irmãos. Agora, é o Espiritismo puro e simplesmente que vai fazer isso? Ou é a boa prática do Espiritismo em nossas vidas que vai fazer tudo isso? Porque o Espiritismo é um corpo de doutrina, com ensinamentos profundos. Se esses ensinamentos não forem trazidos para dentro das nossas vidas, fica como uma doutrina, mais uma doutrina à disposição da humanidade que ela não usa para realmente fazer com que o materialismo desapareça para sempre, né? Porque, como nós estamos vendo, o materialismo não é necessariamente apenas o culto à matéria, ao dinheiro, a coisas materiais. Há posturas que destoam das leis divinas, é materialismo também. Então são processos que nós muitas vezes cultuamos e que não refletimos para poder ressignificar tudo isso. A culpa densifica o perispírito, densifica o próprio espírito. Então tudo que densifica o espírito imortal é uma forma de cultuar o materialismo. Tudo aquilo que quintessencia o espírito é o espiritualismo real e o que a doutrina espírita veio para fazer. Nos auxiliar a amar, a conhecer, amar, respeitar e cumprir as leis divinas. O processo de culpa é um movimento de afronta às leis divinas, muito grave. A lei de amor, justiça e caridade. Então, quando todas as vezes que nós afrontamos as leis divinas, o que nós estamos fazendo? Materializando nós mesmos. Então, é um conceito bem mais amplo, né? Amplia essa visão do que é materialismo puro e simples. Por isso que o número de espiritualistas materialistas é muito grande. É maior do que dos materialistas puro e simplesmente. Porque as pessoas são espiritualistas e estão às vezes até nas lideranças espíritas, mas continuam tendo hábitos materialistas em si mesmos. De utilizar de todos esses recursos para a preparação do mundo de regeneração. Exatamente esse é o momento da humanidade. É a era da transformação moral. Como que vai acontecer a transformação moral se nós não trouxermos todos os conceitos espíritas para dentro das nossas vidas?
Os mentores do projeto Espiritizar, eles têm nos ensinado exatamente isso, né? Toda o corpo de doutrina é preciso ser trazido para reflexões, e o estudo reflexivo sistêmico, ele se presta a isso, refletir na nossa vida os conceitos. Porque intelectualmente nós já temos esses conceitos, sabemos de todos eles. A maioria de nós que somos estudiosos aqui, já passamos de estudos sistematizados, temos esses conceitos. Mas na hora H, na hora do testemunho, a gente não sabe usar. Por que nós não sabemos usar? Porque nós não temos o hábito de refletir os conceitos na nossa vida de uma forma espiritual profunda. E aí o que vai acontecer? Nós continuamos materialistas, apesar de ter muito conhecimento espiritual. Permanecemos materialistas, no sentido de que continuamos densificando o nosso perispírito, enchendo ele de culpas, de sentimentos menos felizes, de questionamentos totalmente absurdos diante da vida. Tudo isso por quê? Por falta de reflexão daquilo que nós já conhecemos. Então, o grande papel do projeto Espiritizar e desse estudo reflexivo sistêmico especificamente é exatamente contribuir para que nós possamos cada vez mais alargar essa forma de entender a vida, né? Que não é diferente, não tem nada de novidade, é simplesmente usar tudo aquilo que nós já temos como instrumentos dentro da nossa realidade de vida. Nós estamos estudando textos que a maioria das pessoas já sabem de cor. Por exemplo, esse texto de Lázaro, quantas vezes a gente já leu esse texto no Evangelho no Lar? Mas às vezes não paramos para refletir isso na nossa vida. Qual o sentido na minha vida disso aqui? Se as virtudes são imateriais, sim. Quanto mais você se torna virtuoso, mais imaterial você fica. Exatamente isso que é desenvolver em nós mesmos o atributo da imaterialidade de Deus. Desenvolvendo virtudes, você vai se desmaterializando, vai se aproximando cada vez mais de Deus. Então vamos fechar os olhos. Feche os olhos e entre em contato com você mesmo em essência, buscando sentir o conteúdo estudado nesse encontro. O que você entendeu do conteúdo que se aplique à sua vida?

O conteúdo estudado mudou de alguma forma as suas possibilidades de sentir e vivenciar os atributos da soberana bondade, imaterialidade e eternidade de Deus, de modo a se esforçar para desenvolver em si mesmo esses atributos divinos? Caso positivo, que mudança foi essa?

deste encontro, refletimos sobre a necessidade de se cultivar a nossa espiritualidade essencial pela prática das virtudes, especialmente a afabilidade e a doçura, a partir da certeza de que somos espíritos imortais. Como você sente a sua espiritualidade? Você a tem cultivado em espírito e verdade? Como você tem lidado com a afabilidade e a doçura em sua vida?

Sinta-se agora um espírito imortal, capaz de desenvolver todas as virtudes necessárias à sua iluminação na eternidade do tempo. Mergulhe profundamente na

Você está mergulhada no eterno, na eternidade do tempo. Sinta essa realidade.

Você compreendeu a necessidade de fazer esforços para desenvolver os atributos da soberana bondade, da eternidade, da imaterialidade de Deus em sua intimidade, construindo o reino de Deus dentro de si mesmo?

como você sente a sua vida aplicando o conteúdo estudado. Como ele pode melhorar a sua vida em sua busca de autotransformação e nas suas atividades na prática do bem.

E agora vamos retornando ao estado de vigília, trazendo fixada na mente e no coração essas reflexões acerca da bondade, da eternidade, da imaterialidade de Deus. Bom, nós concluímos esses três atributos e importante é sempre refletir essas polaridades para que nós vejamos onde nós temos a tendência para vir sempre para o equilíbrio.

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1: Bem, amigos, estamos de volta. E só para relembrar, né, do capítulo que estamos analisando, capítulo 22, Não se apareça o que Deus juntou. E temos duas análises nesse capítulo a ser feita: a indissolubilidade, como já dissemos antes, e o divórcio. Tá? Então, esse capítulo, basicamente, ele está tem como pano de fundo a lei divina e a lei humana. Por qual lei nós deveremos nos reger? Qual lei que se suplanta uma a outra em comparação? Lógico que é a lei divina. Né? Então, dando continuidade às nossas reflexões, nós perguntamos assim: qual é a lei maior? Interessante que, no início, né, dos nossos estudos, logicamente, nós fazemos a prece, abrimos o Evangelho, e qual foi a leitura do Evangelho? A lei de amor. Lázaro, né, onde diz o seguinte, que pela lei do amor vai acontecer o quê? A fusão dos seres humanos. Né? A integração, a fraternidade maior. Então, é essa lei que nós devemos ter em nossas mentes para podermos analisar esse capítulo do Evangelho. Então, qual é a lei maior? A lei de amor, que deve reger os mundos, reger as relações, reger as instituições, principalmente a instituição chamada família, que é a célula mater da sociedade. É o local, é o nosso laboratório de aprendizado, para que possamos ali galgar voos maiores de amor incondicional, ampliar a nossa visão em relação aos seres humanos, né, aos nossos irmãos. Estamos dentro da família, no núcleo, nos trabalhando, sendo trabalhados, para que possamos sair daquele clã, daquele núcleo e expandirmos. Aliás, a palavra casamento, a sua etimologia indica isso. Né? Casamento é uma união de casas, ou seja, era interesse anteriormente, era interesse. Né? União de famílias, uma interessada, questão material. Mas será que hoje ainda é assim? Será que as pessoas, quando partem para uma união, ela está vendo, ela analisa os propósitos que tem com o outro? Pesa a responsabilidade que é esses laços afetivos? A instituição, como nós falamos, né, a célula máter da sociedade é a família. E essa instituição tem uma missão sublime. Qual é essa missão? É a de trazer os espíritos à matéria, por misericórdia do Pai, para que a alma, sob as leis do trabalho, do progresso, possa dar o prosseguimento ao seu processo evolutivo, né? E alcançar, assim, os níveis, né, superiores da vida. Então, assim, numa família, né, numa união, essa questão afetiva, ela tem que ser pesada. Ela tem que ser trabalhada. Então, no capítulo, não separeis o que Deus juntou pela lei de amor. Porque divórcio, separação, é coisa nossa. Tanto é que o capítulo tem uma característica: não tem nenhuma instrução dos espíritos. Kardec coloca uma situação que é puramente humana. E Moisés, sabiamente, ele vem colocando desde então, desde lá o Antigo Testamento, ele vem colocando para aquela sociedade que ainda era

0: não vai, digamos, dar suporte a essa questão maior. Então, em outros termos, o que Deus uniu, as circunstâncias do mundo não vai separar. Não separa. Mas o que que acontece, hein? Lamentavelmente, a lei de amor não se encontra estabelecida na maioria dos corações. Ainda não. Amor que deve ser desenvolvido na convivência de cada dia, pelo entendimento, pela tolerância, pelo perdão, pelo respeito, pela humildade, pelo esquecimento das faltas do outro, culminando com a compreensão da lei maior que nos rege. Então, é aquele burilamento, né? aquela questão de se trabalhar dentro de uma relação, porque o divórcio aqui, nós poderíamos até, ou a indissolubilidade do casamento, de uma união, nós poderíamos estender para uma outra questão, o nosso relacionamento do dia a dia. É nos trabalharmos como espírito, nos vermos como espírito imortal. Então, nós vamos para o item 2, vamos voltar ao item 2, do nosso capítulo, onde Kardec ele coloca o seguinte: nada é imutável a não ser o que vem de Deus. Tudo que é obra dos homens está sujeito a mudanças. As leis da natureza são as mesmas em todos os tempos e em todos os países. Vimos anteriormente que nós lemos isso, não foi? No mesmo evangelho, Kardec colocando a questão do decálogo. Então, as leis humanas mudam de acordo com os tempos, os lugares e o progresso da inteligência. Então, assim, terminando o nosso capítulo, o nosso item, que é o item 4. Kardec termina assim: e um dia se perguntará se é mais humano, mais caridoso, mais moral ligar um ao outro dois seres que não podem viver junto ou lhes devolver a liberdade, se a perspectiva de um vínculo indissolúvel não aumenta o número de uniões irregulares. Então, queridos, vamos pensar, vamos analisar, vamos pesquisar, vamos nos aprofundar nesses textos evangélicos que Kardec nos remeteu a ele, e ele fez o mesmo. Então, é preciso sim que nós analisemos e nós peguemos esses textos, nos apropriemos dele e coloquemos na nossa vida de relação. Tá? Então, fica aqui um abraço e até a próxima.
1: 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Então, aí voltamos aqui, nós estamos analisando o capítulo 8, os itens 1 a 4, deixai vir a mim os pequeninos. E a gente agora vai partir para o item 4, que é onde Kardec faz uma pergunta aqui e vem trabalhando, né, essa questão da infância a partir dessa pergunta. Ele pergunta assim: já que o espírito da criança viveu outras encarnações, por que não se mostra desde o nascimento como realmente é? Né? E aí ele vem comentando para a gente dessa questão da fragilidade da criança, né? Aí vem falando assim pra gente: a criança ela tem necessidade de cuidados delicados que somente a ternura maternal, e aí vamos entender maternal, ou do adulto que tiver, né, perto, cuidando dela, pode lhe dar, que somente essa ternura pode dar. E essa ternura ela cresce diante dessa necessidade, dessa fragilidade que a criança apresenta, né?

0: Ele vem falando pra gente, pra mãe, no caso pro cuidador, né, pra esse adulto que tá do lado dessa criança, responsável por essa criança, o seu filho é sempre um anjo. E é preciso que assim seja para cativar a sua solicitude. Ela não poderia, por ela mesma, ela não teria por essa criança, né, ela não teria essa abnegação. Sem lugar daquela criança, né, aquela graça, aquela ingenuidade, ela tivesse encontrado, né, os traços, um caráter viril, as ideias de um adulto, né? E ainda menos se ela conhecesse o passado desse espírito, né? Porque a gente sabe, como a gente estava falando lá no primeiro bloco, a criança é um espírito imortal. Ela tem uma história, né? Então, se a gente conhecesse a história daquele espírito que está ali junto de nós, e a gente também, a gente sabe que a gente encarna sempre naquele mesmo grupo, né? Então, a gente não sabe o que aconteceu conosco no passado, né? A gente não sabe o que a gente tem a resgatar junto uns dos outros, né? E se a gente vem mostrando já essa história pregressa, como a gente estuda lá no capítulo 5, né? As causas anteriores que a gente viveu, como é que ia ser essa relação, né? Então, precisa que haja essa aparente ingenuidade, essa aparente pureza, para que nós tenhamos esse sentimento de dedicação, de devotamento, né? De fazer sacrifícios, que muitas vezes a gente se sacrifica pelo bem daquela criança, né? A gente se anula, a gente se coloca em segundo plano em função daquela criança. Será que a gente faria isso se ela trouxesse essas características, essas ideias de adulto, né? Ou se a gente conhecesse o passado delas. É isso que ele fala, tudo é sábio na lei de Deus, né? E Kardec traz outro aspecto também. Ele diz que é preciso que a atividade do princípio inteligente seja proporcional à fragilidade do corpo. Quer dizer, o corpo ali já se formou, mas ele ainda está se desenvolvendo, né? Então, há uma atividade muito desproporcional do espírito, né? Não comportaria a fragilidade daquele corpo. Então é por isso que quando se aproxima a reencarnação, o espírito começa a perturbar-se pouco a pouco e perde a consciência de si mesmo. Mas aí lá no Livro dos Espíritos a gente tem uma questão, se isso é um constrangimento, é 382. E o Kardec pergunta para os espíritos assim: o espírito encarnado sofre durante a infância pelo constrangimento que lhe impõe a imperfeição dos seus órgãos? A resposta dos espíritos: não. Esse estado é uma necessidade. Ele está na natureza de acordo com os objetivos da providência. Esse tempo é um tempo de repouso para o espírito, né? Então é natural que nessa fase da infância ele não traga toda a sua pujança, né? Toda a sua capacidade ali naquele corpo, porque aquele corpo não aguentaria. Então, durante um certo período, ele permanece numa espécie de sono, né? As atividades ficam em estado latente. E esse estado transitório é necessário para dar ao espírito um novo ponto de partida e fazer com que ele esqueça as coisas que possam prejudicá-lo em sua nova existência terrestre. Entretanto, seu passado exerce influência sobre ele, né? Sustentado e secundado pela intuição que conserva da experiência adquirida, renasce melhor e mais forte moral e intelectualmente. Então, o espírito, ele tem o esquecimento do passado, mas ele não perde todo o que pode beneficiá-lo, né? O que fica apagado ali é o que vai prejudicá-lo, né? Então, quando ele vem para a encarnação, ele vem para um ponto de partida novo, né? E nessa fase da infância, ele está propenso a receber as influências, boas influências, né? Que vão fazer com que ele reforme o que não está bom, né? E que ele aprenda coisas novas, né? Suas ideias a partir do nascimento retomam a atividade gradualmente, à medida que os órgãos vão se desenvolvendo. De onde se pode dizer que no decorrer dos primeiros anos, o espírito realmente é criança, porque as ideias que formam a base do seu caráter ainda estão adormecidas. Durante o tempo em que seus instintos permanecem adormecidos, ele é mais dócil e por isso mesmo mais acessível às impressões, que podem modificar a sua natureza e fazer com que progrida, o que torna mais fácil a tarefa que pertence aos pais. Então, nesse estado dessa pureza, nessa relação de confiança, é o momento em que a gente pode influenciar esses espíritos na sua melhora. É o momento que a gente pode fazer com que eles se desenvolvam. É o momento para a gente desempenhar ali a nossa missão de adulto junto a essa criança, no sentido de fazer com que ele se torne melhor, né? E por quê? Porque a tendência, quando a gente entra na adolescência, é justamente a gente perder essa pureza. É a gente tomar, assumir a nossa personalidade de espírito, né? É o espírito que retoma a sua natureza e se mostra como era. Então, é a fase em que a gente vai tomar conta de nós mesmos, né? E vai firmar aquele nosso passado, aquela nossa personalidade. E o nosso objetivo não é justamente se desvencilhar do que não está bom? Então, se a gente vem com aquela tendência que não é tão boa, e se a gente na nossa infância recebe uma influência melhor, a gente tende a fazer uma comparação e a optar por essa mudança. Mas isso precisa ser feito com amor. Porque se não for feito com amor, dificilmente a gente vai estabelecer aquela relação de confiança e vai fazer essa opção, né? Porque a gente não vai acreditar que aquilo é o melhor para nós. Porque se a gente não se sente amado, como é que a gente vai receber essa orientação e fazer uma opção por uma mudança se a gente não se sente amado? Então, aí Kardec conclui para a gente assim, ele diz que, portanto, por algum tempo, o espírito se reveste com o manto da inocência e Jesus está com a verdade quando toma a criança como símbolo da pureza e da simplicidade, apesar da anterioridade da alma. Então, independente do que a gente já tenha, né, na gente, essa fase, ela nos dá essa possibilidade de renovação, né? Pela influência que a gente vai receber dos adultos que estão junto a nós. Assim como a criança tem esse aspecto, né, muitos adultos também vão ter vão trazer essa condição. Por quê? Porque já perceberam que precisam fazer um aprendizado, né? Aí ele se coloca nessa posição de receber. É onde Jesus fala que vão ver a Deus aqueles que se assemelham. Por quê? Porque se colocam nessa posição de confiança, né? E aí, no que confia, vai procurar fazer essa mudança que é necessário ao nosso progresso, à nossa evolução. Então, a gente pode concluir aqui com Kardec que essa fase, essa questão da pureza do coração é que vai nos possibilitar desenvolver a pureza do sentimento, dos pensamentos, das nossas palavras, dos nossos atos. Por quê? Porque esse sentido da pureza no coração vai nos colocar receptivos a essa mudança. E nesse processo é que a gente se aperfeiçoa, né? Mas é preciso fazer a busca pelo coração puro. Então, que Jesus nos abençoe, que os bons espíritos nos auxiliem nessa busca de melhoria do nosso coração e nessa atenção que a gente precisa ter com os nossos pequenos. Graças a Deus.
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5: Nós trabalharemos o compromisso com a verdade. Paulo foi um grande divulgador da verdade. Ele sofreu, como nós vamos ver em algumas passagens da vida dele, muito por causa da verdade. E nas epístolas, ele nos convida à reflexão acerca dessa verdade. Nós vamos começar as nossas reflexões trabalhando a necessidade de se buscar a verdade. Por que é tão importante para nós buscar essa verdade? E qual é o significado dessa verdade na nossa vida? Começando com a Epístola aos Efésios, no capítulo 4, versículo 15, Paulo diz assim: mas, seguindo a verdade em amor, cresçamos em tudo naquele que é a cabeça, Cristo. Esse versículo é muito significativo. Nós vamos extrair, fazer a exegese dele, refletindo sobre a verdade na nossa vida. Primeiro ele diz, seguindo a verdade em amor. Que verdade é essa? Vamos refletir juntos. Que verdade é essa que ele nos convida a seguir? O nosso eu interior? Não, não é essa verdade apenas que ele está se referindo. Ela passa pelo conhecimento do eu interior, mas não é essa somente. Ele diz, a verdade em amor. Qual é o significado de buscar a verdade, de seguir a verdade? Que verdade é essa? Jesus fala, conhecereis a verdade e a verdade vos libertará. É essa verdade que Paulo está se referindo. É essa que Jesus se refere de que nós somos convidados a conhecer essa verdade para que ela nos liberte. E aí ele vem dizendo, seguindo a verdade em amor. É exatamente o que a Ivete colocou. A própria verdade que o Cristo foi instrumento para trazer à humanidade. Não apenas o Cristo. O Cristo trouxe, Jesus Cristo, ele nos trouxe de uma forma como nunca antes a humanidade havia se defrontado com a verdade. Nós já tínhamos Moisés, por exemplo, no Ocidente, que trouxe a primeira revelação, trouxe uma parte da verdade. No Oriente, nós já tínhamos tido vários discípulos de Jesus que reencarnaram no Oriente para trazer uma parte da verdade, como Confúcio, Lao Tse, Buda, que antecederam Jesus. Nós tivemos, por exemplo, na Grécia, dois grandes filósofos que são considerados precursores do próprio cristianismo, que são Sócrates e Platão, que também foram discípulos de Jesus que reencarnaram para trazer a verdade. Agora, como Jesus, nunca tivemos e nem teremos, porque na Terra Jesus é o governador espiritual do sistema solar. Então não existe nenhum espírito mais puro, mais perfeito, mais sábio do que Jesus. Então nós poderemos dizer que Buscar essa verdade, seguir essa verdade, é buscar a verdade universal. A verdade universal é a verdade que provém de Deus. O Evangelho de Jesus é a perfeita síntese dessa verdade. É claro que o Evangelho, ele, ao longo do tempo, ele sofreu algumas adulterações, sofreu algumas interpolações, mas a essência, diz Joana de Ângeles, que a essência do Evangelho, da verdade, permanece no Evangelho. Essa essência que provém exatamente do Cristo, que trouxe a verdade universal de uma forma sintética e nos legou. Então essa é a verdade que nós somos convidados a seguir, a verdade em amor, que o Cristo é a cabeça dessa verdade. Agora, para que nós somos convidados a buscar essa verdade, que Jesus é o grande mentor dessa verdade? Para que ela nos serve? Para o nosso crescimento, para evoluirmos. Aí entra aquilo que o Neuber falou inicialmente. A verdade, existe uma outra verdade a ser buscada. Qual é? Hã? O conhecimento de si mesmo. Que Sócrates, como precursor de Jesus, já havia nos trazido e que Santo Agostinho relembra na questão 919 e 19A do Livro dos Espíritos. A verdade interior, fruto do autoconhecimento, para quê? Para que serve o autoconhecimento e a verdade, o conhecermos a verdade universal? Para fazermos exercícios de trazer a verdade universal para dentro de nós. Porque de nada adianta conhecer a verdade enquanto letra, enquanto teoria, se nós não trouxermos essa verdade para o nosso interior. Concordo? Porque senão ela será estéril em si mesma. Se nós conhecermos teoricamente uma série de leis que mostram a verdade universal, mas não seguirmos nenhuma dessa verdade, ela será inútil em si mesma. Então, por isso que são duas questões importantíssimas: a verdade universal e a verdade interior. Para que essa verdade seja internalizada em nós, e à medida que vai sendo internalizada, nós vamos crescendo, nós vamos evoluindo. Então Jesus é o grande mentor, como Paulo diz aqui, é o cabeça, é o mentor que trouxe essa verdade, é o grande mestre, né, que trouxe essa verdade e de forma sintética nos legou no Evangelho. E aí ele continua, né? De quem todo o corpo, bem ajustado e consolidado, pelo auxílio de toda a junta, segundo a justa cooperação de cada parte, efetua o seu próprio aumento para a edificação de si mesmo em amor. E aí, o que dá para entender deste versículo aqui? Então Jesus é o cabeça, né? Ele fala que Jesus é a cabeça dessa verdade. E aí ele vem falando sobre o restante do corpo. Ele vem fazendo comparação da verdade como um corpo. Né? Ele está usando uma metáfora aqui, muito clara. Né? Jesus é a cabeça. E o restante do corpo vai ser consolidado pelo auxílio de toda a junta. Que junta é essa? No corpo são as articulações, né? As articulações. Agora, as articulações ele está usando como uma metáfora. Que metáfora é essa? A união das virtudes em nós, como a Tatiane bem lembrou, e a nossa união uns com os outros. Por quê? O que nós estamos fazendo aqui em grupo? Nós não estamos refletindo juntos sobre a verdade? Às vezes um percebe uma nuance que o outro não percebeu. Às vezes o outro percebe uma nuance que aquele primeiro não havia percebido. E nós vamos juntando tudo, a interpretação. Nós fazemos, por exemplo, estudo sistematizado para quê? Em grupo. Para que nós somemos a compreensão da verdade. Porque nenhum de nós, aqui na Terra, temos a compreensão total da verdade. Jesus é o cabeça e tem essa compreensão total. Como Espírito crístico, ele é o que mais compreende de todos aqueles que já passaram pela face da Terra. Muito mais do que Buda, muito mais do que Krishna, Lao Tse, Sócrates, Platão. Talvez juntando todos esses não dão a compreensão de Jesus. Agora, quando nós nos unimos para refletirmos, para estudarmos essa verdade, o que acontece? Acontece isso aqui, segundo a justa cooperação de cada parte. A colocação do acordé é bem pertinente. Então, por exemplo, uma pessoa vê a casa de um ângulo e fala que a casa é amarela. Outra vê de um outro ângulo e fala que a casa é cor-de-rosa. Quem está mais próximo da casa vai falar que a casa é amarela e cor-de-rosa. Então, é exatamente esse movimento que vai acontecendo em conjunto. Nós juntos, buscando a verdade universal, vamos ampliando a nossa capacidade de percepção. Então, quanto mais nós nos unimos na busca dessa verdade, maior será a compreensão. O que um já avançou, auxilia aquele que avançou menos. E assim nós vamos, ele diz aqui, efetua o seu próprio aumento para a edificação de si mesmo em amor. Então, juntos em grupo, nós vamos individualmente ampliando a nossa edificação amorosa e nos libertando pela verdade, realizando aquilo que Jesus recomenda: conhecereis a verdade vos libertará. Nós podemos nos isolar e buscar a verdade sozinhos? Podemos. Agora, é conveniente, no nível evolutivo que nós estamos? Não. Porque nós vamos ficar resumidos, restritos. Isso é válido individualmente e é válido para o movimento espírita como um todo também. Tem muito centro espírita que fala, não, eu não preciso, nós não precisamos participar, por exemplo, do movimento federativo. Quando tem cursos, seminários, eventos, como um congresso, por exemplo, são poucos os centros que participam. Principalmente aqui, por exemplo, da nossa região, da Grande Cuiabá, são poucos aqueles que participam. A maior parte são os do interior participam muito mais do que os da própria capital. Por quê? Porque existe essa tendência ao isolacionismo. As pessoas dirigentes e os trabalhadores daquele centro acreditam que eles já detêm a verdade, são autossuficientes, e aí não participam porque acreditam que não precisam. Né? Para quê? Né? Para que participar? Não precisa. E aí há uma tendência, esse isolacionismo que vai acontecer. Qual é a tendência se nós nos isolarmos? Não há crescimento, há uma cristalização de visões particularistas que fazem com que as pessoas fiquem pensando sempre da mesma forma. Isso é válido no nível individual e é válido também no nível grupal. Nós percebemos, por exemplo, no caso do movimento federativo, que as casas espíritas cujos trabalhadores participam em massa dos eventos são casas com muito mais, uma visão muito maior, mais ampla, do próprio movimento espírita, da própria realidade que a doutrina espírita vem trazer. Não que nós, em grupo, sejamos melhores ou piores do que os outros, mas é por causa dessa questão que Paulo coloca aqui do conjunto. Quando nós nos agrupamos em conjunto, as nossas percepções vão ser muito maiores. Quando nós trazemos alguém que vem de um outro estado, com uma outra realidade, com uma outra vivência, e vem e apresenta a sua experiência, isso é muito enriquecedor para todos nós. Então, quando a pessoa não participa desse processo grupal, ela acaba perdendo muito. E quando o centro espírita também não participa, ele acaba perdendo muito. Ficou claro isso, gente? Então a gente percebe que essa fala de Paulo era muito válida lá no cristianismo nascente e é profundamente válida aqui agora para o movimento espírita. Porque é isso que acontece aqui no nosso estado, é a mesma coisa que acontece em outros estados. Nós temos tido a oportunidade de participar de eventos em outros estados. São poucas as pessoas, às vezes vem muita gente de poucos centros espíritas. E alguns centros são totalmente refratários, não querem saber. Não querem saber porque acreditam que já sabem tudo. Tem uma fala de Sócrates que é exemplar nessa questão. Vocês lembram qual é a fala? Tudo que eu sei é que sei que nada sei. O verdadeiro sábio, ele sabe que nada sabe. O pseudo-sábio vive dizendo que já sabe tudo. Então é importante para aquele que vive dizendo que sabe tudo, que não precisa de fazer reciclagem, não precisa fazer capacitação, não precisa de fazer outras atividades, refletirem nisso. Um dos maiores sábios que a humanidade já teve, encarnada, disse isso: tudo que sei é que sei que nada sei. Que diante de um universo incomensurável, num planetinha tão pequeno e ainda tão pobre espiritualmente como o nosso, dizer que sabe toda a realidade seria muita pretensão. Só o pseudo-sábio que diz isso. O pseudo-sábio arrota conhecimento. O verdadeiro sábio é aquele que está sempre aprendendo, sempre se dando oportunidade de participar de tudo que pode participar para poder crescer, para poder realizar isso que ele diz aqui, a edificação de si mesmo em amor, tanto em nível individual quanto em nível coletivo. Podemos, do nível coletivo, levar em consideração essa fala que Lacordaire lembra do feixe de varas que Dr. Bezerra coloca, né? Quando você tem uma vara sozinha, é muito fácil de quebrar. Se você tem um feixe de varas, vai ser muito difícil. Quase impossível, que um feixe de varas, ele acaba tomando uma resistência maior do que às vezes até um metal muito duro. Então, é a questão do coletivo. Quando nós estamos buscando o mesmo ideal coletivamente, nós crescemos em conjunto. Quando nós nos isolamos, nos colocamos já como autossuficiente, como se já tivéssemos internalizado toda a verdade universal, é muito crítico isso. Até porque, o que acontece quando a pessoa ela entra nesse movimento que traduz uma certa arrogância de acreditar que já detém a verdade universal? Que ela não precisa de estudar, ela não precisa de participar, ela não precisa de nada disso. O que acontece? Processos de fascinação. Então o processo de fascinação se dá exatamente por esse movimento da pessoa acreditar que já sabe. E aí os pseudo-sábios de plantão no mundo espiritual vão estar sempre à disposição de assessorar os pseudo-sábios do mundo físico. Não falta pseudo-sábio no mundo espiritual. Quando encontra o pseudo-sábio no mundo físico, o uniforme com a vontade de comer. E aí os processos de fascinação que nós estamos vendo no movimento espírita de uma forma assustadora, hoje em dia, vem exatamente daí. As pessoas se isolam, o médium se isola, às vezes ele se isola num grupo que pensa igual ele, E aí, aquelas pessoas que pensam igual vão sendo conduzidas por espíritos pseudo-sábios, escrevendo obras uma atrás da outra, e as pessoas e vão criando um séquito de seguidores de uma falsa verdade. E tem, infelizmente, acontecido muito no nosso movimento espírita, por falta de meditação de algo tão simples como essa epístola aos Efésios aqui, que está à disposição de todos nós, da fala de Jesus, das próprias obras básicas de Allan Kardec. O Romildo está lembrando aqui da questão de que muita gente, muitos falam isso, né? Não precisa participar dos eventos porque ele já sabe o que vai ser dito lá. E o que não sabe, o mentor fala o que deve ser feito, né? Se o mentor que falasse para nós o que nós devemos fazer, alguma coisa está errada com esse mentor, né? Porque Jesus nunca fez isso. Nunca usou desse expediente. Se algum benfeitor vem e fala o que nós devemos fazer, ele está fazendo o que conosco? Nos tratando como débeis mentais, incapazes de tomar decisões por nós mesmos. Um benfeitor de verdade faria isso? Porque senão, o que aconteceria, o que acontece numa situação como essa? Quem é que cresce, se é que há crescimento numa situação assim? Seria o mentor, porque ele que decidiu tudo, a pessoa que está fazendo não tem crescimento nenhum, porque ela não está tomando decisão por ela própria. Lacordaire faz uma questão importantíssima. Além do conhecimento, a questão do relacionamento é outro fator importantíssimo, sim, sem sombra de dúvida. É exatamente isso que ele fala aqui, de quem todo o corpo bem ajustado e consolidado pelo auxílio de toda a junta. Então nós somos órgãos do corpo que vão ser juntados pelas juntas, pelas articulações, no caso, né? Ajustado e consolidado. Então quando nós estamos em grupo, quanto esse grupo ajustado e consolidado, nós sentimos pelo nosso quarto congresso, né? Quem participou sentiu o quanto da energia, porque é aquela somatória de energia que uma pessoa só não tem como fazer. Agora, 1.400 e poucas pessoas juntas com o mesmo ideal, essa energia tem um poder fantástico, como nós sentimos no nosso último congresso, né? No mais recente, né? Que já tem outro. Nenhum de nós somos iguais uns aos outros. Então, quando o Dr. Bezerra fala da desigualdade de pensamento e de entendimento, mas unidade de conjunto, porque todos nós estamos caminhando no mesmo ideal. Cada um pensa de forma desigual, diferente, né? O entendimento não é igual, e um auxilia o outro, aquilo que nós estávamos falando agora há pouco. Aquele que já tem um conhecimento maior, que já conseguiu estudar um pouco mais e adentrar um pouco mais na verdade, auxilia aquele que tem menos, e todos vão se somando e crescendo em conjunto. Porque se nós competirmos uns com os outros, o que vai acontecer? Tem como haver união? Nós vamos ver na epístola de Tito. Paulo aborda essa questão das pessoas competirem como se fossem detentoras da verdade. Se alguém competir como se ele fosse o detentor da verdade e os outros não, alguma coisa já está errada. Porque, primeiro, a verdade não precisa de defesa, nem de ninguém que se arvore em defensores ou de propagadores da verdade. Se a pessoa se colocou como defensor ou propagador da verdade, ele já saiu do âmbito da verdade de fato. No versículo 17 ele diz: isto, portanto, digo e no Senhor testifico, que não mais andeis como também andam os gentios, na vaidade dos seus próprios pensamentos. O que ele está querendo dizer aqui? O Paulo, ele é considerado o apóstolo dos gentios, né? Por que que ele está falando aqui dos gentios de uma forma tão pejorativa? Se ele é que era o grande defensor dos gentios. Os gentios, para quem não está apropriado do termo, significa todos os não-judeus. Judeus, como aquele povo muito exclusivista, todos os que não eram judeus eram de segunda categoria, né? Eram os párias da época, né? E isto, portanto, digo e no Senhor testifico que não mais andeis como também andam os gentios, na vaidade dos seus próprios pensamentos. E essa epístola é aos Efésios. Éfeso não era na Judéia. Então ele não estava sendo dirigida a judeu. Ele estava se dirigindo aos gentios. E por que que ele está falando, entre aspas, tão mal dos gentios aqui? Exatamente. Ouviram o que o Jorge falou? Então é gentio não enquanto povo não judeu. Gentio enquanto aquele que ainda não conheceu a verdade cristã. Aquele que era o chamado pagão, idólatra, que ainda não percebeu a verdade. Então, gentio nesse. Existiam gentios dentro do judeu, do povo hebreu, dentro desse conceito aqui de Paulo. A maioria eram gentios. A maioria estava muito distante da verdade. Por isso, aquela, nas epístolas todas, Paulo fala da circuncisão física e da circuncisão moral, né? Porque ele colocava com muitos os hebreus que batiam no peito como puros, simplesmente porque eram circuncidados, mas que não buscavam o crescimento interior. Então aqui ele vem, na vaidade dos seus próprios pensamentos. Que significado tem isso? Vaidade dos seus próprios pensamentos. A pessoa que acredita que já tem a verdade, e aí, pronto, ele está com a xícara cheia. Existe uma passagem de um grande mestre oriental, que é muito interessante, tem tudo a ver com esse momento aqui, com esse versículo aqui de Paulo. Certa vez, esse grande mestre recebe na sua casa uma pessoa que gostaria de ser seu discípulo. E o mestre, ou esse mestre oriental, o recebe e esse candidato começa a falar de tudo aquilo que ele já sabia. E falou, e falou, e falou, e falou. 2 horas depois, o mestre já não aguentava ouvir o candidato a discípulo. E aí pediu licença para ele, para fazer uma pausa, para tomar um chá. Você aceita tomar um chá comigo? Claro, mestre. Seria uma honra tomar esse chá com o senhor. Aí o mestre foi lá na cozinha, colocou a chavena para ferver, e assim que o chá ficou pronto, ele trouxe com 2 xícaras e colocou numa mesa como esta aqui. As 2 xícaras. E como a regra de etiqueta manda servir primeiro a visita, colocou a xícara diante do discípulo e começou a colocar o chá. Foi colocando o chá, a xícara encheu, o chá começou a derramar para o pires encheu, o chá começou a derramar pela mesa. A hora que começou a cair pela beira da mesa, o discípulo quase gritando: o senhor não está vendo que o chá está caindo já da mesa, mestre? Aí o mestre silenciosamente colocou a chavena na mesa e disse para os discípulos: sim, eu percebi. Eu percebi que o chá já estava entornando na beira da mesa. Mas eu fiz isso para lhe oferecer a primeira lição. Aí ele pegou novamente a chavena e colocou uma gota. Está vendo? A gota caiu e entornou a mesma quantidade. Está vendo essa xícara? Não cabe mais uma gota. Qualquer gota que você colocar, não há espaço. Dessa forma que você está. Você quer ser meu discípulo para conhecer a verdade. E há 2 horas você não fala, não para de falar, está falando sem parar há 2 horas, de tudo aquilo que você já conhece. A sua xícara está cheia. Vá, esvazie a sua xícara e volte. O dia que você tiver com a xícara vazia, você estará em condições de se candidatar a ser meu discípulo. Então, essa lenda oriental, um koan, ela praticamente é um exemplo deste versículo aqui, da Epístola aos Efésios. Quando a pessoa está com a cabeça cheia dos seus próprios pensamentos, tem espaço para vir pensamentos novos? Não há espaço, porque ela está cheia de verdade. Por isso que Sócrates dizia que o que ele sabia é que ele nada sabia, porque ele era verdadeiramente sábio. Então ele estava sempre com a xícara vazia, disposto a conhecer mais. E ele aceitava o título de sábio. E aí as pessoas, certa vez, um grupo de filósofos foi falar para ele que ele era muito orgulhoso, porque ele aceitava o título de sábio. E aí que ele vem com essa fala. Por que eu aceito o título de sábio? Porque eu sou o único filósofo da Grécia de hoje que sei que nada sei. Por isso eu aceito o título de sábio. Então ele vivia com a xícara vazia e não na vaidade dos seus próprios pensamentos. No 18, ele diz, obscurecidos de entendimento, alheios à vida de Deus, por causa da ignorância em que vivem, pela dureza do seu coração. Aqui os adjetivos ficam mais duros, né? Obscurecidos de entendimento, alheios à vida de Deus, por causa da ignorância em que vivem, pela dureza do seu coração. Paulo está sendo descaridoso aqui, gente? Tá? Ele que criou aquele poema sobre a caridade na Epístola aos Coríntios, de forma nenhuma, né? Por que ele não está sendo descaridoso com os gentios? Porque, na verdade, não são os gentios enquanto povo. É o gentio enquanto movimento interno, né? Então, o movimento interno da pessoa que pensa que tudo sabe, é exatamente isso. Estão alheios à vida de Deus por causa da ignorância em que vivem. Então, aquele que acredita que já sabe tudo é o mais ignorante de todos os ignorantes. Porque tem duro o coração. Estão fechados, hermeticamente fechados a qualquer conhecimento que vem de fora. E aí, claro, é a soberba, a extrema vaidade que leva a criatura a uma situação como essa. Porque diante de um universo incomensurável, acreditar que sabe tudo, é necessário muita ignorância para dizer uma coisa dessa. Conivir com pessoas assim, como diz a Clarissa, que seria falta de caridade. Fazer de conta que elas estão bem com elas mesmas. No versículo 19 ele diz, os quais, tendo se tornado insensíveis, se entregaram à dissolução para, com avidez, cometerem toda sorte de impureza. Então, quando a pessoa entra nesse movimento de ignorância, o resultado é a dissolução dos costumes, né? Em que a pessoa mergulha na própria impureza. Que impureza é essa? Que está onde? Dentro dela própria. Os vícios externos são apenas consequências dos internos. Quando a pessoa entra nesse processo de acreditar que já conhece tudo, né? Dentro desse processo de ignorância profunda da verdade, é um passo para mergulhar nisso. Por isso que os processos obsessivos, como nós lembrávamos agora há pouco, está intimamente ligado a isso. Quanto mais a pessoa acredita que conhece, que sabe, que faz e acontece, mais candidata a processos obsessivos ela será. E aí ele vem, mas não foi assim que aprendestes a Cristo. O que Jesus nos ensinou? Aprendei comigo que sou manso e humilde de coração. Tomai sobre vós o meu jugo e aprendei comigo que sou manso e humilde de coração. Então, quanto mais a pessoa arrota conhecimento, mais rebeldia e orgulho. Então, não é isso que Jesus nos ensina. Nos ensina a realmente assumir a nossa ignorância num processo de busca de conhecimento. Quanto mais nós soubermos e admitirmos a nossa ignorância e a busca de conhecimento, mais abertos ao conhecimento da verdade, mais amplitude de percepção nós teremos. E aí no 21 ele vem. Se é que de fato o tendes ouvido e nele fostes instruídos, segundo é a verdade em Jesus. E aí? O que a Tatiana ele relembra, né? Jesus recomendou aos apóstolos irem, né, aos simples e não aos doutos e aos prudentes, porque os doutos e os prudentes, eles acreditam que já sabem tudo, então não precisa de conhecimento, né? Por que Kardec fala, Romildo levanta uma coisa importante, que é o do espírita querer convencer pessoas de outras religiões. O que Kardec fala sobre isso? O espiritismo não faz prosélitos. Se o espiritismo não faz prosélitos, nós, no movimento espírita, devemos fazer? O que é fazer prosélito? É tentar convencer uma pessoa que não quer ser convencida de que o espiritismo é a melhor religião. Aí entra o que a Ivete colocou, né? Se a pessoa está satisfeita com a crença dela, para que você vai obrigá-la ou tentar convencer, fazer a cabeça dela de que o espiritismo é o melhor? O nosso compromisso é com a divulgação da doutrina, como Kardec fez com excelência. Agora, jamais ele fez prosélitos. Jamais ele ficou atrás das pessoas. Você tem que ser espírita. Se não for espírita, não vai ter jeito na sua vida. Por que que a doutrina espírita é a única doutrina cristã que tem como lema outra coisa que não a conversão, o próprio espiritismo? Porque é libertador. E qual é o lema da doutrina? Fora da caridade não há salvação. Não é fora do espiritismo não há salvação. É fora da caridade. Então a caridade pode ser até um ateu. Tem muito ateu muito mais caridoso que muitas pessoas religiosas que batem no peito que são religiosas, inclusive muitos espíritas, né? Então não é o rótulo. E nós não fazemos prosélitos. Exatamente. O Romildo faz a ponte com o conto que nós dissemos, né? Quando nós divulgarmos a doutrina espírita amplamente, aqueles que estão com a xícara vazia no aspecto religioso vão beber dessa fonte e se maravilhar. Porque é necessário maturidade para ser espírita. Para ser verdadeiramente cristão, e o espiritismo é o cristianismo redivivo, é preciso de maturidade. E esse amadurecimento não se dá de uma hora para outra. Então os gentios de hoje são aquelas pessoas que ainda cultivam uma espiritualidade materialista, ou os próprios materialistas, e aqueles verdadeiramente espiritualistas, e nós espiritistas podemos, é importante que nós reflitamos isso, né? O que nós somos convidados a realizar, né? Que é esse processo de manter a nossa xícara vazia para poder ampliar os nossos conhecimentos. No versículo 22 ele diz: no sentido de que, quanto ao trato passado, vos despojeis do velho homem, que se corrompe segundo as concupiscências do engano. E aí? O que ele está querendo dizer aqui? Paulo usava muito isso, né? Velho homem e homem novo. O que ele está querendo dizer aqui? É só para os homens, as mulheres não entram nisso aqui? Quando nós conhecemos a verdade e fazemos exercícios para internalizar essa verdade, o que vai acontecer? Há espaço para o homem velho? Para quem está verdadeiramente internalizando a verdade? Não há espaço. Então, o homem velho, enquanto aquela pessoa velha que nós trazemos, vai se transformando numa pessoa nova, uma pessoa que não se corrompe com as concupiscências do engano, não se auto-engana. Nós vimos bastante isso no nosso módulo que trabalhamos, o compromisso com a autotransformação. Então o processo de transformação vai se dando. Agora ele vai se dando de que forma? Pelo conhecimento da verdade. A verdade universal, a verdade que existe dentro de nós, e nós vamos fazendo o processo de trazer a verdade universal para dentro da nossa intimidade. E aí, todo movimento de transformação vai acontecendo gradativamente. E no 23 ele diz: e vos renoveis no espírito do vosso entendimento. É exatamente o processo que nós acabamos de falar. Então a pessoa vai se renovando no espírito do entendimento. E vos revistais do novo homem, criado segundo Deus em justiça e retidão procedente da verdade. Então aqui ele conclui o raciocínio, né? Então o velho homem que vai se renovando, transformando no novo homem, na nova pessoa, que é o quê? Quem nós somos? Nesse versículo está embutido aqui a questão 115 do Livro dos Espíritos, não está? O que diz a questão 115? Na questão 115 diz assim: Deus criou os espíritos bons e maus? Resposta: Deus criou os espíritos simples e ignorantes, e a cada um deu um compromisso, que é a evolução até a felicidade, para se aproximar do próprio Criador. Não é isso que é a nossa criação segundo Deus? Não é a nossa destinação ser uma pessoa nova? Nós somos criados simples e ignorantes. É o homem velho, simples e ignorante. Para dar origem ao homem sábio e plenamente feliz, que é o homem novo. Em justiça e retidão procedentes da verdade. Então, se nós somos criados simples e ignorantes, nós estamos aqui para quê? Para aprender, para deixar de ser ignorante. E o que faz com que nós deixemos a ignorância? Exatamente o conhecimento da verdade. Tanto da verdade universal, quanto do autoconhecimento da verdade interior que nós trazemos. No 25 ele diz: por isso, deixando a mentira, fale cada um a verdade com o seu próximo, porque somos membros uns dos outros. E aí? Aqui ele já vem fazendo uma aplicação prática do processo novo, do homem novo. É comum a hipocrisia quando nós estamos em grupo? É quase que a praxe ainda na nossa sociedade doentia. A fala de Jesus ao fariseu, né, é sepulcro caiados por fora,

nós vamos tendo uma visão mais autêntica da vida. Isso quer dizer que a gente deva ser rude com o outro? Não, eu digo a verdade e dou a quem doer. Não, porque verdade não tem a ver com a rudeza, mas tem a ver com a sinceridade, tem a ver com a autenticidade, que são virtudes. Então o que nós podemos é cultivar a verdade dentro da melhor maneira possível, buscando isso em grupo. Cada vez mais nos libertando da hipocrisia, da mentira, do fingimento. Porque num grupo afim, tem espaço para fingimento? Um grupo que está verdadeiramente buscando o mesmo objetivo? Não há. Agora, num grupo onde um fica desconfiado do outro, será que essa pessoa aí realmente está... O que vai acontecer? Quando nós não estamos verdadeiramente buscando a verdade, há espaço para isso. Para a hipocrisia, para o fingimento, para o faz de conta. É aquele engano que nós vimos lá no versículo anterior, que nós trabalhamos agora há pouco, é o auto-engano. Se eu venho para uma atividade espírita, acreditando que se eu vier, os benfeitores vão me proteger, e eu estou num processo de auto-engano, ou acreditar que eu vou me equilibrar com trabalho por obrigação, fazendo coisa, porque senão eu não vou ter a salvação e coisas parecidas, o que vai acontecer? Uma pessoa assim está buscando a verdade? De verdade? Não. Ela está no movimento do auto-engano. E no movimento do auto-engano, não há espaço para a verdade. Por isso que ainda existe muita hipocrisia, muito fingimento, muito faz de conta. A partir do momento que nós assumirmos verdadeiramente, e esse compromisso é individual, de realmente buscar a verdade, o que vai acontecer? A verdade vai nos libertando. No 26 ele diz: irai-vos e não pequeis, não se ponha o sol sobre a vossa ira. E aí? Paulo aqui ele faz uma recomendação que é profundamente psicológica. A moderna ciência da psiconeuroimunologia vem dizendo que a ira, a raiva, a cólera, o ressentimento, a mágoa, todos estão no mesmo nível de energia, são grandes produtores de doenças no corpo físico, porque elas são doenças do espírito, mas que geram alergias, geram câncer, geram doenças autoimunes em que o próprio corpo começa a se matar. Então, essa fala de Paulo, ele não, com certeza não, nem sonhava em que um dia ia se desenvolver a psiconeuroimunologia para explicar cientificamente que a ira, quando nós vamos dormir com a ira, principalmente dormir com a ira. Cerca de 15 dias atrás, um colega nosso, dentista, numa consulta, ele estava dizendo da quantidade de pessoas com problemas de dente, de tanto apertar os dentes durante o sono do corpo. Dorme e não trava o maxilar e aperta, arranja os dentes, né? É o chamado bruxismo. E às vezes tem gente que chega a ficar na raiz dos dentes. Tem pessoas que os dentistas recomendam uma placa para colocar entre os dentes, e tem pessoas que apertam tanto a placa que chega a rachar a placa. Isso tudo é o quê? Ira que nós levamos para o sono do corpo. O corpo grita.

dormimos com o inimigo dentro de nós mesmos, né? E o corpo grita e a pessoa vai levando isso, vai empurrando com a barriga. Então essa orientação de Paulo é muito atual e muito necessária. Refletirmos isso. Não se põe o sol sobre a vossa ira. Quer dizer, busquemos, façamos exercício de transmutação da ira. O ideal é nem entrar nela, né? Se entrarmos, fazermos exercícios de transmutação para que não aconteça algo pior, como dizia Jesus. Buscar transformar. Por quê? No nível evolutivo que nós estamos, é possível não nos irarmos? Ainda não. No nível evolutivo que nós... Não é lá os Efésios, não. Quase 2000 anos depois que ele fala isso, nós ainda estamos no mesmo patamar. O mesmo. Ainda para nós não é possível não nos irarmos, nos encolerizarmos, sentirmos raiva. Não é possível. Agora, é possível já para nós, e naquela época já era possível, ele coloca aqui, porque ele fazia. Paulo nunca dava uma orientação que ele não usava consigo mesmo. Era esse, o Paulo é aquela pessoa que não dava conselhos ou orientações gratuitas. Se ele falava, porque ele já vivia isso intensamente. Então, e deixar de irar nós não podemos. Ele próprio, no próprio Paulo Estevão, tem várias passagens que ele ficava todo inflamado. Ele caía em si, percebia dificuldade e transmutava. Muitas e muitas vezes ele fez isso. Por isso que ele recomenda aqui. Para nós ainda não é possível nos irar. Não nos irar. Agora já é possível fazer esforço de transformação da cólera que existe dentro de nós. 4:27. Nem deis lugar ao diabo. E aí? O que ele está falando? Do diabo lá de capeta, de chifre e rabo? Que diabo é esse? É o símbolo do mal. O mal que existe em nós. Esse mal atrai outros que vibram na mesma energia? Com certeza. Então serve para o diabo interno e, entre aspas, o diabo externo, que é os obsessores. O diabo, na verdade, era sinônimo de espírito na época. É tanto o diabo como o demônio, daimon. E, no caso, esse diabo é mais o espírito mal. Então o mal que existe em nós atrai espíritos que vão coadjuvar o nosso mal. Quando nós estamos irados, o que acontece? Nós encharcamos o nosso corpo de combustível. No mundo espiritual tem gente com cheio de caixa de fósforo na mão? Não falta, né? O que não falta é espírito com caixas e caixas de fósforo na mão. Irou, encharcou o corpo de álcool, ele risca o fósforo, o palito de fósforo, e joga em cima de nós. Aí pega aquele fogaréu, né? É o diabo. Agora, quem é o responsável pelo fogo? Cada um tem a sua cota, mas quem é o mais responsável? Se nós encharcarmos o nosso corpo de água, pode jogar uma caixa de fósforo acesa dentro, em cima de nós, se encharcado de água, não vai acontecer nada. Agora, se tiver com 1 litro de álcool, vai acontecer um fogaréu. Então, quem é o mais responsável é quem coloca o combustível. Quem riscou o fósforo é apenas corresponsável, mas não é o principal. Continuemos aqui. No 28 ele fala de uma forma mais explícita. Aquele que furtava, não furte mais. Antes, trabalhe fazendo com as próprias mãos o que é bom,
para que tenha com que acudir ao necessitado. Agora, esse furto aqui, gente, é só o furto de coisa dos outros? Podemos levar, aprofundar um pouco mais a palavra furto e ampliar um pouco mais o raciocínio? Ou não? Quantos de nós furtamos tempo de nós mesmos? Orkutando, por exemplo. Entrando nos Twitter da vida, nos Orkuts e ficando lá olhando o perfil de pessoas inutilmente. Nós não estamos furtando tempo útil de nós mesmos para o tempo que poderia ser usado no autoconhecimento, no conhecimento da verdade? Nós furtamos uma série de coisas de nós mesmos. Nós furtamos tempo do por exemplo, aquelas pessoas que são, por exemplo, funcionários, que não trabalham por si mesmo. Quem trabalha por si mesmo trabalha a hora que quer. Agora, quem é funcionário que furta todo dia 15 minutos do patrão, seja o patrão o governo, seja o patrão mesmo, pessoa jurídica privada. A pessoa está furtando o patrão mesmo? Está? Na verdade, dentro de uma visão da verdade, ela está furtando de si mesma. Ela acredita que ela está ludibriando, né? E funcionário público, principalmente, é craque de fazer isso, né? Nem todos. Muitos funcionários públicos fazem isso. Acredito que chega meia hora, ou a sair mais cedo, coloca o paletó lá na cadeira e faz de conta que está andando pela repartição. Isso tem de monte, né? Podemos fazer isso? Podemos, mas não nos convém, como o próprio Paulo ensina. No 29, não saia da vossa boca nenhuma palavra torpe, e sim unicamente a que for boa para edificação, conforme a necessidade, e assim transmita graça aos que ouvem. E aí? Ficou mais difícil? É mais fácil essa aqui do que a anterior? O mais difícil. Bem mais difícil, né? Porque palavra torpe não é só palavrão, né? Porque às vezes a gente acha que palavra torpe é só xingamento. Não, mas eu não xingo ninguém. Mas se nós falarmos mal da vida de qualquer pessoa em grupo, é a palavra torpe, que não serve para a boa edificação. Quanto tem isso dentro do movimento espírita? É pouco? O Eudes levanta aí uma fala de Emmanuel que nós temos dificuldade de manter 20 minutos de conversação edificante. E logo já partimos para crítica, para acusações, para fofocas, né? Para coisas que não edificam. Então nós somos convidados a vigiar a nossa fala para buscar algo, aquilo que edifica, para transmitir graça aos que ouvem. O que é graça? Nós já estudamos isso aqui. Vamos lembrar? O que é graça? É fazer gracinha para os outros? O que é graça? A graça é a consciência de si. Quando Paulo usa esse termo graça, é o processo de autoconsciência que se dá na criatura. Então, quanto mais conscientes e falarmos do bem, mais nós vamos transmitir isso aos outros. Quanto mais trabalho do bem nós fazemos, seja profissionalmente ou não, mais nós vamos transmitir graça aos outros. Então, é o exemplo que nós, o exemplo de autoconsciência que nós damos aos outros. No 30 ele diz: e não entristeçais o Espírito de Deus, no qual fostes selados para o dia da redenção. Tem como Deus se entristecer com
as coisas negativas que nós fazemos, gente? Se ele se entristecesse, nossa, tava, o universo tava, já teria acabado a luz, né? Estava tudo negro, era uma depressão só. Então por que que Paulo diz isso aqui? Ouviram o que a Tatiana disse? Exatamente isso. Não, e não entristeceis o Espírito de Deus. Quem é o Espírito de Deus? Nós mesmos. No qual fostes selados para o dia da redenção. Então nós mesmos, nós acabamos de relembrar a questão 115 do livro dos Espíritos. Nós não trazemos da essência de nós mesmos Deus? Trazemos. Então nós somos um Deus em menor intensidade, em miniatura, né? Um Deus com D minúsculo. E qual é o nosso compromisso? Não é a redenção? Não é o que diz a questão 115? Todos nós somos criados simples e ignorantes e cada um tem um compromisso de chegar à plenitude, à perfeição relativa, que é o que Paulo coloca aqui, selados para o dia da redenção. E entristecer isso é não aproveitar a oportunidade para realizar isso dentro de nós, né? No 31 ele diz: longe de vós toda amargura e cólera, e ira, e gritaria, e blasfêmias, e bem assim toda malícia. Então ele vem colocando, né, que nós já abordamos bastante, todas as dificuldades que nós ainda trazemos. O que nós vamos fazer? Trabalhar para transformar essas dificuldades gradativamente. E no 32, que é o último dessa epístola, antes sede uns para com os outros benignos, compassivos, perdoando-vos uns aos outros, como também Deus em Cristo vos perdoou. E aí? Trazer a benignidade, a compassividade, o perdão uns aos outros, tudo isso vai nos pacificando, nos acerenando o espírito e serenos, não há espaço para gritaria, para ira, para cólera, para nada disso. Vejamos agora a afirmação e vivência da verdade. Aqui nós vamos entrar em questões muito importantes que diz muito respeito ao movimento espírita de hoje. Na segunda epístola a Timóteo, no capítulo 4, Paulo diz assim, no versículo 3: pois haverá tempo em que não suportarão a sã doutrina. Pelo contrário, cercar-se-ão de mestres segundo as suas próprias cobiças, como que sentindo coceira nos ouvidos. Isso tem a ver conosco, no movimento espírita. O movimento espírita, uma parte do movimento espírita hoje não suporta a sã doutrina. O que é a sã doutrina? O espiritismo na sua essência, que é o quê? O cristianismo na sua essência também. O espiritismo nada mais, o compromisso principal da doutrina espírita é reviver o cristianismo puro e simples, como Jesus nos legou, como Paulo de Tarso coloca aqui nas epístolas de uma forma magistral, e que foi deturpado durante muito e muito tempo, em que não houve o suporte à sã doutrina e foi deturpado. O espiritismo vem no século XIX para reviver o cristianismo puro e simples. E mais uma vez está havendo uma tentativa. Claro que vai ficar na tentativa, porque a doutrina espírita, como é a doutrina dos espíritos, o movimento espírita pode sofrer muito assédio.
para que a sã doutrina não faça parte do movimento. Mas é uma luta em glória dos espíritos das sombras, mas que faz um estrago enorme, isso faz, principalmente nos nossos dias. Inclusive, nesse último livro, o mais recente livro do Filomeno de Miranda, Transtornos Psiquiátricos e Obsessivos, cita exatamente esse versículo do Evangelho, da epístola de Paulo a Timóteo, que fala de um centro que tinha o hábito de fazer chamada curas, que de curas não tinha nada, e que, na verdade, era uma simonia disfarçada para, entre aspas, manter atividades assistenciais. E um orador que foi convidado coloca que, relembrando Paulo, que haveria tempo em que não suportariam a sã doutrina. Né? Pode falar. Exato. O que a Renata coloca é bastante pertinente. Quando a pessoa está com a xícara cheia de sabedoria, aquele que questiona a sabedoria é dogmático. E aí ela se fecha. Não, o que eu penso está certo. Ponto final. Ninguém ousa contestar aquilo que eu penso que está certo. Então, aquele que só o questionamento já faz a pessoa refutar. É o típico da pessoa fascinada. Porque o fascinado não admite questionamento. Ele está certo, ponto final. Errados são os outros. Então, quem segue Kardec é dogmático. Quem traz a doutrina espírita de uma forma mais fiel à codificação kardeciana está virando dogmático hoje em dia. E realmente é claro que, como a doutrina é dos espíritos, o movimento espírita sofre muito com isso, mas a doutrina perdura, assim como o cristianismo, por mais adulteração que houve nas igrejas, desde a católica até as reformadas, permanece como um grande monumento. E a doutrina espírita, com certeza, suplantará tudo isso. Agora, o estrago que o movimento espírita sofre por causa disso aqui, cercar-se-ão de mestre segundo as suas próprias cobiças, como que sentindo coceira nos ouvidos. Olha que fala fantástica do Paulo. Praticamente parece que ele está sussurrando no nosso ouvido aqui agora isso tudo. Há tanta sofreguidão por novidades, por coisas esdrúxulas, que as pessoas têm coceira no ouvido, não é possível. O bom senso, cada vez mais, há um distanciamento do bom senso. Obras e mais obras paupérrimas, do ponto de vista doutrinário, sendo vendidas como se fosse a melhor maravilha do mundo. No versículo 4, ele diz: e se recusarão a dar ouvidos à verdade, entregando-se às fábulas. Mais explícito que isso, não é possível, né? E se recusarão a dar ouvidos à verdade. É o que tem acontecido sistematicamente no movimento espírita. Aqui no nosso estado nem se fala. No Brasil inteiro, aliás, no mundo todo, dentro do movimento espírita, tem muita gente se entregando às fábulas. Isso tem acontecido, né? Mistura do espiritismo com Umbanda. Mas isso não é o pior de todos. O pior é o movimento que se diz espírita de fato e que de espiritismo não tem nada. Isso é muito pior. E realmente essa fala aqui é fantástica. Recusa a verdade e se entrega às fábulas. Como se a mentira virasse verdade de tanto você repeti-la. A pessoa acredita que ela vai repetir a mentira até que ela vire verdade. E aí no
no versículo 5, ele dá uma orientação a Timóteo fantástica que serve para todos nós nos dias de hoje. Tu, porém, sê sóbrio em todas as coisas, suporta as aflições, faz o trabalho de um evangelista, cumpre cabalmente o teu ministério. O que significa isso, gente? Diante de um movimento deturpado, o que nos cabe? Preocupar com as deturpações? Nos perturbar com as deturpações? Não. Fazer o trabalho de um evangelista cumprindo cabalmente o nosso ministério, a nossa parte. Porque a verdade não precisa ser defendida. Os pseudos propagadores da verdade que defende, fala mal dos outros e ficam até escrevendo artigos em revistas, jornais. Agora, o verdadeiro evangelista, ele cumpre o seu ministério dando o melhor que ele pode. Porque a verdade é de Deus. Deus não precisa de defesa. E se uma verdade precisasse de defesa, ela já não seria verdade. Então a doutrina espírita não precisa de que ninguém defenda. Cabe àqueles que já percebem a verdade dentro do movimento espírita cumprir bem o ministério, dando o melhor que pode para o movimento espírita, fiel a Kardec, fiel à base da doutrina que é Allan Kardec. Nos chame de dogmáticos, de o que for, não importa. O que importa é a fidelidade a Kardec, porque isso é doutrina espírita. Tudo mais é um arremedo, é auto-engano. E somos convidados a refletir a parte que nos cabe nesse processo. Perguntas, comentários? Vejamos agora na epístola de Tito, praticamente quase que, se nós vamos juntando, né, parece que um complementa o outro e parece que Paulo está dizendo a Tito aquilo que ele começou a dizer a Timóteo. Vejamos aqui, no capítulo 1, versículo 15. Todas as coisas são puras para os puros, todavia, para os impuros e descrentes, nada é puro, porque tanto a mente como a consciência deles estão corrompidas. Então aqueles que não aceitam a sã doutrina, o que vai acontecer com eles? Elas se decepcionam, às vezes deixam o movimento. E que mais? O que está acontecendo na consciência dessas criaturas? Como há uma corrupção da própria consciência, e elas se entregam às fábulas, como ele diz a Timóteo, o que vai acontecer? Elas vão ver as coisas impuras como puras, e as verdadeiramente puras como impuras. Há uma inversão de valores. Então o que nós estamos vendo no movimento espírita hoje em dia é uma inversão de valores muito grande. Kardec está ultrapassado. Não, a ciência evoluiu e são pessoas que não sabem nem o que estão dizendo, porque a ciência vem confirmando tudo o que Allan Kardec colocava. Tudo que ele colocou nas obras básicas, na Revista Espírita, estão sendo confirmados. Porque quando Kardec diz isso, que se a ciência dissesse qualquer coisa que o Espiritismo não tinha dito, porque ele sabia que o Espiritismo estava com a verdade e que a ciência no futuro comprovaria. Agora, tem pessoas que pegam falas de pseudocientistas e aí trazem aquilo como se fosse a ciência comprovou aqui aquilo que Kardec disse o contrário. Na verdade, não tem nada a ver com uma coisa com a outra. São as fábulas que as pessoas alimentam, acreditam que aquelas fábulas são reais, e aí aquilo que é a pureza passa a ser impuro. E vão atrás de coisas esdrúxulas, absurdas, que chocam o bom senso, chocam a razão, se a pessoa refletir bem. Por quê?
Por que que é aceito como verdade? Porque a consciência está corrompida. E aí, uma coisa esdrúxula é vista como verdade, e a verdade é vista como mentira. Então, ela corrompe a consciência, e para ela, aquilo que é o errado passa a ser certo. E todos os demais estão errados. Não é a essência da fascinação? Todo mundo está errado. Eu estou certo. E vai fascinados entregando a fábulas cada vez maiores. No versículo 16 ele diz: no tocante a Deus, professam conhecê-lo. Entretanto, o negam por suas obras. É por isso que são abomináveis, desobedientes e reprovados para toda boa obra. Ele não alisava mesmo, né? Muito claro e muito atual e pertinente para o movimento espírita de hoje. Falam de Deus, falam do amor, falam da caridade, enquanto concordam com eles. Discordou que seja, o ataque é ferrenho. Isso a gente vê de monte hoje no movimento paralelo. Nós vemos hoje no movimento infiltrados em centros espíritas que eram sérios e que, ao mudar a direção, se tornam totalmente deturpados, como no livro Transtornos Psiquiátricos é colocado 4 exemplos de centros espíritas nessa condição. Então, vão fazendo coisas abomináveis, cada vez mais abomináveis, desobedientes e reprovados para toda a boa obra. Mas falam de Deus, falam da caridade, de Jesus, falam de tudo que a doutrina espírita coloca, mas distanciados cada vez mais da doutrina. No capítulo 2, no versículo 1, ele diz: tu, porém, fala o que convém à sã doutrina. Praticamente a mesma orientação que ele dá a Timóteo. Não importa os que não estão seguindo, os que estão com a consciência corrompida. O que importa é que cada um de nós fale aquilo que convém à sã doutrina. Torna-te pessoalmente padrão de boas obras. No ensino, mostra integridade, reverência. Então aqui ele vem colocando a necessidade de trazer a verdade para dentro e ser realmente, como ele próprio afirmou, cartas vivas do Evangelho. Então, ser essa carta viva. No ensino, mostra integridade e reverência. E aqui ele diz: linguagem sadia e irrepreensível, para que o adversário seja envergonhado, não tendo indignidade nenhuma que dizer a nosso respeito. Então, esse é o verdadeiro objetivo da doutrina espírita: transformar nós espíritas em pessoas melhores, em que pessoas que ninguém possa dizer nada de nós. Ele pode até criar calúnia, mas um dia ele vai se envergonhar da calúnia que criou, porque aquela calúnia é uma mentira deslavada, é uma corrupção da própria consciência. Então, se nós tivermos sempre em mente a sã doutrina, tudo isso vai acontecer por consequência da nossa ação na direção da verdade. Perguntas, depoimentos. E no capítulo 3, no versículo 9, ele diz: evita discussões insensatas, genealogias, contendas e debates sobre a lei, porque não têm utilidade e são fúteis. Falar aquilo que convém à sã doutrina. Falar é expor, é você esclarecer,
orientar, né? Agora, discussões insensatas, é a discussão sobre a verdade. Aqui ele está falando da lei mosaica, mas serve também para todo o postulado da doutrina. Não tem gente hoje em dia que se especializa em atacar aqueles que pensam de forma diferente? Estão o tempo todo atacando os outros, falando mal dos outros. Uma coisa é fazer aquilo que nós estamos fazendo aqui, refletirmos que no movimento espírita tem determinadas dificuldades. Nós não colocamos nome de ninguém, nós não atacamos ninguém, só estamos colocando uma realidade do movimento espírita. Agora, quando você fica em debates, em contendas, fulano diz isso, eu digo outra coisa, e fico em contendas um com o outro, tudo isso é inútil e fútil, não leva a lugar algum. No livro Tormentos da Obsessão, tem um caso de uma pessoa que viveu no movimento espírita, que viveu dessa forma, nas discussões e debates sobre a doutrina. Ele se colocava como defensor das obras básicas de Kardec. É o Leôncio, que está no livro Tormentos da Obsessão, que era espírita, tinha um conhecimento profundo a ponto de ser escritor de livros espíritas. Muitos dos livros deles estão aí nas livrarias até hoje, e mesmo assim ele se tornou um Dom Quixote. Ele mesmo coloca que ele se tornou um Dom Quixote lutando contra moinhos de vento, porque estava sempre querendo defender aquilo que não precisava de defesa. Só que para defender Allan Kardec, ele atacava os outros. Então, quando nós chamamos a atenção de tudo isso, é importante o movimento espírita estar voltado para Kardec, sim, mas trabalhando, vivenciando, estudando, não atacando quem está contra Kardec. Simplesmente não participamos. Nesse evento que nós citamos, vamos participar, porque não está se cogitando de doutrina espírita que tem a base em Kardec. Agora, não vamos lá para debater, discutir com aqueles que não pensam como nós. Vamos fazer a nossa parte, dando o melhor, porque fazendo aquilo que convém à sã doutrina, toda a parte que não é boa, Deus vai se encarregar. Não é isso que Jesus disse? Arrancada será toda a árvore que meu Pai não plantou. Então nós não precisamos preocupar. Quem é dono da doutrina espírita? Quem é? Deus. E Jesus é o grande mestre, que é instrumento de Deus para realmente levar a doutrina. Então a doutrina não precisa de nós entrarmos em contendas, em debates para defendê-la. O que necessita de nós divulgarmos amplamente a sã doutrina. Então esses textos aqui de Paulo são extremamente atuais para o movimento espírita de hoje. Então, para concluir nós só vamos ver alguns testemunhos de Paulo para vivenciar a verdade, que está no livro Paulo Estevão. Porque Paulo, aquilo que nós dissemos agora há pouco, Paulo não falava para os outros. Ele vivia, e por viver ele exemplificava e falava aos outros através das epístolas. Mas não era uma fala vazia, era uma fala vivenciada com muito suor e muitas lágrimas. Vamos ver aqui alguns textos do Paulo Estevão que falam por si mesmo, não precisamos nem comentar. Na página 449, Emmanuel diz: Paulo mantinha-se forte e superior nas mínimas refregas. Sobrevinham dissabores, angústias na praça pública, acusações injustas, calúnias cruéis.
Poderosas ameaças caíam às vezes inesperadamente sobre o desinteresse divino de suas obras. Mas o valoroso discípulo do Senhor prosseguia sempre, sereno e firme através das tormentas, vivendo estritamente do seu trabalho e compelindo os amigos a fazerem o mesmo. Era indispensável que Jesus triunfasse nos corações. Esse é o seu programa primordial. Desatendia a qualquer capricho, sobrepunha essa realidade a quaisquer conveniências, e a missão continuava entre dores e obstáculos formidandos, mas segura e vitoriosa em sua divina finalidade. Então, um exemplo falando alto aqui, né? Nas páginas 472 e 473, Emmanuel diz: em toda parte, lutas sem tréguas, alegrias e dores, angústias e amarguras do mundo que não chegavam a lhe arrefecer as esperanças nas promessas de Jesus. De um lado, eram os israelitas rigorosos, inimigos ferrenhos e declarados do Salvador. Do outro, os cristãos indecisos, vacilando entre as conveniências pessoais e as falsas interpretações. O missionário tarsense, no entanto, conhecendo que o discípulo sincero terá de experimentar as sensações da porta estreita todos os dias, nunca se deixou empolgar pelo desânimo, renovando a cada hora o propósito de tudo suportar, agir, fazer e edificar para o Evangelho inteiramente entregue a Jesus Cristo. Então, o amor que esse homem tinha pela verdade era fantástico, né? Então, ao mesmo tempo, havia israelitas rigorosos tentando afastar os cristãos de Jesus. Cristãos vacilantes ainda interpretando de forma falsa. E ele pregando a verdade com exemplo o tempo inteiro. Vencidas as lutas indefesas, deliberou a regressar a Éfeso, interessado na feitura do Evangelho decalcado nas recordações de Maria. Esse Evangelho que ele não chegou a realizar e pediu que Lucas o fizesse e fez de uma forma magistral. Não mais encontrou Áquila e Prisca retornados a Corinto em companhia de um tal Apolo, que se notabilizara por sua cultura entre os recém-convertidos. Embora pretendesse apenas manter algumas conversações mais longas com a filha inesquecível de Nazaré, foi compelido a enfrentar a luta séria com os cooperadores de João. Aqui, quando ele chega em Éfeso e encontra a cidade em polvorosa do ponto de vista da igreja cristã. A sinagoga conseguira grande ascendente político sobre a igreja da cidade, que ameaçava assossobrar. O ex-rabino percebeu o perigo e aceitou a luta sem reservas. Durante 3 meses discutiu na sinagoga em todas as reuniões. A cidade, que se mantinha em dúvidas atrozes, parecia alcançar uma compreensão mais elevada e mais rica de luzes. Multiplicando as curas maravilhosas, Paulo, um dia, tendo imposto as mãos sobre alguns doentes, foi rodeado por claridade indefinível do mundo espiritual. As vozes santificadas que se manifestavam em Jerusalém e Antioquia falaram na praça pública. Então estava um reboliço até que acontece esse fenômeno de efeitos físicos. Paulo impõe as mãos e essa claridade surge, e ao fenômeno de vozes diretas, que era muito comum na igreja de Antioquia. Esse fato teve enorme repercussão e deu maior autoridade aos argumentos do apóstolo em contradita aos judeus. Em Éfeso não se falava de outra coisa. O ex-rabino era elevado ao apogeu da consideração de um dia para o outro. Os israelitas perdiam terreno em toda a linha. O tecelão valeu-se do ensejo para lançar raízes evangélicas mais fundas nos corações.
secundando o esforço de João, procurou instalar na igreja os serviços de assistência aos mais desfavorecidos da fortuna. A instituição enriquecia-se de valores espirituais. Compreendendo a importância da organização de Éfeso para toda a Ásia, Paulo de Tarso deliberou prolongar ali a sua permanência. Vieram discípulos da Macedônia, Áquila e a esposa tinham regressado de Corinto, Timóteo, Silas e Tito cooperavam ativamente visitando as fundações cristãs já estabelecidas. Assim, vigorosamente auxiliado, o generoso apóstolo multiplicava as curas e os benefícios em nome do Senhor. Trabalhando pela vitória dos princípios do Mestre, fez que muitos abandonassem crendices e superstições perigosas para se entregarem aos braços amorosos do Cristo. Então, aquele que estava sempre levando a verdade e ajudando muitas pessoas a superar crendices e superstições e seguisse a verdade. E aí nós vamos pular um pedaço que fala de todo o problema que surgiu com o culto a Diana em Éfeso, e Paulo precisou sair correndo da cidade. Ele que tinha feito todos esses benefícios, de uma hora para outra, necessita abandonar a cidade por causa se ele continuasse, poderia colocar em risco a igreja cristã da cidade. E aqui é uma fala dele a João. Quando João pede para que ele ficasse, ele diz assim: nasci para uma luta sem tréguas, que deverá prevalecer até o fim dos meus dias. Antes de encontrar as luzes do Evangelho, errei criminosamente, embora com sincero desejo de servir a Deus. Fracassei muito cedo na esperança de um lar. Tornei-me odiado de todos, até que o Senhor se compadecesse de mim a situação miserável, chamando-me às portas de Damasco. Então estabeleceu-se um abismo entre minha alma e o passado. Abandonado pelos amigos da infância, tive de procurar o deserto e recomeçar a vida. Da tribuna do Sinédrio, regressei ao tear, pesado e rústico. Quando voltei a Jerusalém, o judaísmo considerou-me doente e mentiroso. Em Tarso, experimentei o abandono dos parentes mais caros. Em seguida, recomecei em Antioquia, a tarefa que me conduzia ao serviço de Deus. Desde então, trabalhei sem descanso, porque muitos séculos de serviço não dariam para pagar quanto devo ao cristianismo. E saí às pregações. Peregrinei por diversas cidades. Visitei centenas de aldeias, mas em nenhum lugar me retirei sem luta áspera. Sempre saí pela porta do cárcere, pelo apedrejamento, pelo golpe dos açoites. Nas viagens por mar, já experimentei o naufrágio mais de uma vez. Nem mesmo no bojo estreito de uma embarcação tenho podido evitar a luta. Mas Jesus me tem ensinado a sabedoria da paz interior em perfeita comunhão de seu amor. Então o exemplo dele fala alto realmente, né? É alguém que não falava da boca para fora. Ele vivia e quando falava ele tinha autoridade para falar. Porque apesar de todo esse passado delituoso que ele relembra aqui nessa fala com João, ele havia uma sinceridade de propósitos. E quando ele conhece Jesus, jamais ele foi a mesma pessoa. Foi aquele arauto da verdade e com a verdade no coração, buscando trazer a verdade do Evangelho dentro de si mesmo, como ele diz aqui, Jesus ensinando a sabedoria da paz interior em perfeita comunhão de seu amor. Então ele se torna realmente essa pessoa que dá o testemunho da verdade. E todos nós somos convidados a fazer o mesmo. Todos nós somos convidados
a gradativamente internalizar a verdade dentro de nós, para que a verdade nos liberte. Muita paz a todos.

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1: Amigos, estamos aqui nós novamente falando sobre o Livro dos Médiuns. É muito bom quando a gente consegue, né, entrando assim na internet, encontrar possibilidades de estudo, né? Então, vamos nós, através desse estudo, na nossa web rádio, espiritismo.net, falar a continuidade do capítulo 10 do Livro dos Médiuns, que traz as orientações sobre os tipos de comunicações. Nós já falamos anteriormente, num programa passado, sobre a natureza das comunicações e sobre a diferença de manifestação e comunicação, e fizemos paralelos entre a escala espírita do Livro dos Espíritos, que começa lá na 100, né, e vai até a 113, com os tipos de, vamos dizer assim, de textos, de comunicações, de ideias passadas. Falamos sobre as comunicações grosseiras, que podem ser verdadeiras, mas grosseiras, e falamos sobre as comunicações frívolas, que sempre trazem assuntos sem veracidade, muitas vezes, ou às vezes com tanta leviandade, com tanta impropriedade, sem nenhuma pesquisa e certezas e fidelidade do assunto, que podem trazer muitas enganações, né, para quem não pesquisa, para quem não tem um estudo, principalmente na questão da doutrina espírita. E hoje nós vamos falar sobre as comunicações sérias e as instrutivas. Aí vocês vão dizer, uai, não, tem diferente? Tem diferença? Sim. As comunicações sérias podem ser simples, mas sérias. Ter fim útil e ser, assim, muito sério. Sério não é aquela coisa de falar assim, né, de um jeito, vamos dizer assim, forçado de ser, nem de um jeito assim, sem nenhuma gracinha, sem nenhuma leveza. Não, a seriedade aí está no conteúdo, na finalidade. Pode ter até alguns erros, gente. Podem ter erros. A gente que estuda a Revista Espírita, aliás, se vocês não estudaram ainda, o Espiritismo.net tem essa programação, hein? Visitem lá o nosso portal e vejam os dias. Vá na Galeria Multimídia e ouçam algumas das aulas. A Revista Espírita traz o pensamento de Kardec, observando e analisando fenômenos que foram acontecendo, né, através dos tempos, vai de 1858 em diante. E observando muitas situações na própria Sociedade Espírita, né, de Paris. Lá a gente vê comunicações sérias e que hoje a gente observa alguns dados já estão meio ultrapassados pelo conhecimento da própria ciência, porque os espíritos também deram observaram ou foram, vamos dizer assim, avaliando diante do que eles traziam de conhecimento. Por isso que Kardec, com a sua didática, com a sua pesquisa, com as orientações dos espíritos de luz, só foi formatando o Pentateuco, depois de muitas pesquisas, de muitas experiências, e colocando os assuntos de forma bem séria, útil e com fidelidade. Então, existem várias comunicações que vocês vão ver lá, principalmente na de 1860, que não foram parar no Livro dos Médiuns. Porque no Livro dos Médiuns foram paradas com total seriedade, fidelidade e utilidade. As apócrifas foram colocadas lá no final só para a gente se atentar com relação a isso. mas com relação, inclusive, não só ao conteúdo, quanto à identidade, nem à identidade dos espíritos, porque às vezes assina de um jeito e não é aquele espírito. Mas lá na Revista Espírita a gente vê várias comunicações, várias evocações, várias comunicações espontâneas analisadas por Kardec e pela equipe lá na Sociedade Espírita de Paris. Então, pode ter alguns erros, podem ser verdadeiros, mas podem ter limitações as comunicações sérias. E por que limitações? Vocês poderiam perguntar, né, André? André está aqui comigo de novo. É, o André é o nosso técnico espírita. Às vezes, a qualidade do espírito que se comunica é de um bom espírito, como está lá na escala. Mas ele é um espírito benévolo. A qualidade dele dominante é a bondade. Agrada-lhe prestar serviço aos homens, proteger, mas seu saber é limitado. O progresso deles efetuou-se mais nesse sentido moral do que no intelectual. As suas comunicações vão ser úteis, sérias? Vão, mas vão trazer, são verdadeiras? São, mas vão trazer limitações e aí podem trazer pequenos erros. Que não trazem assim, prejuízos. Podem ser espíritos eruditos, têm muito conhecimento, eles se preocupam menos com as questões morais do que com as científicas, para as quais têm maior aptidão. É séria, né? Entretanto, eles só encaram a ciência do ponto de vista da utilidade. Não misturam paixões. Então, é límpida. Então ela cai mais para instrutiva, dependendo do que ela traz. Mas ela é séria. Né? Nem toda séria é instrutiva, mas toda instrutiva é séria. É aí que eu quero chegar com vocês. Tem também aqueles espíritos sábios, qualidades morais, de ordem elevada, seu caráter é distinto. Mas sem possuir conhecimentos ilimitados, gente. São dotados de capacidade intelectual, proporcionam julgamentos sensatos sobre o homem, sobre as coisas, mas não são Deus. E aí, nós teremos essas comunicações que são austeras, quando ao assunto e à forma. Exclui frivolidade, grosseria, possui esse fim útil, mesmo que haja um interesse particular. Mas nem sempre encontra-se isenta de erros. Nem todos os espíritos sérios são igualmente esclarecidos. Há coisas que ignoram, sobre as quais eles podem se enganar, mesmo de boa fé. Por isso que os espíritos

0: aqueles companheiros que são tão envolventes que a gente cai nele, cai na deles. Principalmente namorado, gente, tem que ter um cuidado, faz aquele envolvimento, aquela coisa, aí pá, né? E essas qualidades desses espíritos, também tem, nessa hora da comunicação, também a gente entra aí a limitação do médium. E quando há o evocador, também do evocador. Então, ó, entra a limitação do evocador, a do médium e a do espírito. Já perceberam como não é tão fácil, como a gente pensava, distinguir as sérias... Nós vamos deixar vocês um pouco mais assim, com vontade, porque grosseiras e frívolas não foi tão difícil de distingui-las, né? Falando das instrutivas, nos aguardem. Nós vamos daqui a pouquinho fazer um pouco dessa distinção, mas não esqueçam, hein? Uma das maiores causas de fracasso da ciência prática está nessa dificuldade que a gente tem, né? Cuidado com os absurdos. Dar crédito e importância sem pesquisar, sem estudar, sem se aprofundar e sem ter o Pentateuco kardeciano como a base. Tem gente que acha que não precisa estudar mais, André. Ah, já estudei, já fiz o curso e daí? Eu estou há 30 anos estudando, gente. Tem hora, cada hora eu descubro uma coisa nova no mesmo livro. Então, caros amigos, vamos ver daqui a pouco essa diferença? Até já.
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2: Olá, novamente, retornando com o nosso estudo do Livro dos Médiuns, capítulo 18, da questão 221. Vamos então agora para a pergunta quarta desse item, em que Kardec pergunta: haverá pessoas para quem esse exercício, o exercício da mediunidade, seja mais inconveniente do que para outras? E os espíritos responderam. E essa resposta é bastante interessante. Já eu disse que isso depende do estado físico e moral do médium. Há pessoas relativamente às quais se devem evitar todas as causas de sobreexcitação. E o exercício da mediunidade é uma delas. Essa resposta serve de alerta para todos nós espíritas, especialmente os orientadores dos trabalhos mediúnicos, porque precisamos estar atentos, porque nem todos aqueles que vivenciam fenômenos mediúnicos, na verdade, podem ou devem exercitar a sua faculdade. Então, nós precisaremos sempre avaliar a condição pessoal do indivíduo, a forma como ele conduz a sua vida, a forma como ele se comporta diante dos problemas, a própria saúde física, para saber se a sua constituição física tem condições de arcar com a responsabilidade, com esforço relacionado com a tarefa mediúnica. Então, em primeiro lugar, diante de um indivíduo que apresenta faculdades mediúnicas, a gente sempre deve passar por um processo de observação para ver o seu estado físico e moral. A condução para os estudos das casas espíritas é de fundamental importância, porque muitas vezes os fenômenos mediúnicos podem estar ocorrendo, mas em decorrência de uma desarmonia da relação entre espírito, perispírito e corpo físico. E a frequência em casas espíritas, os trabalhos ou os tratamentos de fluidoterapia, eles podem muito bem harmonizar esse espírito de tal forma que os fenômenos mediúnicos possam cessar de ocorrer. Então, muito cuidado deve estar relacionado com as práticas mediúnicas, porque se de um lado ele pode trazer a benefícios muito grandes para o processo evolutivo do espírito, dependendo do estado físico ou moral do médium, se uma prática inadequada também pode levar a situações ou...

bastante desagradável, tanto quanto desagradáveis, para o próprio médium em si. Então, toda a prática mediúnica necessariamente deverá ser dosada em conformidade com o estado físico e com a condição moral do próprio médium. Porque na pergunta quinta, Kardec pergunta: poderia a mediunidade produzir a loucura? E eles responderam: não mais do que qualquer outra coisa. Então, a mediunidade pode produzir loucura? Pode, mas não mais do que qualquer outra coisa, desde que haja predisposição para isso, em virtude da fraqueza cerebral. Então, a loucura, ou os processos mentais em desalinho, eles são uma situação em que todos nós nos vemos abraços no nosso dia a dia. Então, conhecemos pessoas, indivíduos, que eles apresentam essas dificuldades mentais. E isso pode ser decorrente ou é decorrente de uma predisposição que foi conduzida por um evento qualquer. A mediunidade pode produzir loucura? Pode, desde que haja predisposição para isso, em decorrência da fraqueza mental, como bem nos esclarece os espíritos. Mas eles complementam: a mediunidade não produzirá loucura quando esta já não exista em germen. Porém, existindo este, o bom senso está a dizer que se deve usar de cautelas, sob todos os pontos de vista, porquanto qualquer abalo pode ser prejudicial. Então, a mediunidade não produz loucura. A mediunidade, ela pode ser um estopim, um evento que pode causar um abalo numa estrutura psíquica fragilizada. E esse estopim pode ser qualquer coisa, inclusive a mediunidade. Então, nós temos o seguinte: a mediunidade, ela é uma bênção. Não vamos ter medo da mediunidade, ela é uma bênção. Ela traz benefícios muito grandes para o espírito de aperfeiçoamento, de aprendizado, de entendimento, mas essa necessidade de aprender através da mediunidade é necessário para aquele que apresenta a mediunidade e as condições necessárias para a sua prática. Aqueles que não apresentam nenhum grau de mediunidade ostensiva ou não possuem as condições necessárias para essa prática, vão ter condições de apresentar, de aprender tanto ou até mais em outras atividades no seu dia a dia ou em outras atividades nas casas espíritas. Via de regra, o que leva realmente o espírito à sua transformação pessoal é o auxílio ao próximo. Através da mediunidade, se pode ajudar o próximo desencarnado ou o próximo também encarnado de uma determinada forma. Mas esses espíritos, ou o próximo, eles precisam de tantas outras coisas que vão conduzir aqueles que trabalham nessa seara também ao aprendizado, também ao seu próprio processo evolutivo. Porque muitas vezes, em casas espíritas, a gente pensa que só os médiuns estão em condições de aprender, mas não estão. Todos estamos em condições. E todo conhecimento está disponibilizado nos vários livros da codificação espírita, no Pentateuco kardeciano, nos livros da revista espírita que Kardec deixou editado durante vários anos. Então, nós temos muitas informações. Além dessas, nós temos outros livros psicografados, com estudos trazidos por espíritos gabaritados para tanto, tais como o espírito André Luiz, através da psicografia de Chico Xavier, o espírito Joana de Ângeles, através da psicografia do médium Divaldo Franco, esses para citarem dois, além de tantos outros. Além dos autores encarnados, como Leon Denis, por exemplo, que trouxe informação tão preciosa para todos nós, para nossa vida, como encarnados e como desencarnados também.
Assim, a mediunidade é uma ferramenta poderosa, mas não é única. Podemos aprender ou conduzir a nossa transformação das várias formas que estão disponibilizadas para nós através das experiências que encontramos nesse nosso mundo, o mundo de expiações e provas, que traz as experiências que nós necessitamos para transpormos essa barreira, a barreira que vai nos levar de um espírito de expiações e provas para um espírito do mundo de regeneração, para depois galgarmos mundos ainda melhores, os mundos felizes, e depois os mundos celestes, quando nos encontraremos na condição de espíritos puros. Que a paz do Mestre Jesus possa continuar com todos nós.

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Hoje nós vamos falar um pouco a respeito dos relacionamentos familiares, continuando o nosso tema de relações. Tema cada vez mais oportuno quando vemos as crises institucionais, quando vemos a violência, quando vemos os desmandos acontecerem, acontecem com pessoas que passaram por estruturas familiares e que muitas vezes, não tendo acesso devido à educação ou a uma educação deficitária, seguem com seus desatinos nas instituições coletivas. Grande parte da crise que vemos hoje é sim uma crise da família. Convidando a reflexão a respeito do nosso papel enquanto pais, enquanto filhos, enquanto educadores, enquanto familiares de algum grau que participamos dessa célula menor para construir uma célula maior da sociedade, mais harmonizada, mais sintonizada com princípios ético e morais, que possam conduzir a coletividade a um local, a uma instância melhor do que se encontra na atualidade. É certo que essas reflexões não são novas, mas porque a sociedade tem mudado de configuração, nós precisamos reflexionar a respeito do papel da família nos tempos modernos. Se é verdade que as relações se modificaram, os seus princípios não podem esvaziar-se, porque os princípios devem permanecer. Mudamos a forma de nos relacionar, mas onde se encontra o respeito? Onde se encontra a civilidade? Onde se encontra a amorosidade no trato para com todos? Porque se deixamos de lado algumas questões importantes da família, o todo se desarmoniza. E é o que estamos vendo nesses momentos de transição. A instituição família, nos seus moldes antigos, já não atende mais às necessidades humanas. Não é que a família em si mesma seja um mal, mas é preciso ser revista, é preciso ser reorientada para que tenha uma estrutura compatível com um grau de consciência que o homem já abarcou. Hoje estamos no limiar de uma transição. E por isso mesmo as instituições parecem que não sabem muito bem quais são os seus papéis. Papéis que antes eram muito bem definidos, sabia-se que o pai tinha determinadas tarefas, que a mãe normalmente ficava a cargo do lar. Mas porque a sociedade não pode prescindir de uma participação feminina, hoje temos que reorientar essa organização familiar. Temos que repensar a família para construí-la através de uma base sólida. Não é à toa que quando Allan Kardec pergunta no Livro dos Espíritos qual seria para a sociedade o resultado do relaxamento dos laços de família, os espíritos nobres respondem: uma recrudescência do egoísmo. Então é na família essa base onde nós treinamos a transcendência do ego. Pensemos bem, o que é o egoísmo? O que é centrar-se nessa instância menor da vida do ego para a realização da parte pequena que estamos e que muitas vezes se torna o nosso objetivo principal? Então a família deve ser essa instância que eduque o ser para transcender a realidade do ego. E quando se afrouxam esses laços, quando se relaxam os laços da família, existe uma recrudescência do egoísmo. Passamos a pensar somente em nós. Primeiro o meu, depois o meu, se sobrar alguma coisa, para os que estão perto, os meus. Enquanto que espiritualmente temos que pensar em termos da grande família universal que nós formamos. Se é verdade que para o ego eu tenho uma constituição familiar de pai e mãe dessa encarnação,
Espiritualmente, quantos pais e mães e filhos nós tivemos? E vamos estabelecendo mesmo esses laços familiares para que o nosso afeto seja exercitado. E se podemos falar em uma das instâncias importantes que a família deve preparar, é nos preparar para treinar a afetividade. Exercício que começa na família. Quando dividimos o que temos, quando temos que dividir com os nossos irmãos, com os nossos pais, o alimento. E ali começamos a treinar que eu não sou a única pessoa importante dentro de um clã. Ali que deve ser feito o exercício do respeito, da forma de se conduzir perante a vida, da forma de falar com as pessoas, da forma de falar com os outros. Se esse treino não é feito com a família e nos achamos todo poderosos e as pessoas têm que nos servir a qualquer custo, levaremos essa experiência para a sociedade. Não é à toa que muitas vezes os tiranos de hoje foram treinados para ser tiranos do lar. Ah, é a princesa da casa, é o reizinho da casa, ninguém pode fazer nada com o reizinho. Não pode botar de castigo, não pode dar uma advertência. Não, criança pode tudo. E com esse criança pode tudo, muitas vezes os pais abdicam da função de dar limites ao processo educativo e vão criando tiranos para a sociedade. Isso é o que é feito. Como os que vemos nos noticiários do jornal, pessoas que se acham suficientemente autônomas para pegar um veículo coletivo e sair por aí fazendo barbaridades, ou então criando violência no trânsito, fazendo uma série de coisas porque provavelmente no processo educativo não tiveram limites, não tiveram uma estrutura familiar saudável para que o ego soubesse exatamente qual é o seu lugar. Isso se começa muito pequeno com a criança, quando o pai e mãe têm a sabedoria de saber ensinar a criança a dividir. Mesmo que ele não tenha irmãos, com os amiguinhos, olha, você brincou um pouco, agora é seu amigo. Por trás disso existe uma grandiosa lição para o ego. Não é tudo seu. Você tem que dividir. Claro que a educação não se limita ao processo de dizer não, mas também da afetividade, de saber construir o carinho, o afeto, a forma de se direcionar, de se dirigir às pessoas que muitas vezes mostram seus pendores desde a infância. Mas por quê? Pais e mães muitas vezes estão desatentos? Ou então essa estrutura falha por não haver a presença constante, ou pelo menos que possa dar uma qualidade no processo educativo, nós vamos criando uma sociedade onde esse egoísmo vai recrudescendo cada vez mais, nos chamando a atenção de que os laços de família precisam ser revistos. E a benfeitora Joana de Ângeles, no seu livro Psicologia da Gratidão, que é o último livro da série psicológica até o momento, nos diz que a família não é apenas o grupamento doméstico, mas a reunião de espíritos reencarnados com um programa de evolução espiritual adrede estabelecido. Então, a psicologia espírita, a partir de um olhar espírita, agrega um novo elemento. Existe um treino para o espírito. Existe uma programação anterior que faz com que se estabeleçam esses vínculos familiares. Alguns de afeto profundo, outros de inimizade, alguns outros de ódio. Mas tudo isso faz parte de um planejamento espiritual que visa a evolução do ser. Então eu tenho que me questionar. Qual é a evolução possível dentro do clã familiar que eu faço parte? Como eu posso me inserir nessa questão
e ao mesmo tempo auxiliar aqueles que se encontram ao meu lado a caminharem nessa trajetória evolutiva. Não é que eu vá caminhar pelos outros, mas juntos nós podemos, de alguma forma, nos orientar. Eu posso, às vezes, ver algo que o outro não consegue enxergar e falar de uma forma amena, falar de uma forma tranquila. E se os laços são de desajuste emocional, o meu exercício evolutivo é justamente esse, treinar os laços emocionais que se sintonizem de maneira harmônica no lar, porque nós não caímos de paraquedas na família na qual nos encontramos. A divindade não joga dados no sentido de lançar a sorte. Ah, eu acho que ele cairia muito bem naquela família. E aí, quando a pessoa nasce naquela família, olha, mas o que eu estou fazendo aqui? Quando olha para os irmãos, para as irmãs, para os pais, o que eu estou fazendo aqui? Muitas pessoas se questionam sobre isso. Será que eu vim na família certa? Deus não joga dados. Então, todos nós estamos sim na família certa. E devemos refletir e pensar sobre isso como forma de perguntar também: qual é o plano anteriormente estabelecido para a minha evolução familiar a partir das características que eu percebo em minha família? Quais são as características que eu percebo dominantes no meu clã familiar? Essas características te incomodam? Então, provavelmente, são questões que devem ser trabalhadas em você. E que, sendo trabalhadas, você pode também possibilitar que esse clã avance em termos de consciência para a percepção dessa questão. Porque vamos caminhando tanto individualmente quanto coletivamente. Quando uma pessoa no clã familiar cresce em termos de consciência, de comportamento, os outros também podem absorver desse crescimento. Imaginemos a situação de um casal que vive em brigas, vive em discussões. Não é a realidade de pessoas, né, que participam aqui do grupo, né? Isso não acontece com a gente. Mas imaginemos, numa questão hipotética, que isso aconteça. Quando o outro deixa de alimentar essas confusões, o que que acontece? O outro vai ficar brigando sozinho? No mínimo, ele irá se questionar: o que está acontecendo? Que as minhas confusões não têm mais a energia. Somente essa atitude de alguém que passa a se direcionar de maneira diferente para o outro, ou não alimentar discussões, leva o outro partícipe a uma reflexão. E se isso persiste, isso pode levar a um novo patamar de consciência dentro do casal, dentro da família, e se estabelecerem novos laços a partir da família. Mas normalmente nós não estamos muito atentos a essa questão e nos perdemos em discussões na tentativa de ser aquele que ganha a discussão. Queremos dar a nossa última palavra, então quando o outro fala, nem sempre eu estou atento ao que o outro fala, porque eu já estou pensando na resposta. Vou dar tal resposta para ficar por cima. E muitas vezes esse ficar por cima é estabelecer um campo de guerra dentro do nosso ambiente familiar. Então nós temos que pensar que isso se trata de um processo espiritual e complementa Joana de Ângeles. Perante a condição imposta pelas leis da vida, quase sempre não se possui a família que muito se gostaria de estar nela incluído, aquela constituída por pessoas afáveis e generosas. Mas o renascimento dá-se ao lado dos espíritos que se necessitam uns aos outros para o mistério da evolução. Olha que sabedoria da vida. Claro que todos nós desejaríamos ter uma família muito harmônica, muito amorosa, muito carinhosa, muito generosa. Mas porque a vida pensa muito mais na nossa necessidade evolutiva do que no atendimento dos nossos caprichos, nós estamos na família que necessitamos.
na família que necessitamos para evoluir. Se não nos encontramos ainda dentro de um ambiente harmônico, nós temos que verificar qual é a parte nossa, qual é a minha parte nessa história que não alimenta a harmonia familiar. Se eu não me encontro numa família onde há um afeto, uma troca carinhosa, como é essa relação comigo? Eu sou uma pessoa carinhosa? Eu sou uma pessoa afetuosa nas palavras, nos gestos, no dizer para o outro que o amo? Porque muitas vezes esquecemos também desses pequenos exercícios no lar e queremos que o outro adivinhe todas as nossas necessidades. Queremos que os filhos se comportem de tal ou qual maneira, mas o nosso exemplo está muito distante disso na maioria das vezes. E se eles não aprendem a generosidade, o carinho, a afetividade com os pais que são seus modelos, irão aprender com quem? Se não for um espírito que já traga isso na bagagem, será difícil despertar esses moldes, esses arquétipos, essas tendências, se eles não fazem esse exercício. Exercício que todos nós somos convidados para que possamos, num futuro, quem sabe, ter uma família assim, uma família mais generosa, uma família mais harmoniosa. Agora estamos no exercício. Então, o que Joana diz, em outras palavras, é que nós estamos na família ideal para o nosso crescimento. Todos estamos na família ideal que nos dá a condição de trazer à tona as nossas potencialidades íntimas. Sei que às vezes isso pode ser doloroso, como no caso de pais e mães violentos que falam ou agridem até mesmo fisicamente. Mas devemos pensar num Deus de generosidade e bondade que coloca cada filho para que aprenda às vezes ao que não repetir. Se a minha lição foi dolorosa, pelo menos eu sei o que eu não preciso mais fazer a partir de hoje com os meus filhos. Porque pensando assim eu liberto os meus pais da culpa do processo. E me vejo também como pessoa responsável porque, considerando a questão espiritual, essa inimizade muitas vezes foi alimentada pelas minhas próprias atitudes do passado, que hoje eu tenho condições de resgatar, de reelaborar, de redirecionar a partir do conhecimento espírita, a partir de uma ótica espiritual que transcende o ego. Portanto, a família é o laboratório de vivências das mais expressivas de que necessita o ser humano no seu processo de evolução. Porquanto, no mesmo clã, os indivíduos são conhecidos, não podendo disfarçar os valores que os tipificam. E essa questão é uma questão muito importante. Porque no relacionamento social nós podemos vestir muitas máscaras. Eu posso ser uma pessoa muito agradável nos ambientes onde circule poucas vezes. Mas na família não dá para fingir o tempo todo. Não dá para fingir todo dia, porque uma hora ou outra eu vou mostrar as faces que habitam dentro de mim. Por isso que esses valores que nos tipificam vêm à tona nos relacionamentos familiares, porque lá na família eu não faço mais questão de esconder quem eu sou verdadeiramente ou quem eu estou, o que não significa que seja uma condição duradoura para sempre. É uma condição que pode ser modificada através da reflexão, através da atitude, através da observação de que tipo de padrão a família me aciona. E é importante a gente verificar isso. Qual é o meu comportamento quando eu estou com a minha raiz familiar, com os meus pais, com os meus irmãos? O que é acionado na minha natureza? Quando eu faço isso, eu posso perceber os meus complexos, os complexos principais que são ativados a partir dessa relação, ou seja,
posso conhecer mais a fundo a minha própria personalidade. Por isso que a família é um laboratório. Então, quando nós vivemos crises muito graves, e acho que muitas pessoas vivem, infelizmente, essa questão, nós podemos fazer um exercício terapêutico a partir de agora. Bem, eu já sei que me encontro na família ideal. Não talvez a família que eu queira, ou que eu ache que seja o máximo, mas a família ideal para o meu processo evolutivo. Se eu estou na família ideal para o meu processo evolutivo, eu devo fazer o exercício de observar qual é a dinâmica dessa família. Que tipo de comportamento ela traz à tona para mim? Qual seria a resposta que eu consideraria ideal no sentido de comportamento que eu posso transformar, que eu posso modificar? E aí, aos poucos, nós vamos dando pequenos passos. Bem, se a minha questão é sempre que alguém fala algo ou alguma discussão que vem à tona, eu fico encolerizado, eu fico com raiva, fico com ressentimento, fico com ódio, ou então me acanho, me recolho, eu posso tentar uma atitude que seja diferente. Vamos tentar uma atitude oposta. Porque saindo da matriz do complexo, eu amplio minha própria percepção. Isso é fazer da família um laboratório de crescimento. Se não há modificação de padrão, se não há modificação de comportamento, fica difícil eu me perceber de uma outra forma. Então vamos fazer o exercício de tornar esse ambiente familiar algo mais agradável. Ou se não puder ser algo mais agradável, que pelo menos seja um exercício de laboratório, onde eu treino o ser integral para o exercício de todas as suas aptidões. E complementa Joana de Ângeles em Constelação Familiar. As experiências que se vão acumulando nos relacionamentos domésticos serão mais tarde automaticamente transferidas para a convivência fora do lar, quando as lutas são mais severas. Então nós temos que pensar também nos jovens, nas crianças que convivem conosco, que esse está sendo o padrão de relacionamento da sociedade para eles. E que tipo de comportamento que eu quero que meu filho tenha na sociedade? Que tipo de atitude eu quero que meus filhos tenham perante a vida? Se a atitude deles não é compatível com o que eu penso, é hora de modificar também a minha própria atitude, a minha própria postura. Porque ali se estabelece o modelo. Ali se estabelecem as bases para transferência à sociedade. E se hoje nós reclamamos tanto da sociedade? Reclamamos tanto da política, dos governos, das instituições? Lembremos, somos nós mesmos que forjamos esses caracteres, essas personalidades, para que alcancem postos coletivos no futuro. E não negligenciemos a possibilidade de que os nossos filhos podem ser esses futuros governantes. E que tipo de postura está sendo treinada? Que tipo de líder eu estou criando para a sociedade, para que possamos transformar o rumo das coisas que se encontram? Porque se achamos que está um caos, o não olhar para a família vai deixar que se permaneça o caos. Então é hora de chamarmos a atenção da consciência para que essas experiências sejam cada vez mais harmoniosas, sejam cada vez mais sinceras, que tenhamos cada vez mais uma autoridade que não seja autoritarismo. E hoje eu conversava com um amigo e ele me dizia muito bem, ele conseguiu traduzir de uma forma muito boa a questão, dizendo: olha, os princípios da família devem prevalecer. É lógico que a forma de se relacionar muda, porque eu não falo com o meu pai da forma que meu pai falava com o pai dele. E assim também os meus filhos não falam da mesma forma comigo como eu falo com meu pai. Agora o princípio do respeito tem que ser mantido. Antes criança mal podia falar, porque criança tinha que entrar quieta e sair calada.
não tinha direito à voz. Outro dia eu conversava com um paciente, ele tinha uma questão muito grave com o pai dele. E aquilo estava se transformando num conflito muito sério, porque ele não se abria, o pai também não se abria. E trazia a ele reflexões e dores muito profundas. E eu propus a ele um exercício. Olha, seu exercício dessa semana é sentar ou então sair para conversar com seu pai. E fazer uma pergunta simples. Deixar que ele fale da infância dele. Você vai perguntar para o seu pai como foi a infância dele, como era o relacionamento dele com o seu avô. E ele levou esse exercício para casa. Na outra semana ele chega com o resultado. Mas Cláudio, que revelação. Eu achava o meu pai caladão, fechado, e muitas vezes, quando criança, eu me perguntei se ele me amava, porque eu via aquele homem carrancudo em casa, que não falava nada, só brigava, reclamava com a gente o tempo todo, e pensei que ele não nos amava, não nos amasse. E eu tive a sorte de pegar o meu pai num bom dia, e nós saímos para caminhar. Pegamos o calçadão e começamos a caminhar. Eu perguntei, pai, como era a sua infância? Como era o seu relacionamento com meu avô? Ele, ah, meu filho, não queira nem saber. Atrás da porta tinha uma vara verde e uma mangueira. Então, criança, quando falava, já estava errada. E qualquer atitude que ele julgasse inconveniente, a vara verde e a mangueira entravam em ação. E eram surras homéricas. Eu apanhei muito, meu filho, apanhei muito. Hoje isso seria considerado um abuso, uma violência. Mas era a forma que o seu avô encontrava de nos educar. Portanto, meu filho, sua educação não é que eu te amasse, é porque eu tinha dores tão grandes na alma que eu não consegui desenvolver o afeto. E eu te amo, meu filho. Embora eu não tenha dito isso, acho que poucas vezes eu pude falar isso para você. Mas eu te amo da minha forma, do meu jeito. E aquele filho conseguia se reconciliar com o pai porque entendia a sua história. O pai certamente não havia sido o melhor pai do mundo, mas o melhor dentro do que ele poderia desenvolver dentro da paternidade. E aquela conversa possibilitou que eles reatassem elos profundos e o filho se libertasse do complexo perturbador, porque a dor era tremenda. Agora ele entendia o pai. Muitas vezes nós não conseguimos perdoar. E esse laboratório, essas experiências são muito dolorosas. Mas nós precisamos revisitá-las com os olhos do espírito imortal que somos. Se chegamos a uma família onde a violência fazia parte, certamente muitas vezes nós alimentamos essa violência no passado e retornamos a esse mesmo clã, não para pagar simplesmente, mas para aprender o que não mais repetir. E podemos nos libertar dessa dor do corpo, dessa dor emocional, fazendo o caminho de volta para que as nossas experiências fora da família sejam cada vez mais profundas também, no sentido de levar à sociedade a nossa contribuição, no sentido de trazer a esses dias atuais uma reflexão pautada nos valores do Espírito que possibilitam a libertação. E James Hollis, ele traz uma observação muito interessante quando diz que pode-se dizer que a tarefa psicológica mais importante do pai, mãe, não é facilitar as coisas, mas preparar a passagem para a separação total, para aquele estado subsequente que chamamos de idade adulta, oferecer segurança e confiança e, ao mesmo tempo, aos poucos, abandonar. Esse é o ponto crucial, paradoxal, da maternidade e da maternidade.
E parece que é um paradoxo, porque ao mesmo tempo que temos que criar laços de afeto para com os filhos, dentro do processo familiar, o nosso principal desafio é abandoná-los, entre aspas. Claro que não é um abandono emocional, afetivo, mas um abandono no sentido de entregar à sociedade um cidadão pronto para construir valores. Um cidadão pronto a respeitar as normas, as leis, a ter um comportamento ético. Um cidadão que respeite os outros, que saiba exercitar a afetividade, o carinho, que saiba respeitar as leis do trabalho, que saiba ter confiança em si mesmo e que, mesmo tendo as suas questões ainda por resolver, tenha vivido dentro do laboratório chamado família experiências que o tornem maduro. E isso tem sido uma falha constante dos nossos dias atuais, porque vemos jovens, vemos adultos que têm dificuldade de fazer esse movimento de ruptura, de saírem de casa, de construírem os seus clãs, porque os pais, por sua vez, têm as suas questões. É a chamada síndrome do ninho vazio. Pais que, por terem as suas feridas abertas, não conseguem libertar os filhos para que vivam as suas experiências necessárias. E olha o que Jesus já chamava a atenção há 2000 anos atrás. Aquele que quer me seguir deve abandonar pai, mãe, irmãos, filhos. O que Jesus queria dizer com isso? Que nós deveríamos abandonar, não fazer qualquer tipo de conexão familiar? Ou que não deveríamos perder contato com o que é mais importante, que é o desenvolvimento do ser integral que nós somos? Para isso nós nascemos, para desenvolver todas as potencialidades do self, para prosseguir a jornada de individuação. Mas se permanecemos retidos dentro do clã familiar, de que forma faremos isso? De que forma nos libertaremos? Portanto, esse papel do abandono, de construir o abandono, é importantíssimo. E eu sempre me recordo, quando eu vejo isso, da minha experiência pessoal, que me permitam narrar, quando eu tinha 13 anos de idade, aí quando cheguei um dia em casa, tinha jogado bola, cheguei em casa, e aí meus pais vieram com a notícia: filho, tenho uma notícia boa para você. Aí eu fiquei logo alegre, notícia boa, não era todo dia. Qual é a notícia boa? Olha, vai ter um concurso para menor aprendiz, e nós já te inscrevemos. É, e como é isso, pai? É o seguinte, você vai lá, trabalha 4 horas, você estuda de manhã, trabalha de tarde, vai ter o seu salário, vai ter suas obrigações. E eu botei a mão na cabeça, na época ainda tinha um pouquinho mais de cabelo. Pai, mãe, e o meu futebol? Seu futebol você vai jogar quando chegar em casa, quando tiver o final de semana, você joga o seu futebol. Eu fiquei pensando, não parecia uma boa proposta a princípio, né? Meu futebol que tinha todos os dias, agora ia ficar limitado a alguns momentos. E eu teria obrigação, teria que ir para o trabalho e voltar. Mas, como não tinha muito jeito, já estava inscrito, fiz a prova, consegui ser aprovado e comecei aquela experiência aos 13 anos. Ia de ônibus, voltava de ônibus, ou ia andando, que não era tão longe assim. E o que era uma perda para aquele adolescente, depois eu comecei a perceber que foi um ganho para o adulto em termos de maturidade, desenvolvimento de responsabilidade, de saber lidar com o dinheiro, com os meios financeiros, de saber ajudar em casa quando tinha necessidade. Aquilo era um treino para a maturidade, para o abandono, que infelizmente hoje em dia, às vezes os pais não fazem com os filhos. Não que seja necessário todos trabalharem, não podem continuar estudando, mas que tenham também as suas obrigações, as suas responsabilidades. Se tiverem pessoas que sirvam no lar, que saibam que não são escravos, mas que são auxiliares, que cada um tem sua parte também.
de responsabilidade, porque muitas vezes isso fica faltando e nós vamos perdendo a oportunidade de desenvolver a maturidade, de criar a maturidade, condições para que aqueles seres amadureçam. E Carl Gustav Jung diz o seguinte: o homem tem necessidade de uma sociedade mais ampla do que a família, em cujo círculo, demasiado estreito e contingente, acaba definhando espiritual e moralmente. A princípio, pode parecer contraditória essa frase em relação à família, mas a ideia de Jung é justamente essa, de que o ser deve ser treinado para o exercício de suas potencialidades mais amplas, mais profundas, do que simplesmente servir a sua própria família, ou do que ficar preso, arraigado à sua estrutura familiar e não ter oportunidade de construir e de observar sobre novas óticas. E nós temos que observar as lentes que as nossas famílias nos deram. Quais são as lentes que os meus pais trouxeram para mim que já não servem mais, que já não são mais adequadas e eu tenho que modificar essas lentes? As outras, as positivas, as boas, prossigo com elas, as levo comigo para a minha experiência, para a minha maturidade, para o meu exercício, mas aquelas que não servem mais, temos que trocá-las, temos que olhar sob novas lentes, retirando os complexos que estão por trás, complexo materno, muitas vezes absorventes, e que nos fazem permanecer na retaguarda. Como no caso do paciente que eu relatei, ele permanecia preso enquanto não conseguia desfazer o vínculo de ressentimento do passado, de ódio, de compreender que aquele espírito, que por ora era seu pai, se encontrava enfermo, imerso nas suas próprias questões, e que por ser portador de conflitos gravíssimos, não poderia oferecer mais do que tinha oferecido. Isso acontece com muitos de nós, que temos que olhar para o passado para reflexionar a respeito disso. E complementa Jung: se alguém estiver demasiadamente apegado aos pais, simplesmente transmitirá à família que fundar o mesmo tipo de ligação, no caso de conseguir fundar uma família. Desse modo, criará para seus filhos um ambiente psíquico tão lastimável como o que ele próprio talvez tenha tido. É por isso que nós temos que nos libertar de pai e de mãe. É uma das tarefas da psicologia que nós chamamos libertar-se de pai e de mãe. Não abandoná-los no sentido literal da coisa, não. Amá-los profundamente, mas libertar-se dos complexos perturbadores que muitas vezes eles nos trazem. E quantos permanecem presos? Eu não perdoo meu pai, não perdoo minha mãe por aquela atitude. E muitas vezes não percebemos o tempo que perdemos, as energias preciosas que perdemos ao não desenvolver o nosso processo psíquico. E Joana de Ângeles nos chama a atenção do Evangelho de Jesus. Quando buscado pela família, que lhe ignorava o ministério, duvidando da sua missão e assim tentando interrompê-la, quando ele punha os alicerces da boa nova nos corações, foi advertido por alguém que lhe disse: tua mãe e teus irmãos aí se encontram e chamam por ti. E Jesus, ciente da sua missão maior perante a família chamada humanidade, declarou: quem é minha mãe? Quem são meus irmãos? Senão todos aqueles que cumprem a vontade do meu Pai. Além dos laços familiares que temos nesta vida, temos por tarefa ampliar cada vez mais esses laços de fraternidade universal. Estabelecer dentro do laboratório da família
uma convivência saudável, positiva, harmônica, construtora de valores para que finalmente possamos entregar os nossos filhos à sociedade dizendo: eis aqui um cidadão que treinou os seus valores. Certamente que não sairão perfeitos, porque a perfeição é o nosso ideal. Temos as nossas limitações, mas um ser que pelo menos entregamos em melhor condição do que recebemos espiritualmente. E assim caminharemos para a construção de uma sociedade melhor e mais fraterna. Ficam aqui as nossas reflexões, aguardando todos vocês para o nosso próximo encontro.

Boa noite. Vamos começar então nosso sétimo módulo, Gigantes da Alma. Bem, a mentora Joana de Ângeles, quando começa a fazer a abordagem dos Gigantes da Alma, ela vai fazer todo o seu estudo com base também no estudo de Miriam Lopes. Mas, como o próprio olhar do Espiritismo possibilita, ela vai ampliar um pouco mais essa análise, essa abordagem. Então, para começar a nossa abordagem, Joana propõe que todos nós possamos analisar, avaliar, no caso, e reflexionar quanto às necessidades de valorização. O que vem a ser a necessidade de valorização? Então, Joana, em Um Ser Consciente, no capítulo 5, ela vai colocar que os destrutivos gigantes da alma, que exteriorizam os tormentos e a imaturidade do ego, de alguma forma, refletem um fenômeno psicológico, às vezes de procedência inconsciente, noutras ocasiões habilmente estabelecido, que é a necessidade da sua valorização. Os adolescentes normalmente costumam usar esse termo, quando encontram algum amigo ou algum companheiro, e vai dizer que tem necessidade de valorização, necessidade de aparecer. Quando nós falamos com relação ao ego, e, claro, associando aos destrutivos, como Joana chama, gigantes da alma, o que nós estamos aqui observando é que aquele ego imaturo, aquele ego que na sua estrutura ainda está muito preso às questões infantis e egocêntricas, egoicas, ele ainda vai, de alguma forma, buscar uma exacerbação, o que vai provocar no indivíduo uma necessidade exagerada de chamar a atenção ou de ser o centro da atenção. Seja isso de uma forma saudável, vamos dizer, positiva, ou de uma forma negativa. Como seria uma forma positiva? Aquela pessoa que, por algum motivo, que busca um trabalho, ela vai chamar a atenção, mas isso é no momento em que ela faz algo bom para o coletivo, quando ela está fazendo algo bom para a família. Mas que na intenção daquilo existe uma necessidade de ser valorizada. E de que forma negativa? Com todos os gigantes da alma. Então, quando Joana começa essa abordagem, o que nos chama a atenção é que muitas vezes, por trás de atitudes valorosas vistas por nós, por atitudes também ditas positivas, pode existir ali, por detrás daquela ação, daquela atitude, um gigante atuando em nossa alma. Porque esse ego que está nesse processo de valorização excessiva, de necessidade de reconhecimento, ele vai estar o tempo todo atuando ainda no egocentrismo, o que vai nos ligar na persona, o que faz com que a sombra cada vez mais ganhe uma dimensão e faça com que aquela pessoa se torne cega diante das suas próprias atitudes. Então, quando nós pensamos, e depois do módulo de emoções e sentimentos, nós começamos também a avaliar a importância de um olhar mais profundo também naquilo que está por detrás das minhas atitudes. E quando nós

para o seu momento não é a qualidade da resposta estimuladora, mas a sua presença no proscênio onde se considera ausente. E aí, Joana vai chamando a atenção que esse ego, que ainda precisa da valorização, do reconhecimento, ele nem sempre vai estar ligado ao self, né, na sua atitude. Então, nós poderemos pensar um exemplo disso. Quantas vezes o comportamento humilde é orgulhoso? Né? Quantas vezes nós nos vestimos de uma roupa de bondade, de caridade, e o que está por detrás de todo esse movimento é um movimento egoísta, é um ato de poder, de controle. Então, essa é a forma negativa, são os estímulos negativos que vão estar fazendo com que aquele ego faça ainda um movimento de valorização. Um exemplo disso. Imagine uma situação onde uma pessoa que tem um complexo de poder exacerbado, controlador, e dirige uma empresa ou uma família, está à frente de um trabalho na família. E essa pessoa, pela necessidade de reconhecimento do trabalho, por questões também de complexos e de sua história familiar, sua história de vida, essa pessoa gera em torno de si, sejam com os filhos ou com os funcionários, relação de dependência. Então, nunca dá autoridade suficiente aos funcionários, ou nunca dá liberdade ou autonomia suficiente aos filhos, e sempre, na empresa a gente às vezes vê isso com mais facilidade, sempre é necessário naquele lugar onde se encontra. Mesmo que essa pessoa, e na maioria das vezes, se queixa do excesso de atividades que precisa fazer. Então reclama, e sofre, e a pressão sobe, a pressão desce, passa mal, mas sempre está ali, envolvido em tudo. Então há uma necessidade nessa pessoa, nesse ego, de ser reconhecido. E por isso eu crio relações de dependência e reclamo que as pessoas são dependentes de mim. Então, nesse exemplo, a gente consegue perceber o que vem a ser essa necessidade de valorização. O que está por detrás dessa necessidade, provavelmente, é um desses gigantes. E aí entra o orgulho. Toda vez que essa pessoa é desafiada, vai aparecer um outro gigante, a raiva, a ira. Muitas vezes essa pessoa não cede o espaço por medo, e aí todos esses gigantes que vão aparecendo também. Por isso que a mentora vai começar, né, o olhar com relação aos gigantes da alma, chamando a nossa atenção que esses gigantes não surgem de uma hora para outra, mas que eles são decorrentes de uma necessidade ainda de ser valorizado, de ser reconhecido. E tudo isso nos remete sempre ao mesmo ponto. Se eu não me conheço o suficiente, se eu não reconheço em mim mesma o meu valor, eu vou estar buscando isso todo o tempo fora. Eu preciso que alguém reconheça o meu valor, seja porque o meu ato é grandioso, seja porque eu uso algo que chame a atenção, e todo o tempo eu vou estar vivendo para o externo, para um processo exterior. E aí o meu ego se exacerba, dando lugar à única manifestação que é da persona. Então Joana vai continuar no mesmo capítulo. Quando o self assoma e governa o ser, os estímulos são sempre positivos, mesmo que tenham origem negativa ou agressiva, porque exteriorizam-se o bem-estar que ele é próprio. E aí a gente percebe uma mudança na atitude, no comportamento dessa pessoa. Quando o self em que está no comando, quando esse ego já compreende que ele não é o dono da casa, mas sim o mordomo, independente do estímulo externo que venha, a reação ou a ação disso, né, melhor dizendo, vai ser sempre positiva. Porque essa pessoa está sendo conduzida pelo self. No decorrer das nossas apresentações dos gigantes, isso vai ficando mais claro, né? Como é essa troca. Porque muitas vezes nós vamos pensar como uma atitude que é originalmente negativa pode se transformar em algo positivo. Como eu posso imaginar, por exemplo, que o

inveja possa se transformar em uma manifestação positiva se a inveja é, na maioria das vezes e no olhar de todos nós, negativa. Mas o que Joana vai chamar a atenção é que esta pessoa, esse indivíduo que começa a fazer um processo de autotransformação, de autoconhecimento e que não se deixa mais guiar pelo self, pelo ego e sim pelo self, mesmo que essas emoções, mesmo que esses sentimentos surjam, vai ter uma resposta agora positiva e não mais uma resposta negativa, porque quem está no comando não é o self, não é o ego e sim o self. Mas já que estamos falando desses gigantes, e quando a gente pensa em gigante, pensa, claro, né, vai pensar no tamanho e na dimensão disso, nós vamos começar com aquele que não existe na casa espírita. Espírita não tem isso, né? Que é a inveja. A inveja que é antiga e tão antiga quanto o próprio homem. Porque se nós estivermos pensando, quando será que surgiu, né, tudo isso, e nós já conversamos aqui, já falamos dos arquétipos, e para a surpresa talvez de alguns de vocês, a inveja é arquetípica. E se a inveja é arquetípica, todos nós temos uma tendência a sentir, a ter a inveja, né? Mesmo que alguém diga que não tem, e aí eu vou lembrar em Jung, que Jung vai dizer que o problema e o perigo não é ter os complexos ou ter os conteúdos sombrios. É quando nós negamos que os temos, porque aí é que eles tomam conta da nossa vida. Então é melhor todo mundo pensar na inveja, né? Na minha inveja e ver o tamanho para poder cuidar dela. Mas a inveja, ela já tem uma aparição, né, em um dos livros mais antigos, podemos dizer assim, ou provavelmente o mais lido, que é na própria Bíblia Sagrada. E lá nós temos um ato de inveja, porque no mito da criação, onde Adão e Eva casam e procriam, não sei se casam, na época acho que não tinha casamento, né, mas se unem e procriam, tem dois meninos. Né? Dois filhos, Caim e Abel, e todo mundo sabe dessa história. E Caim, porque estava muito incomodado com as virtudes de Abel, porque Deus gostava mais de Abel, Eva gostava mais de... Todo mundo gostava mais de Abel, né? As três pessoas que existiam no paraíso e Deus. Então Caim, tomado de inveja, mata Abel. E aí a inveja já aparece como esse conteúdo extremamente negativo do ser humano, que marca o ser humano com o ato cruel do assassinato. Na própria Bíblia, continuando, também tem um outro momento de inveja, que é Lúcifer, né? Lúcifer tem inveja do amor que Deus tem pelos homens. E por conta disso ele cria uma guerra nos céus, e ele é expulso de lá e aí vai habitar os infernos. E aí a inveja começa no nosso primeiro contato, né, nesse olhar do homem, vendo a inveja sempre como um conteúdo extremamente negativo. E como tudo que é negativo que está em nós, nós o negamos. Então é muito difícil, eu diria quase raro, alguém dizer com toda a tranquilidade que tem inveja. Eu sou uma pessoa invejosa, né? As pessoas não vão dizer isso. Mas pesquisando no dicionário Aurélio, né, fui procurar o pai dos menos inteligentes, e lá tem bem claro que a inveja é desgosto ou pesar pelo bem ou felicidade de outrem. Desejo violento de possuir o bem alheio. E isso é inveja, né? A Aurélio vai dizer, no dicionário vai estar lá bem claro, que é um desgosto, é um pesar pelo bem que o outro tem, que o outro possui. Eu quero, eu desejo violentamente possuir o que o outro tem. Então a inveja, que a primeiro momento nós percebemos ser arquetípica, existe em nós. E quando Joana vai chamar a atenção que é a valorização exagerada do ego que vai possibilitar a aparição dos gigantes da alma, nós começamos a pensar que um ego que necessita extremamente de ser valorizado, de ser reconhecido,
crescido, é muito provável que esse gigante apareça. A inveja. Por quê? Porque toda vez que alguém mostre uma qualidade ou possua algo que para mim, que estou buscando ser valorizada, pareça chamar mais a atenção do que eu chamo, eu vou ter o quê? Pesar, desgosto, desejo de possuir aquilo para mim. Porque se eu acho que o outro está tendo a atenção que eu acredito que eu mereço, então eu vou querer aquilo para mim. E aí começa a relação da inveja, né? Esse relacionamento do invejoso com o invejado. Bem, e aí Joana vai dizer que ao invés de empenhar-se na autovalorização, o paciente da inveja lamenta o triunfo alheio e não luta pelo seu. Egocêntrico, não saiu da infância psicológica e pretende ser o único centro de atenção, credor de todos os cultos e referências. E aí a gente pode perceber bem o movimento infantil, né? O comportamento de um ego altamente infantil. Então, ao invés de se empenhar na sua autovalorização, e aqui nós já começamos a ter um primeiro ponto de como trabalhar a inveja. A inveja, ela vai aparecer tanto maior quanto for o meu grau de desvalorização. Quanto menos eu reconheço em mim o meu valor, quanto menor for a minha autoestima, quanto menor for o meu autoamor, maior vai ser a possibilidade de que a minha inveja apareça. Por que isso? Vamos voltando nos conceitos. Nós, lá no comecinho da nossa formação, como pessoa, como gente, no início dos nossos relacionamentos, estamos aprendendo a ser uma pessoa que agrada os nossos pais. Nesse aprender a ser essa pessoa agradável aos nossos pais, partes nossas são rejeitadas por nós, porque os nossos pais, por algum motivo, não as aceitam. E aí quem começa a surgir? A persona. Então, nessa construção da persona, onde eu saio da minha casa, vou para a escola, vou para o trabalho, começo a me relacionar com as pessoas, a necessidade natural do ser humano de fazer parte de um grupo faz com que muitas vezes eu busque ser o que eu não sou, para agradar ao outro. E nesse processo que essa persona pode tomar uma proporção muito grande na minha vida, ganho uma valorização maior, porque é agradável estar fazendo parte daquele grupo, eu corro o risco de me tornar uma pessoa muito invejosa. Porque toda vez que eu reconhecer no outro aquilo que eu acredito ser de valor, eu vou então querer possuir. Então, o que vai acontecer no processo da inveja, que a gente vai perceber, é que o meu valor sempre vai estar em algum lugar onde eu não estou. Imagine uma situação, eu vou contar um caso de alguns anos atrás, de vizinha. Sabe que vizinha não tem inveja da outra vizinha, isso não acontece, né? Então, é um caso fictício. A vizinha tinha uma geladeira que gelava, porque a função da geladeira é gelar. Então, a geladeira dela gelava. E a outra vizinha também tinha uma geladeira que gelava, mas que estava muito velhinha. A outra vizinha da geladeira velhinha comprou uma geladeira. Mas ela comprou a geladeira. A geladeira dançava, rebolava, lavava os pratos, fazia tudo. Era top de linha. E aí a outra vizinha, que tinha uma geladeira que estava boa, gelando, ficou tomada de inveja. E então começou a falar mal da geladeira da vizinha. E pior do que isso, falou mal da vizinha. Porque a vizinha agora era uma pessoa extremamente antipática, porque tinha a geladeira que ela queria ter. Então ela ficou, claro, mulher não vai perturbar o juízo do marido quando quer as coisas, né? Então ela ficou conversando com o marido, dialogando com o marido, até que o marido não aguentou mais e comprou a geladeira. Igual, porque tem que ser igual à da vizinha.
E agora que ela tem a geladeira igual à da vizinha, a vizinha agora passou a ser uma pessoa agradável. Porque tem uma geladeira igual à dela. Mas qual é o problema? É a vizinha? Porque o valor dessa mulher estava na geladeira. Então ela era alguém importante, porque na cabeça dela ter aquela geladeira era porque ela tinha status. Ela era uma pessoa que tinha uma geladeira top de linha. Então, o que nós vamos ver muito numa sociedade como a nossa, que se transforma em uma sociedade altamente consumista, é que se a gente vai colocar o nosso valor nessas coisas, vai ter que mudar de valor todos os dias. Então, todo dia você tem uma crise de inveja. Porque o celular muda todo dia, o computador muda todo dia, a moda muda todo dia. Então, quando nós estamos presos a todas essas questões, como Joana vai chamar a atenção, eu fico egocêntrico. Todo o tempo a minha vida vai girar em torno das questões pequenas do ego. Então, o meu valor é o carro que eu tenho, o meu valor é o perfume que eu uso, o meu valor é o lugar que eu moro. E toda vez que qualquer outra pessoa esteja alcançando isso que eu acredito ser valoroso, essa pessoa passa a ser agora o meu alvo de inveja. E dependendo do meu temperamento, dos meus complexos, essa ação ou reação à pessoa vai ser menor ou maior em grau de agressividade ou até mesmo de violência. Bem, então Ovídio, lá atrás, porque naquela época também as pessoas não eram invejosas, ele vai dizer que a inveja habita no fundo de um vale, onde jamais se vê o sol. E Ovídio, quando ele vai escrever isso, ele está falando, ele está mostrando como ele percebia o invejoso, né? Então, a inveja está naquele lugar onde o sol não aparece, onde não há vida, onde não há luz. Nenhum vento o atravessa, porque é sufocante. É assim que o invejoso fica, sufocado, né? Ali reinam a tristeza e o frio. Jamais se acende o fogo. Há sempre trevas espessas. Assiste com despeito aos sucessos dos homens. E este espetáculo a corrói. Ao dilacerar os outros, ela se dilacera a si mesma. E este é seu suplício. Quando nós pensamos na questão da inveja, e quando a pessoa se deixa tomar pela inveja, ser consumido pela inveja, todo o tempo, como Joana chamou a atenção na frase inicial, essa pessoa deixa de viver a própria vida. E a grande perda nesse momento é que a pessoa se desconecta do seu potencial criativo, do seu potencial criador, que também é um arquétipo. É como se nós pudéssemos pensar que no meio de uma imensidão de possibilidades, vamos imaginar um shopping, onde você pode chegar ali naquele lugar e pegar qualquer coisa está ali a seu dispor. Mas como eu sou invejosa, eu quero exatamente aquilo que a outra pessoa pegou. Então eu tenho milhares de opções, mas eu sofro, eu me destruo, eu vou me corroendo por dentro porque eu quero exatamente aquilo que a outra pessoa já pegou e que eu não tenho mais como pegar para mim. Então, essa é a grande perda quando a gente se deixa envolver pela inveja. A gente perde a conexão com o nosso potencial de construir uma vida nova, de construir uma vida digna. Porque o que é que vai acontecendo aqui? Como eu fico presa na persona, presa nas questões do ego, eu não consigo atender ao chamado do self. Então, tudo aquilo que pode acontecer de novo, todas as intuições, tudo que vem do self, eu não consigo me conectar. E aí a vida vai passando, né, no seu rio, no seu ciclo natural, e eu desconectada não consigo completar nem realizar as questões grandiosas da vida. Bem, mas aí Joana continua. Insidiosa, a inveja é resultado da indisciplina mental e moral, que não considera a vida como patrimônio divino para todos, senão para si
apenas. E aí, quando Joana começa a chamar atenção, primeiro, para a indisciplina mental, ela está falando aqui dos nossos pensamentos, né? Que eu me deixo dominar pelo aquele pensamento, muitas vezes repetitivo, e que me leva o tempo todo a pensar no desejo de querer ter ou de possuir aquilo que não é meu. Segundo, indisciplina moral. E aí ela vai chamando a nossa atenção para o egoísmo. Porque quando eu acredito que o outro não tem direito de ter o que eu quero ter, então eu começo a entrar no processo não só do egocentrismo, mas também agora do egoísmo. Então nós vamos percebendo aqui que a minha necessidade de reconhecimento e de valorização, que me prende a tudo isso, também é sequela ou consequência das minhas questões morais, do meu egoísmo, do meu orgulho, que eu não trabalho. E por conta disso, eu não vou querer que o outro também seja beneficiado, porque só eu sou digno de merecer aquilo. E aí nós vemos, muitas vezes, o comportamento, né, do excesso de lamentação, do excesso de queixas, o excesso de reclamação, porque a pessoa fica indignada com a condição que está vivendo e que muitas vezes, por detrás, pode ter um comportamento invejoso. Por que comigo e não com fulano? Quer dizer, o mal pode acontecer com o outro, mas comigo não, né? Por que eu não mereço ter? E parece muito, muitas vezes, um comportamento da própria criança, que não compreende por que não pode ter aquele brinquedo, por que não pode sair naquele determinado horário. Então, nós vamos, muitas vezes, levando a vida de uma forma extremamente infantil, se relacionando com Deus e com os outros também de forma infantil, querendo todo o tempo ser beneficiado. Até nas nossas preces e nos desejos que temos, muitas vezes, na relação com os espíritos, nós temos esse comportamento, né? Porque eu quero ter, mas eu não me preocupo se o meu desejo vai prejudicar uma outra pessoa. Isso não importa. O que importa é o que eu quero, é o que eu desejo. Então, a inveja descarrega correntes mentais prejudiciais dirigidas às suas vítimas, que somente as alcançam se estiverem em sintonia, porém, cujos danos ocorrem no fulcro gerador, perturbando-lhe a atividade, o comportamento. E é muito interessante Joana chamar a atenção aqui, porque ela vai dizer bem, a inveja, e aí nós voltamos àquela frase anterior, quando ela vai chamar a atenção para a qualidade dos nossos pensamentos. Então, a inveja, por conta do pensamento, ela vai descarregar energia ao objeto invejoso, à pessoa que é invejada, que só vai receber isso se estiver na mesma sintonia. E às vezes eu acho interessante o comentário, né? E a pessoa dizer assim, ah, eu não vou para tal lugar ou eu não vou falar porque as pessoas têm muita inveja de mim. E eu sempre me pergunto por que que a pessoa acha que ela é objeto de inveja. Porque se a pessoa acha que ela é invejada, provavelmente ela é orgulhosa, né? Então, eu sou tão orgulhosa, eu sou tão valorosa que as pessoas morrem de inveja de mim. Então, essa pessoa que está nesse ponto, provavelmente ela vai receber a sintonia do invejoso, aquele pensamento que chega até ela. E aí, Joana continua, né? Que o prejuízo maior, caso o pensamento chegue ou não chegue, o prejuízo maior é naquele que é gerador da inveja. Esse fica com todo o seu comportamento altamente perturbado. E aí nós começamos a pensar nos filhos da inveja. Eu fiquei me perguntando quantos filhos a inveja deve ter. E aí me lembrei de alguns, mas tem um que eu acredito ser o filho primogênito e predileto da inveja, que também é uma coisa que não acontece. Eu vou falar, mas vocês sabem que eu falo coisas que não são nem sempre, né, reais na nossa vida, que é a fofoca. A fofoca é filha da inveja. Por que a fofoca é filha da inveja? Eu preciso diminuir o outro, eu preciso defamar o outro, destruir a imagem daquele que é o meu objeto de inveja. Quando eu faço isso,
Mesmo que eu não convença aos outros, mas a mim, convence. Então, aquela pessoa não é mais digna de receber aquilo que eu acredito e que eu gostaria de ter para mim. E quando nós vamos aprofundando nas questões psicológicas, por detrás da inveja também reside muitos complexos. E um deles é o complexo de poder. A minha necessidade de estar no poder, a minha ânsia de poder, que vai tirar de mim a capacidade de perceber o valor do outro. Por isso Jung chamava a nossa atenção que quando há ânsia de poder, ali não reside o amor. Porque o amor é esse sentimento que favorece, que possibilita que eu possa olhar para o outro e reconhecer nele todos os seus valores. O que não quer dizer que reconhecer o valor do outro tira ou diminui o meu valor. Porque o valor é pessoal. Né? Então, aí a gente volta para a questão da necessidade de se conhecer. Se eu, de fato, busco me conhecer, se eu, de fato, percebo a pessoa que sou e busco os meus valores, eu não preciso tirar, entre aspas, o valor do outro para poder me sentir mais confortável, para me sentir melhor. Então, Joana vai sugerir a terapia da inveja. A terapia para a inveja consiste inicialmente na cuidadosa reflexão do eu profundo em torno da sua destinação grandiosa, perceber esse filho de Deus. Né? A partir do momento em que eu me conecto de novo com Deus, e aí nós voltamos para aquela primeira frase, quando eu me conecto com o self, eu percebo e reconheço automaticamente o valor que tenho já por ser filho de Deus. Né? Bem, no futuro, avaliando os recursos de que dispõe e considerando que a sua realidade é única, individual, não podendo ser medida nem comparada com outros, com outras, em razão do processo de evolução de cada um. Né? Então, um ponto de cura, de tratamento, vamos usar melhor a palavra, para a inveja é perceber que cada um de nós somos uma individualidade e que não temos como nos comparar ao outro. Uma das coisas que causa a inveja é já na infância, quando as crianças são comparadas. Né? Fulaninho é melhor do que você, fulaninho é mais inteligente do que você. E isso faz com que a criança sempre esteja se buscando em outro lugar, né? Sempre se comparando. Então, Joana vai chamar a atenção para que você perceba que, como filho de Deus, você está destinado à perfeição. E isso já é muito grande e importante para todos nós, né? Essa conexão com Deus. Segundo, não tem como comparar um ser com o outro por conta da sua história de vida. Não tem como eu dimensionar o que é qualidade ou defeito em uma pessoa sem conhecer toda a sua história. Então, não adianta eu desejar o que o outro possui, porque talvez na história de vida dessa pessoa, ela já tenha méritos para possuir aquilo, e falando de em questões materiais, aquilo que eu desejo e que eu ainda não tenho, por ter desprezado, por não soube fazer o uso necessário no momento, ou por não ter ainda oportunidade. E muitas vezes, né, a dificuldade de percepção do ego, pela limitação de visão do ego, nós não nos damos conta que um bem material muito grande poderia fazer com que eu perdesse toda a minha existência, porque os complexos que tenho, né, o mau hábito, as questões morais que ainda precisam ser trabalhadas, colocariam toda a minha existência a perder. E a misericórdia divina é tão grande que não me permite possuir o que eu gostaria de possuir. Então é nesse processo de conexão com Deus que o self começa a entrar em ação, e essa inveja, que é arquetípica, que vai aparecer na nossa vida, pode tomar uma nova dimensão e me conduzir para um processo de crescimento. Se nós pensarmos que, na maioria das vezes, o que a inveja faz e deseja são questões materiais e que estão ligadas ao ego ou de promoção da imagem, e se pensarmos que
Será que se eu começar a desejar ardentemente ser igual ao outro na sua bondade, na sua verdadeira humildade, né, na sua simplicidade, será que a minha inveja não começaria aí a ser positiva? Será que se eu começar a querer ser tão bom quanto aquele outro que faz a ação de caridade, de beneficência, será que o self não começaria a atuar na minha vida de uma outra forma, possibilitando a mim agora uma transformação na pessoa que sou e me ajudaria a sair do egocentrismo e sair do meu egoísmo? Então essa é a proposta que a gente também vai percebendo, que esse gigante da alma também pode, né, se transformar. E aí, como Miriam Lopes vai trazer, ele vai dizer assim: só o amor, que é um outro gigante da alma, é capaz de derrotar, de diminuir todos os outros gigantes. É quando eu começo também a me permitir entrar num processo de amorosidade, primeiro comigo, me amando, reconhecendo em mim os meus valores, mesmo que ainda pequenos, eu posso começar a transformar tudo isso em algo positivo e favorável sempre ao meu crescimento. Bem, então nós vamos pensando e refletindo. Eu vou deixar vocês com a questão da inveja, medindo, né? Toda vez agora que eu olhar aquela pessoa e dizer assim: olha, mas que coisa interessante. Mas sem o desejo do ego, mas sim com a vontade do self, né? Essa vontade da mudança, da modificação, do comprometimento com a vida, do comprometimento com Deus, com o compromisso com o nosso processo consciente de individuação. Até a próxima aula e boa noite.

0: Pro dia nascer feliz. Bom dia! Bom dia mesmo! A segunda-feira para lá de especial para todos nós, nesse dia 13 de maio de 2024. Que maravilha! Aqui é Douglas Galeno, falando aqui de Recife, trabalhador voluntário aqui da Ediluz, começando aqui mais um programa, programa 1319, que delícia! E neste programa, quem estará conosco, direto de Contagem nas Minas Gerais, ela, Regina Beatriz.
1: Bom dia, pessoal, com cafezinho, pão de queijo, chefinho voltou, é trembão.
0: Dona Eneida, foi a senhora que começou com essa história de chefinho?
2: Eu não me recordo, porque eu estou assim, com uma falha de memória. bom dia, chefinho. Bom dia, Regina, bom dia a todos que já estão aqui. Gente, que maravilha, o chefe voltou. A gente fez a maior bagunça, viu, durante a ausência, mas agora... Regina, entra no promo. Hoje é segunda-feira.
1: Pois é.
0: Ô, oh, maravilha, maravilha. Vamos lá, turma linda. Uma segunda-feira com girassóis. Olha que coisa linda. Uma segunda-feira com essa imagem belíssima. Dois girassóis aqui, um fundo verde, folhas. É, gente, é uma pintura. Olha sobre tela, pintura mediúnica feita aqui no Luz da Verdade. E com letras brancas na tela, para o dia nascer feliz. Com letras menores, bom dia mesmo. Todos os dias às 6 horas, feliz segunda. E tem aqui uma D com duas ondinhas, que é o símbolo da audiodescrição. Aí lá embaixo, no rodapé, nós temos as logomarcas. Produção é de luz. Coprodução, Web Rádio Amigo Espiritual. Apoio, retransmissão, TV7, Rai TV, Web Rádio Fraternidade, Rádio Portal da Luz e TV Secal. Canais, amigos, parceiros, espalhando muita coisa boa pelas ondas da internet. Nesse clima, nessa energia, a gente vai começando, gente. Coisa boa, chegamos aqui na metade de maio, já é dia 13, e a gente começa com aquela prece, com aquela conexão no Wi-Fi divino. Regina Beatriz, convida a turma aí, ó, para entrar no clima.
1: Vamos lá, né, gente? Vamos lá fazer a nossa prece, agradecer por mais um dia, mais uma semana, ô trembão. Então vamos lá. Deus de infinita bondade, nós te agradecemos por mais um dia de vida. Te agradecemos, Senhor, pelos dias que passaram, especialmente o dia de ontem, onde tantas mães foram abraçadas e tantos filhos foram super, hiper, mega carinhosos. Eles possam continuar assim. E que todas as mães recebam aí as nossas bênçãos, o nosso abraço de muita alegria, de muita paz. E que no dia de hoje possamos ser luz para todos aqueles que se chegarem perto de nós. Que assim seja.
0: Assim seja e assim será. Abençoado, abençoado dia teremos pela frente, que coisa boa, e começando aqui com a turma linda, já chegando carinhosamente, deixando sua participação, nosso queridão aqui, o Beto Leite, direto de João Pessoa, bom dia, irmãos em Cristo, desejo um ótimo início de semana a todos, muita paz, ô querido irmão. Palavras com muita energia, com muito carinho, e ele coloca aqui muitos arco-íris, olha que coisa boa. É isso aí, uma semana para lá de especial para todos nós, e a gente começa com muita energia, com muita alegria, tocando aqui o programa. Mais gente chegando aqui, trazendo também um bom dia. Dona Eneida, vamos para a Bahia.
2: Vamos aqui para a minha vizinha, a Marlene Harenberg. Essa mulher de pele morena, os cabelos negros curtos, lisos, né? E ela tem os olhos negros também, está sorrindo com muita alegria, né, nesta foto. Ela nos diz, bom dia, a paz do Senhor Jesus e Maria Santíssima. Obrigado, Jesus, por mais um dia, com saúde e paz. Abençoada semana para todos, gratidão. E coloca um monte de emojis maravilhosos, né? Florzinhas, as mãos unidas, coração. Assim seja, Marlene, estamos aqui juntinhas, juntinhas, para que a gente possa emanar bons fluidos para todos nós e para todos que estão neste planetinha maravilhoso. Um beijo.
0: Maravilha, maravilha, maravilha. Regina, Giselda, com um sorriso lindo aqui.
1: Pois é, menina, olha como ela tá linda. E ela dizendo: bom dia, família. É, renascendo feliz. Que a paz do Mestre Jesus esteja reinando dentro de nós. E a sua luz iluminando a nossa caminhada. Giselda é uma mulher de pele clara, cabelos longos, está com vestido azul. Receba o nosso abraço, Giselda.
0: Aquele abraço fraterno para a turma toda, aquele abraço, Giselda, para você, para a família. E ela, ó, já deixou aí o joinha, já deu o meu like aí, você. Boa lembrança. Turma linda, ó, vamos chegando aí, ó, deixa o joinha aí, ó. Tá gostando do programa? Vai lá, sinaliza, deixa o like, o joinha, o gostei. Aproveita, se inscreve aí, ó. A gente tá precisando aqui aumentar aqui a quantidade de inscritos aqui no canal. Isso é importante, né, para facilitar a divulgação do trabalho. Então, ó, quanto mais pessoas inscritas, melhor. E vamos lá, começando aqui o programa, dando um passeio rápido. Nosso querido Ernesto Caldeira, aquele abraço, meu irmão. Cristiane Selle, a Patrícia Bastos por aqui, Leila Beatriz também, o Felipão e muita gente linda, o Marcos Moreira, a Júlia Leonês. E vamos lá, a gente devagarinho vai trazendo a participação dessa turma toda. Nossa gratidão, esse programa é para vocês, é com vocês, para o dia nascer feliz. Nossa gratidão também, esse coração amoroso, o coração amoroso das voluntárias, dos voluntários que fazem esse programa acontecer. Não é brincadeira não, hein? 1.319 programas realizados com muita simplicidade, mas com muita conexão com a espiritualidade, rogando a Jesus um amparo para que todos nós tenhamos um dia para lá de especial. Dona Eneida, vamos começar logo esse bom dia com alegria e poesia. É assim que a gente começa. Vamos lá, vamos para uma canção da esperança.
2: Sim, uma linda canção da esperança. Olha, o título já é convidativo. Aqui prestemos um pouquinho mais de atenção. E nos diz assim: sofres sob pressão de amargas crises e atravessas momentos infelizes. Qual se andasses por senda estranha e má. Mas, embora sem forças a que te arrimes, não te detenhas nem te desanimes, outro dia virá. Se caíste na estrada, ergue-te e lida. Trabalhar e esquecer é a grande lei da vida, porque o tempo a servir tudo renovará. A todo ser que chora, a quem luta e se cansa, eis que o mundo repete a canção da esperança. Outro dia virá. Olha o tronco podado, amplamente despido, o solo massacrado, o campo desvalido. Fita o charco onde está. Mostram por fora a mágoa que os enterra, mas guardando por dentro a mensagem da terra. Outro dia virá. Desse modo, igualmente, alma querida e boa, carrega a própria cruz, ama, serve e perdoa. O caminho de Cristo é o mais belo que há. Deus é o supremo amor e a suprema beleza, e nos diz pelo bem, de surpresa em surpresa, outro dia virá. Essa linda poesia, Canção da Esperança, é da nossa Maria Dolores, psicografia desse grande irmão nosso, Francisco Cândido Xavier, está contida no livro Coração e Vida. Oh, que maravilha essa Canção da Esperança para começarmos o programa de hoje com esperança acima de tudo. E olha, olha a mensagem, né, Douglas e Regina? Outro dia virá.
0: Outro dia virá, confia, confia e segue. São as palavras de Jesus nos convidando a caminhar, movimento, ação. Não dá para ficar parado não, gente, não dá para ficar parado não. Vamos caminhando, seguindo, olhando para o alto, fé, ânimo, disposição e um estendendo a mão ao outro. É desse jeito, ninguém larga a mão de ninguém. Um segurando a mão do outro aqui, ó. Fica muito mais fácil, muito mais fácil. É desse jeito que a gente vai seguindo. Vamos seguindo, turma linda, nesse clima, nessa energia e mais. Gente chegando por aqui, coisa boa. Antônia Corina está aqui, ó, com toda alegria. Terezinha Moreira, lindona demais. Fátima Henrique chegando aqui, deixando aqui o seu carinho. E é nesse clima aqui. A gente vai aqui recepcionando todo mundo e tocando aqui o programa. Gente, vamos lá. Vamos aqui buscar. Aqui, ó, a gente vai ter os momentos em que a gente vai visitar aqui as obras básicas do Espiritismo. E a gente vai trazendo aqui gotinhas, gotinhas doutrinárias, justamente aqui para incentivar o estudo, para despertar a curiosidade. É nesse clima que a gente vai conhecendo aqui aos pouquinhos, e quando a gente vê, a gente já está bem sabido mesmo. Regina Beatriz, como é que estão as coisas por aí? Você consegue trazer uma perguntinha do Livro dos Espíritos aqui para a turma toda?
3: Sim, vamos lá. Livro dos Espíritos, no capítulo Semelhanças Físicas e Morais, pergunta 208. Olha só o que o Kardec pergunta para a gente poder ficar mais sabido. O espírito dos pais não exerce influência sobre o do filho após o nascimento? E olha a resposta dos espíritos. Exerce muito, pois, como já dissemos, os espíritos devem concorrer para o progresso recíproco. Pois bem, o espírito dos pais tem a missão de desenvolver o dos filhos pela educação. Isto é, para ele, uma tarefa. Se nela falhar, será culpado. E na pergunta 209, por que os pais bons e virtuosos têm filhos perversos? Ou seja, por que as boas qualidades dos pais não atraem sempre, por simpatia, bons espíritos como filhos? Um mau espírito pode pedir bons pais, na esperança de que seus conselhos o dirijam por uma senda melhor. E muitas vezes, Deus o atende. É, gente, a nossa missão de pais, ela é, trabalhosa, né? Vamos dizer assim. Né? Sabemos que fomos escolhidos, né, por bênção de Deus. Sim, às vezes, muitas vezes, temos filhos complicados, né? Mas o exemplo é a melhor educação. Todo dia a gente aprende, todo dia a gente ensina. E a nossa tarefa, né, a nossa missão de pais e mães é muito importante. E a gente já está mudando o mundo, né, gente? Com carinho, com amor, dedicação, a gente consegue ensinar esses espíritos, né, tão rebeldes, né, revoltados. A gente vai dar conta, né? Com certeza. E não, nós não estamos sozinhos. O Douglas já falou aí, né? Não estamos sozinhos. Ninguém larga a mão de ninguém. Junto conosco temos os avós, os tios, os professores e tantos outros, né, que dão bons exemplos de amor, de esperança, né? E as coisas vão mudar. As coisas já estão mudando. Se a gente colocar na balança, a gente tem muito mais gente de bem do que gente de mal, né? É porque o mal aparece mais, né, do que o bem, porque ele incomoda as pessoas. E hoje a gente já vai percebendo, né, que a gente está melhorando. Tem muito mais tarefas do bem, né? Quantas pessoas ajudando uns aos outros. A gente está tendo exemplo nessa semana com o pessoal lá do Rio Grande do Sul, né? Como a gente tem se envolvendo, a gente país, né? Está se envolvendo em ajudar essas pessoas, fora as outras tarefas que são aí espalhadas por esse Brasil. Né? Então, a gente está fazendo muito bem, a gente precisa acreditar, não é mesmo? Vamos que vamos!
0: Vamos que vamos, vamos que vamos. Turma linda, semelhanças físicas e morais. Ó, é, gente, a cor da pele, é o cabelo, é o nariz, é o tamanho. Isso aí, ó, é do corpo para o corpo, gente. É assim mesmo, filho de gato, gatinho, né? Parecido aí, nascem os gatinhos, as gatinhas, uma coisa linda, né? Mas a questão aí, ó, moral, evolução, evolução espiritual. Não, não, não. O espírito vem de Deus. O corpo vem do corpo, né? A turma que ficou curiosa aí, ó, bora pegar aí, ó, Livro dos Espíritos e vamos aprender muito mais. E eu quero só destacar uma questão aqui, ó. Os espíritos devem concorrer. para o progresso recíproco. Eu quero reforçar o seguinte, os pais estão aí para ajudar os filhos e os filhos estão aí para ajudar os pais. É desse jeito. É desse jeito. Então, ó, é nessa hora que a gente vê a misericórdia e o amor divino, colocando aquele espírito que precisa de um ambiente de honestidade, de paz, de atitudes corretas, de atitudes coerentes. E é nessa hora que Deus vai colocar dentro daquela família que vai dar condições de orientar esse espírito que precisa desse tipo de ajuda. E acontece o contrário também. Você vai ter situações em que a criança que ali chega tem uma evolução moral que vai ajudar os pais a repensarem a caminhada. Então, todo mundo aqui concorrendo para a evolução do nosso planeta. Mundo de provas e expiações, mas com um dedinho, ó, a gente está com um dedinho aqui na fronteira, entrando no mundo de regeneração. Todo mundo fazendo bem, todo mundo trabalhando, concorrendo para que a situação do nosso planeta melhore. Vamos seguindo, turma linda, tocando aqui o programa, tá dando uma olhadinha aqui, passeando pelo chat, chegando mais gente, isso é bom demais, gente. Que coisa boa. Eita, que sorrisão aqui. Eneida, mais uma amiga nossa aqui?
2: Opa, é a Gilda Rodrigues da Silva Rosa. É uma mulher, olha que sorrisão. Uma mulher de pele clara, os cabelos castanhos curtos, usa óculos. E ela nos diz, bom dia. Coloca aí vários emojis, a mãozinha, anjinho, alegria. E diz, gratidão. Gratidão pelo dia, gratidão. Gratidão por essa segunda-feira estarmos aqui juntinhos. Seja muitíssimo bem-vinda, fazendo parte aí da nossa família, né, Douglas?
0: Bom demais mesmo. Sinta-se em casa, queridona. Aproveita aí para tomar um cafezinho. Aproveita aí, ó, para ir se arrumando, que a gente vai tocando aqui o programa com muito carinho. Regina Beatriz, como é que estão os aniversariantes hoje, queridona? Eu estava procurando aqui no chat para pedir um taquinho de bolo.
3: Menino, tem uma lista enorme. É, primeiro, parabéns para uma pessoa muito querida, uma pessoa que cuida muito bem dos animais, Marli Polaski, que ela receba o nosso abraço aí de feliz aniversário e o nosso colo pela partida do esposo. Que ela receba o nosso abraço aí com muito amor, muito carinho, tendo a certeza de que a vida continua. Aqui e lá. Parabéns também para um querido amigo, Rodolfo, companheiro da mocidade de hoje, e que é um médium, que é um espetáculo. Parabéns também para a querida Geórgia, uma professora que é um espetáculo, junto com a Regina Ezequiel. Duas professorinhas aí, ó, maravilindas, né, que fazem um trabalho maravilhoso com as crianças. Que Jesus abençoe, envolvendo em muita luz e muita alegria nesse dia especial, né? Comemorando mais uma volta em torno do sol. É uma alegria que a gente possa estar juntos nessa caminhada. Que bom que você está com a gente e a gente junto com você. E a gente vai junto aí, ó. Ninguém larga a mão de ninguém. Vamos que vamos.
0: Aquele abraço, muitos parabéns e muitas felicidades para a turma toda, é bom demais. Gente, uns espirros obsessivos aqui me atacaram, que coisa horrorosa. Ave Maria, três vezes, como é que pode? Quase que o nariz caiu aqui no chão, isso não pode, gente. Vamos seguindo aqui, vendo aqui a turma toda aqui deixando parabéns, é uma alegria, a turma deixando aqui aquele parabéns, nosso querido Filipão, botando aqui, ó, parabéns e muitas felicidades hoje e sempre para os aniversariantes desse dia maravilhoso. Vou fazer uma caminhada e vou assistir no almoço. Abraço de Felipe e família. Eita!
2: Essa caminhada comprida, não é, Douglas?
0: Oi, o quê? O quê?
2: Que caminhada comprida é essa, Felipe? Brincadeiras à parte, a gente tá chegando a trabalhar. Um abraço, Felipe, querido.
0: É bom demais mesmo, gente. E aqui é a turma chegando, deixando aqui sua participação, deixando aqui seu parabéns, e a gente fica aqui nessa alegria. É bom demais mesmo aqui. Opa, olha quem tá aqui, Nina.
2: É a TT, Tereza Conceição. Bom dia, aracajuano para todos nós. Coisa mais linda. Ela é trabalhadora do Paulo de Tarso. Eu tenho o prazer de conhecê-la, estar junto com ela. É uma bênção. Então, um abraço, aracajuano, para você também, TT, porque estamos aqui juntinhos, juntinhos, né? Um dia de paz e de muita esperança para todos nós. E olha essa força-tarefa que está saindo de todos os lugares do Brasil. Gente, é emocionante, né? Continuemos, continuemos e sejamos cada, aprendamos cada vez mais, como o Douglas falou muito bem, né? Logo no início aí, só acerca do Livro dos Espíritos, os filhos aprendendo com os pais aprendendo com os filhos, né, Douglas? E assim todos nós juntos, uns aprendendo com os outros, nesse planeta que promete ser de regeneração, né, Douglas?
0: Isso, estamos a caminho, estamos a caminho. Vamos seguindo, gente nova aqui. Opa, olha aí, é o Carlos André chegando aqui, deixando um bom dia, com alegria e entusiasmo, por mais uma oportunidade. É isso aí, é desse jeito, Carlos. Um abraço fraterno para você. Ah, é bonitão aí, jovem, forte, com muita energia, vivendo a vida aí, ó. Leve seu sorriso, leve seu entusiasmo aí, contagiante. Trazendo a turma aí para fazer muita coisa boa. É desse jeito. Vamos seguindo, que a gente vai aqui, ó, pegar aqui a máquina do tempo aqui. Vamos voltar no passado, vamos lembrar um pouquinho as efemérides espíritas. Chegamos aqui no dia 13 de maio e a gente volta no tempo. Para o 13 de maio de 1849, gente, faz tempo, hein? Foi quando nasceu a médium Elizabeth Desperran. Exatamente, gente. Teve um papel importante durante aquele período de ebulição, de efervescência das manifestações mediúnicas, permitindo aí a descoberta dessa realidade que sempre esteve conosco, a realidade da imortalidade e a realidade da comunicação entre os que aqui estão e os que já partiram. E é assim a gente vai, ó, nesse intercâmbio maravilhoso. Nossa gratidão e nossa lembrança, essa querida médium. Dia 13 de maio de 1971. Aqui um momento brasileiro, a pintora Tarsila do Amaral, olha só, bastante conhecida na história das artes aqui do nosso Brasilzão, ela se declara espírita. Ué, e isso, um fenômeno, um momento marco aí, né? E isso, depoimento no Museu da Imagem e do Som. Essa querida, ela teve aqui, ó, a vida modificada quando ela recebeu pelas mãos do querido Chico Xavier, comunicação do espírito do seu neto. E aí, ela, com tantas outras pessoas recebendo aí comunicações, recebendo cartas consoladoras que fortalecem a nossa caminhada. Isso é bom demais, gente. Quantas cartas amorosas, e tem gente ainda, né, dando continuidade a essa tarefa dessas cartas consoladoras. Gente,
3: Verdade.
0: muito mais de provar a existência da imortalidade. Essas cartas mostram para a gente que os nossos laços afetivos continuam, continuam. Continua a nossa gratidão à mamãe, à vovô, continua a nossa gratidão ao nosso filho, à nossa filha que partiu antes de nós, e continua, gente, a certeza de que continuaremos nessa grande família que só faz aumentar, gente. Só faz
3: Verdade.
0: aumentar. Então, ó, a gente está assim, conhecendo novos amigos, fazendo novos amigos, e nasce um filho, e nasce um neto, e chega aí uma nora, eita, mais gente para a família. Chegou aqui um genro, eita, é mais um para a família, gente. E a família amorosa só faz crescer. Isso é bom demais. Dia 13 de maio de 94, eita, um registro bacana. Nosso querido Divaldo foi fazer um seminário, gente, na Espanha. Imagina, sabe o que é isso? Olha só. O movimento espírita crescendo na Espanha. Não foi somente uma palestra, não, gente, um seminário, mobilizando as pessoas, se deslocando aí, fazendo sua inscrição, e a gente tendo a boa mensagem sendo espalhada. Estamos aqui lembrando e agradecendo o trabalho de muitos que estavam antes de nós aqui, ó, trabalhando, espalhando, espalhando. Isso é bom demais. Eita, gente, maravilha, maravilha. Regina Beatriz Aglafira aqui, lembrando com muito carinho da mãezinha dela. Olha aí, ó. Eita,
3: Que
0: peraí que tá aqui agora.
3: belezura, né? Hoje minha mãezinha amada, maravilhosa, faria 104 anos. Gente, que parabéns, né? Com certeza, Glafira, de onde ela estiver, está aí, ó, com muita alegria, né, te envolvendo em muito amor. E seja luz nesta caminhada, não é mesmo? É tão bom, né, a gente lembrar das nossas mães que já partiram, lembrando o quanto nós aprendemos com ela, quantos exemplos bons nós tivemos, e serve de exemplo para nós, né, para que a gente possa também ser uma mãe exemplar, né, todos nós. É isso aí, minha querida.
0: Vamos seguindo, turma linda. Deixa eu trazer aqui essa queridona aqui, a Maria Geralda aqui, ó. Feliz e abençoado dia, gente maravilhosa. Que Deus nos conceda um ótimo dia e uma semana de muita paz, luz, amor e gratidão. Olha que coisa linda. E aí a foto de perfil dela é uma linda flor. Olha que coisa boa. Gratidão, querida, gratidão, um cheiro na alma também para Rosângela Watanabe, deixando um bom dia aqui, Regina.
3: Pois é, essa queridona, companheira de picação de papel. Que Jesus te abençoe. Um abraço aí no Itiçu. Receba a nossa alegria, viu, querida?
0: É.

0: porque primeiro a gente tem que organizar. Nosso aeroporto é muito pequeno, e aí os voluntários se mobilizaram, eu já estou na fila, né, esperando o chamado, e a gente vai organizar e já vai começar novamente as doações. Gente, o Brasil todo está uma maravilha. Agora, a organização dessas doações também precisa ter, né, o bom senso do que doar. Precisamos doar roupas já limpas. Não tem como limpar, não, gente. É tirar do saco e todo mundo usar. E sapatos em bom estado, né? E que sejam juntos de fita, amarradinhos os pares, para que não se percam. Porque na vibe, né? Nesse ritmo intenso, não dá para ficar catando os pares. E tudo que for doar, né, doe com prazo de validade, gente, por favor. E aí, dá tudo certo, né, Ernesto? Um abraço, querido. Estamos unidos aqui para o Dia Nascer Feliz com todas essas informações maravilhosas que auxiliam a todos que estão escutando. Né, Regina?
1: Isso aí, gente. Isso é muito importante, né? A gente doar o que serve, né? Mesmo que não sirva para mim, pode servir para o outro. Então, nada de entregar camisa sem botão, calça sem folha de chiclete. Isso, gente, isso não é doação, não. Isso é outra coisa, né? Então, vamos fazer o que é certo. É só a gente pensar assim, se fosse eu, como é que eu gostaria de receber? Simples assim, né? Faça aos outros aquilo que você gostaria que lhe fizessem. Essa é a regra do bem viver, né? Vamos fazer para o outro aquilo que a gente gosta que faça para a gente. Lembrando isso aí, ajudando o Douglas, os espirros tão fortes. Vamos lá, gente, projeto escutatória, cada vez mais aí, levando alegria, positividade àquele que sofre. O projeto escutatória é um projeto muito bacana com escuta sensível, afetiva e respeitosa, 24 horas por dia, 7 dias da semana. É só você ligar no número 31-3334-9700. Você pode bater um papo, desabafar. Será escutado por uma pessoa com muita paciência, né? E juntos vocês irão fazer uma prece, elevar o pensamento e sair dessa tristeza, né, tão profunda. Fica aí a dica, o número está na tela, né? Porque a escuta e a prece sempre clareiam o caminho.
2: Lindo recado, esse projeto é fantástico, que Jesus abençoe o trabalho dessa turma linda, Projeto Escutatória e o SOS Preces, duas equipes, o Escutatório aqui de Recife, o SOS Preces de Minas Gerais, estão trabalhando juntos, fazendo uma escuta amorosa. Gente, não é escutar com as orelhas não, hein? É escutar com o coração. Então, ó, anota esse telefone, compartilha, pode ser que alguém esteja precisando aí, o cara fica aperreado, assustado, com medo, não consegue dormir, não consegue nem fazer uma prece. Ligue para esse número. Vamos seguindo, turma linda, vamos seguindo nessa semana iluminada. Eita, que moça linda, olha, Neida, conhece, Neida?
0: Não conheço, amiga nova. É, amiga nova, prazer, Milene. Seja muitíssimo bem-vinda, uma menina de pele clara, os cabelos muito fashion, viu? Amei seus cabelos. Curtinhos assim, mas muito lindos e um sorrisão maravilhoso. Uma semana iluminada para todos nós. Que bom tê-la aqui conosco nessa grande família do Pro Dia Nascer Feliz. Esteja sempre conosco, 6 horas da manhã, né? Ô Douglas, olha, tem um recadinho aqui da Rosângela. Ó, o Atanabe. Olha o que, é que ela diz aqui. Ontem pedi uma prece no projeto escutatória e foi ótimo. Que maravilha, né? Tem gente que chega assim, ó, e liga assim, olha, eu só posso escutar uma prece. Gente, às vezes teve um dia que a menina disse, eu tô dentro do banheiro. Dá para você fazer uma prece para mim? Cheguei no trabalho, não tive tempo. Gente, que maravilha. E aí fizemos uma prece para ela, aí entrou na sintonia novamente, porque o percurso deve ter sido bem desafiador, né? E aí ela chega no trabalho e fica mais sintonizada com os ensinamentos de Jesus e o dia fica para lá de bom, né? Que maravilha, viu, Rosângela? Gratidão pelo depoimento.
2: Maravilha!

0: Maravilha, maravilha, deixa eu mandar um abraço para essa lindona aqui. Maê, lindona, um cheiro para tu, Tatu. Ela deixando aqui, ó, uma semana de muitas bênçãos e amor. Olha que coisa linda e coloca um coração. Um cheiro na alma, lindona, gratidão. Essa lindona aí, ó, nos acolheu. Estávamos desabrigados, Eneida, Regina, está... e ela nos acolheu lá em São Paulo. Olha que coisa
1: Ô, oh,
0: linda.
1: bonitinha. Oh, de cima ali, eu podia nascer feliz, ficou desabrigado, foi. Ô, oh, meu Deus, que bom. Maê, obrigada por acolher esse casal tão lindo.
0: Ela fez cuscuz pra gente, olha que coisa boa.
1: Fala
0: Uma
1: sério,
0: fofa,
1: hein,
0: uma
1: Regina?
0: fofa, uma fofa.
1: Pois é. Isso é fraternidade, né, gente? Uma
0: Isso.
1: fraternidade muito legal. E continuemos nessa vibe, né? De receber nossos amigos, nossa casa. Com alegria, né? Vamos que vamos, gente, que o tempo tá correndo.
0: Tá correndo, gente. Esperança, esperança e consolações. Para quem está precisando, ó, tem uma dica cultural muito legal. Gente, uma palestra com o nosso querido Divaldo, falando exatamente do Evangelho segundo o Espiritismo, daquele capítulo, ó, das esperanças e consolações. E aqui a gente vai ter a oportunidade de escutar o Divaldo abordando quantas esperanças, quantas consolações os espíritos, através da mediunidade, levaram e trazem, gente, o tempo todo estão levando. Levando alegria, levando esperança, levando ânimo. Aqui a gente está trazendo essa palestra que aconteceu na 24ª Conferência Estadual Espírita. A gente foi em 2022, mas super atual. Super atual, e a gente está colocando aqui no chat. Salva aí, ó, na biblioteca do YouTube para assistir depois. E com certeza, manter a esperança, manter o ânimo, manter a disposição. Vencer os desafios. Isso mesmo, gente. É o videogame da vida. A gente tem que vencer aí o desafio da vida e aí a gente muda de fase. É desse jeito. Prontos para essa caminhada. Estendendo a mão, levando aí o nosso carinho, levando o nosso ânimo. Ninguém larga a mão de ninguém. E aqui a gente traz essa dica maravilhosa dessa palestra do nosso querido irmão. Nosso querido Ivaldo. Isso é bom demais, gente. Coisa boa. Eita, coisa boa. Maí falando aqui com a gente aqui, ó. Foram dias de muita alegria para minha alma. Ô, lindona, para todos nós. Fizemos aqui, ó, visitas a trabalhos, trabalhos do bem, gente. Muitas pessoas trabalhando unidas, estendendo a mão e contribuindo aí, ó, para a educação de criança, de jovens, de adulto, para o esclarecimento. Foi bom demais conhecer o trabalho de Avaré, de Jundiaí, de São Paulo, muita gente fazendo bem. É essa corrente maravilhosa que nós desejamos, um ajudando o outro. É desse jeito, é desse jeito. Gratidão, turma linda, gratidão, Maê. Vamos seguindo, turma linda, dicas de leitura, a gente falando de Chico, falando de comunicação e falando, gente, de uma literatura que aquece o coração e traz muita coisa boa. Vamos trazer dois livros aqui dessa dupla maravilhosa, Chico Xavier e André Luiz. Regina Beatriz, Libertação e Obreiros da Vida Eterna. Qual que você prefere mais? Qual que você gostou mais?
1: Oh, gente, os dois, né? Libertação, uma história muito legal. E a gente começa a entender esse entrelaçamento da família, né? Fica aí uma dica de um livro super bacana, que traz muita curiosidade para a gente. Em Libertação, o espírito André Luiz apresenta a realidade do ambiente de sombras e trevas, onde se encontra Gregório, um espírito perturbado, que, líder de um grupo obsessor, age sobre Margarida, moça que foi sua contemporânea na existência terrena. A emocionante narrativa, que conta com psicografia de Francisco Cândido Xavier, mostra a ação dos irmãos obsessores e a posterior intervenção benéfica dos amigos do alto sobre os homens encarnados em busca da conversão ao bem. Por meio do relato da missão de resgate guiada por seres superiores, o autor espiritual expõe provas da misericórdia divina e do amor verdadeiro que permite novas oportunidades de libertação e crescimento moral a partir do estudo do perdão e do trabalho. Gente, esse livro é maravilhoso. A gente se reconhece muitas vezes, né, em atitudes que de encarnados, né, quando estão aí envolvidos por espíritos, não vou falar maléficos não, mas assim, ignorantes, né? E aos pouquinhos a gente vai aprendendo. E o outro livro, Obreiros da Vida Eterna, apresenta o trabalho de amigos espirituais que viajam para auxiliar na transição ao plano superior de espíritos dedicados ao bem. A morte não extingue a colaboração amiga, amparo mútuo, intercessão confortadora ou serviço evolutivo, pois ninguém morre e o aperfeiçoamento ninguém morre e o aperfeiçoamento prossegue em toda parte. Imensas são as dimensões vibratórias do universo, sendo essencial o aperfeiçoamento íntimo para alcançar o equilíbrio pessoal. Quarta obra da coleção A Vida no Mundo Espiritual, composta por 13 volumes, independentes entre si. São valiosos ensinamentos sobre a vida no além. Fica aí, ó, gente, essa dica bem legal, né? Obreiros da Vida Eterna, que traz para a gente histórias reais e a gente vai entendendo aí como é que funciona esse negócio de plano espiritual, né? Todo mundo fala e a gente fica pensando, imaginando como é. André Luiz traz para a gente, assim, uma belíssima explanação e a gente vai entendendo como é que continua, né, a vida após a morte. Fica aí, ó, essa dica para todos nós.
0: Maravilha, maravilhas, gente. A gente falando aqui, ó, de esperança, de consolação, e a gente vai viajando nessas obras, a gente vai descobrindo aí, percebendo os laços. Gente, veja só. Aqui a gente está percebendo e compreendendo que tem aqueles comportamentos, né, inadequados, aqueles comportamentos que não são legais, mas aqui somos aprendizes. O nosso irmão que está com esse comportamento aqui, né, ele está aprendendo também. E o amparo? E o amparo? O amparo é para todos. Aquele ali, aquela jovem que estava ali, ó, sendo perseguida, digamos assim, ela está recebendo ajuda. E o que estava perseguindo? Também está recebendo ajuda, gente. Todo mundo está recebendo ajuda. E à medida que a gente vai aprendendo, a gente vai se qualificando para estender a mão, gente. Sejamos trabalhadores do bem. Nós somos aprendizes do bem. Aqui todo mundo é aluno. Todo mundo é aluno. Nesse lindo planeta azul, somos todos aprendizes. O mestre é o Mestre Jesus. Ô, maravilha! Vamos seguindo, a Júlia Leonês aqui, ó, linda a desencarnação de Adelaide no livro Obreiros da Vida Eterna. E aí a gente vai compreendendo um amparo, gente, um amparo que vem do alto. Uma coisa, eu sempre lembro do nosso querido Raul Teixeira. Raul Teixeira comentando, não porque as pessoas ficam falando, não, tá no outro plano da vida. Que outro plano da vida? Nós estamos juntos. Estamos aqui, nossos amigos, nossos familiares, espíritos amigos estão aqui do nosso lado nos ajudando o tempo todo nesse intercâmbio. E a gente vai aqui, ó, recebendo essa energia e doando essa energia. Maravilha, gente! 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Vamos seguindo, turma linda, vamos seguindo, tocando aqui o programa que ainda tem muita coisa boa. Estava fazendo um passeio aqui pelo chat, vendo a turma chegando por aqui. Evandra, atrasada não, gente. Evandra dizendo aqui que chegou atrasada. Atrasada o quê, mulher? Seja bem-vinda, bom dia. Bom dia mesmo, um abraço fraterno, queridana. Estamos aqui e tem mais gente chegando por aqui. A Beth Rezende também deixando aqui um bom dia com muito carinho. Estamos todo mundo aqui unido. Isso é bom demais mesmo aqui. Magali deixando aqui um bom dia. Eneida, olha aí, olha que sorrisão, Eneida.
2: É, Magali Rosa, nos dando bom dia. Bom dia, minha querida. Olha, seja bem-vinda. Ela mudou a foto, que eu não estou lembrando, ou ela é nova aqui na nossa família. Então, entrou, já faz parte. Seja muitíssimo bem-vinda, Magali. Um bom dia para todos aqui, com muita esperança, com muito ânimo e muita coragem.
1: Maravilha. Vamos, vamos, que o tempo ruge.
0: Vamos seguindo, turma linda, vamos seguindo aqui. Cláudia Honor Marchioli está por aqui, Ana Lúcia, Jorge Miyashiro. Gente, muita gente chegando aqui, participando. 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E aqui a gente vai tocando aqui. Tô vendo aqui a Zuleika, a Conceição. Irani Lindona, um cheiro para tu. É essa queridona aqui, manifestando assim, deixando seu carinho, deixando sua mensagem aqui pelo meu retorno. Ô, querida, obrigado, obrigado. Tamo junto aqui. Tamo aqui. Aqui todo mundo é aluno, todo mundo aprendendo. E aqui a gente vai compartilhando esse momento maravilhoso no início de manhã. E vamos lá, gente. Vamos refletir mais um pouquinho, porque quem reflete brilha, né, dona Eneida?
2: Com certeza, meu querido.
0: Regina, vai trazer, Regina, o estudo para a gente?
1: Posso, vamos lá.
0: Isso. Regina é precessora aí e Eneida também.
1: Então, vamos lá. Estudar para compreender, compreender para amar. O estudo é a escola, o amor é o templo. A escola, o cérebro sorve a luz. No templo, o coração difunde-lhe o brilho. Com o livro, aprendemos com a oração. Sublimamos. E entre o livro e a oração, há um encontro campo de serviço em cujas leiras divinas se integra na função que lhe cabe na obra de eterna sabedoria. Estuda, pois amando, no altar da humildade, manejando o instrumento de trabalho que o Senhor te confia, engrandecendo a tua vida no fiel desempenho do seu dever. Quando a inteligência se isola, por mais bela, não é mais que uma fortuna inútil e solidária no fortim do egoísmo. Quando o sentimento se distancia da luta, detendo-se na adoração improfícua, não é mais que o manancial do bem, nascido a estancar-se no poço. Aprende para crescer, crescer para ajudar. Recorda que o homem não nasceu para escravo da natureza primitivista. Deu-lhe o Criador um estômago para reter os alimentos da terra e conferiu-lhe dois olhos, dois ouvidos e duas mãos para que o devotamento ao progresso nele encontre um aprendiz eficiente e aplicado do bem e da luz em todos os ângulos do caminho. Grande e nobre é a afetividade que te aprisiona docemente no círculo doméstico em que te habitas para a glória futura. Mas sublime e santo é o estudo que te descerra ao espírito imperecível as portas do entendimento e do amor, pelas quais te religarás a Deus através do trabalho incessante à humanidade inteira. Este texto, né, de título Estudo, é de Emmanuel, está no livro Intervalos, um livro psicografado pelo querido Chico Xavier. É, gente, tá vendo? A gente já tinha falado antes, né? A gente tá cada vez melhor, não é mesmo? A gente tem estudado, aprendido uns com os outros, né? Estudando o Evangelho, entendendo que as nossas obras, elas nunca se perdem. A gente vai aprendendo, fazendo cada vez melhor, não é mesmo? A gente já está entendendo isso, né? Que a gente faz a vida melhor do que a gente pode. Vamos que vamos.
0: Aprender para crescer. Crescer para quê, dona Eneida? Para ajudar, né? Estender a mão. É desse jeito, a gente estava falando do trabalho de reciprocidade, um ajudando o outro, gente. Vida e sociedade é para isso. Façamos a nossa parte. Façamos aquela tarefa que nos foi confiada. Tem gente que tem uma missão grandona. Tem gente que tem uma missão pequenininha, mas todos nós temos uma missão. É dentro de casa, é dentro do ônibus, é no trânsito, é na fila do pão, não importa. Procure aí que você vai encontrar a oportunidade de fazer o bem e não é nada fora de suas forças. Cada um dentro de suas forças, de sua capacidade, vai ajudar na transformação dessa sociedade. É bom demais. Dona Eneida, está escutando em alto bom som? Cadê tu, Tatu? Fala aí.
2: Agora eu estou escutando, sim. Fiquei preocupada que era a Regina fazendo movimentos lá. Cadê o som? Eu emprestei um fone de ouvido para o meu filho, que está por aqui hoje. Aí ligou lá e ele calado, né? Eu escutando tão bem e tirou o meu. Sequestrou o meu som aqui no notebook. Coisas que acontecem. Mas é aprendizado, né? É aprendizado. E essa mensagem escola ou estudo, a gente fica só pensando, liga assim, ah, estudo tem que ter uma instituição escolar, tem que ter um livro na mão. Olha, a gente está estudando da hora que a gente abre os olhos até quando a gente fecha os olhos para dormir e em desdobramento a gente está aprendendo, né? Com os outros. Às vezes o dia já começa para você dar um bom dia com um sorriso para alegrar uma pessoa que está muito triste. Aí a gente deixa passar batido, porque a gente está com a cara no celular o tempo inteiro e nem consegue dar um bom dia para as pessoas que transitam ao nosso lado. Então, tudo isso é muito importante, né, Douglas?
0: É, deixa eu aproveitar, já que você está falando, dar um bom dia, eu vou dar um bom dia para a Olívia, um bom dia para o Benjamin, um bom dia aí para a Thaís e um bom dia para o Marconi. Para a família toda aí, ó, que está comendo cuscuz nessa segunda-feira maravilhosa. Um cheiro para a Terezinha Moreira, um cheiro aí para a Sandra Carvalho, para a Andréa Ribeiro, para a turma toda que está aqui no chat. Um abraço fraterno para a família toda. Isso é muito bom. Aninha Brasil trocou de foto de novo. Olha como ela está lindona. Eita! Regina, olha. É capa de revista essa foto da Aninha Brasil, viu? Está linda demais.
1: Pois é, cada dia mais bonita, né? Isso mesmo. Vamos lá, gente. Vamos trazer umas gotinhas aí, que o nosso tempo está acabando. Como assim?
0: Gente, o tempo ruge. Miau!
2: Aí foi miado, não foi rugido não, viu, Regina?
1: Também acho.
0: É, o leão depois da gripe. Ave Maria. Gente, vamos seguindo aqui, vamos trazer mais umas gotinhas doutrinárias e a gente vai continuar aqui tocando no assunto aqui, ó, das semelhanças físicas e morais. Semelhanças, ó, que a gente vai encontrar aqui no corpo, não necessariamente a gente tem semelhanças nas atitudes, mas todos nós estamos aqui para aprender e para colocar em prática o que a gente está aprendendo. Vamos lá, quem é que vai trazer agora aí, ó? Traz mais uma perguntinha aí, Regina. Ou você ou a Eneida aí, ó? Traz aí, Eneida. Traz a 210 aí pra gente.
2: Pronto, vamos dar continuidade no Livro dos Espíritos, que fala justamente do que o Douglas nos trouxe, né? Semelhanças físicas e morais. E na pergunta 210, nos diz assim: os pais poderão, pelos seus pensamentos e suas preces, atrair para o corpo do filho um bom espírito em lugar de um espírito inferior? E a resposta dos espíritos, não. Mas podem melhorar o espírito da criança a que deram nascimento e que lhes foi confiada. Este é o dever. Filhos maus são uma prova para os pais. Eita, resposta direta, né, gente? Linha direta na resposta. A oração, né? Sempre vai auxiliar. Os pais em oração, vocês já pensaram que coisa maravilhosa? A evangelização já é feita dos pais que desejam ser pais. Também há a das mães gestantes, que a gente já faz a evangelização, criando aquele clima harmonioso entre mãe, entre filho, né, que está ali no ventre, e entre todos os da família. E ao nascimento, também. Então, a oração sempre vai nos auxiliar, sempre vai nos dar o caminho, sempre vai nos dar forças e ânimo, né? E esse filho, que aqui chama filhos maus, né? São uma prova, são aqueles mais rebeldes, né? Muitos de nós também já fomos em algum momento, né? Apresentamos essa rebeldia, mas a evangelização nos conduz. Então, pais e mães que precisam de auxílio na criação dos seus filhos, não se esqueçam que a espiritualidade é necessária cativar, ajudar, apresentar Deus para esses espíritos, mais uma vez, que estão renascendo, é muito importante. E traz, nessa tarefa dos pais e das mães, uma suavidade. Precisa ser suave. E a gente aprende muito com esses filhos, né? Se você está com todo mundo lá, a harmonia não é só o sim para todas as nossas ideias. A harmonia pode ter um não e trazer uma ideia diferente, provoca um debate diferente, então é aprendizado para os dois lados. A família é um laboratório divino mesmo, né? E a gente vai como mãe, como pai, e você já citou aí, Douglas, tios, avós, todo mundo na estrada, um ensinando ao outro, né? O como ser cada vez melhor. Ontem o meu netinho, eu estava falando, eu tenho 3 filhos, não sei o quê, brincando com ele, ele disse, vovó, você tem 5. Aí eu já sabia o que era, meu coração quase explodindo de alegria, né? Suspeitando o que é que ele ia dizer. E ele disse, é o papai, o tio Breno, a tia Tainá, eu e a Lavínia. Aí eu, ai meu Deus, obrigada por esse neto. Toda avó quer ouvir isso, né, filha? Que maravilha! É? Gente, ontem eu dormi, eu não dormi. Eu estava levitando em cima da cama, sabe? De tanta alegria. Então é isso, né? Todo mundo aprendendo com todo mundo. Isso sim é maravilhoso, né, Douglas?
0: Gente, Clarinha era pequenininha. Clarinha tinha o quê? 4 anos, 5 anos. Às vezes a gente deixava ela com os avós. Filha, cuide de sua avó, tá certo, papai? Pode deixar que eu cuide. Olha só. E é assim, a gente vai, desde pequenininho, percebendo, todos nós, todos, não existe esse não, precisamos uns dos outros. O ser humano, ele já tem essa característica ao nascer. Nenhum outro animal em cima deste planeta tem uma dependência tão grande quanto nós. Ser humano, gente, se não tiver ali, ó, papai, mamãe, adultos ali para cuidar, já era. E essa relação é uma relação que vai fortalecendo os laços afetivos. Nós não vamos ser movimentados pelo instinto. Instinto é coisa de bicho, gente. Nosso movimento é outro. E aqui é um estendendo a mão ao outro. Ora, vovó vai cuidar. Daqui a pouco é vovó que vai precisar ser cuidada. Isso é enxergar o outro. É estender a mão, estender o coração. Percebermos que dentro da família nós não vamos encontrar seres angelicais, porque essa não é a realidade do nosso planeta. Hoje, dia 13 de maio, a gente vai trabalhando para modificar o contexto deste planeta. E é uma caminhada que conta com todos nós. Façamos a nossa parte. Tudo dentro de nossas possibilidades. Nada além de nossas forças. É a nossa participação na construção de um mundo melhor. Um cheiro para essa turma toda. E a Aninha está aqui com todo carinho aqui. Nada como o amor dos netinhos. Abracinho, Eneida. Olha que gentileza, que carinho.
2: Ela é linda, verdade. Ela é linda.
0: Oh, coisa boa. Né? Gente, Regina Beatriz, 6h58, repita.
1: Tô falando que o tempo está fugindo.
0: Maria Treves, acabou o tempo, gente. Pois é. Aí foi bom demais, começamos o dia com essa turma toda, com todo carinho. Uma semana para lá de abençoada para todos nós aqui, como diz aqui a Noemi, aqui, ó, deixando aqui muita energia boa. É desse jeito que nós começamos a semana, é desse jeito a turma toda, tem até a turma de Angra dos Reis aqui, a Solange, deixando aqui um bom dia com muita energia, com flores, que maravilha, gente, que coisa linda. chegando aqui ao finalzinho do programa, mas com muita alegria. Deixamos aqui o nosso desejo de que o dia seja para lá de especial para todos nós. Dona Eneida, convida a turma aí, vamos para a nossa prece, né, querida?
2: Vamos encerrar só o podcast, viu? Mas a sintonia, vamos continuar durante todo o dia. E ainda dá tempo de dizer parabéns, Breno, que é o filho da Solange Silva, que está dizendo que hoje é o aniversário. Que dia bonito para se fazer aniversário, 13 de maio. Que maravilha! Ela está dizendo que é a primeira vez que ela está aqui. Pronto, já é da família, tá? A gente tem esse defeito maravilhoso. Quem entra não sai mais, porque é uma família muito amorosa. Todos nós estamos muito abraçados todos os dias. Seja muitíssimo bem-vinda, Solange. Estamos aqui encerrando esse Pro Dia Nascer Feliz. Muito felizes, porque estamos em sintonia com os ensinamentos do Cristo, desse irmão maravilhoso. E vamos agradecer a ele. Gratidão, irmão querido, irmão amado, mestre, por todos os vossos ensinamentos. Sua caminhada por aqui não foi em vão e nunca será. Estás conosco todos os dias de todas as nossas existências terrenas, nas quais aprendemos a sermos melhores, a sermos pessoas de bem. E isso nós nos damos as mãos e ensinamos uns aos outros. Dentro e fora da família consanguínea, nós temos essa família maravilhosa, que é a família universal. Que todos nós recebamos sempre as bênçãos do Cristo Jesus e que ele possa entrar não somente nos nossos lares, mas também em nossos corações. E que hoje a caminhada seja mais leve, porque essa foi a promessa dele. Assim seja, assim será, graças a Deus. Gente, até amanhã, se Deus quiser. Muito feliz, porque o chefe voltou!
1: Beijo, beijo, pão de queijo, pessoal. Até amanhã.
0: Um cheiro na alma, meus amores, minhas amoras. E até amanhã, pro dia nascer feliz.

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1: Dando continuidade ao estudo do Evangelho, estamos no capítulo 9, que fala dos bem-aventurados os que são mansos e pacíficos, e vamos falar sobre a afabilidade e a doçura, não é? E Lázaro começa o comentário desse item falando que a benevolência para com os semelhantes, veja bem, nos itens anteriores falávamos de injúrias e violências, né? Então ele agora fala assim, de um sentimento que é contrário à injúria e à violência. Ele fala da benevolência, a benevolência para com os semelhantes, fruto do amor ao próximo, produz a afabilidade e a doçura. Então, a afabilidade e a doçura são produtos do sentimento de benevolência. Então, assim, o que é ser benevolente? Né? Benevolente é tolerante, benevolente é compreensivo, benevolente é aquele que está sempre pronto a dar uma chance para o outro mudar, né? Enxerga o erro. Né? É interessante que Emmanuel, no livro Consolador, quando trata da questão do julgamento, e ele diz que nós não temos condições de julgar. Né? O julgamento ele está no cabimento de Deus, não da gente. Mas ele não desconsidera que a gente precise analisar o mal cometido. Então ele diz que na condição que nós nos encontramos, o que é pertinente a nós fazermos é o discernimento sobre o erro. Né? Então ele diz que é preciso discernir ao invés de julgar. Se a gente parar para analisar, é uma verdade. Né? O discernimento é o estudo daquilo, do que aquilo representa, das consequências que aquilo vai gerar, no caso, né, um erro, né, uma violência cometida, quem comete a violência, né, o quanto aquilo repercute, hoje, sabendo do sentido da lei de causa e efeito, da reencarnação, dessa coisa toda, mas quem comete o erro não pode ser julgado por nós, não é? Porque nós só poderíamos julgar se nós fôssemos isentos de cometer o mesmo erro. E nenhum de nós é isento de cometer o erro que o outro está cometendo. Né? Porque o outro, às vezes, está cometendo aquele erro por uma simples ignorância, não é? Ou por um medo, por fome, por uma dificuldade moral que talvez, se a gente tivesse passando pela mesma dificuldade, cometeríamos o erro duas vezes maior. Então, assim, nenhum de nós tem condições de julgar o erro do outro, mas tem condições de discernir, pensar, meditar, refletir. E aí é sempre o convite fazer esse discernimento em cima do que o Evangelho nos informa. Né? Então, esse sentimento de benevolência é esse entendimento, compreensão sobre o que o outro pode fazer de errado. Então, eu não preciso ser benevolente com aquele que é benevolente comigo. Porque, que razão eu teria para ser benevolente com alguém que está acertando? Então, o exercício da benevolência é com alguém que está errando, seja comigo, seja com meu semelhante. Então, e erro é o que não falta, né? Situações equivocadas, violentas, isso é o que não falta no mundo de prova e expiação, no mundo onde haverá prantos e ranger de dentes. Então, é um mundo que eu estou sendo convidado a todo instante a ser benevolente, né? A produzir como efeito, né, desse sentimento a afabilidade e a doçura. Então, na forma de eu tratar as pessoas, na forma de eu me conduzir na vida. E Lázaro chama atenção para uma coisa interessante, que nem sempre se deve confiar nas aparências. Olha que interessante, né? Às vezes, pelo verniz social, nós estamos com um semblante, né, com o rosto, né, com um belo sorriso. Mas o que, que vai dentro desse belo sorriso? O que está por trás dele, né? E é isso que o Lázaro chama atenção, que muitas vezes existem pessoas, ou até nós mesmos, né, que estamos agindo aparentemente com benevolência, ou seja, né, afavelmente ou docilmente, e na verdade o nosso coração está azedo. Como ele diz aqui, a educação e a vivência no mundo podem proporcionar o verniz dessas qualidades ao homem. Quantos há cuja fingida bondade e simplicidade é apenas uma máscara para o exterior, uma roupa suja, uma roupa cujo corte planejado dissimula as deformidades ocultas. E ele chama a atenção de que o mundo está cheio dessas pessoas, né, que tem um sorriso nos lábios e o veneno no coração. São brandos, desde que nada as incomode. Isso é muito interessante na nossa relação, né, profissional, onde nós lidamos, né, com um grupo heterogêneo, com compreensões diferenciadas, crenças religiosas as mais diversas, e em função do trabalho, muitas vezes a gente se vê, né, detestando a atitude do outro ou o outro detestando a nossa atitude. Mas por conta, não é, de um verniz social ou de um interesse econômico, nós, não é, calamos muitas vezes, parecemos mansos, não é, agimos parecendo que somos benevolentes, mas na verdade não é porque isso é natural em nós, não é porque é da nossa natureza, porque somos assim. É porque existe um interesse por trás disso. Se eu não tratar o meu chefe, né, de forma cordial, mesmo ele fazendo o que faz comigo, se eu não o tratar de forma cordial, pode ser que no final do mês eu não tenha o meu salário depositado mais, que eu seja mandado embora. Então, como eu preciso trabalhar, quando eu preciso ganhar dinheiro, eu engulo esse sapo, conforme a gente comumente fala, né? E ele chama atenção que às vezes o que age assim, vejamos bem, né, estamos falando de nós próprios, aquele que age assim no trabalho, muitas vezes chega em casa e é o déspota do lar. Né? É aquele que não tolera de forma alguma alguma coisa que o desagrade. Então, por quê? Porque a família não vai despedir, a família não vai mandar embora, a família vai precisar ficar com ele. Então, ele se sente na autoridade, né, de poder agir azedamente, porque não vai sofrer represálias. Então, é um contrassenso, e é para isso que a gente precisa se analisar. Em que momento eu estou engolindo sapo por um interesse pessoal, econômico, financeiro? E no meu seio do lar, no ambiente da minha família, com aqueles que consanguinemente eu vim para acertar as arestas, né, saber conviver, saber amar, e eu me torno um tirano doméstico, um tirano do lar, né, incompreensível, intolerante, raivoso, alguém que é muito violento. É o que o Lázaro chama a atenção da gente. Porque ser benevolente é ser afável e dócil. Eu sou afável e dócil com a minha esposa? Eu tenho sido afável e dócil com o meu marido, com meus filhos, com minha mãe, com meu avô, com meus primos? É isso que a gente precisa refletir. Então, vamos seguir para mais um momento após o intervalo.
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2: Então, vamos dar continuidade então ao nosso estudo. Nós estamos falando então que o orgulho é a venda que encobre essa visão. Então, meus irmãos, dentro desse estudo que nós estamos fazendo, nós percebemos que a humildade é uma das melhores e primeira, podemos dizer com toda a tranquilidade, a primeira virtude que nós temos que desenvolver na Terra, para poder compreender as demais e fazer assim o nosso investimento, né? E outra questão também que a gente precisa estar atento é não é ficar naquela ilusão esperando que Deus venha se revelar para nós, que Deus venha fazer o milagre de transformação das nossas ideias, das nossas vidas, não, porque isso não vai acontecer. Nós é que precisamos ir ao encontro de Deus. Nós é que precisamos mostrar exatamente a boa vontade para compreender e entender as coisas divinas. Né? E essa transformação ela tem que acontecer de dentro de nós para o exterior, e não o contrário, como muitos às vezes preferem ficar aguardando o milagre para poder crer. Nós temos visto aí muitas coisas acontecendo na nossa vida que passam como verdadeiros milagres e nem por isso modificam a nossa vida, modificam as nossas atitudes, né? Então, como a gente está falando, essa transformação precisa acontecer primeiro no nosso interior. E como nós já falamos, o orgulho é essa venda que impede de ver essa verdade com clareza. E nós temos que estar preparado também para aquele conhecimento que nós vamos adquirir. Preparado primeiro para compreender, eu preciso compreender Deus, saber o que Deus representa na nossa vida, compreender as leis que são essas mantenedoras, as que regem o universo, que regem o mundo material, que regem o mundo espiritual, o mundo físico, todas essas leis que nós estamos aí submetidos a ela, entender a vida, o porquê da vida, como diz mesmo nosso querido Leon Denis, de onde viemos, quem somos e para onde vamos, essas perguntas que precisamos encontrar a resposta. E a partir desta compreensão, com certeza o nosso sentimento será diferente, porque precisaremos da experiência para dar essa veracidade dessa verdade, que realmente as coisas de Deus merecem esse olhar diferenciado para nós. Então, como nós estamos falando durante todo este capítulo, né, que Jesus chama a nossa atenção para essa postura de humildade, porque ele, na verdade, não selecionou os pobres, os miseráveis, os infelizes, somente para falar. A fala dele é geral, é para o mundo inteiro, mas principalmente para aqueles que têm a boa vontade para ouvir. E nós temos que estar preparados para ouvir isso que Jesus tem para nos ensinar. E a gente sabe, né, que muitas coisas, como ele coloca aqui, não precisam de grandes destaques para serem convencidos. Há um outro texto aqui do nosso Evangelho que nós iremos estudar mais à frente, que está no capítulo 21 do 10º parágrafo, que vem falando que essa ideia nova que surge, ela vai ser colocada em todos os pontos, em todos os lugares do planeta. Então, a gente se achar, muitas das vezes, que aquela ideia nova que surgiu é uma propriedade nossa, isso é um equívoco muito grande, quando na verdade não é. E quando uma coisa se revela para nós, na verdade, não é somente para nós. Aquilo ali tem que ser universal, deve ser abrangido para todos os indivíduos, né? E conforme o meio em que a ideia irá se implantar, ela vai merecer, claro, uma adaptação. Lógico, porque o entendimento não é igual para todos. Digamos até melhor, o nível de cultura não é universal. Cada um está num nível diferenciado, né? Por isso que muitas das vezes é preferível você exemplificar, porque assim você já estará mostrando. Não era o que Jesus fazia. Ele ensinava, mas o entendimento muitas das vezes ficava de difícil compreensão, a gente vê isso até nas parábolas, mas ele mostrava com a atitude, com o exemplo, como fazia, e aí ficava fácil de entender, de compreender, e foi assim o que aconteceu na sua época, com todos aqueles seus discípulos que acompanharam a sua trajetória aqui na Terra, dando para ele, assim, o suporte, dando para ele até aquela companhia mesmo na sua pregação, na sua jornada. E realmente eram pessoas simples, mas tinham também ali naquele grupo com eles, pessoas com algum nível de cultura mesmo. O próprio Mateus, ele não era uma pessoa que não era desprezada nesse lado, podemos dizer assim. Ele tinha lá um nível de cultura. Lucas era alguém assim considerado como um sentimento muito nobre e uma pessoa formada, né, como a gente gosta de dizer nos dias atuais. Lucas era médico, e ser médico na sua época era algo assim que tinha que ter muito conhecimento, muito estudo. E ele era um médico. O próprio Paulo de Tarso, como a gente já citou o nome dele, tinha. Agora, com relação ao sentimento que precisava acontecer, aí a gente pode se apoiar lá na vivência de Pedro, que era uma pessoa igualzinho a nós, comum, ou nós que somos iguais a ele, né? Que eu acho que é até melhor a gente pensar assim. E teve também esses seus momentos de homem da terra, né? Com dificuldades, com expressões até de dureza, mas que sentiu o toque da mensagem de Jesus. Era já uma criatura propensa àquela mudança, ele não era um ser fechado, bloqueado nos seus pontos de vista, não. Ele recebeu aquele ensinamento de Jesus e passou a vivenciá-lo. Então, ele era o evangelho vivo. Muitos dos seus apóstolos foram também assim. João também mostrou-se naquela sua pureza de sentimento, também uma criatura muito simples e muito humilde quando aceita todo aquele ensinamento, quando caminha junto com Jesus e quando arrebanha também outras almas para acompanharem aquela mesma ideia. E é isso, meus irmãos. Estamos falando sobre o orgulho, estamos falando sobre nós, estamos falando sobre a necessidade de desenvolver em nós a humildade. A questão agora é compreender e buscar pautar a nossa vida, os nossos exemplos, nessa virtude, porque ela é a chave que irá abrir a porta para tantas outras virtudes que irão se apresentar a partir daí. E tem que ter muita coragem para, nos dias atuais de consumismo, mostrar-se bastante simples e bastante humilde. Que Jesus nos abençoe. Graças a Deus.
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2: Dando continuidade ao nosso estudo, nós já sabemos que Sócrates, assim como Cristo, estabeleceram uma nova maneira de se ver, uma doutrina. E a do Cristo, que prevaleceu, que permaneceu e que veio depois, 500 anos depois, e que permaneceu, assim como Sócrates, tinham o objetivo de combater o paganismo. Por que isso? Porque os ensinos de Jesus eram mais completos. Então, nada se perde com a comparação que poderiam objetar. Está fazendo um paralelo, né, uma analogia em torno de uma doutrina e de outra doutrina, principalmente a do Cristo. Mas acontece que essa comparação não se perde de maneira nenhuma, porque o objetivo dos dois era a questão moral e a questão da virtude, da verdade mesmo. Então nada se perde. O que podemos ver mais, que mais tarde, Jesus, né, o Cristo, quando chegou, esteve entre nós, ele nos trouxe uma doutrina mais completa. E assim, nós não estamos diminuindo a missão do Cristo, de maneira nenhuma, por fazermos essa analogia. Porque se nós olharmos, nós como espírita, se nós olharmos, tivermos uma outra visão, nós vamos verificar que Sócrates, ele teve um pressentimento da ideia cristã, dos princípios fundamentais da doutrina espírita, que mais tarde nós tivemos a sua vinda. Vemos que todos os ensinamentos se destinavam a preparar o homem para receber e aceitar o Cristo com a sua mensagem de amor. Então, esse é uma das visões que nós precisamos ter. Toda aquela visão que Sócrates teve e que ele levou à divulgação, que ele falava, porque ele não escreveu nada, ele falava, Platão é que escrevia, foi uma preparação para esse advento que seria a vinda do Cristo e mais tarde o advento da doutrina espírita. E todas essas

eles trouxeram. E ao reencarnarem na Terra, eles as levaram ao conhecimento daquele povo sofrido de todas as épocas. Nós temos povos sofridos pela falta de amor, por uma série de situações de cada época. E assim, podemos concluir que Sócrates era um espírito já evoluído, Platão também, e que tivera essa grande oportunidade de já naquela época trazer essas mensagens como consolo para aqueles que estavam ali em dor, sofrimento, enfim, sofrendo todas as dores que possam atingir a humanidade. Sócrates e Platão e outros grandes filósofos do seu tempo fazem parte de um grupo que secundaram a vinda do Cristo na sua missão terrestre. E por conhecerem e compreenderem mais que os outros os sublimes ensinamentos do Cristo, foram escolhidos para fazer parte do grupo de espíritos encarregados de vir ensinar as verdades aos homens. Então, mais tarde, Sócrates, com certeza, esteve fazendo parte desse grupo de espíritos que, no advento da doutrina espírita, eles também estiveram ali trabalhando junto com os espíritos que eram responsáveis por nos trazer o conhecimento da doutrina espírita. Podemos concluir que esses espíritos eram espíritos missionários, encarregados, do consolo, da reflexão, de uma verdade que até então estava obscurecida por causa do paganismo, do materialismo, e se fez necessário, então, que se levasse a termo realmente esses conhecimentos. Então, em todas as épocas da humanidade, a gente percebe que Deus, na sua infinita bondade e misericórdia, faz surgir entre a humanidade homens capazes de consolar os nossos corações. Eu gostaria de ler uma mensagem de Baltazar, em que ele diz o seguinte: a doutrina espírita assemelha-se à estrela que surge no céu, orientando o viajor para onde ele precisa ir. É o resultado do progresso humano. É a caminhada do homem chegando à fase terrena atual, ao seu estágio atual. Trabalhadores do Antigo Testamento do mundo ocidental e, posteriormente, trabalhadores do Oriente e do Ocidente vieram à Terra trazer conceitos básicos para o progresso do homem, todos eles calcados no sentimento de amor. Jesus foi o coroamento dessas informações e o mestre de todos aqueles que vieram anteriormente. A humanidade, recebendo as informações crísticas, não as soube aproveitar na época devida, quer por conta da ignorância dos homens, quer por conta da tentativa de predomínio de uma religião sobre outras. Até que chegou o tempo em que a doutrina espírita pôde restabelecer a lei de amor, relembrando Jesus e acrescentando os conceitos de reencarnação e da comunicação que pode haver com os espíritos tão livremente quanto livre for a mente dos homens. A doutrina espírita veio dar base para que a humanidade pudesse compreender os chamados fenômenos transcendentais. Vive-se agora uma fase em que a humanidade crescerá e em que Jesus virá o resultado da sua pregação, de seu esforço em trazer-lhe conceitos tão belos, tão positivos. São precisos 500 e 600 anos para que a humanidade se transforme toda e realmente seja regenerada. A partir daí, conceitos diferentes serão trazidos, novas ideias, novos sentimentos, com vistas ao futuro, onde o homem terá revelações contínuas do mundo dos espíritos e verá espíritos tão bem quanto vê encarnados. É o reino do espírito se aproximando,

corpos menos pesados, paixões menos grosseiras, seres superiores, conhecimento ao alcance de todos. A sociedade terá se despojado, então, da considerável parcela de egoísmo, dando lugar ao sentimento de amor ao próximo, com o banimento de todas as guerras, com o afastamento do mal. O ser que herdar esta terra viverá em um mundo de plenitudes, encaminhando-se para total conhecimento. O passado será relembrado apenas como coisa antiga, e a única preocupação humana será de progredir incessantemente, porque tal é a lei. E assim podemos dizer que nós, os espíritas, estamos fazendo parte deste grupo de espíritos que começa a se transformar. Somos todos pioneiros desde o período da transformação e, ao mesmo tempo, que pioneiros instaladores das bases concretas deste conhecimento. Elevai a Deus em prece os vossos pensamentos, agradecendo esta chance ímpar que os espíritos possuem de trazer momentos de elevação para a humanidade que se transforma. Guardai no fundo de vossas almas a certeza absoluta de que Deus comanda todos os seres, e Jesus, estando presente, sempre junto de nós, será realmente o mestre deste planeta, tão somente Ele. Todos os demais precursores serão recordados respeitosamente, mas o único mestre existirá, Jesus. Que todos os que estiverem convivendo com a mensagem da doutrina espírita se considerem escolhidos, não individualmente, mas como seres que, juntando-se a Jesus, passam a fazer parte deste exército espiritual que há de levar o conceito cristão espírita por onde passar. Que todos se renovem cada vez mais e que a bondade de Deus os acompanhe hoje e sempre. Assim seja, paz, Baltazar, pela graça de Deus. Então, como Baltazar mesmo colocou, esses precursores, né, da doutrina espírita merecem todo o nosso carinho, todo o nosso respeito, todo o nosso amor. Então, meus irmãos, nós vamos parar por aqui o nosso estudo. Que Deus os abençoe e até uma próxima oportunidade. Graças a Deus.

Boa noite. Vamos fazer a nossa terceira aula do quinto módulo, que é o módulo da sombra. E hoje, vocês já estão acompanhando essa relação com a sombra, na verdade, hoje nós vamos falar justamente disso. Formas de se relacionar com a sombra, se é que isso é possível, né? Mas esse é o único caminho para que possamos, de fato, fazer o nosso processo de individuação. Então, eu queria começar hoje, como sempre começa na maioria das vezes, fazendo uma pergunta. Qual de nós temos o hábito de nos perguntarmos sobre aquelas questões que nós normalmente não ousamos pensar? Sabe aquelas coisas que aparecem de vez em quando na nossa cabeça, que a gente faz assim, depois eu penso nisso? E aí tem uma frase que é muito interessante, que diz assim: nós não somos conscientes do nosso inconsciente, o que é meio lógico, não é verdade? Mas é importante que tenhamos pelo menos uma ideia de que precisamos mergulhar. Muitas vezes nós falamos, lemos e vemos e ouvimos nas doutrinárias os palestrantes, os espíritos, sinalizarem sempre para nós a importância da reforma íntima, do autoconhecimento, do autodescobrimento. E ficamos todos ali ouvindo aquelas palavras e pensando e concordando com isso, porque sabemos, no fundo, que todas as questões que nos incomodam precisam ser resolvidas. Mas o primeiro passo é escutar todas essas palavras ou ler isso em algum livro e pensar assim, mas se fulano estivesse aqui, se fulano lesse esse livro, né? E não percebemos que tanto aquilo que foi escutado como aquilo que está escrito serve primeiramente para mim. Porque se não fosse assim, não estaria eu ali sentadinha assistindo uma palestra ou tendo a oportunidade de estar com aquele livro, com aquela informação em posse, nas minhas mãos. Então, é difícil para o ser humano lidar com a sombra. Esse arquétipo que é tão poderoso, porque ele atinge diretamente o ego. Trabalhar a sombra exige de nós um esforço que nem sempre estamos dispostos, disponíveis para fazê-lo. Então, como diz Jung, a sombra é um problema moral que desafia a personalidade como um todo, pois ninguém é capaz de tomar consciência dela sem esforço moral considerável. Tornar-se consciente da sombra implica reconhecer os aspectos obscuros da personalidade como existem na realidade. E é interessante quando nós pensamos nisso, porque supondo que em momento nenhum tenhamos a disponibilidade de pensarmos na sombra. Então imagine aquela pessoa que não está disposta, nunca nem ouviu falar desse negócio de individuação, de inconsciente, e que vai levando a vida, né, meio deixa a vida me levar, a vida leva eu. E aí vai. Mas é impossível, pela própria condição da nossa fatalidade, que é a plenitude, que em algum momento não tenhamos um certo incômodo, uma sensação de vazio, uma sensação que alguma coisa não está correta, que alguma coisa está fora do lugar, que alguma coisa não está acontecendo, não está fluindo como deveria. Então é interessante perceber que o ego, esse que inicialmente pode ser um grande impedimento para o nosso processo, é também o veículo para o exame da sombra. Então, esse mesmo ego que muitas vezes me impede de investigar quais são as minhas mazelas, ele também começa a se sentir culpado. Então, existe em nós, quando nós deixamos essa sombra para lá, um certo incômodo que gera uma angústia, que gera uma culpa. E aí nós começamos, às vezes, a ter sintomas físicos, né? As doenças psicossomáticas, as doenças emocionais e psicológicas, geradas muitas vezes por uma culpa que não sabemos de fato explicar como surgiu e de onde vem.
Então, Jung começa e vai dizer isso, porque a sombra é problema moral. Eu sei, de alguma forma, que eu preciso fazer isso, mesmo que eu negue, mesmo que eu não queira. Então, sendo o trabalho da sombra uma questão moral, ele vai dizer o quê? Que isso, trabalhar a sombra, é um desafio à personalidade. E essa é a grande dificuldade inicial de fazer o trabalho com a sombra. Sendo a sombra um conteúdo formado, oposto ao que a persona mostra para o mundo externo, a primeira coisa que nós temos em mente é que trabalhar a sombra vai exigir de mim abrir mão da persona. A imagem que eu tenho de mim precisa ser desfeita. E isso é muito difícil. Imagine que alguém que tem imagem do bonzinho vai ter que abrir mão de ser bonzinho para mostrar o seu outro lado. E esse outro lado assusta, até porque se eu não conheço, eu não sei a dimensão nem a potencialidade desse outro eu que existe em mim. Então, quando Jung vai chamar a atenção, é justamente por isso, porque ninguém é capaz de tomar consciência dela, da sombra, sem esforço moral considerável. Por quê? Mexe com toda a estrutura da pessoa que eu sou e que eu não conheço ainda e da pessoa que penso que sou. Então é uma condição moral, até porque tudo aquilo que eu acredito, os meus valores, as minhas crenças, também precisam ser revistas. Muitas vezes o que me impede de fazer um mergulho profundo e conhecer de fato a pessoa que sou são as minhas crenças. São valores que eu adquiri e que eu começo a achar que o mal não está em mim, o mal está em algum lugar. Então, por que eu vou procurar o mal, se ele não reside em mim? Então, esse mexer, como ele vai mostrando, ele vai fazer com que eu reconheça aspectos obscuros da minha personalidade na forma real, como eles são de fato. Então, não é um trabalho rápido, nem é um trabalho simples, mas é um trabalho extremamente rico pela possibilidade de libertação. E todo o processo de individuação, todo o processo de autodescobrimento só acontece de fato se a sombra for trabalhada de forma consciente, de forma corajosa e, como Joana sugere muitas vezes, sem julgamento, sem culpa, mas sim com a disposição de descobrir-se, de revelar-se a pessoa que se é. Então existem basicamente quatro formas, se a gente puder resumir isso, de se relacionar com a sombra. Então eu já vou avisando de antemão que é possível que nos identifiquemos com essas formas, né? Então qualquer coincidência, né, qualquer coisa, não é pessoal. Bem, a primeira forma é: ela, a sombra, permanece inconsciente, fazendo escolhas por nós. Então, eu não tomo conhecimento da minha sombra, eu não faço nenhum trabalho com ela, e aí faz de conta que, se eu não sei, ela não existe. Só que ela existe e vai ficar fazendo um monte de escolhas por nós. E aí o que a gente vai imaginando assim, mas como isso é possível? Se eu não a conheço, se eu não sei da existência dela, como essa sombra consegue fazer isso? Se ela está lá no inconsciente quieta, né? A gente não vai mexer no que está quieto, deixa lá na gavetinha guardado, a gente já trancou, jogou a chave fora, só que ela escapole. E aí nós vamos vendo, nós já falamos aqui de complexos, nos complexos é um exemplo disso, né? Quando eu sou tomada por uma emoção, tomada por uma situação que me descontrola, me tira do meu eixo normal, então isso é uma forma da manifestação da sombra. Aqueles relacionamentos que nós temos, que a gente tem a sensação que já viu esse filme em algum lugar, né? E que você fica naquela impressão assim, mas de novo isso, não é possível, todo lugar que eu chego para trabalhar é a mesma coisa, todo relacionamento que eu me envolvo é a mesma coisa, é a sombra. É a sombra, porque como ela está inconsciente, ela vai se manifestando de uma outra forma. E aí eu lembro muito de um caso de uma
de uma jovem que ela tinha uma queixa muito grande, porque ela dizia que ela não tinha sorte com os amigos. E sempre ela relatava que os amigos a traíam, né, faziam fofoca, né, com o nome dela no trabalho. Tudo. Então sempre era a mesma história. Só que essa menina, ela não se dava conta que ela tinha uma relação de amizade e ela sufocava a pessoa. Então ela sugava até a última gota de sangue da pessoa. A pessoa tinha que dormir e acordar à disposição dela sempre, todo o tempo. Então era uma exigência, era algo tão intenso que ela fazia com a pessoa, que a pessoa, por se sentir sufocada e por perder a capacidade de ser ela mesma, porque essa amizade não permitia, escapulia, ia embora. E nisso que a pessoa saía, ela entendia como traição, né? E a pessoa, às vezes, chateada, falava algumas coisas. Então, sempre ela estava vivendo a mesma história, mas por não perceber que a condição dela, de não perceber a sombra, o mal que existia nela, as suas carências, os seus complexos, é que fazia com que ela vivesse a mesma história todo o tempo. E aí o que é que a gente vê também? A sombra, ela aparece muito nas nossas relações. O outro é o meu melhor espelho para mostrar o meu outro lado. Porque a pessoa por si só não percebe, né? É muito raro alguém olhar assim para o outro e dizer assim, nossa, mas fulano é um jeito tão estranho igual o meu. Ninguém diz isso, né? Então a gente só vê o jeito estranho do outro, não vê o jeito estranho do outro em mim. Então como a gente não faz isso por conta própria, você vai fazer isso na relação com o outro. Então, quando a minha sombra está nessa condição ainda, tão inconsciente, fazendo escolhas por mim, ela escolhe os meus amigos, ela escolhe os meus parceiros. E aí a gente vai entendendo porque às vezes os relacionamentos são tão complicados, né? Porque em vez de ser a pessoa consciente que escolhe, a sombra vai lá e traz a situação para a pessoa. E aí a pessoa chama depois de karma, né? Que é a cruz, é o karma. E não é nem cruz nem karma, é sombra. Que eu preciso reconhecer em mim a minha situação para que eu possa crescer e evoluir com isso. E aí Joana chama atenção em busca da verdade. Aquele que não consegue harmonizar os dois polos em uma totalidade, invariavelmente faz-se vítima das expressões desorganizadas do sentimento, induzindo as emoções fortes descontroladas. Veja a sutileza da mentora em falar da sombra sem sequer citar o nome. Porque o que ela vai dizendo aqui? Aquele que não consegue harmonizar os dois polos, o que ela está falando aqui? Os opostos, o bem e o mal. O que está na consciência e aquilo que está no inconsciente. Quando eu não faço isso, quando eu não harmonizo, na psicologia analítica, isso vai ser chamado de função transcendente. Eu não vou nem falar disso, porque senão eu vou dar um nó na cabeça de vocês. Mas seria mais ou menos a ideia de que entre um oposto e um outro oposto, quando você tenta juntar essas duas forças, vai nascer uma terceira possibilidade, que seria o ponto de equilíbrio. Quando a gente não faz esse exercício, que é justamente a partir disso que eu vou trabalhando a minha sombra, quando eu vou avaliando aquela minha boa intenção com o oposto dela e vou chegando no meio termo entre ser boazinha demais e ser má demais, se eu não consigo fazer isso, eu me torno vítima das expressões desorganizadas do sentimento. Ela está falando aqui dos complexos, né? Então, se eu estou polarizada, que é o termo que a gente costuma usar, então assim, ou eu sou 8, ou eu sou 80, ou eu sou preto, ou eu sou branco, eu fico à mercê dessas forças do inconsciente que invadem a minha consciência e que meu ego, por não conhecê-las, não saber lidar com elas, sucumbe a essa força. E aí eu fico à mercê dessas, como ela coloca, né, dessas expressões desorganizadas do sentimento que vão induzindo ser emoções fortes e descontroladas. Então, quando a gente chama a atenção na leitura da obra de Joana de Ângeles, é justamente por isso. Em um parágrafo, ela vai trazer o conceito, ela fala tanto da sombra como ela fala do complexo, né? E como é importante a gente estar sempre pensando
nessas duas medidas. Eu preciso perceber que a minha consciência traz um determinado conteúdo e que eu preciso avaliar isso, porque o movimento de crescimento é sempre esse, sempre a ponderação. Então, tudo que está em excesso no meu comportamento precisa ser avaliado. Sabe aquele ditado, de boas intenções o inferno está cheio? É verdadeiro mesmo. Então, às vezes, a nossa melhor intenção não está sendo boa nem para nós, nem para o outro. Mas aí existe uma segunda forma de relacionamento com a sombra. Então, vamos imaginar que nós já saímos, né, daquela fase onde a gente achava que não tinha sombra, que éramos perfeitos, quase anjos, e já começamos a perceber, né, que tem alguma coisinha estranha. Só que aí, quando a gente vai para essa segunda fase, a coisinha estranha não está em nós, está no outro. Então, projetamos nos outros e repudiamos neles o que é intolerável tão perto de nós. E Freud tem uma frase muito interessante. Ele diz assim: quanto mais João fala de Pedro, mais eu conheço João. Não interessa? Então, cuidado quando vocês falarem dos outros, né? Porque se a pessoa foi freudiana, vai dizer, estou te conhecendo, né? E é justamente isso, é a projeção. Claro que nós não projetamos de forma consciente. Ninguém acorda de manhã, toma aquele banho, vai para o trabalho e fala assim, hoje eu vou projetar minha raiva em fulana, vou projetar meu medo, não é bem assim. Mas a projeção acontece todo o tempo. E é por conta da projeção que as relações também acontecem. A grande questão aqui é que quando estamos falando da sombra, nós estamos dizendo que eu vou repudiar no outro, eu vou querer que o outro fique longe de mim, porque ele ousa trazer para perto de mim aquilo que eu não aceito. Aquilo que é difícil demais para mim tolerar. Então, se nós fizermos uma rápida análise, vamos dizer assim, uma higiene mental, uma análise de consciência, nós vamos perceber o quanto temos conteúdos que não suportamos e que vemos no outro. E se a gente faz um apanhado na própria história, né, um passeio pela história da humanidade, nós vamos vendo vários exemplos disso. É quando nós vivemos o horror das guerras, o horror do Holocausto, tudo isso foi gerado muito por conta de uma condição de não suportar o mal que reside em mim. E aí eu vejo o mal no outro. Porque ver o mal no outro implica que eu não preciso me preocupar com ele, porque ele não está aqui, ele está lá. Só que a gente esquece de um detalhe, porque o outro, do outro, sou eu, né? Então eu estou vendo o meu mal no outro, mas o outro está vendo o mal dele em mim. Então todos nós terminamos que viramos vítima de uma condição, de uma inconsciência e de uma incapacidade nossa de autoavaliação. Então o meu mal que não é trabalhado e não é reconhecido em mim vai aparecer no mundo de alguma forma. Ele vai se manifestar fora e eu vou estar reconhecendo isso todo o tempo. Então hoje, quando nós falamos de violência, nós falamos da fome e de tantas outras questões que são vistas como negativas, precisamos em algum momento parar e realmente refletir em mim onde reside esse assassino, onde reside esse assaltante. Certa feita eu conversava e estávamos falando justamente desse assunto e aí alguém falava do assalto. E ela dizia assim, mas como é que você vai dizer que se eu fico indignada com a postura de um assaltante, por exemplo, que esse isso diz respeito a mim? E aí ela, mas diz? Não diz, eu não sou assaltante. Eu não tenho nenhuma tendência a roubar. Eu disse, tem. Não tenho. Eu disse, mas eu vou te mostrar que tem. Ela disse, como? Eu disse, quantas vezes você já passou pela experiência de alguém te contar algo? Um projeto, uma ideia, um sonho. E você simplesmente corta isso da pessoa. Por uma palavra, né? Seja o que for, não vou nem dizer que é inveja. Aí ela disse assim, já aconteceu. Eu digo, pois é. E você acha que isso é o quê? Isso é assassinar o sonho de alguém. Isso é roubar a ideia do outro. A gente usa o texto e não põe o autor. Isso é o quê? Né? Alguém diz uma ideia e você vai para o chefe e diz que a ideia foi sua. Isso é assalto. Não é verdade? Eu não sei distinguir o que é assalto e o que é roubo, mas é um dos dois, com certeza.
Então fazemos isso. É como nós pararmos para pensar na própria história, né, em todo o horror que foi vivido, por exemplo, com os judeus. E tudo aquilo nos deixa horrorizados ver a história. Eu vejo ali, né, o que aquele povo que foi discriminado, os escravos e tantos outros que foram repudiados. Mas em nós, será que em nós não existe de fato isso? Será que em nós, em algum momento, não existe um senhor de escravos cruel e que quando está na rua e passa alguém, um negro, e você já segura a bolsa porque de repente ele pode ser um assaltante e depois a gente diz que não é preconceituoso nem racista? Né? Todos nós precisamos pensar nisso, porque isso é projetar a nossa sombra no outro. Certa feita eu ouvi um comentário muito carinhoso. Eu ainda não descobri se foi um defeito ou se foi um elogio, mas deixa para lá. Eu tinha feito uma palestra e aí uma mulher chegou para mim e fez: "Você, hein, surpreendeu." Aí eu disse: "Surpreendi. Bom ou ruim?" Ela: "Não, foi bom, porque quem olha para você para dizer que você é inteligente?" E eu fiquei sem saber se era elogio ou se era. Também eu não quis prolongar a conversa. Encerrei aí. Mas são essas questões, né? Porque nós projetamos algumas questões que são nossas. E nós precisamos, de fato, estar avaliando isso. Porque o mal que eu repudio no outro pode, e na maioria das vezes, é um mal que reside em mim. Então, Joana, em busca da verdade, ela vai dizer: invariavelmente, o indivíduo busca superar esse eu opositor frequente, adotando o comportamento castrador, por intermédio do esforço consciente para suprimi-lo, o que redunda em grande fracasso, porque o polo que orienta o outro eu permanece vivo, embora disfarçado pela aparência que se adquire. E é interessante esse capítulo 1 desse livro, porque ela aprofunda bastante essa análise. E o que é que a mentora nos traz aqui? Não adianta você castrar esse outro lado, né? Vamos dizer assim, aí eu vou botar isso de lado e vou sublimar esse sentimento, porque ele vai se manter vivo. E aquele outro comportamento que eu crio, porque na verdade eu não vou viver o oposto dele, eu vou criar uma imagem para suplantar aquele lado meu que é existente, que continua vivo e que, por incrível que pareça, continua alimentando a imagem que eu estou criando. Então não adianta, o que vai acontecer é que ela vai aparecer de uma forma ou de outra. Quem tiver o livro, lê esse capítulo, porque ela vai fazer uma análise até do nosso comportamento dentro do ambiente religioso, né? Quando ela vai trazer, né, chamar a nossa atenção para o comportamento, muitas vezes, de meu irmão, meu amigo, enquanto isso pode estar escondendo sombras nossas e que a gente precisa, de fato, estar olhando, vendo. E não tem outra forma, como a gente já disse aqui. A única forma de trabalhar a sombra é, primeiro, se conscientizando de que ela existe. Segundo, aceitando. Sem isso, a gente não consegue trabalhar. Porque senão, todo o tempo, eu vou estar fazendo isso. Eu vou estar projetando no outro, dando ao outro aquilo que é meu. E aí James Hollis, para completar esse pensamento, ele traz que quanto mais despejamos nossos detritos nos outros, mais nos relacionamos com uma visão distorcida da realidade. Quanto mais eu projeto o meu lixo no outro, mais eu construo uma vida fora da realidade. Por que isso? Porque eu sou obrigada a lidar com a persona todo o tempo. Todo o tempo eu vou reforçando em mim uma imagem criada, uma imagem idealizada, né? E aí eu vou construindo toda a minha vida com base nessa imagem. Então a minha realidade fica distorcida. E aí a tendência também é que eu fique o tempo todo nas minhas relações com o outro, percebendo as coisas de forma distorcida. Porque o mal está no outro, então o outro nunca vai ser confiável, né? O outro nunca vai ser o político. Eu estava pensando muito isso com relação à política, né? A nossa fala, muitas vezes, do político, que todo político é corrupto, Mas será que nós já paramos para pensar na nossa postura, né? Como aquele que elege? Então, tudo isso faz com que a gente vá ampliando muito esse olhar da nossa condição.
Então, a sombra é um fato real que nós precisamos lidar com ela. Principalmente tirando o que é nosso do outro, pedindo de volta, né, e devolvendo para o outro também o que não é nosso, porque o outro também projeta em nós, e começar a ver a vida de uma forma real, para que a gente não possa mesmo, né, ficar vendo as coisas de forma distorcida. Mas aí a gente vai evoluindo, quer dizer, vai caminhando, e aí tem uma terceira forma de lidar, de se relacionar com a sombra. Nós nos identificamos com ela e a vivemos, não sendo capazes de uma autocrítica. Aí aqui tem aquela situação, vamos imaginar que a pessoa percebeu que projetou, tirou a projeção do outro, aí vai fazer assim, sabe? Eu sou uma pessoa orgulhosa, mas é meu jeito. Aí fica com a sombra, né? Em vez de trabalhar com a sombra, vai lidar com a situação de uma forma racional, vamos dizer assim. Então, isso eu estou dando um exemplo simples, mas aí nós vamos ver também alguns casos de comportamentos que você vai ver a pessoa vivendo a sombra, literalmente, né? Ela vai optar pelo lado sombrio dela. Mas em nós, né, que não estamos fazendo delitos muito graves, muitas vezes nós vamos nos identificando com a sombra. Aí eu vou fazer alguns testes com vocês para ver se isso já aconteceu com vocês. Bem, não sei se todo mundo aqui gosta de futebol, né? Mas é um mal do brasileiro, infelizmente. Aí está todo mundo lá sentado, seja em casa, seja no estádio, está ali sentado, torcendo. Aí o juiz faz uma coisa lá errada, eu não entendo muito de futebol, então não vou nem me atrever aqui a falar os termos, mas aí o juiz faz alguma coisa lá que era para acontecer para o seu time e ele não deu. Uma falta, um pênalti, né? Que é a coisa mais assim. O pênalti o juiz não deu. E aí, de repente, você, que é uma pessoa tão espírita, né, que fala muita paz, meu irmão, na casa espírita, quando você pensa que não, você já está lá mandando a mãe do juiz para algum lugar, desejando que o juiz tenha uma morte bem, né, cruel, essas coisas. E aí você faz assim, nossa, mas deve ter sido um espírito obsessor, né, que na hora baixou. Não é, é a sombra. A sombra que fica lá guardada, ela aproveita dessas horas para sair. Quantos de nós aqui não já estivemos em alguma situação errados, sabíamos que estava errados, mas estávamos indignados porque alguém estava dizendo que estávamos errados? Porque a gente vai justificar porque estávamos com pressa, porque você tinha direito, mesmo que não tivesse. Então, tudo isso são formas de identificação com a sombra. Só que é tão rápido às vezes, tão sutil, que a gente não percebe que naquele momento estamos vivendo a sombra. Uma outra forma também de identificação é quando nós trazemos questões, por exemplo, aí eu sou uma pessoa muito ansiosa. E aí você começa a se rotular com isso. Aí eu sou uma pessoa muito, como é que dizem aqui na Bahia, não levo desaforo para casa, né? Mesmo que não faça nada. Mas é uma identificação com isso. O grande problema disso é que a pessoa fica isenta da autocrítica. Então ela vai se habituando a isso e ela vai encontrar uma justificativa lógica e confortável para não mudar a situação. Então, se eu estava lá assistindo um jogo e naquele momento eu dei um palavrão ou eu falei algum impropério, é porque é o jogo. Jogo, quando passa o jogo não tem mais nenhum problema. Tem. Não é que tem um problema porque você falou, o juiz não ouviu, não tem, realmente ele não sabe o que você disse. Mas tem uma questão ali que é sua e que saiu naquele momento. Alguém está caminhando na rua, escorrega e cai e você ri. Qual é a graça de alguém cair? Mas é a sombra, né? Na lógica não tem graça, outro caiu, se machucou. Mas são essas questões nossas que vão nos deixando, muitas vezes, cegos para detalhes, que são detalhes no início, mas que depois se tornam coisas grandes. E quando eu não me dou conta, estou sendo maliciosa na minha fala, estou sendo preconceituosa nas minhas atitudes, né? Eu não consigo lidar com as situações, porque eu fico sendo isenta de perceber
que eu estou fazendo aquilo, que eu estou vivendo aquilo, e aquilo começa a parecer algo muito normal. Então, essa terceira forma de se relacionar é uma forma confortável para o ego. São pequenos delitos, a mentira branca. Eu nunca nem sabia, e tem até preconceito na mentira, né? A mentira branca é a boa, a mentira preta é a ruim, quer dizer, olha o racismo na mentira. Né? A inveja boa, inveja fraterna, eu já ouvi até isso. Né? Não tem isso, é inveja. É mentira, é inveja, né? Não tem essa coisa de tentar amenizar só para que a gente possa se sentir um pouquinho mais confortável. Então, Joana, em Amor Imbatível Amor, ela vai dizer: na fase adulta, o labor de renovação de valores é mais demorado, porque terá que substituir as constrições do ego e, através da reflexão, dos exercícios de meditação e avaliação da conduta, substituir os hábitos enraizados por novos comportamentos compensadores para o eu superior. E é interessante como a mentora chama a atenção, porque é na fase adulta que a gente vai se dando conta dessas questões, né? Raramente uma criança vai parar para pensar na sombra, né? Até porque não deu tempo de formar tanta sombra ainda. Mas é justamente nessa fase que os nossos hábitos, sejam eles os bons ou os ruins, já estão bem enraizados. E por isso é tão difícil, porque a persona já está formada. Então, essa persona que já se construiu, muitas vezes a gente fica com a sensação que vai deixar de ser a pessoa que a gente conhece. Porque são tantas coisas que precisam ser alteradas, então ela vai chamar a atenção que demora, é um trabalho demorado. Por isso que a meditação ajuda, a reflexão diária, o parar todo dia, tirar um tempinho do seu dia para pensar no dia, nos seus atos, no que você falou, no que você não falou, no que você sentiu e principalmente no que você pensou. Porque às vezes a gente não diz nada, fica com aquela carinha de santo, mas o pensamento está ali, né? Arrancou os olhos da pessoa, as mãos, fez tudo o que não devia. Então, pensar em tudo isso justamente para que eu possa reconhecer aí a minha sombra, né? Para que eu possa, de fato, ter a dimensão do que eu preciso trabalhar em mim, do que eu preciso modificar em mim. E continuando com ela no mesmo livro: certamente, nem todos os indivíduos conseguem de imediato uma mudança de conduta mental, portanto, emocional, da patologia e que se encarcera para viver a liberdade de ser feliz. Isso exige um esforço hercúleo, que normalmente o paciente não envida. É interessante, Jung chama a atenção para esse processo de mudança. Então, ele dizia assim, que nem todo mundo tem essa disponibilidade para fazer, porque precisa de três qualidades. A primeira delas, coragem. Né? A gente tem que ter coragem de mergulhar nesse mundo desconhecido que somos nós. A segunda, persistência. Porque é um caminho de ir e vir o tempo todo. Todo tempo você vai e volta. Aí às vezes você diz, ah, eu já estou livre disso. Quando você pensa que não, você é ali de novo. Por conta dos hábitos enraizados. E aí se não tiver persistência, a gente desiste. E a terceira, e mais importante, humildade. Porque sem isso, o ego ganha o espaço e aí você não consegue fazer o trabalho. Então, como ele mesmo compara em Jung, é como descascar uma cebola. Pensa que a gente vai pegar uma cebola e vai ficar tirando pelinha por pelinha daquela cebola. O que é que acontece quando a gente mexe com a cebola? Chora. Pois é. Então é um trabalho demorado, com muito choro, né? Dá vontade de desistir. Mas a gente precisa chegar até lá o meinho, porque a gente vai plantar essa cebola, né, para ela dar frutos. Mas é esse que é o processo. Então, se nós queremos, de fato, viver a sensação de liberdade e de felicidade, eu preciso saber que o esforço é heróico, né? Como verdadeiras sagas heróicas. Nós vamos passar por todo aquele processo, sair da inocência que nos encontramos, até que possamos, de fato, sermos uno com Deus. E aí vem a quarta forma, que é a forma mais plena, a mais positiva, que eu acredito que todo mundo aqui já está fazendo essa quarta forma, né? Admitimos
que aquilo que não nos deixa confortáveis é, apesar de tudo, nosso. Então, crescemos em nossa capacidade de trabalhar com essas energias e assimilá-las de forma consciente. Todo mundo aqui já está fazendo isso. Sente aquele incômodo, aí olha para o outro e diz, não é seu, meu irmão, é meu. Né? Aí vai para casa, medita, faz assim, ai, como é bom conhecer a minha sombra, né? Trabalhar com ela. Mas essa é a única forma. Né? Então, se a gente tiver o hábito de ter essa atenção, né? Em tudo aquilo que me deixa desconfortável, tudo aquilo que me deixa com incômodo, tudo aquilo que parece que tira o meu fôlego, o meu eixo, e eu parar e dizer assim, bem, o que é isso? O que essa situação, essa pessoa, essa fala, essa atitude trouxe para mim? Sabe um comportamento antigo, e que se nós tivéssemos o hábito de fazer isso, nos ajudaria muito, é fazer diários. Se todos os dias nós tivéssemos o hábito de escrever sobre o nosso dia, o que sentimos, o que se fazia antes, né, na adolescência. E depois de um mês você pega aquele seu escrito e lê, você consegue perceber várias situações que batem da mesma forma. E é fácil da gente perceber o que é que me incomoda, quais são os meus complexos, onde a minha sombra reside. Então, muitas vezes, até porque falamos da sombra e na maioria das vezes temos uma relação negativa com ela, é perceber também que atitudes positivas às vezes nos causam incômodo. Quantas vezes nós temos dificuldade de abraçar uma pessoa, de dizer que gostamos, de fazer um elogio? E isso não quer dizer que isso não é uma atitude ruim, mas isso está lá no meu inconsciente. É como pensando na frase que Joana trouxe dos opostos. Às vezes eu fui construindo uma vida tão racional que eu vou me afastando de tudo que diz respeito ao sentimento. Então, demonstrar qualquer afeto, para mim, é ser fraco. Para mim, é ser uma pessoa, simples, uma pessoa, né, que não tem credibilidade. E aí eu não demonstro, porque eu tenho que ser dura, eu tenho que ser, né, importante, não vou mostrar fraqueza. Então, eu preciso perceber que no oposto também pode existir algo positivo, na sombra também pode ter o melhor que existe em mim. Né, o meu afeto, a minha criatividade, a minha sensibilidade, tudo isso pode estar no, na minha sombra. É como pensar que é justamente na sombra também que tem o self, porque ele está no inconsciente. Então, o meu potencial de ser uma pessoa inteira é desconhecido de mim. Então, a pessoa que eu sou de fato ainda está na sombra. E é justamente essa pessoa que eu preciso encontrar. Então, fazer um trabalho, apesar de árduo, de difícil, também tem o ganho de você se encontrar lá. Porque a verdadeira, a nossa essência, que é desconhecida, ainda está lá. Então, Jung vai trazer que esse processo de entrarmos em acordo com o outro em nós é bem compensador. Porque nesse caminho nós conhecemos aspectos de nossa natureza que não permitiríamos que ninguém nos apontasse e que nós nunca teríamos admitido. Né? Porque se alguém disser um terço do que a gente descobre nesse trabalho com a sombra, alguém apontar para a gente, vira inimigo. Porque não, a gente não tem... o ego não suporta isso. Até para admitir para si mesmo. Se olhar no espelho e dizer assim, você não sai. É difícil. Né? Então, fazer esse trabalho é entrar em acordo. Né? É você poder conversar com essa outra parte sua, que precisa ser acolhida, que precisa ser ouvida. E quando eu faço isso, eu começo, então, não é uma questão só de revelar, mas é de transformar tudo que existe em mim. É pegar as forças opostas e trazer uma terceira possibilidade até que eu consiga encontrar o meu ponto de apoio e de equilíbrio. Então, eu quero encerrar a nossa fala hoje, na verdade, com uma reflexão de Jung, né, que resume tudo isso que foi o módulo da sombra. Então, Jung vai trazer no livro Ion: Cristo tomou nossos pecados sobre si mesmo.
Ele nos mostrou o caminho. Precisamos agora carregar nossa própria cruz. Isso significa que precisamos beber da taça amarga de nossas imperfeições até a última gota. Precisamos aceitar e encarar nossas faltas, por menores que sejam, quando comparadas com as do nosso próximo. Não é suficiente reconhecer intelectualmente que temos fraquezas. Para que a transformação psíquica ocorra, nossos próprios ossos precisam sentir remorso. Nossas faltas se tornam, então, problema moral que desafia toda a personalidade ego. Né? Então, pensarmos justamente nesse ser que esteve conosco, esse ser humano que trouxe todo o exemplo de perfeição. Né? Jesus, que não tinha sombra, que não precisava construir uma persona, não precisou disso, e que viveu tudo o que viveu, não por nós, mas para nós, para que fosse um modelo. Então, se ele carregou a sua cruz, é o nosso momento de carregar a nossa cruz. Então, é preciso que tenhamos a coragem, a humildade e a persistência de carregar a nossa cruz. Né? De ir com ela, porque, como ele mesmo disse, carrega a tua cruz e me siga. Ele não disse que tinha vindo para os perfeitos, mas para todos nós que estamos em busca da perfeição. Muita paz e até o próximo módulo.

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1: Meus irmãos, estamos aqui reunidos mais uma vez, através desse meio de comunicação maravilhoso, para pensarmos e repensarmos acerca da doutrina espírita. O livro em estudo de hoje é O Céu e o Inferno, e nós estamos estudando o Código Penal da Vida Futura. No programa anterior, já falamos sobre as questões básicas do Código Penal, ou seja, nós temos um processo, uma necessidade de equilíbrio, de caminharmos junto com a lei de Deus. A cada momento em que nós, nas nossas tentativas, muitas vezes ilusórias, de encontrar a felicidade de maneira fácil, nos afastamos da lei, incorremos em falta junto a ela. Quando dizemos tentativas ilusórias, falamos da nossa busca de encontrar a felicidade de maneira mais fácil e mais rápida. E isso nos leva a cometer erros pelos quais muitas vezes teremos dificuldades muito grandes no futuro, mas que naquele momento a opção foi a mais fácil. Nós vamos falar aqui de um desenho que assistimos outro dia para crianças de mais ou menos 5 anos. O desenho acontecia numa escola de horário integral, onde a professora pedia todos os dias que tudo aquilo que fosse usado fosse arrumado, o que é consequência natural em todas as escolas, lares, repartições, né, instituições. Crianças de 4 e 5 anos, obviamente, não ficavam muito satisfeitas com aquilo. E um dia tanto pediram que a professora cedeu e disse assim, está bem, então nós não vamos arrumar. Vamos ver se do jeito que vocês estão querendo vai dar certo. E aquele dia ninguém arrumou. Ninguém arrumou brinquedo, ninguém arrumou jogo, ninguém arrumou caderninho, lápis, nada. Usavam e ficavam. Final do dia, todos para a sua casa e aquela sala, que era exclusiva da turma, ficou com tudo fora do lugar. No dia seguinte, chega a turminha novamente. Vamos desenhar. Onde estão os lápis? Eu não acho essa cor, eu não acho aquela. Onde está a folha assim? Ah, então vamos brincar. Eu quero esse jogo. Aonde está? Eu quero quebra-cabeça. Achei uma peça. Onde está a outra? E eles chegam à conclusão de que no meio de tanta bagunça, era difícil fazer qualquer coisa. E que arrumar toda aquela bagunça de uma vez, onde tudo estava tão espalhado, era muito mais difícil do que simplesmente ir mantendo tudo arrumado rotineiramente. Vem o arrependimento. Eles entenderam que a atitude anterior não era melhor. Eles se desviaram da regra da professora porque arrumar dá trabalho. E eles queriam se divertir sem ter trabalho. Então, procuraram um caminho mais rápido, mais fácil, se desviando da regra sob a qual estava orientada aquela turma, aquele grupo, aquela professora. Veio o arrependimento. Eles reconhecem, a professora diz, então vamos arrumar tudo de novo. É expiação. Podiam estar brincando. Nesse exato momento, eles têm que fazer o quê? Sofrer a consequência de não poder brincar porque não achavam os materiais necessários às atividades que queriam realizar. Terceiro ponto, reparação. Rearrumar toda a sala de aula. Parece brincadeira, mas é sério. Nós fazemos isso enquanto adultos, muitas vezes como crianças diante de Deus. Nas nossas relações familiares, desistimos porque é mais fácil. Deixamos para lá, porque é mais fácil. Diante da busca de um aperfeiçoamento profissional, porque não acreditamos em nós mesmos e achamos que não vai valer a pena tanto esforço, não vai dar certo mesmo. Diante das coisas que queremos conseguir, materiais, dando um jeitinho, umas manobras com o dinheiro, nos comprometendo com cartão de crédito, alguns usando meios ilícitos para conquistarem aquilo que

0: expiação e reparação. A expiação, ou seja, a dor que vem como consequência da falta, ela é exatamente proporcional à natureza e à gravidade da falta, podendo ser, portanto, muito diferente em função de faltas diferentes. Se eu errei com a questão do dinheiro, obviamente a minha expiação vai estar relacionada à questão do dinheiro. Se a minha falta foi trazendo prejuízo à minha própria saúde, obviamente a consequência natural vai ser a saúde deficitária, porque eu própria criei dificuldades para o meu corpo e muitas vezes imprimi isso no perispírito, ou seja, pode ser que o desequilíbrio de saúde não seja dessa vida apenas. Tenha se instalado a tal ponto que na próxima encarnação eu ainda traga dificuldades de saúde. Então, a expiação é sempre proporcional, é sempre adequada à natureza e à gravidade da falta. Um outro ponto importante sobre a questão da expiação é que ela tem sim agravantes e atenuantes. O Livro dos Espíritos nos diz que o bem é sempre o bem, o mal é sempre o mal. Mas existem, sim, agravantes e atenuantes na lei. Por quê? Porque nós temos que convir que um espírito com uma maturidade X é diferente de um espírito com uma maturidade meio X, digamos assim. Quando nós vemos um selvagem, quando nós vemos um espírito mais primitivo tirar a vida de alguém numa atitude totalmente impulsiva ou num ato de defesa da terra onde ele vive, isso tem um peso diante da lei. Quando nós vemos um espírito muito mais maduro, com a inteligência mais desenvolvida, organizar toda uma trama onde prejudica pessoas, onde tira a vida material dessas pessoas para ficar com seus bens, por exemplo, onde há aí toda uma elaboração, obviamente esse espírito tem muito mais responsabilidade diante da lei de Deus. Há para ele um agravante e há para aquele espírito mais primitivo que agiu por impulso um atenuante. Então, a expiação tem essas características que são importantes para nós entendermos que a vida não é olho por olho, nem dente por dente. Tudo está debaixo da misericórdia e da justiça de Deus. E tudo aquilo que acontece tem uma razão para acontecer. Essa consciência vai nos ajudar a trabalhar a resignação dentro de nós. Não no sentido de aceitarmos tudo e não nos mexermos, mas a resignação ativa que nos leva a obrar, que nos leva a lutar, a caminhar, aceitando que vamos até onde pudermos e onde não pudermos mais. Deus sabe tudo o que está acontecendo. Nós vamos, então, agora parar para um pequeno intervalo e retornaremos a seguir.
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2: Olá, caros irmãos, nós estamos aqui muito alegres por isso, mais uma vez, nos estúdios do Espiritismo.net, para que possamos hoje estudar um pouco o livro Céu e Inferno, particularmente aqui no capítulo 7, que trata da doutrina das penas eternas, e no item 2 hoje do nosso estudo, argumento em apoio das penas eternas. Vou começar lendo um trechinho de Kardec, que introduz exatamente aquilo que o texto nos propõe. Voltemos ao dogma da eternidade das penas. O principal argumento que se invoca em seu favor é este. é admitido entre

0: os homens que a gravidade da ofensa é proporcional à qualidade do ofendido. Aquela que é cometida contra um soberano, sendo considerada mais grave do que a que se refere a uma pessoa comum, a ofensa contra ele é infinita. E deve haver um castigo infinito, quer dizer, eterno. Parte do princípio, na teologia cristã de outras denominações, tanto na teologia católica quanto na teologia reformada, de que nós temos, sim, lugares marcados para a dor e o sofrimento e eternizados pela ação de Deus, né? Pelo castigo que Deus impõe a cada uma de suas criaturas quando elas perpetuam, quando elas vão contra, né, as suas próprias leis. E aí Kardec começa a se perguntar, né, fazendo a sua refutação, ele se preocupa em evidenciar que, em primeiro lugar, Deus, ele não tem imperfeições. Então Deus não poderia fazer uma avaliação imperfeita como a nossa. Ele usa um exemplo aqui, aquele que ofende um soberano, ele vai ser punido muito mais do que aquele que da mesma forma ofendeu alguém simples, né? Alguém sem uma importância social considerável. Então, as penas eternas, ou seja, Deus manter um inferno com pessoas lá para sempre, se justificaria por esse argumento no ato cometido por aquele que está sofrendo. Então, no caso do suicídio, no caso de um assassinato direto, as criaturas não teriam remissão possível e estariam condenadas ao fogo do inferno, pelo simples fato de elas não serem, digamos assim, tão visualizadas, tão importantes na sociedade em que vivem. E essa doutrina que apoia, né, as penas eternas, ela tira uma possibilidade magnífica da mão do Espírito, que é se arrepender. Por que alguém que sabe que ficará para sempre num lugar, mesmo que ele se sinta mal naquele lugar, ele não tem o que fazer? Se ali é o inferno que prometeram para ele, então ele não tem o que fazer a não ser ficar ali, porque ele é eterno. Só que para a doutrina espírita é muito claro. A gente entende, né, em espiritismo, que Deus é um pai bom, que Deus é um pai justo, e que se nem nós deixamos os nossos filhos de castigo a vida inteira, por que Deus deixaria? Então, é uma primeira avaliação que a gente faz para introduzir o tema, que precisa ter essa pergunta como foco aí, né? De que modo Deus poderia punir com a eternidade das penas uma criatura sua, né? Alguém que pelo qual ele tenha uma atenção devotada, porque afinal de contas está fazendo um papel ali daquele que cuida, daquele que provê. Então, Deus é Deus, Deus é bom. E Kardec, então, vai estudar algumas das qualidades, alguns dos atributos do Senhor, né? Ele diz assim, no primeiro atributo, nós estamos no item 10 do capítulo 2. Vamos ler o item 10 primeiramente. Estabelecido o ponto de partida, aos argumentos acima oporemos o seguinte. E aí Kardec vai enumerar, então, pelo menos 12 argumentos, na verdade 13 argumentos, em que isso poderia ser refutado. Primeiro deles, estabelecido o ponto de partida, os argumentos serão operacionalizados. Somente um ser infinito pode trazer qualquer coisa de infinito. O homem, sendo limitado nas suas virtudes, nos seus conhecimentos, no seu poder, nas suas aptidões, na sua última existência terrestre, não pode produzir mais do que coisas limitadas. Então, se nós entendemos que existe alguém infinito, essa infinitude tem que vir junto dessa inteligência. É bom senso mesmo, né? Se a arquitetura não está se dando bem naquele lugar, eu levo-a para um outro. 2. Somente um ser infinito pode fazer qualquer coisa de infinito. Se o homem pudesse ser infinito no que faz de mal, ele seria também no que faz de bem, e então seria igual a Deus. Mas se o homem fosse infinito no que faz de bem, não faria nada de mal, porque o bem absoluto é a exclusão de todo o mal. Então não é o homem também que é infinito, né? O homem, ele tem a parcela de bem e de mal nele, isso é real. 3. Admitindo que uma ofensa temporária contra a divindade possa ser infinita, Deus, vingando-se por um castigo infinito, seria infinitamente vingativo. Se é infinitamente vingativo, não pode ser infinitamente bom e misericordioso, porque um desses atributos é a negação do outro. Se ele não é infinitamente bom, ele não é perfeito. Se não é perfeito, não é Deus. O raciocínio de Kardec é muito claro, né? Deus não pode se ofender com algo temporário ou contínuo, porque Deus, ele é infinito na sua perfeição. Não é infinito em mais nada, mas é infinito na sua perfeição. 4. Né? Se Deus é implacável contra o culpado arrependido, não é misericordioso. Se não é misericordioso, não é infinitamente bom. Derrogaria então a bondade de Deus. Por que Deus faria para o homem uma lei do perdão se ele próprio não devesse perdoar? Daí resultaria que o homem que perdoa seus inimigos, ele retribui o mal com o bem, seria melhor do que Deus, que fica surdo ao arrependimento daquele que ofendeu. Ele recusa pela eternidade o mais ligeiro livro. Então, porque também o homem, ele vai receber a revelação aos poucos, e ele tem que ter uma natural atenção para não reclamar de Deus, eu diria fora da hora, mas nunca é hora para reclamar de Deus, né? Na verdade, a gente vive reclamando das coisas que não temos, das coisas que temos, quando, se nós olharmos para trás, sempre haverá, conforme Leonino nos ensina, alguém para segurar, alguém para carregarmos também no colo, se isso for possível. 5. Por que Deus faria para o homem uma lei do perdão se ele próprio não devesse perdoar? Daí resulta que o homem que perdoa os seus inimigos, ele retribui o mal com o bem, seria melhor do que Deus, que fica surdo ao arrependimento daquele que ofendeu. Então, na verdade, Deus está sempre atendendo a cada um de nós. E é nesse atendimento, meus irmãos, que a gente queria falar nesse finalzinho do primeiro momento que a gente está conversando hoje. O foco de Deus sempre é o nosso bem. E sendo o nosso bem, ele nunca vai poder dizer que deseja o nosso mal, porque são coisas contraditórias e que no infinito das perfeições não combinam, né? Coisas assim tão flagrantes, tão contraditórias. Isso acontece também muitas vezes porque nós estamos imaturos, porque nós somos imaturos para perceber a nossa realidade espiritual. Então, ora achamos que somos nada, né, que não prestamos para nada, que não servimos para ninguém, e no outro dia nós somos aquele que está segurando a mão de alguém para levantar, aquele dia em que a gente está tendo o nosso momento de solidariedade. Então, Deus espera de nós também essa proatividade para que a gente possa ir aos poucos construindo uma realidade melhor.
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O objetivo é o de refletir sobre o que é fatalidade e a sua relação com o livre-arbítrio. Feche os olhos, entre em contato com você mesmo em essência, buscando sentir-se um espírito imortal, filho de Deus, aprendiz da vida, capaz de fazer escolhas, responsabilizando-se por elas e arcando com as suas consequências. Como você tem utilizado o seu livre-arbítrio, levando em consideração as leis divinas que existem em sua consciência? Você tem exercitado a virtude do discernimento para fazer escolhas mais conscientes, de acordo com as leis? Deixe os seus pensamentos e sentimentos fluírem, evitando qualquer mascaramento num processo de auto-engano. Seja verdadeiro, verdadeira com você, analisando-se com autenticidade.

Gradualmente vamos retornando ao estado de vigília para iniciar as nossas reflexões doutrinárias. No nosso encontro passado, nós estudamos acerca do livre-arbítrio e as leis divinas, como que nós podemos, de acordo com as leis divinas na nossa consciência, conectarmos com todas elas no exercício de discernimento para bem cumprir as leis. O livre-arbítrio diz respeito a uma lei, que é a lei de liberdade, e que, para que nós possamos utilizá-la bem, é necessário que ela esteja sempre em sintonia com a lei de responsabilidade. Porque tudo aquilo que nós fazemos com as nossas escolhas, com o nosso livre-arbítrio, nós somos responsáveis e arcaremos com as consequências. Então, nós temos visto ao longo de todo este módulo do nosso estudo reflexivo, o tempo todo, essas três leis: liberdade, responsabilidade, causa e efeito. Não há como separar essa tríade de leis. A separação é apenas didática quando nós estudamos uma, mas estamos sempre refletindo que toda e qualquer ação de liberdade vai gerar um ato responsável, que pode estar de acordo com a lei maior, a lei de amor, justiça e caridade, ou não. E como nós vimos no nosso encontro passado, quando está em harmonia com a lei maior de amor, justiça e caridade, que é a lei que resume praticamente todas as leis, quando está de acordo, a nossa escolha vai ter sempre uma consequência também amorosa, justa e caridosa conosco. Então é muito importante a reflexão acerca dessas questões da liberdade de escolha frente às demais leis divinas, para que nós não usemos apenas a lei de liberdade sem responsabilidade, consequentemente vamos ter consequências muito drásticas para nós. No nosso encontro de hoje, nós trabalharemos uma questão muito importante, que é a questão da fatalidade, que muitas pessoas ainda admitem que existe fatalidade, que existe o chamado destino. Nós vamos ver nas reflexões do Livro dos Espíritos que não existe propriamente fatalidade nem destino, que é a mesma coisa. Vamos começar com a questão 851. Kardec pergunta se haverá fatalidade nos acontecimentos da vida, conforme ao sentido que se dá a este vocábulo. Quer dizer, todos os acontecimentos são pré-determinados? E neste caso, que vem a ser do livre-arbítrio? Então vamos refletir primeiro na pergunta. A época de Kardec, e ainda hoje, muita gente diz que o nosso destino já está pré-determinado e que nascemos com destino A, B ou C, e que tudo que nós fizermos não vai mudar o nosso destino. Essa é uma ideia ainda corrente em pleno século XXI, que nos transformaria em quê, se ela fosse real? Em robôs, em autômatos.
que nós já nasceríamos com o destino traçado e não poderíamos fazer mais nada para mudar esse destino, porque ele já está traçado. Tem gente que ainda acredita em horóscopo, que as estrelas, conforme o dia que a pessoa nasceu, que os planetas estando assim ou assado, vai determinar a vida das pessoas. Tudo isso tem a ver com essa questão da fatalidade, do destino. Tudo está predestinado e pronto. É disso que nós vamos tratar no nosso encontro de hoje. Vamos começar, depois da pergunta de Kardec, vamos ver a resposta muito significativa que os benfeitores dão. A fatalidade existe unicamente pela escolha que o espírito fez ao encarnar desta ou daquela prova para sofrer. Escolhendo-a, institui para si mesmo uma espécie de destino, que é a consequência mesma da posição em que vem achar-se colocado. Falo das provas físicas, pois pelo que toca às provas morais e às tentações, o espírito, conservando o livre-arbítrio quanto ao bem e ao mal, é sempre senhor de ceder ou resistir. Então vejamos aqui a primeira parte da resposta. A colocação muito clara dos benfeitores diz respeito a quê? O que nós já estudamos nesse encontro sobre liberdade, responsabilidade, causa e efeito, essas três leis que eles estão abordando aqui? O planejamento reencarnatório, que diz respeito ao quê? Ao propósito existencial, programa existencial, que diz respeito ao quê? Na linguagem do Livro dos Espíritos, ao gênero de provas. Então nós estudamos nos nossos primeiros encontros o gênero de provas, que tem a ver com o propósito existencial, o programa existencial. Então, uma vez escolhido pelo Espírito, a partir da necessidade dele, o propósito a ser realizado e o programa existencial, quando os benfeitores falam aqui das provas físicas, nós temos um gênero de provas, que é o propósito e o programa. O que seriam essas provas físicas? Seriam acidentes físicos que levassem, que gerassem algum problema para o nosso corpo físico? O que seria? Tudo que vem da providência divina no momento certo para nós. Então, profissão, a família que nós vamos nascer, as várias circunstâncias, as circunstâncias mais significativas que nós vamos passar, isso faz parte do programa ou não? Faz parte de um programa, de um planejamento prévio em que nós escolhemos o gênero de provas que iríamos passar para quê? Que serve tudo isso? Para o cumprimento do propósito. Vamos recordar o que é o propósito existencial? É a virtude que transmuta nossa principal dificuldade, o principal vício egóico que trazemos. Claro que junto com essa virtude vem outras virtudes satélites acompanhando. E o que seria isso nesse texto? Só as provas morais? E as tentações, né? Então, as tentações, o que são? Exatamente a nossa principal dificuldade moral constitui uma tentação em conjunto com várias outras que nós temos como propósito existencial. Nós já vimos em detalhes isso anteriormente, como propósito superar essas tentações que são internas. E as provas morais vão ser superadas a partir exatamente do desenvolvimento das virtudes, em que nós vamos fazer o quê em cada momento da nossa vida? Vamos fazer escolhas.
Então, as escolhas que os benfeitores colocam aqui, nada está pré-definido, predestinado, porque senão seríamos autômatos. Toda programação requer o quê? Do programador. Quem é o programador? Nós mesmos. Uma vez que reencarnamos, nós somos programadores da nossa vida. Antes de encarnar, nós recebemos auxílio do nosso anjo de guarda, dos benfeitores, que nos conhecem as necessidades de provação, de expiação, e vão traçar, como sábios, conhecedores do assunto, vão traçar com a nossa anuência, claro, ou com a nossa concordância direta, o programa a ser trabalhado, o propósito e o programa. Uma vez encarnado, o que vai acontecer com esses mentores que nos auxiliaram antes? Eles continuam auxiliando. E nós vamos ser convidados a quê? A efetivar a programação. Então, cabe a nós, para efetivar a programação, ceder ou resistir às tentações, produzindo aquilo que nós chamamos de propósito existencial, que é o desenvolvimento das virtudes, ou deixando de lado o propósito. Ao deixar de lado, nós estaremos cedendo às tentações. Ao resistir às tentações, estaremos trabalhando nas provas morais, sabendo que a providência divina vai providenciar os recursos todos, que os benfeitores chamam aqui de provas físicas, para as nossas necessidades. As circunstâncias que tem a ver com a nossa programação. Então, a família que vamos ter, a escola que vamos estudar, tudo isso não tem um programa no sentido de que qual escola, ou qual, a família sim, mas as possibilidades que nós vamos ter, se vamos ter mais recursos financeiros, menos recursos financeiros, tudo isso diz respeito a essas questões físicas, que elas não são morais. São de acordo com a necessidade do espírito reencarnado. Ao vê-lo fraquejar, um bom espírito pode vir-lhe em auxílio, mas não pode influir sobre ele de maneira a dominar-lhe a vontade. Um espírito mau, isto é, inferior, mostrando-lhe, exagerando aos seus olhos um perigo físico, o poderá abalar e amedrontar. Nem por isso, entretanto, a vontade do espírito encarnado deixa de se conservar livre de quaisquer teias. Então aqui vem, na segunda parte da resposta, que colocamos aqui, muito claro todo o processo, né? Nós vamos ter tanto influências para nos auxiliar a cumprir o programa, o propósito, quanto vamos ter influências para não cumprir o programa e o propósito. A escolha vai ser sempre nossa, porque nem o bom espírito consegue dominar a nossa vontade, nem o espírito mau também, ou inferior, aquele que ainda traz o mal em si, pode dominar a nossa vontade. Mas aí alguém pode perguntar, mas e o caso das subjugações, ele não domina a vontade? Na subjugação domina, mas todo o processo de subjugação começa assim? Ou ele começa na própria irresponsabilidade do subjugado, que utiliza o seu livre-arbítrio de forma equivocada e, num processo irresponsável, acaba se deixando subjugar? É assim que funciona, ou é unilateral? É sempre pelas escolhas. Nenhum processo de subjugação começou diretamente na subjugação. Existe sempre um processo de anuência da pessoa
ao processo subjugador. Então, o domínio da vontade é sempre nosso. E é sempre a escolha, como eles colocam aqui. O espírito encarnado, a vontade do espírito encarnado deixa, nem por isso, entretanto, a vontade do espírito encarnado deixa de se conservar livre de quaisquer peias. Então não há amarras, não há nunca um processo de cerceamento da vontade do espírito encarnado. Se momentaneamente a sua vontade foi cerceada, é porque aconteceu uma anuência em algum momento, ele anuiu ao cerceamento. E somente espíritos inferiores é que fazem esse cerceamento. Jamais um bom espírito vai dominar a vontade de um encarnado. Vai auxiliá-lo, se ele quiser, a trabalhar essas questões morais que nós falávamos agora há pouco. Vamos prosseguir nas reflexões aqui, agora com a questão 852. Há pessoas que parecem perseguidas por uma fatalidade, independente da maneira por que procedem. Não lhe estará no destino o infortúnio? E aí, não existem pessoas que fazem todos os esforços e mesmo assim não conseguem, por exemplo, progredir materialmente? Há outras que estão sempre com alguma dificuldade, outros com problemas de saúde. Não existem pessoas assim? É dessas pessoas que Kardec está perguntando. Não lhes estará no destino o infortúnio? Elas não nasceram para sofrer? Como uma predisposição, uma predestinação? É isso? Qualquer dificuldade é para que nós venhamos a superá-las e não simplesmente para nos acomodarmos a ela, né? Vamos ver aqui. São talvez provas que lhe caiba sofrer e que elas escolheram. Porém, ainda aqui lançais a conta do destino, o que as mais das vezes é apenas consequência de vossas próprias faltas. Trata de ter pura consciência em meio dos males que te afligem e já bastante consolado te sentirás. Então vamos refletir aqui que essa resposta é muito significativa. Se a pessoa realmente faz todos os esforços e não consegue deslanchar, podemos aventar, como eles dizem aqui, de ser uma prova que elas escolheram ou foram persuadidas a escolher pela necessidade no passado, antes de reencarnar, devido às próprias necessidades. Agora, como lhes coloco aqui, esses casos são minoria. O que nós já vimos também nesse módulo acerca dessa questão específica aqui? Causas anteriores e causas atuais das aflições. Exatamente. A maior parte das aflições são anteriores ou são atuais, pelos que nós estudamos? A maioria são atuais. É o que eles falam na segunda parte da resposta. Lançais a conta do destino, que mais das vezes é apenas consequência de vossas próprias faltas. Mesmo que as causas são anteriores, somos nós os responsáveis pelas anteriores. Mas a maior parte das vezes é a forma como nós lidamos com as questões que seriam as causas atuais no sentido da encarnação atual, as próprias faltas que nós acabamos assimilando, as consequências dessas faltas. E essa última frase, de que eles estão falando? Trata de ter pura consciência em meio dos males que te afligem e já bastante consolado te sentirás. De que eles estão falando aqui? A pessoa fazendo o esforço para desenvolver as virtudes. Ela desenvolver um processo de pureza,
de propósitos, de sinceridade e pureza de propósito, fazendo esforços de mudança, de melhoria, pode, isso melhoraria a sua vida, mesmo em situações de expiações e de provações já escolhidas no passado, antes de encarnar? Sim. Então é exatamente disso que eles estão tratando aqui. Quando a pessoa se movimenta na direção das questões profundas da vida, ela própria se consola pelos esforços que faz. É esse o grande convite para todos nós, o convite para que nós estabeleçamos os esforços dentro daquilo que os benfeitores do Espiritismo têm nos colocado, da sinceridade e pureza de propósitos, para amenizar pelos nossos próprios esforços as nossas dores quando elas são inevitáveis, quando são da própria expiação. Porque a expiação, como nós vimos, é fruto dos problemas criados no passado espiritual. Então não tem como nos libertarmos das expiações, porque já a causa já é anterior. Nas provações, como as causas são atuais, nós podemos, mudando a nossa conduta, até cessar qualquer dor reprovacional que nós estejamos passando. Mas a dor expiacional não é possível se livrar. O que é possível? Com sinceridade e pureza de propósitos, compreender a causa da dor e suavizar essa dor. Quanto mais nós compreendemos a causa daquela dor e o sentido daquela dor frente à lei divina, maiores as condições para que nós minoremos as dores. É isso que os benfeitores estão colocando aqui. Esses males que nos afligem, nós já nos consolamos, e claro, somos consolados pelos próprios ensinos das leis e de como as leis funcionam em nossas vidas. E aí a pessoa vai utilizar o seu livre-arbítrio de que forma? Ela vai utilizar o seu livre-arbítrio com discernimento, em sintonia com a lei de amor, justiça e caridade. Todos nós podemos fazer isso, gente? Sem sombra de dúvida. Ao fazer isso, nós minoramos as nossas dores. Aqui temos um comentário de Kardec. As ideias exatas ou falsas que fazemos das coisas nos levam a ser bem ou mal sucedidos, de acordo com o nosso caráter, a nossa posição social. Achamos mais simples e menos humilhante para o nosso amor próprio atribuir antes à sorte ou ao destino os insucessos que experimentamos do que a nossa própria falta. É certo que para isso contribui algumas vezes a influência dos espíritos, mas também o é que podemos sempre forrar-nos a essa influência, repelindo as ideias que eles nos sugerem quando más. Então aqui Kardec faz um resumo do que nós vimos até agora. Na maioria das vezes nós temos um movimento desculpista, colocando na própria conjuntura externa a responsabilidade pelos nossos insucessos. Se nós fizermos o exercício da sinceridade e pureza de propósitos, nós estaremos nesse movimento de realmente assumir a parte que nos cabe, né, e trabalhar em função de diminuir as nossas dores, as nossas aflições, as nossas dificuldades. E se houver alguma influência espiritual, como Kardec diz, nós mesmos é que vamos repelir as ideias dos espíritos que nos influenciarem para o mal. E não é de outra forma que isso vai acontecer. Vamos prosseguir com a questão 859. Com todos os acidentes que nos sobrevêm no curso da vida, se dá o mesmo
que com a morte que não pode ser evitada quando tem que ocorrer? Então aqui Kardec pergunta se nos acidentes corriqueiros da vida acontece a mesma coisa que a morte. Porque é uma pergunta anterior a esta, que nós não colocamos exatamente para aprofundar nesta aqui, que fala que a morte sim é fatal, o momento da morte. É claro que o momento da morte é fatal dentro de um processo de generalidade, porque é importante sempre lembrar que o livro dos Espíritos aborda a generalidade. Como é um livro de ensinamentos gerais, ele não entrou em abordagens específicas, que ficou para mais tarde. O próprio Allan Kardec coloca isso nas obras básicas. Hoje se sabe que existem as chamadas moratórias e que nem o momento da morte é fatal. Há situações em que o espírito pode até abreviar, antecipar o momento da morte, nos chamados suicídios indiretos, e pode o espírito também desencarnar posteriormente aquilo que foi programado com as chamadas moratórias. A literatura, principalmente de André Luiz e Filomeno de Miranda, mostra isso em detalhes, como funciona isso. Se os espíritos podem antecipar a desencarnação de uma pessoa por misericórdia, na literatura espírita nós temos no livro Entre Dois Mundos, de Filomeno de Miranda, um caso que é relatado que foi por misericórdia. Só que não entro em detalhes do caso. É de um vulto do Espiritismo, inclusive, que eles colocam lá. E um outro caso que é relatado em detalhes nessa obra, de um marido que estava prestes a assassinar a esposa com a cianureto para poder ficar com os haveres dela, e os benfeitores espirituais programam um acidente vascular cerebral que o levou à desencarnação. Então houve uma antecipação da desencarnação seria pela lei de misericórdia, sim, porque impediu ele de cometer um crime muito grave. E é claro que não houve não se tolheu o livre-arbítrio, porque a intenção de matar estava toda ali com ele. Mas o ato, não por ele em si, mas pela esposa, que não tinha na conta da vida dela um assassinato dessa forma, ela recebeu ajuda e na hora que ele ia entregar o copo com o veneno, ele teve o AVC e caiu fulminado. Então é possível isso, sim. Se ela pode ser antecipada pela negligência, quando o espírito não usa bem o livre-arbítrio, sim, sem sombra de dúvida. São chamados suicídios indiretos, em que a pessoa abrevia sem uma intenção direta de se matar, mas ela pode abreviar meses, anos, a própria desencarnação. A morte, né? Porque a desencarnação, nós já vimos no módulo específico, que ela nem sempre acontece na hora da morte. Vamos ver a resposta de Kardec aqui. São de ordinário coisas muito, muito insignificantes, de sorte que vós podeis prevenir deles e fazer que os eviteis algumas vezes, dirigindo o vosso pensamento, pois nos desagrada os sofrimentos materiais. Isso, porém, nenhuma importância tem na vida que escolhestes. A fatalidade verdadeiramente só existe quanto ao momento em que deveis aparecer e desaparecer deste mundo. O que eles falaram aqui nessa última frase? O momento do nascimento e da morte. Do nascimento, realmente, ele é já pré-definido, porque já tem toda uma programação prévia. O momento da morte, com essas ressalvas que nós acabamos de falar,
das chamadas moratórias dos suicídios indiretos, eles... Porque o suicídio direto já é um atentado contra a vida deliberado, né? É uma desprogramação, mas mesmo o suicídio indireto pode se abreviar dias, meses e até anos da própria existência. Então, aqueles falam que esses acidentes corriqueiros nós podemos evitá-los muitas vezes, e que muitas vezes é por negligência que nós acabamos passando por isso. Vejamos a questão 859A. Haverá fatos que forçosamente devam dar-se e que os espíritos não possam conjurar, embora o queiram? Então, haverá algum fato, alguma situação em que não se pode evitar de maneira alguma, embora os espíritos queiram evitar? Vejamos a resposta. A. Mas que tu viste e pressentiste quando no estado de espírito fizeste a tua escolha. Não creias, entretanto, que tudo que sucede esteja escrito, como costuma dizer. Um acontecimento qualquer pode ser consequência de um ato que praticaste por tua livre vontade, de tal sorte que, se não houvesses praticado, o acontecimento não seria dado. Imagina que queimas o dedo. Isso nada mais é senão resultado da tua imprudência e efeito da matéria. Só as grandes dores, os fatos importantes e capazes de influir no moral, Deus os prevê, porque são úteis à tua depuração e à tua instrução. De que os benfeitores falaram aqui, nessa segunda parte da resposta. E essas grandes dores, as chamadas expiações, por que elas são importantes e capazes de influir no moral? Vejamos, a expiação, as dores grandes, está dentro da questão física, que eles chamam de física, que vem por um fator que Deus prevê, né? Então, é da própria lei, mas é algo que acontece independente das questões de escolhas morais da pessoa naquele exato momento. Claro que tem a ver com questões morais, de escolhas morais do passado espiritual, porque ninguém expia nada sem ter uma dívida perante a própria consciência. Faz sentido isso, gente? Agora, por que que elas são importantes e capazes de influir no aspecto moral? Então, Mateus diz que a expiação, o próprio significado da palavra expiação, significa extrair a pureza. Agora vejamos, é a dor da expiação que extrai a pureza? Não é a dor que faz a pessoa expiar. Por isso que está aqui muito claro. Não é a dor que faz a pessoa expiar. A dor influencia, né, como eles dizem, importante e capaz de influenciar para que a pessoa, fazendo uma boa escolha daquela questão dolorosa, possa desenvolver as virtudes do espírito que ela é. Por isso que eles falam, Deus os provê, porque são úteis a tua depuração e a tua instrução. Agora, a pessoa pode não se depurar e não se instruir? Pode. Quando ela recebe a dor, de que forma? Com rebeldia. Então, se ela recebe a dor com rebeldia e se mantém emocionalmente do mesmo jeito como ela estava no passado, a dor não gera a expiação. E aí ela reprova na expiação e vai repetir quantas vezes forem necessárias até que a depuração e a instrução se façam. Porque é da lei que nós sejamos o quê? Felizes. É da lei que nós sejamos felizes, custe o que custar. Exatamente. Pode o homem, pela sua vontade e por seus atos,
fazer que se não deem acontecimentos que deveriam verificar-se reciprocamente? Vamos refletir essa pergunta, porque ela tem uma das respostas mais significativas do Livro dos Espíritos, para nós entendermos uma série de questões da nossa vida em termos bem práticos. Kardec está perguntando aqui se nós, pela nossa vontade, nossos atos, nós podemos realizar ações que façam com que não se deem, não aconteçam determinadas situações que deveriam acontecer porque nós temos débitos em relação àquilo, ou ao contrário, situações que não precisariam acontecer, né, e que nós, pelos nossos atos, acabamos fazendo com que aconteça? É possível? Sim. Agora tem uma nuance muito interessante aqui. Vamos refletir. Pode, se essa aparente mudança na ordem dos fatos tiver cabimento na sequência da vida que ele escolheu. Acresce que para fazer o bem, como lhe cumpre, pois que isso constitui o objetivo único da vida, facultado lhe é impedir o mal, sobretudo aquele que possa concorrer para a produção de um mal maior. Vamos nos ater a esta resposta, porque ela é muito significativa e muitos de nós, mesmo no movimento espírita, devido ao processo de autoexigência muito comum entre nós, nós acabamos entrando em situações que poderíamos evitar processos de culpas e de auto-julgamento, autocondenação e autopunição muito sérios, se nós conseguíssemos compreender o sentido das leis divinas. E aqui tem uma resposta que mostra muito claramente como funcionam as leis. Vejamos a primeira parte da resposta. Então, podemos tanto evitar situações que pela programação deveria acontecer e não acontece pelos nossos esforços, quanto ter situações que não deveriam acontecer, mas que acontecem. Isso acontece principalmente, por exemplo, no livro Missionários da Luz tem um caso muito interessante, o caso do Segismundo. O caso do Segismundo, ele tinha na conta da vida dele um assassinato de um rival, apunhalando esse rival com um punhal no coração. Esse rival reencarnou com a própria mulher, que foi instrumento da briga que gerou a punhalada. O casal reencarnou, o rival seria o pai do Segismundo e a Raquel, a mãe dele. E ele renasceria pelo casal, e uma das dificuldades que ele teria seria uma cardiopatia no momento específico da sua vida, que era mais ou menos 40 anos, que é a idade que o rival tinha na época, quando ele o assassinou. Ele teria essa cardiopatia como um processo de expiatório, de depuração. André Luiz faz uma pergunta muito, muito interessante para Alexandre, que tem tudo a ver com essa resposta. Ele pergunta para Alexandre se seria fatal a cardiopatia de Segismundo. Ele não teria como se libertar disso. E a resposta de Alexandre é muito, muito clara. Dependeria dele. Ele poderia agravar a cardiopatia, poderia ter aquilo que estava sendo previsto, ou poderia minorar muito o problema de saúde dele. Iria depender da soma de bem que ele fizesse. Quanto mais ação do bem
É aquilo que Jesus ensina para Maria de Magdala: o amor cobre uma multidão de pecados. Pecado como erro, né? É o sinônimo de erro, sentido de erro, melhor dizendo. Então, quanto mais, maior a soma de bem Sigismundo produzisse, menor seriam as suas dores. Ele poderia minorar totalmente, talvez só ter algum distúrbio cardíaco e não ter a cardiopatia. Então, tem a ver com essa primeira parte aqui da resposta, né? Fazendo bem, a pessoa minora muitas dores. Mas quando os benfeitores falam da produção de um mal maior, evitar a produção de um mal maior, de que eles estão falando aqui também? Não se trata apenas de acontecimentos que deveriam verificar-se, como é o caso do Sigismundo, e que não poderia acontecer ou não. Se trata também de situações que não deveriam acontecer e que acontece devido ao movimento da pessoa. Agora, quando eles falam da produção de um mal maior, de que eles estão falando aqui? Se existe um mal maior, é porque existiria um mal menor, não é? Faz sentido ou não? Faz sentido, por quê? Se existe um mal maior, existe um mal menor. Existe um bem maior. No livro Significado das Leis Divinas em Nossas Vidas, quando nós abordamos o relacionamento conjugal, foi no módulo do estudo reflexivo, O Significado das Leis Divinas, que já está em livro, tem no site do Projeto Espiritizar, e tem em livro já, esse material. Nós falamos que numa relação conjugal em crise, há três possibilidades. Então, o bem maior, o mal menor e o mal maior. Então, vamos analisar isso à luz desta resposta, só como exemplo, mas serve para várias outras questões da vida. O que é? Vejamos. Os benfeitores dizem aqui que o objetivo único da vida é fazer o bem, né? É fazer o bem. Agora, diante de todas as experiências, desafio da nossa vida, nós fazemos o bem máximo? É possível no nosso nível evolutivo fazer o bem em todas as situações plenamente, 100%? Não, porque a Renata acabou de falar, nós temos ignorância, nós temos as nossas dificuldades.

no módulo Significado das Leis Divinas, de mal maior. É um momento em que o casamento se torna um ambiente tóxico. As pessoas envolvidas, seja só o casal, se não tiverem filhos, e se tiverem filhos, os filhos também são envolvidos, num ambiente tão tóxico, tão prejudicial, que nós usamos até uma semelhança de um câncer. O casamento torna-se uma doença como um câncer, em que ele vai irradiando, ele vai enraizando as suas toxinas para todos os envolvidos. E aí até os filhos sofrem a consequência do casamento dos seus pais. Esse é o mal maior. Não cabe a nós evitar sempre esse mal maior? Cabe, está aqui a resposta, ó. Sobretudo aquele que possa concorrer para a produção de um mal maior. E qual seria o mal menor nessa situação? Uma separação, o divórcio. Tanto é que lá no Evangelho segundo o Espiritismo, fala que o divórcio não está contrário à lei divina. Por quê? A própria relação se tornou um mal maior. A separação é um mal menor, ela vai ser sempre um mal, porque está se adiando, por exemplo, um casamento expiatório, ele vai ser adiado. Aquele casal vai se encontrar futuramente para um reajuste em comum. Mas, entre o mal maior e o mal menor, é preferível o mal menor. Claro, é óbvio. Então, o que se recomenda, né? Como terapeutas, a gente recomenda separar enquanto pelo menos o pai, o casal ainda continuam sendo pais e mães amigos. Porque se continua o mal maior, cedo ou tarde eles vão se tornar inimigos um do outro. E se tem filhos em comum, vão ser inimigos se encontrando esporadicamente nas atividades que dizem respeito aos filhos. E aí cria uma situação muito delicada para os próprios filhos. Tem casais que começam um jogar o outro contra os próprios filhos, e aí cria uma confusão. No livro Jesus, Modelo e Guia da Família, a gente aborda isso, e nos quatro capítulos do livro Significado das Leis Divinas, trabalhamos isso. Não vamos adentrar em detalhes nessa questão. O que nós estamos refletindo aqui agora é essa questão do bem que se faz para evitar um mal maior. Às vezes o bem não é total, mas se ele for parcial e gerar um mal menor do que aquele maior, é preferível esse. O ideal não é nem o mal maior, nem o mal menor. Óbvio, é o bem maior. Agora, para produzir o bem maior, é preciso todo um esforço de superação dos três níveis de ignorância: do não saber, do não sentir e do não vivenciar a verdade, como nós já vimos nos encontros anteriores. E o espírito nem sempre está com a total possibilidade de fazer isso. Aliás, na maioria das vezes, nós ainda não estamos. Isso significa que nós devamos nos julgar, nos condenar por não estar produzindo o bem na totalidade? Não é isso que os benfeitores estão colocando aqui. Eles estão colocando que fazer o bem, sim, é o único objetivo da vida, para impedir o mal. Agora, existem males maiores e males menores. Se não for possível a superação do mal na totalidade, que haja pelo menos o esforço para ser o maior soma de bem possível, mesmo que esse bem ainda não consiga anular totalmente o mal.
se há uma linha

muito tênue entre a escolha do mal menor e a negligência, eu não vejo essa linha tênue, sabe por quê? Porque no mal menor há um esforço para realizar o bem, na negligência não. A negligência leva ao mal maior. Então, voltando à relação conjugal, a negligência do casal que tem filhos e que protelam decisões, porque é incômodo tomar decisões, adia-se. O que está acontecendo? Isso é um processo de negligência. A negligência sempre vai levar ao mal maior, em que a pessoa não está nem aí. Por quê? Existem, vamos pegar essa fala sua para analisar dentro das três possibilidades. Existe a exigência de perfeição, a negligência do processo de aperfeiçoamento e o esforço de aperfeiçoamento, que é o equilíbrio entre a exigência de perfeição e a negligência do aperfeiçoamento. Existem as três possibilidades. Na exigência de perfeição, o que acontece? O pseudo-bem. Gera o pseudo-bem. O pseudo-bem impede o mal? Ele não impede o mal. O pseudo-bem cria o pseudo-bem. Ele apenas tenta esconder o mal. Tentar esconder o mal é fazer o que com o mal? Produzir o mal maior. Só que ele fica escondidinho, embrulhadinho para presente. Em que a pessoa se auto-apresenteia no movimento de auto-engano. Tá? Isso é exigência. Vamos para a negligência. O que é a negligência do aperfeiçoamento? O que ela gera? Estou nem aí. Nós somos imperfeitos mesmo, então nós temos mais é que viver a vida como ela é. Gera a irresponsabilidade. É o uso do livre-arbítrio de uma forma irresponsável que vai produzir o quê? O mal maior. Vai produzir o mal maior. Então vejamos, tanto na exigência de perfeição quanto na negligência, nós temos o mal maior. Onde que estará o bem? Somente em fazer o bem 100%? Se a pessoa, por exemplo, escolhe fazer algo para melhorar uma determinada questão que ela traz, mas ainda não é a totalidade desse processo, ela está produzindo um bem? Ela está, ao produzir esse bem, evitando o mal maior? Pode produzir alguma coisa de mal ainda, já que não é 100%? Pode. Agora, entre isso e os dois movimentos, tanto da exigência quanto da negligência, o que é melhor? Claro que é esse. Faz sentido? Então vejamos, não há como, é porque é uma questão de refletir o que acontece. Ou está acontecendo o mal maior, ou está acontecendo o bem. O bem, não na totalidade, não vai evitar completamente o mal. Mas o bem, mesmo que ele seja parcial, vai evitar o mal maior. A Beatriz fala aqui uma coisa bem interessante, que o casal que separa antes de se tornar inimigo um do outro e mantém uma certa amizade, já não deixa de ser uma preparação para o futuro, o reajuste futuro. Isso é verdade, porque existem casais que chegam até a criminalidade. Recentemente nós soubemos de uma companheira do movimento espírita que levou um casamento que ela forçava de alguma maneira a permanecer nesse casamento e que foi assassinada pelo próprio esposo. A única forma que ele achou de que ele conseguiu se livrar foi tirando a vida dela. Tal aquela postura de que o casamento é para sempre,
Né? Nós convivemos com ela um bom período da vida dela, depois ela mudou de cidade, mas acabou acontecendo isso. Então veja, uma tragédia desse tipo, porque é levado o processo até as últimas consequências. E tem um caso que André Luiz cita numa das obras dele, não estou recordando o nome, que os benfeitores intervieram porque o esposo estava prestes a assassinar a esposa, que era espírita, e não queria dar na época nem tinha divórcio, era desquite, porque ela estava insistindo que tinha que levar até o fim, né? Então, há sofrimento para todo mundo. Isso é um mal maior. O Mateus faz um comentário em relação à questão do Livro dos Espíritos, que fala qual é a maior, onde há virtude. E os benfeitores falam que quando há uma resistência voluntária ao arrastamento das tentações. E poderia, juntando uma questão com a outra, poderíamos dizer que há também virtude quando há uma resistência ao mal maior, sem sombra de dúvida. Entre um mal maior, em que você age com negligência total, e um esforço para realizar alguma soma de bem, seja para si mesmo, seja para o próximo ou para ambos, é preferível sempre o esforço, mesmo que ele seja o menor possível. Porque é uma questão de clareza, né? Porque a lei é de quê? Sobretudo de misericórdia, de amor, justiça e caridade. Não existe lei de condenação, não existe lei de punição. Então, quando o espírito faz um esforço, mesmo que esse esforço ainda não seja capaz de produzir o bem na totalidade, ele já está produzindo o bem. Já está começando o processo. É o que Jesus fala para Maria de Magdala: mulher, os teus pecados lhe são perdoados porque muito amou. Será que Jesus absolveu Maria de Magdala num processo unilateral naquele momento? Isso foi criado um dogma, né? O dogma da absolvição, mas não tem nada a ver com isso. Não é uma visão teológica, é uma visão puramente da lei. Claro que Maria de Magdala não se transformou numa mulher pura simplesmente porque ela assistiu uma preleção de Jesus, se arrependeu de tudo o que estava acontecendo e foi lá e lavou os pés dele com um perfume. Não foi isso que gerou pureza para ela. O que gerou pureza, todo o processo de purificação, foram várias encarnações a partir daquela, né? Até que ela se torna Teresa d'Ávila muito mais tarde e se torna aquele espírito já com característica de espírito superior muito mais tarde. Mas todo o esforço que começou naquele momento. Então, o que ela evitou naquele momento? O mal maior da prostituição. Será que ela, conhecendo o psiquismo humano, de uma hora para outra se livrou das viciações sexuais, das dificuldades que ela tinha, num passe de mágica? Não é possível isso. Então, há todo um processo de transformação do espírito que é gradual. Se ele faz esforços para produzir o mal, o bem, qualquer que seja a soma desse bem, vai se evitar o mal maior. O alcance dessa resposta é muito grande. Por quê? Porque ainda há muitos processos, tanto de negligência quanto de exigência no nosso movimento espírita. As pessoas querem o tudo ou nada, como se fosse possível tudo ou nada. Não é. Não é, claro que não é. Não é possível. Né? Bem 100% virar puro de uma hora para outra, só porque conheceu os postulados espíritas. Aí vira o santo do pau oco. Né? Toda aquela coisa falsa por fora, por dentro, cheio de podridão, é o túmulo caiado por fora, cheio de podridão por dentro, que Jesus ensina.
Ou, já que nós não somos mesmos, estamos longe de ser espíritos superiores, né? Vamos soltar a franga, vamos fazer tudo que tem direito, porque nós não somos espíritos superiores mesmo. E aí cai na negligência do desculpismo. Um é o culpismo totalmente inadequado e o outro movimento, desculpismo totalmente inadequado. No processo de gerar o bem, mesmo que seja parcial, não tem nada a ver com culpa nem com desculpa. A pessoa tem consciência de que ela ainda não está produzindo o bem na totalidade. Mas ao escutar a consciência, ela faz a pergunta: eu estou fazendo os esforços que eu já consigo fazer? Se a resposta for sim, ela está dentro do processo de amor, justiça e caridade. Aí é importante lembrar aquela outra questão de O Livro dos Espíritos, que fala que muito poucos de nós gostam de fazer esforços. Nós estamos partindo do pressuposto que a pessoa está fazendo esforços para realizar o bem. Ela não está fingindo para ela mesma. Ela não está no movimento da negligência. Por isso que a linha não é tênue, viu, Mateus? Tudo é uma questão consciencial. E quando é consciencial, o processo não é tênue. É tênue as nossas desculpas, as nossas racionalizações, as nossas máscaras. Aí nós vamos criando uma série de processos. No movimento do equilíbrio, é sempre uma questão consciencial do espírito com ele mesmo. Ele não vai se forçar uma perfeição, porque isso vai gerar apenas uma máscara. Ele não vai negligenciar o aperfeiçoamento, porque isso mantém no movimento na retaguarda. Ele vai fazer os esforços que ele já pode fazer. Ele já pode fazer os esforços de fazer o bem, impedindo o mal maior. Então ele faz dentro das possibilidades que ele traz dentro de si, sem se violentar e sem também entrar num processo desculpista de que tudo pode. Eu prefiro utilizar a palavra produzir o bem, que aí você, claro, se produziu o bem que evitou o mal maior, mas ainda há um mal, esse mal é menor. Mas é produzir o bem o máximo possível, sem exigir o bem total como um processo de obrigação. Eu tenho obrigação de ter ou bem total ou nada. Não é assim que funcionam as coisas. Sempre é aquela questão 642, realizar o bem no limite das forças. Quando nós queremos além das forças, aí nós criamos um mal maior até. Quando é aquém das forças também, nós vamos produzir um mal maior. Questão 861. Ao escolher a sua existência, o espírito daquele que comete um assassino sabia que viria a ser assassino? E aí? Não, isso não está dentro das leis divinas, senão haveria predestinação para o mal. Não, escolhendo uma vida de luta, sabe que terá ensejo de matar um de seus semelhantes, mas não sabe se o fará, visto que ao crime precederá quase sempre de sua parte a deliberação de praticá-lo. Ora, aquele que delibera sobre uma coisa é sempre livre de fazê-la, ou não. Se soubesse previamente que como homem teria que cometer um crime, o espírito estaria a isso predestinado. Ficai, porém, sabendo que a ninguém é predestinado ao crime e que todo crime, como qualquer outro ato, resulta sempre da vontade do livre-arbítrio. Demais, sempre confundis duas coisas muito distintas, os sucessos materiais e os atos da vida moral. A fatalidade que por algumas vezes há só existe com relação àqueles sucessos materiais, cuja causa reside fora de nós, de vós, e que independe de vossa vontade. Quanto aos da vida moral, esses emanam sempre do próprio homem, que por conseguinte tem sempre a liberdade de escolher.
No tocante, pois, a esses atos, nunca há fatalidade. Então, voltamos àquela questão inicial. Existem as questões de ordem física ou material. Aqui ele já coloca o termo material, que é mais, fica mais claro, mas é a mesma aquelas questões físicas colocadas naquela resposta anterior, que não depende da nossa vontade. Tudo que é escolha de ordem moral vai passar pela nossa vontade, pelo nosso livre-arbítrio. Então, se houvesse predisposição, né, haveria o crime dentro da lei divina. Agora, existe o gênero de provas. Se a pessoa tem como gênero de provas desenvolver a honestidade como propósito existencial e ela já cometeu muitos crimes no passado, ela pode nascer entre pessoas predispostas ao crime? Nós vimos uma questão no Livro dos Espíritos que aborda exatamente isso, quando nós estudamos o gênero de provas. Então ela vai renascer naquele ambiente para resistir à tendência ao assassínio que ela já traz em si mesma. Mas ela não vai ser uma assassina por predestinação. Então sempre vai emanar, como eles dizem aqui, pela nossa liberdade de escolha. Nunca há fatalidade. Ficou claro, gente, principalmente esse conceito do mal maior, do evitar o mal maior, ficou claro? Porque ele é muito importante, significativo, e que muitas vezes nós percebemos que há muita autocobrança quando a pessoa não consegue a totalidade do bem. Mas é natural no nosso nível evolutivo ainda não conseguir a totalidade do bem. Cedo ou tarde nós vamos conseguir. Agora, se houver exigência para que essa totalidade aconteça, nós vamos ficar num processo de culpa totalmente incongruente com a lei divina, totalmente desnecessário, que só mina as nossas forças, e faz com que o bem que nós já poderíamos realizar não seja realizado, porque nós estamos tão preocupados num pseudo bem que nós criamos máscaras, e o mal muitas vezes acontece de uma forma que às vezes a gente nem se dá conta, ou se dá conta, não percebe que é porque nós estamos reprimindo o mal, criando um mal maior ainda e não realizando o bem. Vejamos que os benfeitores colocam aqui muito claro que é realizar o bem, não é reprimir o mal. Não é reprimir o mal maior, porque não é possível reprimir o mal. O que é possível é desenvolver o bem no limite das nossas forças. Vamos fazer a nossa avaliação reflexiva agora. Feche os olhos, entre em contato com você mesmo em essência, buscando sentir o conteúdo estudado neste encontro. O que você entendeu do conteúdo que se aplique à sua vida?

O conteúdo estudado mudou a forma como você entende o significado de fatalidade e a sua relação com o livre-arbítrio? Caso positivo, que mudança foi essa?

Neste encontro, refletimos sobre o fato de que não há propriamente fatalidade, e que o que parece fatalidade são as escolhas antes de reencarnar. Como você se sente em relação às suas escolhas? A responsabilização e o esforço que você tem feito para realizar o bem no limite das suas forças, evitando o mal maior. Você tem feito esforços nesse sentido? Ou você tem se exigido uma postura que leva ao pseudo-bem? Ou negligenciando as oportunidades que a vida lhe oferece? Como tem sido a sua vida em relação a essas questões? Reflita verdadeiramente o que você tem realizado na sua vida.

Como você sente a sua vida aplicando o conteúdo estudado? Você sente que ele pode melhorar a sua vida em sua busca de autotransformação e nas suas atividades na prática do bem?

sinta-se agora um espírito imortal, que traz em si mesmo a determinação divina de evoluir até a perfeição relativa, pelo conhecimento pleno e cumprimento das leis divinas, pela prática das virtudes e pela busca da unidade com Deus. Mergulhe profundamente nessa verdade espiritual. Sinta, veja-se cumprindo as leis divinas e desenvolvendo todas as virtudes essenciais da vida ao longo do tempo, sentindo plenamente o objetivo pelo qual você está reencarnado. Dádiva para que você conquiste a perfeição.

Boa noite. Vamos hoje para a nossa segunda aula do sexto módulo, Emoções e Sentimentos. E hoje nós vamos conversar um pouco sobre os sentimentos e tentar também compreender os tipos psicológicos que Jung fala e que Joana também traz na sua obra. Mas para começar, vamos pensar nos sentimentos. Né, que seria talvez um pouco contraditório. Mas os sentimentos, por incrível que pareça, é uma função psíquica racional. Então, nós precisamos pensar sobre os sentimentos, sobre aquilo que sentimos. E como na aula anterior vocês já ouviram e já se emocionaram bastante, agora é a hora de sentir. Então, para começar, Joana de Ângelis traz que os sentimentos são as vivências do que é percebido pela emoção de maneira consciente, enquanto emoção é o efeito espontâneo do organismo a qualquer ocorrência. A emoção produz o sentimento que passa a ser o júbilo ou o constrangimento, a expectativa ou a frustração. É muito comum que tenhamos uma confusão, que façamos uma confusão entre o que é emoção e sentimento, ou pensemos ser a mesma coisa. Mas é interessante pensar assim: a emoção, ela não passa pela razão. Então, a emoção, ela mexe com os nossos afetos. Então, normalmente, quando somos tocados pela emoção, ativamos os nossos complexos. Então, quando temos aquela emoção, né, que vem, ninguém pensa assim, vou ficar agora com raiva, e fica. Né? Precisa acontecer uma situação que vai ativar um complexo, então ficamos afetados, e aí a emoção da raiva aparece. O sentimento, como a própria mentora traz, ele é a vivência daquela emoção. Então, depois que eu sinto e que ativa, tanto que quando somos afetados por essa emoção, temos uma reação também orgânica. As mãos ficam geladas, taquicardia, as pernas ficam trêmulas. Mas o sentimento não, o sentimento ele é calmo, porque ele já é elaborado e é passado pela consciência. Então a vivência daquela emoção se torna um sentimento. Então já no começo da nossa aula nós vamos quebrar um mito. Ninguém tem amor à primeira vista. Não existe isso, porque não dá tempo. Como é que você olha e já ama? Não deu tempo ainda de elaborar tão rápido. Então tem paixão à primeira vista. Né? Porque o que é que acontece? O coração dispara, a perna treme, o olho brilha. Isso tudo são reações orgânicas, físicas. O amor é uma construção daquela emoção que se chama paixão. Né? Então, depois de um tempo vivendo aquela paixão, até porque ninguém ia aguentar, só quem tivesse um coração muito forte, né? Viver a vida toda apaixonada dá infarto. Então, a gente precisa ter um momento de calma, que é o momento que esse sentimento vai se construindo e vai se transformando em amor. Então, o que é importante quando nós começamos a pensar, né? E nesse módulo estamos falando das emoções e dos sentimentos, é que psicologicamente, o sentimento é analisado, no caso por Carl Gustav Jung, como uma função da psique. Então, nós vamos aqui adentrar no tema do sentimento, mas não vamos falar do sentimento no sentido mais elevado, que poderíamos dizer, talvez, o sentimento vivenciado pelo self, uma instância maior. Estamos falando aqui do sentimento como uma função também da psique. Assim como é função da psique a intuição, assim como é função da psique o pensar. Mas, continuando com o sentimento, nós vemos também com Joana que no princípio do processo evolutivo, porém, eles, os sentimentos, se encontram em germe nos instintos agressivos ou primários, que os vão liberando até o momento em que passam a exercer atividades especiais na conduta, direcionando as aspirações para o belo, o nobre, o bom e o elevado. E é interessante a gente perceber que no princípio do processo evolutivo, o sentimento já se apresenta, mas ele só é elaborado com o passar do tempo. Por quê?
ele precisa da consciência. Então, quando o ego vai se estruturando, o sentimento também vai se aprimorando. Então, subentende-se com isso que quanto mais o ser humano evolui e se conhece e amplia sua capacidade consciente, mais elaborados serão os seus sentimentos. Então, no começo, né, nós vemos, por exemplo, a onça que lambe o filhote. É muito interessante a gente perceber isso nos primatas, né, com o cuidado com a cria, né, e que parece mesmo um ser humano, e ali já há todo um ensaio, todo um movimento embrionário do sentimento. Então, nesse processo evolutivo, o sentimento já começa os seus primeiros ensaios, mesmo ainda não sendo a forma como nós, seres humanos, sentimos. Mas é a partir desse processo que essa energia, que vai se transformando também como a emoção, vai construir em nós o sentimento. Então, as emoções sempre vão existir? Sim. E essas emoções vivenciadas, elas vão se transformando em sentimentos, sejam eles nobres ou não. Bem, então Joana continua. Os sentimentos expressam a capacidade que possui o ser humano de conhecer, de sentir e compartilhar as emoções que o vitalizam nas suas diversas ocorrências existenciais. E a partir daqui a gente começa a perceber também. O sentimento, se falamos, por exemplo, o amor, que é um sentimento que todos nós sentimos em uma dimensão ou noutra. Todos eles, para sua manifestação, é necessário e será diferenciado conforme as experiências e a capacidade evolutiva de cada ser. Então, aqui nós começamos a perceber o que Jung, daqui a um pouco mais, vai trazer como função psíquica. Porque nós somos seres muito diferentes. E até a nossa capacidade de sentir é diferenciada. Então, muitas vezes, nós exigimos de alguém que sinta exatamente aquele mesmo sentimento, no caso o amor, da mesma forma que eu sinto. Que perceba aquela situação da mesma forma que eu percebo. E isso não é possível. Porque somos diferentes emocionalmente, como ela coloca, né? Porque é a partir disso que eu compartilho também as minhas emoções. Somos diferentes psicologicamente, somos diferentes na nossa condição como espíritos. Então, o meu processo evolutivo, a minha condição e a minha capacidade de perceber o mundo também vai ditar a forma como eu sinto. Então, o meu sentimento, assim como também outras funções, ela vai modificar e vai ser modificada dependendo da vivência e das experiências de vida nessa encarnação e também das experiências de vida de uma outra encarnação. Mas o que é importante a gente perceber é que tanto um quanto o outro, no caso, sentimento e emoção, eles caminham juntos. Quanto mais elaborado, e eu torno a dizer, são os meus sentimentos, maior é a minha condição consciente. E se eu estou com a consciência mais amplificada, as minhas emoções também serão bem elaboradas. E a partir da vivência daquela emoção, eu vou aprimorando também os meus sentimentos, a minha capacidade de sentir. Então, apesar do alto significado que possuem os sentimentos, torna-se necessário que a razão sempre os conduza, de forma que não se transformem em desarmonia. Então, por isso que é interessante a gente pensar que o sentimento é racional. Não no sentido frio da razão, mas no sentido de que é necessário que a consciência participe do processo. Nós podemos imaginar, por exemplo, um animal, um cão. Um cão, quando ameaçado, ele reage, e normalmente reage com uma emoção muito próxima da nossa quando somos também ameaçados. Raiva. Mas não dá para a gente dizer que um cão, a partir de um determinado tempo, vai começar a transformar tudo aquilo em sentimento, porque falta ao cão a capacidade de tomar consciência. E isso é um atributo do ser humano.
Então, tomar consciência faz com que aquelas emoções vividas de forma repetida se transformem em sentimentos. Então, quando nós começamos a pensar nisso e vamos fazendo as pontes, não só com a doutrina espírita, mas também com a própria proposta de Jung, nós começamos a perceber, né, diante de tantos módulos e tantas aulas que nós já tivemos, que chega um ponto que nós, como seres individuais, e que estamos começando a perceber as nossas diferenças, as nossas sombras, as nossas qualidades, e nos relacionamos com os outros, as nossas dificuldades são reais e que acontecem. Então, muitas vezes nós dizemos assim, não, tudo bem, eu não vou mais ficar observando o defeito do outro, porque eu já aprendi que o defeito do outro que me incomoda pode ser algo em mim. Mas se isso continua a acontecer, o que é que dificulta a nossa compreensão, muitas vezes, da relação ou na relação com o outro? Então, é nesse sentido que nós vamos, também nesse módulo, falar dos tipos psicológicos. E é aquele primeiro ensaio nosso para que percebamos que somos diferentes, percebemos o mundo diferente, sentimos o mundo de forma diferente, pensamos de forma diferente. E isso vai trazer e vai concluir cada vez mais a nossa individualidade. Então, eu como ser individual e único, sou diferente de um outro que também vai pensar, sentir e que viveu experiências, teve emoções e que transformou essas emoções em sentimentos de forma diferenciada da minha. Então, eu vou começar hoje esse treino nosso para começarmos a nos identificar, e eu espero que vocês se encontrem aí nesses testes. Vou desafiá-los para tentar descobrir qual é o meu tipo psicológico. Imaginemos todos nós que chegamos em uma sala e encontramos uma cadeira. Eu não vou dar mais nenhum detalhe da cadeira. Só pensem que nós entramos em uma sala e encontramos uma cadeira. Imagino que vocês já começaram a pensar muitas coisas. No final da aula nós vamos voltar para a nossa cadeira. Bem, tipos psicológicos. Tipo é uma disposição geral que se observa nos indivíduos, caracterizando-os quanto a interesses, referências e habilidades. Por disposição, deve-se entender o estado da psique preparada para agir ou reagir numa determinada situação. É uma curiosidade, quando Jung começou a estudar tipologia, ele foi estudar tipologia justamente porque muitos dos seus conceitos não eram compreendidos por Freud e nem por Adler. Então ele começou a perceber que como é que os três que pensavam de uma forma bem direcionada e estavam todos estudando o mesmo tema, vamos dizer assim, não conseguiam perceber a mesma coisa do mesmo jeito. Então ele começou a fazer investigações a partir dos sonhos dos seus pacientes, da própria mitologia, e aí ele foi percebendo que era impossível que as pessoas conseguissem enxergar sequer o mesmo objeto da mesma maneira. E aí ele foi então buscar o que ele chamou de tipo. Tipo é exatamente essa disposição geral que é percebido em nós, que vai caracterizar os nossos interesses, as nossas referências e as nossas habilidades. E aí o sentimento que nós estávamos pensando e conversando um pouco antes, entra como um tipo psicológico. Existem pessoas que são tipo sentimento. E não fiquem pensando que são pessoas sentimentaloides. Não é nada disso. Mas são pessoas que são direcionadas para o sentimento. Bem, continuando com essa proposta de Jung. Ele denominou quatro funções psíquicas. Tipo pensamento, tipo sentimento, tipo sensação e tipo intuição. Então seríamos como se todos nós estivéssemos divididos nesses quatro grupos. Aqueles que são pensamento, tem na sua consciência, isso nós estamos falando de função consciente, tem no seu inconsciente o oposto ao pensamento, que é o sentimento. Aqueles que são na consciência, no seu movimento, na sua forma de agir na vida consciente,
tipo intuição, tem no inconsciente o oposto, que é a sensação. Então, sempre vai ter uma função que predomina na nossa forma de agir e na nossa sombra tem o oposto àquela função. Então, assim, qual é a importância disso tudo? A importância disso, como nós já vimos um pouco antes, é que quando eu me dou conta de qual é a função que predomina no meu jeito de ser, eu tenho uma pista daquela outra função que se encontra na minha sombra e que eu preciso desenvolver. É possível termos todas atuando igualmente? Não, porque elas precisam ter a sua compensação. Mas é uma grande oportunidade para que eu possa desenvolver habilidades que eu não utilizo na minha vida, no meu dia a dia. Bem, e com isso, Jung foi perceber também que, apesar de existirem pessoas pensamento, por exemplo, existiam dentro desse grupo pessoas diferentes. Então, ele foi perceber que a energia psíquica, a libido, de alguns é direcionada para fora, de outros é direcionada para dentro. E aí ele deu o nome de aquelas pessoas que a sua energia toda se movimenta para fora, são os extrovertidos. E aquelas pessoas que a energia psíquica está direcionada para dentro, são os introvertidos. E aí a gente precisa também ter o cuidado para não achar que extrovertido é aquela pessoa extremamente simpática e falante, e que introvertido é a pessoa tímida. Não é isso. Mas nós vamos continuar para que vocês não fiquem olhando para mim, dizendo eu não estou entendendo nada que ela está falando, né? Vamos desmistificar. Então, o primeiro passo no nosso processo de autoconhecimento, né, dentro dessa proposta da tipologia junguiana, é percebermos se somos extrovertidos ou introvertidos. Então, vocês já começam, vocês estão fazendo aí o teste de vocês, vamos ver quem é extrovertido e quem é introvertido. Os extrovertidos caracterizam-se pelo interesse pelo objeto externo. Lembram da cadeira? Bem, quando eu falei da cadeira, provavelmente os extrovertidos aqui viram logo uma cadeira, imediatamente, né? Mesmo sem eu ter dado nenhuma pista dessa cadeira. Então, eles estão, todo o seu interesse está para fora. Todo o mundo externo é muito atraente para o tipo extrovertido, né? Tudo ele se interessa pela responsabilidade e pela pronta aceitação dos acontecimentos externos. São pessoas que lidam muito bem com tudo o que está acontecendo no mundo de fora. Principalmente, até porque o mundo de fora é melhor do que o mundo de dentro para os extrovertidos. Se parecer com os baianos, é pura coincidência, viu? Bem, pelo desejo de influenciar e de ser influenciado pelos acontecimentos. Baiano nem é assim, né? Canta uma música já vira festa de largo, né? Mas vamos lá, vamos continuar. Pela necessidade de aderir e de estar com. Pela capacidade de suportar o alvoroço, não, nem parece com o povo daqui, né? E todo tipo de barulho, e considerá-los até agradáveis. Pela constante atenção dada ao mundo circundante, pelo cultivo de amigos e de relações, nem sempre escolhidos com cuidado. E, finalmente, pela grande importância atribuída à imagem com que nos mostramos. Então, esses são os extrovertidos. Então, os extrovertidos são essas pessoas que têm uma relação muito intensa com o mundo externo, né? Então, o barulho não incomoda, o movimento, as festividades, são pessoas muito amigáveis. Então, todo esse movimento para fora vai significar uma extroversão. Então, a minha energia psíquica sempre está direcionada para o objeto externo. Por isso a condição de estar preocupado, às vezes, com a imagem que passa. O que será que estão pensando de mim? O que será que vão achar se eu fizer isso? Então, há uma preocupação com o ambiente circundante, o ambiente externo. Bem, agora os introvertidos. A introversão
É uma atitude que eleva o pensar, sentir e agir de modo a demonstrar claramente que o sujeito é o fator primário da motivação. A energia da pessoa não está no objeto, está em si. Então, o mais importante não é o objeto externo, mas sim o seu, o indivíduo. Cadê? É o fator primário da motivação. E que o objeto é de importância secundária. Ele tem sempre de provar que tudo o que faz depende de suas próprias decisões e de suas convicções, e não da influência de outrem ou porque deseja agradar alguma pessoa ou conciliar uma opinião. Então, perceberam que o movimento do introvertido é bem diferente, né? Não está no objeto externo, está no, na pessoa, na individualidade. Não há uma preocupação em agradar os outros. Há, e, pelo contrário, uma preocupação de mostrar que tudo que vai ser feito pelaquela pessoa é porque ela quer fazer, é da vontade dela. Então, a sua energia psíquica é voltada para dentro. Agora, no nosso desenvolvimento, lá desde criança, né, nascemos e somos educados por pais que podem ser os dois extrovertidos, os dois introvertidos, ou vice-versa, um introvertido ou extrovertido. Pode surgir a pergunta: como fica na educação quando uma criança é naturalmente introvertida e tem pais extrovertidos? Se a criança não enlouquecer, né, vai ser tudo tranquilo. Mas o que é que pode acontecer? É possível que uma pessoa tenha o seu tipo, a sua energia psíquica, seja direcionada, no caso, para fora, ela seja extrovertida. E que tenha nascido em um ambiente onde essas emoções, onde todo o seu movimento seja reprimido e essa pessoa se torne introvertida? Não. Não. Ela é extrovertida. O que vai acontecer é, como Jung vai chamar a atenção, depois de um tempo sendo reprimida, porque ela não vai poder ser ou demonstrar, por conta do que a gente já ouviu, da persona, de todo o seu movimento de adaptação ao mundo que ela vive, o que vai acontecer depois de um tempo é o que a gente chama da neurose. Então, depois, essa pessoa vai desenvolver um sintoma. É comum, por exemplo, em alguns casos, não em todos, é claro, na depressão, a gente pode perceber exatamente isso. Uma pessoa que naturalmente é introvertida e ela vive durante muito tempo em sua vida como uma pessoa extrovertida. E todo aquele conteúdo que naturalmente é chamado para dentro, porque esse é o movimento do introvertido, e que não é feito, chega um momento que a própria psique puxa essa energia e a depressão vem, o sintoma neurótico vem, para que a pessoa possa se ajustar dentro do seu tipo. Então, a gente já começa a ver aqui que, independente, né, das situações também externas, a psique também se autoajusta. Por isso, mais adiante nós vamos ver isso em alguns módulos, que algumas situações neuróticas ou a doença psicológica aparece como uma forma de reajustamento psíquico. A psique, por conta própria, ela vai se ajustando. Mas agora que nós já conhecemos o introvertido e o extrovertido, nós vamos para os tipos. Então, vamos lá. Lembram da cadeira? Bem, então, a sensação, que é um tipo, né, uma função psicológica, a sensação, que é a percepção sensorial. Então, quando nós falamos da sensação, nós estamos falando de todos os órgãos do sentido. São aquelas pessoas que são muito sensíveis, ou seja, o ouvido, o nariz, boca, tudo é muito usado, né, por essa pessoa. Então, a sensação, a função psíquica de sensação em mim, me diz que algo existe. A cadeira existe. Quando nós voltamos na nossa caminhada como seres, a criança, lá no comecinho, quando ela começa a engatinhar, o que é que ela faz com tudo que ela pega? Põe na boca. Então, a gente consegue perceber na criança muito pequena a sensação. Então, tudo ela vai tocar, ela põe na boca, ela cheira. Então, tem, nesse ensaio, essa função começa a ser desenvolvida. Então, no início da nossa vida, né, descobrindo o mundo, a sensação aparece.
Então, ela me diz que existe algo. Existe ali uma cadeira. A função pensamento vai me dizer o que é aquilo. É uma cadeira. A criança, naquela fase, que pergunta por quê? Por quê? É a função pensamento começando a ser desenvolvida. Então, a criança, agora que já experimentou tudo, né, ela experimenta tudo mesmo, literalmente, agora ela começa a perguntar o porquê das coisas. Depois disso, vem a função sentimento. E o sentimento vai me dizer se aquilo é agradável ou não. Então, o sentimento é uma função que me traz valores, julgamento. Sabe aquela fase que a criança começa a assistir os desenhos de heróis e aí ela sabe quem é do bem e quem é do mal? É a função sentimento que começa. A bruxa é má, a princesa é boa, aquela cadeira é boa, aquela outra não. Então, a função sentimento é o que vai me dizer se aquilo me é confortável ou não. Vamos pensar na nossa cadeira. Alguém traz uma caixa. E aí somos nós, estamos todos nós aqui, cada um com sua função predominante. Os sensação já começa a ficar, o que será aquilo? São os mais curiosos, né? Os pensamentos vão ficar todos assim, Os sentimentos vão começar a dizer, será que eu vou gostar da surpresa? E aí vem os intuição. A intuição vai nos dizer para onde, de onde vem e para onde vai. Aí a criança que agora já fez todas as perguntas do porquê e já sabe quem é bom e quem é ruim, começa uma nova fase. Mãe, eu nasci como? De onde vêm as crianças? Quando morre, vai para onde? Função, intuição, começando a desenvolver. Depois de tudo isso, nós vamos crescendo e aí por conta das vivências, de todas as nossas experiências, da persona, aí essas funções vão se encaixando e vamos ver qual vai ser aquela que vai predominar na minha forma de ser. Então, na nossa caixa aqui dentro tem uma cadeira, e aí vamos imaginar que se tirou essa cadeira, e uma cadeira muito bonita, acolchoada, com tecido, né, especial, bordado. Então, aqueles que são sensação, vão dizer, uma cadeira, né, e aí já vão sentar na cadeira, aquela coisa toda. Quem é pensamento provavelmente vai ficar pensando, mas por que trouxeram essa cadeira para cá? Qual a intenção que está por detrás dessa cadeira? Vê seus pensamentos. O sentimento vai dizer, mas que linda essa cadeira, que coisa mais fofa, é a fofinha, vai pegar, vai sentir. O sensação vai passar a mão lá no tecido, vai ver se é seda, se é veludo. O intuição vai ficar perguntando, mas quem será que já sentou nessa cadeira? Que século? Será que alguma rainha, algum rei? E vai ficar, nem vai perceber qual é a cor da cadeira, provavelmente, quando a cadeira for embora. Né? E aí nós vamos percebendo a diferença e provavelmente a manifestação diferenciada das emoções e também dos sentimentos, justamente por conta da minha forma de perceber o mundo e como a minha energia psíquica é direcionada para o mundo. Se ela for direcionada de forma extrovertida, eu vou perceber tudo primeiramente no objeto. Se ela for introvertida, tudo vai se referir sempre a mim. Então, aquela cadeira não é apenas uma cadeira para o introvertido. Precisa saber se dentro de mim existe alguma referência que me diga se aquela cadeira é interessante ou não. O extrovertido senta na cadeira, sem nenhuma preocupação. Né? Para o sentimento, então nós vamos percebendo que as minhas experiências, por isso que nós dizemos que se você está em um grupo, e esse grupo, vamos imaginar um tribunal de um juiz, e aí as testemunhas oculares, é muito provável que 5 pessoas que tenham assistido a mesma situação narrem de forma diferente. Justamente por conta disso, porque o sentimento vai trazer toda a dramaticidade da cena. Uma intuição vai deixar todos os detalhes passar. O sensação vai te contar todos os detalhes com riqueza mesmo, né? É capaz de saber até a marca do perfume que a pessoa usava. O pensamento vai trazer todas as intenções que estavam ali, provavelmente por detrás da atitude de cada pessoa. Então, com isso, nós já temos a riqueza, né, que somos.
Então, Joana vai chamando a atenção principalmente para a função intuição, né? Diante dessas funções, como eu falei para vocês, no nosso próprio desenvolvimento, a mentora chama a atenção que, analisando a função da intuição proposta por Jung, somos, entretanto, de parecer que a mesma procede do self, como percepção que abre as portas da paranormalidade para a aquisição dos conhecimentos que independem do sentimento, do pensamento e da sensação. E é interessante que os pós-junguianos, no caso Marie-Louise von Franz, quando ela analisa a intuição em todas as suas análises que ela vai fazer, ela chama muito a atenção dessa função, porque é uma

respostas que a própria consciência, ou seja, o ego, não consegue abarcar. Então, aqueles momentos, e aí nós chamamos a atenção da importância da meditação, né, daquele momento de silêncio exterior e também de um silêncio interior, de uma conversa profunda consigo mesmo, né, de todas aquelas perguntas que nós fazemos, porque é nesse processo de conexão comigo, consciente inicialmente, que a minha própria psique pode me mandar uma resposta, um símbolo, que é como aparece nos sonhos às vezes. É interessante um caso de um homem, um empresário, e ele era uma pessoa muito pobre, e que ele teve, ele era tipo intuitivo. Então, ele tem uma visão extremamente aguçada para as coisas que vão dar certo. E esse homem, então, conseguiu, de uma situação simples, transformar aquilo em uma grande riqueza e se tornou um grande milionário. Com o passar do tempo, esse homem que estava com a sua função, intuição, sendo usada o tempo todo para o sucesso profissional, tem como oposto a si a sensação, né? Então, ele não estava usando muito a sensação. E esse homem tem um sonho. E nesse sonho, ele encontra um homem vestido todo esfarrapado. E esse homem olha para ele e diz assim, ele começa a ter uma doença, um sintoma físico, e esse homem olha para ele e diz assim, olha, tem uma forma de você não adoecer mais. Você precisa entrar em contato comigo. E ele não entendia o que era esse entrar em contato comigo. E esse sonho persistia e a doença aumentava, os sintomas aumentavam. Certa noite, ele no sonho pergunta a esse homem esfarrapado, como eu posso entrar em contato com você? E o homem diz, você precisa comprar um cavalo. E aí, a história é longa, o que a gente vai perceber aí é que este homem que se deixa entrar em contato, né, com esse sinal, essa função intuição que vai aparecer também em seu sonho, mesmo sendo a sua função superior, ele vai viver agora aquilo que estava na sua sombra, que é o oposto, a sensação. Ele vai entrar em contato com a natureza, ele vai andar na rua descalço, ele vai entrar em contato com as plantas, ele vai construir uma casa num lugar com a natureza pura, ele vai andar simples. E aí a gente começa a perceber a sombra sendo trabalhada e a doença sanada. Porque ele se permitiu ouvir a voz interior. Então a intuição, ela tem que ser, em muitos momentos da nossa vida, atendida e seguida. Porque ela aponta para aquilo que a minha consciência não consegue perceber. Bem, então Joana, ela vai trazer que as funções psíquicas devem constituir um todo harmônico sem predominância de alguma em detrimento de outra, proporcionando amadurecimento, portanto, a plena realização da consciência. Por que ela vai trazer a proposta de uma harmonia? Porque é justamente a partir disso que nós vamos vivendo, como sempre, a proposta do equilíbrio. Então, esse todo harmônico que somos também vai se apresentar nas nossas funções. Então, se a minha função principal é o pensamento, eu preciso entrar em contato com o sentimento que está na sombra, no inconsciente. Mesmo sabendo que as outras duas funções, elas não ficam sem uso. Na verdade, elas vão usar o que Jung chama de função auxiliar. Então, de vez em quando, eu, um exemplo, se eu sou sensação, de vez em quando eu estou usando o meu pensamento e o meu sentimento. Mas a minha intuição fica lá o tempo todo sendo a função que se encontra na sombra. Então, a proposta da mentora é justamente que possamos harmonizar. Porque a partir do momento em que eu entro em uma harmonia, né, das minhas funções, eu também entro em um contato mais profundo com o eu que sou, com as minhas emoções e também com os meus sentimentos. Então essa é a proposta para que a gente possa, de fato, começar a compreender não só a pessoa ou o indivíduo que sou, mas que agora, a partir de agora, eu também possa perceber que a minha

relação com o outro, ela vai ser diferenciada, porque o outro é um ser realmente diferente de mim, que sente, que pensa, que intui completamente diferente de mim. E para isso, quando eu me compreendo, quando eu me aceito, quando eu me percebo, eu também favoreço que a minha relação com o outro se torne uma relação mais profunda e mais verdadeira. Até a nossa próxima aula.

Nós vamos continuar com o nosso módulo 1, a presença amorosa de Deus em nossas vidas, e os nossos estudos reflexivos das obras de Allan Kardec e do Evangelho de Jesus. Nós estamos hoje no nosso quinto encontro, e nós vamos trabalhar o significado de amar a Deus de todo o nosso coração. Já trabalhamos o significado de amar a Deus de todo o entendimento no nosso encontro passado. Hoje vamos trabalhar de todo o coração e no próximo encontro de toda a nossa alma. O objetivo desse encontro é refletir sobre o significado de amar a Deus de todo o nosso coração, sentindo a sua presença amorosa em nossas vidas, sob a forma da previdência e da providência divinas. Essas duas energias, a previdência e a providência divinas, são fundamentais nós introduzirmos o significado dessas duas energias para que nós possamos sentir a presença amorosa de Deus em nossas vidas. Como nós vimos no nosso encontro passado, é muito importante o entendimento para que, ao entender Deus nas nossas vidas, nós abramos campo em nossos corações para senti-lo. E o sentimento vai ser via previdência e providência divinas. Inicialmente, vamos para a nossa reflexão inicial, sentindo a presença amorosa de Deus em nossas vidas. Vamos fechar os olhos. Entre em contato com você mesmo em essência, buscando sentir Deus dentro de si. Como você o sente? Qual o seu nível de sentimento da presença de Deus em sua vida?

em algum momento você tem dúvidas das energias da previdência e providência divinas manifestadas pela solicitude de Deus por você?

os seus pensamentos e sentimentos, evitando qualquer mascaramento num processo de auto-engano. Seja verdadeiro, verdadeira com você, analisando-se com autenticidade.

E agora vamos voltando ao estado de vigília, trazendo fixado na mente, no coração, as respostas aos questionamentos que fizemos. Se desejarmos, podemos anotar no caderno as nossas a experiência que acabamos de ter. Então, nós estamos estudando ao longo desses primeiros encontros a orientação de Jesus a respeito do maior mandamento do cristão, que é amar a Deus de todo coração, de toda alma e de todo entendimento, e ao próximo como a si mesmo. Hoje nós vamos nos ater a amar a Deus de todo o coração, que é a dimensão do sentir, conquistada pelos exercícios para sentir na própria intimidade a veracidade do que se sabe pelo raciocínio e reflexão, de modo a sentirmos no coração a solicitude amorosa de Deus em nossas vidas, manifestada pela previdência e providência divinas. No nosso encontro passado, basicamente, nós trabalhamos com o raciocínio e a reflexão, para entendermos verdadeiramente o significado de Deus em nossas vidas, para sentir, para realmente adquirirmos a fé convicta, de modo a não a entrar num processo que Kardec chama de fé inabalável, aquela fé convicta, fruto do raciocínio e da reflexão. Mas o raciocínio e a reflexão não bastam por si mesmos, porque ficamos apenas no nível do entendimento. É necessário trazer para o nível do sentir, a partir da reflexão, para que o amor possa acontecer de todo o coração. Então, no nosso encontro de hoje, nós vamos fazer o trabalho de como sentir Deus, não apenas raciocinar e refletir sobre a sua existência, mas sentir Deus em nossas vidas. Vamos começar a nossa reflexão por Mateus capítulo 5, versículos 44 e 45. Jesus diz: para que sejais filhos do vosso Pai que está nos céus, porque faz que o seu sol se levante sobre os maus e bons, e a chuva desça sobre injustos e injustos. De que Jesus está falando aqui nesses versículos, pessoal? A previdência e a providência divina para todos, sem distinção, com justiça e igualdade. Então, a lei de justiça e a lei de igualdade, essas duas leis estão envolvidas. Agora, é para todos, sem distinção. A previdência não é só para os bons, como muita gente coloca. A providência, Deus vai mandar graças para aqueles que são bons e desgraças para os que são maus. Fica muito claro nesse versículo que a previdência, a providência divina é igual para todos, sem distinção. Para aqueles que já exercitam o amor a Deus, e para aqueles que ainda não exercitam. Porque se fosse diferente, seria o quê? Ele seria um Deus parcial e não um Deus equânime. Nós estamos, no nosso encontro passado, nós fizemos todo um raciocínio, uma reflexão sobre a inteligência divina e tudo presidido pela inteligência divina. E nessa inteligência há uma equanimidade. Todo o universo recebe as mesmas energias do Criador. Isso constitui a previdência e a providência divinas. Em Mateus capítulo 6, versículos 25 a 30, Jesus é mais poético. Ele vem dizendo: por isso vos digo,
não andeis cuidadosos quanto à vossa vida, pelo que haveis de comer ou pelo que haveis de beber, nem quanto ao vosso corpo, pelo que haveis de vestir. Não é a vida mais do que o mantimento, e o corpo mais do que a vestimenta? Olhai para as aves dos céus, que não semeiam, nem cegam, nem ajuntam em celeiros, e vosso Pai Celestial as alimenta. Não tendes vós muito mais valor do que elas? E qual de vós poderá, com todos os seus cuidados, acrescentar um côvado à sua estatura? E quanto ao vestuário, por que andais solícitos? Olhai para os lírios do campo, como eles crescem, não trabalham nem fiam. E eu vos digo que nem mesmo Salomão, em toda a sua glória, se vestiu como qualquer deles. Pois se Deus assim veste a erva do campo, que hoje existe e amanhã é lançada no forno, não vos vestirá muito mais a vós, homens de pequena fé? O que Jesus está falando aqui neste versículo, gente? A mesma coisa que o anterior, né? Os anteriores estudados agora há pouco. A previdência e a providência divinas. Mostrando que se Deus cuida dos pássaros que estão nos céus, dos lírios que estão nos campos, nós, seres humanos, que já estamos numa outra escala evolutiva, não vamos ser cuidados pelo Pai da mesma forma que Ele cuida dos lírios do campo, que Ele cuida das aves do céu? Em outras palavras, é isso que Jesus está falando. Então, se Deus cuida de todos, não cuidará de nós? E o que faz com que nós nos sintamos descuidados? Muitas vezes nós nos sentimos abandonados. O que faz? Exatamente a falta de fé. Né? Por isso que Jesus termina esses versículos falando, né, questionando, homens de pequena fé. Então, aquilo que nós já vimos nos nossos encontros passados, o desenvolvimento da fé, da convicção, da confiança, é fundamental para que nós sintamos a previdência e a providência divina. Não será possível conexão com a previdência nem com a providência se nós não estivermos dispostos a exercitar a fé. E não a fé qualquer, a fé convicta, fruto do raciocínio e da reflexão, da forma como nós trabalhamos no nosso encontro passado. Em Mateus capítulo 7, versículos 9 a 11, ele diz: E qual dentre vós é o homem que, pedindo-lhe pão, o seu filho, lhe dará uma pedra? E pedindo-lhe peixe, lhe dará uma serpente? Se vós, pois, sendo maus, sabeis dar boas coisas aos vossos filhos, quanto mais vosso Pai que está nos céus dará bens aos que lhe pedirem? E aí, o que ele está falando aqui? Mesma coisa, né? Previdência e providência divinas, a solicitude do Criador para todas as suas criaturas. Se nós, criaturas imperfeitas, somos solícitos aos nossos filhos, o Pai Celestial, o Criador de tudo, é muito mais solícito do que nós. Novamente, vamos para a nossa reflexão. Vamos fechar os olhos novamente. Entre em contato com você mesmo em essência. Buscando sentir Jesus,
convidando poeticamente a olharmos os lírios do campo, os pássaros no céu, para sentirmos a previdência e a providência divinas, velando por tudo e todos. Como você sente esse convite? Como você sente Deus dentro de si? Busque a conexão profunda com o sentimento que Jesus realiza, que ele faz nesses versículos.

Busquemos sentir esse sentimento doce que é resultado de sentir a previdência e a providência divinas em nossas vidas. É um sentimento que gera completude, como se nós estivéssemos simbolicamente no colo de Deus, aconchegados, protegidos, amparados, pertencendo ao universo. Você consegue sentir algo assim? Busque a conexão com o sentimento de pertencimento. Você pertence ao universo. Você é filho, filha de Deus, presente do universo. Quando Deus lhe criou, criou um presente para o universo. Busque sentir a sua solicitude em sua vida.

Lentamente vamos abrindo os olhos, buscar novamente, trazer no nosso, na nossa mente, no nosso coração, as respostas. As reflexões que estamos fazendo. Na questão 650 de O Livro dos Espíritos, Kardec faz uma pergunta: origina-se de um sentimento inato a adoração ou é fruto de ensino? Uma pergunta muito clara. Se nós trazemos de forma inata em nós a adoração a Deus, ou ele é fruto de um ensinamento que nós aprendemos em algum momento da nossa vida e a partir desse momento passamos a adorá-lo. Sentimento inato como da existência de Deus. A consciência da sua fraqueza leva o homem a curvar-se diante daquele que o pode proteger. Então esse sentimento de adoração, ele é inato na criatura. Para que possamos sentir essa adoração, esse vínculo com o Criador, a condição é essa. A condição é de nós termos plena consciência da nossa fragilidade. Quando, de forma orgulhosa, o espírito se coloca como autossuficiente, praticamente onipotente, ele se desconecta do Criador. E aí não vai sentir essa adoração que é exatamente essa comunhão com o Criador. Então, quando nós temos consciência da nossa fraqueza ou da nossa fragilidade, nós nos curvamos diante do poder divino. Se, ao contrário, nos sentirmos que somos fortes e autossuficientes, nós desconectamos. Nós estamos dizendo força no sentido da arrogância, não da força interior que nós devemos buscar. A força interior surge a partir do momento que a pessoa se sente frágil e busca se fortalecer. É o que Paulo de Tarso ensina quando ele fala: tudo posso naquele que me fortalece. Então, tudo posso, força interior, porque a criatura tem um compromisso de se fortalecer cada vez mais, trabalhando em si mesmo essa força. Agora, sem o poder divino, nos fortalecendo nesse próprio fortalecimento, nós não somos nada. Então, quando nós entramos na arrogância, numa pseudo-força, e não reconhecemos o nosso sentimento de fragilidade, nós nos desconectamos. Quando reconhecemos que existe uma fragilidade, mas ao mesmo tempo somos convidados a nos fortalecer, aí o processo realmente acontece. Na questão 651, Kardec pergunta: terá havido povos destituídos de todo sentimento de adoração? Não, que nunca houve povos de ateus. Todos compreendem que, acima de tudo, há um ente supremo. O ateísmo é uma minoria na humanidade. E essa minoria, ela é cada vez mais, por exemplo, povos inteiros de ateus não existe. Tentou-se nos países comunistas criar-se o ateísmo por decreto. O que aconteceu nesses países? As religiões, de modo geral, se fortaleceram com a obrigação de ser ateu por decreto governamental. Todos os países comunistas que tiveram esse tipo de manifestação de ateísmo
governamental por lei, passou por um processo. Num primeiro momento, tudo que era ligado a Deus e à religião foi perseguido. Mas com o passar do tempo, a própria força da crença imperou. Imperou e permanece todos os países com as suas religiões e com sua visão de Deus, sem possibilidade de haver um povo inteiro de ateus. O que existem são pessoas que, por orgulho e presunção, como nós vimos no nosso encontro passado, acaba desenvolvendo o ateísmo. Mas essa visão de Deus e a certeza inata de Deus é uma realidade. Só quando nós pervertemos isso que entramos no ateísmo. Porque nós trazemos no nosso âmago, íncito em nós, a certeza que somos, que Deus existe, porque nós somos criaturas dele. Já isso está dentro de nós, na nossa própria essência. Se trazemos em nós mesmos o sentimento inato da existência de Deus, de que forma se manifesta em nossas vidas a previdência e providência divinas? Sabemos que Deus existe, mas a previdência e a providência divina são manifestações do Criador. De que forma nós sentimos essas duas energias? Através das próprias leis divinas, exatamente isso. A providência divina se manifesta a partir das próprias leis divinas, presentes em nossa consciência, que nos orientam o que devemos ou não fazer nas várias ações ao longo de nossa vida, nos guiando em direção à felicidade, conforme exarado nas questões 614 e 621 de O Livro dos Espíritos. Então vejamos o que dizem essas duas questões. São duas questões fundamentais para nós entendermos a questão da previdência e também da providência. Vejamos a questão 614. Kardec pergunta: que se deve entender por lei natural? A lei natural é a lei de Deus. É a única verdadeira para a felicidade do homem. Indica-lhe o que deve fazer ou deixar de fazer. E ele só é infeliz quando dela se afasta. Então vejamos a inteligência divina se manifestando, e essa questão aqui aborda exatamente isso. Então a lei divina é a única verdadeira para a nossa felicidade. Vamos lembrar o que nós vimos na questão 115, que é a missão do espírito imortal. A missão do espírito imortal, que é criado simples e ignorante, é de conhecer a verdade para se aproximar de Deus. Nesse conhecimento, ele adquire a pura e eterna felicidade. Então, se nós fomos criados para a pura e eterna felicidade, a condição para a felicidade, qual vai ser? Amar, respeitar e praticar as leis divinas. Todas as vezes que nós nos afastamos do amor, do respeito e da prática das leis divinas, o resultado é infelicidade. Por quê? Porque é ela que nos indica o que devemos fazer e aquilo que nós não devemos fazer. Ele é o roteiro seguro que nós trazemos para realizar as ações que vão nos remeter, nos encaminhar à verdadeira felicidade.
Olha como é a previdência de Deus. Ele cria as leis que organiza todo o universo, e essas leis existem para que nós sejamos felizes, nos dando todo o roteiro a seguir. Existe algo mais previdente do que isso? E agora vamos na 621, que a maioria sabe de cor. Onde está escrita a lei de Deus? Resposta: na consciência. Além de essas leis serem para nos encaminhar à felicidade, nos norteando o caminho do que nós devemos fazer ou que nós devemos deixar de fazer, ela está íncita em nós. Olha como é interessante. Ela está íncita na nossa própria consciência. Por isso que se diz que a consciência nunca se engana. E aí o que, que acontece quando a consciência às vezes até grita para nós que nós não devemos fazer determinadas coisas? Nós viramos as costas para a previdência divina, anestesiamos a consciência de várias formas e fazemos aquilo que não devemos fazer. E aí ficamos infelizes. E quando ficamos infelizes, o que nós fazemos? Xingamos Deus e o mundo porque estamos infelizes. Felizmente, Deus não se afeta com as nossas mazelas, né? Porque se Ele se afetasse, as coisas ficariam muito, muito caóticas. Agora, nós afetamos a nós mesmos e criamos a infelicidade que não é prevista na nossa vida. Fica muito claro aqui por essas duas questões que a infelicidade é um movimento de desconexão das próprias leis divinas. Então Deus fez tudo com muita previdência, nos trazendo na nossa consciência o caminho a seguir. Quando nós enveredamos por caminhos equivocados, é por nossa conta e risco. E aí os sofrimentos que virão, baseado numa outra lei divina, qual é? A lei de causa e efeito. Quando nós nos afastamos das leis, principalmente da lei maior, que é a lei de amor, justiça e caridade, da lei de causa e efeito, tem como nós nos afastarmos? Por que que não tem? Por que que a lei de causa e efeito é a lei mais previdente do Criador? Porque nós podemos tentar infringir todas as outras. Essa nem dá para tentar infringir. Por quê? Tem uma razão. Porque a lei que Deus criou para nos proteger de nós mesmos. Porque todas as vezes que nós estamos em comunhão com as leis divinas, o resultado vai ser felicidade. Não foi para isso que nós fomos criados? É a missão do Espírito Imortal. Nós vimos lá no nosso segundo encontro. Foi isso, para isso que nós fomos criados. Quando nós nos tentamos afastar das leis divinas, o que que vai acontecer? Nós entramos num estado de infelicidade. Essa infelicidade será permanente? Não. Por causa de quê? Da lei de causa e efeito. Por causa da lei de causa e efeito, chega um momento que nós cansamos de ser infelizes, cansamos de sofrer. Então, uma lei criada pelo Criador de uma forma previdente para impedir que nós permaneçamos eternamente na infelicidade. Cedo ou tarde, nós vamos cansar dos efeitos de termos tentado burlar a lei. A infelicidade é o efeito de tentar burlar a lei, principalmente a lei de amor. E aí temos a infelicidade. Quando ela vem, cedo ou tarde a gente cansa dela. Vemos aí a previdência divina funcionando de uma forma muito significativa, muito intensa.
Nós pensamos muitas vezes que é a lei de causa e efeito que nos traz infelicidade. Ao contrário, ela é uma lei para nos proteger da eterna infelicidade. Porque ela é, todas as vezes que nós nos afastamos, tentamos nos afastar das leis, ela será a lei que nos traz de volta sempre. Porque vamos cansar de sofrer cedo ou tarde. Porque a nossa destinação é a pura e eterna felicidade. Então, nisso, Deus é tão previdente, que já colocou na nossa consciência todo o caminho a ser trilhado. Vai depender de nós chegar mais cedo ou mais tarde na felicidade, mas todos chegaremos. Porque se Deus não tivesse tido essa previdência, poderia que algum de nós ficar lá na infelicidade, por rebeldia, por orgulho, né? Mas ficaríamos. Mas por causa da... que quanto mais nós distanciamos, mais infelizes ficaremos, e ninguém gosta de ser infeliz, nem de sofrer, né? Alguém gosta? Levanta a mão. Né? Ninguém gosta. E como ninguém gosta, cedo ou tarde a gente vai... cansar desse caminho e seguir na direção do bem. Quem está numa situação pior? Quem está sofrendo ou quem está fazendo sofrer? Quem está sofrendo já está voltando para onde não deveria ter se afastado. Quem está fazendo sofrer está, na verdade, criando o seu futuro de sofrimento. Então, o outro, o que está sofrendo, que não precisaria... está voltando para onde não precisaria ter se afastado, né? Mas a lei de causa e efeito nos remete de volta. Agora vejamos uma pergunta: quais são as duas virtudes que nos garantem estar em sintonia com a previdência divina? Com base nesse raciocínio e nessa reflexão que nós acabamos de fazer, quais são as duas virtudes que nos garante realmente estar em sintonia com a previdência, que seria com as leis divinas presentes na nossa consciência? Se as leis divinas naturais, elas estão presentes na nossa consciência e elas têm um compromisso de nos levar à felicidade pela bom uso do livre-arbítrio, fazendo aquilo que deve ser feito, não aquilo que a gente gostaria, mas que não deve ser feito, que virtude nós somos convidados a desenvolver? As duas virtudes são essas duas aqui, ó. Lázaro, no Evangelho segundo o Espiritismo, no capítulo 9, item 8, ele fala das duas virtudes: obediência e resignação. Por que obediência e resignação? Vejamos. Obediência, porque é obediência às leis divinas presentes na nossa consciência, que nos direciona para onde devemos ir. Resignação surge, ela entra onde? Na aceitação das experiências de desafio, que são as provações que nós devemos fazer, para passar. Que normalmente, devido a rebeldia, e aí entra a rebeldia, o orgulho, que nos afasta das leis divinas, e a mansidão e a humildade, que nos ajuda a conectar com elas. Então vejamos o que Lázaro diz sobre obediência e resignação. A doutrina de Jesus ensina em todos os seus pontos a obediência e a resignação, duas virtudes companheiras da doçura e muito ativas. Se bem os homens erradamente as confundam com a negação do sentimento e da vontade. Então vejamos o que o Lázaro coloca aqui, é muito significativo. Então a doutrina de Jesus ensina em todos os seus pontos a obediência e a resignação. Por que que a doutrina de Jesus ensina essas duas virtudes? O que Jesus veio fazer na Terra, gente? Nos ensinar aquilo que deve ser feito. E o que deve ser feito?
cumprimento das leis divinas presentes na nossa consciência. Ele falou de outra forma aquilo que Kardec, ele falou de forma alegórica aquilo que Kardec vem nas obras básicas, com a ajuda dos espíritos superiores, falou de uma forma bem direta, como nós acabamos de ver. Mas a doutrina de Jesus inteira, e a doutrina espírita vem para reviver a doutrina de Jesus, ela vem nos orientar à prática das leis divinas. Se ela vem nos orientar à prática das leis divinas, em tudo que Jesus falou estava imanente essas duas virtudes, obediência e resignação. Aí Lázaro diz que erradamente os homens confundem essas duas virtudes com a negação do sentimento e da vontade. Por que que a gente confunde? Por que que há essa confusão entre obediência e resignação com falta de vontade, a negação do sentimento e da vontade? As pessoas dizem até assim: ah, mas você tem sangue de barata para viver desse jeito? Você tem isso, você é aquilo? Por causa do orgulho, exatamente. O orgulho confunde pseudo-virtude com virtude e desdenha a virtude. Porque o orgulhoso, qual que é o movimento dele? De afastamento das leis divinas. Então ele se afasta da obediência e da resignação. E tudo que é de obediência e resignação é como se fosse para ele uma humilhação. Para aquele que reconhece as leis divinas e se curva a elas, como nós vimos agora há pouco, o que ele faz? Ele humilda o seu orgulho. Ele amansa a sua rebeldia. Faz exercícios, né? Porque no nosso nível evolutivo é necessário fazer exercícios de humildar ou humildecer o nosso orgulho, amansar a nossa rebeldia. Quando nós fazemos isso, aí o que vai acontecer? Nós vamos obedecer às vozes alerta presentes na nossa consciência. Nós não vamos ficar desobedecendo as vozes alerta porque nós queremos ser felizes. E só existe um único caminho para ser feliz: a obediência às leis divinas presentes na nossa consciência. Então nós nos resignamos às provações e obedecemos às vozes alerta da nossa consciência. Isso só é possível humildecendo o orgulho, amansando a rebeldia. Fora disso, nós vamos entrar nessa ilusão que estamos negando a vontade, que nós não estamos realmente sendo, entre aspas, espíritos fortes. Na verdade, é na obediência e na resignação que existe a verdadeira fortaleza do espírito. Porque ele se fortalece de dentro para fora, cada vez mais forte em si mesmo, e não pseudo-forte de fora, que na verdade tem a ver com arrogância e não com força real. Continuemos aqui o texto de Lázaro. Ele diz: a obediência é o consentimento da razão, a resignação é o consentimento do coração. Forças ativas ambas, porquanto carregam o fardo das provações que a revolta insensata deixa cair. O pusilânime não pode ser resignado, do mesmo modo que o orgulhoso e o egoísta não podem ser obedientes. É o que nós acabamos de comentar. Então vejamos, a obediência é o consentimento da razão. Se na consciência temos as vozes alerta que nos convida a seguir determinado caminho, só agindo irracionalmente para nós não obedecermos. Faz sentido? Quando nós agimos de uma forma irracional, rebelde, irracional, nós não obedecemos. Quando agimos de uma forma racional, é o melhor para mim, por que que eu não vou obedecer? Aí eu obedeço às vozes alerta e me encaminho em direção à felicidade. A resignação é o consentimento do coração.
Por quê? Só não basta a razão, é preciso a emoção também participar do processo. Quando nós sentimos que qualquer provação, que é uma experiência, desafio, muitas vezes desagradável, que muitas vezes nós não queremos passar, a resignação é aquela virtude que faz com que nós sintamos que aquilo é o melhor para nós. Mesmo que nós queiramos uma outra coisa. Pelo nível de maturidade nossa, muitas vezes nós queremos que a vida só seja a partir de experiências agradáveis. Mas como que é possível, no nosso nível evolutivo, num planeta de expiações e provas, viver apenas experiências agradáveis? Não é possível. Então a resignação é aquela virtude que faz com que você sinta que aquilo é para o seu bem. Em conjunto com a obediência, que é o consentimento da razão, em que você passa a perceber que aquele caminho é o melhor. E a própria consciência vai dar a destinação para onde se deve ir. Quando nós, em vez de fazer isso, nos revoltamos, aí o que vai acontecer? Como o benfeitor diz, a obediência e a resignação carregam o fardo das provações. E o que Jesus diz sobre o fardo? O fardo é leve, o jugo é suave. Então, com obediência e resignação, tudo não se torna leve. A maior provação se torna leve, porque é um processo em que a pessoa carrega esse fardo com leveza e suavidade por causa da obediência e da razão, da obediência e da resignação. Quando ela entra numa revolta, o que vai acontecer? Ela cai no sofrimento que não deveria acontecer na provação, nem na expiação, porque a expiação ela é dolorosa, o sofrimento é opcional. O sofrimento vem quando a pessoa se revolta contra a dor, aí ela cria o sofrimento. Então o pusilânime não pode ser resignado, da mesma forma o orgulhoso e egoísta não pode ser obediente. Então há esses sentimentos, rebeldia, orgulho, egoísmo, nos afastam das leis divinas presentes na nossa consciência. Jesus foi a encarnação dessas virtudes que a antiguidade material desprezava. Ele veio no momento em que a sociedade romana perecia nos desfalecimentos da corrupção. Veio fazer que no seio da humanidade deprimida brilhassem os triunfos do sacrifício e da renúncia carnal. Mudou muita coisa depois disso, gente? Parece que Lázaro está descrevendo o século XXI, não está? Olha aqui, ó. Desfalecimento da corrupção, triunfos, a humanidade deprimida, a própria OMS declara que a população até o ano 2020, 30% da humanidade vai estar em depressão. É mais intenso hoje a depressão do que na época que Jesus veio trazer tudo isso. Então, mais do que nunca, nós necessitamos, né, de trabalhar essas virtudes que Jesus veio nos orientar para realizar. Agora nós vamos ver um texto fantástico, um texto muito coerente, muito profundo, do livro A Gênese, de Kardec, que fala sobre a providência divina. Porque até agora nós trabalhamos a previdência. Uma e outra, elas quase que se fundem. Mas a previdência são as leis divinas da nossa consciência. Isso é a previdência. Que nós somos convidados a trabalhar com obediência e resignação em todas as situações da nossa vida para que sejamos cada vez mais felizes. A providência é a solicitude
de Deus nos fortalecendo para que nós possamos seguir as leis divinas presentes na consciência. A previdência é pelas leis que já estão íncitas em nós. Como que a providência se manifesta? Vejamos aqui a Gênesis capítulo 2, itens 20 a 22, 24 a 27 e 30 que nós vamos estudar. A providência é a solicitude de Deus para com as suas criaturas. Ele está em toda parte, tudo vê, a tudo preside, mesmo as coisas mais mínimas. É nisto que consiste a ação providencial. Então, Deus está em tudo, Ele é onisciente, onipresente e onipotente. Então, a tudo preside as coisas mais mínimas. Agora, como que isso acontece no nosso dia a dia? Vejamos. Como pode Deus tão grande, tão poderoso, tão superior a tudo, imiscuir-se em pormenores ínfimos, preocupar-se com os menores atos e os menores pensamentos de cada indivíduo? É uma pergunta que às vezes a gente não faz, mas lá no fundo existe essa dúvida. Como que Deus é essa energia providente para tudo, que providencia tudo que existe no universo? Então, a Kardec faz essa pergunta e ele começa a responder. Depois vem um espírito que complementa com uma reflexão muito interessante. Vejamos. Esta é a interrogação que a si mesmo dirige um incrédulo, concluindo por dizer que, admitida a existência de Deus, só se pode admitir quanto à sua ação, que ela se exerça sobre as leis gerais do universo, que esse funcione de toda a eternidade em virtude dessas leis, às quais toda criatura se acha submetida na esfera de suas atividades, sem que haja mistério a intervenção incessante da providência. Então, para aqueles que admitem minimamente a ideia de Deus, seria simplesmente um funcionamento mecânico do universo, que seria a chamada providência. Será que é isso mesmo? Vejamos. No estado de inferioridade em que ainda se encontram, só muito dificilmente podem os homens compreender que Deus seja infinito. Vendo-se limitados e circunscritos, eles o imaginam também circunscrito e limitado. Imaginando-o circunscrito, figuram no quais eles são a imagem e semelhança deles. Os quadros em que o vemos com traços humanos não contribuem pouco para entreter esse erro do espírito das massas, que nele adoram mais a forma que o pensamento. É o que nós vimos no nosso primeiro encontro, aquela inversão de valores do Deus antropomórfico. Não é o homem a semelhança de Deus. Deus passou a ser semelhança dos homens. Então, se o homem é circunscrito, Deus seria circunscrito. Então, pinta-se Deus como aquele velhinho lá no céu, sentado num trono, olhando para as pessoas, só aqui na Terra, né? Porque o resto do universo fica sem Deus. Então, é uma visão muito infantil, mas muita gente ainda tem essa visão infantil. E aqueles que têm um pouquinho mais de inteligência, mas que se revoltam com essa visão infantil e não buscam a visão que nós trabalhamos no nosso encontro passado, acabam entrando no ateísmo secundário a esse processo de acreditar que Deus é esse velhinho. Ele realmente não é, nunca foi. Então, essa visão de Deus circunscrita não se coaduna com a providência divina. Vejamos a continuidade do raciocínio de Kardec. Para a maioria, é ele um soberano poderoso, sentado num trono inacessível e perdido na imensidade dos céus. Tendo restritas suas faculdades e percepções, não compreende que Deus possa e se digne de intervir diretamente nas pequeninas coisas. Então, essa visão de Deus antropomórfica não se coaduna verdadeiramente com a providência.
impotente para compreender a essência mesma da divindade, o homem não pode fazer dela mais do que uma ideia aproximativa, mediante comparações necessariamente muito imperfeitas, mas que ao menos servem para lhe mostrar

inteligente esse fluido atua mecanicamente por meio tão só das forças materiais. Se, porém, o supusermos dotado de inteligência, de faculdades perceptivas e sensitivas, ele já não atuará às cegas, mas com discernimento, com vontade e liberdade. Verá, ouvirá e sentirá. Então, ele está fazendo a comparação de Deus como se fosse um fluido inteligente que permeia tudo no universo. Então, esse fluido inteligente, ele terá todas as faculdades perceptivas e sensitivas, além de ser dotado de inteligência. É claro que ainda é uma forma reduzida, o próprio Kardec coloca isso, é uma forma reduzida de se enxergar Deus, mas muito mais inteligente, muito mais digna do que o Deus antropomórfico. Por quê? Para nós ainda falta instrumento para entender Deus na sua inteireza. Só o Espírito Puro consegue entender Deus na sua inteireza. Nós, que estamos em evolução, podemos fazer algumas reflexões e aí chegar a conclusões, como Kardec está fazendo aqui. Para facilitarmos a compreensão à nossa inteligência, figuremo-lo sob a forma concreta de um fluido inteligente que enche o universo infinito e penetra todas as partes da criação. A natureza inteira mergulhada no fluido divino. Então imaginemos isso. Um fluido que é infinito, que todo o universo está mergulhado nesse fluido. Ora, em virtude do princípio de que as partes de um todo são da mesma natureza e têm as mesmas propriedades que ele, cada átomo desse fluido, se assim nos podemos exprimir, possuindo o pensamento, isto é, os atributos essenciais da divindade, e estando o mesmo fluido em toda parte, tudo está submetido à sua ação inteligente, a sua previdência, a sua solicitude. Então, é esse fluido, tudo que existe mergulhado nesse fluido, tudo está sendo coordenado por esse fluido inteligente. Né? Então, disse que Deus é uma energia. Os benfeitores espirituais, modernamente, têm chamado Deus de a grande luz. Joana de Ângela, ela diz nas obras dela, ela se refere a Deus como a grande luz. Então, é essa luz que todo o universo está imerso nela. E é uma luz inteligente, é uma luz que sente, que ama. Então é a grande luz amorosa que organiza todo o universo. Quando nós entendemos assim, nós vamos entender a solicitude, a previdência e a providência divina. A previdência porque ele já trouxe na nossa consciência, trazemos íncito em nós a certeza a intuição da existência dele. A certeza vai ser desenvolvida por nós. E ao mesmo tempo a sua providência velando por tudo, oferecendo todos os recursos para todas as suas criaturas. Como ensina Jesus naquele texto do Evangelho, para os pássaros que estão nos céus, para os lírios do campo, para toda a criação. Nenhum ser haverá, por mais ínfimo que o suponhamos, que não esteja saturado dele, desse fluido. Achamo-nos, então, constantemente em presença da divindade. Nenhuma das nossas ações lhe podemos subtrair ao olhar. O nosso pensamento está em contato ininterrupto com seu pensamento, havendo, pois, razão para dizer-se que Deus vê os mais profundos refolhos do nosso coração. Estamos nele como ele está em nós, segundo a palavra do Cristo.

Então, quando Jesus ensina que o reino de Deus está dentro de nós, é porque Deus está verdadeiramente em nós e que nós estamos nele o tempo inteiro. Então, não dá para esconder nada de Deus. E para orar, não precisa falar em voz alta, gritando, né, colocando alto-falante para orar, para Deus ouvir, né, como muita gente faz, né, achando que se gritar, Deus vai ouvir, se falar baixo, Deus não ouve. Né, porque se ele for um velhinho lá no meio do... ele deve ser surdo mesmo, que aí precisa de gritar para ele conseguir ouvir. Mas o Deus... que o Deus real não é esse velhinho, é essa energia. Então o pensamento, o sussurro, tudo repercute nessa inteligência, nessa grande luz. Para estender a sua solicitude a todas as criaturas, não precisa Deus lançar o olhar do alto da imensidade. Deus, quando Jesus fala, Pai Nosso que está nos céus, não quer dizer que Deus está no céu, porque hoje a noção de céu da época de Jesus e a de hoje, né? O céu é azul, é uma abóbada azul que tem as estrelas pregadas, como se entendia a época. Né? O céu nem azul é, ele é escuro porque é o espaço infinito. O azul é do ozônio que cobre a Terra. E... quando Jesus fala ele no Pai Nosso, ele fala nos céus, ele não fala no céu. Por que ele usa o plural? Porque é uma energia que é imanente a tudo. Então, Deus não está lá no alto da imensidade como se acredita ainda hoje. As nossas preces para que ele as ouça não precisam transpor o espaço, nem ser ditas com voz retumbante, pois que estando de contínuo ao nosso lado, os nossos pensamentos repercutem nele. Os nossos pensamentos são como sons de um sino que fazem vibrar todas as moléculas do ar ambiente. Longe de nós a ideia de materializar a divindade. A imagem de um fluido inteligente universal, evidentemente, não passa de uma comparação apropriada a dar de Deus uma ideia mais exata do que os quadros que o apresentam debaixo de uma figura humana. Destina-se ela a fazer compreensível a possibilidade que tem Deus de estar em toda parte e de se ocupar com todas as coisas. Então aqui Kardec faz essa observação. Não devemos ver isso no sentido absoluto, esse fluido que ele fala, porque... É o fruto do pensamento do século XIX. Quando Joana vem e fala sobre a grande luz, hoje, o que, que nós podemos entender como essa grande luz? Né? Não é um fluido, não é o fluido cósmico universal, porque poderíamos confundir Deus com o fluido cósmico universal. O fluido cósmico universal é criação divina, da mesma forma como o espírito e a matéria. Mas o que é a grande luz? Então é uma energia imanente a tudo. Uma energia que permeia todo o universo. Todo o universo está imerso nessa grande luz. Temos constantemente sob as vistas um exemplo que nos permite fazer ideia do modo por que talvez se exerça a ação de Deus sobre as partes mais íntimas de todos os seres e, consequentemente, do modo por que lhes chegam as mais sutis impressões de nossa alma. Esse exemplo tiramos-lo de certa instrução que a tal respeito deu um espírito. Aqui Kardec vai entrar no raciocínio que um espírito faz, comparando Deus no universo com o espírito no corpo. Vejamos aqui. Também não deve ser visto de forma absoluta, mas de uma forma analógica. O homem é um pequeno mundo que tem como diretor o espírito e como dirigido o corpo. Nesse universo, o corpo representará uma criação cujo Deus seria o espírito. Compreendei bem que aqui é uma simples questão de analogia e não de identidade. O Espírito não está falando que o Espírito é Deus. Ele está falando a comparação.
Imaginemos o corpo como sendo o universo inteiro. E o Espírito, Deus, no corpo, presidindo o todo. Os membros desse corpo, os diferentes órgãos que o compõem, os músculos, os nervos, as articulações, são outras tantas individualidades materiais, se assim se pode dizer, localizadas em pontos especiais do referido corpo. Se bem seja considerável o número de suas partes constitutivas, de natureza tão variada e diferente, a ninguém é lícito supor que se possam produzir movimentos ou uma impressão em qualquer lugar sem que o espírito tenha consciência do que ocorra. Há sensações diversas em muitos lugares simultaneamente? O espírito as sente todas, distingue, analisa, assina a cada uma a causa determinante e o ponto em que se produziu, tudo por meio do fluido perispirítico. Então nós temos o fluido perispirítico, o corpo e o espírito. Se, por exemplo, eu estiver caminhando e pisar num pequenino grão, eu já vou sentir, pelo fluido perispirítico e pelas sensações dos nervos na pele, da sola do meu pé, que eu pisei em alguma coisa que produziu um impulso ali na pontinha do dedo do pé, por exemplo. Se ao mesmo tempo eu tocar em alguma coisa, eu também vou sentir. Então, essa ideia do espírito presidindo o corpo é uma ideia que dá para a gente entender como que Deus, ele é solícito para tudo, porque tudo repercute, claro. Enquanto que o espírito é limitado, Deus é o absoluto. Então é muito mais significativo e muito mais profundo. Análogo fenômeno ocorre entre Deus e a criação. Deus está em toda parte, na natureza, como o espírito está em toda parte no corpo. Todos os elementos da criação se acham em relação constante com ele, como todas as células do corpo humano se acham em contato imediato com o ser espiritual. Não há, pois, razão para que fenômenos da mesma ordem não se produzam de maneira idêntica num e noutro caso. O membro se agita, o espírito o sente. Uma criatura pensa, Deus o sabe. Todos os membros estão em movimento. Os diferentes órgãos estão a vibrar. O espírito ressente todas as manifestações, as distingue e localiza. As diferentes criações, as diferentes criaturas se agitam, pensam, agem diversamente. Deus sabe o que se passa e assina a cada um o que lhe diz respeito. Porque se o espírito, ele tem a restrição natural do espírito, para o Criador não há restrição alguma. Para o Criador, como ele é o absoluto, tudo que existe no universo repercute na grande luz, nessa grande energia que chamamos Deus. Daí se pode igualmente deduzir a solidariedade da matéria e da inteligência, a solidariedade entre si e de todos os seres de um mundo, a de todos os mundos e, por fim, de todas as criações com o Criador. Kinemann, Sociedade de Paris, 1867. Então, pelo texto do Kinemann, dá para entender a questão da lei de solidariedade. Tudo é solidário no universo, porque tudo está imerso na grande energia, na grande luz que é Deus, e tudo trabalha em função do crescimento de todos os seres da criação. Compreendemos o efeito, já é muito. Do efeito remontamos a causa e julgamos da sua grandeza pelo do efeito. Escapa-nos, porém, a sua essência íntima, como a da causa de uma imensidade de fenômenos. Conhecemos os efeitos da eletricidade, do calor, da luz, da gravitação, calculamos-los, entretanto, ignoramos a natureza íntima do princípio que os produz.
Será então racional neguemos o princípio divino porque não o compreendemos? Então essa pergunta, essa análise que Kardec faz aqui, também é interessante. Existe o fenômeno magnético, existe o fluido elétrico, uma série de fluidos da natureza. Nós conseguimos entender parte disso, mas a essência nós não entendemos. Agora, nós sabemos pelos efeitos, nós estamos usando aqui a eletricidade do ar-condicionado, da luz elétrica, uma série de recursos que nós utilizamos, por exemplo, da eletricidade. Mas alguém sabe como que a eletricidade realmente, no nível mais profundo, funciona? O fluido elétrico? Existem os elétrons que ficam agitados, isso a física já explica, uma série de fenômenos que são as leis físicas que regem o universo, mas a essência, o âmago do funcionamento do fluido elétrico não se sabe. Significa que ele não existe, se nós percebemos pelos efeitos? Então, quando Kardec faz essa comparação, se nós não entendemos a fundo o princípio divino, é porque falta elementos que só o espírito puro tem. Quando chegarmos lá, nós vamos entender. Por enquanto, fiquemos com os efeitos, como ele diz. Compreendemos o efeito, já é muito. E o efeito é tão inteligente, que seria muito pouco inteligente negar o efeito, porque nós não entendemos a essência. Né? Porque sem o princípio divino, sem nós fizemos a reflexão no nosso encontro passado, não é possível Deus, universo sem Deus. Era semelhante, nós fizemos aquela comparação, semelhante a um dicionário, que a gente pegasse uma bomba, explodisse o dicionário, e aí saísse um monte de poesias, de textos literários daquela explosão a partir de um fenômeno puramente material. Tudo que existe no universo, diz a nossa ciência, surgiu de uma grande explosão, chamado Big Bang, em que a matéria original explodiu e aí deu tudo que existe, inclusive nós, seres humanos. Como que pode algo inteligente surgir de uma matéria que explodiu? Era mais fácil sair uma poesia de um dicionário explodido do que a inteligência que existe no universo ter surgido simplesmente de uma explosão original. Que o universo está em expansão, isso se sabe, mas ele está em expansão e contração, porque tudo no universo, dizem os benfeitores, está em expansão e contração o tempo todo, fazendo esse movimento, como tudo no nosso corpo também, o coração bate e ele se contrai e se expande, se contrai e expande. Todo o universo, ele funciona assim, porque existe um princípio natural criado por Deus para fazer com que o universo funcione assim. E aí a ciência terrestre, que ainda é muito míope, pega um efeito e transforma esse efeito numa causa de tudo, né? Por causa da ignorância que ainda nos caracteriza. Deus existe, disso não poderemos duvidar. É infinitamente justo e bom. Essa é a sua essência. A tudo se estende a sua solicitude. Compreendêmo-lo. Só o nosso bem, portanto, pode ele querer, donde se segue que devemos confiar nele. É o essencial. Quanto mais, esperemos que nos tenhamos tornados dignos de o compreender. Então, esse é o caminho. Quanto mais nós estivermos buscando a sintonia com as leis divinas naturais que já estão íncitas em nossa consciência, mais nós compreenderemos o Criador. Até chegar na pureza espiritual, em que nós vamos ser unos com Deus, como Jesus ensina. Eu e o Pai somos um. É que foi entendido como se ele fosse Deus. Na verdade, é uno enquanto pensamento. Então, Jesus, que é um espírito puro, se torna uno. Todos nós também, por nossa vez, estaremos nos tornando unos com Deus. Aí entenderemos totalmente
como essa energia que nós chamamos Deus. Importante de tudo isso que nós vimos hoje é a questão da previdência e da providência divina e das virtudes necessárias para desenvolvermos essa sintonia com a previdência, que são as leis divinas íncitas na nossa consciência, e a providência, que é a solicitude de Deus com todas as suas criaturas, que nós poderíamos resumir naquela célebre frase de Paulo de Tarso: tudo posso naquele que me fortalece. Deus é previdente e providente, nos oferece todos os recursos para que nós os fortaleçamos por nós mesmos, e ao mesmo tempo ele oferece todas as forças que nos faltam para esse fortalecimento. Quando Paulo fala tudo posso naquele que me fortalece, o que ele está ensinando? Ele está ensinando que quando nós estamos em sintonia com as leis divinas presentes na nossa consciência, nós tudo podemos, porque em sintonia com essa lei, essas leis, nós vamos fazer aquilo que podemos e devemos. Quando agimos assim, Deus sempre nos fortalecerá pela sua providência, para que nós cada vez mais busquemos uma vida assim, cada vez mais com essa sintonia plena com as leis divinas, e cada vez mais nos afastemos do sofrimento e da infelicidade, nos encaminhando aquilo que todos nós queremos, que é a harmonia interior, a felicidade, a paz no coração. Que não será uma dádiva divina. Aliás, Deus já nos deu as condições para isso. Ele nos fortalece para isso, mas será sempre uma conquista nossa. É uma conquista fruto dessa sintonia com a previdência. Porque se a providência nos oferecesse pronto as coisas, o que que aconteceria? Nós entraríamos na imprevidência. Se tudo viesse de forma gratuita, como a graça, como se comumente se fala, a graça é de graça, e aí a pessoa não valoriza e não se torna previdente. Ela só será previdente quando ela ouve a lei divina dentro da consciência. Ela ouve as vozes alertas presentes na própria consciência. E aí ela trabalha em função da sintonia com a previdência. E aí a providência e a previdência se dão as mãos e nós crescemos. Nós nos fortalecemos, como ensina o apóstolo Paulo. Tudo posso naquele que me fortalece. Vamos fazer a nossa avaliação reflexiva agora. Fechemos os olhos novamente. Entre em contato com você mesmo em essência, buscando sentir o conteúdo estudado neste encontro.

conteúdo estudado mudou de alguma forma os seus sentimentos a respeito de Deus? Caso positivo, que mudança foi essa?

neste encontro, refletimos um pouco mais nas virtudes que nos ligam a Deus, a fé e a humildade, bem como nas que fazem com que sintamos a sua previdência e providência, a obediência e a resignação. Feche os olhos novamente e entre em contato com você mesmo em essência, buscando sentir a fé, a humildade, a obediência e a resignação dentro de si. Como você as sente? A partir do entendimento mais profundo da previdência e providência divinas, houve uma ampliação da vontade de desenvolver essas virtudes? Como é isso para você? Você se sente motivado, motivada a desenvolver essas virtudes no coração?

Você compreendeu a necessidade de fazer exercícios de humildade, confiança, obediência e resignação, para poder sentir de forma mais intensa a previdência e a providência divinas?

Como você sente a sua vida aplicando o conteúdo estudado? Como ele pode melhorar a sua vida em sua busca de autotransformação e nas suas atividades na prática do bem? Reflita sobre isso.

Lentamente vamos abrindo os olhos, voltando ao estado de vigília, trazendo fixado na mente, no coração, as respostas dessas reflexões, para que possamos trabalhar efetivamente na nossa vida.

O legado de Paulo de Tarso ao cristianismo redivivo, reflexões sobre as cartas de Paulo adaptada ao movimento espírita atual. Nós trabalharemos o módulo 9, o compromisso com a fidelidade a Jesus. O que significa ser fiel a Jesus dentro da proposta da doutrina espírita, que é o Consolador Prometido. Todos nós que militamos no movimento espírita temos um compromisso maior, que é a divulgação da doutrina espírita, que tem como objetivo reviver o Evangelho de Jesus. E se tem como objetivo principal reviver o Evangelho de Jesus, é fundamental que nós tenhamos, né, que nós busquemos esse compromisso com a fidelidade a Jesus, sermos fiéis a essa proposta. Nós vamos começar a reflexão na Epístola aos Efésios, no capítulo 2, versículo 10, Paulo diz: porque somos feitura sua, criados em Cristo Jesus para as boas obras, as quais Deus preparou para que andássemos nelas. Então vejamos que Paulo, ele começa, ele diz nesse versículo, dizendo que nós somos feitura sua, criados em Cristo Jesus para as boas obras. Qual é o significado disso? Criados em Cristo Jesus. Vamos refletir juntos? Então, quando Jesus vem, ele vem fazer o quê? Nos trazer a verdade, né? Então, a partir do momento que ele veio diretamente como governador espiritual do nosso planeta, do nosso sistema solar, inclusive, antes ele tinha mandado mensageiros que trouxeram de forma indireta a sua mensagem. A partir do momento que ele veio em pessoa, todos nós só fomos convidados a essa feitura, né? A nos comprometer com esse processo de desenvolvimento das boas obras, como Paulo diz. E aí ele conclui o versículo dizendo: as quais Deus preparou para que andássemos nelas. Então, quando Jesus vem, é porque a humanidade já tinha condições de nós assumirmos um compromisso com Jesus, ao comando de Deus, porque Deus é o Criador do Universo, Jesus é o governador do nosso sistema solar e mais diretamente da nossa Terra. Então, Deus nos preparou a humanidade a partir de todos os antecedentes que vieram antes de Jesus, Moisés, no Oriente, Krishna, Buda, Lao Tse, Confúcio, no Ocidente, Sócrates, Platão, muitos emissários do Cristo vieram anteriormente a ele preparar o terreno. São considerados precursores do próprio cristianismo, criando um ambiente propício na Terra para que Jesus viesse mais tarde e trouxesse de uma forma mais próxima de nós toda a verdade. E todos nós, a partir disso, somos convidados a uma fidelização a essa proposta de desenvolvimento das boas obras, a começar de nós mesmos, da nossa própria transformação interior. Em Colossenses, capítulo 3, versículo 17, ele diz: e quando fizerdes por palavras ou por obras, fazei tudo em nome do Senhor Jesus, dando por ele graças a Deus Pai. E aí, o que Paulo está querendo dizer aqui? Uma questão fundamental é trabalhar por palavras e por obras dentro de nós o nosso processo de transformação interior. Porque não basta falar de Jesus.
É preciso sentir Jesus dentro de nós, Jesus enquanto o amor que ele representa, e todo o processo de transformação interior que acontece a partir disso. E principalmente, todas as vezes que nós tivermos em nome de Jesus, realizando alguma ação, ter plena consciência de que não somos nós, é Jesus através de nós. Quando ele diz, dando por ele graças a Deus Pai. Nas obras de Filomeno de Miranda, quando aborda a questão da obsessão, principalmente dentro do movimento espírita, o benfeitor coloca sempre que a maior parte dos processos obsessivos surge quando a pessoa começa a trabalhar para que ela apareça em detrimento do trabalho de Jesus. Porque os espíritos das sombras, os mistificadores, eles aproveitam exatamente o processo de vaidade de cada um, e nesse processo de vaidade começa a enaltecer o trabalhador, em detrimento do trabalho com Jesus. E nesse versículo ele fala da fidelidade de nós realizarmos as ações em nome de Jesus sempre. E todas as vezes que alguém se referir a um trabalho nosso, não é nosso. É Jesus que eles veem através de nós. E Paulo tinha muito claro isso, todas as vezes que alguém o elogiava, todas as vezes que alguém o agradecia de algum trabalho que ele fazia, ele sempre se reportava àquela obra a Jesus, e não a ele, Paulo. Então ele é o grande exemplo para nós. Aquilo que nós temos falado desde o início deste curso. Paulo nunca colocava nas epístolas algo que ele não experimentava nele mesmo. Então ele vivenciava em si mesmo isso. Né? Que é um grande exemplo para nós, né? Quando nós fizermos alguma ação, que alguém reconhecer essa ação meritória, não é nossa, pertence a Jesus. Né? Jesus como modelo e guia, claro que o ato de doar é nosso. Mas, na verdade, o que a pessoa está vendo é Jesus em nós a partir daquele ato. Em Romanos, capítulo 8, versículo 9, Paulo diz, vós, porém, não estáis na carne, mas no Espírito, se é que o Espírito de Deus habita em vós. Mas se alguém não tem o Espírito de Cristo, esse tal não é dele. Primeira coisa ele diz, vós, porém, não estáis na carne, mas no Espírito, se é que o Espírito de Deus habita em vós. Dá a impressão que nem todo mundo é filho de Deus, ao pé da letra, né? Será que é isso que Paulo está querendo dizer aqui? Primeiro ele diz, porém não estáis na carne. Nós não estamos encarnados. Se estamos encarnados, estamos na carne. Agora, o que é carne para Paulo? Nesse sentido aqui. É estar encarnado, praticando o desamor, praticando ações que ele chama de pecado, que ele chama de estar na carne, não é? Todas as vezes que ele se refere ao pecado, ao estar na carne, em vez de cumprir a lei de amor, praticar o desamor. Se nós estamos praticando o desamor, o Espírito de Deus está habitando em nós? Se Deus é amor? Então é exatamente isso que ele está querendo dizer aqui, né? Quando nós, ao invés de ir ao encontro do amor, que Jesus é o modelo e guia, nós entramos no movimento de nos afastar das leis universais, que a lei do amor é a lei maior. Então nós nos afastamos da lei do amor. E aí ele diz, se alguém não tem o Espírito de Cristo, esse tal não é dele. Porque se Cristo, se Jesus está em ele, quando ele diz, eu e o Pai somos um, no sentido de que
ele está em plena sintonia com Deus. E se Deus é amor, Jesus também é amor. E se nós estamos no movimento contrário ao amor, nós não estamos nem com Deus, nem com Cristo. Isso significa que Deus e o Cristo se afastam de nós? Não. Né? Não, porque nós podemos nos afastar de Deus e de Jesus, do Cristo, mas o Cristo nunca se afasta de nós. Por quê? Por que que Deus e Jesus nunca se afastam de nós? Primeiro porque eles confiam que nós vamos nos modificar. Né? Deus é onisciente e já nos vê como espírito puro, porque para Deus não existe futuro nem passado, só existe um eterno presente. E Jesus, como espírito também evoluído, ele tem uma certa onisciência, então ele sabe que nós vamos nos tornar espíritos puros. Mas não é por causa disso que é o principal fator. Qual é o principal fator? Na verdade, nós podemos até pelos nossos atos nos afastar de Deus e de Jesus. Mas nunca nos afastamos de fato. Por quê? Se nós somos criados imagem e semelhança de Deus, nós trazemos o quê? Joana de Anjos chama de Cristo interno, a essência divina que nós somos. Se nós somos uma essência divina, nós somos essencialmente amor. Então nós podemos, ao praticar o desamor, escolher as manifestações egóicas do desamor, nós não aniquilamos a essência divina, porque não é possível aniquilar a essência divina. Agora nós podemos abafar a essência divina em nós. Isso faz com que nós nos distanciemos de Deus e de Jesus. Mas eles nunca se distanciam de nós, porque eles agem diretamente na essência divina que nós somos. Tanto Deus age diretamente na essência divina, quanto o próprio Cristo também age. E mesmo que a pessoa não queira, é irresistível esse processo. Nós trazemos, como diz Joana de Angeles também, o teotropismo. O tropismo em relação a Deus. Assim como a planta tem o chamado fototropismo, ela, se nós colocarmos uma planta nesse canto aqui, ela vai se dirigir para cá, que é do lado da janela, que é o fototropismo, nós também temos o teotropismo. Então, nós nunca nos afastamos de Deus nem do Cristo, porque trazemos um Cristo interno. Agora, podemos momentaneamente, usando mal nosso livre-arbítrio, abafar tudo isso dentro de nós. Ao abafar, o que acontece? Nós entramos nesse movimento de não ser do Cristo. Não ser do Cristo significa não praticar o amor que todos nós somos convidados. A partir do momento que Jesus vem e traz toda a lição, todos nós somos convidados a realizar isso dentro de nós. Continuemos. Em 8:10 ele diz: e se Cristo está em vós, o corpo, na verdade, está morto por causa do pecado, mas o Espírito vive por causa da justiça. E aí, o que ele está querendo dizer? Assim como os orientais, os discípulos de Buda, de Krishna, de Lao Tse, eles dizem da necessidade da morte para que haja um renascimento. Não a morte biológica, mas uma morte psicológica. Então, exatamente a mesma coisa que Paulo fala aqui. E se Cristo está em vós, o corpo, na verdade, está morto por causa do pecado. No sentido de que nós matamos em nós os nossos movimentos egóicos, puramente sensuais, para reviver em espírito por causa da justiça. A lei de a maior não é a lei de amor, justiça e caridade, que é a décima lei lá do Livro dos Espíritos, o décimo capítulo das leis morais. Então, quando nós nos encaminhamos na direção do amor, da justiça, nós
vamos fazendo pequenas mortes e renascimento. Morte do ego que nós trazemos em nós e renascimento essencial. A essência vai ficando cada vez mais fortalecida. E se ela vai ficando mais fortalecida, o que vai acontecendo dentro de nós? O Cristo interno se fortalece. Se o Cristo interno se fortalece, o que vai se fortalecer também? A nossa fidelidade ao Cristo Jesus. Ao Cristo Jesus, que é o Espírito, que é o nosso modelo e guia. Então é todo um processo que vai acontecendo gradualmente dentro de nós para que essa fidelidade cada vez maior vá acontecendo de uma forma natural, de uma forma em que nós vamos realizando o processo de transformação e sendo cada vez mais fiéis. No versículo 11 do mesmo capítulo, ele diz: e se o Espírito daquele que dos mortos ressuscitou a Jesus habita em vós, aquele que dos mortos ressuscitou a Cristo também vivificará o vosso corpo mortal pelo seu Espírito que em vós habita. E aí, o que ele está querendo dizer? Quando nós vemos ao pé da letra esse versículo, gera aquela crença de que o espírito, a pessoa morta vai ressuscitar no fim dos tempos para o julgamento, né, que os nossos irmãos evangélicos de algumas denominações evangélicas acreditam. Mas é isso que Paulo está querendo realmente dizer aqui? Quando nós somos fiéis ao Cristo, o nosso corpo morre e ao mesmo tempo vivifica. Por que que vivifica? Porque nós vamos utilizar todas as nossas faculdades sensoriais na direção do bem, do bom, do belo, na direção do amor. E não no sensualismo puro e simples, quando nós estamos focados nas questões egóicas do ser. Então é o processo de nós cada vez canalizarmos as nossas energias para essa fidelidade maior àquilo que é próprio da nossa consciência. Então nós vamos vivificando. Então acontece exatamente isso: morte e vivificação. Morte e vivificação. Morte do corpo com tendência ao chamado pecado, com tendência à sensualidade, ao sensualismo, e o renascimento, essa vivificação do vosso, como ele diz, do vosso corpo mortal pelo seu Espírito que em vós habita. Então nós vamos buscando cada vez mais as questões espirituais da vida, nos distanciando das questões sensuais. E se nós formos, por exemplo, nós estávamos falando da obsessão agora há pouco, as quatro legítimas verdades, exatamente a antítese disso, as legítimas verdades do Langmuir. O primeiro, sexo. O segundo, narcisismo, né, que é a vaidade. O terceiro, poder. E o quarto, dinheiro. Né? Todos voltados para as questões mais sensuais da vida. Então, quanto mais voltado para as questões sensuais, mais nós ficamos presos desses quatro, que ele chamou de legítimas verdades, que na verdade é um processo baseado nas próprias dificuldades do ser. Quando nós buscamos realizar aquilo que Paulo diz aqui, nós vamos vivificar cada vez mais as questões espirituais da vida, fazendo com que essas questões egóicas sejam, entre aspas, mortas. Na verdade, elas são transformadas. Pelo Espírito, nós buscamos a transformação das questões sensuais em questões espirituais. No versículo 12, ele diz: de maneira que, irmãos, somos devedores não à carne, para viver segundo a carne. E aí? Então aqui ele vem e reforça dizendo: se nós somos devedores, devedores de quê?
Quando nós reencarnamos para quê? Não é saldar as nossas dívidas? Né? As dívidas que nós temos com o nosso passado espiritual, evoluindo para superar as dificuldades que nós trazemos, não é? Agora, como que nós vamos fazer isso? Vivendo conforme a carne ou agindo de forma diferente? Agindo de forma diferente. Então, como ele diz, de maneira que, irmãos, somos devedores, não a carne, para viver segundo a carne. Então, nós não reencarnamos para viver como se fôssemos animais, como se fôssemos seres puramente sensuais. Isso é próprio para o animal, não é próprio para o ser humano. E aí, no próximo versículo, ele diz, porque se viverdes segundo a carne, morrereis. Mas se pelo Espírito mortificardes as obras do corpo, vivereis. Então aqui ele conclui o raciocínio, dizendo, né, que quando nós vivemos conforme a carne, nós morremos. Morremos de que forma? Nós morremos espiritualmente. Porque os objetivos maiores que nós reencarnamos não são realizados. E aí nós matamos o espiritual, a oportunidade reencarnatória de evolução naquele momento. Claro que vamos ter outras e outras oportunidades, mas nós, naquele momento, matamos a oportunidade. Agora, se ao contrário, nós vivenciarmos em espírito, mortificardes as obras do corpo, o que é mortificar as obras do corpo? A palavra mortificação, na maioria das vezes, era entendida de que forma? O que é mortificar o corpo para a maioria das pessoas? Maltratar o corpo, né? Machucar o corpo. E daí que surgiu aquele silício da pessoa se chicotear o corpo. Porque é uma interpretação ao pé da letra do que Paulo fala. Então, na verdade, mortificar o corpo não é machucar o corpo. É trabalhar para superar o sensualismo próprio do corpo, buscando as questões espirituais. Então, um processo de autotransformação e não um processo de repressão, como a maioria das pessoas fazem. Quando reprime, mortifica, porque machuca. É aquela coisa do, eu tenho que, se machucar o corpo não vai ter desejos. Pura ilusão, porque o desejo não é do corpo, é do espírito. O sensualismo não é do corpo, é do espírito. Então não é machucando o corpo. É simplesmente buscando as questões espirituais para gradativamente transmutar aquilo que é próprio do corpo. Paulo está usando o corpo aqui, não corpo de carne, mas o corpo enquanto reencarnação, processos de estarmos encarnados. Então nós somos convidados a morrer no corpo para renascer em espírito, a cada existência, e várias vezes em cada existência. Várias vezes nós somos convidados a isso. Esse é o processo de transformação. Quando nós realizamos isso, nós estamos sendo fiéis a Jesus. No versículo 14, ele diz, porque todos os que são guiados pelo Espírito de Deus, esses são filhos de Deus. O que ele está querendo dizer aqui? Quando nós estamos em sintonia com a nossa própria essência, o que vai acontecer dentro de nós? Nós vamos nos sentir filhos de Deus. Uma coisa é ser, ninguém deixa de ser filho de Deus. Desde o átomo primitivo até o anjo, todos são filhos de Deus. O animal também é filho de Deus, todos somos filhos de Deus. Essa condição ninguém tira de nós. Agora, sentir-se filhos de Deus somente para aqueles que buscam em espírito e verdade viver a lei de Deus dentro de si. Porque os que não fazem isso, apesar de continuar sendo filhos, não fazem a sintonia com a própria essência e muito menos com Deus. Deus está sempre em sintonia com ele, mas ele não está em sintonia com Deus e por isso não sente. Tem gente que chega a negar Deus, não apenas encarnado. A gente vê em reuniões mediúnicas espíritos desencarnados que já estão na realidade maior
negando Deus, exatamente por isso. Porque eles não se sentem filhos de Deus. Porque estão distanciados da lei de amor. Estão distanciados da lei de justiça, da lei de amor, justiça e caridade. Exatamente isso que Paulo diz aqui nesse versículo. Vejamos no 15, 8:15. Porque não recebestes o espírito de escravidão, para outra vez estardes em temor, mas recebestes o espírito de adoção de filhos, pelo qual clamamos, Abba, Pai. O que, que ele está querendo dizer? Quando nós somos obrigados a crer, o que, que nós estamos sendo convidados? A ser escravos, né? Que tem gente que fala, você não é temente a Deus? E aí, às vezes, até baseado em Paulo, as pessoas dizem isso. O que, que é o temente? Temente é aquele que teme. Então, eu temo e eu vou me escravizar, porque se eu não me escravizar, o que, que vai acontecer? Eu vou ser punido, não é? O escravo que não cumpre com aquilo que está sendo pedido para ele, ele vai ser punido. Então, aquele que teme, aquele que tem um movimento não de amor a Deus, mas de temor a Deus, acaba sendo escravo. Agora, nós não somos convidados a isso. Quando ele diz, mas recebeste o espírito de adoção de filhos, pelo qual clamamos, Abba, Pai. Então, nós somos filhos de Deus. Quando Jesus, ele diz, o filho fica para sempre na casa, o servo nem sempre está na casa, mas o filho fica para sempre. Porque o filho, ele se sente estar em comunhão. Já o servo, o escravo, ele está servindo para não ser punido ou para ter algum benefício. O filho não, o filho está em comunhão o tempo todo. Então é o que Paulo vem aqui se referindo, né? O espírito de adoção de filhos, que é a nossa condição. Quando nós aceitamos de boa mente realizar essa fidelidade a Deus e fidelidade ao Cristo. No 8:16 ele diz, o mesmo Espírito testifica com o nosso espírito que somos filhos de Deus. E aí? Ele coloca Espírito com E maiúsculo e Espírito com E minúsculo. O que, que ele está querendo dizer? O Espírito com E maiúsculo é Deus, né? E o Espírito com E minúsculo é quem? Somos nós. Então, Deus Espírito testifica com o nosso Espírito, nós mesmos, que somos filhos de Deus. Então, é essa a nossa condição. Para realmente sentir essa condição, é necessário todo esse processo que nós estamos vendo até agora. Porque uma coisa é saber disso, outra coisa é sentir isso. É bem diferente, né? Então, é um processo de ir ao encontro do essencial em nós mesmos. Se nós vamos ao encontro do essencial, o processo acontece. Se nós não vamos ao encontro do essencial, nós, apesar de continuarmos sendo filhos de Deus, nós não sentimos essa condição. No 8:17 ele termina a reflexão. E se nós somos filhos, somos logo herdeiros também, herdeiros de Deus e co-herdeiros de Cristo. Se é certo que com Ele padecemos, para que também com Ele sejamos glorificados. Então aqui ele conclui o raciocínio em cima dessa questão da fidelidade a Jesus, né? Então se nós somos filhos de Deus, nós somos herdeiros. Joana de Anjos, no livro Filho de Deus, ela fala, nós somos herdeiros do universo. Então, por quê? Porque somos filhos de Deus e somos co-herdeiros de Cristo. Porque se Jesus Cristo é o Filho de Deus colocado para nos servir de modelo e guia, ele está em plena sintonia com o Pai. Se ele está em plena sintonia com o Pai, nós somos co-herdeiros dele também.
E se nós, no trabalho com Jesus, nós padecemos ingratidão, nós padecemos uma série de coisas, também seremos glorificados a partir desse trabalho. Dá a impressão que ele está falando o oposto do que ele falou antes. Nós não vamos tudo entregar a Jesus, por que nós seremos glorificados? Então essa glorificação não é enaltecer quem é o servidor de Jesus. É o sentimento de glória, de bem-estar, de harmonia, de alegria interior que nós passamos.

espiritual, divina. Tem até o caso do Ambrósio, que nós está no livro Tormentos da Obsessão, que os espíritos o hipnotizavam para buscar a glória. E ele acabou numa situação deplorável espiritualmente, porque ele buscava a glória terrena, a admiração dos outros, e não o processo de glorificação pelo padecimento. Então, de uma certa forma, o nosso ego padece. Padece no sentido de que ele, muitas vezes, tenta se reagir e a essência o contém. Quantas vezes forem necessárias até que nós sejamos glorificados. Que nós sintamos plenamente dentro de nós sermos filhos de Deus, herdeiros do universo e co-herdeiros em Cristo. Em 1 Coríntios, capítulo 15, versículo 57, ele diz: mas graças a Deus que nos dá a vitória por nosso Senhor Jesus Cristo. Que vitória é essa? É a vitória sobre nós mesmos, essa transformação interior a partir do esforço que nós vamos fazendo. Então, graças a Deus que nos dá a vitória por nosso Senhor Jesus Cristo. Jesus é o dono de toda a realização. Agora, a vitória sobre nós mesmos é nossa. Quando nós somos fiéis no trabalho com Ele, nós vamos modificando a nós mesmos, nos transformando em pessoas melhores, que nos gera a glória, a vitória sobre nós mesmos, nesse próprio processo de transformação. No 15:58 ele diz: portanto, meus amados irmãos, sede firmes e constantes, sempre abundantes na obra do Senhor, sabendo que o vosso trabalho não é vão no Senhor. Muitas vezes não dá a impressão que o nosso trabalho é vão? Parece que é uma gota d'água num deserto tão grande. Parece que nós fazemos e surte muito pouco efeito. Agora, é vão de fato? Por que que não é vão de fato? Porque se nós estivermos firmes e constantes, como ele diz, sempre abundantes na obra do Senhor. Que abundância é essa? Que obra é essa? É a obra de dentro. A obra de fora é apenas meio. Agora, se tivermos abundantes na obra do Senhor, em tudo isso que nós vimos, do processo de transformação interior pela fidelidade a Jesus, aí sim, sabendo que o vosso trabalho não é vão no Senhor. Porque está havendo a transformação interior. Mesmo que pouquíssimas pessoas fora aproveitem aquele trabalho. Mas nós estamos num processo de transformação. É essa verdadeira fidelidade a Jesus que nos cabe. É claro que sempre realizando ações que sejam úteis para que, mesmo que seja minimamente, se aproveite. Não é o que nós fazemos, é como nós fazemos. O que nós fazemos é a obra de fora. Como nós fazemos é a obra de dentro, que ele está falando aqui. Sempre abundantes na obra do Senhor, esse processo de transformação interior pelo trabalho. Jesus que nos ensina isso, quando ele diz: a cada um segundo as suas obras. E nós ainda, com raras exceções, entendemos essas obras com as construções materiais, com o número de cesta básica que a gente distribui, com o número de crianças evangelizadas, com o externo e não com as obras internas que cada um cabe fazer, que ninguém faz por nós. Como ninguém faz por nós, são as obras que nos cabem verdadeiramente, que ninguém substitui. Continuemos. Em 2 Coríntios, ele diz, no capítulo 4, versículo 5: porque não nos pregamos a nós mesmos, mas a Cristo Jesus, o Senhor, e nós mesmos somos vossos servos.

0: servos por amor de Jesus. E aí? Aqui Paulo está falando exatamente o que o Romildo disse, é o espírito de João Batista. O que, que João Batista falava? Para que ele cresça, é necessário que eu diminua. E Jesus disse que dos nascidos de mulher, João era o maior. Significa que dos espíritos ligados à terra, ainda em evolução na terra, fora ele, que Jesus, que não era um espírito ligado, que evoluía na terra, porque já recebeu de Deus a missão de governar o planeta desde o nascimento do planeta, João era o espírito mais evoluído. Então, dos nascidos de mulher, João é maior. Não que Jesus não fosse nascido de mulher. Muita gente interpreta esse versículo ao pé da letra e fala que Jesus tinha um corpo diferente, porque ele não foi nascido de mulher. Na verdade, é uma interpretação equivocada ao pé da letra de algo que não é ao pé da letra. Os nascidos de mulher, no sentido de que aqueles que ainda estão evoluindo na Terra, porque João Batista havia sido Elias há 500 anos atrás, havia decapitado os sacerdotes e acabou gerando um karma negativo para ele, que ele saudou quando foi decapitado. Então ele é um espírito ainda voltado para a Terra, mas é o espírito mais evoluído. Se o espírito mais evoluído, ele fala que ele vai se diminuir para que Jesus cresça. Agora, o que é esperado de nós? Que nós nos enalteçamos para que apareçamos nós e não a mensagem de Jesus? Então, quando nós agimos assim, nós estamos agindo com infidelidade a Jesus. Se queremos realmente que as obras aconteçam em nós, a nossa transformação interior, é muito importante sermos servos com conhecimento que somos filhos de Deus, herdeiros de Deus e co-herdeiros do Cristo, mas servo, aquele que serve, mas tem a plena convicção de que é filho, mas está servindo por amor de Jesus. Aí sim, todo o processo vai acontecendo dentro de nós. No 4:6, ele diz: porque Deus, que disse que das trevas resplandecesse a luz, é quem resplandeceu em nossos corações para a iluminação do conhecimento da glória de Deus na face de Jesus Cristo. E aí? O que ele está querendo dizer? Quando ele diz: Deus que disse que das trevas resplandecesse a luz, ele está se referindo à Gênese bíblica, né? Quando Deus disse que se faça a luz, e a luz se fez. É quem resplandeceu em nossos corações. Significa o quê? Que nós fomos criados em essência luminosa com Deus. Resplandecer é iluminar, não é? É quem resplandeceu em nossos corações para iluminação do conhecimento da glória de Deus. Por que Deus criou os seres inteligentes do universo? Para iluminação do conhecimento da glória de Deus. Então ele criou o universo para quê? Por amor a nós e para que nós pudéssemos glorificá-lo. Glorificá-lo de que forma? Nós fomos criados simples e ignorantes e cada um tem um compromisso que é evoluir até a plenitude. Dentro de uma linguagem kardeciana lá do Livro dos Espíritos, é o próprio processo de glorificação que ele está querendo dizer aqui, né? Então, do conhecimento, quando nós vamos adquirindo o conhecimento, o que, que nós estamos superando? A ignorância que nos caracteriza pelo conhecimento da glória de Deus na face de Jesus Cristo. Ele, como modelo e guia para a humanidade terrena, é o caminho, a verdade e a vida que nos conduz a esse processo todo. Vamos refletir sobre o significado de servir Jesus com alegria. Todo esse processo de glorificação é exatamente é sentir Jesus dentro de nós, que faz com que nós sintamos a alegria de servir. Sem a alegria de servir, não há o processo de glorificação. Por isso que é muito triste quando nós vemos pessoas no movimento espírita trabalhando por obrigação, como se fosse um escravo. Eu tenho que ir, porque senão o obsessor me pega. Eu tenho que fazer esse trabalho, porque senão eu vou para o umbral. Ou pior, vou para as trevas. E aí a pessoa se torna um escravo. E é possível você trabalhar com alegria, forçado, como se fosse um... Naquela época medieval que se colocava uma bola de ferro com uma corrente e a pessoa ali... E tem gente que nitidamente parece que está sendo forçado como se fosse uma bola de ferro cheia de pontas e a pessoa carregando aquilo. No trabalho com Jesus, que deveria ser com Jesus, né? Temos muito isso ainda no movimento espírita, mas isso não tem nada a ver com a doutrina espírita. São formas equivocadas de entender a própria doutrina. Então, vejamos aqui que todo o processo de fidelização a Jesus é servir com alegria. Vejamos onde Paulo diz isso. Em Colossenses, capítulo 3, versículo 23, ele diz... Tudo quanto fizerdes, fazei-o de todo o coração, como ao Senhor e não aos homens. Como que nós vamos fazer de todo o coração? Servir com o coração é o esforço que nós fazemos a cada dia, mínimo que seja. Cada esforço já é o serviço com o coração. É claro que para chegar em 100%, você vai somando 1%, mais 1%, mais 1%, até chegar em 100%. Né? Senão, nós nunca vamos chegar em 100%. Agora, 1% que seja, já é servir com o coração. Desde que nós estejamos imbuídos desse processo todo que vimos anteriormente. Nos sentirmos filhos de Deus, herdeiros de Deus e co-herdeiros de Cristo. Aí sim o processo vai acontecendo de uma forma espontânea dentro de nós e não forçada. Se nós estivermos servindo forçados, nós estamos servindo quem? De verdade. Eu estou servindo a mim mesmo. Não é uma barganha? E a gente faz barganha com Deus? Olha, eu vou fazer esse trabalho, mas o Senhor vê se fica bonzinho comigo. Me trata bem aí, porque me livra dos obsessores, me livra disso. Isso acontece de fato? Deus deixa de ser bom conosco em algum momento? Mesmo quando estamos empedernidos no mal, Deus deixa de ser bom conosco? Agora, se nós fizermos barganhas, eu vou servir para que o obsessor seja afastado, para que eu não vá para o umbral, para que eu isso, para que aquilo, para que eu não fique doente, para que eu... O que eu estou fazendo? Eu estou nesse movimento e tudo quando fizerdes, fazei de todo o coração, como ao Senhor e não aos homens. Eu estou nesse movimento? Eu estou fazendo uma barganha para ganhar alguma coisa em troca. A pessoa está tentando se auto-enganar, acreditando que se ela for boazinha, participando das atividades do movimento espírita, Deus vai ser bonzinho com ela também, vai livrá-la de tudo quanto é mal. Mas é um processo egóico de auto-engano, porque não é dessa forma. É a transformação interior, é a glorificação que nós vimos agora há pouco. Tudo que nós fazemos fora é consequência daquilo que nós fazemos dentro. Então é exatamente quando ele diz aqui de todo o coração participando, o coração sentindo aquilo que se faz. Então não vai, eu não vou porque senão, eu não vou porque a presidente me convocou, eu me sinto obrigado porque a presidente me convocou, porque fulano falou e eu estou com vergonha porque onde já se viu não fazer. Isso tudo é escravidão. E se é escravidão, o coração não participa. É aquilo que nós vimos agora há pouco. o coração não participa. Se o coração não participa, nós estamos tentando servir a dois senhores. Não se pode servir a dois senhores, já ensinou Jesus, né? No capítulo 3, versículo 24, ele diz: sabendo que recebereis do Senhor o galardão da herança, porque a Cristo o Senhor servis. O que ele está querendo dizer? Tem muita gente que pensa que, né, que depois que a gente desencarna, passou a vida inteira servindo, nós vamos receber o galardão, uma coroa no mundo espiritual. Tem gente do movimento espírita acha que quando terminar, vai para nosso lar, os benfeitores vão receber a pessoa de braços abertos. Muitos de nós temos essa ilusão de que vamos fazendo coisas e aí vamos ter as benesses do mundo espiritual antes, durante e depois da nossa desencarnação. Agora, se não, no movimento real, é isso: sabendo que recebereis do Senhor o galardão da herança, porque a Cristo o Senhor servis. É possível servir Jesus verdadeiramente, o Cristo, o Senhor, com barganhas? Eu vou fazer porque aí eu vou ter. Mesmo que seja minimamente, se eu faço já para receber as benesses, o processo é de escravidão, não é de coração, como ele diz no versículo anterior. Então é um processo que vai acontecendo dentro de nós. E aí tudo mais é consequência, não é causa, é consequência. Eu não vou ser atendido no mundo espiritual porque eu fiz muita coisa. Eu só estarei bem porque eu realizei essas ações dentro de mim. Aí sim, se eu realizei dentro de mim, é uma questão só de mudança de plano. O galardão é dentro, é interior. Não é um benefício que a gente vai receber fora. A paz de consciência, o senso de dever cumprido, que é o galardão da herança. Nós não somos cordeiros de Cristo? Para quê? O Cristo é exemplo de quê? De amor, né? De amor, de justiça. E se somos cordeiros dele, qual que é a nossa herança? Amor e justiça. Se não foi construída dentro de nós, como que vai vir de fora para dentro? Se não foi construída dentro, não, ela não é possível vir de fora para dentro. No 3.25 ele diz: mas quem fizer agravo, receberá o agravo que fizer, pois não há acepção de pessoas. E aí? Agravo é você fazer coisas equivocadas. Então, se as nossas atitudes são atitudes que geram mal, esse mal retorna para nós. Da mesma forma que o bem retorna para nós quando nós agimos no bem. Em Filipenses, capítulo 4, versículo 4, ele diz: alegrai-vos sempre no Senhor. Outra vez digo, alegrai-vos. Então, aquele... ele fala diretamente do servir Jesus com amor e alegria. Se nós realmente estivermos nesse movimento de filhos, herdeiros de Deus e co-herdeiros de Cristo, realizando isso dentro de nós, nós vamos sempre servir com alegria. E aí não precisa de ninguém nos mandar, ninguém implorar para nós para realizar uma tarefa X ou Y. Nós vamos buscar servir com alegria. Nós vamos sempre estar dispostos, predispostos ao trabalho. É um processo que nos alimenta interiormente. E se nos alimenta interiormente, alguém precisa nos forçar a dar comida, dar o alimento da alma, né? Ninguém precisaria nos forçar a receber a comida. Aqueles que se sentem filhos de Deus, herdeiros de Deus e cordeiros do Cristo, estão trabalhando pela glorificação. E ao trabalhar pela glorificação, isso gera alegria, gera regozijo. E isso alimenta. E quando nós não estamos numa atividade que alimenta, nós vamos sentir falta, naturalmente, desse alimento, que é o alimento maior da alma. Então vai depender de cada um. Como que eu estou na tarefa? Eu estou nesse movimento de alegria, de regozijo, ou eu estou no movimento de que eu vou porque senão a escravidão sempre vai ter o senão. Eu faço porque senão vai haver uma sanção. E como eu não quero essa sanção, eu faço barganha com Deus, né? Então, mesmo que a pessoa nem tenha consciência disso, às vezes o processo é tão subconsciente que a pessoa nem se dá conta, na verdade, disso. É, mas ela está fazendo no movimento de encontrar um benefício pela ação que está realizando. Quando isso acontece, não há essa alegria, não há esse regozijo. Por isso é que a gente vê muito no movimento espírita as pessoas reclamando enormemente das tarefas que fazem. Não realizam aquilo com prazer, com alegria, de alimentando com a tarefa. O caminho de uma pessoa que está nessa situação do escravo é fazer isso que o Paulo orienta, que nós vimos em todos os versículos anteriores, o processo de buscar a glorificação, buscar a consciência da tarefa. Eu estou consciente de que essa tarefa, servir Jesus, servir na seara de Jesus, melhor dizendo, é um processo de construção de um novo eu, uma construção de uma nova pessoa, de uma pessoa que está num processo de glorificação, de transformação interior pelas obras que realiza dentro de si. Então, esse processo de autoconsciência faz com que a pessoa se liberte do processo da escravidão, que é aquele movimento de servir simplesmente para não ter sanções X, Y, Z. O repertório é variado conforme cada pessoa. É um processo de puramente sensualista, enquanto que o processo de glorificação é o do reviver o espírito dentro de si. Então todos nós somos convidados a realizar essa ação. O resultado da fidelidade a Jesus. Então, em 2 Coríntios, Paulo, no capítulo 3, versículo 16, ele diz: mas quando se converterem ao Senhor, então o véu se tirará. Que véu é esse? O auto-engano. Então, quando nós vimos para cá e fazemos coisas para, num processo de barganha, o que nós estamos fazendo? Auto-engano. Nos tentando nos iludir. Às vezes ficamos nesse processo 30, 40, 50 anos, a existência inteira. E só vamos perceber que estamos no auto-engano depois que desencarnamos. Quando nós nos convertermos de verdade, o que acontece? O auto-engano é transmutado, ele desaparece. O véu se tirará. Então, porque o auto-engano é o movimento de um véu. A gente não enxerga a realidade. Nós vamos enxergar a realidade de que forma? Distorcida, deformada. Quando o véu se tira, nós vamos ver a realidade face a face, né? E a realidade face a face faz com que nós realmente desfoquemos de fora para focar dentro, na transformação interior. E as obras de fora são consequências das obras de dentro. Então o movimento da criatura está consciente de que este é o melhor caminho. Não é porque alguém me convidou, porque alguém falou para mim, porque alguém me convocou, porque eu tenho que fazer, porque eu tenho que fazer a caridade. Não é nada por causa nada disso, mas porque eu estou consciente que este é o melhor caminho. Aí eu me converto. Me converto em quê? Filho de Deus, herdeiro do universo, co-herdeiro do Cristo. Isso que é a conversão, o movimento da intimidade da criatura, que ela sai da posição de escravo para se tornar realmente filho. No 3,17 ele diz: ora, o Senhor é Espírito, E onde está o Espírito do Senhor, aí há liberdade. Olha que fantástico. É o que nós acabamos de falar. Servir é servir com liberdade. Ninguém me obriga a nada. Quando nós entramos no processo de obrigação, é o puro auto-engano. Nós colocamos um véu escuro na nossa frente e não enxergamos um metro na frente do nariz. Ora, o Senhor é Espírito, e o Espírito sopra onde quer, disse Jesus. E onde está o Espírito do Senhor, aí há liberdade. O trabalho de Jesus sem liberdade não seria trabalho com Jesus, né? O trabalho forçado não é trabalho com Jesus. No 3,18 ele diz: mas todos nós, com cara descoberta, refletindo como um espelho a glória do Senhor, somos transformados de glória em glória na mesma imagem, como pelo Espírito do Senhor. Olha que beleza. Com cara descoberta, significa o quê? Sem véu. Sem o véu, né, obscurecendo. Refletindo como um espelho. Né? Então, o espelho reflete o quê? A luz. Então, refletindo a luz, a glória do Senhor, somos transformados de glória em glória. Culmina com o que é a glória? É a transformação interior que vai acontecendo gradativamente, que vai acontecendo aos poucos, quando nós vamos, nesse processo de autotransformação, tomando cada vez mais consciência de nós mesmos, do nosso processo de evolução. Então, transformados de glória em glória, na mesma imagem, como pelo Espírito do Senhor. Então, nós vamos crescendo por isso, por esse processo de transformação gradativa do nosso ser. Em 2 Coríntios, no capítulo 5, versículo 10, ele diz: porque todos devemos comparecer ante o tribunal de Cristo, para que cada um receba segundo o que tiver feito por meio do corpo, ou bem ou mal. E aí? Significa que depois que desencarnar vai ter um tribunal para nos julgar o que nós fizemos de bem e de mal? Isso tudo acontece na nossa própria consciência. Então, que tribunal de Cristo é esse? É todos nós, desde aquele primeiro versículo que nós estudamos, a partir do momento que Jesus lançou toda a verdade no mundo, só não busca essa verdade quem não quer, quem está ainda na indolência. Então, nós trazemos na nossa consciência, questão 621A do Livro dos Espíritos: onde está escrita a lei de Deus? Resposta: na consciência. E aí, na 621A, o que Kardec pergunta? Se está na consciência, por que Deus envia os emissários dele para relembrar a sua lei? Porque nós a esquecemos. Então Deus envia os seus emissários para que nos relembrar a sua lei. Porque nós pervertemos a nossa consciência. Porque lá na questão 115, quando fala que o Espírito é criado simples e ignorante, e cada um tem, Deus deu uma missão que é nos aproximar dele, é dito que alguns aceitam submissos à meta que lhe foi assinada e outros só o fazem murmurando. Então, somos nós aqueles que fazemos murmurando. Depois de nos rebelar contra a lei divina, foi necessário que alguém viesse para nos relembrar. Então, das três revelações, Moisés veio relembrar através dos 10 mandamentos. Depois Jesus veio relembrar novamente e nós esquecemos tudo de novo. E aí veio o Espiritismo para relembrar tudo de novo. E muita gente está fazendo questão de esquecer tudo de novo. E aí vai, né? Então nós, agora na consciência, nós temos o tribunal que vai dar a cada um aquilo que fizemos, bem ou mal. Na 5,17, ele diz: assim que, se, que, se alguém está em Cristo, nova criatura é. As coisas velhas já passaram. Eis que tudo se fez novo. Então, aqui ele coloca de forma explícita, né? Quando realmente nós somos fiéis ao Cristo, se estamos em Cristo de verdade, nós somos novas criaturas, novas pessoas. Deixamos as coisas velhas para viver coisas novas. E tudo se faz novo. O resultado da fidelidade a Jesus, de Paulo de Tarso. O que acontece com Paulo de Tarso por ser fiel a Jesus da forma como ele foi? Em Gálatas, capítulo 6, versículo 17, ele diz: desde agora, ninguém me inquiete, porque trago no meu corpo as marcas do Senhor Jesus. Só alguém muito fiel pode dizer com autoridade isso. E ele realmente tinha e teve autoridade para dizer isso, né? Desde agora, ninguém me inquiete, porque trago no meu corpo as marcas do Senhor Jesus. Ele que foi o perseguidor de Jesus, um dos mais ferrenhos, depois se torna as marcas vivas de Jesus no seu apostolado durante 30 anos. E agora, para concluir, nós vamos estudar um trechinho do Paulo Estevão, já exatamente o final do Paulo Estevão, a partir da decapitação de Paulo. O resultado de tudo isso, da fidelidade de servir a Jesus, quando ele, nesse processo de glorificação interna, alcança a glória também que veio de fora ao encontro dele, pelo fato de ser realmente o trabalhador fiel. Então, em Paulo Estevão, nas páginas 594 a 599. Ao chegar no local indicado, o sequaz tigelino desembainhou a espada, mas nesse instante tremeu-lhe a mão, fixando a vítima e falou-lhe em tom quase imperceptível. Então, aqui as cenas antes do sacrifício de Paulo pela espada, a mando de Nero. Ele disse: lastimo ter sido designado para este feito, e intimamente não posso deixar de lamentar-vos. Paulo de Tarso, erguendo a fronte quanto lhe era possível, respondeu sem hesitar: não sou digno de lástima. Tende antes compaixão de vós mesmos, porquanto morro cumprindo deveres sagrados em função de vida eterna, enquanto que vós ainda não podeis fugir às obrigações grosseiras da vida transitória. Chorai por vós, sim, porque eu partirei buscando o Senhor da paz e da verdade, que dá vida ao mundo, ao passo que vós, terminada a vossa tarefa de sangue, tereis de voltar à hedionda convivência dos mandantes de crimes tenebrosos de vossa época. O algoz continuava a fitá-lo com assombro e Paulo, notando a tremura com que ele empunhava a espada, concitou resoluto: não tremais, cumpri vosso dever até ao fim. Um golpe violento fendeu-lhe a garganta, seccionando quase inteiramente a velha cabeça que se nevara aos sofrimentos do mundo. Paulo de Tarso caiu redondamente sem articular uma palavra. O corpo quebrado embolou-se no solo como um despojo horrendo e inútil. O sangue jorrava em golfões nas últimas contrações da agonia rápida, enquanto a expedição regressava penosamente, muda, dentro da luz matinal e triunfante. O valoroso discípulo do Evangelho sentia a angústia das derradeiras repercussões físicas, mas aos poucos experimentava uma sensação branda de alívio reparador. Mãos carinhosas e solícitas pareciam tocá-lo de leve, como se arrancassem tão só, nesse contato divino, as terríveis impressões dos seus amargurosos padecimentos. Tomado de surpresa, verificou que o transportavam a local distante e pensou que amigos generosos desejavam assisti-lo em lugar mais conveniente. para que lhe não faltasse a doce consolação da morte tranquila. Depois de alguns minutos, as dores haviam desaparecido por completo. Guardando a impressão de permanecer à sombra de alguma árvore frondosa e amiga, experimentava a carícia das brisas matinais que passavam em lufadas frescas. Tentou levantar-se, abriu os olhos, identificar a paisagem. Impossível. Sentia-se fraco, qual convalescente de moléstia prolongada e gravíssima. Reuniu as energias mentais como lhe foi possível e orou suplicando a Jesus permitisse o esclarecimento de sua alma naquela nova situação. Sobretudo, a falta de visão deixava-o submerso em angustiosa expectativa. Recordou os dias de Damasco, quando a cegueira lhe invadira os olhos de pecador, ofuscados pela luz gloriosa do Mestre. Lembrou o carinho fraternal de Ananias e chorou ao influxo daquelas singulares reminiscências. Depois de grande esforço, conseguiu levantar-se e refletiu que o homem precisava servir a Deus, ainda que tateasse em densas trevas. Foi aí que ouviu passos de alguém que se aproximava de leve. Ocorreu-lhe subitamente o dia inesquecível em que fora visitado pelo emissário do Cristo na pensão de Judas. Quem sois? Perguntou, como fizera outrora naquele lance inovidável. Irmão Paulo, começou a dizer o recém-chegado. Mas o apóstolo dos gentios, identificando aquela voz bem amada, interrompeu-lhe a palavra, bradando com júbilo inexprimível. Ananias, Ananias! E caiu de joelhos em pranto convulsivo. Sim, sou eu, disse a veneranda entidade, pousando a mão luminosa na sua fronte. Um dia Jesus mandou que te restituísse a visão, para que pudesses conhecer o caminho áspero dos teus discípulos, e hoje, Paulo, concedeu-me a dita de abrir-te os olhos para a contemplação da vida eterna. Levanta-te, já venceste os últimos inimigos, alcançastes a coroa da vida, atingiste novos planos da redenção. O apóstolo levantou-se, afogado em lágrimas de jubilosa gratidão, enquanto Ananias, pousando a destra nos seus olhos apagados, exclamou com carinho: vê novamente em nome de Jesus. Desde a revelação de Damasco, dedicaste os olhos ao serviço de Cristo. Contempla agora as belezas da vida eterna, para que possamos partir ao encontro do Mestre amado. Então o devotado trabalhador do Evangelho reconheceu as maravilhas que Deus reserva aos seus cooperadores no mundo cheio de sombras. Tomado de espanto, identificou a paisagem que o rodeava. Não longe estavam as catacumbas da Via Ápia. Misteriosas forças o haviam afastado do quadro triste em que se decompunham os despojos sangrentos. Sentiu-se jovem e feliz. Compreendia agora a grandeza do corpo espiritual no ambiente estranho aos organismos da terra. Suas mãos estavam sem rugas, a epiderme sem cicatrizes. Tinha a impressão de haver sorvido o misterioso elixir da juventude. Uma túnica de alvura resplandecente envolvia-o em graciosas ondulações. Mal despertava do seu deslumbramento quando alguém lhe bateu levemente no ombro. Era Gamaliel, que lhe trazia um ósculo fraternal. Paulo de Tarso sentiu-se o mais ditoso dos seres. Abraçando-se ao velho mestre e a Ananias, num só gesto de ternura, exclamava entre lágrimas: só Jesus me poderia conceder alegria igual. Mal não acabara de o dizer, começaram a chegar velhos companheiros de lutas terrenas, amigos de outros tempos, irmãos desvelados que lhe vinham trazer as boas-vindas ao transpor os umbrais da eternidade. Os deslumbramentos do apóstolo sucediam-se ininterruptos, como se ficasse em Roma à sua espera todos os mártires das festividades da véspera chegaram cantando nas proximidades das catacumbas. Todos queriam abraçar o generoso discípulo, oscular-lhe as mãos. Nesse ínterim, dando impressão de nascer em maravilhosas fontes do mais além, ouviu-se uma cariciosa melodia acompanhada de vozes argentinas que deviam ser angélicas. Surpreendido com a beleza da composição, intraduzível na linguagem humana, Paulo ouvia o venerando amigo de Damasco que explicava solícito: este é o hino dos prisioneiros libertados. Observando-lhe a intensa comoção, Ananias perguntou qual o seu primeiro desejo na esfera dos redimidos. Paulo de Tarso intimamente recordou Abigail e os anelos sagrados do coração, como aconteceria a qualquer ser humano, mas integrado no ministério divino, que manda esquecer os caprichos mais singelos e sem trair a gratidão à misericórdia do Cristo, respondeu comovidamente: meu primeiro desejo seria rever Jerusalém, onde pratiquei tantos males, e ali orar a Jesus para ofertar-lhe o meu agradecimento. Tão depressa disse, e a luminosa assembleia se punha em movimento. Assombrado com o poder da volitação, Paulo observava que as distâncias nada representavam agora para as suas possibilidades espirituais. De mais alto continuavam fluindo harmonias de sublimada beleza. Eram hinos que exaltavam a ventura dos trabalhadores triunfantes e a misericórdia das bênçãos do Todo-Poderoso. Paulo desejava imprimir à divina excursão o sabor de suas reminiscências. Para esse fim, o grupo seguiu ao longo da Via Ápia até Arícia, de onde se desviou em direção a Putzolis, em cuja igreja se deteve em preces por alguns minutos de ventura inigualável. Daí a caravana espiritual demandou a ilha de Malta, transportando-se em seguida para o Peloponeso, onde Paulo se extasiou na contemplação de Corinto, dando curso a recordações carinhosas e doces. Inflamados de entusiasmo fraternal, os componentes da caravana acompanhavam o valoroso discípulo no caminho das sagradas lembranças que lhe vibravam no coração. Atenas, Tessalônica, Filipes, Neápolis, Troade e Éfeso foram pontos nos quais o apóstolo estacionara demoradamente, orando com lágrimas de gratidão ao Altíssimo. Atravessadas as zonas da Panfilia e da Cilícia, entraram na Palestina, tomados de júbilo e sagrado respeito. Em todos os caminhos incorporavam-se emissários e trabalhadores do Cristo. Paulo não conseguia avaliar a alegria da chegada a Jerusalém sob o prodigioso azul do crepúsculo. Obedecendo ao alvitre de Ananias, reuniram-se no cimo do Calvário e ali cantaram hinos de esperanças e de luz. Lembrando os erros do passado amarguroso, Paulo de Tarso ajoelhou-se e levou a Jesus fervorosa súplica. Os companheiros remidos recolheram-se ao êxtase, enquanto ele, transfigurado, em pranto, procurava exprimir a mensagem de gratidão ao Divino Mestre. Desenhou-se então, na tela do infinito, um quadro de beleza singular. Como se houvesse rasgado a imensurável umbela azul, surgiu na amplidão do espaço uma senda luminosa e três vultos que se aproximavam radiantes. O Mestre estava no centro, conservando Estevão à direita e Abigail ao lado do coração. Lágrimas abundantes perolavam-lhe o rosto também transfigurado. Abigail e Estevão adiantaram-se. Ela tomou-lhe delicadamente as mãos no assomo de ternura, enquanto Estevão o abraçava com efusão. Paulo quis lançar-se nos braços dos dois irmãos de Corinto, beijar-lhes as mãos no seu arrobo de ventura. Mas qual a criança dócil que tudo devesse ao Mestre dedicado e bom, procurou o olhar de Jesus para sentir-lhe a aprovação. O mestre sorriu, indulgente e carinhoso, e falou: Sim, Paulo, sê feliz. Vem agora a meus braços, pois é da vontade de meu Pai que os verdugos e os mártires se reúnam para sempre no meu reino. Essa passagem aqui é belíssima, né? Porque a partir do momento que nós realmente nos convertemos, não importa o passado, não importa os erros cometidos no passado, o que importa é o vir a ser. E aqui Paulo, Jesus diz a Paulo exatamente isso. O passado de verdugo pouco importava. O que importava é o presente do mártir, é aquele momento, né? Então, no reino dos céus não existem nem verdugos nem mártires. Existem pessoas redimidas pelo processo da própria conversão à glória de Deus. E assim unidos, ditosos, os fiéis trabalhadores do Evangelho da Redenção seguiram as pegadas do Cristo em demanda às esferas da verdade e da luz. Todos nós somos convidados. Como nos diz Jesus na parábola dos trabalhadores de última hora, são muitos os convidados, poucos os escolhidos. Como Paulo de Tarso um dia foi convidado, ele foi convidado na estrada de Damasco, todos nós somos convidados dia a dia. Dia a dia a seguir Jesus, a realmente sermos instrumentos dele nessa renovação, que Paulo de Tarso é o grande exemplo para todos nós. Muita paz a todos.
1: Olá, irmãos, irmãs. Estamos aqui hoje reunidos em pensamento, sempre buscando a luz divina e os ensinamentos do nosso Mestre Jesus. Então vamos dar início a mais um Evangelho da quarta-feira. Vamos ler uma mensagem do livro Horizontes da Mente, ditado pelo Espírito Miramês, Ajudar o Semelhante. Quando ao passardes por algum caminho encontrardes alguém chorando, faminto ou nu, sedento ou desesperado, não vos façais de surdo. Eis a vossa oportunidade de servir. Procurai ser útil, fazei remover em seus pensamentos negativos das criaturas, pelo que já aprendeste com o Cristo. Comunicai, como puderdes, pelas vias do coração e pelas linhas do sentimento, e despertai a alegria, juntamente com ideias sadias, fazendo ver que todos nós somos peças de engrenagem divina, irmãos e filhos do mesmo Deus. Com essas palavras, vamos refletindo e pedindo a Jesus que nos dê muita paz de espírito, muita harmonia, para que possamos aproveitar esse Evangelho de hoje. Que assim seja.
2: Do Evangelho segundo o Espiritismo, capítulo 19, A Fé Humana e a Divina. No homem, a fé é o sentimento inato de seus destinos futuros. É a consciência que ele tem das faculdades imensas depositadas em germe no seu íntimo, a princípio e em estado latente, e que lhe cumpre fazer que desabrochem e cresçam pela ação da sua vontade. Até o presente, a fé não foi compreendida senão pelo lado religioso, porque o Cristo a exalçou como puderes alavancar e porque o tem considerado apenas como chefe de uma religião. Entretanto, o Cristo, que operou milagres materiais, mostrou que esses milagres, mesmos o que pode o homem quando tem fé, isto é, a vontade de querer e a certeza que essa vontade pode obter satisfação. Também os apóstolos não operaram milagres, seguindo-lhe o exemplo? Ora, que eram esses milagres sendo efeitos naturais, cujas causas os homens de então desconheciam, mas que hoje em grande parte se explicam e que pelo estudo do Espiritismo e do magnetismo se tornarão completamente compreensíveis? A fé humana ou divina, conforme o homem aplica suas faculdades, é satisfação das necessidades terrenas ou das suas aspirações celestiais e futuras. O homem de gênio que se lança à realização de algum grande empreendimento triunfa se tem fé, porque sente em si que pode e há de chegar ao fim colimado, certeza que lhe faculta imensa força. O homem de bem, que crente em seu futuro celeste, deseja encher de belas e nobres ações a sua existência, aure na sua fé, na certeza da felicidade que o espera, a força necessária. E ainda se operam milagres de caridade, de devotamento e de abnegação. Enfim, com a fé não há muitos pendores que não se chegue a vencer. O magnetismo é uma das maiores provas do poder da fé posta em ação. É pela fé que ele cura e produz esses fenômenos singulares, qualificados outrora de milagres. Repito, a fé é humana e divina. Se todos os encarnados se achassem bem persuadidos da força que em si trazem, e se quisessem pôr a verdade a serviço dessa força, seriam capazes de realizar o a que até hoje eles chamaram prodigiosa e que, no entanto, não passa de um desenvolvimento das faculdades humanas. Um Espírito Protetor, Paris, 1868. Um belo ensinamento, né, irmãos? Sobre o desenvolver e o exercício da nossa fé. Claro que é intrínseca a todos nós. Cada um pode, de uma forma ou outra, exercê-la, ou entendê-la, ou praticá-la em um estágio diferente. E esse estágio, com o passar dos tempos, ele também vai trocando de patamar. E quanto mais cremos, mais fé temos, mais observamos tudo aquilo que almejamos se concretizar justamente pela fé, ela aumenta de patamar. E devemos todos, cada vez mais, fomentá-la, desenvolvê-la, acreditar cada vez mais que ela realmente possa produzir, como produz, frutos, metas alcançadas, proteção divina a todos aqueles a quem queremos o bem, o melhor. Aceitação de alguns fatos negativos em alguns momentos, sabendo que são importantes naquele momento da nossa existência, e entendendo que também ao passar por eles, teremos um regozijo maior logo adiante. Isso também é ter fé, é acreditar que o divino está participando diretamente conosco, do nosso dia a dia, das nossas atitudes, de tudo aquilo que a vida nos traz, de negativo e de positivo. Então, essa fé incondicional que nos acompanha, é o que nos move também de certa forma. E é nessa que a gente deve se apegar cada vez mais. E esse apego íntimo nosso, que a gente possa transmitir a todos aqueles que nos cercam, que fazem parte do nosso dia a dia. Para que haja todo esse entendimento e que cada vez mais, se todos, como diz no texto, se grande parte da nossa humanidade tivesse essa consciência e exercesse isso, seriam dias mais fáceis para todo o nosso planeta. Mas cada um fazendo o seu pouco, que é muito, com certeza a gente pode melhorar muito mais essa questão. Então, fé a todos nós. Fé que o que está acontecendo hoje em nossas vidas é o que precisa. E fé que dias melhores virão. Paz, luz e proteção.
3: Com o texto evangélico na nossa mente sobre a fé, continuemos em silêncio, com o nosso pensamento focado nos ensinos que nós acabamos de ouvir. Vamos utilizar da nossa capacidade de mentalizar, de pensar, de mobilizar as nossas energias psíquicas e emitir para onde o nosso pensamento dirigir. Convido a todos, então, para que nós mentalizemos a figura do nosso Mestre, Jesus, e nos situemos envolvidos na sua energia curadora, restauradora da paz, transmissora de alegria, de amorosidade. E vamos espalhar através da nossa mente a todos os lugares e rogar à espiritualidade que leve aonde é mais necessário, para levar a compreensão, o entendimento, encorajar a fé, a solidariedade e que a bondade haja permanência nos corações. Agradecemos a todos que participaram do Evangelho e rogamos ao nosso Pai, ao nosso Mestre, aos nossos anjos de guarda, que possamos todos ficar envolvidos nessas energias e levar no nosso coração a paz, que é dentro desse espaço onde ela começa. Ela vai existir lá fora, na medida em que existir dentro do nosso coração. Que todos tenham uma excelente semana. Que assim seja.
4: Olá, boa tarde, meus queridos irmãos e irmãs que acompanham o Evangelho em áudio de todas as nossas quartas-feiras. Hoje, então, chegamos ao nosso 48º Evangelho em áudio, com muita alegria, com muita gratidão em nossos corações. Hoje saiu, então, o capítulo 11, Amar o Próximo como a Si Mesmo. O item é o número 8, a Lei de Amor. Então, hoje nós temos a colaboração para iniciarmos com a abertura da nossa irmã Jussara, depois a leitura do Evangelho e o comentário com o nosso irmão Mano, e a irradiação e mais o nosso passe também virtual, encerramento com a nossa irmã Márcia. Que todos façam um bom proveito, que Deus abençoe a todos nós, nos protegendo, nos iluminando, e que continuemos essa tarefa com muito amor, com muita gratidão, muita saudade de todos. Que assim seja.
5: Benefícios da oração. Dentre os inúmeros benefícios da oração, a palavra do mensageiro de luz, que na última encarnação falou inúmeras curas, destaca a ocorrência da transfusão de energias espirituais que se dá no momento da prece. Equivale ao processo de transfusão sanguínea. Nós recebemos, no instante da oração, o que o benfeitor espiritual chama de plasma espiritual. As dificuldades do dia a dia costumam operar um desgaste de nossas energias. Por isso, é importante mantermos o nosso pensamento em oração.
2: A leitura do Evangelho de hoje é do capítulo 11, Amar o Próximo como a Si Mesmo.

eles, extingue as misérias sociais. Ditoso aquele que, ultrapassando a sua humanidade, ama com amplo amor os seus irmãos sem sofrimento. Ditoso aquele que ama, pois não conhece a miséria da alma, nem a do corpo. Tem ligeiros os pés e vive como que transportado, fora de si mesmo. Quando Jesus pronunciou a divina palavra amor, os povos sobressaltaram-se e os mártires, ébrios de esperança, desceram ao circo. O Espiritismo, a seu turno, vem pronunciar uma segunda palavra do alfabeto divino. Estai atentos, pois que essa palavra ergue a lápide dos túmulos vazios. E a reencarnação, triunfando da morte, revela às criaturas deslumbradas o seu patrimônio intelectual. Já não é ao suplício que ela conduz o homem, condu-lo à conquista do seu ser, elevado e transfigurado. O sangue resgatou o espírito, e o espírito tem hoje que resgatar da matéria o homem. Disse eu que em seus começos o homem só instintos possuía. Mais próximo, portanto, ainda se acha do ponto de partida do que da meta, aquele em quem predominam os instintos. A fim de avançar para a meta, tem a criatura que vencer os instintos, em proveito dos sentimentos, isto é, que aperfeiçoar estes últimos, sufocando os germes latentes da matéria. Os instintos são a germinação e os embriões do sentimento. Trazem consigo o progresso, como a glande encerra em si o carvalho, e os seres menos adiantados são os que, emergindo pouco a pouco das suas crisálidas, se conservam escravizados aos instintos. O espírito precisa ser cultivado, como um campo. Toda a riqueza futura depende do labor atual, que vos granjeará muito mais do que bens terrenos, a elevação gloriosa. É então que, compreendendo a lei de amor que liga todos os seres, buscareis nela os gozos suavíssimos da alma, prelúdio das alegrias celestes. Lázaro, Paris, 1862. Então, meus irmãos, a lei do amor, né? Jesus veio, nos exemplificou, nos mostrou esse amor puro, esse amor sem preconceitos, esse amor sem apego à matéria, de beneficência, claro, como uma luz para a gente ver, mas é tão difícil para a gente, né, chegar nesse amor. Então, o que, que vem para nós? Aqui diz aqui, ó, em sua origem, o homem só tem instintos. Quanto mais avançado e corrompido, só tem sensações. Quando instruído, é depurado e tem sentimentos. Quando é instruído e depurado, tem sentimentos. O que quer dizer isso? Que nós temos que ir nos melhorando. Nós temos que ir lapidando a nossa pedra bruta, fazendo a nossa reforma íntima, para chegarmos nesse amor. E para isso, Deus é perfeito e tem a reencarnação. Essa reencarnação, que diz aqui também, ó, a fim de avançar para a meta, tem a criatura que vencer os instintos, em proveito dos sentimentos, isto é, que aperfeiçoar estes últimos, sufocando os germes latentes da matéria. E para nós aperfeiçoarmos essas falhas, esse apego à matéria, a não enxergar nossos irmãos como nós devemos, que vem a reencarnação, para nós ir aprendendo e evoluindo, deixando os instintos e chegando mais perto dos sentimentos puros, dos sentimentos elevados, dos sentimentos desse amor que Jesus veio e nos mostrou. Até temos exemplos, nós fomos ver aí, de espíritos mais evoluídos, que dá para se dizer que teriam que quase que a perfeição desse amor, é Chico Xavier, Bezerra de Menezes, Madre Teresa, Gandhi, quantos, né, a gente já viu, quantos exemplos a gente tem. E quando a gente vê esses exemplos, a gente vê quanto a gente está longe ainda, o quanto a gente tem que trilhar, o quanto a gente tem que se melhorar para chegar um pouquinho mais perto desse amor. Sabemos que a caminhada é longa, quando não sabemos quantas encarnações nós vamos ter que passar para chegar nisso, mas que bom que nós já estamos no caminho, nós já sabemos por onde ir. Que o Espiritismo nos trouxe essa luz, nos trouxe esse caminho, que é o caminho da porta estreita, do melhoramento. Então, temos que ter muita resiliência, muita paciência e seguir esse caminho, ir reencarnando para um dia termos a certeza que todos nós teremos no coração esse amor que Jesus tanto nos exemplificou e tanto nos mostra, e tanto nos mostrou.

0: Eu acho que é isso aí, meu entendimento dessa passagem do Evangelho segundo o Espiritismo, o amor. Que todos nós tenhamos mais amor no nosso coração, começando por nós mesmos, primeiro nos amando, nos entendendo, procurando achar nossos erros, nos melhorando. E para isso, para a gente se melhorar, a gente precisa ter amor próprio no início e depois ir expandindo isso. E levando aos outros. No momento, a gente sabe que se todos nós tivéssemos esse amor puro, o mundo seria diferente, a Terra seria outra. Mas a gente está aqui em evolução para crescer, e que bom que nós já estamos, volto a dizer, que bom que nós já somos nesse caminho. Que bom. Sabemos que a caminhada é longa, mas temos certeza que Jesus está sempre do nosso lado, caminhando junto. E nos mostrando e nos auxiliando nos momentos difíceis, qual o caminho que devemos tomar. Que assim seja.
1: Para encerrarmos mais um estudo do Evangelho dessa semana, vamos irradiar com muita luz toda a nossa Palmeira, nosso hospital de caridade, para que os doentes sintam essa energia, aos profissionais de saúde, a toda a espiritualidade que se encontra lá fazendo um trabalho maravilhoso, ajudando a essas pessoas se recuperarem, ao nosso presídio, ao nosso asilo, muita luz para todos os que estão necessitados nesse momento, a todos os nossos familiares, nossos amigos, enfim, irradiando muita luz a toda a nossa Palmeira. E com todo o amor no coração, também vamos pedir a Deus, nosso Pai Maior, a Jesus, nosso Mestre, nosso modelo, a toda a espiritualidade superior, aos nossos mentores espirituais, aos nossos anjos de guarda, pedir que nos protejam durante toda a semana, que nos guiem pelo caminho do crescimento moral, do crescimento espiritual, pedindo para sermos pessoas que, por onde passamos, consigamos transmitir, doarmos muita paz, caridade, humildade e, principalmente, amor ao nosso próximo. Gratidão por mais esse Evangelho. Que assim seja.
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as nossas saudações às amigas, aos amigos aqui presentes, saudações a todos que nos acompanham pela tvsei.com, nossos votos de muita paz. Hoje vamos dar continuidade ao módulo da consciência. Esse chamamento de nos tornar cada vez mais plenos, essa possibilidade que habita em nós e que muitas vezes esquecemos de exercitar as possibilidades e as energias que fazem parte do nosso ser, mas porque negamos, porque desconhecemos, continuamos vivendo uma vida muito limitada, uma vida conectada à consciência. Não enxergamos a nós mesmos, não vemos a essência de que somos portadores. E o nosso caminho é exatamente este: verificar as forças de que somos portadores. A mitologia grega nos traz muitos ensinamentos para, de alguma forma, mostrar esse caminho de desenvolvimento da consciência. E os mitos podem ter várias interpretações. Hoje vamos relatar um mito muito conhecido e que também traz muitas vertentes de interpretação. Trata-se da história de Narciso. Narra a mitologia grega que, certa feita, a ninfa Liríope estava se banhando nas águas do rio Céfiso. Somente que os rios também eram considerados deuses. O que a ninfa Liríope não sabia era que o rio, o deus Céfiso, costumava violentar as ninfas que por ali se adentravam. E assim ocorreu. Quando o rio Céfiso viu a beleza da ninfa Liríope, logo a envolveu e dali daquele encontro ela ficou grávida de Narciso. A gravidez foi muito dolorosa e ela já almejava ter um filho, mas ao mesmo tempo ficava preocupada. E quando o bebê nasceu, ela ficou mais preocupada ainda, porque Narciso era belíssimo. Era mais belo, talvez até mesmo, do que os deuses. E os gregos sabiam. Aqueles que teimavam em ser mais belos que os deuses eram punidos gravemente, porque os deuses, naquela época, eram deuses um pouco humanos, muito ciumentos e vingativos. Então a ninfa Liríope resolve ir consultar Tiresias, que era um vidente. Ele era cego, mas costumava ter o vaticínio acerca das vidas, acerca da existência, acerca do destino que a cada qual cabia. E Liríope perguntou se Narciso iria viver por muito tempo. E a resposta do oráculo, Tiresias, foi decisiva. Tiresias disse mais ou menos assim: se ele não se conhecer, se ele não se ver, talvez ele viva por longos tempos, longos anos. Mas quando ele enxergar a própria imagem, ele não mais existirá. Liríope ficou muito preocupada com aquele vaticínio e resolveu cercar Narciso de todos os cuidados, porque por sua beleza, ele certamente seria procurado pelas pessoas. E ao mesmo tempo em que era cercado de cuidados, Narciso parecia ser muito orgulhoso. Ele não gostava do contato com as pessoas. Ele afastava aqueles que buscavam o seu convívio. Mas ao mesmo tempo, porque portador de tamanha beleza, todos se fascinavam com Narciso e desejavam a sua companhia. Certa feita, indo caçar com seus amigos, já jovem, ele se perdeu no meio de um caminho. E aí começou a gritar o nome dos amigos e percebeu que sua voz ecoava. Tratava-se de uma outra ninfa, Eco, que seguia Narciso onde quer que ele estivesse. E aqui cabe um parênteses. Eco, na verdade, dizem as tradições que era muito tagarela, o que não faz nenhuma associação com as mulheres, não. Trata-se somente de um mito, um fator mitológico. E numa dessas feitas, Eco estaria a tagarelar muito com Hera,
Porque como Zeus costumava escapar do Olimpo e ter as suas conquistas amorosas, ele usava de artifícios e certa feita colocou Eco para ficar conversando com Hera enquanto ele ganhava tempo. Mas Hera era impiedosa e colocou uma maldição na ninfa Eco. A partir daquele momento, a partir daquele dia, ela somente repetiria as últimas palavras que lhe fossem dirigidas. Ela não poderia mais dirigir a voz, em primeiro lugar, a ninguém. Imaginem essa maldição para uma mulher, não poder se transmitir verbalmente, se articular verbalmente para outra pessoa. Então Eco seguia Narciso por conta da sua beleza. Ela era apaixonada por Narciso. E quando viu Narciso se perdendo dos amigos, pensou que fosse a oportunidade. Quando Narciso começa a gritar, ela pensa que ele está falando com ela. Onde estão vocês? E Narciso ouve a última palavra. Vocês. Encontrem-me aqui. E Eco repetia aquela palavra de Narciso. Aqui. Venha, estou logo aqui. E Eco novamente se pronunciava. Mas quando ela chega próxima a Narciso, Narciso a repele. Eu prefiro morrer a encontrar-te, a unir-me a ti. E imbuída de uma tristeza profunda, Eco se afasta, repetindo as últimas palavras de Narciso, a ti. E dizem as tradições que ela foi tomada de tamanha tristeza que passou a definhar e se transformou numa pedra. E narram as tradições que quando passamos nos vales e nas montanhas e gritamos, na verdade, é Eco a pronunciar as nossas próprias palavras, as últimas palavras ditas. Mas uma das deusas, Nêmesis, sabendo do ato de Narciso ao repelir Eco, criou uma maldição para Narciso. Ele estava fadado a exatamente o que ele não poderia e não deveria fazer. Ele iria se ver, ele iria ver a própria imagem. O destino iria dar um jeito de fazer com que aquilo acontecesse. E assim foi feito. Numa outra feita, também enquanto caçava, Narciso se perdeu dos companheiros e se deparou com uma água cristalina, uma fonte. A fonte nunca havia sido tocada por homem ou por animal, e sua água era límpida. E quando Narciso se deita para beber da água, porque estava com sede, ele se espanta. Se espanta com a beleza da imagem refletida nas águas. E pela primeira vez ele sente um impulso de unir-se a outro ser que ele não sabia. Era ele mesmo. E aí ele fica a definhar também, porque cada vez que ele tentava tocar a imagem se desfazia. Cada vez que ele tentava colocar a mão nas águas, as águas ficavam com pequenas ondas, marolas, e novamente ele entrava num tormento. O seu tormento seria infinito. E narram as tradições que quando foram procurar Narciso, não mais o encontraram. Encontraram simplesmente uma flor de tonalidade amarela, a qual deram nome em sua homenagem. O mito de Narciso foi e continua sendo interpretado de várias formas. Mas uma das interpretações diz respeito ao chamamento da nossa própria consciência. Temos necessidade de verificar a nossa imagem refletida. Não a imagem do ego, a persona que sobressai na sociedade. Não aquilo que fazemos para fora. Mas temos que olhar a imagem que somos refletida a partir de dentro. Quem somos nós? Somos somente esse campo da consciência, aquilo que percebemos? Ou somos algo muito mais profundo do que imaginamos ser? Temos que olhar o nosso espelho existencial. Para que nos conheçamos de maneira mais profunda. É por isso que Tiresias, de certa maneira, estava certo. Enquanto ele não se visse, aquela imagem iria perdurar. Podemos comparar como se fosse a trajetória do ego.
enquanto não nos olhamos de maneira profunda, a imagem do ego, a persona, permanece estagnada. Mas à medida que temos a coragem de olhar a nossa imagem refletida no espelho, vamos agregando novas forças, novas possibilidades no campo da personalidade. E esse é o nosso trabalho, ampliar cada vez mais o leque da consciência. A respeito da consciência, Jung irá dizer o seguinte. Declare Jung que a consciência é a relação dos conteúdos psíquicos com o ego, na medida em que essa relação é percebida como tal, pelo ego. As relações que não são percebidas como tal são inconscientes. Então, detemos duas instâncias que Jung já traz em sua análise. De um lado, aquele campo da inconsciência. Tudo que não é percebido diretamente pelos nossos sentidos, pela nossa capacidade de discernir, aquilo que não está no campo da consciência, forma o inconsciente. Mas à medida que o ego percebe alguns conteúdos, faz assimilações, pode discernir, estabelecer contato com material psíquico, estabelece-se o campo da consciência. Então, tudo o que nos é perceptível ou facilmente acessável à consciência, que o ego se dá conta disso, se torna o campo da consciência. Mas, como o próprio Freud já trazia, essa parte é muito pequena. É a ponta do iceberg, ou mesmo como alguns trazem, seria como se fosse uma pequenininha bola solta no oceano. Imaginemos isso. Ou de uma maneira mais profunda que alguns trazem, é como se fosse um pequenino grão de areia na extensão da praia. Isso nos traz a dimensão de quem somos, mas desconhecemos. Como o próprio Narciso desconhecia a si mesmo. E como Tirésias irá trazer para Liríope, a sua mãe. E o interessante é que Tirésias era cego. Isso é um simbolismo de que para adentrar-se nesse mundo inconsciente, para trazer mais conteúdos ao campo da consciência, nós devemos olhar para onde? Para nós mesmos, para dentro. Esse era o olhar que Tirésias apontava. Por ser cego, ele não conseguia olhar para fora. Ele olhava para si mesmo, olhava para dentro. E esse é o caminho para cada vez mais agregar conteúdos na própria consciência. E o interessante observar que Jung já traz que essa relação depende de um intermediário, que é o ego. Normalmente falamos muito mal do ego, queremos destruir o ego, enquanto a psicologia faz um caminho oposto. Não devemos destruir o ego, devemos estruturar o ego para que ele estabeleça uma relação saudável entre a consciência e o campo inconsciente. Porque, como o próprio Jung traz na obra Tipos Psicológicos, a consciência não é idêntica à psique, pois a psique representa a totalidade dos conteúdos psíquicos, e estes não estão necessariamente, em sua totalidade, diretamente ligados ao ego. Isto é, relacionados com ele de tal modo que assumam a qualidade da consciência. Ao mesmo tempo que Jung mostra essas duas instâncias, interfere e traz também para nós a importância de cada vez mais agregarmos conteúdos na nossa consciência. Conteúdos que nos impulsionem para uma vivência ética mais profunda. E todo esse material que nós deixamos viver na consciência, ele sofre muita influência do meio exterior. Tudo aquilo que nós ouvimos, que nós lemos, que nós vemos, tudo que os sentidos conseguem perceber, passa a fazer parte, em primeiro lugar, da consciência. Algumas dessas percepções, a maioria delas, vai sendo arquivada em nosso inconsciente. Mas imaginemos isso como um processo muito dinâmico. Tudo isso que vai sendo arquivado no inconsciente influencia a nossa consciência.
Não sei se já aconteceu com vocês, de repente vocês se veem pensando algo que vocês não gostariam de estar pensando. Ou então tomando atitudes que não gostariam de tomar, pelo menos da forma. Isso é influência do inconsciente. Isso é o que passou despercebido nesse processo intenso de conhecimento, de educação, e que nós temos que nos dar conta. É por isso que é importante ter uma boa estrutura do ego para lidar com esse campo. Porque como a totalidade da psique, ela é muito grande, ela é muito intensa, o ego não se percebe como um todo. Olha o tamanho do nosso desafio de autoconhecimento. Quando a gente fala olhar a própria imagem, perceber os próprios conteúdos, muitas vezes vamos nos deparar com surpresas no campo do inconsciente. Mesmo frequentando reunião doutrinária, mesmo fazendo preces, mesmo participando de todas as atividades, isso não impede que tenhamos um inconsciente riquíssimo. E dentro desse inconsciente, lógico, se encontram forças, algumas desgovernadas, que nós temos que domar, nós temos que trabalhar, nós temos que estruturar, como se fosse um cavalo que perdesse as rédeas. Não sei se já aconteceu com vocês, comigo já aconteceu, de estar andando num cavalo e de repente ele sair desgovernado. Isso, de alguma forma, é igual ao inconsciente. Interessante que durante essa experiência, né, estávamos eu e Iris num local e aí fomos montar a cavalo, né? E aí o marido, lógico, quer impressionar a esposa, se coloca numa pose para andar de cavalo e de repente Iris só vê o meu cavalo passando em correria, né? E o comentário dela foi o seguinte: nossa, meu marido é um exímio montador. Mal sabia ela que o marido, né, já estava todo tremendo e já se vendo já, bom, como é que eu vou cair? Vou cair desse lado, vou cair do outro? Eu já estava me preparando para a queda, porque o cavalo não me perguntou se eu queria correr. Mas ele foi adiante na trajetória dele. Isso, de alguma forma, simboliza o inconsciente indomado. Precisamos domar essas forças do inconsciente através da estruturação no campo da consciência. Precisamos ter coragem de fazer o que Narciso não fez: olhar a nossa própria imagem, olhar com coragem, porque lá encontraremos forças também muito poderosas, algumas que nos assustam com esse encontro do inconsciente e que precisamos ter muita força para não se deter nessa jornada de individuação. Porque a existência só é real quando é consciente para alguém. E a tarefa do homem é conscientizar-se dos conteúdos que pressionam a alma para cima, vindos do inconsciente. Olha Jung trazendo o objetivo da própria psique: cada vez mais se conscientizar do ser que somos. Como nós tomaremos consciência do mundo se não conhecemos esse mundo interno? Queremos, e o homem avança muito na conquista das ciências, mas a ciência de nós mesmos não pode ficar esquecida. O processo de autodescobrimento, autoconhecimento, individuação, como queiram chamar, é um processo que exige muito esforço, um esforço diário, um esforço e perseverança constantes para que nós nos deparemos com todo esse conteúdo que nos impulsiona. Porque como a força do self é arquetípica, no sentido de que ela não se detém na jornada de individuação, toda vez que o ego recua, acontecem os conflitos. Os conflitos, os maiores deles, muitas vezes, vêm da nossa recusa em querer crescer, em querer ir adiante. Mas como o self, enquanto arquétipo, ele impulsiona, entra em choque muitas vezes com a atitude do ego. Aí seria uma atitude incompatível com o processo de individuação, com o processo de autodescobrimento. Então, o conflito por si mesmo não é negativo. O conflito mostra que existe algo em desacordo. Mas o trabalho da maturidade é justamente observar
quais forças estão fazendo com que haja desacordo dentro dessas instâncias psíquicas, consciente e inconsciente. E Joana de Ângeles, em Triunfo Pessoal, vai dizer o seguinte: à medida que o ego se faz consciente dos valores íncitos no self, torna-se factível uma programação saudável para o comportamento, trabalhando cada dificuldade, todo desafio, mediante a reconciliação com a sua realidade eterna. E essa imagem que Joana traz, ela é muito profunda, porque é como se nós tivéssemos que nos reconciliar conosco mesmo. É importante no processo de individuação que nos reconciliemos com os nossos adversários. Jesus já trazia isso. Reconciliai-vos com os vossos adversários antes de trazerdes a oferta no altar. Mas quais são os nossos maiores adversários? Onde se encontram esses adversários que não largam do nosso pé, não nos desacompanham, senão no nosso próprio mundo psíquico? Então, esses adversários devem ser os primeiros a serem trabalhados na reconciliação. Essa autorreconciliação, essa conciliação do campo da consciência, do ego, com os valores íncitos no self, com os valores que fazem parte da nossa própria essência, torna factível, possível, uma programação saudável para o comportamento. Comportamento se traduz em atitudes. Então é necessária uma nova atitude no campo do ego. Não existe modificação sem transformação em atitudes. Por isso que muitas pessoas se queixam: mas eu leio tanto, eu vejo tanto vídeo. Mas se esse lê tanto, esse vê tanto vídeo, esse vê tanta palestra, não se transforma numa atitude compatível no ego, não existe transformação. E a ampliação da consciência se dá também através desse campo, da atitude principalmente. Por isso que nós reencarnamos, porque no plano espiritual, normalmente nós fazemos muito planos. Existe crescimento no plano espiritual? Claro que existe. Existe a predisposição, existe o treinamento, existe uma série de conhecimentos que tomamos campo, mas é aqui na Terra, encarnados, quando a sombra parece que se adensa por conta dos hormônios, é que nós temos que treinar a atitude compatível. É aqui que a atuação do ego toma e se consolida para poder propiciar o processo de individuação. E o que estamos fazendo dessa oportunidade? Temos tido a coragem de exercitar isso no campo do comportamento? Porque isso é um grande desafio, se reconciliar com as próprias divergências internas. E eu creio que talvez seja o maior desafio. Porque à medida que nos reconciliamos com a nossa própria sombra, aquilo que desconhecemos em nós, passa a ser mais fácil lidar com o outro. Porque eu reconheço as minhas limitações, reconheço minhas fragilidades, reconheço as limitações que fazem parte do meu ser e aprendo a lidar também com o outro que se encontra nessa mesma jornada, nesse mesmo desafio da individuação. E Joana de Ângeles prossegue: a consciência adquirida, a perfeita identificação do conhecimento e do fazer, do saber e do amar, faculta a ampliação das próprias possibilidades para penetrar em dimensões metafísicas. Olha que interessante a polaridade que ela traz. A consciência adquirida, e aqui já partimos para um outro campo de consciência. Primeiro nós falamos da instância consciência enquanto conteúdos que o ego administra. Aqui Joana já traz uma outra definição de consciência adquirida. E é normal utilizar essa nomenclatura para falar de consciência. Quando falamos fulano, é uma pessoa de consciência, ou então uma pessoa que não tem consciência. Na verdade, todos temos consciência enquanto instância psíquica. Mas a consciência adquirida, ela é sinal de maturidade.
E como nós vamos adquirir essa maturidade? Primeiro, identificando o fazer com o conhecimento. Quantas vezes nós conhecemos algo, sabemos de cor, mas não unimos isso ao nosso comportamento? Então, isso seria um efetivo saber? Podemos dizer que sabemos quando não trazemos isso para o nosso comportamento diário? Podemos saber intelectualmente, mas ainda não sentimos, não intuímos, não usamos toda a essência do ser naquele conhecimento que dizemos ter. Então, o conhecimento vai muito além do intelecto, e ela traz outra analogia quando ela mostra o saber e o amar. Como se fossem duas polaridades. A polaridade cognitiva, racional, de saber discernir, e o amor enquanto polaridade do sentimento, algo profundo, algo que faz com que possamos estabelecer uma correlação mais profunda com o outro e conosco mesmo, quando sentimos. E é interessante utilizar dessa dimensão, muitas vezes esquecidas, porque às vezes queremos tomar uma decisão e trazemos uma decisão muito para o racional. Lógico que temos que utilizar a razão. Mas no processo terapêutico, eu costumo muitas vezes perguntar à pessoa, quando ela está em dúvida, eu pergunto não somente o que você pensa, mas o que você sente a partir dessa atitude que você quer tomar? Qual é o seu sentimento mais profundo com relação a isso? Mas mesmo assim, às vezes a pessoa tem dificuldade. Aí nós fazemos o quê? Fazemos uma ponte com o outro. Tente transferir para uma outra pessoa essa decisão. Se fosse outra pessoa no seu lugar, o que você acharia mais justo, mais sincero, mais racional, mais íntegro? Aí nós temos mais facilidade, porque saímos de uma dimensão e percebemos no outro. Mas vejam como é importante fazer a ponte com todas as instâncias para agregar no ser uma integridade de atitudes, um comportamento. E o comportamento é essencial para a ampliação de consciência. À medida que vamos exercitando, à medida que vamos adentrando e trazendo para perto de nós toda essa gama de atitudes, a consciência se amplia. Às vezes vem através de conflitos, e nós vemos isso nos nossos dias atuais. Quando é que ganhou força o movimento ecológico? Quando o nosso ecossistema estava amplamente afetado por isso. A nossa própria vida corria risco. Na psique funciona de maneira semelhante. Às vezes só agimos por conta dos nossos conflitos. Aí percebemos a necessidade de mudar. A necessidade impulsiona um novo tipo de atitude. Com uma nova atitude, concretizamos na consciência a possibilidade de manifestação do self. E aí agora, em termos coletivos, nós vemos as pessoas preocupadas na reciclagem do lixo, no cuidado com a água, no cuidado com as próprias forças da natureza, porque, enquanto não cuidadas, elas fazem o quê? Se desgovernam. Se desgovernam e atingem o próprio homem que vive no meio ambiente. No mundo psíquico ocorre isso também. Quando não cuidamos dessas forças que fazem parte da nossa essência, elas podem se desgovernar. E atingindo o campo da consciência, criar efeitos devastadores. Efeitos devastadores, como são as psicopatologias, as doenças graves, que não vêm somente como um processo punitivo, mas principalmente como um chamamento de consciência, como se fosse: homem, desperta, desperta do sono que te encontra, desperta dessa letargia que vai te levar à ruína. E é preciso cada vez mais despertar nesse processo. A consciência não é inteligência no sentido mental, mas a capacidade de estabelecer parâmetros para entender o bem e o mal, optando pelo primeiro e seguindo a diretriz do equilíbrio, das possibilidades latentes, desenvolvendo os recursos atuais
em favor do seu vir a ser. E é interessante Joana de Ângeles ressaltar que consciência não é inteligência mental. Quantas pessoas inteligentes, racionalmente, que sabem muito, conhecem muito a ciência, mas continuam tendo atitudes equivocadas, continuam tendo uma vida altamente destrutiva para si mesmo e para os outros que a cercam. Então, essa inteligência cognitiva não está a serviço da vida. É uma inteligência que não se transforma em sabedoria. É como se fôssemos consultar um médico e o médico dissesse: olha, fumar faz mal, beber faz mal, mas ele fuma e ele bebe. E encontramos, infelizmente, médicos que fazem isso. Nada, nenhuma crítica à pessoa, mas à atitude. A atitude é incompatível com o conhecimento que ele já pode ter. É incompatível com sua fala. É incompatível com o conhecimento de saúde de maneira integral. E essa incompatibilidade nós temos que trazer para nós. Onde estão as minhas incompatibilidades? Aquele saber que eu já posso ter, mas que não me faz agir de maneira diferente. Aonde eu coloco? Porque tudo isso vai para a sombra. E como não nos podemos mais nos dar ao luxo da ignorância, muitas vezes somos acometidos pela culpa. A culpa vem como uma instância que possibilita o despertar da consciência se tivermos maturidade para lidar com ela. Se temos maturidade, assumimos a responsabilidade e modificamos o rumo da nossa atitude. E aí passamos a discernir entre o bem e o mal. Mas discernir entre o bem e o mal é somente para ver e julgar os outros, ou é propriamente um discernimento interno das atitudes? Normalmente só sabemos muito bem dizer o bem e o mal dos outros. Isso é fácil, não é? As pessoas parecem que têm respostas prontas para o que é bom e mal na vida de terceiros. Mas por que será que temos tanta dificuldade em fazer esse processo interno? Por que será que é tão difícil? Eu percebo que às vezes é um mecanismo de fuga do ego que não quer passar pelo sacrifício, pagar o preço da própria transformação. Porque como a consciência, trazer a consciência é também uma forma de parto, como a benfeitora traz, o parto traz dores. Se focamos na dor, focamos na polaridade negativa. Mas o parto, em essência, é dar à luz. Se focamos na luz, prosseguimos. Por isso que nesse processo temos que focar a luz, trazer a luz da nossa própria essência, discernir entre o bem e o mal, seguir no caminho daquilo que é estruturante, daquilo que é positivo, daquilo que pode trazer consequências grandiosas para o meu ser, e seguir nessa diretriz de equilíbrio, o que faz trazer à tona o vir a ser. O vir a ser, quando Joana traz esse termo, significam aquelas possibilidades que não foram ainda exercidas na consciência. É o futuro existencial, o vir a ser, a possibilidade futura. Recordem-se de Tirésias, quando faz o vaticínio a Narciso. Se ele não se vir, prosseguirá nessa existência. Mas o vir a ser de Narciso estava justamente no momento em que ele se visse. E olha o símbolo que é trazido depois, uma flor. A flor normalmente traz o simbolismo de vida, de leveza, de exuberância, de ornamentação, mas normalmente também está associada ao fruto. O fruto que traz novas possibilidades. O fruto que em si mesmo é o arquétipo de novas possibilidades quando apresenta a semente. E precisamos verificar os frutos que estamos trazendo, mas também os frutos futuros que podem vir da nossa própria atitude, da nossa atitude transformada e modificada. Alguns que pretendem o acordar da consciência buscam os gurus famosos em cada época, a fim de que eles pensem
e agem sem o esforço pessoal dos que se fazem seus discípulos, incorrendo em fugas inoportunas aos labores edificantes da vida atual, sempre desafiadora e exigente. E olha que esse é um processo muito atual. Quantas vezes nós vemos, mesmo na doutrina espírita, quantas pessoas que querem transformar os médiums, os palestrantes, em gurus. Ah, você é o meu mestre, você é meu guru. Quando cada um tem que ser mestre de si mesmo. Lógico que existem pessoas mais experientes que podem nos aconselhar, que podem nos falar da sua própria jornada e isso sirva como estímulo. Mas como cada um traz a consciência escrita em si mesmo, esse despertar da consciência exige um esforço pessoal. E isso muitas vezes se prende ao mecanismo de fuga, porque talvez seja mais fácil eu achar um guru que me diga tudo o que eu tenho que fazer e aí eu sempre serei o discípulo desse guru. Mas e quando esse guru faltar? O que eu vou fazer? Procurar novos mestres? Procurar novos gurus? Enquanto eu tenho todo à disposição da consciência um manancial de energia, de ensinamentos que fazem parte do meu próprio mundo psíquico e que eu devo atuar no despertar. Então, essa busca de gurus de todos os tempos trata-se também de um mecanismo de fuga. Trata-se de uma fuga da responsabilidade em não assumir os próprios equívocos, em não fazer escolhas. E temos que prestar atenção, porque quando nós não fazemos escolhas, na verdade estamos escolhendo também. Estamos escolhendo talvez o caminho mais fácil, que é não ter que decidir. Como eu não quero decidir, é mais fácil que o outro escolha por mim. Porque depois eu posso fazer o quê? Culpá-lo. Ah, eu posso encontrar um culpado, transferir a culpa, projetar. Mas muito mais profundo é eu assumir o meu caminho, mesmo que cometa os meus equívocos, e tenha sempre a predisposição de refazer o meu caminho, de despertar a minha essência dentro dessa jornada da vida que é sempre desafiadora e sempre exigente. A vida exige o nosso esforço. A vida nos desafia constantemente. E esse desafio, quando bem aproveitado, serve para a ampliação da consciência, serve para o nosso crescimento. Por isso que não nos devemos mais nos deter nessa imaturidade que nos prende a processos ainda infantis de encontrar sempre gurus que tragam respostas prontas. Mas como eles também têm as suas limitações, eles também podem se equivocar. É por isso que cada um deve fazer o seu próprio processo de despertar da consciência. Por isso que adquirir consciência no seu sentido profundo é despertar para o equacionamento das próprias incógnitas, com o consequente compreender das responsabilidades que a si mesmo dizem respeito. Adquirir consciência. Enquanto Narciso não se visse, ele viveria. Ou seja, o ego permaneceria estagnado. Mas a partir do momento em que ele enxergasse a própria imagem refletida na água, ele não mais existiria, pelo menos daquela forma. O que essa narrativa da mitologia grega nos chama a atenção é exatamente essa necessidade de encontrar a fonte profunda do nosso ser mais íntimo. Encontrar a água cristalina do self, do espírito imortal que somos. Fazer essa jornada em busca de si mesmo. Adentrar-se fechando os olhos para os sentidos externos puramente e olhar um pouco mais para dentro para ver quais são as forças que fazem parte do meu ser que eu ainda desconheço. Como devo ampliar esse campo da consciência? Como devo trazer à tona tudo aquilo que eu já conheço de forma mental, cognitiva e transformar esse aprendizado em
sabedoria em essência de vida, vendo a própria imagem refletida, Narciso quis tocar as águas cristalinas e elas se desfaziam. Narciso quis apegar-se à imagem, mergulhar profundamente, e de certa forma devemos fazer isso. Mergulhar profundamente nessa jornada de autoconhecimento para que possamos nos transformar também em flores que adornem a vida atual. O mundo atual carece da nossa consciência. O mundo atual exige que nos transformemos em homens e mulheres conscientes para que cada vez mais possamos finalmente construir a era da consciência. Então, ficam aqui os nossos votos de muita paz e os nossos abraços cordiais, aguardando o nosso próximo encontro.

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1: Bom, amigos, estamos de volta então com o nosso estudo sobre o livro A Gênese de Allan Kardec, mais especificamente no capítulo 6, que trata da astronomia geral, e nos itens que falam sobre as leis e as forças. Então, Galileu vinha falando, como dizíamos no bloco anterior, que tudo deriva de um único elemento, né, primitivo, primordial, e que a gente entende com o estudo da doutrina espírita, que é o fluido cósmico universal, né? E aí ele prossegue no texto dizendo assim: ora, assim como só há uma substância simples, primitiva, geradora de todos os corpos, mas diversificada em suas combinações, assim também todas essas forças dependem de uma lei universal, diversificada em seus efeitos, que se acha em sua origem e que, pelos desígnios eternos, foi soberanamente imposta à criação para lhe imprimir harmonia e estabilidade permanentes. E o que é isso, né, meus amigos? Senão, toda a ordem das coisas no universo, em qualquer parte, em qualquer canto, em qualquer local, em qualquer dimensão, sob qualquer agente que esteja sendo submetido, é a lei de Deus presidindo isso tudo, né? Então, é a ideia de Deus, né? Deus presente nisso tudo. Nós não entendemos e não estudamos com a doutrina espírita, nós não estamos sempre de posse do entendimento que no universo existem três elementos: Deus, Espírito e matéria. Então, Deus é único, é o Criador de todas as coisas. Então, ele cria o elemento espiritual e ele cria o elemento material. Como ele faz isso, não temos condições ainda de entender, né? Mas é em função dele que toda a harmonia da criação se processa. Então, se ele cria o elemento espiritual, ele tem uma razão para isso. Se ele cria o elemento material, ele tem uma razão para isso. E é nessa criação permanente, e que dá essa estabilidade, essa harmonia permanente, como nos diz aqui Galileu Galileu, que se estabelece toda a ordem do universo, né? Então, nada está jogado, nada acontece ao acaso, né? Quando se diz existe um elemento primordial no universo, é esse elemento material que nós falamos. Mas por que que existe esse elemento primordial e tudo deriva daí? Porque existe a vontade de Deus que direciona isso tudo. Voltamos a dizer, não sabemos como isso se processa. A gente só sabe que é assim, né? Que isso acontece. Então, por mais que aquele ser que está lá nas profundezas do oceano, se tivesse condições de ter inteligência para pensar sobre o que acontece em volta, da mesma forma que nós, seres humanos, que já estamos com essa condição efetivamente, nós conseguimos ter uma ideia de como a coisa se processa num âmbito maior. Mas a gente não chega nem próximo do que é a realidade mesmo, né? O que é a vontade de Deus? O que é que mantém? Como é que ele mantém isso tudo? Como é que ele está, como a gente costuma dizer, em todos os lugares? Como é que ele controla tudo isso? Como é que ele faz com que essas coisas se mantenham de toda a eternidade numa estabilidade constante? Por mais que a gente pense que não seja assim, né? Mas a gente sabe que existe um ser que controla e coordena tudo isso. E aí ele diz assim, Galileu, continuando no texto: a natureza jamais se opõe a si mesma. O brasão do universo só tem uma divisa: unidade por variedade. Na escala dos mundos, encontra-se a unidade de harmonia e de criação, ao mesmo tempo que uma variedade infinita nesse imenso canteiro de estrelas. E nada é igual, né, gente? É, isso aqui é uma coisa interessante. Apesar de ter uma origem única, né, e ter uma harmonia única, porque é a harmonia de um ser só, de Deus, a variedade de sua criação é imensa e que não traz transtorno nenhum à existência de nenhum ser, nem outro ser, nenhum elemento com outro elemento. Todos conseguem conviver nessa harmonia da criação. Prosseguindo, percorrendo os degraus da vida, desde o último dos seres até Deus, a grande lei de continuidade se faz reconhecer. Considerando as forças em si mesmas, pode-se formar uma série cuja resultante, confundindo-se com a geratriz, é a lei universal. Muito interessante isso, né? A forma como ele coloca isso. Então, eu tenho uma escala, né? Dos seres mais ínfimos até Deus, né? Sem que haja nenhum problema dessa. É uma continuidade, né? É uma coisa muito interessante. E o ser humano, ele vai se questionando, ele vai tentando chegar a algumas conclusões, tem algumas evidências daquilo que ele pensa, outras coisas acabam sendo superadas através de determinados fatos e determinadas formas de observação que ele vem conquistando ao longo do tempo, mas ele não vê desordem nesse universo. Às vezes tem uma desordem aparente, né? Mas quando começa a pesquisar a fundo, vê que por trás daquela desordem aparente existe uma lei que mantém tudo aquilo funcionando de forma coerente. Não saberias observar esta lei em toda a sua extensão, pois as forças que a representam no campo das vossas observações humanas são restritas e limitadas, aquilo que a gente já vinha falando, né? Entretanto, a gravitação e a eletricidade podem ser consideradas como uma larga aplicação da lei primordial que impera para além dos céus. Então, é aquilo, né? Quando a gente já descobre como as coisas funcionam, mesmo no nosso campo ínfimo, a gente já faz uma noção de como as coisas se dão num campo maior, né? Então, se eu tenho o uso e o ser humano se aproveita dessas leis, né, da gravitação e da eletricidade, de todas essas forças, vamos chamar assim, para poder fazer certas coisas acontecerem e facilitarem a sua vida aqui mesmo no plano físico, imagina como tudo isso não se dá num plano maior. E ele conclui esse item nos dizendo assim: todas essas forças são eternas, explicaremos este termo, e universais como a criação. Como são inerentes ao fluido cósmico, elas agem necessariamente em tudo e em toda parte, modificando sua ação por sua simultaneidade ou sua sucessão, predominando aqui, apagando-se mais adiante, potentes e ativas em certos pontos, latentes ou ocultas em outros, mas finalmente preparando, dirigindo, conservando e destruindo os mundos nos seus diversos períodos de existência, governando os maravilhosos trabalhos da natureza em qualquer ponto que se realizem, assegurando para sempre o eterno esplendor da criação. Muito bonito, né? E o interessante é que nessa época, apesar do ser humano já fazer uma ideia de como as coisas aconteciam em termos de criação de mundos, destruição de outros, né? Não se tinha um desenvolvimento tão grande como hoje. E mesmo com a teoria do Big Bang, né, onde você diz, é ali que houve a criação do universo, hoje nós já vemos os astrônomos falando sobre teorias de multiversos, né, e de como eles, de repente, se tocam esses multiversos num momento em que, de repente, vai fazer com que se dê um Big Bang em um determinado momento, né? Então, o Big Bang em si não é o início de tudo, mas é o início de um universo conhecido, de um universo limitado,

0: acho que o ser humano que é o ser humano, é possível identificar e estudar, isso tudo só se dá porque foi estabelecido por Deus, né? Então ele é quem determina ou determinou de todo sempre que deveria ser assim. E toda essa unidade, todas as coisas que acontecem, elas só existem por conta da vontade dele. É um momento em que a gente para louvar e agradecer a Deus a própria existência, não é verdade? E que nos convida esse estudo aqui do capítulo Astronomia Geral e mais em especial as leis e as forças, que é esse item que a gente discorreu agora, a que a gente procure pesquisar cada vez mais. Vamos pesquisar aí na internet? O que que o ser humano já consegue entender como sendo a criação, a origem de todo o universo, né? Mesmo sob um ponto de vista material, nós já vamos nos maravilhar, meus amigos. Imagina quando a gente conseguir penetrar no conhecimento das coisas relacionadas à criação sob um ponto de vista de outros níveis de matéria, né? De outras dimensões. É algo assim que deve abrir um mundo completamente novo para todos nós. É isso, meus amigos. Por hoje é só. E na próxima semana a gente continua o estudo deste nosso capítulo Astronomia Geral do livro A Gênese, de Allan Kardec. Um grande abraço.
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0: Olá, amigos do Espiritismo.net. Estamos aqui mais uma vez para dar sequência aos estudos do livro A Gênese, de Allan Kardec, e dando continuidade ao estudo do capítulo Astronomia Geral. Lembrando a todos, vocês que já vêm nos acompanhando ao longo das outras semanas devem se lembrar que este capítulo foi extraído de algumas mensagens de Galileu Galilei, espírito, dadas através da mediunidade de Camille Flammarion. Então, ele vem tratando de uma série de questões ligadas ao conhecimento das questões da astronomia. Hoje, especificamente, nós vamos tratar de um tema que foi intitulado, então, por Galileu, de A Criação Primária, que vai dos itens 12 a 16. Nesse capítulo, Galileu faz algumas considerações referentes à origem da criação, né? Como é que as coisas se deram ao longo do tempo? Deus, ele simplesmente, de um momento para o outro, ele achou que seria bom criar alguma coisa do nada que existia até então? E essa questão do tempo, né? Como é que a gente pode medir o tempo sob o ponto de vista divino, sob o ponto de vista da eternidade? É a mesma coisa que nós fazemos quando medimos o tempo de vida de algum ser, o tempo de existência de alguma coisa? Bom, então não vamos ler o texto porque ele é grande, né? Então a gente sempre faz aquele convite para que depois vocês possam pegar o livro e dar uma lida por completo no texto. Nós vamos pensar algumas questões aqui e vamos fazer alguns comentários em cima delas, né? Bom, primeiro, Galileu começa tecendo algumas considerações sobre a noção de tempo e noção de eternidade. E aí, gente, eu convido a vocês que se abstraiam nesse momento de todos aqueles conceitos limitados que nós temos relacionados ao tempo, porque nós vamos agora viajar um pouquinho, né? Porque, veja, é muito simples a gente determinar a existência de determinadas coisas, a nossa própria existência, em função de um sistema que nós mesmos, seres humanos, criamos e que, no suceder das coisas, ao longo do tempo, nós definimos. Isso tem tantos anos, isso tem tantos meses, isso aqui tem um tempo de vida estimado em alguns séculos, esse

0: e outro aqui em alguns decênios. Mas, na realidade, tudo isso, tudo que nós falamos relacionados ao tempo, tem a ver com o tempo decorrido no nosso habitat, que é o planeta Terra, né? Então, quando nós falamos, ah, eu tenho 48 anos de idade. Veja, sabe por que isso? Porque durante esse período todo em que eu reencarnei, estou aqui na face da Terra, a Terra já girou 49 vezes, 48 vezes em torno do Sol, né? Então, essa é a minha referência. A referência é relacionada ao planeta onde eu vivo. Então, vocês falam assim às vezes: poxa, me dá um dia para resolver esse problema. Então, como é que isso se dá? É porque eu vou esperar a Terra girar em torno do seu próprio eixo uma vez para que eu aí resolva aquela situação, eu resolva aquele problema. Então, tudo está relacionado, toda a medição de tempo que nós fazemos está relacionada ao nosso ambiente de vivência, que é o planeta Terra. Tanto que quando os astrônomos começam a pensar em dimensões astronômicas, e aí a coisa já começa a ficar meio complicada, né? Tanto que aí o que que a gente já começa a ouvir? Ah, a distância da nossa estrela para outra estrela mais distante é de tantos anos-luz, né? Porque não adianta você fazer uma medição com os parâmetros da Terra, porque você não vai conseguir. Primeiro, as nossas dimensões comparadas às dimensões do universo são ínfimas, né? É como se a gente pudesse até desconsiderar. Então a gente precisa de outros termos de medição. E assim se dá também com o tempo. A gente falou aqui de questão de distância, né? Quando a gente vai medir entre uma estrela e outra, e usa o anos-luz. E aí já começa a fazer uma confusão na cabeça de algumas pessoas, né? Poxa, mas é ano, é tempo ou é espaço, né? E aí é uma questão que vocês vão consultar aí na internet para ver por que que se utiliza a expressão anos-luz. É um dever de casa para vocês, tá ok? E aí fica complicado quando a gente quer saber a origem do nosso universo em termos de tempo. Aliás, não só a origem do universo, mas a origem de tudo o que existe. Fazendo a medição no nosso tempo, né? Poxa, quanto tempo tem que será que existe o universo? Complicado isso, né? Só em relação ao planeta Terra, estima-se que a idade do planeta seja em torno de 5 bilhões de anos. Vocês já pararam para pensar o que são 5 bilhões de anos? Velhinha essa Terra, não? Esse planeta é bastante velho, né? Mesmo assim, é um valor estimado. E 5 bilhões de anos, a gente não faz nem noção do que seja, né? É uma ordem de grandeza muito grande. Então, já começa a ficar uma situação complicada na nossa cabeça quando a gente quer se referir à origem de todas as coisas que foram criadas por Deus, né? Agora, fica muito mais complicado ainda a partir do momento em que eu entendo a questão da eternidade divina. Ou seja, Deus nunca foi criado. Ele existiu de todo o sempre. Então, se ele existiu de todo o sempre, fica difícil com uma das características que nós temos para Deus, que é a imutabilidade. Fica difícil nós entendermos um Deus em tempos bastante recuados se comportando de maneira distinta da qual ele se comporta nos tempos atuais. Não é verdade? Então, a noção de eternidade e de imutabilidade nos diz que, Se Deus hoje cria os mundos, continua o seu processo de criação, esse início não existiu. É, porque não faz sentido a gente pensar num Deus inativo. Então, se Deus é imutável e ele sempre criou as coisas, não houve um início para isso. Porque ele também não teve início. Fica às vezes complicado na nossa mente, né? Ficar imaginando esse tipo de coisa. Mas é mais ou menos por aí que a gente vai fazer esse entendimento. Então, a criação divina, ela se dá de todo o sempre, ela é eterna. Então, quando a gente quer saber quando foi que os mundos tiveram origem, quando foi que a criação de todas as coisas se deu, a gente não vai ter uma resposta em termos de tempo. Se a gente acha 5 bilhões de anos, que é o tempo estimado da existência do nosso planeta Terra, grande, então o tempo de existência de todas as coisas, né, do universo, ou seja, o tempo em que Deus começou a criar tudo, na realidade não teve um início, sempre aconteceu e sempre tem acontecido ao longo de todo sempre. Esse é o conceito de eternidade, que fica difícil aí para a nossa cabeça, né? Então, a gente tem a noção, quando a gente fala de criação do espírito, né? Que são assuntos que, volta e meia, nós estamos estudando em todas as obras da codificação espírita, a gente entende que o espírito teve um início, ou seja, ele foi criado por Deus. Pode ser imortal, não ter fim, mas ele teve um início. Como isso se deu, a gente não sabe direito. Deus é que sabe, né? Agora, em relação ao momento em que Deus começou a criar as coisas e os seres, aí a gente não vai parar em um determinado momento. Porque a gente sabe que sempre aconteceu. Afinal de contas, né? Deus não é a causa primária de tudo? Vamos parar para pensar? Nesse intervalo, que vai durar algum tempo, mas é um tempo pequeno, vocês podem fazer algumas reflexões sobre esse assunto. E daqui a pouquinho, a gente volta.
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2: Amigos do Espiritismo.net, eu sou o André Rocha, estamos aqui para mais um momento de estudo do livro de Leon Denis, Depois da Morte. Estou aqui com a Luzia, com a Graça, e a gente vai dar continuidade à leitura e ao estudo do capítulo 27, Charlatanismo e Venalidade. A gente vai, como a gente falou no último estudo, a gente vai retomar aqui um parágrafo muito rico aqui, muito interessante, do texto do Leon Denis, para a gente debater mais um pouquinho. É verdade que se examina de perto a situação do espiritismo, notar-se-á que no seu seio não há somente o germe dos abusos que assinalavam mais acima, mas também causas de divisões, rivalidades de opiniões e de grupos. Em vez da união e da harmonia, encontrar-se-á aí muito frequentemente antagonismo e lutas intestinas. Cristo dizia 19 séculos, não vim trazer a paz, mas a divisão. Tem acontecido sempre assim nesse mundo, ao contato das fraquezas humanas, tudo se torna uma fonte de contendas e de conflitos.
3: Então, eu vejo muita gente perplexa comentando assim, mas como que isso pode acontecer na casa espírita? Como que uma pessoa espírita pode fazer isso? Como que
2: o espírito... Tem um livro, né? Aconteceu na casa espírita.
3: Aconteceu na casa espírita. O espírita é, como diz Kardec, né? Alguém que, bom, além de concordar com os postulados, alguém que se esforça para domar suas más paixões.
2: Isso.
3: Agora, se você precisa de esforço para domar suas más paixões, quer dizer que você as tem.
2: É. E forte, né?
3: Porque para domá-las você precisa se esforçar.
2: Uhum.
3: Então, às vezes a gente vê a pessoa com um comportamento e a gente não percebe que ela, de repente, está fazendo muito esforço para não agir de forma tão adoecida quanto ela gostaria.
2: É.
3: que aquilo que ela está mostrando, que já nos parece muito equivocado, já é um esforço.
2: Sim.
3: Né? Então, assim, principal, a questão é orgulho e vaidade, sempre.
2: Sempre.
3: Né?
2: É.
3: Então, não fomos chamados para participar de um trabalho. Meu Deus.
2: Ó céus.
3: Então, assim, diante dessa situação, a gente tem dois caminhos, né? Perguntar a quem é responsável pelo trabalho por que eu não fui chamado. A gente vai saber por que não fui chamado, né?
2: Mas questionando, né?
3: Sim, não.
2: Questionando sem cobrar.
3: Sim, porque eu não fui chamado para esse trabalho? Porque certamente eu estou me achando qualificado para participar do trabalho. Então, de repente, a pessoa vai me dizer alguma coisa que vai me dar um dado, né, de trabalho íntimo até. Né? E a outra coisa a fazer é, já que eu não fui chamado para ser um trabalhador, maravilha, eu vou lá desfrutar. Né? Algumas pessoas falam: ah, eu vim para tal encontro, eu vim para tal estudo, mas não estou aprendendo nada lá, está muito chato, está muito isso, está muito aquilo, me deu vontade de ir embora, não fui por educação, não sei o que, não sei o que. E aí a reflexão: a doutrina espírita não tem clero, não tem grupo de iniciados. Se as casas espíritas formam um clero e formam um grupo de iniciados, é por conta deles.
2: Sim.
3: Né?
2: Verdade.
3: Da doutrina não existe isso. Se você está numa sala e você percebe que você sabe alguma coisa a mais do que aquelas pessoas estão colocando, em vez de você ficar calado pensando que droga, não estou aprendendo nada aqui, que paciência, não sei o quê, né? Acrescenta o que você sabe. Porque há espaço para isso. Eu já estive nessa situação algumas vezes.
2: Sim.
3: E em nenhuma delas eu encontrei obstáculo, muito pelo contrário, né? Então, de repente, a pessoa está falando aquilo num nível muito básico, né? Você assistiu uma palestra, você leu um livro, aí em determinado momento você fala assim: olha, eu vi uma palestra interessante sobre isso, posso falar? Porque tem que respeitar,
2: claro,
3: quem está encarregado da condução do estudo, né? Posso compartilhar? E aí você fala, e aí você enriquece o estudo.
2: Verdade.
3: E você ganha o bônus hora. Né?
2: E dificilmente alguém censura esse tipo de coisa, né?
3: Exatamente.
2: Um estudo, uma plateia, alguém chega e... A não ser que a pessoa atrapalhe, mas se a pessoa coloca...
3: Sim, né? É uma questão da medida,
2: sim,
3: né? Você não vai estar toda hora com aquele dedo duro, né? Né? Incomodando mesmo ou impedindo que a pessoa tenha clareza no,
2: sim,
3: seu raciocínio. Mas assim, puxa, eu li um livro legal que fala sobre isso, posso falar?
2: Uhum.
3: Né? Ah, eu queria contar uma experiência que eu acho que tem a ver com isso aí. E tentar não monopolizar a situação.
2: Uhum. Você
3: vai,
2: né?
3: Exatamente, você vai estar contribuindo para o enriquecimento do estudo e você vai se sentir bem.
2: É verdade.
3: Porque você vai estar no fluxo da lei. Sempre que você está no fluxo da lei, você se sente bem.
2: Verdade.
3: Então, a casa espírita, né, o Altivo, às vezes eu ouvi algumas pessoas reclamando do que aconteceu, isso,
2: uhum,
3: aconteceu aquilo, aquela pessoa isso, aquela pessoa
2: isso,
3: aquilo, e blá blá blá. Eu disse: gente, a casa espírita é escola, hospital, presídio e hospício. Né? Então, você está numa
2: casa também,
3: espírita.
2: E ele muitas vezes também, eu ouvi muitas vezes ele falar assim: imagina se ela, a pessoa, não estivesse aqui.
3: Sim.
2: E se ela é difícil aqui, se ela não estiver aqui...
3: E outra coisa também, ela está trabalhando, deixa ela.
2: É isso aí.
3: Então é uma visão realmente da casa espírita como hospital,
2: uhum,
3: onde o recurso terapêutico é o trabalho.
2: Isso aí.
3: Né? Então, esse escândalo, esse choque de que na casa espírita isso, como é que pode, não sei o que, não sei o que lá, é uma manifestação da vaidade.
2: É.
3: Né?
2: Infantil até, eu diria.
3: É, uma vaidade. É. Então, assim, aonde eu vejo uma situação em desarmonia e em desequilíbrio, eu vou me perguntar, eu posso fazer uma interferência saudável aqui? Se eu puder, eu faço. Se eu não puder, eu entro em prece.
2: Isso aí.
3: Mas engrossar a perturbação é tudo que os obsessores querem, né?
2: Sem dúvida. Sem dúvida. Bom, dando sequência aqui, pode-se deplorar esse estado de coisas, mas consolar-se-á pensando que, a despeito das controvérsias e das rivalidades, a ideia mãe desenvolve-se e prossegue sua marcha. Os homens, instrumentos de um dia, passam. Suas paixões, seus interesses, todas essas coisas fugidias e vãs desaparecem com eles. Mas a verdade, centelha divina que recolheram, transforma-se em foco, cresce, sobe incessantemente e, tornando-se astro resplandecente, inundará um dia com suas luzes essa humanidade hesitante e retardada.
3: Então a gente, pelo menos aqui na nossa cidade, a gente tem observado um crescimento, um desenvolvimento da divulgação da doutrina espírita, acho que do jeitinho que Leon Denis está falando aqui. Uhum. Né? Então, se isso não está acontecendo na França ou em outros lugares, aqui está acontecendo. No Brasil está acontecendo muito, né? Uma proliferação de congressos, né? De padrão cada vez mais elevado, né? De pessoas ampliando muito o conhecimento, né? Na área científica, a partir da obra de André Luiz, trazendo as descobertas atuais da ciência que vão a favor do que o André Luiz colocou, no campo do Evangelho, né, ampliando o conhecimento também e o entendimento das lições que Jesus deixou. Enfim, isso que Leon Denis está falando aqui prossegue. Então, digamos assim, será que o Haroldo Dutra Dias encontrou alguma resistência, algum obstáculo no centro que ele frequenta?
2: Não, certamente não.
3: Você acha que não?
2: Ah, ele enfrentou resistência?
3: Sim.
2: Ah, sim. Sempre
3: com certeza, tem. Com certeza. Com certeza. Uhum. Ele foi fazer estudos bíblicos. Ele foi fazer.
2: Ah, é verdade.
3: Ele foi estudar hebraico.
2: Sim.
3: Ele foi estudar judaísmo. Estudar a nível acadêmico.
2: Sim.
3: Né? Pra que isso? Você já não tem o Evangelho segundo o Espiritismo? Pra que você vai fazer isso? Isso aqui eu não sei se isso aconteceu não, tá? Eu tô aqui extrapolando em face de outras resistências que eu já presenciei e até experimentei. Uhum. Pra que isso? Quem tem o Evangelho segundo o Espiritismo não precisa de nada disso. Uhum. Né? Então é quer se exibir, quer mostrar conhecimento. Só que a verdade precisa ser trazida e ela será trazida e as pessoas que se lhe opõem vão passar por baixo da roda do progresso, né? Então, apesar das oposições, das resistências, das dificuldades que são colocadas para que a ideia cresça, progrida, evolua, a ideia continua crescendo, progredindo, evoluindo.
2: Sempre tem um herói da resistência.
3: Muito mais do que um.
2: Bom, então vamos passar para o capítulo 28. Utilidade dos estudos psicológicos. O caráter essencialmente racional que o espiritismo revestiu torna pueris as acusações de empirismo e de sobrenaturalismo com as quais ele é frequentemente agraciado.
3: Aí ele deu uma de ironia, né?
2: Sim. Já começou, né? Já chegou chegando nesse capítulo.
3: Não, Leon Denis não é habitual de usar ironia, né? Mas, de vez em quando, né? Sai uma notinha.
2: Eventualmente. Não seria demasiado insistir nesse ponto. A realidade das manifestações espíritas repousa, nós ouvimos, sobre os testemunhos inegáveis de homens cuja competência é reconhecida. Sua explicação só veio após pacientes estudos. Devidamente constatados os efeitos, foi necessário buscar-lhe a causa, e se afirmamos ter encontrado na intervenção dos espíritos, é que a natureza dos fenômenos não permitiu dar-lhe uma outra explicação plausível. Não se segue daí que esses fenômenos sejam classificados, por isso, no domínio do sobrenatural. Nada seria mais contrário ao bom senso. O sobrenatural não existe, não poderia existir. Tudo no universo é regulado através das leis.
3: Mas as pessoas gostam do sobrenatural, né? querem que seja sobrenatural.
2: É.
3: É. É, parece tudo, né? Que tira um pouco a graça, é, né, se não for sobrenatural. Deixa eu te contar um mico que eu paguei. Eu estava sem sono e liguei a televisão e estava um filme andando pelo meio. E era um filme que mostrava uma casa havendo fenômenos, efeitos físicos. Sim. Acontecendo ali, né? Aí eu fiquei prestando atenção e comecei a raciocinar como aqueles fenômenos poderiam estar acontecendo. Aí eu pensei que era um documentário.
2: Porque ele tem uma imagem que não é tão cinematográfica, né? É como se fosse uma câmera focalizando.
3: Não, a pessoa estava filmando o que estava acontecendo. Uhum. A pessoa ia dormir e deixava o gravador ligado, uhum, o vídeo ligado, para registrar os fenômenos que estavam acontecendo. Uhum. Eu digo, bom, essa moça deve ser uma médium de efeitos físicos, né? Então, eu estou aqui pensando. Aí, um dia, o casal sai de casa, né? E o negócio pega fogo dentro da casa. Aí eu fiquei bolado, digo, não, peraí. Não dá pra pegar fogo na casa, o negócio. Resumo da ópera, era aquele filme efeito paranormal?
2: Isso, exatamente.
3: Era um... Não era um documentário. Até o título sugere o documentário, uhum, né? Sabe o que me deu uma certa decepção? Né? Porque, puxa, tudo
4: esperando.
3: O cara tá filmando um negócio tão, né, tão, digamos assim, eloquente.
2: Sim.
3: Né? Até a hora que, eles usaram uma tábua de Ouija, né?
2: Uhum.
3: E a tábua ficou lá em cima da mesa. E o marido e a mulher, muito perturbados, vamos sair, vamos jantar fora, não sei o quê. Aí saíram. E aquela tábua de Ouija se incendiou sozinha. Eu digo, não, peraí.
2: Bom,
3: mas será? Pode ser um poltergeist, né? Enfim, pode ter algum adolescente na redondeza. Não, peraí, isso tá demais. Mas as pessoas têm um encantamento, né?
2: É.
3: Tinha aquele cara, não é do seu tempo, é do incrível, fantástico, extraordinário.
2: Eu
4: lembro.
3: Não era o nome, não era o Ligueira, não. Era o Almirante.
2: Uhum.
3: Ah, o Almirante. Era um programa no rádio,
2: uhum,
3: né?
2: Eu peguei a época do Lengruber.
3: Lengruber, é.
2: Uhum.
3: E assim, você tentou levantar as pessoas com o dedinho?
2: Não. Já estava no Leão Denis.
3: Entortar a colher?
2: Não.
4: Aí eu tentei.
3: Enfim, as histórias do Almirante, né, eram contos meio de terror,
2: uhum,
3: mas com um caráter muito realista.
2: Sim.
3: Né? E aquilo era um frisson, as pessoas da minha família não perdiam aquelas histórias, né?
2: Uhum.
3: E depois você fica meio assustado, né?
2: É.
3: Me lembrei das crianças na época do boneco assassino, você viu?
2: Sim, lembro.
4: Ai, não, vi,
3: não. Não, eu não vi também, mas as crianças era quase que um rito de passagem.
2: É.
3: Assistir ao boneco assassino.
2: Sim.
3: Eu entendo que você, para entrar na turma, tinha que ter assistido o boneco assassino.
2: Da minha geração era o Exorcista.
3: Exorcista.
2: Você tinha que ver sem chorar, sem fugir, sem correr.
3: É, pois é. Aí se você. Então, aí a pessoa via ali bancando, né?
2: É.
3: Nem ligando, né? Depois não conseguia mais dormir um tempão e ficava vendo o boneco assassino num canto do quarto, né? Então, eu acho que é realmente uma coisa atávica, assim, uma coisa, né, que está na nossa experiência de ser humano, né? A gente vivia em escuridão, né? Eu estive no Museu de Petrópolis, aí eu li lá, a família real jantava às 5 horas para aproveitar a luz.
2: Uhum.
3: A família real, que podia comprar quantas velas quisesse.
2: É verdade.
3: Você imagina a escuridão que era Petrópolis, né? Sim. Quando caía a noite.
2: Uhum.
3: Então, a escuridão sempre favorece, né, uma fantasia.
2: Sim.
3: Eu só li, não é nada disso não, vou explicar para você. O espírito tem um perispírito. Ah, é isso?
2: Demonstrar a existência de um fenômeno é incluí-lo na ordem permanente das coisas, é submetê-lo à lei natural. No seio desse universo onde tudo, seres e coisas, se encadeia e se liga numa estreita solidariedade, numa profunda e sublime harmonia, não há mais lugar nem para o sobrenatural, nem para o milagre. Leis tão rigorosas, tão inflexíveis quanto as que governam a matéria, regem um mundo invisível. Para conhecer-lhe o funcionamento, só há um meio: estudar.
3: Pois é. Você vê o milagre, né? Até hoje, a Igreja Católica trabalha com essa ideia do milagre.
2: Sim.
3: A pessoa, se você se provar que a pessoa fez dois milagres, ela pode ser promovida a santo.
2: Uhum.
3: Né? Aí sempre aparece alguém que estava desenganado pelos médicos, e aí orou para João Paulo II, olhou para Madre Teresa de Calcutá. Quer dizer, não é a... todo o trabalho de uma vida de um e de outro, né?
2: É verdade.
3: Que conta.
2: É.
3: Aquilo não dá santidade.
2: Bem observado. Aquela
3: vida de Madre Teresa não dá santidade. Uhum. Só se ela tiver feito dois milagres.
2: É. Você vê que eles não valorizam tanto que um só não serve, né?
3: É, não serve. Não, são dois.
2: Tem que ser dois.
3: É. Que coisa. Tem que ser documentado.
2: É.
3: Né?
2: Testemunho e tal.
3: É. Não, se a pessoa dizer que se curou de uma doença, ela tem que apresentar os exames,
2: ah,
3: tem que diagnosticar a doença e os exames comprovando a cura, né? Então, precisa do sobrenatural. É, precisa do milagre.
2: É.
3: E essas igrejas, né, que trabalham com o trânsito, que aquilo é um transe histérico,
2: sim,
3: né? É, todo mundo está ali querendo ver um paralítico andar, um mudo falar, né,
2: uma santa chorar,
3: né, chorar, derramar sangue, enfim, é mesmo uma coisa muito forte na alma humana. Eu acho que por isso que o espiritismo até encontra uma certa dificuldade,
2: não que é desmistifica.
3: Eu vou te explicar.
2: É.
3: Assim, poxa.
2: É.
3: Ah, que coisa sem graça.
2: É porque a gente ainda tem uma preferência por sentir ao invés de entender, né?
3: É,
2: em geral,
3: né?
2: A gente tem uma. Então a coisa do sentir, da coisa da emoção, da coisa do diferente, ainda atrai muito, né? Então você explicar é como se tirasse a magia, né? Como chegar pra criança e ó, Papai Noel não existe não, meu filho.
3: Chato,
2: aí a criança
3: papai
2: lá.
3: Compra uma coisa chata.
2: Pois é.
3: Em alguns grupos eu já fiz essa pergunta, né? Gente, Jesus fez milagre? E você sabe que muita gente fica na dúvida e muita gente diz que fez.
2: É.
3: Não, Jesus não fez milagre nenhum. Claro, não fez milagre, né? Ele tinha um potencial de ação sobre os elementos da natureza que a gente ainda não alcançou, ainda não tem.
2: É.
3: Né? Então, uma possibilidade de irradiação, né, de energias. Aconteceu uma coisa com a cadelinha lá da família, né, que ela teve uma infecção, ficou com o corpo coberto de feridas, né, e aquilo melhorava, piorava, melhorava, piorava, nunca ficava bom, foi agravando, tratando com tudo que é remédio que tem na farmácia, com tudo. Graça ficava assim, bota a pomada do vovô Pedro, mas eu não tinha coragem de botar a pomada do vovô Pedro, com medo dela ter alergia, e aquilo, lá, lá, lá. Até que chegou num ponto crítico, né, e levaram num outro veterinário. Eu tinha esse meu amigo que cuidou dela a vida toda, e ela levou num outro veterinário. E a outra veterinária prescreveu banho de ozônio. Então, assim, é tipo um macacão, né, a pessoa leva aquele macacão, veste no cachorro, fica só a cabeça lá de fora, e enche aquele macacão com gás, com ozônio, né. No dia seguinte, já estava tudo, assim, 80% melhor, né? E com a continuidade, uma aplicação de 15 em 15 dias, ela ficou boa. Então, o que aconteceu ali? Um milagre! Um milagre, né? Por quê? Porque aquela atmosfera de ozônio, ela torna a vida dos micro-organismos impossível.
2: Sim.
3: Eles param de se reproduzir e morrem.
2: Uhum.
3: Coisa que o antibiótico não estava mais dando conta, que chega pela corrente sanguínea, não, porque um pega um, não pega o outro, faz efeito sobre um, não faz sobre o outro, né?
2: Cria resistência.
3: Aí você, se você não sabe de nada, você fala, vou botar seu cachorro aqui no macacão, vou encher de vento, né?
2: Sim.
3: E você vê aquilo tudo sumir, desaparecer. Meu Deus, que milagre!
2: Uhum.
3: Né? Me lembrei do Albert Schweitzer, que ele fez o hospital lá no meio da África, em Lambarene, né? Uma pessoa que tem uma apendicite num lugar onde ela não tem acesso a ser operada, ela morre.
2: Sim.
3: Né? Ela morre porque aquilo perfura o intestino, derrama fezes na cavidade, não tem jeito, septicemia e óbito, né? E ele conseguiu tirar lá o primeiro paciente com apendicite das mãos do curandeiro, né? Todo mundo ali naquela tensão, né? Vai lá, opera o cara da apendicite, no dia seguinte o cara tá andando normal, curado. O que de nativos pensaram? Esse curandeiro aqui é bom, vamos acabar com esse aqui. Porque fez um milagre, né?
2: Então, o milagre do conhecimento. Né?
3: Exatamente. É. Então, a doutrina espírita traz essa possibilidade de a gente dialogar com os mistérios, né? Dialogar com os eventos miraculosos e pensar, mas não chega ao cúmulo que nem eu de tentar entender ficção.
2: É o mais porquê, né? A gente é muito estimulado a perguntar o porquê.
3: Exato, exato. Como porquê. Isso está acontecendo, né?
4: O conhecimento liberta, né?
3: É, até onde o espírito estava só puxando a coberta, eu estava entendendo.
2: Vamos seguir. É, nada mais fecundo, né?
3: Uhum.
2: Nada mais fecundo, aliás, do que esse estudo do mundo dos espíritos, apesar das dificuldades que ele apresenta. Ele abre o pensamento mil caminhos inexplorados. Ensina-nos a nos conhecer a nós mesmos, a penetrar nas dobras mais íntimas do nosso ser, a analisar nossas sensações, a medir nossas faculdades e, por conseguinte, a melhor regular o exercício. É esta, por excelência, a ciência da vida da alma, não somente no seu estado terrestre, mas nas suas transformações sucessivas através do tempo e do espaço.
3: Eu acho que hoje também a gente não vai ter tempo de esgotar esse parágrafo, porque essa questão do autoconhecimento, quando você lança uma luz sobre as tuas atitudes, os teus talentos, o ambiente onde você reencarnou, as oportunidades que você teve, você joga uma luz sobre isso, pensando em si mesmo como um espírito que traz experiências pregressas, de se olhar, de se escutar com muito mais profundidade, né? Então, o trabalho de autoconhecimento, levando em conta só as experiências da vida atual, já é um desafio que muitos não se lançam, né? Então, se há incômodos na sua vida, você sempre atribui esses incômodos a causas externas.
2: Sim.
3: Né? Então, o problema é o calor, o problema é o trânsito, o problema é a
2: condição. O problema era meu pai, o problema
3: era minha mãe, meu irmão, meu vizinho, né? Só levando em conta as experiências da vida atual, já é um esforço que poucos fazem de perguntar para si mesmo. Né? O que em mim responde pelo que eu sinto em relação ao calor, ao trânsito, às pessoas, ao que minha mãe fez, ao que meu pai fez, é sempre a resposta interior.
2: Sim.
3: Agora, quando você amplia essa visão a uma condição de espírito, né, eterno, caminhante da evolução, né, que veio trabalhar aqui alguma coisa muito específica, o processo de autodescobrimento se enriquece muito.
2: Sim.
3: Já fiz essa pergunta para grupos também. Você já sabe para que você reencarnou?
2: É uma pergunta muito comum.
3: Ah, é para eu pagar. Você acha que é isso? Né?
4: Eles falam isso, né? Que tá aqui só para pagar mesmo, né? É meu karma. Né?
3: Que curiosidade. Alguma coisa eu fiz na outra vida, com certeza. Alguma coisa você fez. Aliás, muitas coisas. Né? Mas a gente vê situações reencarnatórias que colocam o espírito numa situação em que ele vai precisar, acima de tudo, trabalhar a humildade. E ele só vai ter sofrimento enquanto ele não trabalhar essa humildade. Porque outros que estão naquela mesma situação reencarnatória e que já têm um progresso na área da humildade, não experimentam sofrimento nenhum naquele lugar. Outros reencarnam numa situação de dependência física. Precisam ser ajudados, precisam ser cuidados. Né? Então, é um espírito que está, digamos assim, no aprendizado da entrega, da confiança. Né? E aí, por exemplo, né, Jerônimo Mendonça. Bom, eu não posso sair dessa cama. Aliás, eu não posso nem mexer nessa cama. Então, o que, que eu posso fazer deitado aqui nessa cama? Tudo. Basta que carregue minha cama. Simples assim. Né? Mas você vê, justamente porque o espírito está no aprendizado daquela virtude, está na conquista daquela virtude, às vezes revoltado, às vezes deprimido, às vezes, enfim, revoltado é a grande palavra. Então, enquanto você não sossega a revolta e procura entender o que, que aquela situação está querendo te ensinar, você reclama, reclama, reclama, deprime, desespera e a situação só piora.
2: Só piora. Né? Porque... Só piora porque o momento da. Porque todo momento em que a gente é colocado na dificuldade tem um momento em que alguma janela se abre pra gente olhar.
3: Uhum.
2: Se você virou as costas, aí já era.
3: Assim, você insiste que a solução para o seu problema é aquela X, que não depende de você, depende de outras pessoas. Então, se a solução para o meu problema depende de outras pessoas, não há nada que eu possa fazer. E aí a situação vai agravando, porque é você que vai ter que resolver, né?
2: Sim,
3: então são duas perguntinhas assim, né? Em que a visão da doutrina espírita, de que nós somos espíritos, que quando chegamos aqui já temos uma história, e que estamos aqui para dar para essa história uma evolução ótima, né? Se perguntar, por que, que eu nasci nessa família? Por que, que eu nasci nesse país? Por que, que eu nasci nessa condição socioeconômica? Por que, que eu quis fazer tal coisa e não teve jeito de jeito nenhum? Por que, que eu tive que fazer coisas que eu nunca pensei que ia precisar? Por que isso? Aí você vai fazendo um contato com a sua história, né?
2: Sim. Agora essa semana teve aquela notícia que a Islândia ia pagar um salário para a pessoa ficar, a pessoa ia receber um salário e ela trabalharia se quisesse, né? E aí começa aquela coisa, eu quero ir para lá, eu vou para lá, gostei de ir para lá. Para as pessoas com quem eu tenho intimidade, falar, merece não. Tá aqui. Tem que ficar aqui.
4: O Paulo Cordeiro fala mesmo.
3: Tem só um problema, né? O país está prestes a explodir. Literalmente, né? Porque ele está em cima do vulcão, né?
2: É verdade.
3: Tem várias chaminés, né? De vulcões mesmo. E fora os vulcões tem o geyser, né? Que a água cai na fenda, ferve e... Então, é um lugar, assim, bastante pouco promissor.
2: Mas felicidade não vai, não vai achar aqui, não vai.
3: Para onde você vai, você se leva, né?
2: É verdade.
3: Para onde você vai, você se leva.
4: Paramos aqui? Nós estamos aqui, que está muito bom aqui mesmo, sabe?
3: Aqui tem coisas, né, que foram planejadas para você, né, superar e se sair bem.
2: É verdade.
3: Confia.
2: Bom, então a gente encerra por aqui. O estudo do livro Depois da Morte, já estamos no capítulo 28, Utilidade dos Estudos Psicológicos. E no próximo, na próxima semana nós voltaremos aí para dar sequência a esse estudo. Encerro por aqui, agradecendo a Luzia, agradecendo a Graça, e contando com a ajuda da espiritualidade para seguirmos adiante aí na nossa tarefa de divulgação da doutrina espírita. Até a próxima!
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Vamos dar continuidade à nossa aula sobre o sofrimento. Hoje nós vamos falar sobre a finalidade do sofrimento. Talvez seja difícil, no momento em que estamos sentindo ou estamos sofrendo, que possamos parar e nos perguntar qual a finalidade do nosso sofrimento. Jung já fazia uma proposta que, em momentos difíceis, nós não deveríamos nunca perguntar o porquê. Porque muitas vezes perguntar o porquê nos leva a muitas outras perguntas sem respostas. Mas aí ele propõe, para quê? Para que sofremos? E é nessa pergunta do para que sofremos que podemos entrar em contato com a verdadeira finalidade desse sofrer. Para a psicologia analítica, o sofrimento é um sintoma da alma. Aquela alma que se encontra machucada, que se encontra ferida, e por isso ela tem um sintoma, um efeito no sofrimento. Na sociedade que nós vivemos hoje, nessa sociedade moderna, nessa sociedade da tecnologia, nessa sociedade onde tudo é tão rápido e vivemos acelerados no mesmo ritmo quase da velocidade da informação e da comunicação, o sofrimento também vem tomando uma nova dimensão. Então, hoje, nós não sofremos só das questões físicas, orgânicas, mas também sofremos, e sofremos muito, e principalmente pelas questões emocionais e psíquicas. Mas por que isso acontece? Isso é decorrente também da mudança de necessidades, de desejos e de anseios. Hoje, é muito comum nós pegarmos uma criança ou até mesmo se pararmos um pouco para avaliar a nossa vida, as nossas necessidades mudaram. Então, a necessidade de um homem ou de uma mulher há 40, 50 anos atrás, um homem por volta de 30, 40 anos, há 50 anos atrás, as necessidades desse homem não se comparam nunca às necessidades do homem de 30, 40 anos do mundo moderno. Então, hoje, nós sofremos não só pelo desgaste orgânico, não só pelas nossas próprias questões do nosso mundo interno, mas também sofremos pelos nossos falsos desejos, por tudo aquilo que eu anseio, por tudo aquilo que o coletivo cobra de mim e que eu não consigo atender, ou que desejo, mas não consigo alcançar. Então, Joana de Ângeles, em Plenitude, ela traz: o homem, desde as suas origens sociais, aprende a ter medo, a conservar mágoas, a desequilibrar-se por acontecimentos de só menos importância, desarticulando o seu sistema energético. Passa de um aborrecimento para outro, cultivando vírus emocionais que facultam a instalação dos outros, degenerativos, responsáveis pelo agravamento das suas doenças. Nunca foi tão comum hoje em dia chegarmos nos consultórios médicos e ouvirmos os médicos dizerem assim: virose. E aí nós temos sintomas, mas isso agora tem nome de virose. Então é muito comum você observar que de tempos em tempos a sociedade é tomada por essas viroses. E aí nós vamos adoecendo. Mas essas viroses só têm lugar hoje no indivíduo porque antes, como Joana afirma, nós abrimos espaço para uma outra virose, que é a virose emocional. Então, como ela vai trazendo esse homem hoje, que aprende desde muito cedo a ter medo. Então, hoje, as crianças elas já começam a ter uma preocupação que nós não tínhamos quando crianças. Eu ontem passeava, tinha ido fazer um remédio, e escutava uma criança conversando com a mãe. E ela estava muito nervosa. E a mãe pedia à criança, de mais ou menos 8 ou 9 anos, calma. E a fala do menino era: mãe, você não vê no jornal? A rua é muito perigosa. Então, essa criança aqui com 8, 9 anos apresentava um sintoma de fobia, um sintoma quase de pânico, por conta dos noticiários e que provavelmente ele escuta em casa, o que vai deixando que ele se torne cada vez mais inseguro. Então, em uma sociedade onde nós aprendemos a não confiar no outro, a não ter mais uma relação social saudável, amável e significativa, essa sociedade começa então a adoecer. E esse adoecimento psíquico, emocional, esse afastamento também de uma relação saudável com o outro, também gera no ser humano sofrimento. E aí Joana continua, né? Nesse aprender a ter medo, nós começamos a conservar também mágoas.
Porque muitas vezes, pelo verniz social, nós aprendemos também que não devemos fazer, ser ou ter determinadas atitudes e comportamentos. Então, nesse processo também de uma valorização excessiva da persona, a mágoa termina ganhando campo no ser humano. Quando eu não me percebo, quando eu não me relaciono intimamente comigo mesma, eu também vou abrindo campo para todos os gigantes da alma, né? A mágoa, o ressentimento, a culpa, tudo mais. Bem, e com isso, né, o que vai acontecer? Vai desequilibrando-se. E por estar desequilibrado internamente, ele começa agora a ir se envolvendo de um problema para outro. Então, muitas vezes, situações que poderiam passar tranquilamente, essa pessoa, por já estar afetada, né, seus complexos já estão ali atuando, essa pessoa começa a sofrer por situações que, como Joana coloca, de só menos importância. Então, tudo passa a ser muito grave, tudo passa a ser muito significativo, porque essa pessoa já está contaminada pelo vírus, né, emocional, pelo vírus psicológico. Então, a mentora continua. A frustração, por sua vez, responde por sofrimentos que seriam evitáveis, não fossem as exageradas esperanças do homem, as suas confusas ideias de automerecimento, que lhe infundem crenças falsas nas possibilidades que não lhe estão ao alcance. E aí nós vemos, quanto maior a expectativa, é o anseio por algo, maior é a minha frustração. É na mesma proporção. Claro que a grande questão aí, geradora do sofrimento, é o ego, para amadurecer, precisa ser frustrado. Então, quanto mais as negativas acontecem na nossa vida, quanto mais eu digo ao meu filho e dou a ele os limites e ensino a ele a disciplina, mais eu possibilito a essa criança que no passado do tempo seu ego amadureça. Mas nesse processo, como ela vai afirmar, onde eu acredito merecer muito mais do que de fato mereço, esse ego vai se frustrando e por não estar estruturado, por não estar maduro o suficiente, ele sofre. Então, o que nós vamos percebendo aí é que nos meus desejos, que não são tão importantes, vamos dizer, as minhas necessidades são necessárias, na frustração, na decepção que esse ego sofre, o que vai acontecendo também, eu vou adquirindo uma nova qualidade ou quantidade de sofrimento. Então, hoje, além de todos os motivos importantes e necessários para o ser, que vai gerar sofrimento também, o que vai acontecendo é que eu sofro agora se eu não tenho o celular do momento, se eu não tenho aquela roupa, se eu não tenho aquele carro, se eu não moro naquele apartamento. Então, essa falsa necessidade também vai me gerando sofrimento. Mas o que é importante a gente perceber é que o sofrimento é percebido pelo ego. Então, toda vez que o meu ego é frustrado, eu sofro. Então, quando eu começo a perceber que toda vez que o meu ego é frustrado, o sofrimento aparece, eu também começo a perceber que o sofrimento tem uma finalidade. Ele é importante, porque o ego precisa ser frustrado para que ele amadureça. Então, se o sofrimento é gerado, é sentido como fruto de uma frustração, então é importante sim que eu pare e questione, avalie e me perceba dentro daquela situação que me causa sofrimento. Porque se o meu ego se sentiu frustrado, provavelmente ele estava tentando impor ou estava querendo muito que algo fosse atendido para ele, né? Então, Joana vai continuar. Em alguns casos, o sofrimento em si mesmo ainda é a melhor terapia para o progresso humano. Enquanto sofre, o homem menos se compromete, demorando-se em reflexão, de onde partem as operações de reequilíbrio. É comum a mudança de comportamento para pior quando diminuem os fatores afligentes. E aqui a gente já começa a perceber a primeira importância desse momento do sofrimento. Muitas vezes a gente vai dizer à pessoa assim: olha, você está passando por isso agora, então viva isso, sinta isso. Porque no momento em que eu estou passando pela situação, onde meu ego está sendo frustrado, onde eu estou decepcionada, onde eu percebo que algo me impede de atuar narcisisticamente ou egoisticamente,
É uma oportunidade para que eu possa não me comprometer tanto. É mais ou menos assim, de uma forma bem figurada. Já pensou se tudo que nós pedirmos a Deus acontecesse? Ia ser uma tragédia, porque ia ter mar no lugar errado, ia ter deserto no lugar errado, ia ter carro demais na rua, ia ter rico demais na rua, ia ter gente desaparecendo do nada, porque de repente você olha para aquele sujeito que te incomoda, assim, mas meu Deus, mas nem para sumir, pum, a pessoa desaparecia. Então ia ser uma confusão, provavelmente o ser humano já estaria extinto. Então, quando isso não acontece, eu sou automaticamente frustrada. Então eu preciso entrar em contato com esse sofrimento, porque nesse momento que eu estou ali sofrendo, estou percebendo, como nós dizemos, estamos remoendo a situação, Joana coloca o quê? Nesse momento você não se compromete tanto, porque você está reavaliando a situação vivida. Então é muito comum a gente perceber, naqueles momentos onde estamos despreocupados, né, tranquilos, vamos dizer assim, estamos também invigilantes. E por estarmos invigilantes, nos comprometemos. E aí vamos gerar sofrimento. Às vezes a gente tem a sensação que precisamos viver no sofrimento justamente para ter a atenção devida no nosso processo. O que não é verdade, né? Senão seria um processo masoquista. A questão toda é, se alguma situação aconteceu na minha vida, e não precisa ser nada muito grave. Às vezes você se programa para chegar em determinado lugar em um período de hora e você pega um trânsito difícil. E isso é suficiente muitas vezes para te deixar angustiado, ansioso. Às vezes é um compromisso muito importante. Então você vai chegar no lugar, às vezes tem que se explicar. E isso gera um desconforto, uma frustração. Por que frustração? Porque o ego entende que tudo aquilo que ele deseja fazer, que ele anseia por realizar, quando não consegue, ele se sente frustrado. Então é preciso que em uma situação simples como essa, a gente possa parar um pouco e dizer, mas para que eu estou sentindo isso agora? Qual é a finalidade dessa situação agora na minha vida? E aí vamos tendo a possibilidade de encontrar nessa situação simples ou numa situação muito maior o significado e a importância para o nosso ego, para o nosso processo de individuação daquela situação de sofrimento. Então James Hollis traz, sem o sofrimento, que parece o requisito epifenomenal para o amadurecimento psicológico e espiritual, permaneceríamos inconscientes, infantis e dependentes. E é interessante pensar que sem isso, ficaríamos então imaturos, emocionalmente, psicologicamente e espiritualmente. Bem, sem o sofrimento, que parece, como ele vai dizer, um requisito epifenomenal, não cresceríamos. E não cresceríamos por quê? Bem, quando acontece um episódio na minha vida e eu me frustro e sofro, o sofrimento não é a causa maior. E nós ficamos todo o tempo parados e observando o sofrer. Por isso ele vai dizer que isso é um epifenômeno, é algo da superfície. O sofrimento é só uma consequência de uma causa muito maior. E aí nós voltamos para a proposta de Jung de perguntar para que sofremos? Para que essa situação aconteceu agora na minha vida? É como se nós pudéssemos imaginar que colocamos uma peça no meio da sala, apagamos a luz e todas as pessoas que passam ali batem com a peça e machucam a perna. Não adianta eu ficar no escuro massageando a perna. Eu preciso acender a luz e ver o que está acontecendo naquele espaço e tirar a peça do caminho. Então o sofrimento termina sendo para nós como um tumor que sinaliza que algo maior está acontecendo no nosso organismo. Como uma febre que indica que tem uma inflamação em algum lugar. Investigue. Então quando eu sinto aquela necessidade, aquela angústia, que muitas vezes me traz um vazio interior, se eu paro para ficar só presa no sofrimento, eu não cresço. Mas se eu começo a me adentrar e perceber por que eu estou sentindo toda aquela angústia, todo aquele vazio, o sofrimento agora passa a ter uma finalidade maior, que é a possibilidade de gerar para mim um crescimento emocional, psicológico e espiritual.

E aí Joana vai trazer que existir sem o contributo da luta, dos desafios contínuos, é permanecer em estágio automatista do processo da evolução, não alcançando o significado psicológico maduro que diferencia os indivíduos e os promove. Quando James Hollis traz que o sofrimento gera o crescimento, nós vamos ver em Joana, no Despertar do Espírito, que sem a luta não haveria evolução. Sem a luta não haveria crescimento. E não podemos imaginar que um herói entra num campo de batalha e vai sair de lá ileso, sem sequer um arranhão. Então, nesse processo nosso, nessa jornada evolutiva, nesse processo nosso da vida, nós vamos viver, sim, situações difíceis, situações complicadas, situações kármicas, também porque somos espíritos comprometidos com nós mesmos. Somos espíritos que, em alguns momentos da nossa existência, causamos situações e, pela lei de causa e efeito, vamos sofrer também com essas consequências. Então, não existe vítima, né? Somos todos responsáveis pelos nossos atos, sejam eles da vida presente, sejam eles da vida passada. Face à sensibilidade de que é constituído o ser humano, também experimenta a purificação mediante a dor, que gera os sofrimentos psicológicos, físicos e morais, que o propelem ao aceleramento do esforço de sublimação na qual conseguirá a plenificação. Bem, como Joana vai colocar, nós vamos passar pelo processo, né, também de dor, como forma purificadora. Claro que a dor vai gerar sofrimento, mas isso só acontece, como eu estava falando há pouco, porque somos seres comprometidos. E aí vale pararmos um pouco, muitas vezes eu diria, para refletirmos se não estamos muitas vezes valorizando em excesso situações que na realidade não merecem tanta atenção. Será que não estamos às vezes hipervalorizando situações na nossa vida que estão ali acontecendo para o nosso crescimento, para o nosso desenvolvimento e que de repente passaria como mais uma lição a ser aprendida e que muitas vezes eu interrompo todo o meu processo de crescimento porque eu fico valorizando uma situação porque não quero aceitar que na minha vida possa aparecer uma situação difícil ou uma situação complicada. E pior do que isso, pior do que não perceber isso, é também construir situações que nos geram um sofrimento desnecessário. Eu assisti a um documentário muito conhecido, Quem Somos Nós, e nesse documentário, em um determinado momento do trabalho, eles fazem uma pergunta. Então, os cientistas começam a mostrar lá todo o desenvolvimento do ser, todas as nossas conquistas e possibilidades, e a pergunta que eles geram é o seguinte: por que, diante de tantas possibilidades que temos, nós fazemos as mesmas escolhas, escolhemos os mesmos empregos, os mesmos relacionamentos, os mesmos problemas? E essa pergunta me ficou realmente na cabeça. Por que será que fazemos isso? Diante de tantas coisas que a vida nos traz, o universo nos oferece, diante de tantos conhecimentos que a própria doutrina espírita nos traz, por que ainda continuamos sofrendo pelas mesmas coisas? Por que ainda continuamos desejando as mesmas coisas que muitas vezes nos trazem sofrimento? Aí alguém pode dizer assim: ah, teimosia, né? É porque a pessoa é perseverante, ela quer aquilo e não vai desistir nunca, porque ela é brasileira e não desiste, coisas desse tipo. Mas será que isso não nos mostra muitas vezes e nos aponta a nossa imaturidade? Né? A teimosia, muitas vezes, parece muito mais um comportamento de uma criança birrenta que não aceita o não. Então, será que eu também não preciso gerar para mim mesma alguns nãos e perceber que eu termino causando para mim situações desnecessárias e que não me levam à sublimação, não me levam ao meu processo de plenitude, de individuação? Pelo contrário, me prendem a uma situação. E aí ficamos todo o tempo vivendo ainda na roda das reencarnações, não que isso não seja importante e necessário, mas reencarnamos e reencarnamos às vezes para viver as mesmas histórias, para viver os mesmos problemas, onde poderíamos, até porque já temos recursos para isso,

sair de uma situação muito mais maduros, muito mais crescidos, muito mais preparados para enfrentar uma nova vida, um novo desafio. O sofrimento, por outro lado, está vinculado à sensibilidade de cada um, variando, portanto, e adquirindo dimensões diversas. A dor do bruto apresenta-se selvajada e perturbadora, explodindo em agressividade e loucura. O sofrimento do esteta e do santo se expressa como anseio de libertação e crescimento íntimo. E Joana, quando chama a atenção para isso, é muito interessante. Porque quando eu pensava nessa diferença do sofrimento, né? Claro, nos comparando, e precisamos fazer sempre isso. Então eu imaginava o sofrimento do santo. E me perguntava, talvez eu vendo o santo sofrendo, eu entenda como sofrimento. Mas será que o santo percebe o sofrimento como um sofrimento? Será que para ele, toda aquela situação onde o meu ego entenderia como sofrimento terrível, será que para ele ali não é mais uma situação que ele precisa passar para se purificar cada vez mais? E isso não é uma visão nem um desejo masoquista. É simplesmente uma compreensão muito mais ampla, uma consciência muito maior de que a vida nos traz situações para o nosso crescimento, para o nosso aprimoramento. É como você imaginar que passaria pela vida inteira como se estivéssemos de férias. Mas se pensarmos nas nossas férias, elas são tão tranquilas assim, às vezes essas férias são períodos tão conturbados porque você vai viajar. Só em organizar uma viagem já é um transtorno muitas vezes. Se você vai de avião, então nem se compara, né? Porque tem um atraso e tudo aquilo. Então, será que a vida passaria para mim desta forma? Bem, a razão nos diz que não. Mas por que buscamos isso? Buscamos uma vida onde eu não teria que tomar nenhuma decisão, eu não teria que fazer nenhuma escolha, eu não teria que errar. As coisas aconteceriam para mim de uma forma extremamente positiva, Deus ia gostar mais de mim do que de todo mundo, os bons espíritos estariam 24 horas comigo, me dando avisos, intuições, impedindo que o mal acontecesse comigo. Então, provavelmente, não se estaria vivo. Não se estaria vivendo, né? Porque todo momento, a partir do momento em que eu acordo, eu preciso fazer escolhas. E nesse fazer escolhas, eu tenho a possibilidade de acertar 50% e de errar 50%. Se eu acertar, ótimo, mas isso também não é uma garantia que eu vou acertar sempre. E se eu erro, eu aprendi que esse caminho não é o bom e agora eu preciso fazer o outro caminho. Preciso fazer uma outra caminhada. Então, Joana vai chamar a atenção para isso, que o sofrimento está vinculado à sensibilidade de cada um. Então, se o sofrimento está vinculado à sensibilidade de cada um, começamos a perceber que o tamanho do meu sofrimento vai ser exatamente o tamanho que eu dou a ele. E para isso, algumas questões pessoais e individuais precisam estar atreladas. Então, às vezes, alguém te conta uma situação onde ela está sofrendo muito e você pode ouvir e dizer assim, não me parece que é tão grave assim. Mas para aquela pessoa, aquele sofrimento é muito grande, é muito doloroso. E aí eu vou mais profundamente. O sofrimento vai ter o tamanho e intensidade da maturidade do meu ego, da condição que o meu ego tem de perceber as coisas, da minha aceitação, ou melhor, o sofrimento vai ter o tamanho e a dimensão conforme a minha capacidade de ir além do ego, de perceber muito mais do que isso. Então, quando aquela frustração aparece e eu me sinto extremamente injustiçada, eu preciso de fato perguntar, será que eu não estou me sentindo importante demais? Será que eu não acho que eu mereço muito? Será que eu não me coloco muitas vezes em uma condição... E nós espíritas, às vezes, nos comportamos assim, que achamos que os bons espíritos precisam estar à nossa disposição 24 horas por dia. Então, eu preciso, de fato, confrontar com a minha incapacidade de aceitar as minhas imperfeições. E aí nós voltamos para o nosso trabalho de todos os dias, que é trabalhar a sombra. Reconhecer seus medos, reconhecer suas imperfeições, não valorizando, mas reconhecendo para que eu possa transformá-la. Toda vez que eu topar com uma situação e que eu me sinta ali injustiçada, eu me sinta ali desmerecida ou diminuída, antes de qualquer coisa eu preciso me perguntar se eu não estou querendo muito mais do que de fato eu mereço ou já posso suportar naquele momento.
Então, a própria dor faz parte do processo que integra a criatura num contexto da sociedade, sem cujo contributo desapareceriam os esforços para o autoaprimoramento, a iluminação pessoal, o progresso geral. Então, Joana, em Amor Imbatível Amor, ela vai trazer a importância de se viver isso até num contexto social, né? Então, a própria dor possibilita que o ser humano se integre no contexto social. Por quê? Porque senão a nossa vontade seria todo o tempo, estaria para nós o tempo todo prevalecendo. Daí a gente perceber a importância da lei, da ética, da moral. Porque senão seríamos todos nós, como num jardim de infância, querendo que o meu brinquedo seja o melhor, que o brinquedo seja só meu. Então imagina só no trânsito, se nós pudéssemos agir livremente, seria uma loucura. Né? Porque passaríamos um por cima do outro, iremos passar por cima dos pedestres. Então, é essa dor, essa frustração que eu sinto também me ajuda no meu processo de integração ao espaço coletivo. Quando alguém me diz que eu não posso entrar em um casamento, participar de um evento social com trajes de banho, e eu queria muito fazer isso, aquela frustração que pode me causar um sofrimento tem uma importância, porque faz com que a minha persona se aprimore nessa relação social. Quando a criança recebe um não e chora porque os pais estão impedindo que ela faça algo que ela queria muito, isso é um contributo para que a persona dessa criança que está em formação saiba agora conviver em sociedade. Que esse ego que vai se manifestar no mundo aprenda a lidar com todas as dificuldades que ele vai encontrar pela frente. E aí ela continua. Sem isso, né, esse contributo da dor, todos os nossos esforços de autoaprimoramento, de iluminação pessoal, provavelmente não ajudariam no progresso geral. E aí nós vemos por que o sofrimento tem uma finalidade. Aí nós vamos percebendo por que a lei de destruição é necessária. Por que tudo precisa, em um momento, ser destruído, deixar de existir, ser modificado. Toda vez que eu me confronto, que eu me defronto com uma situação impeditiva, esse é um momento, é uma oportunidade ímpar para que eu possa reavaliar todas as minhas questões e, provavelmente, e de preferência, transformá-las, sublimá-las, para que eu possa ser um ser humano melhor. A dor, porém, não é uma punição, como pode parecer. Antes, revela-se um excelente mecanismo da vida a serviço da própria vida. Então, como pode parecer muitas vezes, e aí nós vamos, né, ouvir as pessoas muitas vezes queixando que Deus esqueceu de mim, que não é possível que alguém tenha que vir para a vida sofrendo tanto processo de dor física ou dor moral. Mas essa dor, como Joana traz na introdução do livro Plenitude, ela é um excelente mecanismo da vida a favor da própria vida. Quando nós estamos, às vezes, em contato com pessoas com sofrimento físico, né, eu vou trazer o sofrimento físico porque todos nós temos em um determinado momento. E aí eu lembro de uma experiência que eu vivi. Eu estava sentindo muita dor por conta do meu processo na coluna. E aí no meio dessa dor, era uma dor que a dor da coluna anda, né? Então cada hora estava doendo um lugar. E eu estava parada me perguntando por que eu tinha que ter tanta dor. Porque as pessoas normalmente vão, quando a gente comenta, aí fala assim, ai, na outra vida você deve ter sido terrível, você deve ter, né, batido em muita gente, quebrado a coluna. Já me disseram até que eu andei partindo gente no meio, mas tudo bem. E aí eu fiquei me perguntando, tinha que fazer esse processo também, mas será que eu saí partindo alguém no meio, meu Deus? O que será que eu fiz para essa coluna doer tanto? E aí estava lá, comecei a ficar com pena de mim mesma. Já estava me sentindo a pior da espécie, uma pessoa muito má. E parei, me lembrei de Jung. E disse, não, mas peraí, eu estou fazendo a pergunta errada, eu preciso perguntar para quê? E aí comecei, para que essa dor? E aí fiquei, passei um dia inteiro, uma semana inteira, e a coluna não parava de doer, eu para quê, para quê, para quê. Mas um certo momento, eu estava em uma situação que não era consultório, nada,
E aí eu conversava com uma senhora e dizendo a ela que eu estava com muita dor na coluna, né? E ela também com dor, e as duas começaram a fazer a lamúria uma da outra. Mas aí ela olhou para mim e fez assim: minha filha, mas tem uma coisa importante quando a gente tem uma dor como essa, a dor da coluna. Eu disse: é, e qual é, minha senhora? Ela disse: olha só, quando eu estou indo além do que eu posso, a minha coluna sinaliza. A minha coluna não me mostra só quando vai chover, não. Mas toda vez que eu estou fazendo algo, esforço físico ou emocional, que está além do que eu dou conta, ela trava. E aí é meu freio. E então eu fui para casa me perguntando se não seria também para a minha coluna um freio. Se não seria também a coluna uma forma de me mostrar assim: olha, você está indo muito além, está esticando a corda, como a gente diz, e a corda um dia pode partir. Desse dia em diante, toda vez que a coluna dói, eu vou lá e começo a questionar se eu não estou me esforçando demais, seja fisicamente ou emocionalmente, se eu não tenho que estar observando alguma outra questão que eu estou negligenciando. Coincidência ou não, a coluna tende a parar de doer. Tem um problema físico, que está lá instalado, que eu sei que não vai, né, não tem cura, mas as dores têm também um efeito emocional e psicológico, muitas vezes. Por quê? É o meu ponto fraco. Então, se eu tenho o meu ponto fraco no estômago, na cabeça, qualquer situação que acontece comigo emocional, qual é o ponto que dói? A cabeça, o estômago, as pernas. Então, o sofrimento, assim como a dor, favorece a melhora da vida. Todo conteúdo que é negligenciado, ele guarda energia, energia psíquica. E se eu chego lá e vou abrir aquele baú, abrir aquela gaveta que eu nunca abro, tem sempre uma tendência que eu encontre preciosidades ali dentro. Assim também é o sofrimento, assim também é a dor. Então, por extensão, pode-se dizer que o sofrimento não é imposto por Deus, constituindo-se a eleição de cada criatura, mesmo porque a sua intensidade e duração estão na razão direta da estrutura evolutiva das resistências morais características do seu estágio espiritual. Então não é Deus que nos castiga, né? Nos coloca assim: você vai sofrer bastante. Então eu já me convenci que eu não saí quebrando ninguém na outra vida, né? Algum outro motivo fez com que a minha coluna doesse. A mesma coisa, e é interessante porque simplificamos muito as coisas às vezes. Então eu começo a ver tudo como karma. Então se eu tenho um problema de saúde, é karma. Se eu tenho um problema familiar, é karma. E sofro isso como se eu tivesse que sofrer o karma para poder me purificar. E não é o sofrer o karma, é crescer com o karma, né? É passar por ele, aprendendo com ele. Assim eu vou estar evoluindo no meu processo existencial. Até porque eu não tenho certeza se eu realmente passei ou gerei alguma situação lá atrás, porque pode ser algo que eu me comprometi aqui, nessa existência, e não que eu tenha trazido de uma outra existência. Então, Joana vai chamar a atenção para isso. Primeiro, não é imposto por Deus. Então, se não é imposto por Deus, não é algo que você tem que passar por isso, nós começamos então a voltar bem. Mas por que ele acontece? Por que acontece? Se não é imposto por Deus, por que é que eu sofro? Por que eu preciso passar pelo sofrimento? Para que o sofrimento existe na minha vida? Bem, primeiro nós temos o inconsciente. E no meu inconsciente coletivo está lá armazenado, impresso, guardado, tudo o que eu já vivi em todas as minhas existências. Tem lá um lugar. Quando eu reencarno, como tudo surge do inconsciente, o meu inconsciente pessoal, que está ali começando a trabalhar e desenvolvendo o meu ego e a minha persona, que vão sendo desenvolvidas nessa encarnação, vão acessar os conteúdos que eu já experienciei. Então eles vêm, vão subindo. Bem, eu já vivi histórias, mas Deus não impõe a mim o sofrimento. E nessa existência eu reencarno com um pai, com uma mãe, com familiares, que também já passaram por existências e que provavelmente já passaram por existências comigo e que também, por conta dos seus inconscientes coletivos, pessoal, ego e persona, também têm atuação na vida, reagem à vida, agem
de determinada maneira. E nesse processo de educação que eu vou passando, essas pessoas com suas deficiências morais, com suas questões pessoais, me educam. E ao me educarem, interferem no meu processo pessoal, que eu já vivi, no meu comprometimento. Então, quando eu vou desenvolvendo a consciência nessa existência, eu termino trazendo à tona questões que são minhas, que eu me comprometi com a lei divina. Não que Deus impôs, mas que eu me comprometi. E como a lei de Deus está na nossa consciência, então ela vem para que eu possa vivenciá-la e resgatá-la. Não como castigo, mas como um processo de crescimento e aprendizado. Então o homem tem de lutar com o problema do sofrimento. O oriental quer livrar-se do sofrimento, expulsando-o. O ocidental procura suprimi-lo com remédios. Mas o sofrimento precisa ser superado. E o único meio de superá-lo é suportando. Aprendemos isso com ele, o Cristo. E Jung vai trazer essa frase, que é extremamente profunda e que serve muito para nossas reflexões. Bem, primeiro ele diz que precisamos, nós, homens e mulheres, precisamos lutar com o problema do sofrimento, não com o sofrimento, mas com o problema do sofrimento, com a causa e não com o sintoma. Se eu tenho uma dor de cabeça, não adianta tomar um analgésico, porque a dor de cabeça, se ela for causada por uma outra doença, ela volta. Então não adianta eu ficar medicando o sintoma, eu preciso achar a causa. Então ele já começa dizendo isso, precisamos lutar com o problema do sofrimento. Então ele vai avaliar, o homem oriental, ele quer livrar-se do sofrimento. Esse é o papel que muitas vezes a gente vai ver em todas as correntes orientais. Livrar do sofrimento, expulsando. E aí nós vamos ver o quê? Diminua seus desejos, reavalie suas necessidades, deseje só o que realmente é importante. E a gente realmente vai perceber que isso é um gerador de muitos sofrimentos. Quando eu desejo coisas que não são de fato importantes. O ocidental, que somos nós, procuramos suprimi-lo, tomando remédios. Não que Jung fosse contra as medicações, até porque ele era médico. A nossa questão toda é que hoje, se na farmácia vendesse pílula para a felicidade, pílula para a alegria, iríamos lá comprar com certeza. A coisa mais comum de se escutar em consultório, na casa espírita, no atendimento fraterno, é a pessoa chegar e dizer assim, mas não tem uma coisinha para tirar esse sofrimento? Nem reza braba tira, né? Não adianta. Então, assim, se tivesse uma coisinha, tomaria, com certeza. Mas só que existe mesmo, de alguma forma, a ilusão de que as coisinhas vão sair se a gente toma medicação. Então, hoje, terminamos vivendo em uma sociedade onde sofre quem quer. A questão é, a gente só trata o sintoma. E a causa? Onde fica a causa desse sofrimento? Onde fica as minhas mazelas morais, as feridas da minha alma? Porque o remédio não cura, ele só mascara. Faz uma maquiagem bonita e eu começo a acreditar que aquilo não existe. E aí Jung continua. Mas o sofrimento precisa ser superado. E o único meio de superá-lo é suportando. E nós aprendemos isso com ele, o Cristo. Então o sofrimento que está na minha existência hoje, as questões que me causam sofrimento, precisam ser superadas. E a única forma que eu tenho de superá-las é suportando-as. Não de forma masoquista, mas crescendo com elas. Buscando a finalidade desse sofrimento. Achando a causa e indo até a causa dessa angústia, dessa dor, dessa frustração que me causa. Tanta angústia e tanto sofrimento também. E provavelmente, ao mergulhar na causa, iremos encontrar ali as nossas resistências, a nossa rigidez, a nossa inflexibilidade, a nossa imaturidade de lidar com os problemas da vida. Então somos adultos, somos homens e mulheres crescidos, mas que muitas vezes nos comportamos e respondemos à vida como pequenas crianças,
que não aceitam não, não aceitam as dificuldades, não aceitam simplesmente que a nossa vontade prevaleça. Então precisamos, além de encontrarmos a finalidade do sofrimento, precisamos nos perguntar todos os dias: qual é o tamanho do meu egoísmo? Muita paz.

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1: Olá, estamos de volta aqui com o Livro dos Espíritos, dando continuidade na parte 2 do capítulo 7. É da volta do espírito à vida corporal. Estão lembrados? Quando foi comentado já, Kardec, ele insiste na pergunta, talvez porque ele vendo a nossa necessidade desse aprendizado. Vamos vendo bem, 159 anos do Livro dos Espíritos. E ainda temos dúvidas. Então, Kardec, ele insiste realmente na pergunta 344, quando ele fala assim: em que momento a alma se une ao corpo? Essa pergunta já foi feita lá atrás, mas ele insiste. E aí os espíritos respondem para ele: a união começa na concepção, mas só é completa por ocasião do nascimento. Desde o instante da concepção, o espírito designado para habitar certo corpo, a este se liga por um laço fluídico que cada vez mais se vai apertando até um instante em que a criança vê a luz. O grito que o recém-nascido solta anuncia que ela se conta no número dos vivos e dos servos de Deus, isto é, dos seres, dos vivos do corpo físico. Porque vivos nós somos o tempo todo, né? Então, Kardec vai dizendo assim, olha só, veja quanta coisa aqui, Kardec, podemos tirar desses ensinamentos, dessa resposta. A união começa na concepção. Lembrando bem, mais tarde, André Luiz, ele traz para nós um exemplo muito interessante disso. Está em Missionários da Luz, quando ele vai falar de Sigismundo. Antes da concepção, Sigismundo já está se preparando para um corpo que irá se iniciar dali a pouco tempo. Então, ele já começa a haver uma comunicação com aqueles que serão seus pais. Ele já entra no sonho de um, já dá uma sensibilidade ao outro e já está naquele sentimento de união. Até porque Sigismundo precisava de reencarnar através daqueles dois que foram comparsas ou vítimas do passado, para que ele pudesse reaver a sua integridade moral, para que ele pudesse responder às suas culpas, para que ele pudesse se recuperar, vamos dizer assim, do tempo perdido, ele precisa de reencarnar daqueles dois, que era Adelino e... eu me esqueci agora o nome da mãe, que seria a mãe, né? Mas, no entanto, ele ainda não está naquele corpinho preso. Ele não vai estar durante aquele tempo de gestação naquele corpo preso dentro de um ventre. O corpo vai se preparando e Adelina e Raquel, lembrei o nome dela, o nome até muito bonito, estão já na preparação, antes da concepção, porque vai haver uma necessidade de se encontrarem, né, os três, para refazer um entendimento do passado. Então, Kardec diz assim, desde o instante da concepção, o espírito designado para habitar certo corpo, a este se liga por laço fluídico. Então, de qualquer forma, já estava sendo preparado antes da concepção o corpo perispiritual, que seria do Sigismundo. e que, com certeza, iria reencarnar daquela mãe, daquele pai, daquele casal que ele que precisava tanto, que já os aguardava. Cada vez mais se vai apertando até o instante em que a criança vê a luz. Para que isso aconteça, vai havendo as comunicações de Sigismundo com o pai Adelino e com a própria Raquel, para que eles possam estar preparados para receber esse espírito, que também vai se preparando, e enquanto está na erraticidade, lá no plano de aguardando o corpo pronto para ver a luz da matéria, também ele vai esquecendo aquele passado que tanto atormentava, para que ele possa reencarnar uma criança feliz junto daqueles que vão amá-lo muito. Kardec diz assim: o grito que o recém-nascido solta anuncia que ela se conta no número dos vivos reencarnados, dos servos de Deus. Nesse grito, nós podemos ver também a alegria, a satisfação do espírito: estou reencarnando, vou recomeçar um novo momento da minha vida, vou recomeçar, vou poder rever o meu passado e consertá-lo. Para isso é o objetivo da reencarnação. Mas, na pergunta 345, Kardec fala assim, Kardec pergunta: é definitiva a união do espírito com o corpo desde o momento da concepção? Durante esta primeira fase, poderá o espírito renunciar a habitar o corpo que lhe está destinado? Será que o espírito que vai reencarnar naquele corpo, como nós citamos Sigismundo, será que tu venha nele um momento do passado e que ele se arrependa? Ele causou vítimas naqueles dois que serão agora seus pais. Será que ele tem certeza desse sentimento de perdão? Ele está disposto a perdoar e a pedir o perdão. Mas e os outros, estão dispostos a perdoá-lo? Como será essa vida naquele corpinho? E em algum momento, Kardec pergunta assim: poderá haver dúvida no espírito reencarnante? Poderá esse espírito, no momento de assumir aquele corpo, assumir aquela nova família na vida material, ele se arrepender? Haverá uma dúvida nele? Será que conseguirei conviver com aquele que foi minha vítima? Aquele que no passado eu acabei com a sua organização física, matando aquele corpo? Será que ele vai me amar? São perguntas que ficam no espírito reencarnante. A necessidade desse espírito de reconhecer naquele que será seu pai, sua mãe, sua família na matéria, de ser bem acolhido. Ele necessita desse acolhimento. E isso nos traz também uma responsabilidade, meus irmãos, com aquele que está reencarnando. Não é só uma criança bonitinha e gostosinha, como nós dizemos, não. É o espírito que está assumindo um corpo. Vamos dar uma paradinha que se faz necessária para um pequeno intervalo. E depois nós vamos voltar para refletir sobre esse espírito, essa indecisão, como será que os espíritos responderão a Kardec? Será que ele tem receios mesmo? Será que ele tem a certeza de que será amado? Ele desistirá do corpo? ou ele então assumirá com firmeza, com a certeza de que vai conseguir passar por uma prova difícil, porque o algoz sempre tem uma prova difícil, meus irmãos. Vamos dando uma interrompida, dá licença.
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2: Então, nós vamos agora para a questão 412, que é uma questão também muito boa para a gente estar refletindo, que diz o que para a gente? A atividade do espírito durante o repouso ou o sono do corpo pode ocasionar fadiga deste último? Isso aí é muito importante para a gente estar pensando, refletindo. Pode ocasionar fadiga deste último. O que a gente tem visto? Naquele livro, Instrução dos Espíritos 2, o 2, Dr. Erma, lá no final, não é bem no final, mas é mais ou menos na página 195 em diante, é um estudo sobre os sonhos e os sonos. Então, Dr. Erma dá uma aula para gente brilhante, que ele diz o seguinte: uma coisa é a gente se preparar para dormir. A gente faz a prece, a gente pede orientação aos bons espíritos, estamos nos preparando para dormir. Que bom! Mas a gente tem que se preparar para sonhar. O sono, ele vai acontecer naturalmente, porque o sono é fisiológico. Tem que ter. Quem não dorme, morre. Agora, sonhar já é um desdobramento da alma. De que forma? Primeiro, de qualquer jeito, no sono, você vai ter que dar uma leve deslocada do corpo, que a grande maioria dá a leve deslocada do corpo e fica em cima do corpo, mais ou menos 5 centímetros. Por quê? Porque não aprende a se preparar para sonhar. Porque o que é o sonho? O sonho, nesse caso específico, mais voltado para a questão espiritual, que é a nossa cultura, né? A gente não entende nada de sonho a nível psicológico. Doutor Erma diz o seguinte: primeiro, que tem a ver, ainda lembrando, da Jesus falando para o cego de Betsaida: não volte para a aldeia, não volte para o seu clima, não volte para a sua atitude normal, porque existe a indução magnética, com uma corrente de indução magnética, você já está o dia inteiro com aquilo ali, você não se dá conta, mas está. Quando você sai do corpo, quem vai estar te esperando? Quem comunga, quem está na mesma faixa vibracional de sentimento, que tem as mesmas imagens que você. Não tem jeito. Porém, se eu não me preparar, primeiro eu tenho que saber isso, né? Porque eu estou estudando doutrina espírita e que a gente já tem as nossas atitudes, já toda a nossa vibração, já toda... já elaborada. Nós estamos em construção desse automatismo moral, começando a construir ele. Aí, a gente está nos preparando ou não, chegou, saiu do corpo, ficar até 4 ou 5 centímetros em cima do corpo vai depender da posição de proporção, como diz Kardec lá na Gênese, tipo de fluido que eu emito. Então, o fluido de propulsão é: eu quero, eu tenho um alvo, eu sou idealista, que senão eu não sou idealista, eu vivo só para trocar vida por vida. Quando eu estou na vigília, comer para que seja o corpo. Quando eu durmo, só para dormir, para descansar, e fico ali em cima do corpo. Se eu tenho ideal, eu começo a querer à noite também sair. Só que eu tenho que estudar Jesus, estudar Kardec, me estudar, ver como eu estou, como está a minha atitude, quando eu chego nos ambientes, como é que eu vou atraindo? Ou eu só chego olhando, como o cego de Betsaida, os homens como árvore que andam? Não vejo a profundidade, só vejo a ostensidade da pessoa, se tem dinheiro, se não tem dinheiro, se é bonito, se é inteligente, vou selecionando como se fosse um cego. Ou eu vejo mais profundo, eu vejo realmente a essência da coisa, porque senão eu sou cego. Quando eu saio do corpo pelo sono, eu vou ter quem? Aquelas mesmos espíritos igual a mim. Só que igual a mim, o que acontece com eles? Eles me levam para lugares que às vezes eu não quero ir. Eu penso que eu não quero ir. Aí, o que que acontece? O corpo vai sentir, que essa é a pergunta. O corpo vai pressentir aqueles abalos. Se eu me preparo, se eu peço aos benfeitores para me levar, para onde eu quero ir? Eu tenho certeza que à noite eu quero ir para o Leão Denis, porque eu confio naquele ambiente. Eu tenho certeza que o Jair também vai querer ir. Eu confio naquilo ali, eu gosto, eu adoro o centro espírita, gente. Tudo no centro espírita que eu vou, eu acho bom. Eu sei que tem uma coisa de defeito, não é isso não. Mas eu adoro a ambiência de centro espírita. Mas ainda a ambiência do meu centro, que eu gosto. Eu adoro a ambiência de outros centros. Eu adoro a ambiência do centro espírita Daniel Cristóvão. Eu gosto da ambiência de todos os centros. Então, eu vou criando uma ligação quando estou na vigília. Puxa vida, eu queria tanto estudar espiritismo na arte, que é Cleni, mas não tem tempo. Queria tanto estudar, puxa, que assunto legal é esse, do Obras Postas, mas não dá, a gente não pode fazer tudo. Então, vamos à noite fazer o quê? Tem uma questão lá para resolver do meu trabalho, da minha família, umas questões minhas a nível psicológico, a nível sexual, a nível emocional. Gente, não vamos perder tempo à noite, não. São muitas horas que a gente pode aproveitar. Os benfeitores das casas têm equipe multidisciplinar, que eles sabem. Ó, você vai lá para aquele grupo lá com o Antônio de Aquino resolver essa questão lá da mediunidade. O outro vai lá para aquele grupo que entende essa questão de família. O outro vai para aquela questão lá, e a questão profissional lá, de quem trabalha lá na parte da informática, de quem trabalha na área financeira, de contabilidade. Vai lá que tem um espírito que é especialista nessa área. O outro, e ó, ela está com um problema lá, ó, com um vizinho, está com um problema no Daniel Cristóvão lá, com aqueles atendimentos, aquela síndrome. O outro que faz lá o trabalho lá na Imadel, lá com as crianças, com aquela população de lá. O Jailton com as viagens, com as problemáticas lá na espiritismo.net. Então, é um mundo, é um universo. Vamos trabalhar à noite. Agora, com harmonia, com objetivo, com serenidade, com os benfeitores. Com certeza, quando nós voltarmos para o corpo físico, a primeira coisa que a gente vai pensar em Deus. A gente vai estar voltando para o corpo físico e pensando em quê? Em tomar um cafezinho? Não. Obrigada, meu pai, pelo retorno ao corpo físico. E antes do cafezinho, a gente vai pegar uma página. Que página? Vamos fazer isso de forma ordenada. Precisamos estudar os evangelhos. Precisamos estar lá. São Vicente de Paula, no Evangelho segundo o Espiritismo, no capítulo 13, tem 12, dizendo: grande parte dos vossos males é a falta das leituras das páginas evangélicas. O que que Kardec fez? Kardec foi lá, quando fez o livro o Evangelho segundo o Espiritismo, pegou primeiro as páginas evangélicas, selecionou, botou, não é assim que é feito o Evangelho segundo o Espiritismo? Um estudo das páginas evangélicas, aí depois vem opinião de Kardec e mais a instrução dos Espíritos. Todos os capítulos são feitos dessa forma. Aí a gente tem que ir lá na fonte, dar uma olhada, dar uma lida, ampliar a visão, volta para o livro do Evangelho segundo o Espiritismo, volta para as instruções dos Espíritos, volta para as orientações de Kardec, aí a gente fica com a visão mais ampla. Isso é alimento. Isso tem que ser antes daquele cafezinho, daquele pãozinho. Assim que acorda. Ah, mas eu já acordo para o trabalho. Acorda mais cedo. Pede os espíritos para nos ajudar. Bota o telefone para tocar. Aquele iPhonezinho que toca, lembra? Aquele toque, você bota lá rapidinho, né? Bota aquele telefone. Ou não importa o quê. Cada um vai botar o que tem. Mas tem que se planejar. Olha, dá uma lida no livro Homem e a Missão de Eurípides, dá uma lida numa parte onde é um programa de como ele, é uma grade de horário de como ele trabalhava. A gente tem vergonha, mas uma vergonha boa para tentar fazer igual.
3: Aí a gente fica muito mais proveitoso essa emancipação da alma. Que Jesus abençoe a todos nós.
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1: Estamos nós aqui de novo nesse estudo gostoso do Livro dos Médiuns. Agora já no capítulo 2 da segunda parte, as mesas girantes. A mesa da casa de vocês já levantou sozinha, gente? Se ela levantar, o que vocês fazem? Sai correndo? Não sai não, não sai não. Kardec nos explica, isso é antigo. Antigamente, o pessoal resolveu fazer essa brincadeirinha, vê se pode. E aí, para trazer mais claro para vocês, vamos lá, na Revista Espírita de 1859, outubro precisamente, tem um artigo que fala das mesas que eles chamam volantes. Porque assim, Portugal era volante, e na uma parte lá da Inglaterra você não sei o que era girante, e na França falavam da dança das mesas, tablet não sei o que, na Inglaterra era assim. Tem até um detrator da doutrina espírita que começou a discutir com Kardec, dizendo, tá vendo, você disse que você foi o criador da tablet de Rantz, sei lá como é que fala. Não, isso já existe há muito tempo. Aí a gente, quando lê uma coisa dessa, ri, né? Quer dizer, o companheiro não estudou tudo que Kardec escreveu, porque Kardec sempre disse que isso já existia há muito tempo. Ele apenas observou, naquele momento que aquilo gritou em todas as partes do mundo, os fenômenos, para chamar mais atenção, por ordem da providência divina, e ele começou, que aí nós já estávamos como espíritos mais amadurecidos para entender, ele começou a observar e a codificar. E aí tem aí um caso, né, que saiu, esse artigo saiu numa revista em 1853, e essa revista conta, ora, ora, lá vem as mesas girantes, mesas volantes, o que chamar? E não é de hoje que o fenômeno se produz, existe há muitos anos. Onde? Palavra de honra que é um pouco longe, na Sibéria. Um jornal russo. Eu vou me permitir a não ler o nome do jornal nem do autor, tá, gente? Porque esse aqui não dá mesmo. Segundo aqui a tradução, significa abelha do norte. No número 27 de abril último, quer dizer, abril último aqui, eles falam de 1853, contém um artigo de um senhor russo, que viajou no país não sei das quantas, que também é outro nome difícil, e o trecho é o que interessa. Deve-se saber que os lamas, sacerdotes da religião budista, a qual aderem todos os mongóis e buretas russos, como os antigos sacerdotes do Antigo Egito, não comunicam os segredos que descobrem, mas, ao contrário, deles se servem para aumentar a influência que exerce sobre um povo naturalmente supersticioso. E olha o que eles faziam. É assim que pretendem ter o poder de encontrar os objetos roubados. Utilizando-se de quem? Das mesas volantes. E era assim, a vítima do roubo se dirigia ao lama, pedindo que revelasse o local onde estavam escondidos os objetos. Aí os lamas pediam uns dias, né? Pedia 2, 3 dias para se preparar para a cerimônia. Terminado o prazo, ele se sentava no chão, colocava diante dele uma pequena mesa quadrada, punha as mãos sobre ela, começava a ler algo incompreensível, durava meia hora aquilo, tipo uma reza, né, um mantra lá, como chamavam, depois de haver balbuciado qualquer coisa, levantava-se, mantinha sempre a mão na mesma posição inicial e a mesa se erguia no ar. E aí, ele ia andando, eu sei que, resumindo, gente, a mesa caía num lugar, eles iam lá, naquela direção, cavavam tudo e achavam os objetos roubados. Em suma, a mesa toma várias direções, diz aqui esse artigo, que está na revista Espírito de outubro de 59, terminando cair no chão, na direção principal, e os relatos dos habitantes, casos maiores é que a mesa caiu no lugar em que ocultava o objeto. Poucas vezes isso não acontecia. E quando não acontecia, eles diziam que não era para achar o objeto.
4: que mandavam dizer que não era para achar o objeto. Mas teve esse senhor Rusco, é o nome dele, testemunhou esse fenômeno numa aldeia em 1831. Aí ele diz que não acreditava no que via os olhos, que estava convencido de que havia alguma escamoteação, ficou achando que tinha uma linha, alguma coisa que puxava aquela mesa, e ficava até que ele se convenceu de que o fenômeno era produzido pelas mesmas causas das tais danças das mesas. E assim, os chefes da seita dos espíritos, dizia o detrator, achava que era o inventor disso, e isso já tem há muito tempo. É o artigo que eu falei para vocês. Mas, por que que eu trouxe esse artigo? Para a gente entrar no tema de hoje. É, Kardec não observou só esse, não. Não foram só esses artigos, que tem mais um aqui, que trata desse fato e levam a Kardec o conhecimento. Pessoas que não acreditavam, que observavam, viam que não tinha escamoteação e que se perguntavam, que ação é essa oculta? De quem é essa ação? Como é que eles fazem isso? Então, gente, está na cara que há espíritos, né? E como nós já vimos, né, no outro programinha, né? Os espíritos não pegam as mãozinhas do perispírito e pegam lá e fazem as coisas. Eles utilizam, né, a doação fluídica, às vezes até inconsciente, de médiuns que têm esse tipo de fluido que pode também transformar uma célula malsã numa sã. E são muitos deles, de médiuns de efeitos físicos, utilizados para trabalhos nas curas, né, em muitas casas espíritas atualmente. Mas aí é bom lembrar que até hoje é uma ação oculta, gente. Tem hora que não tem uma intuição, um negócio que diz, vai para a direita e não vai para a esquerda. A ação oculta desses espíritos em nossas mentes. Então, na nossa matéria mental. Há uma ação oculta. Está lá no livro dos Espíritos, da 459 até 451. No próprio livro dos Médiuns, vocês vão ver isso mais tarde, lá na 230 e poucas, quando se falar da influência, vamos dizer melhor, é o capítulo, acho que 22. Vou catar aqui para vocês, só para dar aquele gostinho no futuro. Ah, não é 22, não. É no 21, quando fala da influência do meio. Trata sobre isso, né? Mas há outras ações patentes, que a gente chama de manifestação, porque vê, porque aquilo que nós vimos no outro contato que nós tivemos anteriormente. Manifestação é uma expressão pública de sentidos, dos sentidos, que é um ato de se revelar. Então, a gente vê pelos sentidos da matéria. A outra é oculta. A gente pensa até que somos nós que estamos tendo... Ah, pensei nisso agora. Pensei porque alguém botou no meu pensamento. Essa ação patente, ela tem, assim, vamos dizer, umas divisõezinhas. São as físicas ou materiais, que nós estamos tratando aqui no Livro dos Médiuns, nesse Livro dos Médiuns 160 em diante. Há aquelas que nós vamos tratar depois, que está lá no capítulo 7, 8 do Livro dos Médiuns, que são as aparições, as visões. Nós até trouxemos um caso da Revista Espírita na conversa passada, né? Sobre um espírito que se fez presente para a irmã. E tem as ações inteligentes, que são, assim, fator bem claro aqui no Livro dos Médiuns, da 66 em diante, que vocês vão ver também. E essas ações inteligentes, as comunicações, por sinais, pancadas ou movimentos, é a sematologia. Por escrita, né, psicográfica, direta ou indireta, nós vamos estudar mais tarde. Tem também a pneumatografia, ou aquela que é a que a gente chama de pneumatofonia, que é a voz direta. E tem, até hoje, a gente pode dizer que há uma outra ação, sabe? De espírito sobre a matéria, que ainda está assim meio assim escondidinho dentro da doutrina espírita, que é a transcomunicação. Se ele age no pensamento, se eles agem na mesa, faz a mesa levantar, usando material em torno, por que que não pode agir sobre os meios de comunicação atuais? Né? Não só mais o rádio, né? Hoje através da própria internet. Isso tudo é ação dos espíritos sobre a matéria. E nos leva a estudar bastante o livro dos médiuns, nos voltando, inicialmente, para as mesas volantes, girantes, mas chegando nos dias de hoje nas possibilidades da transcomunicação instrumental. Se nós formos lá, por curiosidade, hein? Porque nós vamos agora acabar esse nosso primeiro tempinho aqui com vocês, mas quem tivesse uma curiosidade maior, vá lá no Livro dos Médiuns e lê a 143 e a 934. Não, 934 até do Livro dos Espíritos, que diz que por outros meios um dia se poderia agir sobre a matéria mental nossa ou sobre outra matéria do mundo para a gente poder ter a comunicabilidade, haver uma manifestação de forma física. Guarde isso com vocês. E nós já estamos voltando aqui à nossa conversa para falar mais um pouquinho sobre as mesas girantes.
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9: Na noite de hoje, nós vamos fazer um trabalho em cima, basicamente, do livro Paulo Estevão e algumas passagens do Ato dos Apóstolos, que nós vamos fazer uma introdução às epístolas, como surgiram as epístolas e a importância delas para o cristianismo. Como nós sabemos que o Espiritismo tem como compromisso principal reviver o cristianismo legado por Jesus, puro e simples, como ele nos foi legado, e que depois foi adulterado quando ele se tornou a religião oficial de Roma. O cristianismo uniu-se ao paganismo romano e deu origem à Igreja Católica Romana, que praticamente, dos princípios do cristianismo, resta muito pouca coisa. Nós vamos ver na noite de hoje como funcionava as primeiras igrejas cristãs, e nós vamos sempre fazer um paralelo com o nosso movimento espírita atual, porque as igrejas cristãs dos primórdios exatamente funcionavam da mesma forma que os centros espíritas modernos funcionam, exatamente por essa proposta maior da doutrina espírita, que é reviver em espírito e verdade a essência do cristianismo, a essência daquilo que Jesus realmente nos legou. Então nós estaremos sempre fazendo as reflexões voltadas para o espiritismo atual, o movimento espírita atual, os centros espíritas que nós frequentamos. Na noite de hoje trabalharemos de uma maneira geral e a partir do mês que vem nós vamos estudar todas as epístolas de Paulo, não na íntegra, porque elas são muito

que diz respeito mais próximo ao movimento espírita. Então, o nosso trabalho vai ser a maiêutica socrática, fazendo perguntas para vocês e sempre trazendo para o movimento espírita as reflexões para que nós possamos usar no dia a dia no nosso movimento. Porque o Paulo Estevam é riquíssimo de conteúdo. Nós vamos estudar praticamente o Paulo Estevam inteiro durante todo o curso. Mas não só o Paulo Estevam, juntamente com as epístolas, porque no Paulo Estevam só faz referência às epístolas. O conteúdo das epístolas é necessário que nós nos reportemos ao original no próprio Evangelho. Então, nosso módulo 1, nós estaremos trabalhando como surgiram as epístolas e a importância delas para o cristianismo como um todo. E também, claro, consequentemente, para o Espiritismo, que tem como compromisso maior reviver o cristianismo como Jesus nos legou. Inicialmente, nós vamos fazer rapidamente uma retrospectiva da personalidade de Saulo de Tarso antes de conhecer Jesus, antes de se converter ao amor de Jesus. Esse conteúdo nós demos mais intensamente no curso do ano passado. Aqueles que desejarem podem depois adquirir o DVD do curso do ano passado, Modelos de Liderança, Trabalho e Autotransformação. Então, essa primeira parte vamos passar assim rapidamente, só como dados históricos a respeito de Saulo de Tarso como perseguidor do Cristo. Essas referências são todas do livro Paulo Estevam, de Emmanuel. Então, começando com uma passagem relatada no livro Paulo Estevam, que Saulo vai até uma pregação de Estevam. Ele fica sabendo do trabalho dos chamados homens do caminho e vai até lá para tomar ciência de como funcionava esse trabalho dos irmãos do caminho e assistir a pregação de Estevam, que era um dos maiores oradores da igreja, da chamada Igreja do Caminho, comandada por Simão Pedro. Então, Saulo, depois de ouvir a pregação de Estevam, admirado, inclusive, com a beleza da pregação de Estevam, com os conceitos relatados, ele se insurge contra tudo aquilo, porque ele sentiu naquele momento que o Cristo era maior que Moisés. E ele, como um grande amante das leis mosaicas, ele não admitia isso. Ele não admitia ninguém maior que Moisés. Então ele faz essas exclamações aqui: sempre o Cristo, sempre o impostor, trovejou Saulo carrancudo. Minha autoridade é insultada pelo vosso fanatismo. Neste recinto de miséria e de ignorância, mistificadores, rejeitais as possibilidades de esclarecimento que vos ofereço. Galileus incultos, não quereis o meu nobre cartel de desafio. Saberei vingar a lei de Moisés, da qual se tripudia. Então aqui começa todo um movimento de perseguição ao cristianismo nascente, oriundo dessa personalidade singular que é Saulo de Tarso. Inicia-se uma fase de perseguições aos chamados adeptos do caminho. No capítulo 7, a primeira parte do livro Paulo Estevam, Emmanuel se refere às perseguições nestes termos. No dia seguinte à prisão de Estevam, aqui já depois de todo um processo instaurado, Estevam é preso. Saulo procurou arregimentar as primeiras forças com a máxima habilidade. A cata de simpatia para o amplo movimento de perseguição que pretendia efetuar visitou as personalidades mais eminentes do judaísmo.

abstendo-se, contudo, de procurar a cooperação das autoridades reconhecidamente pacifistas. A inspiração dos prudentes não o interessava. Necessitava de temperamentos análogos ao seu, para que o cometimento não falhasse. Então aqui nós vemos Saulo de Tarso, movidos pela paixão às leis mosaicas, inclusive tendo um ato que não era do seu feitio, porque ele era um grande amante da verdade. Mas ele cego, e muito provavelmente, como nós até estudamos no mês passado, envolvidos por espíritos menos felizes, inimigos do Cristo, ele começou até a adulterar a verdade. Forjou processos, ele entrou num processo de extrema fascinação, e o que ele colocou na mente é que ele tinha a obrigação de destruir o trabalho de Jesus, que ele deveria destruir o cristianismo nascente, não importava a forma como ele usasse para destruir, mas ele iria destruir, que era o compromisso maior deles, porque estava competindo, na sua opinião equivocada, com as leis de Moisés. Então ele começou a evitar aqueles que pudessem demovê-lo das suas atitudes, como Gamaliel, que foi o seu grande mestre desde da sua infância. Saulo começou a coordenar as primeiras diligências por desvendar as atividades do caminho em suas mínimas modalidades. Obcecado pela ideia de desforra pública, idealizava quadros sinistros na mente superexcitada. Tão logo fosse possível, prenderia os implicados. O evangelho aos seus olhos dissimulava sedição iminente. Então aqui fica muito claro essa fascinação dele. Um processo eminentemente espiritual, de obsessão, muito claro. Ele, obcecado pela ideia, com a mente superexcitada, tentando destruir o evangelho de todas as formas. Apresentaria os conceitos oratórios de Estevão como senha da bandeira revolucionária, de maneira a despertar a repulsa dos companheiros menos vigilantes, habituados a pactuar com o mal, a pretexto de acomodatícia tolerância. Combinaria os textos da lei de Moisés e dos escritos sagrados para justificar que se deveria conduzir os desertores dos princípios da raça até a morte. Então, todo o processo que ele passou a realizar. Demonstraria a irrepreensibilidade da sua conduta inflexível. Tudo faria por conduzir Simão Pedro ao calabouço. Na sua opinião, devia ser ele o autor intelectual da trama sutil que se vinha formando em torno da memória de um simples carpinteiro. No arrebatamento das ideias precipitadas, chegava a concluir que ninguém seria poupado nas suas decisões irrevogáveis. Então a ideia era de levar à morte, como ele acabou fazendo apenas com Estevão, por intercessão de Gamaliel, o Simão Pedro, João e todos os demais discípulos. Naquele tribunal singular, aqui já um pouco mais depois, o Emmanuel cita no livro Paulo Estevão, um tribunal que Saulo instaurou, que ele chamava Expurgo de Jerusalém, que era para varrer do mapa toda e qualquer referência a Jesus. Naquele tribunal singular, por longos dias seguidos, verificaram-se punições de toda espécie. Das respostas do querelado dependiam o encarceramento, os açoites, o chanfalho, as bastonadas, as macerações e os apupos. Então, dependendo da forma como a pessoa se conduzia, um tipo de suplício iria ser
realizado. Saulo tornara-se a mola central do movimento terrível e execrado por todos os simpatizantes do caminho. Multiplicando energias, visitava diariamente os núcleos do serviço a que costumava chamar expurgo de Jerusalém, desenvolvendo a atividade pasmosa, dentro da qual mantinha a vigilância constante das autoridades administrativas, encorajava os auxiliares e prepostos, instigava outros perseguidores dos princípios de Jesus, sem deixar arrefecer-se o zelo religioso do Sinédrio. Então, todo o processo que ele chamava de expurgo foi dado vazão. Ele dando vazão à sua onipotência e à sua prepotência. A partir daí, Saulo de Tarso começa o seu processo de vingança, no qual a sua prepotência atinge o auge, durante o processo instaurado, no qual forja testemunhos contra os galileus. Pedro, João e Estevão são presos, submete-os à tortura física e moral, culminando com a lapidação de Estevão. Pedro e João só são poupados pela interferência direta de Gamaliel. Após a morte de Estevão, as perseguições movidas por Saulo de Tarso recrudescem. Assim se refere Emmanuel no capítulo 9. O moço de Tarso parecia dominado por uma indiferença criminosa. As rogativas mais sinceras encontravam no seu espírito um rochedo áspero, incapaz de compreender as circunstâncias que lhe haviam modificado os planos e esperanças da vida. Imputava o insucesso dos seus sonhos de mocidade àquele Cristo que não conseguia entender. Então, quem já leu o livro, Saulo, ele tinha uma noiva chamada Abigail, que se tornou cristã e era irmã do Estevão, que ele levou a lapidação no Sinédrio, e após isso ele rompeu com ela. Um pouco antes dela desencarnar, ele reatou os laços com ela, mas ela já havia se tornado cristã, e ele imputava todos os insucessos da mocidade dele ao Cristo. E ele passou a ser esse perseguidor de Jesus de todas as maneiras. Odiá-lo-ia enquanto vivesse. Não sendo possível encontrá-lo para uma vingança direta, persegui-lo-ia na pessoa dos seus caudatários, através de todos os caminhos. Não obstante a perseguição cruel que o transformara em mola central de todas as atividades contra a igreja humilde do caminho, Saulo sentia que as necessidades espirituais se multiplicavam no espírito sedento de consolação. Então, ao mesmo tempo que ele tinha todo esse ódio, a sua necessidade espiritual ampliava cada vez mais. Um vazio interior, uma secura interior, o dominava. E entender essa faceta de Paulo, de Saulo ainda, né, porque ele não tinha mudado o nome, é muito importante para nós entendermos, depois da sua transformação, o ardor com que ele defendia Jesus, né, a ponto de falar que não era mais ele que vivia, mas o Cristo que vivia nele. Então, o mesmo ardor que ele perseguiu Jesus, ele seguiu Jesus na mesma intensidade, na mesma energia poderosa que ele tinha. Agora vamos já adiantar um pouco mais na obra e vamos recordar o chamado de Jesus a Saulo de Tarso. É uma passagem belíssima do Paulo Estevão, quando Jesus, na estrada de Damasco, vem até ele e o convoca a se converter.
Ele havia sido preparado um pouco antes, já no, na estrada, no caminho, por Abigail e Estevão. Ele começa a se recordar da mocidade, a secura interior que ele vivia, a beleza das falas de Estevão, apesar de ele não concordar, tudo isso estava passando na mente dele, até que acontece dele ele perceber uma luz muito brilhante e cai do cavalo. Então Emmanuel, no Paulo Estevão, na primeira parte, no capítulo 10, ele refere: tomba do animal ao desamparo sobre a areia ardente. A visão, no entanto, parece dilatar-se ao infinito. Outra luz lhe banha os olhos deslumbrados. E no caminho, vê surgir a figura de um homem de majestática beleza, dando-lhe a impressão de que descia do céu ao seu encontro. Sua túnica era feita de pontos luminosos, os cabelos tocavam nos ombros a Nazareno, os olhos magnéticos, emanados de simpatia e de amor, iluminando a fisionomia grave e terna, onde pairava uma divina tristeza. Então, essa descrição de Jesus vindo ao seu encontro com esse olhar triste. O doutor de Tarso contemplava-o com espanto profundo, e foi quando, numa inflexão de voz inesquecível, o desconhecido se fez ouvir: Saulo, Saulo, por que me persegues? O moço tarsense não sabia que estava instintivamente de joelhos. Sem poder definir o que se passava, comprimiu o coração numa atitude desesperada. Incoercível sentimento de veneração apossou-se inteiramente dele. O que significava aquilo? De quem o vulto divino que entrevia no painel do firmamento aberto e cuja presença lhe inundava o coração precípite de emoções desconhecidas? Saulo interrogava em voz trêmula e receosa: quem sois vós, Senhor? Aureolada de uma luz balsâmica e num tom de inconcebível doçura, o Senhor respondeu: eu sou Jesus. Então viu-se o orgulhoso e inflexível doutor da lei curvar-se para o solo em pranto convulsivo. Dir-se-ia que o apaixonado rabino de Jerusalém fora ferido de morte, experimentando num momento a derrocada de todos os princípios que lhe conformaram o espírito e o nortearam até então na vida. Diante dos olhos tinha agora e assim aquele Cristo magnânimo e incompreendido. Os pregadores do caminho não estavam iludidos. A palavra de Estevão era verdade pura. A crença de Abigail era a senda real. Aquele era o Messias. E que amor deveria animar-lhe o coração cheio de augusta misericórdia para vir encontrá-lo nas estradas desertas, a ele, Saulo, que se arvorara em perseguidor implacável dos discípulos mais fiéis. Experimentou invencível vergonha do seu passado cruel. Uma torrente de lágrimas impetuosas lavava-lhe o coração. Notou que Jesus se aproximava e, contemplando-o carinhosamente, o mestre tocou-lhe os ombros com ternura, dizendo com inflexão paternal: não recalcitres contra os aguilhões.
Saulo compreendeu, desde o primeiro encontro com Estevão, forças profundas o compeliam a cada momento e em qualquer parte à meditação dos novos ensinamentos. O Cristo chamara-o por todos os meios e de todos os modos. Então aqui a primeira conclusão que ele tira, de que aqueles chamados anteriores, nós estudamos no curso do ano passado, quando ele assistiu à pregação de Estevão, foi o primeiro chamado de Jesus para que ele se convertesse ao seu amor. Depois, ele teve muitos outros chamados nos próprios processos que ele forjou, que ele criou, nas falas das pessoas humildes que ele torturou, ele tinha o chamado de Jesus. Depois, quando Abigail se converte ao amor de Jesus, ela também o convoca. E várias outras passagens da vida dele, ele é convocado e recalcitrava, até que Jesus, compadecido da atitude dele, vem ao seu encontro. Porque na verdade, Saulo não era um qualquer. Ele já tinha um compromisso de ser esse grande apóstolo de Jesus. O que não estava previsto na vida dele foi a perseguição do Evangelho de Jesus. Isso com certeza não estava. Isso foi um movimento de invigilância da parte dele, que acabou gerando todo o processo de fascinação que ele passou a manter. É porque, claro, ninguém vem para errar. O erro é um acidente de percurso. Então, para nós é muito importante refletir isso, porque ninguém está indene ao erro. Há alguns anos atrás, não me lembro bem o ano, Dr. Bezerra de Menezes, através do Divaldo Franco, no Conselho Federativo Nacional, ele nos trouxe uma mensagem que ele se referiu a Paulo de Tarso. E ele disse que no nível profundo, analisado à luz da psicologia profunda, que é a psicologia transpessoal, quando Saulo combate o cristianismo, o que ele estava querendo? Lá no fundo, ele já sabia tudo aquilo que ele iria passar futuramente. Isso segundo o Dr. Bezerra nessa mensagem. Então, ele queria matar o Paulo que haveria de nascer dentro dele. É como se fosse assim uma espécie de medo, de temor do compromisso que ele passaria a ter a partir do momento que se convertesse ao amor de Jesus. E por isso ele entrou nesse atalho. Claro que os espíritos das sombras aproveitaram essa dificuldade dele e praticamente o conduziram nesse processo que nós acabamos de ver de perseguidor do Cristo. Agora, ele já era o vaso escolhido, no sentido de que era um espírito já de uma certa envergadura, que renasce no seio do judaísmo, para, a partir de uma certa idade, muito provavelmente, tudo indica que seria com a ajuda de Estevão e da própria Abigail, ele levaria avante o compromisso dele sem ter caído naquilo que ele caiu. Agora, como disse Jesus, Deus não quer a morte do pecador, mas a morte do pecado. Mesmo após tudo isso que ele fez, mesmo após a morte de Estevão, Jesus determina para Estevão ser o grande companheiro de Saulo de Tarso. Estevão acompanha Paulo durante 30 anos do seu apostolado.
E nós vemos aí a beleza, né, das leis divinas, a beleza da forma como Jesus atua, sempre dando oportunidade, uma após a outra, para que nós possamos imprimir o trabalho do bem. E isso deve servir sempre para nós refletirmos, porque muitas vezes nós nos colocamos numa posição como se nós fôssemos indignos do trabalho do bem, como se nós não fôssemos merecedores, como se nós não fôssemos pessoas realmente à altura do trabalho. E a personalidade de Saulo de Tarso, mais tarde Paulo, nos mostra que é possível sim sair de uma condição infeliz e vir para uma condição mais feliz, que não seja na mesma existência como ele fez, mas de uma existência para outra. Claro que nós podemos sempre nos engrandecer, buscar realmente seguir no caminho que a nossa consciência nos convida. Então, nós vemos aí realmente o movimento de Saulo já iniciando o processo de conversão ao amor de Jesus. E aí ele, Emmanuel continua: o moço de Tarso soluçava ante a expressão doce e persuasiva do Messias Nazareno, considerava o tempo perdido em caminhos escabrosos e ingratos. Certo, Salvador apiedara-se do seu coração leal e sincero, consagrado ao serviço da lei, e descera da sua glória estendendo-lhe as mãos divinas. Ali mesmo, no santuário augusto do Espírito, fez o protesto de entregar-se a Jesus para sempre. Então aqui o Emmanuel coloca as características de Saulo. Apesar de estar sendo esse perseguidor, ele era alguém com um coração leal e sincero. Ele só perseguiu Jesus porque ele amava muito as leis de Moisés. E aí ele acreditou, naquele estado de fascinação que ele se entregou, acreditou que Jesus era inferior a Moisés e que nunca um ser inferior poderia sobrepujar as leis mosaicas, e passou a ser esse perseguidor. E Jesus, claro, sabendo de tudo isso, sabendo do compromisso desse seu grande discípulo, veio até ele para despertá-lo para a realidade da vida. Banhado em pranto, como nunca lhe acontecera na vida, fez ali mesmo, sob o olhar assombrado dos companheiros e ao calor escaldante do meio-dia, a sua primeira profissão de fé: Senhor, que quereis que eu faça? Aqui nós vemos a determinação desse espírito. Ele não ficou titubeando: e agora, que será de mim? Que será que Jesus quer de mim? Ele fala de uma forma extremamente proativa, direta: que quereis que eu faça? Qualquer ordem que Jesus desse, ele cumpriria integralmente, porque ele se entrega verdadeiramente de corpo e alma, a partir desse momento, ao Evangelho de Jesus. Aquela alma resoluta, diz Emmanuel, mesmo no transe de uma capitulação incondicional, humilhada e ferida em seus princípios estimáveis, dava mostras de sua nobreza e lealdade. Então aqui fica claro, né? A nobreza dele já havia, já estava ali, porque todos nós trazemos virtudes, mesmo que sejam latentes. E apesar dele estar capitulado, no sentido de que ele reconheceu que Moisés era importante, mas Jesus muito maior que Moisés, muito mais importante, que era o Messias prometido lá das Sagradas Escrituras,
das profecias de Isaías, ele reconhece isso, ele a reconhece com uma resolução muito grande. Encontrando a revelação maior em face do amor que Jesus lhe demonstrava solícito, Saulo de Tarso não escolhe tarefas para servi-lo. Na renovação de seus esforços de homem, entregando-se-lhe de alma e corpo, como se fora ínfimo servo, interroga com humildade o que desejava o mestre da sua cooperação. Então ele se converte ao amor de Jesus, como diz Emmanuel, de alma e corpo. Era aquela entrega total, incondicional. Aqui nós concluímos a primeira parte do livro Paulo e Estevão, que Saulo, de perseguidor, passa a ser aquele chamado de Jesus e se resolve por se entregar totalmente à doutrina do Cristo. E aí ele vai até Damasco, como Jesus o orienta, e Jesus aparece a Ananias para retirar as escamas dos seus olhos, porque ele ficou momentaneamente cego. E ele que foi até Damasco para matar Ananias, ele é curado por Ananias. E após essa cura, Saulo já mostra a que ele veio. Isso é muito importante para nós. A reflexão que caberia a todos nós, a que nós estamos servindo no movimento espírita? Uma pergunta para todos nós. A que nós viemos no movimento espírita? O exemplo de Saulo de Tarso nos mostra a necessidade de resolução, porque muitas vezes nós ficamos no movimento espírita de uma maneira morna. Podemos fazer isso? O que que Paulo fala sobre isso? Pode. Tudo nos é lícito, mas nem tudo nos convém. É necessário sermos resolutos. O convite é que nós sejamos resolutos, que nós realmente não fiquemos de maneira morna dentro do movimento espírita. Porque nós necessitamos muito mais da doutrina espírita do que ela de nós. Podemos ter certeza disso. Jesus não precisava de Saulo, mas ele recorreu a Saulo. Jesus não precisa de nenhum de nós, mas ele recorre a nós. E no trabalho é que nós crescemos, é que nós nos modificamos, é que nós nos autotransformamos. Então Saulo mostra aqui já, minutos depois dele ter sido restituído a visão a ele, ele nos coloca isso aqui. Então vejamos a visão de futuro de Saulo de Tarso. Logo após voltar a ver, a partir da imposição de mãos de Ananias, Saulo reflete: agora pertenceria para sempre aquele Cristo amoroso e justo, que era o Messias prometido. Nas emoções extremas que lhe caracterizavam os sentimentos, passou a considerar o poder do Evangelho, examinando seus ilimitados recursos transformadores. E aqui ele diz para Ananias: precisamos estudar um meio de difundir a nova revelação com a maior amplitude possível. Jesus é um socorro do céu. Tardar na sua mensagem é delongar o desespero dos homens. Aliás,
a palavra evangelho significa boas notícias. É indispensável espalhar essas notícias do plano mais elevado da vida. Então aqui ele mostra a sua resolução, a que ele veio. Ele já percebendo a grandeza do evangelho, ele já se coloca o que podemos realizar para levar avante essas lições. E agora vamos refletir juntos uma questão para nós no movimento espírita. O que nós podemos realizar para levar a revelação cristã, rediviva pela doutrina espírita, ao maior número de pessoas, usando essa resolução de Saulo de Tarso? No meu trabalho dentro do movimento espírita, o que eu posso, como eu posso agir para levar a mensagem espírita? Porque como ele diz aqui, tardar na sua mensagem é delongar o desespero dos homens. Como a doutrina espírita é o cristianismo redivivo, e o cristianismo foi vilipendiado durante quase 2000 anos, e é através da doutrina espírita que o cristianismo retorna ao seio da humanidade, que papel nos cabe? Que papel nós somos convidados a desempenhar? Vamos imaginar a passagem na estrada de Damasco e Jesus vindo ao nosso encontro. O que nós perguntaríamos a Jesus? Que quereis que eu faça? Ou perguntaríamos, será que eu dou conta? O que nós perguntaríamos? O compromisso maior nosso, Jesus, ele diz assim: conheça a verdade e a verdade vos libertará. Para que nós possamos vivenciar a verdade, é necessário primeiro o conhecimento da própria verdade universal. Segundo, sentir a verdade no coração. Por isso que Jesus diz: conheça a verdade. E não é o conhecimento que liberta, é a verdade. E a verdade sentida no coração. A libertação já é a vivenciação dessa verdade. Então, claro, nós espíritas somos convidados, como disse o próprio apóstolo Paulo, a sermos cartas vivas do evangelho. A carta viva do evangelho é aquele que fala por ele mesmo, pela sua transformação moral, pelo esforço que faz para domar as suas más inclinações, como bem nos ensinou Allan Kardec. Então, quando nós realizamos isso, nós estamos em movimento para auxiliar outras pessoas a realizarem o mesmo. E a doutrina espírita, ela tem esse condão, como diz a Paulo aqui, tudo que ele está falando aqui para o cristianismo nascente serve para a doutrina espírita. É a nova revelação, e difundir a nova revelação com a maior amplitude possível é o nosso compromisso. E essa difusão feita de todas as maneiras possíveis dentro das casas espíritas e fora delas. Vamos agora falar um pouquinho do significado de Estevão no apostolado de Paulo. Paulo teve durante todos os 30 anos de atividade a companhia espiritual de Estevão. Vejamos por que Estevão se torna esse companheiro fiel de Paulo. Então, depois que Saulo, a visão dele é restituída a partir de Ananias, ele vai até onde está Gamaliel. Gamaliel
o sugere que ele vá até o deserto para meditar nessa nova fase que ele estava tendo na sua vida. E depois dessa fase de meditação no deserto, ao se despedir do casal amigo que esteve durante esses 3 anos no deserto com ele, Áquila e Prisca, Saulo, Emmanuel diz aqui no Paulo Estevão, não podia definir aquele estado espiritual, mas o caso é que dali por diante, sob a direção de Jesus, Estevão conservava-se ao seu lado como companheiro fiel. Jesus quis que a primeira vítima das perseguições de Jerusalém ficasse para sempre irmanada ao primeiro algoz dos prosélitos de sua doutrina de vida e redenção. Então, aquilo que nós estávamos nos referindo agora há pouco, a beleza das leis divinas que sempre nos convida ao bem. Estevão, primeiro mártir, Paulo, o primeiro algoz, juntos, irmanados, com o objetivo dessa transformação maior de realmente levar avante a doutrina de Jesus. Agora vamos refletir, já um pouco mais além, a primeira ideia de fundação de novas igrejas. Porque à época de Saulo, só havia 2 igrejas realmente como instituições formadas. A chamada Igreja do Caminho e a Igreja de Antioquia. E com aquela visão de futuro de Saulo, que nós vimos logo depois da sua conversão, Saulo continuou bastante inquieto em relação a isso. E certa vez ele está junto com Barnabé e ele vai refletir sobre a fundação de novas igrejas. Ao ser recebido na casa do caminho, isso daqui já depois que ele sai do deserto, ele vai até Jerusalém e busca os apóstolos. Necessito entrar numa fase ativa de trabalho com que possa desfazer meu passado culposo. É verdade que fiz todo o mal à Igreja de Jesus em Jerusalém. Mas se a misericórdia de Jesus dilatar minha permanência no mundo, empregarei o tempo em estender esta casa de amor e paz a outros lugares da terra. Então aqui a primeira ideia, antes dessa passagem que ele está com Barnabé, que ele volta a falar do mesmo assunto. Então ele, que era o perseguidor, passa a ser, ou ele já antevê que ele iria levar a proposta da Casa do Caminho para outros lugares. Vejamos agora como funcionavam as igrejas cristãs nos primórdios. E sempre refletindo como funcionam os centros espíritas hoje, porque é muito próximo a descrição das 2 igrejas cristãs que tem no livro Paulo Estevão, a das minúcias, fora a Casa do Caminho, a proximidade que elas têm com os centros espíritas de hoje é muito interessante. No início do apostolado de Paulo, somente havia 2 núcleos que funcionavam como instituição: a Casa do Caminho, em Jerusalém, e a Igreja de Antioquia. As demais igrejas eram núcleos incipientes que funcionavam na casa de pessoas adeptas do caminho, como eram chamados os primeiros cristãos. Saulo, né, nesse texto anterior de Emmanuel, vamos voltar aqui ao texto, ele não fica chorando o leite derramado. Ele, como espírito extremamente resoluto, ele não fica se auto-recriminando, se auto-julgando em relação àquilo que ele fez. Ele tinha plena consciência dos erros praticados,
dos crimes até praticados, não era um simples erro, ele levou à morte em Estevão, ele forjou processos, ele fez muita coisa errada. Mas ele, reconhecendo o mal feito, de forma resoluta, ele decide, de uma vez por todas, fazer o bem. E quem nos ensinou isso, hein, gente? Muito oportuna a fala da Antônia, porque nos leva à reflexão de uma fala muito bonita do Evangelho. Quem nos ensinou isso? Jesus. Em que passagem, Romildo? Hã? Da mulher adúltera é uma delas. Qual outra? Para o trabalhador do bem. O que ele falou? Aquele que quiser vir após mim, tome a sua cruz, renuncie a si mesmo e siga-me. Então, ele, numa outra passagem, ele diz a respeito da charrua: quando nós estivermos com a charrua, não olhemos para trás. Significando que quando nós estivermos o seguindo, não importa o passado tenebroso, o que importa é a decisão no presente. É aquilo que nós estamos fazendo no presente para o nosso futuro. Nós podemos ter um passado tenebroso, seja dessa ou de outras existências. Dificilmente nós temos um passado como o de Paulo, na mesma existência, sair do crime ao martírio pelo Cristo. Agora, nosso passado de outras existências, com certeza, nós temos um passado tenebroso. Agora, não importa, aquela atitude que muitas vezes nós vemos no movimento espírita: ah, eu sou assim hoje porque no passado eu fui assado, eu fui dessa forma, eu agi muito mal e agora eu estou sofrendo, é uma postura comodista. Porque o convite da vida é sempre de amor, de renovação, de transformação. Então, se nós, reconhecidos do mal que fizemos, começarmos a trabalhar o bem de todas as maneiras, como Paulo diz aqui, o que importa não é o mal feito, é o bem que nós estamos fazendo aqui agora. E a passagem da mulher adúltera fica, aliás, não é da mulher adúltera que fica mais claro isso, é a passagem do encontro de Jesus com Madalena, Maria de Magdala. O amor cobre uma multidão de pecados. Maria de Magdala é outro grande exemplo de alguém que numa mesma existência mudou completamente a sua vida e por amor ela se redimiu de todos os erros passados. Então nós todos, sem exceção, somos convidados a fazer o mesmo. Então voltemos a falar das igrejas cristãs nos primórdios. Os vocábulos cristão e cristianismo, só uma curiosidade, foram criados posteriormente a partir de uma sugestão de Lucas aos irmãos de Antioquia. Porque até essa sugestão de Lucas eram chamados de adeptos do caminho, porque a igreja do caminho era localizada no caminho que ia até Jope, de Jerusalém a Jope. Então ficou aquele apelido. E Lucas, muito sábio, muito sabiamente, sugere aos irmãos de Antioquia que, em vez de adeptos do caminho, se desse o nome de cristão e cristianismo. E a partir daí, os primeiros cristãos foram chamados de igrejas cristãs. Por isso que está aí cristãs aqui entre aspas. Ainda não era chamada cristã as igrejas, até esse momento que havia essas duas igrejas, a de Antioquia e a de Jerusalém. Vejamos agora o início do apostolado de Paulo na igreja de Antioquia. Como que ele, depois de se preparar lá no deserto, aí ele vai para Tarso, começa a trabalhar como tecelão em Tarso, e ele é convocado para ir servir na igreja de Antioquia a partir de uma sugestão de Simão Pedro.
Emmanuel, no livro Paulo Estevão, segunda parte, capítulo 4, ele diz assim: o ex-levita de Chipre, Barnabé, encontrava-se em Antioquia, a braços com sérias responsabilidades. A igreja ali fundada reclamava a cooperação de servos inteligentes. A instituição fora iniciada por discípulos de Jerusalém, sob os alvitres generosos de Simão Pedro. Não faltavam contribuintes para o custeio das obras, porque o empreendimento grandioso tivera repercussão nos ambientes de trabalho mais humildes. Entretanto, escasseavam os legítimos trabalhadores do pensamento. Ainda aí entrou a compreensão de Pedro, para que não faltasse ao tecelão de Tarso o ensejo devido. Observando as dificuldades, depois de indicar Barnabé para a direção do núcleo do caminho, aconselhou-o a procurar o convertido de Damasco, a fim de que sua capacidade alcançasse um campo de exercício espiritual. Então, por sugestão de Simão Pedro, Barnabé vai até Tarso para convocar Saulo para ser uma das pessoas, como ele diz aqui, trabalhadores do pensamento. Porque havia os trabalhadores mais braçais, mas necessitava de ter pessoas que pudessem fazer pregações, atendimento fraterno, como de fato aconteceu, e nós vamos trabalhar mais tarde essas passagens. Em Atos dos Apóstolos, no capítulo 11, versículos 25 e 26, está registrado: e partiu Barnabé para Tarso à procura de Saulo. Tendo-o encontrado, levou-o a Antioquia. E por todo um ano se reuniram naquela igreja e ensinaram numerosa multidão. Em Antioquia foram os discípulos, pela primeira vez, chamados cristãos. Lucas, no Atos dos Apóstolos, ele se refere ao fato, mas ele não se refere que foi ele que sugeriu. No Paulo Estevão, esse dado histórico aparece, os vocábulos cristãos e cristianismo sendo cunhado por Lucas e sugerido a Paulo e Barnabé. Paulo Estevão, na segunda parte, no capítulo 4, Emmanuel continua: pressuroso e prestativo, Saulo de Tarso em breve se instalava em Antioquia, onde passou a cooperar ativamente com os amigos do Evangelho. Durante largas horas do dia, consertava tapetes ou se entretinha no trabalho de tecelagem. Destarte ganhava o necessário para viver, tornando-se um modelo no seio da nova igreja. Aqui mais uma referência muito interessante a respeito do apóstolo Paulo. Ele sempre defendeu a ideia de que as igrejas não deveriam sustentar os seus adeptos. Os adeptos não, as pessoas que eram os líderes da igreja. Que todos deveriam trabalhar durante o dia e somente à noite iriam para as igrejas para fazer o trabalho voluntário. É exatamente o que nós fazemos no movimento espírita. No movimento espírita não tem ninguém remunerado, ninguém, nem lugar. Se tem alguma pessoa remunerada, esse centro não é espírita, porque nós temos a nossa atividade profissional, todos nós, os que não estão aposentados, e à noite ou no fim de semana, como é de praxe, nós vamos para as nossas atividades exatamente retomando essa condição dos primeiros cristãos. Depois que o cristianismo se tornou a igreja oficial de Roma, que criou-se, porque como havia os sacerdotes do paganismo que eram remunerados, que eram profissionais, religiosos profissionais, aí criou-se toda essa profissionalização dentro do cristianismo, que não havia no cristianismo nascente. Até por esse grande exemplo que Paulo de Tarso
fazia questão de afirmar, inclusive nas epístolas ele afirma isso, a necessidade de todos terem as suas profissões e para não sobrecarregar as igrejas. Quando ele estava nas cidades, mesmo em viagem, ele ficava, mesmo que ele ficasse uma semana, ele montava a tenda dele e fazia os tapetes, as sandálias, para não pesar para os irmãos daquela localidade. Então ele é esse grande exemplo nesse sentido. Agora vamos ver como funcionavam as igrejas cristãs originais, exatamente para fazer o paralelo com o movimento espírita de hoje. Praticamente a mesma coisa, vejamos aqui. No Paulo Estevão nós temos a descrição minuciosa de duas igrejas, a de Antioquia e a de Corinto, que nós vamos ver. Vejamos primeiro a instituição de Antioquia. A instituição de Antioquia era então muito mais sedutora que a própria igreja de Jerusalém. Vivia-se ali um ambiente de simplicidade pura, sem qualquer preocupação com as disposições rigoristas do judaísmo. Havia riqueza porque não faltava trabalho. Todos amavam as obrigações diuturnas, aguardando o repouso da noite nas reuniões da igreja. Qual uma bênção de Deus! Então todos tinham o seu trabalho e à noite iam para a igreja. Na igreja de Jerusalém, no Paulo Estevão também descreve muito isso, havia toda uma mescla do cristianismo com o judaísmo, para até evitar as perseguições do Sinédrio que o próprio Saulo de Tarso começou. Os israelitas, distante do foco das exigências farisaicas, cooperavam com os gentios. Então havia uma união entre os israelitas e os gentios. Porque os judeus, eles tinham aquele orgulho de raça e consideravam os gentios, que eram os não judeus, como pessoas de segunda categoria. Já na igreja de Antioquia isso não acontecia. Sentindo-se todos unidos por soberanos laços fraternais. Raríssimos os que falavam na circuncisão e que, por constituírem fraca minoria, eram contidos pelo convite amoroso à fraternidade e à união. As assembleias eram dominadas por ascendentes profundos do amor espiritual. A solidariedade estabelecera-se com fundamentos divinos. Então a gente vê aqui toda a fraternidade reinante, né, muito próxima dos centros espíritas de hoje, em que convive operários junto com pessoas, às vezes até com um doutorado universitário, né, convivemos no mesmo ambiente sem discriminação, revivendo essa postura dos primeiros cristãos. As dores e os júbilos de um pertenciam a todos. A união de pensamentos em torno de um só objetivo dava ensejo a formosas manifestações de espiritualidade. Em noites determinadas, havia fenômenos de vozes diretas. A instituição de Antioquia foi um dos raros centros apostólicos onde semelhantes manifestações chegaram a atingir culminância indefinível. A fraternidade reinante justificava essa concessão do céu. Imaginemos um ambiente, né, aquela igreja simples, humilde, e havia esses fenômenos de voz direta, que nada mais é do que um fenômeno de defeitos físicos, em que os médiuns presentes doavam ectoplasma e os benfeitores vinham e falavam diretamente aos adeptos do cristianismo nascente. Então, como Emmanuel diz, nessa igreja atingiu-se a culminância desses fenômenos. Nos dias de repouso, a pequena comunidade organizava estudos evangélicos no campo. A interpretação dos ensinos de Jesus era levada a efeito em algum recanto ameno e solitário da natureza, quase sempre às margens do Orontes, do rio Orontes. Então essa atividade que muitos centros espíritas também fazem,
De vez em quando, nós até fazíamos aqui na federação, estamos parados um pouco disso, de fazer a chamada dia de convivência. Então, no dia de descanso, eles se reuniam à beira do rio para falar de Jesus, da mesma forma como Jesus também pregava junto a

celeiro íntimo. A cidade estava repleta de paisagens morais menos dignas, mas o grupo humilde dos discípulos anônimos aumenta sempre em legítimos valores espirituais. Apesar da cidade ter toda uma série que era característica da época, todo um processo de licenciosidade, havia esse processo da fraternidade cada vez maior na igreja. A igreja de Antioquia continuava oferecendo as mais belas expressões evolutivas. De todas as grandes cidades, afluíam colaboradores sinceros. As assembleias estavam sempre cheias de revelações. Numerosos irmãos profetizavam animados do Espírito Santo. Então havia, além dos fenômenos de vozes diretas em que os benfeitores espirituais se comunicavam diretamente, havia a comunicação indireta através de médiuns, que nada mais era do que o chamado dom do profetismo, que Paulo se refere nas suas cartas, nada mais são do que esses fenômenos, nada mais são do que a mediunidade dos centros espíritas que nós temos hoje. Então, como os núcleos eram muito pequenos e poucas pessoas, havia esses fenômenos de orientação espiritual, que vai ser um dos módulos do nosso curso, trabalhar como Paulo via a questão da mediunidade e nos nossos dias como nós vemos e como devemos ver. Há uma nota de Emmanuel no Paulo Estevam, ele diz assim: ninguém deve ignorar que o Espírito Santo designa a legiões dos Espíritos santificados na luz e no amor que cooperam com Cristo desde os primeiros tempos da humanidade. Então, ainda hoje em dia, o Espírito Santo é visto como aquela pomba que simboliza, na verdade, Deus. E Espírito Santo, na visão do cristianismo primitivo, era exatamente os espíritos benfeitores que auxiliavam Jesus na difusão do amor na terra. Não tem nada a ver com esse símbolo que se usa até hoje de simplesmente ser o Espírito de Deus numa forma de paz ou de alguma coisa nesse sentido. Eram vários espíritos que são chamados de Espírito Santo. Agora vejamos a descrição da igreja de Corinto. A igreja de Corinto foi fundada por Paulo de Tarso, em Corinto, na península do Peloponeso. E essa igreja ainda era mais fraterna, havia muito mais proximidade com os centros espíritas de hoje do que a própria igreja de Antioquia, que foi fundada por Simão Pedro. Então vejamos na segunda parte do capítulo 7, Emmanuel se refere à igreja de Corinto. Ele diz assim: o ex-doutor da lei procurou enriquecer a igreja de Corinto de todas as experiências que trazia da instituição antioquense. Os cristãos da cidade viviam num oceano de júbilos indefiníveis. A igreja possuía seu departamento de assistência aos que necessitavam de pão, de vestuário e de remédios. Venerandas velhinhas revezavam-se na tarefa santa de atender aos mais desfavorecidos. Então a gente vê exatamente como funciona os centros espíritas hoje, né? Atividade do Serviço Assistência e Promoção Social Espírita, as velhinhas atendendo as pessoas. Diariamente à noite havia reuniões para comentar uma passagem da vida do Cristo. Em seguida à pregação central e ao movimento das manifestações de cada um, todos entravam em silêncio a fim de ponderar o que recebiam do céu através do profetismo. Então eles faziam estudo do Evangelho. Esse estudo era um estudo participativo, as pessoas participavam. Provavelmente eles utilizavam a maiêutica, que o Saulo, ele começou, ele voltou a falar

através da maiêutica socrática, porque ele passou uma fase de inibição. Nós vamos ver isso mais para frente. Por que que Saulo passou por essa fase de inibição da sua oratória e através da maiêutica socrática ele retoma? E essa técnica fica claro que ele usa aqui também na igreja de Corinto. As pessoas participavam, davam opiniões e depois iam meditar a mensagem do dia pelos benfeitores espirituais. Os não habituados ao dom das profecias possuíam faculdades curadoras, que eram aproveitadas a favor dos enfermos em uma sala próxima. Olha a sala de passe aqui. Exatamente a sala de passe funcionando, né? Então aqueles que não eram médiuns psicofônicos atuavam como médiuns curadores, dando passe nas pessoas. O mediunismo evangelizado dos tempos modernos é o mesmo profetismo das igrejas apostólicas, como nós já falamos. Então a gente vê aqui a beleza dessa retomada do cristianismo, dos primórdios, das primeiras cristãs originais, nos centros espíritas modernos. A Ivete faz uma pergunta se essa prática de uma sala ao lado, de se fazer as curas, se era uma inspiração. Muito provavelmente foi inspirado pelos próprios benfeitores que profetizavam. Ele utilizando os médicos, por quê? Nós vemos que as primeiras igrejas cristãs, elas tiveram uma tutela muito intensa dos benfeitores. Por quê? Senão o cristianismo não teria subsistido. Então o tempo, inclusive, vai ser um dos módulos que nós vamos trabalhar o profetismo. Tem uma passagem do Paulo Estevão Paulo desmascara um falso profeta, né, um falso pregador que falava em praças públicas através de uma médium, e Silas, que está com ele, sugere que fosse abolido o profetismo das igrejas para que não houvesse mistificação. E Paulo fala que não, em hipótese alguma, poderia acontecer isso, porque se o cristianismo ficasse sem o profetismo, ele seria aniquilado na sua pureza. Então, provavelmente, todas essas manifestações mediúnicas, o próprio passe curador que era dado, foi através de orientações espirituais que eles receberam e foi modelando as igrejas cristãs dentro desse critério que está sendo descrito aqui. Os centros espíritas, por que que Kardec, nas obras básicas, no livro dos médiuns, ele sugere que os centros espíritas sejam núcleos pequenos, exatamente para fazermos nos centros espíritas o mesmo princípio das igrejas cristãs. Porque aqueles centros espíritas enormes, essa fraternidade, todo esse processo, essa forma de atuar como das primeiras igrejas cristãs, não acontece. Ou tem dificuldades, ou acontece em alguns grupos, mas não no centro espírita como um todo. Exatamente por causa da quantidade. Quanto mais gente, mais difícil de se congregar fraternalmente. Então, Kardec sugere os núcleos pequenos. É preferível ter muitos núcleos pequenos do que poucos grandes. Exatamente o mesmo princípio que Paulo utilizava. Em cada cidade que ele passava, ele deixava um núcleo nascente, mesmo que fosse na casa de uma pessoa. E a mesma coisa aconteceu também com o Espiritismo. Os centros espíritas, na época de Kardec e no início do século passado aqui no Brasil, a maior parte deles eram núcleos pequenos que aconteciam em salas específicas da casa das pessoas. Né? Em muitos centros do interior ainda funciona assim. Né? Então isso é muito interessante, esse paralelo entre as casas espíritas originais, as igrejas cristãs originais e as casas espíritas de hoje, né? Mostrando que realmente o espiritismo
é o cristianismo redivivo, e o movimento espírita tem como compromisso reviver esse movimento cristão original que Paulo de Tarso foi um dos fomentadores. Como acontecia, ainda falando da igreja de Corinto, como acontecia por vezes em Antioquia, surgiam também ali pequeninas discussões em torno de pontos mais difíceis de interpretação, que Paulo se apressava a acalmar sem prejuízo da fraternidade edificadora. A gente vê também as mesmas querelas que às vezes tem no movimento espírita, pontos discordantes de difícil interpretação em que as pessoas começam a discutir por causa de interpretação, e que se seguirmos a orientação aqui como Paulo faz, a acalmar a questão da forma e focalizar a essência, nós vamos ganhar em fraternidade edificadora em detrimento das questões de discussões a respeito da forma. Ao fim dos trabalhos de cada noite, uma prece carinhosa e sincera assinalava um instante do repouso. Da mesma forma que também nós temos na casa espírita. Terminou no final do trabalho a oração agradecendo pela oportunidade do trabalho. A instituição progredia a olhos vistos, aliando-se à generosidade de Tito Justo, outros romanos de fortuna aproximaram-se do Evangelho, enriquecendo a organização de possibilidades novas. Então foi congregando a igreja de Corinto, romanos, inclusive com posses materiais, que acabou auxiliando principalmente os carentes da região. Os israelitas pobres encontravam na igreja um lar generoso, onde Deus se lhes manifestava em demonstrações de bondade, ao contrário das sinagogas, em cujo recinto, em vez de pão para a fome voraz, de bálsamo para as chagas do corpo e da alma, encontravam apenas a rispidez de preceitos tirânicos nos lábios de sacerdotes sem piedade. Nós não vemos que a mesma coisa acontece nas igrejas cristãs tradicionais? Né? Dificilmente as pessoas encontram o pão para a fome voraz e o bálsamo para as chagas do corpo. Mas nas igrejas cristãs modernas, as pessoas têm mais ali um Deus duro, que põe as pessoas para sofrer por prazer, por prazer não, que escolhe a pessoa para sofrer. Nos centros espíritas, nós vemos essa mesma fraternidade de que Deus não nos quer para o sofrimento, Ele nos quer para o aprendizado, Ele quer que nós aprendamos, e o sofrimento é apenas um caminho para chegar lá. Então tudo isso nós temos nos centros espíritas modernos. Por isso a importância de nós levarmos avante essa doutrina de todas as formas possíveis. O conhecimento espírita de todas as formas possíveis para podermos levar avante essa proposta cristã original. Então agora vejamos a ideia da fundação de outras igrejas cristãs pelo apóstolo Paulo, aqui já o início do processo da criação das igrejas. É um diálogo memorável que entre Paulo e Barnabé, descrito na segunda parte, no capítulo 4 do livro Paulo Estevão. Emmanuel diz assim: "Tem uma ideia que parece vir de mais alto", disse o ex-doutor da lei, sinceramente comovido. Aqui é o início do diálogo entre Paulo e Barnabé. "Suponho que o cristianismo não atingirá seus fins se esperarmos tão só dos israelitas anquilosados no orgulho da lei. Jesus afirmou que seus discípulos viriam do Oriente e do Ocidente." Aqui ele faz referência àquela profecia de Jesus, que seus discípulos viriam de toda a parte, não apenas do chamado povo escolhido, que eram os israelitas.
E aqui nós estamos vendo já Paulo colocando em prática aquela visão de futuro que nós trabalhamos agora há pouco. Nós que pressentimos a tempestade, e eu principalmente que a conheço nos seus paroxismos, por haver desempenhado o papel de verdugo, precisamos atrair esses discípulos. Quero dizer, Barnabé, que temos necessidade de buscar os gentios, onde quer que se encontrem. Só assim, reintegrar-se-á o movimento em função da universalidade. Aqui, Paulo faz uma referência que no movimento espírita nós trabalhamos bastante. Qual é? O ensino geral dos espíritos, a universalidade dos ensinos dos espíritos. Não é o que Kardec fala? Que uma ideia, para ser realmente verdadeira, deve vir de maneira universal. E aqui Paulo já se ocupa dessa questão da universalidade. Porque se a igreja permanecesse, a igreja cristã, só entre os povos judeus, o que aconteceria? Provavelmente toda aquela, aqueles rituais, todas aquelas questões próprias dos judeus permaneceria e o cristianismo seria desvirtuado. Então toda aquela questão da circuncisão, dos dogmas, da comida que Tiago na Igreja do Caminho fazia questão de manter, com certeza impregnaria no cristianismo. E o critério da universalidade, em que vários povos têm a mesma ideia, vários, no caso do movimento espírita, na doutrina espírita, vários médiuns trazem a mesma ideia. Esse é o conceito de universalidade, que Paulo de Tarso coloca muito claro aqui nessa passagem, muito interessante. E esse critério de universalidade não tem sido, no movimento espírita moderno, não tem sido respaldado. Nós vamos ver, um dos módulos que nós vamos trabalhar é exatamente essa questão, que Kardec fala da universalidade do ensino dos espíritos, e muita coisa nós temos no movimento espírita moderno engolido como se fosse verdades, mentiras escabrosas em livros psicografados, onde passa por cima desse critério da universalidade, que o apóstolo Paulo já coloca de uma forma magistral aqui. Então isso é muito importante, nós nos mirarmos no exemplo do cristianismo nascente, para que nós não incorramos no mesmo erro que as igrejas cristãs, depois que o cristianismo se uniu ao paganismo, acabaram criando doutrinas fechadas e falsas em si mesmo. Porque a verdade, ela necessita ser o mais ampla possível, mas dentro de um critério muito verdadeiro, né? Bem alicerçado. Vejamos o que Paulo diz logo em seguida, que é maravilhoso. Aqui já é Barnabé. O discípulo de Simão Pedro fez um movimento de espanto, porque aquelas ideias de Paulo eram muito grandes para a cabeça dele. E é muito interessante isso aqui, porque no Ato dos Apóstolos, Paulo praticamente ele é apagado. Barnabé aparece como autor da ideia, e Paulo, ele sutilmente, ele deixa que Barnabé seja o autor da ideia, de difundir o cristianismo para as cidades próximas, mas na verdade ele, inclusive, ficou espantado como quando Paulo veio com a ideia, né? E Paulo, fazendo um exercício muito grande de humildade, se apagou para que Barnabé aparecesse porque o que mais importava não era ele, Paulo, era a ideia de fundar as novas igrejas cristãs. Essa é uma outra referência muito importante para nós, porque hoje quantas pessoas se utilizam do movimento espírita para que ele apareça.
Um outro grande discípulo de Jesus, que é João Batista, ele se referiu uma vez: para que ele cresça é necessário que eu diminua. Ele se referindo a Jesus. Paulo foi, talvez, depois de João Batista, o discípulo que mais fez isso. Ele desaparecia para que Jesus aparecesse. Todos nós somos convidados a fazer o mesmo. Quando nós temos o movimento de nós aparecermos em detrimento do trabalho de Jesus, alguma coisa está muito errada conosco. Com certeza nós estamos envolvidos por processo de fascinações muito graves quando agimos assim, né? Colocando o nosso ser em primeiro lugar em detrimento do Cristo, que deve vir sempre em primeiro lugar, né? Romildo se refere a Allan Kardec, né? Hippolyte Léon Denis Arrivaio, que desapareceu para surgir Allan Kardec. Allan Kardec já era extremamente conhecido na Europa inteira como grande educador, mas ele desapareceu. Hippolyte, que é o nome dele verdadeiro, né? Ele era extremamente conhecido e ele desaparece para surgir Allan Kardec, um desconhecido, para que aparecesse a doutrina espírita e não a personalidade dele. Então é são referências muito grandes, muito sábias para todos nós, para fazermos o mesmo. É o Cristo que deve aparecer e não nós. Nós somos instrumento. Se nós colocarmos nós em detrimento do trabalho, nós podemos até fazer coisas boas, mas o bem maior, que é para nós mesmos, nós não faremos. Então vejamos aqui esse diálogo que mostra de forma magistral isso. Paulo desaparecendo com a ideia para que ficasse patente, não ele, mas a ideia. O ex-rabino percebeu o gesto de estranheza e ponderou de modo conciso: é natural prever com isso muitos protestos e lutas enormes. No entanto, não consigo vislumbrar outros recursos. Não é justo esquecer os grandes serviços da Igreja de Jerusalém aos pobres e necessitados. E creio mesmo que a assistência piedosa dos seus trabalhos tem sido, muitas vezes, sua tábua de salvação. Existem, porém, outros setores de atividades, outros horizontes essenciais. Poderemos atender a muitos doentes, ofertar um leito de repouso aos mais infelizes, mas sempre houve e haverá corpos enfermos e cansados na terra. Aqui Paulo faz a referência ao objetivo principal da Igreja do Caminho, que era atender os necessitados. A parte espiritual ficava relegada a segundo plano até que ele sugeriu que os atendidos pudessem trabalhar e João e Pedro tivessem mais condições de dar a parte espiritual, porque eles ficavam tão assoberbados de trabalho que não tinham como dar a parte espiritual. Então Paulo faz essa referência aqui muito interessante, que também serve de exemplo para o movimento espírita de hoje, porque muitos centros espíritas ainda hoje dão prioridade aos corpos doentes, às dificuldades mais imediatas, em detrimento do mediato, que é o espírito imortal. E Paulo, com essa visão de futuro, ele já coloca de uma forma muito clara aqui, né? Ele já tinha dito isso lá para Simão Pedro, e aqui ele volta à tônica de que doentes, necessitados haveriam sempre. Agora, o que era mais importante, ele coloca logo em seguida aqui: na tarefa cristã, semelhante esforço não poderá ser esquecido, mas a iluminação do espírito deve estar em primeiro lugar.
Então essa fala de Paulo é magistral e extremamente atual, porque o movimento espírita ainda dá prioridade às questões materiais, muitas vezes. Tem centro espírita que se especializou apenas em atividades assistenciais. E muitas vezes os trabalhadores que poderiam dar o pão espiritual estão tão assoberbados de trabalho, ou às vezes até fazendo coisas antidoutrinárias para manter as atividades sociais em detrimento do espírito imortal. No curso Fora da Caridade da Nossa Salvação, que nós demos no ano passado, nós falamos um módulo sobre isso, dessa, da questão de você passar por cima das questões espirituais para atender as questões puramente imediatas, que, como diz ele, o Paulo, são importantes, mas não são mais importantes do que o atendimento do espírito em primeiro lugar. Lacordaire está lembrando a fala de Jesus, que ele diz que ele não veio para curar corpos, ele não veio para colocar remendo novo em pano velho, né? Isso tudo tem a ver com essas questões. Tudo que diz respeito à questão social mais imediata são importantes, mas não mais importantes que o atendimento do espírito imortal. Então nós vamos trabalhar mais tarde também no curso essa questão de que muitos centros espíritas, às vezes passa por cima de questões doutrinárias básicas para atender o necessitado materialmente e criando necessidades espirituais muito sérias que os seus dirigentes depois vão necessitar prestar contas perante a própria consciência. Então ele continua aqui: se o homem trouxesse o Cristo no íntimo, o quadro das necessidades seria completamente modificado. A compreensão do Evangelho e da exemplificação do Mestre renovaria as noções de dor e sofrimento. Olha que beleza de visão de futuro de Paulo, que até hoje nós não compreendemos na integridade. Porque se nós trouxermos verdadeiramente o Evangelho de Jesus em nossos corações, haverá espaço para mendigos, para pessoas miseráveis? Não haverá. Porque tudo isso é fruto do egoísmo. E quando se educa o espírito, o egoísmo desaparece. E o egoísmo desaparece, vai fazer desaparecer todos os necessitados materiais, passando a haver apenas necessidades espirituais. É o que vai acontecer com o planeta na regeneração. Então Paulo há quase dois mil anos já refletia isso. E até hoje nós ainda não entendemos na totalidade esse ensino. Recursos no próprio esforço, aqui ele fala, né, se o necessitado souber o motivo da dor, o motivo dele estar passando pelas dificuldades, ele mesmo vai encontrar recursos nos próprios esforços. É o que se trabalha no serviço de assistência e promoção social espírita, que realmente é digno desse nome. O doente sentiria a enfermidade mais longa, na enfermidade mais longa, um escoadouro das imperfeições. Ninguém seria mendigo, porque todos teriam luz cristã para o auxílio mútuo. E por fim, os obstáculos da vida seriam amados como corrigendas benditas do Pai amoroso a filhos inquietos. Então toda a compreensão da verdade do Cristo ao entendimento proporcionaria toda uma mudança, né, que nesses 2000 anos praticamente não se fez, ou está se fazendo de maneira muito lenta, e que a partir deste século nós somos convidados a acelerar um pouco mais esse processo. Barnabé pareceu entusiasmar-se com a ideia, mas depois de pensar um minuto acrescentou. Então a gente vê a diferença entre Paulo e Barnabé, né? Barnabé
que ficou como autor da ideia, na verdade ele foi praticamente conduzido o tempo todo por Paulo. Entretanto, esse empreendimento não deveria partir de Jerusalém? Ele questiona. Mas é como se Jerusalém fosse a sede, né? E tivesse que partir tudo de Jerusalém. Paulo tem uma ideia diferente, porque na verdade Jesus não colocou Pedro como chefe da igreja, que tudo tinha que sair de Pedro. E Paulo coloca isso de forma muito clara aqui. Ele diz assim: penso que não, sentenciou Saulo de pronto. Seria absurdo agravar as preocupações de Pedro. Excede a tudo esse movimento de pessoas necessitadas e abatidas, convergente de todas as províncias a lhe baterem as portas. Simão está impossibilitado para o desdobramento dessa tarefa. Claro que Simão Pedro não poderia sair de Jerusalém e viajar por aquelas cidades inóspitas, fazendo o que Paulo mais tarde fez. Mas e os outros companheiros? Inquiriu Barnabé, revelando espírito de solidariedade. Os outros, certo, aonde protestar, principalmente agora que o judaísmo vai absorvendo os esforços apostólicos. E justa prever muitos clamores. Contudo, a própria natureza das lições nesse sentido. Não clamamos tanto contra a dor? E quem nos traz maiores benefícios? Às vezes, nossa redenção está naquilo mesmo que antes nos parecia verdadeira calamidade. É indispensável sacudir o marasmo da instituição de Jerusalém. Olha novamente a visão de futuro de Paulo. Chamando os incircuncisos, os pecadores, os que estejam fora da lei. De outro modo, dentro de alguns anos, Jesus será apresentado como aventureiro vulgar. Então aqui ele coloca muito claro: se ficasse no marasmo da igreja de Jerusalém, o cristianismo iria desaparecer. Naturalmente, depois da morte de Simão, os adversários dos princípios ensinados pelo mestre acharão grande facilidade em deturpar as anotações de Levi. A boa nova será aviltada, e se alguém perguntar pelo Cristo daqui a 50 anos, terá como resposta que o mestre foi um criminoso comum a espiar na cruz os desvios da vida. Restringir o evangelho a Jerusalém será condená-lo à extinção no foco de tantos dissídios religiosos sob a política mesquinha dos homens. Então, essa visão de futuro aparece muito claro nesse texto dessa fala de Paulo aqui. E essa deturpação que ele prevê aqui, de fato, aconteceu não pelos judeus, pelos próprios cristãos, de faz de conta que depois alteraram o evangelho. Necessitamos levar a notícia de Jesus a outra gente, ligar as zonas de entendimento cristão, abrir estradas novas. Será mesmo justo que também façamos anotações do que sabemos de Jesus e de sua divina exemplificação. Aqui também uma outra referência muito interessante do Paulo Estevão. Por que surgiram outros evangelhos a partir do de Levi? Porque Levi, Mateus é a mesma pessoa. Ele escreveu muitas coisas que Jesus falou durante o próprio apostolado de Jesus, mas muita coisa ele não anotou. Paulo tencionava, até a prisão, ele tencionava buscar Maria, mãe de Jesus, para escrever o evangelho segundo Maria, segundo as lembranças de Maria. Ele não pôde escrever porque foi preso, e ele pediu a Lucas que fizessem em nome dele. Daí surgiu o evangelho segundo Lucas. Se não fosse esse alvitre de Paulo, Lucas não teria escrito o seu evangelho, e também provavelmente João, talvez só João Marcos, que era sobrinho de Barnabé, tivesse escrito o seu. Então essa atenção que Paulo tinha, a visão de futuro,
muito grande, serve de exemplo a todos nós. Então ele diz aqui: será mesmo justo que também façamos anotações do que sabemos de Jesus e de sua divina exemplificação. Outros discípulos, por exemplo, poderiam escrever o que viram e ouviram, pois na prática vou reconhecendo que Levi não anotou mais amplamente o que se sabe do Mestre. Há situações e fatos que não foram por ele registrados. Não conviria também que Pedro e João anotassem suas observações mais íntimas? Não hesitem em afirmar que os pósteros hão de rebuscar muitas vezes a tarefa que nos foi confiada. Olha a visão dele, e muito do que nós temos no cristianismo de hoje aconteceu pela influência de Paulo. Que se não houvesse a influência de Paulo, nós teríamos uma pobreza em termos de conteúdo a respeito de Jesus. Ele falou, a fala da Soraya é muito interessante, né? Lembrando essa fala de Jesus: não vade aos gentios. Ele falou isso naquele momento que ele estava no apostolado, né? Que ele estava fazendo os 3 anos do apostolado dele. Mas ele mesmo disse, essa fala Paulo recorda aqui, que os discípulos viriam do Oriente e do Ocidente, do Setentrião e do Meio-Dia. Então, que viriam de toda a terra. E que depois ele solicitou que os apóstolos, principalmente ele fala isso a Pedro, que apaziguasse os irmãos e que levasse o Evangelho avante a todos os povos. E Paulo de Tarso foi chamado basicamente para isso. O Paulo era muito teimoso e intolerante. Né? E depois ele passa a tolerar os gentios, como ele diz, buscar os fora da lei, buscar os pecadores, buscar todas as pessoas que conviviam com Jesus em harmonia. Né? E que os demais apóstolos, eles tinham um certo ranço contra isso. Ele não. Ele, praticamente por ter saído da intolerância, ele faz exatamente o oposto. Né? E ele é esse grande exemplo nesse sentido. E Lacordaire está lembrando, né, que nós trabalhamos isso no curso passado. Ele era um poliglota, então ele tinha também capacidade para ir até os povos gregos, aos macedônios, todos aqueles, pelo fato dele falar o latim, o grego, o aramaico e o hebraico, que eram as línguas faladas naquela região. Barnabé rejubilar, só aqui que ele se rende, olha. Ele conduziu até esse momento, praticamente se anulando no processo, e agora Barnabé ficou convencido. Barnabé rejubilava-se com perspectivas tão sedutoras. As advertências de Saulo eram mais que justas. Haveria que prestar informações amplas ao mundo. Tens razão, disse admirado, precisamos pensar nesse serviço. Mas como? Ele sente que a ideia é interessante, mas aí já começa a dificuldade. Como fazer? Paulo tem a resposta, vejamos aqui. Ora, esclareceu Saulo, tentando aplanar as dificuldades. Se quiseres chefiar, ó, aqui que ele dá a lição de humildade. Ele

0: À noite estamos exatamente às 18 horas, né? Passando dessa de um turno para o outro. Sejam bem-vindos. Eu sou Cris Mascarenhas, estou com minha amiga Regina Beatriz, de Minas Gerais, que vai fazer a interpretação de Libras para os nossos irmãos que fazem uso desse recurso. Nós queremos cumprimentar a Sandra Araújo, foi a primeira que chegou aqui. Ilza, Nurimar, Sueli, Nilson. Então, os corações chegando. Nós vamos já pedindo, ó, gente, copinho d'água, uma jarrinha, certo? Para fluidificar a água. Pedir para os amigos espirituais medicarem. Que eles estão a postos nesse momento em que estão sendo envolvidos pelo amor do Cristo, né? Então, meus queridos, eu vou fazer a descrição de tela para os amigos que também fazem uso desse recurso. Nós estamos em dois quadros. À sua esquerda, eu, Cris Mascarenhas, eu sou uma mulher branca, de cabelos louros. Estou usando ele preso, um rabo de cavalo. Estou com uma blusa azul marinho e atrás de mim tem uma parede lilás com um pedacinho de um quadro aparecendo. À sua direita, nossa querida amiga Regina. Ela é uma mulher morena, ela usa óculos com armação. Ela tem os cabelos grisalhos, curtinhos, e cacheados, está usando uma blusa preta e atrás dela tem uma parede azul clara. O nosso pano de fundo é um céu azul escuro com pontinhos luminosos distribuídos quase que igualmente. E à esquerda, o nome do programa, Prece pela Vida. À direita, em cima, logo da TV Ediluz. Então, já fizemos a nossa descrição, né? Vamos para a nossa mensagem do dia. Estamos no livro Episódios Diários, que é de Joana de Ângeles, pela psicografia de Divaldo Franco. E nós vamos falar hoje sobre o capítulo 26. O tema é Filosofia de Compreensão. E a benfeitora diz assim: no transcurso de um dia, não faltam motivos para revides, agressões, quedas morais. Uma pessoa desatenta choca-se contigo e não se desculpa. Outra, irreverente, diz-te um doesto, ou seja, uma acusação, e segue sorrindo. Mas alguém em desequilíbrio não oculta a animosidade que lhe inspiras. Outrem mais de quem sabes que te censura e, mentindo contra ti, acusa-te levianamente. Tens vontade de reagir. E nós pensamos, né? Também sou humano. Costumas pensar, diz a benfeitura, somente que reações semelhantes àquelas não resolvem um problema. Deves nivelar-te às pessoas pelas suas conquistas e títulos de enobrecimento, uma linha superior e não a mesquinhez. Ninguém passa na terra sem provar a taça da incompreensão. Vou dar uma paradinha aqui rápida para lembrarmos, queridos amigos, que o próprio Cristo, que nada tinha de mácula no espírito, só fez o bem, só compreendeu, não agradou a todos. Sofreu tudo isso que foi dito, relatado pela benfeitora Joana, e muito mais. Aquela cruz, nela, tem a representação de tudo que a gente passa. Ele também passou, para nos dar o exemplo de como se comportar, de como reagir. Então, ali na cruz está representado a incompreensão, o ódio, a violência, o abandono, a traição, enfim, tudo que nós também estamos sujeitos. E aí a benfeitora continua: cada qual julga os outros pelos seus próprios critérios, mediante a sua forma de ser, como é natural. O que se não possui é desconhecido, portanto, difícil de identificado noutrem. Então, se uma outra pessoa, meus queridos, tem bondade, mas eu não tenho, eu não sou uma pessoa bondosa, eu não consigo reconhecer a qualidade do outro. E todos nós temos qualidades. Lembremos que quando nós não vemos nenhuma qualidade em alguém, só vemos defeito, outro enxerga e gosta daquela pessoa. Então, precisamos para isso nos conhecer, né? Então ela continua: não é necessário que se te despersonalizes, evitando apresentar-se conforme és. Faz-se mister que te superes, vencendo a parte negativa do seu caráter, aquela que censura nos outros. Olha, essa informação é muito importante. A gente só consegue isso com o autoconhecimento. Por que que eu me incomodo tanto com algum defeito do outro? É um defeito que sempre eu tenho dificuldade em suportar, em tolerar. Precisamos olhar para nós, para dentro, e buscar onde é que esse mesmo defeito está na gente. E corrigir. Na gente, não no outro. Em nós mesmos. Para que, corrigindo em nós, ele não mais existindo, a gente também não enxergue no outro. Aí a gente lembra daquelas pessoas que às vezes têm maldade no coração. Tudo vê maldade no outro, no que o outro faz. Porque a maldade está na sua cabeça, né? Na realidade. E Joana de Ângeles continua: lapidando as tuas arestas, tornar-te-ás melhor e mais feliz. Por que que ela diz isso, gente? Que a gente vai se tornar melhor? Sim, claro, né? Porque estamos aparando as arestas, nos consertando, nos transformando, né? Nos reformando. Mas ela diz: tornar-te-ás melhor e mais feliz. Por que mais feliz? Porque justamente aquele conteúdo que me incomodava, que me tirava paciência, que me irritava, não vai mais acontecer. Porque eu não estou mais prestando atenção nele. Eu mudo o foco. Isso é muito importante. Aí ela continua: aqueles que são exigentes, que gostam de aclarar tudo, resolver situações que lhes surgem, padecem de distúrbios emocionais, sofrem úlceras gástricas, duodenais, vivem indispostos, ou seja, prejudica de tal forma que começa a se refletir no corpo em forma de doença. As nossas imperfeições, o que nós não resolvemos. Né? Será que esses perturbadores insolentes do caminho merecem que te desarmonizes? Olha, a partir do momento que eu deixo que o outro tire minha paciência, eu que estou permitindo. Porque quando uma pessoa está irritada, isso não é meu conteúdo, é dela, não é meu. Então eu não deixo me abalar. Eu só deixo me abalar se eu permitir, né? Segue em paz, sugere a benfeitora, durante todo o teu dia, e arrima-te na filosofia da compreensão. Por que da compreensão? Porque a gente sabe que assim como o outro tem defeitos, tem imperfeições, nós também temos. Mas nós só nos conscientizamos disso quando fazemos uma autoanálise. Quando a gente faz autoconhecimento, aí a gente entende como é difícil domar as más inclinações, né? e solidariedade, porque sendo assim, eu conhecendo a dificuldade e o quanto aquilo ali incomoda, dói, é difícil de controlar, eu vou ser solidário com o outro. Eu vou repartir minha experiência, eu vou ajudar o outro naquela dificuldade. Olha, como é que eu venci essa questão? Eu também agia dessa maneira, eu tinha esse comportamento e eu tentei por esse lado. Então, nos tornamos solidários uns com os outros. Ajudando-os, olha aí que ela está dizendo exatamente isso, ajudando-os sem reagires contra eles. Por que, meus irmãos, mesmo que a gente não possa dar uma orientação, no mínimo podemos fazer uma prece pelo outro que está desarmonizado. Ele não precisa nem saber se a gente quiser, né? Isto será melhor para ti e para todos. Olha, com certeza vai ser melhor para mim mesmo que me mantive serena e para o outro. Porque, como o ditado popular diz, só briga quando os dois querem. Então, se eu quebro esse padrão, esse ciclo, ele não se propaga, né? E aí nós temos como uma bela sugestão para a gente não entrar nessas vibrações, é se manter em trabalho. O trabalho é a melhor oração. O trabalho nos mantém ocupados, né? Então, nos mantenhamos produtivos, produzindo com a mente ocupada, para não dar importância ao que é tão pequeno. Mas quando a gente está com a cabeça vazia, toma o espaço todo da nossa cabeça. Vira um monstro, às vezes, né? Então, vamos orar, meus caros. Vamos nessa vibração amorosa, pensar em Jesus, agradecer ao Mestre por esses ensinamentos que nos são trazidos através dos benfeitores espirituais, através de toda a mensagem do Evangelho, mensagens essas de amor. Ajuda-nos, Senhor, para que em nosso pensamento, em nossas palavras, em nossos atos, ações, só saiam o teu evangelho. Só saiam em direção ao outro com amor, com amorosidade, compreendendo que estamos todos a caminho. Ajuda-nos, Mestre, também a reconhecermos as nossas falhas, as nossas dificuldades, para que, tomando consciência, possamos trabalhar, agir sobre, mudar, transformar. Dai-nos a paciência também para sabermos que nada é de um dia para o outro, que precisaremos, antes de qualquer coisa, termos compaixão, compreensão conosco mesmos. Nós somos anjos em potencial, Mestre. Que o Senhor, com as tuas bênçãos sobre todos nós, nos ajude a fazer essa caminhada, fazendo as melhores escolhas. E que a tua paz, Jesus, derramada sobre toda a humanidade nesse momento, possa acolher aqueles que estão em sofrimento, aqueles que estão doentes, aqueles que estão sem esperança, com seus problemas emocionais, aqueles que estão necessitados da tua amizade, da cura, especialmente a cura espiritual, para que a mesma também seja transferida para o nosso organismo físico. Agradecemos, Mestre, por toda a oportunidade de estarmos em tua companhia e de juntos elevarmos os nossos pensamentos a ti. Recebemos e louvamos a Deus pela tua companhia, por seres o irmão maior que a cada dia, em cada momento, cuida de nós com carinho, nos compreendendo como irmãos menores que ainda estamos a caminho. Que assim seja. Meus amigos, gratidão, gratidão àqueles que estiveram conosco, Gilmara, Andréa, Kátia, Maria da Bahia, né? Nós queremos pedir que você compartilhe essa live para que cheguem mais corações, que entre em contato com o projeto Escutatória, em parceria com SOS Preces, para desabafar, para fazer uma prece, para receber uma escuta sem julgamento, sem crítica, afetuosa, pelo 031 3334 9700. E amanhã, logo às 6 da manhã, o programa Pro Dia Nascer Feliz, para já iniciar com as energias positivas. E, como sempre, na hora do Ângeles, às 18 horas, estaremos aqui novamente, todos os dias, para a nossa prece pela vida. Agradecemos a todos que estavam conosco, em nome da TV de Luz, Clarinha, que está no backstage, fazendo com que essa live possa acontecer. Fiquem todos com Deus. Um ótimo início de semana e que possamos ser mais amenos, tolerantes e compreensivos para com todos.
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1: Dentro desta parábola do bom samaritano está, nós percebemos, a humildade, a benevolência, a brandura, a misericórdia, o amor ao próximo, o amor ao inimigo, o perdão das ofensas, o fazer o bem sem ostentação e o não julgar. E aí nós vamos passar para o item 2 do Evangelho. Lembram que estamos estudando 1, 2 e 3? Então vamos ao item 2. E eis que se levantou certo doutor da lei e disse para o tentar: Mestre, o que devo fazer para alcançar a vida eterna? Jesus respondeu: o que está escrito na lei. O que tu lês? E ele disse: amarás o Senhor teu Deus com todo o teu coração, com toda a tua alma, com todas as tuas forças e com todo o teu espírito, e vosso próximo como a ti mesmo. Jesus então lhe disse: respondeste bem, faz isso e viverás. Mas esse homem, querendo fazer parecer que era justo, disse a Jesus: e quem é meu próximo? Jesus, tomando a palavra, respondeu, narrando a parábola do bom samaritano que nós acabamos de comentar. E aí vamos novamente perceber que qual desses três parece o próximo daquele que caiu na mão dos assaltantes? Qual dos três se fez o próximo do homem caído? E aí o doutor da lei respondeu, talvez um tanto quanto constrangido, porque afinal de contas a parábola contada é do bom samaritano. E a gente sabe que Samaria e Jerusalém não eram inimigos declarados. Então o doutor da lei respondeu, aquele que foi misericordioso com ele. Jesus então falou, vai e faze o mesmo. E aí a gente vê, no comentário de Kardec, toda a moral de Jesus se resume na caridade e na humildade, que são duas virtudes bem contrárias àquela, ao egoísmo e ao orgulho. Essas virtudes são aquelas que vai fazer com que a nossa vida futura seja repleta de bênçãos, vai fazer com que nós possamos, de uma certa forma, trabalhar esse nosso presente para que o futuro seja bem promissor. E aí, nesse item 3, está o sermão do monte ou o sermão da montanha. Bem-aventurados, disse ele, os pobres de espírito, ou seja, os humildes, porque deles é o reino dos céus. Bem-aventurados que têm puro coração, bem-aventurados que são brandos e pacíficos, bem-aventurados que são misericordiosos, amai o vosso próximo como a vós mesmo. Fazei aos outros o que desejais que os outros vos façam. Amai os vossos inimigos. Perdoai as ofensas se quereis ser perdoado. Fazei o bem sem ostentação. Julgai primeiro a vós antes de julgar de os outros. Será que estamos dentro desses parâmetros? Será que conseguimos ser humildes em todas as ocasiões? Brandos e pacíficos, misericordiosos? Será que conseguimos amar o nosso próximo e os inimigos? E o perdão das ofensas? Será que conseguimos ver a trave nos nossos olhos? Será que conseguimos não julgar antes de julgarmos-nos? Aí é aquela questão, humildade e caridade. eis o que não cessa de recomendar e do que ele mesmo dá o exemplo. Ele quem? O Mestre Jesus. Ainda estamos muito ligados a esse planeta de provas e expiações. O orgulho ainda faz parte de nós, o egoísmo ainda faz parte de nós, com mil facetas. Você é orgulhoso? Não, eu não. Quem disse que eu sou orgulhoso? Você é egoísta? Não, não, não sou egoísta. Mas quando nós paramos para analisar as nossas atitudes, os nossos comportamentos, os nossos pensamentos, e aí a gente percebe que ainda tem muito disso. É preciso trabalhar. É preciso conhece-te a ti mesmo, é preciso trabalhar as paixões, é preciso fazer com que essas virtudes que estão dentro de nós, que elas suplantem essas paixões. E aí nós vamos ter uma visão muito nítida de quem é o nosso próximo e a nossa família. Como é que está? Esse exercício, esse olhar para o outro, talvez tenha que começar dentro da nossa família. É aquele local onde espíritos afins estão reunidos, muitas vezes por ódio, muitas vezes por amor. E é onde nós temos que trabalhar todas essas nossas virtudes, paciência, abnegação, renúncia. É isso que trata essa parábola do bom samaritano. É o olhar diferenciado para o outro. É o olhar diferenciado para o próximo. É aquele olhar abrangente, aquele olhar que abraça, aquele olhar que escuta o próximo. E aí, queridos amigos, muito trabalho pela frente para que nós possamos fazer com que essas virtudes aflorem. Elas estão dentro de nós. Lembram da parábola da semente? Estamos com essa semente dentro de nós. Então, está na hora de nós colocarmos essa terra, adubarmos essa terra para que essa semente germine, cresça e produza frutos, muitos frutos. Então, amigos, nós vimos hoje o capítulo 15, Fora da Caridade Não Há Salvação. E esses itens comentados são justamente o que é preciso para ser salvo e a parábola do bom samaritano. As instruções dos Espíritos nós vamos deixar para uma outra oportunidade. Lembram da parábola? Lembram dos três itens? Vamos estudá-los e vamos colocá-los em nossos corações. Que assim seja.

Boa noite. Vamos retornar, ou retomar, na verdade, o nosso módulo de conceitos. Espero que vocês não estejam ficando muito confusos, mas tenham calma, porque nós vamos voltar a esses conceitos, vamos destrinchar um pouquinho mais alguns, mas é importante que comecemos o módulo, comecemos, na verdade, o estudo com os conceitos, porque durante toda a obra, durante todo o tempo do estudo de Joana, nós vamos estar falando muito esses termos. Então, para que não, a cada momento que o olho bata nessa palavra no livro, ou alguém escute na aula e fique perdido, a gente já começa com os conceitos e vocês vão anotando para fluir bem melhor o estudo da obra. Então, vamos começar hoje, e Cláudio, na aula passada, eu sei que já passou algumas coisas de consciência, de ego para vocês. Então, eu quero começar de novo, a gente voltando para esse mundo da psique. É estranho, às vezes, porque algumas pessoas podem ficar pensando, bem, quando eu não sabia que existia isso, como é que tudo isso funcionava? Funciona, né? Vai sempre funcionar. Mas a grande questão não é que, ou o mais importante talvez, não é que a partir de agora eu fico o tempo todo pensando e me preocupando, bem, aqui é o meu ego, aqui é a consciência, aqui é o inconsciente, aqui é a sombra. Não é isso, porque senão vai ficar todo mundo internado depois. O mais importante disso é saber que existe isso e que tem um funcionamento e que a função principal de tudo isso é que a partir do momento que o meu processo de individuação começa a acontecer de forma consciente, ele é muito mais proveitoso para mim. Podemos comparar mais ou menos assim. É como se estivéssemos em um restaurante e estivéssemos comendo um prato muito diferente, muito saboroso. Mas a gente não faz ideia porque no momento estamos todos com problema olfativo e perdemos o paladar. Então sabemos que o prato é bonito e que deve ser gostoso, mas não sei direito o sabor. Então esse é o processo de individuação quando eu estou alheio a ele. Mas quando eu estou muito mais concentrado nele, eu vou conseguir perceber cada ingrediente daquela receita, o aroma daquele prato, a beleza da arrumação dele. Então, essa é a grande importância, vamos dizer assim. E a obra da mentora Joana de Ângeles, do começo ao fim, é um convite a esse processo. Ao que Jung chamou de processo de individuação e o que nós conhecemos como processo de evolução. Então, quando eu vou prestando atenção no meu processo, ele fica muito mais rico. Eu costumo sempre dizer assim, olha, já que temos que passar por alguns lugares difíceis, é melhor que a gente passe com o mapa na mão. Porque como vamos passar várias vezes, se a gente não vai com o mapa, a gente vai ficar meio perdido. Então, com o mapa fica tudo muito mais fácil. Então, para a gente começar a nossa conversa de hoje, eu peguei uma frase de Jung, quando ele diz, deixa só eu sair aqui do lugar. É justamente a existência de uma consciência individual que torna o homem consciente não só de sua vida exterior, mas também de sua vida interior. Da mesma forma que o meio ambiente assume um aspecto amigável ou hostil para o homem primitivo, assim também as influências do inconsciente lhe parecem um poder contrário com o qual ele deve conviver como convive com o mundo visível. E é interessante isso que Jung traz, porque, como vocês viram no módulo anterior, o ego é o centro dessa consciência. Então, a primeira percepção que nós temos de quem somos é a partir do ego. Então, quando alguém pergunta quem você é, quem responde automaticamente é o ego. E aí, às vezes, equivocadamente, as pessoas costumam falar que é preciso destruir o ego. E eu fico muito preocupada quando eu escuto as pessoas dizerem isso, porque assim, destruir o ego significa ficar esquizofrênico. E eu acho que essa não deve ser uma escolha que ninguém tem. Então o ego, como centro dessa consciência, ele vai permitir exatamente que eu tenha uma noção de quem sou, uma percepção do mundo externo, mas é a partir dele também que eu começo a perceber o mundo interno. Porque quando ele vai me ajudando a filtrar o que esse inconsciente passa. Porque se não tivesse o ego, eu teria uma invasão desse inconsciente. E nessa invasão, a consciência não poderia lidar com tudo isso. Então, ele é muito importante, ele vai funcionar como um porteiro, como um filtro de todo esse processo. Mas hoje nós vamos começar falando do inconsciente.
Eu não sei se Cláudio usou muitos exemplos, mas eu costumo usar muitas imagens, porque eu acho que facilita mais a compreensão da gente. Então, vamos imaginar o nosso inconsciente, que é muito importante na nossa vida, muito mais do que a gente imagina. O próprio Jung vai dizer isso, a gente precisa aprender a conviver com esse mundo que é totalmente desconhecido de nós. Então, o inconsciente é como uma sala. Se nós estivermos pensando que essa sala que estamos agora é a nossa consciência, então tudo o que acontece aqui eu percebo, por isso ela é a consciência. Mas tudo o que acontece do lado de fora do lugar que eu estou é o meu inconsciente. Mas esse inconsciente, mesmo estando todas as portas e janelas fechadas, ele interfere muito mais na minha vida do que o que eu posso imaginar. Por isso, a atenção e a percepção da consciência ao que o inconsciente traz é muito importante. Então, o inconsciente foi dividido, a partir de Jung, em dois tipos. Vamos dizer, talvez para ajudar didaticamente. Mas é o inconsciente pessoal e o inconsciente coletivo. Bem, vamos começar pelo inconsciente pessoal, porque como o próprio nome diz, pessoal está muito ligado ou diretamente ligado à pessoa. Então, Jung vai nos dizer que o inconsciente pessoal refere-se às camadas mais superficiais do inconsciente, cujas fronteiras com o consciente são bastante imprecisas. Contém memórias perdidas, ideias dolorosas que são reprimidas, esquecidas de propósito, percepções subliminares e, finalmente, conteúdos que ainda não estão maduros para a consciência. Então, vamos imaginar que o inconsciente pessoal, ele está diretamente ligado a todas as minhas experiências vividas nesta vida. Então, como o inconsciente, tudo surge dele, então imagine um bebê. Eu estou com uma sobrinha de 5 meses, então eu estou brincando de ver o surgimento de tudo isso com ela. Então, eu percebo, por exemplo, que quando ela está brincando lá no becinho com os brinquedinhos dela, todos os movimentos que acontecem em torno dela, ela presta atenção. Então, a forma como a mãe prende o cabelo, ela olha. A forma como a mãe fala, ela olha. Então, na verdade, todo esse movimento que está acontecendo, além da consciência que ainda não está formada no bebê de 5 meses, está indo para o inconsciente pessoal. Está ficando ali acumulado. Então, o inconsciente pessoal tem tudo o que aconteceu na minha vida desde o momento em que eu chego neste mundo, que eu reencarno. Todos os registros. Como se a gente imaginar quando criança, você está brincando em um momento muito feliz com seus amigos e uma música está tocando em algum lugar que você não sabe e nem sequer grava a letra. Anos depois, ao ouvir aquela música, você é tomado por uma sensação de alegria. Porque o registro fica no inconsciente pessoal. Mas nesse inconsciente pessoal também ficam algumas coisas que foram dolorosas. Então, traumas vividos, principalmente na primeira infância, momentos onde a criança não soube lidar com alguma emoção, tudo isso fica ali guardado. Por quê? Ou porque ainda o ego não tem maturidade para lidar com aquilo, ou porque é tão traumático que, por algum motivo confortável, eu coloco nesse inconsciente e deixo ali. Alguns vão ficar em uma camada muito superficial. Por exemplo, alguém aqui lembra o que foi que comeu há 5 anos atrás, exatamente nesse dia? Não, né? Só se anotou. Então, não vai lembrar. Mas isso que foi feito há 5 anos atrás está no inconsciente. Mas não precisa estar ocupando espaço agora na nossa consciência. Se você pensa na escola, por exemplo, tudo que a gente aprendeu lá na alfabetização, claro que a gente usa isso o tempo todo hoje, mas a forma como foi aprendida não fica aqui na superfície mais, ela já vai para algum lugar desse inconsciente. Então, o inconsciente pessoal é esse lugar onde ficam todas essas percepções, tudo que foi reprimido, tudo que não está ainda pronto para vir para a minha consciência. Tudo aquilo que eu ainda não tenho condições de viver, de assumir, fica aqui. Mais adiante nós vamos falar mais ainda desse inconsciente,
principalmente quando falarmos dos mecanismos de defesa. E aí nós vamos ver como as reações do ego, quando algumas imagens ou quando algumas ideias ou pensamentos vêm para a consciência, o ego não lida e aí entram os mecanismos. Mas isso é para um pouco mais adiante. Bem, então Joana vai trazer em Triunfo Pessoal que esse inconsciente individual registra e armazena as informações que foram registradas ou não pela consciência. Qual sucede quando alguém está realizando uma atividade e, simultaneamente, outros fenômenos ocorrem à sua volta sem que sejam percebidos pela consciência. Assim como coloquei um pouco antes, né? Eventos, por que isso? Porque o inconsciente ele é expansivo. Ele não está concentrado em um lugarzinho. Não dá para dizer assim, ah, ele está ali em tal lugar do cérebro. Não, não está. Então, tudo o que acontece no mundo externo, o ego percebe. E como o ego é esse veículo também que vai ajudar, né, nesse filtro de tudo o que acontece, ele também vai responder no meu inconsciente. Mais adiante, eu vou voltar um pouco para falar do inconsciente pessoal, para que vocês entendam como às vezes nós temos reações a situações e não entendemos por quê. Por que às vezes temos uma atitude que não é o comum, temos uma forma de falar que não é o comum, o que é que o inconsciente pessoal interfere nessas experiências que todos nós vivemos. Mas seguindo um pouco mais, vem então o inconsciente coletivo. Bem, se o inconsciente pessoal é o inconsciente que está ligado à minha vida pessoal, a tudo que eu experienciei desde o momento que eu nasci até agora, o que seria então o inconsciente coletivo? Aí alguém vai perguntar assim, um inconsciente que tem a ver com todo mundo? É mais ou menos isso. O inconsciente coletivo é a camada estrutural da psique, que contém toda a herança espiritual da evolução da humanidade, nascida novamente na estrutura cerebral de cada indivíduo. Bem, o que é que Jung traz aqui? Porque para a gente não confundir, quando ele vai usar o termo espiritual, e a gente já está achando que Jung é espírita. Não é nessa relação que ele está dizendo. O que ele vai dizer aqui é, o inconsciente coletivo está armazenado tudo ou toda a história da humanidade. Por quê? Porque a partir do momento em que você é um ser humano, você está ligado a todos os outros seres humanos. Por isso tem na sua psique um lugar onde há um arquivo de tudo o que já foi vivido pela humanidade. O que ele vai chamar de ancestrais. Mas é claro que Jung vai falar isso porque ele não trazia na sua teoria a crença da imortalidade da alma, né, da reencarnação. Se a gente aprofunda, a gente vai dizer e vai perceber que o inconsciente coletivo guarda todas as informações das minhas outras existências. As informações dessa existência, inconsciente pessoal. As informações de todas as outras, inconsciente coletivo. Então é lá que vai ficar tudo guardado. É isso que ele vai dizer que é a história da humanidade. E é interessante a gente perceber isso de uma forma bem empírica, bem da psicologia analítica, que ele vai explicar que, ele vai trazer o exemplo dos animais, né? Quando ele vai dizer assim, bem, como é que o animal, no caso, porque o animal não vai ter inconsciente pessoal nem inconsciente coletivo. Então, o animal, ele age por instinto. Mas como é que um ser humano nasce e sabe fazer algumas coisas que ninguém nunca ensina a ele fazer? Como é que você vai explicar, por exemplo, que a criança que nasce hoje, ela não vai se comportar como a criança que nascia no início da existência do ser humano? Porque ali no momento ele vai dizer que quando essa criança nasce, essa criança do século XXI nasce, ela vem já nesse inconsciente coletivo dela impresso todas as informações da evolução da humanidade. Então ela não volta no tempo, ela vai viver exatamente conforme o tempo que ela nasce. E aí para nós espíritas a gente começa a perceber assim, mas como é que ele não viu a reencarnação nisso? Né? Como é que ele não percebeu? Como é que ele vai dizer que não, é a história da ancestralidade que quando ela nasce ela pesca? Mas é porque ele tinha que ser empírico, ele não podia entrar porque senão ele não ia conseguir formar a teoria.
Mas como Joana não está preocupada com isso, então ela vai trazer para a gente e esclarece totalmente isso, né? Então, esse inconsciente coletivo corresponde às experiências vivenciadas por cada indivíduo no processo da evolução, passando pelas etapas reencarnacionistas, atravessando os diferentes períodos da humanidade nos quais esteve, arquivou, nos recessos do ser, todas as impressões que ora se encontram adormecidas e podem ser exteriorizadas pelo perispírito. E aí nós percebemos, a partir do olhar do espírito, que o inconsciente coletivo é o arquivo das nossas vidas passadas. O que é interessante a gente perceber também é que é justamente nesse inconsciente coletivo que existem alguns núcleos. E esses núcleos vão servir, no entendimento da gente, como algumas formas. E aí na obra de Joana vocês vão, já devem ter lido uma palavrinha chamada arquétipo. E aí você lê e faz assim, mas o que é isso? Porque é justamente aí, nesse inconsciente coletivo, que fica, vamos dizer assim, que os arquétipos moram. Por que isso? Porque como o inconsciente coletivo é o lugar onde está a história da humanidade, a gente começa a perceber que o arquétipo é algo ligado também à história da humanidade. E ele fica lá armazenado, é lá que ele vai ficar dando forma a tantas questões importantes que vão acontecer no nosso processo psíquico. Mas o mais importante de perceber é que tudo que nós vivemos, se um homem, e aí nós podemos comparar isso muito bem com Jesus, se existe um homem como Jesus, que foi capaz de fazer todo o bem, e se existe em nós um arquétipo, um inconsciente coletivo onde se registra toda a história da humanidade, e esse homem foi capaz de fazer o bem, automaticamente nós começamos a perceber que nós, como seres humanos, temos em nossos arquivos essa imagem. E daí quando Jesus afirmou que somos deuses e que podemos fazer o que ele fez e mais, ele estava completamente certo. Porque existe o registro, por isso a lei de Deus está na nossa consciência. É lá que está registrado, porque tudo isso tem um lugar de fato na nossa psique. E aí nós vamos para uma outra palavrinha que vocês com certeza já ouviram falar e em algumas situações até já foram acusados de ser complexados. Quem não já foi em algum momento xingado, né, de complexado, você é complexada, mulher adora fazer isso com a outra, né? Não mulher espírita, a mulher espírita não diz isso, mas olha para outra, você é complexada, né? Bem, mas assim, para alegria geral ou tristeza, não sei, eu vou dar uma notícia a vocês. Todo mundo é complexado. Não tem jeito. Todos nós temos complexos. Todos. E não é um nem dois, são muitos complexos. Então, quando eu for chamar alguém de complexado, então pense duas vezes. Sabe aquele ditado que diz que a gente não pode jogar a pedra no telhado do vizinho? Pois é, não jogue porque você também é complexado. E se seu vizinho souber que você é complexado, já era. Mas o que são os complexos? Mas a Jung vai trazer o seguinte, que os complexos são agrupamentos de conteúdos psíquicos carregados de emoções. Quanto maiores são a emoção e o campo de associação, mais forte é o complexo. Os complexos contêm o poder impulsionador da vida psíquica. Eu vou tentar explicar de uma forma figurada mais uma vez. Pense em uma sacola. Pense que a nossa psique tem um monte de sacolinhas. E aí nós somos criancinhas e as nossas sacolinhas estão vazias. E aí vão acontecendo várias experiências na nossa vida. Essas experiências são experiências boas e são experiências ruins. E cada sacolinha dessa tem um nome. Raiva, mãe, pai, medo, perda, nomes diversos. E a cada experiência que eu vivencio, se essa experiência é positiva, vamos imaginar que eu tive agora um momento muito bom com a minha mãe, uma experiência positiva. Então eu vou para a sacolinha da mãe e ponho lá toda a carga emotiva desse momento. Vai para a minha sacolinha positiva. Mas aí eu vivo uma outra experiência negativa com meu pai. E aí eu vou lá na sacola do pai e ponho toda a carga emotiva negativa
nessa sacolinha. E aí eu vou crescendo e as minhas sacolinhas vão sendo alimentadas com essas emoções. Quando chega na adolescência, que a estrutura cerebral e o ego já têm mais condições de se manifestar, de mostrar algumas questões, essas sacolinhas, sem que eu me dê conta, abrem. E quando elas abrem, como elas estão recheadas de conteúdo emocional, esse conteúdo vem à tona. E aí a gente diz que a pessoa está afetada. Por quê? Porque é afeto. Então tudo isso vem e invade a consciência. Por que invade? Porque o ego nem sempre, na maioria das vezes, ele não dá conta do conteúdo. O conteúdo é grande demais, é forte demais para o ego. E aí o ego que tinha que ficar lá na porta impedindo que os penetras entrem na festa, ele não morre de medo do complexo e deixa o complexo passar. E aí, por isso que eu falei assim, quando eu falar de algumas coisas, o inconsciente pessoal vai ficando mais claro. Porque o complexo está onde? No inconsciente pessoal. Porque ele registra as minhas experiências dessa vida. Então, ela vai sair desse lugar que está mais próximo da minha consciência e invade a minha consciência. Aí, às vezes, a gente vê aquela pessoa calma, sabe, espírita, que fala assim, muita paz, meu irmão. A gente mal ouve a voz, né? E aí você vê a pessoa em uma outra situação na rua, ou você bate, dá uma trombada na pessoa sem querer e sai um urso de dentro da pessoa, um urso faminto. E você fica assim, e a gente diz assim, é o obsessor. Não é o obsessor, é o complexo da pessoa que veio, só está afetada. E a gente põe a culpa no pobre do obsessor, não é o obsessor. É esse conteúdo que está ali, que fica o tempo todo nessas sacolas e que a pessoa desconhece. E que aí de vez em quando vai invadir essa consciência e a pessoa é tomada como se fosse uma outra personalidade. Tanto que a pessoa diz assim, ah, eu estava fora de mim. Né? Não foi, é por isso que pensa que é obsessor, não veio, eu ouvi, não ouviu nada. Era o complexo mesmo que estava ali atuando. Mas aí Joana vai e vai ampliar esse conceito para a gente de complexo. Então ela vai dizer que os conteúdos psíquicos exteriorizados pelo inconsciente através dos sutis mecanismos cerebrais ressurgem como complexos quando possuem conteúdo perturbador, efeitos naturais das ações morais iníquas que a soberana lei de causa e efeito impõe ao espírito como necessidade de reparação e de reeducação. E aí ela vai chamar a atenção para a gente da questão moral que também alimenta o complexo. Então o complexo ele vai invadir a consciência e vai gerar em mim um comportamento perturbador porque o espírito é comprometido. E aí a gente também começa a ver que as experiências vividas em uma outra vida, elas vão estar guardadas nesse inconsciente coletivo. E como lá também tem o arquétipo, dependendo das experiências que eu viva nessa existência, esse conteúdo volta para o inconsciente pessoal e o complexo vai se manifestar. Então, todo momento nós vamos perceber que é o espírito encarnado é que é comprometido. Por isso a importância, e por isso tantas vezes ela colocar na obra que o autodescobrimento, a autopercepção é de fundamental importância para o nosso processo evolutivo. Não dá para a gente crescer ou pensar em ir para nosso lar. Eu não sei se vocês assistiram a palestra de Raul Teixeira, mas ele já disse que baiano não vai para o nosso lar. Então a gente tem que arrumar outro lugar para a gente ir. Então, para a colônia que cada um escolha ou queira ou deseje ir, não adianta ficar só almejando isso sem fazer a nossa parte. Né? Mas, mais adiante, indo além do complexo, nós vamos agora chegar ao arquétipo. Eu já falei aqui duas vezes nele, então vamos falar desse arquétipo. O arquétipo, para Jung, ele vai dizer assim, que são os elementos primordiais e estruturais da psique humana. Sistemas de prontidão para ação e, ao mesmo tempo, imagens e emoções. Aí vocês devem estar olhando para mim dizendo assim, não entendi nada, mas eu vou tentar deixar isso mais claro. E Jung traz um exemplo muito interessante do João de Barro.
Então, não sei se vocês já tiveram a oportunidade de ver um João de Barro fazendo um ninho, porque é fantástico. Ele tem toda a paciência de ir pegando barro e misturar com alguns insetos, algumas... E é muito incrível, porque é um arquiteto. E ele vai fazer aquele ninho. E aí, Jung faz uma pergunta. Quem ensinou ao João de Barro a fazer o ninho? Né? Aí está todo mundo se perguntando aí também, né? Eu também não sei quem foi que ensinou a ele. Aí ele vai mais adiante. Quem foi que disse à abelha que ela tem que pegar o pólen da flor? Então ele começa com os seres que para nós não têm nenhuma inteligência. Para começar a compreensão do que é o arquétipo. Então o arquétipo é o modelo inicial. Ele é o primeiro. É o primeiro tipo, é o primeiro modelo. Por isso ele vai chamar de primordial da estrutura psíquica. Eles ficam todos no inconsciente coletivo. E por estar no inconsciente coletivo, ele é a forma de tudo o que a gente vai viver nas nossas existências, na nossa vida. Ele é o núcleo. No núcleo de cada complexo tem um arquétipo. Um exemplo. Complexo materno. Qual é o núcleo do complexo materno? O arquétipo materno. O que é o arquétipo? É a experiência, é a imagem, é a emoção de vivenciar aquilo. Então, quando uma criança, por exemplo, é carregada pela mãe pela primeira vez, quem tem filhos aqui sabe disso, o olhar da criança, ao sugar o seio da mãe pela primeira vez, quem ensinou a criança a fazer isso? Quem mobiliza tudo isso? O arquétipo. É o arquétipo materno. Então, toda vez que nós estamos vivendo uma experiência onde o arquétipo está ali totalmente envolvido, a pessoa vive experiências luminosas, experiências transformadoras daquela psique. Mas eu vou seguir um pouquinho mais adiante com Joana, porque Joana sempre deixa a gente sem a dúvida. Ou então coloca mais, né? Mas normalmente ela tira. Então, em Vida, Desafios e Soluções, ela vai dizer que a palavra arquétipo se origina do grego arque, que significa o primeiro, e typon, que significa marca, cunho, modelo. Sendo por isso mesmo as marcas ou modelos primordiais, iniciais, que constituem o arcabouço psicológico do indivíduo, facultando a identificação da criatura humana. Existem no ser como herança, como parte integrante do seu processo de evolução. É porque o arquétipo funciona exatamente como uma forma de bolo. Então vamos imaginar que existem muitas formas de forma de bolo, concordam? E aí nós pegamos uma forma de bolo no formato de coração. Só que cada um de nós aqui gosta de um sabor de bolo. Alguns gostam de bolo de abacaxi, de chocolate, de coco. Então cada um vai preparar a massa, vai colocar na forma, vai assar e quando tirar, todos teremos um bolo no formato de coração. Mas o sabor é particular. É assim que funciona o arquétipo. Ele é a forma que todos nós temos. Todos nós temos a forma da mãe, do pai, da perda, da raiva, da culpa, do perdão.

experiência com o materno. E aí Joana continua que o processo de reencarnação explica a presença dos arquétipos no ser humano, porque ele é herdeiro das suas próprias realizações através dos tempos, adquirindo em cada etapa valores e conhecimentos que permanecem armazenados nos refolhos do ser eterno que é. E é interessante porque Jung ele vai usar um termo que causou muita polêmica, que ele chama isso de uma herança psíquica. É como se de alguma forma a gente herdasse psiquicamente todas essas informações, ou seja, esses arquétipos. Mas é claro que fica, eu acredito que para nós espíritas fica muito mais claro, a gente vai entendendo como o processo de reencarnação acontece. Né? Toda essa lembrança, toda essa memória, ela vai sendo armazenada e nunca perdida. Por isso que o espírito não involui. Porque tudo que ele vivenciou é aprendizado, então está ali guardado. Né? Ele não vai viver uma involução. E aí, diante de tudo isso, quando eu falei que a pessoa que fala muita paz, né, assim, uma pessoa boa, de repente vira um urso e é tomada por esses conteúdos que normalmente desconhece, aí a gente ouve tanto falar da sombra. Né? Nós vamos ter um módulo inteiro de sombra, mas hoje eu vou tentar passar para vocês um pouquinho para que vocês não fiquem assombrados no módulo da sombra. E aí a sombra, a ideia que nós temos de sombra é que sombra é a ausência da luz. Então, onde não tem luz, é sombra. Se a luz vem representar a consciência, então nós começamos a perceber que o que está no inconsciente é sombra, é desconhecido. Então, a primeira coisa importante da gente pensar na sombra é que na sombra, apesar do nome, não tem só coisas ruins. Também existem coisas boas na sombra. Por isso que a gente tem que ir lá, abrir o armário escuro para descobrir o que tem de bom e o que tem de ruim nessa sombra. Mas a Jung vai dizer que a soma de todos os elementos psíquicos, pessoais e coletivos que, incompatíveis com a forma de vida conscientemente escolhida, não foram vividos e se unem ao inconsciente, formando uma personalidade parcial, relativamente autônoma, com tendências opostas às do consciente. Quando a gente fala autônoma, dá um medo, né? Pensa assim, bem, se ela é autônoma, ela faz o que ela quer. É mais ou menos isso. Mas a sombra, ela é sempre oposta à minha vida consciente. Então, se eu vivo em um ambiente onde determinadas coisas me são proibidas, tudo aquilo que eu não vivencio é sombra. Está na sombra, ela não deixa de existir, ela tem um lugar na minha psique. Só que ela tem uma força, ela é autônoma, porque assim, ela está no inconsciente, mas ela também alimenta os complexos, ela também está ali alimentando algumas outras questões, e algumas vezes ela invade sim a consciência e nós nos pegamos fazendo exatamente aquilo que não queremos fazer. Então é o que Jung vai chamar dessa personalidade parcial. É aquele outro que existe em nós. Por isso sempre a representação da sombra, às vezes, vem aquele diabinho e o anjinho do lado da pessoa, né? E a pessoa ouve. É mais ou menos isso. Mas é importante a gente perceber que a sombra é sempre oposta à nossa imagem ou à nossa presença consciente. A sombra sempre vai ser o contrário daquilo que eu me permito ser. Aí Joana vai trazer que mergulhado em sombra, esse lado escuro da personalidade sobressai-se e impulsiona a ações que estão destituídas da razão e da compaixão, desnaturadas das bases e dominantes na essência. E é muito interessante quando Joana chama atenção nessa frase para isso, porque há uma tendência natural de negar a sombra. E se a gente imaginar, por exemplo, uma linha reta e o ponto central está ali, a luz e a sombra. Mas como eu não quero vivenciar a sombra, eu vou caminhando e me afastando dessa sombra. Então, na psique, o que vai acontecer é que quanto mais eu me afasto dessa sombra, maior ela vai ficando. Ela vai ganhando força. Por isso que ela vai chamar a atenção, que a pessoa vai perdendo a compaixão e a razão.
É como se essa sombra fosse descendo, descendo.

0: para camadas cada vez mais profundas do meu ser e se aproxima exatamente da base, que é o instinto. Daí, às vezes, as reações serem extremamente exageradas. E muitas pessoas dizem mesmo, eu tenho medo do que eu posso fazer. Eu não me conheço o suficiente, então eu não posso garantir que eu não sou capaz de fazer alguma coisa. E, de fato, não temos como garantir. Porque a gente não sabe ainda o grau de negação de determinadas atitudes. Então, às vezes, nós negamos com tanta força algo e esse algo existe em nós. É como se nós pensássemos alguém que começa a viver em uma imagem, e aí eu vou usar um termo que vocês ainda vão, a gente ainda vai falar mais, que é a persona. A persona de uma pessoa extremamente bondosa. E essa pessoa é boa, boa, boa, boa. Isso significa que quem é que está indo para a sombra, para a sombra, para a sombra o tempo todo? O mal, o mal, o mal. Né? E esse mal, em algum momento, vai encontrar com essa pessoa. Porque a psique não é uma linha reta. Ela é uma espiral. Então, se eu vou me afastando, me afastando, me afastando, me afastando, e deixei ela aqui, o que é que vai acontecendo comigo aqui? Eu vou encontrar com ela de alguma forma. Mas no módulo de sombra, a gente vai aprofundar um pouco mais nisso. E eu quero encerrar com vocês com essa frase de Heráclito. Para ficar para a nossa reflexão da semana. Não se pode chegar aos limites da alma caminhando. Mesmo que se percorra às pressas todas as ruas, seu sentido é por demais profundo. E com isso, deixar essa reflexão. Não dá para fazer um processo de evolução, um processo de crescimento, de autoconhecimento, de forma superficial. Não adianta só a gente pensar que o conhecimento intelectual vai me dar tudo o que eu preciso. É necessário, sim, que a gente faça um mergulho no mais profundo do nosso ser. Porque assim como a gente vai descobrir muita coisa sombria, a gente também, com certeza, vai descobrir muita coisa positiva. Porque, essencialmente, nós somos bons. E o nosso caminho é a perfeição. Mas não a perfeição no sentido humano e limitado que todos nós temos, mas um sentido muito mais amplo de encontro com o ser eterno que somos. E esse foi o nome que Jung deu para a individuação. Ele chamou isso de individuação. Mas para nós, nós sabemos que isso é de fato a conquista da perfeição e da plenitude. Boa noite para todos e até o próximo encontro.
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Boa noite. Vamos fazer a nossa terceira aula do quinto módulo, que é o módulo da sombra. E hoje, vocês já estão acompanhando essa relação com a sombra, na verdade, hoje nós vamos falar justamente disso. Formas de se relacionar com a sombra, se é que isso é possível, né? Mas esse é o único caminho para que possamos, de fato, fazer o nosso processo de individuação. Então, eu queria começar hoje, como sempre começa na maioria das vezes, fazendo uma pergunta. Qual de nós temos o hábito de nos perguntarmos sobre aquelas questões que nós normalmente não ousamos pensar? Sabe aquelas coisas que aparecem de vez em quando na nossa cabeça, que a gente faz assim, depois eu penso nisso. E aí tem uma frase que é muito interessante, que diz assim: nós não somos conscientes do nosso inconsciente, o que é meio lógico, não é verdade? Mas é importante que tenhamos pelo menos uma ideia de que precisamos mergulhar. Muitas vezes nós falamos, lemos, e vemos e ouvimos nas doutrinárias os palestrantes, os espíritos, sinalizarem sempre para nós a importância da reforma íntima, do autoconhecimento, do autodescobrimento. E ficamos todos ali ouvindo aquelas palavras e pensando e concordando com isso, porque sabemos, no fundo, que todas as questões que nos incomodam precisam ser resolvidas. Mas o primeiro passo é escutar todas essas palavras ou ler isso em algum livro e pensar assim, mas se fulano estivesse aqui, se fulano lesse esse livro, né? E não percebemos que tanto aquilo que foi escutado como aquilo que está escrito serve primeiramente para mim. Porque se não fosse assim, não estaria eu ali sentadinha assistindo uma palestra ou tendo a oportunidade de estar com aquele livro, com aquela informação em posse, nas minhas mãos. Então, é difícil para o ser humano lidar com a sombra, esse arquétipo que é tão poderoso, porque ele atinge diretamente o ego. Trabalhar a sombra exige de nós um esforço que nem sempre estamos dispostos, disponíveis para fazê-lo. Então, como diz Jung, a sombra é um problema moral que desafia a personalidade como um todo, pois ninguém é capaz de tomar consciência dela sem esforço moral considerável. Tornar-se consciente da sombra implica reconhecer os aspectos obscuros da personalidade como existem na realidade. E é interessante quando nós pensamos nisso, porque supondo que em momento nenhum tenhamos a disponibilidade de pensarmos na sombra. Então imagine aquela pessoa que não está disposta, nunca nem ouviu falar desse negócio de individuação, de inconsciente, e que vai levando a vida, né, meio deixa a vida leva eu. E aí vai. Mas é impossível, pela própria condição da nossa fatalidade, que é a plenitude, que em algum momento não tenhamos um certo incômodo, uma sensação de vazio, uma sensação que alguma coisa não está correta, que alguma coisa está fora do lugar, que alguma coisa não está acontecendo, não está fluindo como deveria. Então é interessante perceber que o ego, esse que inicialmente pode ser um grande impedimento para o nosso processo, é também o veículo para o exame da sombra. Então, esse mesmo ego que muitas vezes me impede de investigar quais são as minhas mazelas, ele também começa a se sentir culpado. Então, existe em nós, quando nós deixamos essa sombra para lá, um certo incômodo que gera uma angústia, que gera uma culpa. E aí nós começamos, às vezes, a ter sintomas físicos, né? As doenças psicossomáticas, as doenças emocionais e psicológicas, geradas muitas vezes por uma culpa que não sabemos de fato explicar como surgiu e de onde vem.
Então Jung começa e vai dizer isso, porque a sombra é problema moral. Eu sei, de alguma forma, que eu preciso fazer isso, mesmo que eu negue, mesmo que eu não queira. Então, sendo o trabalho da sombra uma questão moral, ele vai dizer o quê? Que isso, trabalhar a sombra, é um desafio à personalidade. E essa é a grande dificuldade inicial de fazer o trabalho com a sombra. Sendo a sombra um conteúdo formado oposto ao que a persona mostra para o mundo externo, a primeira coisa que nós temos em mente é que trabalhar a sombra vai exigir de mim abrir mão da persona. A imagem que eu tenho de mim precisa ser desfeita. E isso é muito difícil. Imagine que alguém que tem imagem do bonzinho vai ter que abrir mão de ser bonzinho para mostrar o seu outro lado. E esse outro lado assusta, até porque se eu não conheço, eu não sei a dimensão nem a potencialidade desse outro eu que existe em mim. Então, quando Jung vai chamar a atenção, é justamente por isso, porque ninguém é capaz de tomar consciência dela, da sombra, sem esforço moral considerável. Por quê? Mexe com toda a estrutura da pessoa que eu sou e que eu não conheço ainda e da pessoa que penso que sou. Então é uma condição moral, até porque tudo aquilo que eu acredito, os meus valores, as minhas crenças, também precisam ser revistas. Muitas vezes o que me impede de fazer um mergulho profundo e conhecer de fato a pessoa que sou são as minhas crenças. São valores que eu adquiri e que eu começo a achar que o mal não está em mim, o mal está em algum lugar. Então, por que eu vou procurar o mal, se ele não reside em mim? Então, esse mexer, como ele vai mostrando, ele vai fazer com que eu reconheça aspectos obscuros da minha personalidade na forma real, como eles são de fato. Então, não é um trabalho rápido, nem um trabalho simples, mas é um trabalho extremamente rico pela possibilidade de libertação. E todo o processo de individuação, todo o processo de autodescobrimento só acontece de fato se a sombra for trabalhada de forma consciente, de forma corajosa e, como Joana sugere muitas vezes, sem julgamento, sem culpa, mas sim com a disposição de descobrir-se, de revelar-se a pessoa que se é. Então existem basicamente quatro formas, se a gente puder resumir isso, de se relacionar com a sombra. Então eu já vou avisando de antemão que é possível que nos identifiquemos com essas formas, né? Então qualquer coincidência, né, qualquer coisa, não é pessoal. Bem, a primeira forma é: ela, a sombra, permanece inconsciente, fazendo escolhas por nós. Então, eu não tomo conhecimento da minha sombra, eu não faço nenhum trabalho com ela, e aí faz de conta que, se eu não sei, ela não existe. Só que ela existe e vai ficar fazendo um monte de escolhas por nós. E aí o que a gente vai imaginando assim, mas como isso é possível? Se eu não a conheço, se eu não sei da existência dela, como essa sombra consegue fazer isso? Se ela está lá no inconsciente quieta, né? A gente não vai mexer no que está quieto, deixa lá na gavetinha guardado, a gente já trancou, jogou a chave fora, só que ela escapole. E aí nós vamos vendo, nós já falamos aqui de complexos, nos complexos é um exemplo disso, né? Quando eu sou tomada por uma emoção, tomada por uma situação que me descontrola, me tira do meu eixo normal. Então isso é uma forma da manifestação da sombra. Aqueles relacionamentos que nós temos, que a gente tem a sensação que já viu esse filme em algum lugar, né? E que você fica naquela impressão assim, mas de novo isso, não é possível, todo lugar que eu chego para trabalhar é a mesma coisa, todo relacionamento que eu me envolvo é a mesma coisa, é a sombra. É a sombra, porque como ela está inconsciente, ela vai se manifestando de uma outra forma. E aí eu lembro muito de um caso, de uma
de uma jovem que ela tinha uma queixa muito grande, porque ela dizia que ela não tinha sorte com os amigos. E sempre ela relatava que os amigos a traíam, né, faziam fofoca, né, com o nome dela no trabalho. Tudo. Então sempre era a mesma história. Só que essa menina, ela não se dava conta que ela tinha uma relação de amizade e ela sufocava a pessoa. Então ela sugava até a última gota de sangue da pessoa. A pessoa tinha que dormir e acordar à disposição dela sempre, todo o tempo. Então era uma exigência, era algo tão intenso que ela fazia com a pessoa, que a pessoa, por se sentir sufocada e por perder a capacidade de ser ela mesma, porque essa amizade não permitia, escapulia, ia embora. E nisso que a pessoa saía, ela entendia como traição, né? E a pessoa, às vezes, chateada, falava algumas coisas. Então, sempre ela estava vivendo a mesma história, mas por não perceber que a condição dela, de não perceber a sombra, o mal que existia nela, as suas carências, os seus complexos, é que fazia com que ela vivesse a mesma história todo o tempo. E aí o que é que a gente vê também? A sombra, ela aparece muito nas nossas relações. O outro é o meu melhor espelho para mostrar o meu outro lado. Porque a pessoa por si só não percebe. Né? É muito raro alguém olhar assim para o outro e dizer assim, nossa, mas fulano é um jeito tão estranho igual o meu. Ninguém diz isso. Né? Então a gente só vê o jeito estranho do outro. Não vê o jeito estranho do outro em mim. Então como a gente não faz isso por conta própria, você vai fazer isso na relação com o outro. Então, quando a minha sombra está nessa condição ainda, tão inconsciente, fazendo escolhas por mim, ela escolhe os meus amigos, ela escolhe os meus parceiros. E aí a gente vai entendendo porque às vezes os relacionamentos são tão complicados, né? Porque em vez de ser a pessoa consciente que escolhe, a sombra vai lá e traz a situação para a pessoa. E aí a pessoa chama depois de karma, né? Que é a cruz, é o karma. E não é nem cruz nem karma, é sombra. Que eu preciso reconhecer em mim a minha situação para que eu possa crescer e evoluir com isso. E aí Joana chama atenção em busca da verdade. Aquele que não consegue harmonizar os dois polos em uma totalidade, invariavelmente faz-se vítima das expressões desorganizadas do sentimento, induzindo as emoções fortes descontroladas. Veja a sutileza da mentora em falar da sombra sem sequer citar o nome. Porque o que ela vai dizendo aqui? Aquele que não consegue harmonizar os dois polos, o que ela está falando aqui? Os opostos, o bem e o mal. O que está na consciência e aquilo que está no inconsciente. Quando eu não faço isso, quando eu não harmonizo, na psicologia analítica, isso vai ser chamado de função transcendente. Eu não vou nem falar disso, porque senão eu vou dar um nó na cabeça de vocês. Mas seria mais ou menos a ideia de que entre um oposto e um outro oposto, quando você tenta juntar essas duas forças, vai nascer uma terceira possibilidade, que seria o ponto de equilíbrio. Quando a gente não faz esse exercício, que é justamente a partir disso que eu vou trabalhando a minha sombra, quando eu vou avaliando aquela minha boa intenção com o oposto dela e vou chegando no meio termo entre ser boazinha demais e ser má demais, se eu não consigo fazer isso, eu me torno vítima das expressões desorganizadas do sentimento. Ela está falando aqui dos complexos, né? Então, se eu estou polarizada, que é o termo que a gente costuma usar, então assim, ou eu sou 8, ou eu sou 80, ou eu sou preto, ou eu sou branco, eu fico à mercê dessas forças do inconsciente que invadem a minha consciência e que meu ego, por não conhecê-las, não saber lidar com elas, sucumbe a essa força. E aí eu fico à mercê dessas, como ela coloca, né, dessas expressões desorganizadas do sentimento que vão induzindo ser emoções fortes e descontroladas. Então, quando a gente chama a atenção na leitura da obra de Joana de Ângeles, é justamente por isso. Em um parágrafo, ela vai trazer o conceito, ela fala tanto da sombra como ela fala do complexo, né? E como é importante a gente estar sempre pensando
nessas duas medidas. Eu preciso perceber que a minha consciência traz um determinado conteúdo e que eu preciso avaliar isso, porque o movimento de crescimento é sempre esse, sempre a ponderação. Então, tudo que está em excesso no meu comportamento precisa ser avaliado. Sabe aquele ditado, de boas intenções o inferno está cheio? É verdadeiro mesmo. Então, às vezes, a nossa melhor intenção não está sendo boa nem para nós, nem para o outro. Mas aí existe uma segunda forma de relacionamento com a sombra. Então, vamos imaginar que nós já saímos, né, daquela fase onde a gente achava que não tinha sombra, que éramos perfeitos, quase anjos, e já começamos a perceber, né, que tem alguma coisinha estranha. Só que aí, quando a gente vai para essa segunda fase, a coisinha estranha não está em nós, está no outro. Então, projetamos nos outros e repudiamos neles o que é intolerável tão perto de nós. E Freud tem uma frase muito interessante. Ele diz assim: quanto mais João fala de Pedro, mais eu conheço João. Não interessa? Então, cuidado quando vocês falarem dos outros, né? Porque se a pessoa foi freudiana, vai dizer, estou te conhecendo, né? E é justamente isso, é a projeção. Claro que nós não projetamos de forma consciente. Ninguém acorda de manhã, toma aquele banho, vai para o trabalho e fala assim, hoje eu vou projetar minha raiva em fulana, vou projetar meu medo, não é bem assim. Mas a projeção acontece todo o tempo. E é por conta da projeção que as relações também acontecem. A grande questão aqui é que quando estamos falando da sombra, nós estamos dizendo que eu vou repudiar no outro, eu vou querer que o outro fique longe de mim, porque ele ousa trazer para perto de mim aquilo que eu não aceito. Aquilo que é difícil demais para mim tolerar. Então, se nós fizermos uma rápida análise, vamos dizer assim, uma higiene mental, uma análise de consciência, nós vamos perceber o quanto temos conteúdos que não suportamos e que vemos no outro. E se a gente faz um apanhado na própria história, né, um passeio pela história da humanidade, nós vamos vendo vários exemplos disso. É quando nós vivemos o horror das guerras, o horror do Holocausto, tudo isso foi gerado muito por conta de uma condição de não suportar o mal que reside em mim. E aí eu vejo o mal no outro. Porque ver o mal no outro implica que eu não preciso me preocupar com ele, porque ele não está aqui, ele está lá. Só que a gente esquece de um detalhe, porque o outro, do outro, sou eu. Né? Então eu estou vendo o meu mal no outro, mas o outro está vendo o mal dele em mim. Então todos nós terminamos que viramos vítima de uma condição, de uma inconsciência e de uma incapacidade nossa de autoavaliação. Então o meu mal que não é trabalhado e não é reconhecido em mim vai aparecer no mundo de alguma forma. Ele vai se manifestar fora e eu vou estar reconhecendo isso todo o tempo. Então hoje quando nós falamos de violência, né, nós falamos da fome e de tantas outras questões que são vistas como negativas, precisamos em algum momento parar e realmente refletir em mim onde reside esse assassino, onde reside esse assaltante. Certa feita eu conversava, estávamos falando justamente desse assunto, e aí alguém falava do assalto. E ela dizia assim, mas como é que você vai dizer que se eu fico indignada com a postura de um assaltante, por exemplo, que esse isso diz respeito a mim? E aí eu disse, ela, mas diz? Não diz, eu não sou assaltante. Eu não tenho nenhuma tendência a roubar. Eu disse, tem. Não tenho. Eu digo, mas eu vou te mostrar que tem. Ela disse, como? Eu disse, quantas vezes você já passou pela experiência de alguém te contar algo, um projeto, uma ideia, um sonho, e você simplesmente corta isso da pessoa, por uma palavra, né? Seja o que for, não vou nem dizer que é inveja. Aí ela disse assim, é, já aconteceu. Eu digo, pois é, e você acha que isso é o quê? Isso é assassinar o sonho de alguém, isso é roubar a ideia do outro. A gente usa o texto e não põe o autor. Isso é o quê? Né? Alguém diz uma ideia e você vai para o chefe e diz que a ideia foi sua. Isso é assalto, não é verdade? Eu não sei distinguir o que é assalto e o que é roubo, mas é um dos dois, com certeza.
Então, fazemos isso. É como nós pararmos para pensar na própria história, né, e todo o horror que foi vivido, por exemplo, com os judeus. E tudo aquilo nos deixa horrorizados ver a história. Eu vejo ali, né, o que aquele povo que foi discriminado, os escravos e tantos outros que foram repudiados. Mas em nós, será que em nós não existe de fato isso? Será que em nós, em algum momento, não existe um senhor de escravos cruel e que quando está na rua e passa alguém, um negro, e você já segura a bolsa porque de repente ele pode ser um assaltante e depois a gente diz que não é preconceituoso nem racista? Né? Todos nós precisamos pensar nisso, porque isso é projetar a nossa sombra no outro. Certa feita eu ouvi um comentário muito carinhoso. Eu ainda não descobri se foi um defeito ou se foi um elogio, mas deixa para lá. Eu tinha feito uma palestra e aí uma mulher chegou para mim e fez: "Você, hein? Surpreendeu." Aí eu disse: "Surpreendi. Bom ou ruim?" Ela: "Não, foi bom, porque quem olha para você para dizer que você é inteligente?" E eu fiquei sem saber se era elogio ou se era. Também eu não quis prolongar a conversa. Encerrei aí. Mas são essas questões, né? Porque nós projetamos algumas questões que são nossas. E nós precisamos, de fato, estar avaliando isso. Porque o mal que eu repudio no outro pode, e na maioria das vezes, é um mal que reside em mim. Então, Joana, em busca da verdade, ela vai dizer: invariavelmente, o indivíduo busca superar esse eu opositor frequente, adotando o comportamento castrador, por intermédio do esforço consciente para suprimi-lo, o que redunda em grande fracasso, porque o polo que orienta o outro eu permanece vivo, embora disfarçado pela aparência que se adquire. E é interessante esse capítulo 1 desse livro, porque ela aprofunda bastante essa análise. E o que, é que a mentora nos traz aqui? Não adianta você castrar esse outro lado, né? Vamos dizer assim, aí eu vou botar isso de lado e vou sublimar esse sentimento, porque ele vai se manter vivo. E aquele outro comportamento que eu crio, porque na verdade eu não vou viver o oposto dele, eu vou criar uma imagem para suplantar aquele lado meu que é existente e que continua vivo e que, por incrível que pareça, continua alimentando a imagem que eu estou criando. Então não adianta, o que vai acontecer é que ela vai aparecer de uma forma ou de outra. Quem tiver o livro, lê esse capítulo, porque ela vai fazer uma análise até do nosso comportamento dentro do ambiente religioso, né? Quando ela vai trazer, né, chamar a nossa atenção para o comportamento, muitas vezes, de meu irmão, meu amigo, enquanto isso pode estar escondendo sombras nossas e que a gente precisa, de fato, estar olhando, vendo. E não tem outra forma, como a gente já disse aqui, a única forma de trabalhar a sombra é, primeiro, se conscientizando de que ela existe. Segundo, aceitando. Sem isso, a gente não consegue trabalhar. Porque senão todo o tempo eu vou estar fazendo isso, eu vou estar projetando no outro, dando ao outro aquilo que é meu. E aí James Hollis, para completar esse pensamento, ele traz que quanto mais despejamos nossos detritos nos outros, mais nos relacionamos com uma visão distorcida da realidade. Quanto mais eu projeto o meu lixo no outro, mais eu construo uma vida fora da realidade. Por que isso? Porque eu sou obrigada a lidar com a persona todo o tempo. Todo o tempo eu vou reforçando em mim uma imagem criada, uma imagem idealizada, né? E aí eu vou construindo toda a minha vida com base nessa imagem. Então a minha realidade fica distorcida. E aí a tendência também é que eu fique o tempo todo nas minhas relações com o outro, percebendo as coisas de forma distorcida. Porque o mal está no outro, então o outro nunca vai ser confiável, né? O outro nunca vai ser o político. Eu estava pensando muito isso com relação à política, né? A nossa fala, muitas vezes, do político, que todo político é corrupto, Mas será que nós já paramos para pensar na nossa postura, né? Como aquele que elege? Então tudo isso faz com que a gente vá ampliando muito esse olhar da nossa condição.
Então, a sombra é um fato real que nós precisamos lidar com ela. Principalmente tirando o que é nosso do outro, pedindo de volta, né, e devolvendo para o outro também o que não é nosso, porque o outro também projeta em nós, e começar a ver a vida de uma forma real, para que a gente não possa mesmo, né, ficar vendo as coisas de forma distorcida. Mas aí a gente vai evoluindo, quer dizer, vai caminhando, e aí tem uma terceira forma de lidar, de se relacionar com a sombra. Nós nos identificamos com ela e a vivemos, não sendo capazes de uma autocrítica. Aí aqui tem aquela situação, vamos imaginar que a pessoa percebeu que projetou, tirou a projeção do outro, aí vai fazer assim, sabe? Eu sou uma pessoa orgulhosa, mas é meu jeito. Aí fica com a sombra, né? Em vez de trabalhar com a sombra, vai lidar com a situação de uma forma racional, vamos dizer assim. Então, isso eu estou dando um exemplo simples, mas aí nós vamos ver também alguns casos de comportamentos que você vai ver a pessoa vivendo a sombra, literalmente, né? Ela vai optar pelo lado sombrio dela. Mas em nós, né, que não estamos fazendo delitos muito graves, muitas vezes nós vamos nos identificando com a sombra. Aí eu vou fazer alguns testes com vocês para ver se isso já aconteceu com vocês. Bem, não sei se todo mundo aqui gosta de futebol, né? Mas é um mal do brasileiro, infelizmente. Aí está todo mundo lá sentado, seja em casa, seja no estádio, está ali sentado, torcendo. Aí o juiz faz uma coisa lá errada, eu não entendo muito de futebol, então não vou nem me atrever aqui a falar os termos, mas aí o juiz faz alguma coisa lá que era para acontecer para o seu time e ele não deu. Uma falta, um pênalti, né? Que é a coisa mais assim. O pênalti e o juiz não deu. E aí, de repente, você, que é uma pessoa tão espírita, né, que fala muita paz, meu irmão, na casa espírita, quando você pensa que não, você já está lá mandando a mãe do juiz para algum lugar, desejando que o juiz tenha uma morte bem, né, cruel, essas coisas. E aí você faz assim, nossa, mas deve ter sido um espírito obsessor, né, que na hora baixou. Não é, é a sombra. A sombra que fica lá guardada, ela aproveita dessas horas para sair. Quantos de nós aqui não já estivemos em alguma situação errados, sabíamos que estava errados, mas estávamos indignados porque alguém estava dizendo que estávamos errados? Porque a gente vai justificar porque estávamos com pressa, porque você tinha direito, mesmo que não tivesse. Então, tudo isso são formas de identificação com a sombra. Só que é tão rápido, às vezes, tão sutil, que a gente não percebe que naquele momento estamos vivendo a sombra. Uma outra forma também de identificação é quando nós trazemos questões, por exemplo, aí eu sou uma pessoa muito ansiosa, e aí você começa a se rotular com isso. Aí eu sou uma pessoa muito, como é que dizem aqui na Bahia, não levo desaforo para casa, né? Mesmo que não faça nada. Mas é uma identificação com isso. O grande problema disso é que a pessoa fica isenta da autocrítica. Então ela vai se habituando a isso e ela vai encontrar uma justificativa lógica e confortável para não mudar a situação. Então, se eu estava lá assistindo um jogo e naquele momento eu dei um palavrão ou eu falei algum impropério, é porque é o jogo. Jogo, quando passa o jogo, não tem mais nenhum problema. Tem. Não é que tem um problema porque você falou, o juiz não ouviu, não tem, realmente ele não sabe o que você disse. Mas tem uma questão ali que é sua e que saiu naquele momento. Alguém está caminhando na rua, escorrega e cai e você ri. Qual é a graça de alguém cair? Mas é a sombra, né? E na lógica não tem graça, outro caiu, se machucou. Mas são essas questões nossas que vão nos deixando muitas vezes cegos para detalhes, que são detalhes no início, mas que depois se tornam coisas grandes. E quando eu não me dou conta, eu estou sendo maliciosa na minha fala, eu estou sendo preconceituosa nas minhas atitudes, né? Eu não consigo lidar com as situações, porque eu fico sendo isenta de perceber
que eu estou fazendo aquilo, que eu estou vivendo aquilo, e aquilo começa a parecer algo muito normal. Então, essa terceira forma de se relacionar é uma forma confortável para o ego. São pequenos delitos, a mentira branca. Eu nunca nem sabia, e tem até preconceito na mentira, né? A mentira branca é a boa, a mentira preta é a ruim, quer dizer, olha o racismo na mentira. Né? A inveja boa, inveja fraterna, eu já ouvi até isso. Né? Não tem isso, é inveja. É mentira, é inveja, né? Não tem essa coisa de tentar amenizar só para que a gente possa se sentir um pouquinho mais confortável. Então, Joana, em Amor Imbatível e Amor, ela vai dizer, na fase adulta, o labor de renovação de valores é mais demorado, porque terá que substituir as constrições do ego e, através da reflexão, dos exercícios de meditação e avaliação da conduta, substituir os hábitos enraizados por novos comportamentos compensadores para o eu superior. E é interessante como a mentora chama a atenção, porque é na fase adulta que a gente vai se dando conta dessas questões. Né? Raramente uma criança vai parar para pensar na sombra, né? Até porque não deu tempo de formar tanta sombra ainda. Mas é justamente nessa fase que os nossos hábitos, sejam eles os bons ou os ruins, já estão bem enraizados. E por isso é tão difícil, porque a persona já está formada. Então, essa persona que já se construiu, muitas vezes a gente fica com a sensação que vai deixar de ser a pessoa que a gente conhece. Porque são tantas coisas que precisam ser alteradas, então ela vai chamar a atenção que demora, é um trabalho demorado. Por isso que a meditação ajuda, a reflexão diária, o parar todo dia, tirar um tempinho do seu dia para pensar no dia, nos seus atos, no que você falou, no que você não falou, no que você sentiu e principalmente no que você pensou. Porque às vezes a gente não diz nada, fica com aquela carinha de santo, mas o pensamento está ali, né? Arrancou os olhos da pessoa, as mãos, fez tudo o que não devia. Então, pensar em tudo isso justamente para que eu possa reconhecer aí a minha sombra, né? Para que eu possa, de fato, ter a dimensão do que eu preciso trabalhar em mim, do que eu preciso modificar em mim. E continuando com ela no mesmo livro, certamente nem todos os indivíduos conseguem de imediato uma mudança de conduta mental. Portanto, emocional da patologia e que se encarcera para viver a liberdade de ser feliz. Isso exige um esforço hercúleo, que normalmente o paciente não envida. É interessante, Jung chama a atenção para esse processo de mudança. Então, ele dizia assim, que nem todo mundo tem essa disponibilidade para fazer, porque precisa de três qualidades. A primeira delas, coragem. Né? A gente tem que ter coragem de mergulhar nesse mundo desconhecido que somos nós. A segunda, persistência. Porque é um caminho de ir e vir o tempo todo. Todo tempo você vai e volta. Aí às vezes você diz, ah, eu já estou livre disso. Quando você pensa que não, você é ali de novo. Por conta dos hábitos enraizados. E aí se não tiver persistência, a gente desiste. E a terceira, e mais importante, humildade. Porque sem isso, o ego ganha o espaço e aí você não consegue fazer o trabalho. Então, como ele mesmo compara em Jung, é como descascar uma cebola. Pensa que a gente vai pegar uma cebola e vai ficar tirando pelinha por pelinha daquela cebola. O que é que acontece quando a gente mexe com a cebola? Chora. Pois é. Então é um trabalho demorado, com muito choro, né? Dá vontade de desistir, mas a gente precisa chegar até lá o meinho, porque a gente vai plantar essa cebola, né? Para ela dar frutos. Mas é esse que é o processo. Então, se nós queremos, de fato, viver a sensação de liberdade e de felicidade, eu preciso saber que o esforço é heróico, né? Como verdadeiras sagas heróicas. Nós vamos passar por todo aquele processo, sair da inocência que nos encontramos, até que possamos, de fato, sermos uno com Deus. E aí vem a quarta forma, que é a forma mais plena, a mais positiva, que eu acredito que todo mundo aqui já está fazendo essa quarta forma, né? Admitimos
que aquilo que não nos deixa confortáveis é, apesar de tudo, nosso. Então, crescemos em nossa capacidade de trabalhar com essas energias e assimilá-las de forma consciente. Todo mundo aqui já está fazendo isso. Sente aquele incômodo, aí olha para o outro e diz, não é seu, meu irmão, é meu. Né? Aí vai para casa, medita, faz assim, ai, como é bom conhecer minha sombra, né? Trabalhar com ela. Mas essa é a única forma. Né? Então, se a gente tiver o hábito de ter essa atenção, né? Em tudo aquilo que me deixa desconfortável, tudo aquilo que me deixa com incômodo, tudo aquilo que parece que tira o meu fôlego, o meu eixo, e eu parar e dizer assim, bem, o que é isso? O que essa situação, essa pessoa, essa fala, essa atitude trouxe para mim? Sabe um comportamento antigo, e que se nós tivéssemos o hábito de fazer isso, nos ajudaria muito, é fazer diários. Se todos os dias nós tivéssemos o hábito de escrever sobre o nosso dia, o que sentimos, o que se fazia antes, né, na adolescência. E depois de um mês você pega aquele seu escrito e lê, você consegue perceber várias situações que batem da mesma forma. E é fácil da gente perceber o que é que me incomoda, quais são os meus complexos, onde a minha sombra reside. Então muitas vezes, até porque falamos da sombra e na maioria das vezes temos uma relação negativa com ela, é perceber também que atitudes positivas às vezes nos causam incômodo. Quantas vezes nós temos dificuldade de abraçar uma pessoa, de dizer que gostamos, de fazer um elogio? E isso não quer dizer que isso não é uma atitude ruim, mas isso está lá no meu inconsciente. É como pensando na frase que Joana trouxe dos opostos. Às vezes eu fui construindo uma vida tão racional que eu vou me afastando de tudo o que diz respeito ao sentimento. Então, demonstrar qualquer afeto, para mim, é ser fraco. Para mim, é ser uma pessoa, simples, uma pessoa, né, que não tem credibilidade. E aí eu não demonstro, porque eu tenho que ser dura, eu tenho que ser, né, importante, não vou mostrar fraqueza. Então, eu preciso perceber que no oposto também pode existir algo positivo, na sombra também pode ter o melhor que existe em mim. O meu afeto, a minha criatividade, a minha sensibilidade, tudo isso pode estar na minha sombra. É como pensar que é justamente na sombra também que tem o self, porque ele está no inconsciente. Então, o meu potencial de ser uma pessoa inteira é desconhecido de mim. Então, a pessoa que eu sou de fato ainda está na sombra. E é justamente essa pessoa que eu preciso encontrar. Então, fazer um trabalho, apesar de árduo, de difícil, também tem o ganho de você se encontrar lá. Porque a verdadeira, a nossa essência, que é desconhecida, ainda está lá. Então, Jung vai trazer que esse processo de entrarmos em acordo com o outro em nós é bem compensador. Porque nesse caminho nós conhecemos aspectos de nossa natureza que não permitiríamos que ninguém nos apontasse e que nós nunca teríamos admitido. Porque se alguém disser um terço do que a gente descobre nesse trabalho com a sombra, alguém apontar para a gente, vira inimigo. Porque o ego não suporta isso. Até para admitir para si mesmo. Se olhar no espelho e dizer assim, você não sai. É difícil. Né? Então, fazer esse trabalho é entrar em acordo. Né? É você poder conversar com essa outra parte sua, que precisa ser acolhida, que precisa ser ouvida. E quando eu faço isso, eu começo, então, não é uma questão só de revelar, mas é de transformar tudo o que existe em mim. É pegar as forças opostas e trazer uma terceira possibilidade até que eu consiga encontrar o meu ponto de apoio e de equilíbrio. Então, eu quero encerrar a nossa fala hoje, na verdade, com uma reflexão de Jung, né, que resume tudo isso que foi o módulo da sombra. Então, Jung vai trazer no livro Aion. Cristo tomou nossos pecados sobre si mesmo.
Ele nos mostrou o caminho. Precisamos agora carregar nossa própria cruz. Isso significa que precisamos beber da taça amarga de nossas imperfeições até a última gota. Precisamos aceitar e encarar nossas faltas, por menores que sejam, quando comparadas com as do nosso próximo. Não é suficiente reconhecer intelectualmente que temos fraquezas. Para que a transformação psíquica ocorra, nossos próprios ossos precisam sentir remorso. Nossas faltas se tornam, então, problema moral que desafia toda a personalidade ego. Né? Então, pensarmos justamente nesse ser que esteve conosco, esse ser humano que trouxe todo o exemplo de perfeição. Né? Jesus, que não tinha sombra, que não precisava construir uma persona, não precisou disso, e que viveu tudo o que viveu, não por nós, mas para nós, para que fosse o modelo. Então, se ele carregou a sua cruz, é o nosso momento de carregar a nossa cruz. Então, é preciso que tenhamos a coragem, a humildade e a persistência de carregar a nossa cruz, né? De ir com ela, porque, como ele mesmo disse, carrega a tua cruz e me siga. Ele não disse que tinha vindo para os perfeitos, mas para todos nós que estamos em busca da perfeição. Muita paz e até o próximo módulo.

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1: Voltamos. É importante, né? Nós voltamos, refletiram bastante sobre essas palavras de Jesus, que foram bem claras para nós. Quem quiser me seguir, renuncie à sua cruz. Esta cruz não é a cruz do trabalho, não é a cruz das dificuldades. Não quero mais saber de casa, não quero mais saber de trabalhar, agora vou viver de caridade do próximo. Não é isso, não. É muito pelo contrário. Jesus diz, renuncie aos seus prazeres. Observa bem que em toda tarefa que nós recebemos, quando aqui chegamos, nós recebemos tarefas muito importantes. Essas tarefas terão que ser cumpridas. Quando ele diz, renuncie a si mesmo, renuncie àqueles títulos que você tem. Renuncie àquele sentimento de superioridade, de autoritarismo. Quando eu acho, eu me sinto, eu acredito que sou melhor, que eu não preciso de Deus, que eu não preciso de espíritos superiores, porque me basto. Pensemos bem, meus irmãos, que quando nós deixamos esse corpo cheio de pompas, cheio de sabedorias terrestres, cheios até de desnecessários a nós, que aquilo tudo que nós fazemos para nos engrandecer, às vezes, para nos engrandecer, fazemos tantas plásticas, tantas coisas danificando o nosso corpo e nos tornando uma criatura até diferente daquela que assumiu o corpo, por vaidade. Mas quando nós deixamos o corpo, ficou lá tudo aquilo que nós idealizamos para a Terra, para nós sermos grandiosos enquanto estávamos na Terra, enquanto estávamos no corpo. Então, todo esse nosso exterior, que nos envaideceu, que nos causou honra, que nos deu autoridades, que nos fez ter títulos, tudo ficou ali junto, junto com o corpo. O que realmente nós levamos conosco é isto que Jesus nos pede. É nosso compromisso com o trabalho do bem. É nosso compromisso com a verdade. Não que nós não tenhamos que progredir. Sempre temos que progredir. Sempre temos. Mas que esse progresso da matéria não nos envaideça ao ponto de nós deixarmos de acreditar na divindade, na lei superior, nos amigos que estão nos aguardando quando nós deixamos o corpo. Nós espíritas até costumamos dizer assim, voltar para casa. Temos a sensação de que estamos voltando para casa. Vamos fazendo a nossa mala para voltar para casa. Mas quando o espírito volta para casa, o que ele carrega na mala? O que ele leva? O que é que ele vai precisar? Ele não vai precisar mais daquelas coisas que tinha necessidade da matéria. Ele vai carregar na mala aquilo que ele vai poder ser útil no plano espiritual. Caminhando com Jesus, ele vai ser útil. Ele vai levar coragem, alegria, estímulo, pensamentos positivos. Tudo isso ele vai levar. E o que fazemos então nos compromissos assumidos? O que fazemos, então, com os filhos difíceis que temos? Com os vizinhos? Com o nosso trabalho profissional? Não vamos mais nos profissionalizar? Não há mais necessidade? O que fazemos, então? Vamos nos tornar mendigos? Vivendo de esmola do próximo? Acreditando que isso possa ser o melhor para o nosso espírito? Vamos nos acomodar num canto para não ter mais prazeres, para não ter alegrias? Para não participar mais das festas familiares ou não? Não é nada disso. Nos confundimos muito. Carregar a sua cruz é aceitar o seu compromisso sem queixumes. É atender aqueles que nos chegaram, por misericórdia divina, espíritos difíceis. Muitas das vezes, uma família tem espíritos muito difíceis como filhos. Tem até um momento, eu lembrei agora, era um momento em que uma palestrante, ela fez um comentário sobre uma família que tinha 10 filhos e que todos brigavam muito, era um desespero, uma angústia dentro de casa. E aí, então, ela disse para essa amiga que é espírita, eu devo ter jogado pedra na cruz, eu devo ter feito muita coisa ruim, porque eu merecia esses filhos tão empedernidos? Aí, vamos conversar com o Dr. Erma. Dr. Erma, talvez ele tenha a resposta. Aí, o que falávamos antes, o convite à casa espírita, o convite para sermos esclarecidos. Então, ela vai ao Dr. Erma, e contou toda a sua história, a sua dor, o seu queixume. E aí o doutor Emma falou, calma filha, calma. Você foi escolhida pelos mentores espirituais para acolher esses espíritos que estavam sendo reprovados, rejeitados, abortados. Esses espíritos que nem se conheciam. Há tudo isso na sua família porque eles não se conheciam. Você não tem nada a ver com esses espíritos. Você só está ali porque os espíritos mentores da sua guarda confiaram a você esses espíritos repetentes. Porque você tem condições de aguardá-los em sua casa, de aconselhá-los, de dar a eles um conforto de sentimento, de pensamento, como mãe, como amiga, como espírito esclarecido que você é. E essa companheira saiu dali entendendo o motivo de que ela tinha dentro do seu lar espíritos com tantas dificuldades. E ela entendeu que o companheiro dela também era igual a ela. E o doutor Erma disse só a ela, mas você não está só. Além de você ter o seu companheiro, você tem espíritos amigos à sua volta, que conduzem você a dar a esses espíritos um pouco de paz, de entendimento. Eles vão ficar ali com você até entenderem um pouquinho. Provavelmente vão voltar em outras encarnações. Então, são esses ensinamentos que a doutrina nos dá. E que Jesus, quando ele nos convida, ele não deslarga tudo. Ele diz, se acomode, tenha o seu sentimento pacificado, busque através da oração, através do entendimento, através do conhecimento da reencarnação, o seu compromisso com a tarefa do bem na matéria. Quando nós estamos trabalhando no bem, na matéria, nós estamos seguindo Jesus. Quando o nosso pensamento é pacificador, nós estamos seguindo Jesus. Jesus diz, não reclame, use do direito de ser humilde, abnegado, benevolente e, acima de tudo, um pacificador. Meus irmãos, Jesus precisa muito de nós também. Nós somos necessitados de Jesus, mas Ele conta conosco, Ele precisa de nós.

0: difícil maior e lembrar que temos a todo instante não só amigos espirituais que nos estão orientando a todos os momentos, mas observem bem, nós temos amigos encarnados que nos levam até o templo religioso, que nos acolhem, que nos pacificam, que nos abraçam, que nos estimulam para o bem. Que Jesus nos abençoe, meus irmãos, que possamos estar sempre com o pensamento voltado para esse Cristo de amor. Graças a Deus.
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2: Bom, caros amigos, meu nome é Paulo Nagai. Estamos aqui para dar continuidade aos estudos do Livro dos Médiuns. Nós hoje estaremos estudando a primeira parte, noções preliminares, o capítulo 1, que tem como título Existem Espíritos? Esse é um questionamento que Kardec coloca para nós, para justamente partirmos desse raciocínio básico do entendimento que se há espíritos ou não e como entendê-los. E para falar de mediunidade, estamos falando entre essas comunicações. Por isso, a necessidade de racionalizarmos, de entendermos esses conceitos. Bom, Kardec começa esse capítulo levantando para nós a questão do que, se tem essa dúvida, a causa de quem duvida é a ignorância da verdadeira natureza dos espíritos. Porque nós, por diversos séculos, e diríamos até milênios, estamos convivendo com os conceitos a respeito do espírito e da alma como se fôssemos seres à parte da criação. E o Espiritismo traz para nós uma visão mais, não vamos dizer material no sentido de contrário de espiritual, mas vamos dizer assim, um conceito mais concreto, mais próximo do entendimento que nós podemos ter a respeito de algumas coisas. Porque muitas pessoas, elas não acreditam exatamente porque a crença que se tem, os conceitos que nos foram passados durante esses séculos, eles nos levam a argumentos muito frágeis diante dos conhecimentos da ciência. Não precisa ser uma ciência complexa, mas pontos bem simples que todos nós somos capazes de perceber a incoerência desses ensinamentos da maneira como foram passados por nós. Porque se formos notar, todas as religiões que nós conhecemos, que se dizem cristãs, elas são espiritualistas, ou seja, têm aquele conceito da sobrevivência da alma após a morte. Exatamente essa questão que aparece de uma forma até dogmática nessas doutrinas espiritualistas, elas chegam a ser demonstradas no Espiritismo exatamente pelo assunto que estamos tratando no Livro dos Médiuns, que é a mediunidade. Quer dizer, a mediunidade, ela deixa claro para nós a condição da existência da alma após a morte, pelo próprio fato delas comunicarem-se conosco. Mas o que Kardec faz aqui não é mostrar ou colocar para o nosso raciocínio uma coisa simples no sentido de, olha, se comunica porque existe. Não, ele nos faz um convite, um raciocínio. Então ele coloca para nós, se admitirmos em algum momento que exista a alma e que ela mantenha a sua individualidade, ele nos conduz a uma lógica. Se acreditamos isso, temos que entender que essa alma que sobrevive, ela é de natureza distinta da do corpo. Exatamente por quê? Porque com a morte do primeiro, essa outra parte que sobrevive, ela tem uma outra composição. Em outro aspecto que ele coloca, se temos todas as informações a respeito do céu, do inferno, dos sofrimentos ou da felicidade que essa alma vai ter em relação àquilo que fez durante sua vida,

Isso nos remete ao conceito de que ela mantém a individualidade, ela mantém essa consciência. Então, se ela tem essa característica, também podemos fazer outra pergunta: para onde ela vai? Aonde ela fica? Ela não vira fumaça, ela tem alguma coisa. Ela tem uma existência para ter esses sentimentos. E se tem uma existência, está em algum lugar. E as informações que nós recebemos ao longo desses séculos, temos um céu e temos um inferno. É claro que também depois criamos um meio termo político aí que seria o purgatório. Mas vamos lá. O céu que estaria acima e o inferno abaixo. Aí vem a ciência e mostra para nós que na Terra, olhando de uma maneira espacial, você não tem nem em cima nem embaixo. Então, aonde estaria essas almas? E vem a geologia, vem a astronomia, cada qual com seus conceitos, e vão fazer o quê? Buscar esses espíritos, o céu no universo infinito e o inferno lá nas entranhas da Terra? Não é isso que nós vemos. Essas moradas, tanto acima quanto abaixo, foram destruídas tanto pela astronomia quanto pela geologia. Um outro aspecto é o conceito de que a Terra é o centro do universo. Se formos pensar assim, a Terra sendo o centro do universo, que toda aquela importância, a visão que temos da criação é que tudo é feito em função da Terra e daqueles que a habitam, quando a astronomia nos mostra hoje a infinidade dos mundos. E aí entra um outro conceito importante, que são os mundos habitados, a pluralidade dos mundos habitados. Nessa condição, o Espiritismo já nos vem dar uma visão muito mais ampla para entendimento até do objetivo final a que essas almas devam atingir. Então, se é colocado para nós aquela função do que eu faço aqui, as penas e recompensas, o céu, o inferno, como fator limitador, a doutrina espírita mostra para nós que a possibilidade de vida em outros planetas, essa pluralidade das existências, justamente com o conceito de reencarnação, mostra um destino muito mais nobre para essas almas e aquela visão de que não fomos criados já assim, dessa maneira. Nós fomos criados todos simples e ignorantes, com capacidade de chegar à perfeição por essas encarnações sucessivas. E aí você já começa a olhar para o espírito e para todas essas figuras criadas por esses séculos, nesses conceitos religiosos, que as coisas já ficam mais palpáveis. Então, aquele anjo não foi um ser criado perfeito, nem o demônio foi um ser que se descambou para o mal e vai ser eternamente mal. Mas são fases. O anjo é aquela alma que em diversas encarnações adquiriu já um nível de evolução plausível com essa condição que hoje ele tem de sustentar outras almas que estão em degraus inferiores. E aqueles chamados demônio são espíritos, são almas que momentaneamente se encontram na ignorância, ou se encontram no estado de ignorância, melhor dizendo, mas que terão também amplas possibilidades e oportunidades de atingirem graus mais elevados na evolução. Bom, e se essas almas que estão lá, quem são? São justamente os espíritos, as almas, como queremos chamar, são exatamente o que restou dos homens que aqui viveram encarnados, que após a morte atingem essa outra condição. É muito mais nobre e muito mais lógico essa condição que o Espiritismo apresenta e que nada tem de contradição com o que a ciência mostra em termos da descoberta das matérias. No caso das pessoas que não admitem a existência do Espírito, fica sempre aquela dúvida de como eu vou conceber essa alma, esse Espírito, após a morte. O que viramos? Temos aquela imagem de alma de outro mundo. Exatamente, o Espiritismo vem com outro conceito muito importante, que Paulo já colocou lá na sua época: se existe corpo carnal, existe um corpo espiritual, que é exatamente concretizar a existência da alma, que passa a não ser mais aquela fumacinha, algo subjetivo, mas sim um nível